0: O tenista brasileiro João Fonseca anunciou que está fora do Aberto dos Estados Unidos, o último Grand Slam da temporada. O jogador de 20 anos e número 26 do mundo não se recuperou a tempo de incômodo no abdômen. Na semana passada ele venceu na estreia do Masters 1000 de Cincinnati, mas sentiu o problema no abdômen num treino no dia seguinte e voltou para tratamento no Brasil. No horário de Brasília, 9:01.
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1: Olá, boa noite.
2: Boa noite para você que nos acompanha em todo o país.
1: Segunda-feira, 24 de agosto de 2026.
2: Vamos aos destaques do dia.
1: Saúde.
2: Meu SUS Digital vai oferecer teleatendimentos a mulheres em situação de violência e mães atípicas. Graziele Bezerra.
3: Cada usuária poderá realizar até 10 sessões. Ao final das sessões, a mulher poderá ser encaminhada para a continuidade do cuidado em um centro de atenção psicossocial.
1: Motoristas já podem consultar em um único lugar as passagens por pedágios eletrônicos e verificar se há tarifas pendentes.
2: Plataforma reúne dados sobre registro, situação da tarifa e canal de pagamento. Luciana Colares de Holanda.
4: O pedágio eletrônico, chamado de Free Flow, permite a passagem de veículos pelos pontos de cobrança sem a necessidade de parada em cancelas ou cabines fiscais.
1: Mobilização por pessoas desaparecidas.
2: Familiares podem doar DNA para auxiliar nas buscas. Pablo Mundim.
5: O DNA do familiar é incluído em bancos de perfis genéticos e pode ser comparado com materiais de pessoas encontradas vivas ou mortas cuja identidade ainda não foi confirmada.
1: Hoje na apresentação da Voz do Brasil, Luciana Vasconcelos e Luciano Seixas.
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1: Pequenas empresas devem ficar de olho. O número de serviços disponíveis em órgãos do Poder Público Federal deve aumentar. E assim, podem surgir novas oportunidades de negócios.
2: E como funciona? Por meio de plataforma, o órgão público divulga uma necessidade de serviço ou de aquisição de alimentos. E os fornecedores cadastrados podem enviar suas propostas com o preço pelo qual realizariam o trabalho.
1: Quem tem mais informações ao vivo é Gabriela Noronha. Boa noite, Gabriela.
6: Boa noite, Luciano, boa noite a todos os ouvintes da Voz do Brasil, boa noite, Luciana. Olha, é isso mesmo, bancos públicos, Correios e outras entidades federais, como o Fundo Nacional de Desenvolvimento da Educação, o FNDE, vão utilizar a plataforma Contrata Mais Brasil para contratar microempreendedores individuais em serviços de manutenção e pequenos reparos e também outros serviços. Com a assinatura do termo de adesão nesta segunda-feira, as instituições públicas se somam aos demais órgãos federais, como escolas, prefeituras, governos estaduais e também que já utilizam, né, a ferramenta para contratar os serviços. A lista inclui profissionais de diferentes áreas, como explica o ministro do empreendedorismo, da microempresa e da empresa de pequeno porte, Paulo Henrique Pereira.
7: É a possibilidade de uma escola contratar o pedreiro, pintor do bairro, que às vezes tem a filha ou o filho estudando na escola, para fazer o serviço público, ao invés de mandar esse dinheiro para uma grande empresa. É um hospital que vai comprar a comida de um produtor local, ou uma agência do Banco do Brasil que vai buscar lá a cozinheira para fazer um evento, que é uma empreendedora local, deixando o dinheiro nos territórios, nas localidades.
6: E olha, para participar, o MEI e microempresas devem acessar a plataforma com a conta gov.br, informar o CNPJ, realizar o cadastro no sistema de cadastramento unificado de fornecedores e, quando necessário, selecionar os serviços que oferecem. A partir daí, eles poderão enviar propostas para oportunidades disponíveis em seu município ou região. E a contratação é realizada toda de forma digital e pode ser concluída em até 5 dias após a publicação da demanda pelo órgão público. A secretária-geral do Ministério da Defesa, Sinária Wagner Fredo, conta como o sistema auxilia a contratação de serviço nas Forças Armadas.
8: Há uma conexão com os fornecedores locais para serviços de pequena monta. Então, a partir desse valor, que são aquisições até 13 mil, são feitas essas contratações. E hoje, dessas 390 unidades cadastradas, 148 já fizeram pelo menos uma aquisição.
6: E olha, a plataforma e o formulário de cadastro para fornecedores e órgãos públicos estão disponíveis no endereço oficial contratamaisbrasil.sistema.gov.br. Luciano.
2: Muito obrigada, Gabriela Noronha, pelas informações ao vivo aqui na Voz do Brasil.
1: governo federal publicou no Diário Oficial resolução que define os segmentos que têm direito a crédito pelo Plano Brasil Soberano.
2: Tem direito a solicitar empréstimos ao BNDES, Banco Nacional de Desenvolvimento Econômico e Social, exportadores afetados pelas tarifas extras impostas pelos Estados Unidos e companhias e fornecedores que estão sofrendo com os conflitos no Oriente Médio.
1: Também podem acessar os recursos, projetos industriais e tecnológicos nas etapas de lavra associadas a beneficiamento, refino ou transformação de minerais.
2: E ainda produtores de fertilizantes e setores industriais de relevância para a balança comercial brasileira.
1: O pedágio eletrônico nas rodovias, aquele que você passa sem parar na cancela e efetua o pagamento depois, agora pode acompanhar seus registros por aplicativo.
2: Em um só local será possível conferir as passagens em pedágios, os valores e até dar uma entrada em contestação.
3: O pedágio eletrônico, chamado de Free Flow, permite a passagem de veículos pelos pontos de cobrança sem a necessidade de parada em cancelas ou cabines fiscais. E a partir de agora, o motorista que usa esse sistema vai poder consultar todos os registros de passagem por meio do aplicativo CNH do Brasil, que tem mais de 81 milhões de usuários. Será possível consultar registros nas rodovias que utilizam o sistema, sejam elas federais ou estaduais. O ministro dos Transportes, Jorge Santoro, deu detalhes sobre a plataforma.
9: Qualquer pessoa pode consultar as suas passagens nos portos de Free Flow no país inteiro. Com o aplicativo ela vai ter a noção exata se passou ou não passou, quando ela passou, em qual rodovia ela passou. Agora ele tem um órgão oficial que é a Senatran que diz, ele passou ali realmente. Ah, mas eu não passei. Então ele vai lá no aplicativo, ele pode fazer a contestação, eu não passei, não concordo com aquela cobrança. Até nisso o aplicativo é mais moderno.
3: Hoje, 14 concessionárias já estão integradas à plataforma. O aplicativo envia notificações sobre a cobrança e o motorista tem até 30 dias para pagar pela passagem no pedágio. Mas atenção, o pagamento não é feito pela plataforma. O CNH do Brasil direciona o usuário ao canal disponibilizado pela concessionária. Reportagem Luciana Colares de Holanda.
1: Parentes de desaparecidos contam com a tecnologia para ajudar na localização dessas pessoas.
2: Em todo o país, postos de coleta de DNA do Ministério da Justiça e Segurança Pública estão preparados para receber os familiares que ainda não tenham doado material genético.
1: A doação é simples e aumenta as chances pela busca da pessoa que desapareceu.
10: São 342 postos de coleta disponíveis em todo o país. A coleta é uma forma de ampliar as chances de identificação de pessoas desaparecidas. O secretário nacional de segurança pública, Chico Lucas, explica que o DNA do familiar é incluído em bancos de perfis genéticos e pode ser comparado com materiais de pessoas encontradas vivas ou mortas, cuja identidade ainda não foi confirmada.
11: Existe, então, um universo de pessoas que ainda possam ser identificadas. Por quê? Porque muitas vezes os parentes não vão atrás, os parentes não sabem. A amostra só pode ser usada para fins de localização de desaparecidos, porque a pessoa pode ter receio de ser, por exemplo, comparado com um criminal. Então, essa identificação não serve a fins criminais, só civis.
10: Desde 2021, foram 815 identificações de pessoas desaparecidas através dos bancos de DNA. A recomendação é que participem da campanha, preferencialmente familiares biológicos diretos, pai ou mãe, filhos ou irmãos da pessoa desaparecida. Menores de idade também

0: Ministério da Justiça, munidos de documento de identificação, o memorando de encaminhamento da delegacia e, se possível, documentos da pessoa desaparecida. Reportagem Pablo Mundim.
1: Os endereços dos postos de coleta podem ser consultados em gov.br/MJ.
2: Escuta, acolhimento e orientação a mulheres em situação de vulnerabilidade.
1: A partir de hoje serão disponibilizados 100 mil teleatendimentos a elas pelo SUS.
2: Conheça os detalhes na reportagem de Graziele Bezerra.
3: O serviço é voltado a mulheres em situação de violência, mães atípicas e mulheres que cuidam de familiares com deficiência ou doenças raras. A expectativa é realizar até 100 mil teleatendimentos por mês a partir desta segunda-feira. As consultas poderão ser agendadas via Meu SUS Digital, como explica a secretária de Atendimento Especial da Saúde do Ministério da Saúde, Ana Luísa Caldas.
4: Essa oferta de maneira remota, de maneira na palma da mão, para a gente facilitar e, de fato, conseguir superar algumas barreiras de acesso. A gente sabe que a gente ainda não consegue ter a capilaridade que a gente gostaria de ter de serviços especializados em todos os territórios nacionais. Então, por que não utilizar também da saúde digital, atendimento remoto, a favor e em prol dessas pessoas no território?
3: Para agendar um atendimento, basta acessar o aplicativo Meu SUS Digital com a conta gov.br, selecionar a opção Acolhe Mais e realizar o cadastro. Em até 24 horas, a paciente receberá o contato da equipe do SUS para escolher a data e o horário da consulta. Cada usuária poderá realizar até 10 sessões, com possibilidade de realizar um novo ciclo quando necessário. Especialistas em saúde mental foram capacitadas para identificar situações de risco em que a paciente esteja, como explica o ministro da Saúde, Alexandre Padilha.
5: Começa com a psicóloga, combinando com aquela mulher, qual que é a palavra que você pode usar como código para interromper a consulta, se você se sentir em situação de risco, se o agressor passar por aqui, entrar por aqui, né? O papel vai ser acolher e buscar construir um conjunto do cuidado junto ali com o município, junto com a rede local, com as potências que a rede local tem, né?
3: Ao final das sessões, a mulher poderá ser encaminhada para a continuidade do cuidado em um centro de atenção psicossocial ou em um outro serviço da rede. O teleatendimento está disponível de segunda a sexta-feira, das 8 da manhã às 8 da noite, e aos sábados, das 8 da manhã às 2 da tarde. Reportagem Graziele Bezerra.
1: E uma ferramenta digital ajuda quem deseja se livrar do vício em bebidas alcoólicas.
2: Disponível no Meu SUS Digital, o Modera Brasil disponibiliza testes, dicas e informações e pode recomendar o usuário a procurar ajuda médica.
1: O tratamento para o alcoolismo está disponível no Sistema Único de Saúde.
6: Davi Alves de Souza, morador de Brasília, é filho de um pai alcoólatra e perdeu a mãe aos 7 anos de idade. Ele conta que encontrou na bebida uma forma de preencher o vazio deixado pela mãe. Aos 42 anos, decidiu buscar ajuda para abandonar a dependência.
7: Pedi trabalho, pedi esposa, falei assim, eu não quero mais, eu acho que eu vou conseguir, eu tenho certeza que eu vou conseguir.
6: Dados do Ministério da Saúde apontam que cerca de 20% dos brasileiros com mais de 18 anos ingerem pelo menos 6 doses de álcool em uma única ocasião. O consumo excessivo é um dos principais fatores de risco para diversas doenças. Também provoca prejuízos emocionais e sociais, como lembra a gerente do Centro de Atenção Psicossocial, Álcool e Outras Drogas, de Samambaia, Gabriele Tereza de Jesus.
8: Normalmente a família chega um momento que não quer mais, nem os filhos, nem a esposa, então eles vêm na questão do trabalho, deixam de ir ao trabalho ou perdem o emprego, ficam em situação de rua.
6: A ferramenta Modera Brasil, disponível no Meu SUS Digital, oferece meios de prevenção ao uso exagerado de bebidas alcoólicas. O aplicativo permite ao cidadão avaliar o padrão de consumo e recomenda quando necessário, procurar os serviços da rede pública de saúde. O Modera Brasil foi desenvolvido pela Universidade de São Paulo em parceria com o Ministério da Saúde, como explica a secretária de Atenção Primária à Saúde, Ana Luísa Ferreira Caldas.
9: O aplicativo ele vem como uma ferramenta de autocuidado apoiado para fazer

0: fazer a avaliação do nosso consumo alcoólico enquanto cidadãos, mas também traz diversas ferramentas dentro do próprio aplicativo para educação e saúde, traz o consumo, né, de quanto que custa esse consumo alcoólico que as pessoas acabam utilizando na sociedade de maneira geral, exatamente para a gente poder fazer promoção da saúde, levar o autocuidado apoiado e conhecimento técnico baseado em evidência para a população se sentir também segura com as informações na palma da mão.
1: E para quem precisa de ajuda para enfrentar problemas relacionados ao consumo de álcool, a unidade básica de saúde é a primeira porta de entrada para o cuidado no SUS. As equipes orientam como reduzir ou interromper o consumo e oferecem ainda tratamento de saúde para doenças associadas ao uso de bebidas e, quando necessário, encaminham para um atendimento especializado nos centros de atenção psicossocial, álcool e outras drogas, CAPS. Reportagem Cleide Lopes.
2: A vacinação de crianças e adolescentes menores de 15 anos segue em todo o país até 1º de setembro, dentro da campanha nacional de multivacinação.
3: Pais e também responsáveis devem procurar uma unidade de saúde e levar a caderneta de vacinação em papel ou pelo Meu SUS Digital para conferir se há doses em atraso e manter a proteção contra mais de 20 doenças.
2: No último sábado, o Dia D reforçou a mobilização com atendimento em unidades de saúde, pontos móveis e espaços públicos.
4: Em Brasília, o servidor público Daniel Moreira aproveitou o dia de folga para atualizar a caderneta de vacinação dos filhos.
5: Eu trouxe as crianças para verificar se a cobertura vacinal estava adequada, se não. E aproveitei e também verifiquei se as minhas vacinas estavam em dia.
4: Famílias inteiras reservaram o sábado para ficar em dia com a saúde. Unidades básicas de todo o país abriram as portas para a campanha de multivacinação. O ministro da Saúde, Alexandre Padilha, falou da importância da vacina.
6: Vocês, pais e mães atuais, só não têm paralisia infantil, só não tiveram meningite, só não tiveram sarampo, porque um dia o seu pai e a sua mãe saiu de casa e te levou para vacinar. Hoje a vacina está o ano inteiro lá. Se tiver dificuldade de levar na unidade de saúde, faz uma autorização para tomar a vacina na escola, que as equipes de saúde da família de todo o país vão até as escolas vacinar as crianças. Então tem toda a oportunidade para vacinar, manter sua criança protegida.
4: Por causa do surgimento de um surto de sarampo em vários países das Américas, a vacinação contra a doença está sendo reforçada, como destacou o ministro Alexandre Padilha.
6: Quem é de São Paulo, São Bernardo e Guarulhos, são três cidades que hoje têm pouco mais de 20 casos identificados desde o começo de julho, precisa tomar a vacina do sarampo, mesmo se achar que está com a caderneta atualizada.
4: O dia de vacinação também atraiu idosos e gestantes aos postos de vacinação. Foi o caso da aposentada Dalva Dourado.
7: Sem as vacinas, né, como que a gente vai se livrar das epidemias, das doenças? Tem que vacinar.
4: Já a bancária Ana Paula Medeiros trouxe o filho e acabou também sendo vacinada.
8: Eu tomei 3, todas que estavam em atraso, e aí agora já está tudo em dia.
4: A pequena Maria Clara de Andrade, de 10 anos, resumiu bem o sentimento de estar imunizada.
9: Se você pegar uma doença, pode ser pior do que vacinar, bem pior.
4: A campanha segue até o dia 1º de setembro com a oferta de 20 vacinas do calendário nacional. A estratégia protege contra doenças graves como meningite, tuberculose, hepatite e cânceres associados ao HPV. Reportagem Luana Karen.
3: Já está disponível para consulta o 4º e último lote da restituição do Imposto de Renda 2026.
2: O valor pode ser creditado na conta do contribuinte até o dia 31 de agosto.
3: A consulta ao lote pode ser feita no portal ou no aplicativo da Receita Federal.
10: A consulta ao 4º lote de restituição do Imposto de Renda à Pessoa Física de 2026 começa nesta segunda-feira, dia 24 de agosto. O lote também inclui restituições residuais de anos anteriores. São 521.935 restituições, que somam quase R$1.240.000. O crédito será realizado em 31 de agosto e é feito somente em conta do titular da declaração. Entre os beneficiados estão contribuintes com prioridade legal, como idosos, pessoas com deficiência ou doença grave e com contribuintes cuja a principal fonte de renda seja o magistério. A consulta pode ser feita no portal da Receita Federal, gov.br/Receita Federal, em Meu Imposto de Renda e depois em Consultar Minha Restituição. Também é possível verificar a situação pelo aplicativo da Receita Federal. Se houver pendências na declaração, o contribuinte pode corrigir as informações por meio de uma declaração retificadora. Dilson Santa Fé, para a Voz do Brasil.
2: Foi apresentada esse mês a versão atualizada de uma publicação com o mapeamento de riscos para a prevenção de desastres naturais no país.
3: O texto traz avanços científicos e técnicos das últimas décadas, desde a obra original publicada em 2007.
2: O objetivo é apoiar os municípios na elaboração de planos, projetos e obras de redução de riscos diante dos impactos trazidos pelas mudanças climáticas.
3: Entre elas, o fenômeno do El Niño, que traz impactos como chuvas acima da média na região sul e seca e calor acentuados na porção norte.
2: Foi o que apontou Rodolfo Moura, diretor do Departamento de Mitigação e Prevenção de Risco do Ministério das Cidades.
11: Só é possível atuar nos desastres se a gente conhece o risco. No momento que a gente está vivenciando agora, de crise climática, de possível intensificação dos processos com o El Niño que se avizinha. Então a gente entende que é um documento que pode já surtir efeito como um documento que pode trazer ações de prevenção de norte a sul do Brasil.
3: A publicação está disponível no site gov.br/cidades.
2: A música brasileira e suas partituras agora na internet.
3: Um espaço onde notas, acordes e melodias que fazem parte da nossa história estão a um clique de distância.
2: O novo portal de partituras amplia o acesso a esse patrimônio musical, colaborando também para o ensino musical brasileiro.
12: Chico Buarque, Tom Jobim, Hermeto Pascoal, nomes da música brasileira que agora tem partituras de suas composições reunidas na plataforma online Partituras Brasileiras. A diretora do Centro de Música da Fundação Nacional de Artes, FUNARTE, Eulícia Esteves, explica o que é possível encontrar no site.
13: Partituras do nosso cancioneiro popular, partituras de música de concerto, de compositores brasileiros, ou seja, é uma plataforma de partituras de compositores nacionais, para várias formações, para orquestras, para bandas e para instrumento solo também.
12: O acervo contempla materiais voltados ao ensino musical. Além das partituras, é possível também conhecer obras da música brasileira em formato digital. Na plataforma, o usuário pode pesquisar em itens como catálogo geral, ensino musical e Bienal da Música Brasileira Contemporânea. Eulícia Esteves, da FUNARTE, destaca quem pode usar o material.
13: Músicos, professores, pesquisadores, amantes da música brasileira de uma forma geral.
12: A plataforma vai permitir o aumento gradual do acervo, como explica o músico, pesquisador e professor Renato Borges.
14: Porque já existe uma quantidade razoável de repertório que é disponibilizado, né, em projetos digitais a tendência é que essa quantidade vai aumentar com o passar do tempo.
12: A pesquisa da partitura pode ser feita pelo nome do compositor, título da obra e formação instrumental, como banda marcial, por exemplo. Também é possível pesquisar por diferentes instrumentos e tipos de voz, como soprano e tenor. O endereço da plataforma é partiturasbrasileiras.funarte.gov.br. Reportagem, Márcia Fernandes.
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3: A lista de espera do programa Universidade para Todos, o ProUni, para o segundo semestre do ano recebe manifestações de interesse nos dias 26 e 27 de agosto, quarta e quinta-feira.
2: Podem participar os candidatos que não foram pré-selecionados nas chamadas anteriores e aqueles que não conseguiram vaga por falta de formação de turma.
3: O processo é gratuito e deve ser feito pelo Portal Único de Acesso ao Ensino Superior.
2: E essas foram as notícias do governo federal.
3: Uma realização da Secretaria de Comunicação Social da Presidência da República.
2: Com produção da empresa Brasil de Comunicação.
3: Fique agora com as notícias do Poder Judiciário do Congresso Nacional. Uma boa noite.
2: Boa noite para você. Até amanhã.
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18: Supremo inicia audiência pública para debater a constitucionalidade de dispositivos da lei antifacção.
19: TST discute o controle do uso de banheiro no trabalho.
18: STJ decide que judiciário só pode determinar tratamento pelo SUS no exterior em situações excepcionais.
19: Boa noite, eu sou o Arthur Filho.
18: E eu sou Walter Lima.
19: O Supremo iniciou hoje uma audiência pública para debater a constitucionalidade de dispositivos da lei antifacção.
18: Ao todo, 48 expositores foram admitidos para apresentar argumentos técnicos sobre dispositivos da nova legislação, que são questionados em 4 ações diretas de inconstitucionalidade em tramitação na corte.
19: Oficialmente denominada Marco Legal do Combate ao Crime Organizado, a lei que entrou em vigor em março alterou o Código Penal, o Código de Processo Penal e outras leis penais.
18: O texto define como facção criminosa o agrupamento de pelo menos 3 pessoas que empreguem violência, grave ameaça ou coação para exercer controle territorial ou social, intimidar a população e autoridades ou atacar serviços estruturais essenciais. A audiência será retomada amanhã pela manhã e se estende na parte da tarde.
19: O judiciário só pode obrigar o SUS a custear tratamento médico no exterior em casos excepcionais, como comprovação de que não há tratamento eficaz disponível no Brasil.
18: Para o STJ, o direito à saúde não garante acesso à melhor tecnologia médica disponível no mundo. Fátima Uchoa.
20: Com esse entendimento, a segunda turma do STJ manteve a negativa do TRF4 para que a União custeasse o transplante intestinal e o tratamento de uma menina de 11 anos em hospital dos Estados Unidos. O ministro relator Marco Aurélio Belize explicou que havia dados técnicos sobre hospitais brasileiros habilitados para o referido transplante. O ministro também ressaltou que a proteção integral assegurada a crianças e adolescentes não afasta a necessidade de observar os critérios técnicos, a organização do SUS e a igualdade na distribuição de recursos, devendo a proteção integral ser harmonizada com a sustentabilidade do sistema e com as escolhas legítimas de política pública.
19: O TST faz audiência pública nesta terça-feira para debater o controle e a limitação do uso de banheiro por empregados durante o trabalho.
18: O assunto diz respeito principalmente a setores específicos como teleatendimento e frigoríficos. Simone Moura.
21: Para muitos trabalhadores, o tempo de trabalho é tão cronometrado que é difícil até ir ao banheiro durante o serviço. Mas essa é uma necessidade básica de qualquer pessoa. Por isso, o assunto virou tema de audiência aqui no TST. O Tribunal Superior do Trabalho quer ouvir trabalhadores, empresários, médicos, para discutir a possibilidade de acordos e convenções coletivas flexibilizarem regras relacionadas ao uso de banheiros em atividades como teleatendimento e frigoríficos. A audiência será realizada às 2 horas da tarde desta terça-feira na sede do TST, com transmissão ao vivo pelo canal do Tribunal no YouTube.
19: Participação dos eleitores é destacada pelo presidente do TSE durante a eleição simulada no Maranhão.
18: O teste reuniu mais de 1000 eleitores e reproduziu as condições de uma eleição real. Vitor Struck.
22: A participação dos eleitores é fundamental para garantir a força e a legitimidade da democracia. A avaliação é do presidente do TSE, ministro Cássio Nunes Marques, que acompanhou uma eleição simulada em Paulino Neves, no Maranhão. A iniciativa, promovida pelo TRE do Maranhão, é acompanhada pelo TSE. Funcionou como um ensaio para as eleições gerais de 2026. A simulação reproduziu as etapas de uma eleição real, desde o primeiro voto até a emissão do boletim de urna no fim do dia. Técnicos e observadores do TSE acompanharam a operação. Segundo o presidente do tribunal, o uso da tecnologia na justiça eleitoral tem como objetivo garantir que a vontade do eleitor seja registrada de forma exata, transparente e segura.
23: A tecnologia, para essa justiça especializada, nunca representou um fim em si mesmo, mas sim o meio pelo qual garantimos que a vontade do eleitor seja registrada de forma exata, transparente e inviolável.
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19: A você uma boa noite.
18: E até amanhã.

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1: Eu sou Paula Groba.
2: E eu sou Ricardo Nakaoka.
1: E estes são os destaques de hoje do Jornal do Senado, que começa agora.
2: Fim da escala 6x1 é defendida em sessão de homenagem ao Tribunal Superior do Trabalho.
1: PEC com mudanças na segurança pública chega ao Senado.
2: Campanha mobiliza familiares de desaparecidos para coleta de DNA.
1: Boa noite.
2: Boa noite.
1: O mundo do trabalho mudou, os desafios também. A inteligência artificial, a automação e as plataformas digitais estão transformando profissões, jornadas e relações entre trabalhadores e empregadores. Em meio a tantas mudanças, velhos problemas permanecem, mas ganham novas formas.
2: Uma sessão especial do Senado celebrou nesta segunda-feira os 80 anos do Tribunal Superior do Trabalho. Durante o evento, parlamentares e representantes da Justiça Trabalhista defenderam o fim da escala 6x1 e o combate à precarização no mercado laboral. A repórter Marcela Diniz traz os detalhes.
3: Em 1946, o então Conselho Nacional do Trabalho passou a integrar oficialmente o Poder Judiciário e a se chamar Tribunal Superior do Trabalho. De lá até hoje, muita coisa mudou nas relações entre patrões e empregados. Terceirização, trabalho intermitente e outros tipos de contrato que não abrangem direitos que eram consagrados em outros tempos, como férias remuneradas e auxílio-doença. A tecnologia também impactou o mundo laboral. Diante dessa realidade, a Justiça do Trabalho precisa compreender os novos cenários e assegurar proteção ao elo mais fraco, o trabalhador. O presidente do TST, ministro Luiz Felipe Vieira de Melo Filho, comentou esse desafio.
4: A inteligência artificial, a automação, a economia digital e o trabalho intermediado por plataformas já fazem parte da realidade de milhões de pessoas. A própria noção de tempo e local de trabalho passa por profundas mudanças. A velha exploração do trabalho assume novas faces e desafia, cotidianamente, o mistério de distribuir justiça social.
3: O senador Paulo Paim, do PT do Rio Grande do Sul, defendeu que o Congresso aprove leis que garantam proteção trabalhista e o direito de viver para além do trabalho.
5: É urgente que o Brasil ponha o fim da escala 6x1 e promova a redução da jornada de trabalho para 40 horas semanais sem redução salarial. Isso é modernizar as relações de trabalho.
3: Ministros do TST já defenderam publicamente a aprovação da proposta de emenda à Constituição que acaba com a escala 6x1 e reduz a jornada máxima para 40 horas semanais. A PEC está na Comissão de Constituição e Justiça do Senado.
1: O Senado analisa o projeto de lei que torna obrigatória a realização do teste do bafômetro ou exames toxicológicos para todos os condutores envolvidos em acidentes de trânsito.
2: A proposta também estabelece que o crime de homicídio culposo ao volante sob efeito de álcool ou drogas seja inafiançável. A reportagem é de Bruno Lourenço.
6: O projeto torna obrigatória a testagem de alcoolemia ou de outras substâncias psicoativas em motoristas envolvidos em sinistros. O autor, senador Fabiano Contarato, do PT do Espírito Santo, que já foi delegado, afirma que a medida busca evitar dúvidas na perícia e agilizar a identificação de casos de embriaguez logo após a ocorrência.
7: O que o projeto faz é que, em estado flagrancial, ele vai ser preso em flagrante. Aí o juiz, na audiência de custódia, é que vai avaliar se ele vai manter a prisão em flagrante ou se ele vai converter a prisão em flagrante preventivo.
6: Além da testagem compulsória, a proposta veda a concessão de fiança nos casos em que o motorista alcoolizado ou drogado causar a morte de outra pessoa. A medida já foi aprovada na Comissão de Segurança Pública.
1: E a segurança pública pode ganhar novas regras diretamente na Constituição. A chamada PEC da Segurança Pública começa a avançar no Senado após ser enviada à Comissão de Constituição e Justiça. Entre outros pontos, a proposta prevê maior integração das ações de segurança entre União, estados e municípios.
2: Com a escolha de um relator, o texto poderá entrar na fase de discussão. Os detalhes com o repórter Herman Kulitz.
8: A chamada PEC da Segurança Pública busca modificar a Constituição com o objetivo de combater com mais rigor o crime organizado, de ampliar a atuação da Polícia Federal, de criar polícias municipais, de aumentar os recursos para a segurança pública e para o sistema penitenciário, além de trazer outras medidas que ajudem no enfrentamento da criminalidade. Como destacou o relator da proposta, senador Rogério Carvalho, do PT de Sergipe.
9: Para que a gente possa aprovar definitivamente uma emenda constitucional que defina claramente o financiamento do sistema prisional brasileiro, que a gente possa integrar os órgãos de segurança pública, municipais, estaduais e federal, que a gente possa integrar as inteligências e, com isso, ter mais financiamento e mais gestão da segurança pública, responsabilizando todos os entes federados e, assim, garantir ao povo brasileiro direito à segurança, à liberdade de ir e vir.
8: Após a análise na comissão, o texto poderá seguir para o plenário do Senado, onde precisará de pelo menos 49 votos favoráveis em 2 turnos para ser aprovada.
1: E familiares de pessoas desaparecidas podem procurar até a próxima sexta-feira pontos de coleta em todo o país para fornecer o material genético.
2: O DNA poderá ser comparado com bancos de dados e auxiliar na identificação e localização de desaparecidos. Repórter Rodrigo Rezende.
10: Até a próxima sexta-feira, 28 de agosto, familiares de pessoas desaparecidas podem entrar em contato com as secretarias de segurança dos 26 estados do país e do Distrito Federal para que profissionais façam a coleta de DNA e outros materiais que permitam o auxílio na busca pelos desaparecidos. A presidente da Comissão de Direitos Humanos do Senado, senadora Damaris Alves, do Republicanos do Distrito Federal, afirma que a situação é urgente.
11: A Comissão de Direitos Humanos tem dado uma atenção especial porque hoje no Brasil nós estamos com mais de 100 mil pessoas desaparecidas. E mais de 55 mil são crianças. Onde estão nossas crianças?
10: A coleta de DNA é indolor e deve ser preferencialmente feita por familiares de primeiro grau da pessoa desaparecida, caso de pai, mãe, filhos ou irmãos. Para mais informações, acesse gov.br/MJ.
1: O projeto que transforma em lei o mapa do caminho para zerar o desmatamento e fazer a transição energética no Brasil está em análise nas comissões do Senado.
2: A ideia de mapa do caminho foi apresentada pelo Brasil na COP30 no ano passado em Belém. Repórter César Mendes.
12: O projeto do senador Beto Faro, do PT do Pará, inclui na Política Nacional sobre Mudança do Clima os mapas para uma transição justa à economia de baixo carbono e para o desmatamento zero. Segundo o autor, a medida transforma essas diretrizes em política de Estado e pode servir de referência a outros países em desenvolvimento. O climatologista Carlos Nobre também defende ações de restauração florestal em grande escala.
13: 4 biomas brasileiros estão na beira do ponto de retorno: Amazônia, Cerrado, Pantanal e Caatinga. É essencial que o Brasil vá nessa linha desses mapas.
12: O mapa do caminho vai permitir um planejamento de longo prazo para o Brasil reduzir suas emissões e combater o desmatamento, alinhado com os compromissos internacionais assumidos no Acordo de Paris.
14: Eleições 2026.
1: O dinheiro é um dos combustíveis das eleições. É ele que ajuda a financiar campanhas, pagar equipes, produzir materiais e levar candidatos até os eleitores. Neste ano, quase 5 bilhões de reais estarão disponíveis para a disputa eleitoral.
2: Mas afinal, de onde vem todo esse dinheiro e como ele é dividido entre partidos e candidatos? A repórter Patrícia Oliveira explica.
15: O fundo eleitoral é formado por dinheiro público e é destinado apenas para as campanhas em ano de eleições. Em 2026, dos quase 5 bilhões de reais para os 30 partidos registrados no TSE, o PL é que vai ficar com a maior fatia, cerca de 882 milhões de reais. A divisão leva em conta o tamanho das bancadas na Câmara e os votos recebidos pelos partidos na eleição anterior para deputado federal. Também considera a representação no Senado e 2% são divididos igualmente entre todas as legendas. Os partidos definem como distribuir a sua parcela entre os candidatos, como explica o cientista político Rafael Favetti.
16: Os partidos, a rigor, podem usar livremente, tal qual a sua diretoria executiva queira usar na campanha. Porém, os partidos prestam contas à Justiça Eleitoral terminadas as eleições.
15: O eleitor pode acompanhar essa prestação de contas dos partidos pelo site do TSE.
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17: Música.
2: Com edição de Paula Groba e trabalhos técnicos de João Lira, o Jornal do Senado fica por aqui. Acompanhe agora as notícias da Câmara dos Deputados. Boa noite.
1: Boa noite e até amanhã.
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17: Projeto estimula energia limpa em assentamentos da reforma agrária.
18: Deputados atualizam regulamentação dos profissionais da radiologia.
17: Propostas ampliam controle sanitário sobre suplementos alimentares.
18: Boa noite. Projetos que ampliam o controle sanitário sobre suplementos alimentares estão prontos para serem incluídos na pauta de votações do plenário da Câmara. Saiba mais sobre o assunto na reportagem de José Carlos Oliveira.
19: O deputado Felipe Carreiras, do PSB de Pernambuco, acredita em rápida aprovação de propostas que ampliam o controle sanitário e as punições para fraudes e publicidade enganosa em torno dos suplementos alimentares. Os três projetos de lei foram recomendados pelo grupo de trabalho que ele coordenou na Câmara dos Deputados, já tiveram o regime de urgência aprovado e, portanto, estão prontos para votação no plenário. Além de criminalização e aumento de multa diante de irregularidades, as propostas têm foco em segurança alimentar.
20: Nós temos a grande chance de ter uma legislação moderna, de referência internacional, na medida que nós procuramos enxergar todos os mercados mundiais que comercializam suplemento. A gente pensa na proibição e uma multa para a rede social que estiver possibilitando esse tipo de propagação discriminada, assim como as big techs que ofertam no Mercado Livre, no Amazon, na Shopee, esse tipo de produto. Pior do que a suplementação inadequada é a substância falsificada e está entrando no Brasil, sendo sugerida por esses digital influencers que não tem nem formação médica.
19: Entre 2000 e 2025, 63% dos processos analisados pela Agência Nacional de Vigilância Sanitária foram relacionados a suplementos, envolvendo uso de anabolizantes, manipulação do teor de proteínas e rótulos irregulares. Nas audiências públicas promovidas pelo grupo de trabalho entre outubro do ano passado e março deste ano, técnicos da Anvisa relataram casos de suplemento ômega 3 feito apenas de óleo vegetal com aroma de peixe, whey protein e creatina à base de farinha com saborizante e substâncias tóxicas do agronegócio em laboratório de suplemento alimentar. Felipe Carreiras deverá ser o relator das propostas de controle sanitário dos suplementos alimentares no plenário da Câmara. O deputado lembrou que as audiências no grupo de trabalho ouviram todos os setores envolvidos, desde as empresas até médicos e nutrólogos. Da Rádio Câmara de Brasília, José Carlos Oliveira.
14: Saúde.
17: Baleia Rossi, do MDB de São Paulo, apresentou projeto que estabelece diretrizes para ampliar a atenção à saúde da mulher durante o climatério e a menopausa no SUS. Ele explica que a ideia é qualificar o atendimento, ampliar o diagnóstico e facilitar o acesso a tratamentos.
18: O texto também institui a Semana Nacional de Conscientização sobre o Climatério e a Menopausa, a ser realizada na primeira quinzena de março. O objetivo, segundo Baleia Rossi, é ampliar a informação sobre o tema, reduzir estigmas e fortalecer as ações de educação em saúde.
14: Previdência.
17: Júnior Lourenço, do Maranhão, é favorável ao projeto que regulamenta a aposentadoria especial de agentes comunitários de saúde e de combate às endemias. Para ele, a medida é importante para garantir direitos previdenciários àqueles que atendem diretamente à população.
18: Júnior Lourenço explica que a proposta prevê aposentadoria com integralidade e paridade aos 50 anos para mulheres e aos 52 para homens, após 20 anos de atividade. O texto também estabelece regras para quem tem tempo de serviço em outras funções.
14: Trabalho.
17: Projeto de Rodrigo Valadares, do PL de Sergipe, cria uma modalidade de aprendizagem voltada a jovens egressos do serviço militar obrigatório. O texto permite que empresas de segurança privada substituam a cota de aprendizes pela concessão de bolsas preparatórias a esses jovens.
18: Rodrigo Valadares explica que o projeto reduz para 19 anos a idade mínima para atuação como vigilante de quem comprovar a prestação do serviço militar e dispensa. Para ele, a medida amplia a inserção de ex-militares no mercado de trabalho e reduz a vulnerabilidade desses jovens.
14: Votação.
17: projeto que amplia o reconhecimento de profissionais da radiologia foi alterado na Câmara e retorna ao Senado para análise das modificações. Saiba mais com a repórter Sofia Peçanha.
0: A Comissão de Constituição e Justiça aprovou o projeto que atualiza a regulamentação das profissões de técnico e tecnólogo em radiologia e de bacharel em ciências radiológicas. A proposta, já aprovada pelo Senado, altera a lei que regula o exercício das profissões da área desde 1985. Entre as mudanças está o reconhecimento formal das categorias de bacharel, tecnólogo e técnico em radiologia, além da ampliação das áreas de atuação profissional. O texto busca adequar a legislação às novas tecnologias utilizadas em exames e tratamentos de saúde, além de atividades industriais e de segurança que utilizam radiação. O projeto já havia sido aprovado pela Comissão de Saúde. Na reunião, o relator, o deputado Ricardo Silva, do PSD de São Paulo, destacou a importância desses profissionais para o funcionamento dos serviços de saúde.
21: Eles buscam beneficiar os profissionais técnicos em radiologia, os quais têm atuação relevante nos serviços de saúde, principalmente na produção de exames radiológicos indispensáveis ao diagnóstico de patologias.
0: Além de atualizar as regras para o exercício da profissão, o texto determina quem pode obter registro nos conselhos regionais de técnicos em radiologia, estabelece regras para supervisão das técnicas radiológicas e reforça exigências relacionadas à proteção radiológica e à segurança dos trabalhadores e usuários dos serviços. Na prática, a proposta busca dar mais segurança jurídica aos profissionais ao definir quem pode atuar em cada atividade e quais são as responsabilidades de cada função. Durante a votação na Comissão de Constituição e Justiça, a deputada Érica Cocai, do PT do Distrito Federal, defendeu a proposta, afirmando que uma das principais mudanças é o reconhecimento dos tecnólogos em radiologia na legislação.
22: E por fim dizer que nós temos uma legislação que é uma legislação antiga, que não previa o tecnólogo, e tecnólogo agora vai poder fazer concurso público. Tecnólogo vai poder adentrar na saúde como tecnólogo. Portanto, é um reconhecimento.
0: Como a proposta que atualiza a regulamentação dos profissionais das técnicas radiológicas sofreu alterações durante sua análise na Câmara, ela retorna agora ao Senado para análise dessas modificações. Da Rádio Câmara de Brasília, Sofia Peçanha.
14: Desenvolvimento Regional.
18: O PL do Rio Grande do Sul defende a criação de um regime excepcional para agilizar obras e compras em estados e municípios atingidos por calamidades climáticas. A medida flexibiliza regras de licitação e reduz prazos para acelerar a reconstrução da infraestrutura pública.
17: O projeto também permite contratações simplificadas para obras de prevenção, como drenagem, contenção de encostas e sistemas de alerta. Zucco explica que a intenção é reduzir a burocracia sem abrir mão da transparência e da fiscalização dos recursos públicos.
14: Meio ambiente.
18: Mário Negromonte Júnior, do PSB, pede que a Comissão de Finanças e Tributação realize uma audiência pública para discutir os impactos econômicos, fiscais e patrimoniais da atuação do ICMBio e das unidades de conservação federais em Una, no sul da Bahia.
17: Segundo Mário Negromonte Júnior, as restrições ambientais afetam atividades agropecuárias, investimentos, acesso ao crédito e a arrecadação do município. Ele defende o debate para conciliar a preservação ambiental com segurança jurídica dos proprietários e o desenvolvimento da região.
14: Transportes.
18: A Câmara aprovou e encaminhou para análise do Senado o projeto que prorroga até 2032 a dispensa do adicional ao frete para a renovação da marinha mercante em transportes com origem ou destino nas regiões Norte e Nordeste. André Abidon, do PP do Amapá, observa que a cobrança pode representar de 8 a 40% do valor do frete.
17: De acordo com André Abidon, a prorrogação ajuda a reduzir os custos de transporte e dá mais segurança para empresas planejarem investimentos nas duas regiões. O benefício vale para a navegação entre portos brasileiros e para o transporte por rios e lagos.
14: Economia.
18: Afonso Florense, do PT da Bahia, assina projeto que cria a Lei de Proteção da Soberania Econômica Nacional contra sanções estrangeiras. A proposta proíbe que sanções unilaterais impostas por outros países produzam efeitos no Brasil.
17: De acordo com Afonso Florence, a medida protege a autonomia do país e impede o encerramento injustificado de contas bancárias e contratos por exigências externas. O deputado sustenta que o objetivo é proteger a economia e a legislação de interferências estrangeiras.
18: A proposta de emenda à Constituição que amplia a imunidade tributária de organizações religiosas foi aprovada na Câmara. Gabriel Mota, do União de Roraima, explica que o texto também impede a cobrança de impostos na aquisição de bens e serviços necessários ao funcionamento das instituições.
17: Gabriel Mota avalia que a mudança dá mais segurança jurídica à aplicação do benefício tributário. A proposta se estende a creches, asilos, orfanatos, monastérios, seminários e comunidades terapêuticas sem fins lucrativos geridas por essas organizações.
14: Agricultura.
18: A comissão aprovou o projeto que institui incentivos à geração de energia limpa em assentamentos da reforma agrária. A repórter Maria Neves tem mais detalhes.
3: A Comissão de Minas e Energia da Câmara aprovou o projeto do deputado Mercinho Lucena, do PSD da Paraíba, que cria incentivos para a geração de energia elétrica de fontes renováveis em áreas da União destinadas à reforma agrária. Pelo texto, poderão se beneficiar da lei pessoas físicas ou jurídicas organizadas em cooperativas e associações que representem assentados. Para viabilizar a geração de energia limpa nos assentamentos, a proposta assegura acesso prioritário a linhas de financiamento em bancos públicos e prioridade no licenciamento de obras de rede elétrica. O projeto também permite que o excedente de energia de microgeração e de minigeração distribuída seja adquirido por distribuidoras ou órgãos públicos. De acordo com o relator, deputado Júlio Lopes, do PP do Rio de Janeiro, o projeto cria a possibilidade para que cerca de 1 milhão de famílias acessem novas fontes de renda por meio da comercialização de excedentes energéticos. Na opinião do parlamentar, ao permitir que essas famílias instalem e operem usinas de energia limpa, o projeto cria um ambiente de negócios favorável ao cooperativismo e ao associativismo rural.
4: É um projeto que tem um mérito muito especial de dar àquelas pessoas que estão em áreas destinadas à reforma agrária, portanto, pessoas que não têm propriedade, que não têm terra, que não têm outras possibilidades de desenvolverem projetos de energia e a partir desses projetos terem uma capitalização, terem uma renda. E eu entendi que isso será de grande valia para a capitalização dessas áreas mais pobres do Brasil, ajudando essas populações menos assistidas.
3: O projeto que cria incentivos para a geração de energia renovável em assentamentos da reforma agrária ainda será analisado pelas comissões de Agricultura, de Finanças e Tributação e de Constituição e Justiça. Da Rádio Câmara de Brasília, Maria Neves.
17: Marcelo Moraes, do PL do Rio Grande do Sul, é favorável ao projeto que atualiza as regras do crédito fundiário para a compra de imóveis rurais. Segundo o deputado, a proposta torna a política de acesso à terra mais justa ao considerar as diferenças de preços entre as regiões do país.
18: Marcelo Moraes afirma que os limites atuais estão defasados e dificultam o acesso de agricultores familiares ao programa. Para ele, a medida fortalece o crédito fundiário, amplia a inclusão produtiva e contribui para o desenvolvimento regional e a segurança alimentar.
14: Esporte.
17: Oliveira Maia, do União da Bahia, é autor da proposta que proíbe a publicidade, a propaganda e o patrocínio de apostas de cota fixa, as chamadas bets, em todo o país. O projeto ainda veda a contratação de influenciadores, atletas e celebridades para divulgar as apostas.
18: O texto proíbe também o patrocínio de eventos e a utilização de marcas de bets em estádios, arenas e outras instalações. Arthur Oliveira Maia acrescenta que 20% da área de exposição das plataformas de apostas deve ser destinada a alerta sobre os riscos do jogo.
14: Ciência e tecnologia.
17: Fernanda Coelho Filho, do União de Pernambuco, solicita a criação da Frente Parlamentar em Defesa do Programa Espacial Brasileiro. O deputado entende que o colegiado pode colaborar com a formulação de políticas públicas voltadas para o setor espacial e de inovação tecnológica.
18: Fernando Coelho Filho afirma que a iniciativa visa fortalecer a soberania nacional com o desenvolvimento de programas em telecomunicações e monitoramento climático e territorial. Ele argumenta que a frente vai atuar para garantir recursos orçamentários para o setor.
17: Antônio Doido, do MDB do Pará, celebra a aprovação na Câmara de projeto que impede o bloqueio de recursos do Fundo de Universalização dos Serviços de Telecomunicações. Ele ressalta a importância do FUST no financiamento de ações para ampliar o acesso à internet no país.
18: Antônio Doido avalia que a medida pode assegurar mais recursos para levar internet de qualidade a escolas públicas, áreas rurais e comunidades que ainda não têm atendimento adequado. O texto também prevê mais investimentos para a infraestrutura das próprias operadoras.
17: Juscelino Filho, do Maranhão, é favorável ao projeto que estabelece novas regras para o compartilhamento de postes de energia elétrica por empresas de telecomunicações. A proposta busca ampliar a organização das redes e garantir acesso isonômico à infraestrutura.
18: O texto atribui à ANEEL e à Anatel a definição das regras técnicas e econômicas do compartilhamento e prevê prazo de 5 anos para regularizar ocupações irregulares. A proposta, que tem o apoio de Juscelino Filho, também incentiva a modernização da infraestrutura.
14: Segurança Pública.
17: Mário Frias, do PL de São Paulo, defende ampliar o prazo da prisão temporária em investigações de organizações criminosas e associações criminosas de alta complexidade. A medida vale para casos que dependam de provas como quebras de sigilo e análise de dados digitais.
18: Pela proposta, a prisão temporária poderá durar até 40 dias, com possibilidade de prorrogação por igual período, mediante decisão judicial fundamentada. Segundo Mário Frias, o texto também estabelece prazo de 30 dias para o Ministério Público se manifestar após a conclusão do inquérito.
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14: Justiça.
17: Felipe Francischini, do Podemos, do Paraná, quer reforçar a proteção patrimonial da mulher na dissolução do casamento ou da união estável. Ele defende que medidas de bloqueio e proteção de bens não poderão atingir imóveis ou outros bens dados como garantia em financiamentos.
18: Felipe Francischini afirma que a medida evita que bens que ainda pertencem juridicamente ao banco ou a outro credor sejam incluídos na proteção patrimonial. Segundo o deputado, a intenção é assegurar que as medidas incidam apenas sobre bens efetivamente disponíveis.
14: Últimas notícias.
17: O jornal Câmara dos Deputados irá a Salvador nesta sexta-feira para mais uma gravação itinerante da Voz do Brasil nos estúdios de emissoras da Rede Câmara de Rádio.
18: Lado a lado, um âncora da Rádio Câmara de Brasília e um âncora da emissora local vão apresentar as principais notícias do dia. O programa gravado em Salvador irá ao ar na próxima segunda, dia 31.
17: Termina agora o jornal Câmara dos Deputados, produzido pela Rádio Câmara, com trabalhos técnicos de Everson Urani e apresentação de Márcio Aquiles Sardi e Val Monteiro. Boa noite.
18: Uma ótima noite. Você fica agora com o Minuto do TCU.
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0: Segunda-feira, 24 de agosto de 2026. Os motoristas já podem usar o aplicativo CNH do Brasil para consultar as passagens registradas em pedágios eletrônicos, conhecidos como Free Flow. A funcionalidade vale para rodovias federais e estaduais e permite a passagem de veículos pelos pontos de cobrança, sem a necessidade de parar. As pessoas também terão acesso a informações centralizadas para identificar a concessionária responsável e o canal indicado para fazer o pagamento. A equipe da campanha do candidato à presidência pelo PL, Flávio Bolsonaro, acionou o Tribunal Superior Eleitoral contra o ministro da Fazenda, Dário Durigan, e o presidente Lula. A alegação é de que a estrutura do governo federal foi utilizada para atividades eleitorais da campanha petista. A representação pede a investigação de possíveis irregularidades e para identificar quem custeou e deu suporte aos compromissos de Durigan como porta-voz econômico da candidatura de Lula. O presidente do Supremo Tribunal Federal, Edson Fachin, se reuniu com a primeira-dama, Janja, na sede da corte em Brasília. De acordo com a agenda oficial do magistrado, os dois se encontraram para tratar do Pacto Nacional Brasil contra o Feminicídio. A reunião teve como foco as ações do judiciário dentro do acordo firmado pelos três poderes para ampliar a proteção de mulheres e meninas. No horário de Brasília, 10h04.
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0: Olá, boa noite, bem-vindos ao CBN Noite Total desta segunda-feira, com a Yasmin Caetano na produção nesta semana, matando saudade aqui do CBN Noite Total, e os trabalhos técnicos do Henrique Dias, o HD. Vamos aos destaques do noticiário, a gente começa em Brasília, ao vivo, Igor Cardim, sobre a sabatina de Romeu Zema no Jornal Nacional. Já terminou a sabatina. Como é que foi, Igor? Boa noite.
2: Oi, Tânia. Muito boa noite para você. Boa noite também aos nossos ouvintes. O ex-governador de Minas Gerais, Romeu Zema, do Novo, candidato à presidência da República, foi o primeiro entrevistado na série de sabatinas da TV Globo com os presidenciáveis nesta semana. Entre os temas, o ex-governador tratou da dívida pública e do endividamento de Minas Gerais, de privatizações, também tratou de uma possível reforma da Previdência que consta no seu plano de governo. Falou ainda sobre um escândalo de corrupção que ocorreu em Minas Gerais e também da tentativa de golpe de Estado em 8 de janeiro de 2023. Zema, inclusive, disse que discorda da punição e também das penas aplicadas na tentativa de golpe de Estado. Ele disse que discorda porque não existe na história uma tentativa de golpe que tenha sido um movimento de vandalismo e depredação como o que ocorreu no 8 de janeiro. Zema também defendeu as privatizações de estatais feitas por ele no estado de Minas Gerais, mas disse que fará o mesmo com as empresas brasileiras e que, de acordo com ele, são subaproveitadas. Sobre a dívida pública de Minas Gerais, ele explicou a versão dele de que a dívida de Minas foi toda feita em governos anteriores e que ele não chegou a fazer um empréstimo. Disse que pagou mais de 23 bilhões de reais para aposentados que não recebiam aposentadoria e que pagou 13 bilhões de reais da dívida ao governo federal, funcionários públicos. Quando foi confrontado sobre este cálculo pela jornalista Renata Vasconcelos, porque a dívida pública, lembrando aos ouvintes, ficou paralisada por uma determinação do Supremo Tribunal Federal, nenhum estado que tinha dívida pública, que acionou a justiça para evitar o pagamento à União, pagou nenhum centavo à União durante esse período, e com isso esses recursos poderiam ser alocados em outras áreas. Por isso houve esse confronto ali sobre o que foi pago ou não pelos estados ao governo federal. Ele tratou ainda da segurança pública, disse que tem uma inspiração em Bukele e também no sistema de segurança de superencarceramento de El Salvador, classificou o sistema de justiça do Brasil como lerdo e um dos mais caros do mundo. Mas, de novo, quando foi confrontado sobre os métodos utilizados por Bukele para fazer esse superencarceramento, Zema disse que não utilizará as mesmas metodologias e que vai agir dentro da lei, mas que busca essa inspiração em El Salvador, porque disse que considera o sistema como um sistema que funcionou, já que reduziu 99% dos homicídios em El Salvador. Para fechar, Tânia, ele falou sobre o regime de trabalho. Ele disse que defende a simplificação das leis trabalhistas e que defende criar também um regime de trabalho por hora. Citou estudantes que hoje buscam o mercado de trabalho, mas não conseguem conciliar com os estudos. Então, ele propõe que os estudantes estudem durante a semana e consigam trabalhar por hora nos fins de semana. Disse que este é um modelo que já é utilizado em outros lugares do mundo. Tratou ainda, para fechar, sobre feminicídio. Ele falou que ampliou o número de delegacias para mulheres e que pretende também ampliar de maneira nacional, e chegou até a dar um ato falho ali, Tânia. Falou que vai tratar dessas políticas contra as mulheres. Tânia.
0: Contra as mulheres. Muito bem. Igor Cardim, muito obrigada. Sobre a sabatina de Romeu Zema hoje no Jornal Nacional. Ontem foi o primeiro debate dos candidatos à presidência da República. Um debate muito desfalcado. Aliás, o próprio Romeu Zema também não participou. E não participaram os principais candidatos, né? Presidente Lula e o senador Flávio Bolsonaro. Foi um debate bem esvaziado. A Karen Lemos tem aqui a repercussão, destaque da repercussão.

0: presidenciáveis Ronaldo Caiado e Renan Santos repercutiram os destaques do primeiro debate entre os postulantes ao cargo da TV aberta. Caiado brincou com o fato de o vice Gilberto Kassab ter dormido no evento. Já Renan Santos disse ter achado sexy a fama de agressivo que ele ganhou após o encontro entre candidatos.
1: Bom, outros assuntos para além da disputa aí entre os candidatos. O ministro do Supremo, Flávio Dino, autorizou um pedido da Polícia Federal para que a polícia tenha acesso ao material da investigação que é feita em São Paulo, pela Polícia de São Paulo, em relação à produtora do filme Dark Horse. O destaque é da Isa Stassiarini.
2: As repercussões em torno do filme Dark Horse e as atualizações do caso Lulinha no STF expõem o debate político dentro da Suprema Corte. Nesta segunda, o ministro Flávio Dino deu autorização para que os dados da operação do filme de Bolsonaro sejam compartilhados com a Polícia Federal. Em outra frente, o ministro André Mendonça deve negar o pedido da Procuradoria-Geral da República para enviar à primeira instância inquéritos que envolvem Lulinha. Institucionalmente, o presidente do Supremo tenta distanciar decisões da disputa ideológica.
1: É, mas os temas estão muito contaminados e inseridos na disputa eleitoral, né? Não tem como. Um é relacionado ao filho do presidente Lula

0: aposentadoria e colocou no Banco Master. E quem foi o responsável por isso? Né? O prejuízo está dado, mas quem vai responder por isso? Felipe Igreja.
1: Acionistas do BRB autorizam o banco a buscar medidas judiciais para responsabilizar ex-gestores envolvidos no caso Master. A ideia é propor ações cíveis para o ressarcimento dos prejuízos causados. Até o momento, o único ex-dirigente preso é o ex-presidente Paulo Henrique Costa. A PF pediu prazo de mais 60 dias para identificar outros gestores envolvidos em transações fraudulentas.
0: As investigações do caso Master estão sendo conduzidas pela Polícia Federal sob a relatoria do ministro André Mendonça, no Supremo Tribunal Federal. Isso, a gente espera que estejam avançando, né? Muito embora não se saia nenhuma informação por enquanto, né? A gente não tem acesso ao que é que eles estão levantando por lá, mas a gente espera que as investigações estejam em andamento. O presidente Lula quer agilizar o fim da escala 6x1, para antes das eleições. O tema do fim da escala 6x1 começa a tramitar no Congresso Nacional. E aí é claro que tem um impacto eleitoral importante, né? Já que diz respeito diretamente à qualidade de vida aí dos trabalhadores. E em ano eleitoral, né, o esforço aí do presidente Lula é para que esse tema avance ainda antes das eleições. Rani Veloso.
2: Em uma última chance de votação antes das eleições, o presidente Lula articula a aprovação do fim da escala de trabalho 6x1. A pauta pode favorecer o governo nas eleições, assim como criar uma agenda positiva em meio ao desgaste gerado pelas investigações sobre o filho do presidente, o Lulinha. Lula se reúne nesta quarta com os presidentes da Câmara e do Senado para destravar as pautas de interesse, mas a medida enfrenta forte resistência da oposição e do setor produtivo, que tentam adiar a decisão.
0: O Discord tenta voltar à ativa no Brasil depois da decisão que impediu a plataforma de fazer as transmissões ao vivo. Igor Cardim.
3: O Discord apresentou um recurso contra a decisão da Agência Nacional de Proteção de Dados, que determinou a suspensão das transmissões ao vivo da plataforma no Brasil. A Big Tech alega que a NPD não possui atribuições para fazer este tipo de bloqueio. A empresa pede a suspensão imediata dos efeitos da medida e a anulação da decisão cautelar. A NPD diz que vai analisar o recurso.
0: As ações da Braskem derreteram hoje, depois que a empresa entrou com pedido de recuperação judicial. Karen Lemos.
4: O pedido de recuperação extrajudicial da Braskem derrubou as ações da petroquímica nesta segunda-feira. Os papéis encerraram o dia com queda de mais de 6%. Além disso, a Bolsa de Valores brasileira informou que vai retirar ativos da empresa de 18 índices de ações a partir desta terça-feira. A dívida da Braskem já chega a 54 bilhões de reais.
0: Eu falei recuperação judicial, né? Recuperação extra judicial, que é um mecanismo que permite renegociar as dívidas com credores fora de uma recuperação judicial tradicional. A dívida da Braskem é gigantesca, né? Para além do alto nível de endividamento, juros altos, essa coisa toda, tem os custos bilionários de indenização, porque afinal de contas houve um desastre geológico da Braskem em Maceió. Muita gente perdeu suas casas e a empresa teve que ressarcir essas pessoas, o que causou aí dificuldade financeira para a empresa. O presidente do Banco Central atribuiu o aumento do endividamento das famílias ao avanço das ofertas de crédito. Fábio Portugal.
5: O presidente do Banco Central atribuiu o aumento do endividamento das famílias ao avanço das ofertas de crédito. Ao participar de evento da Febraban em São Paulo, Gabriel Galípolo disse que o endividamento segue crescendo, mesmo com a melhora do emprego e da renda, e destacou preocupação com linhas de crédito sem garantia e usadas para despesas recorrentes.
0: Bom, surgiram novas imagens do espancamento até a morte de um ciclista. É uma selvageria tão absurda esse caso. A morte aconteceu em Copacabana. Isa Morena
2: Novas imagens mostram um dos envolvidos na morte do ciclista Cláudio Rafael Landeiro.

0: utilizando a bicicleta dele após as agressões. A vítima foi espancada em Copacabana, na zona sul do Rio, após ser acusada injustamente de roubar o veículo. Davi Santos Machado, que foi preso na semana passada, aparece pedalando a caminho da delegacia para prestar depoimento sobre o crime dias após a morte de Cláudio.
1: É inacreditável, né? Aí esse pessoal, em sua defesa, diz: não, a gente matou ele espancado porque a gente achou que ele era um bandido, que ele tinha roubado a bicicleta. Como se isso... Ah, então tá. Ah, vocês acharam que era bandido? Ah, então tudo bem. O nível de selvageria é um absurdo. A vítima tinha problemas mentais. E foi espancada até a morte porque alguém concluiu que ele era um ladrão de bicicleta, sendo que ele não era um ladrão de bicicleta. E mesmo que fosse um ladrão de bicicleta, como é que você espanca uma pessoa até a morte? A bicicleta era da irmã dele, né? A título aqui de registro. É essa selvageria, essa histeria. É, que sendo bandido, tudo bem, pode matar até a morte. Ah, se for inocente, é porque eu confundi com bandido, então tudo bem. Olha que nível que nós estamos de... retrocesso civilizatório, né? Que medo que a sociedade esteja assim, com esse nível de agressividade. O influenciador Lito Souza pode entrar em um estudo experimental no exterior. Ele fez um vídeo, a esposa dele já tinha feito um vídeo falando sobre essa doença rara que está cometendo o Lito, degenerativa, uma doença grave. O próprio Lito também fez um vídeo pedindo, né, para que fosse incluído nesses estudos experimentais. Nadédia Calado.
2: O piloto e influenciador Lito Souza, internado com a doença de Creutzfeldt-Jakob, rara e fatal, pode entrar nessa semana em um estudo experimental nos Estados Unidos. A mulher dele disse que ele pode passar por uma entrevista e destacou que a busca por tratamento precisa ser rápida para proteger a cognição do marido antes que a doença avance.
1: É uma doença pouco conhecida, não tem, né, um tratamento conhecido, e existem esses tratamentos que estão sendo testados, né, por pesquisadores nos Estados Unidos e também na Europa. Começou nesta semana a mobilização nacional de coleta de DNA de familiares de pessoas desaparecidas. João Rosa.
3: Começou nesta semana a mobilização nacional de coleta de DNA de familiares de pessoas desaparecidas. A ação, coordenada pelo Ministério da Justiça, segue até sexta-feira e vai contar com 334 pontos de coleta em todo o país. O material genético dos familiares será comparado com amostras de pessoas encontradas sem identificação, vivas ou mortas. A iniciativa busca ajudar a identificar essas pessoas e dar resposta às famílias que convivem com desaparecimento de parentes.
1: Novas pistas para investigar suspeita de espionagem na Unicamp. Kevin Camada.
4: A Polícia Federal anexou imagens de câmeras de segurança ao inquérito que apura o furto de amostras de materiais biológicos na Unicamp em fevereiro deste ano. O casal de pesquisadores que é suspeito do crime continua sendo investigado.
1: Hoje saíram números da pesquisa Quest em alguns estados. Vou passar aqui rapidamente sobre cada um deles. No Paraná, no primeiro turno, Moro tem 37%, Requião Filho 21%, Sandro Alex 15%. Em Santa Catarina, primeiro turno, Jorginho tem 50%, João Rodrigues 17%. Rio Grande do Sul, primeiro turno, Zuco 26%, Juliana Brizola 23%. Em Alagoas, Renan Filho tem 42% e JHC 40%. Isso tudo no primeiro turno. A Quest no Rio Grande do Norte, Alisson tem 25%, Cadu de Lula 21%, Álvaro Dias 19%. E por fim, Maranhão, no primeiro turno, Eduardo Braide com 44%, Orleans Brandão com 25%. Aqui dando uma passada nos estados que hoje tiveram suas pesquisas de intenção de voto divulgadas pela Quest. E falamos aqui dos resultados no primeiro turno. Agora, bom, esses são os destaques do nosso noticiário. Vou falar rapidinho aqui os nossos canais, dá para acompanhar no radinho. É, hoje no radinho estamos para a parte da rede, né? O Rio de Janeiro está com transmissão do jogo. Daqui a pouco a gente fala do jogo. É o Botafogo, né, que está jogando. Daqui a pouquinho a gente fala sobre o jogo que está rolando neste momento. Ih, nossa! Terminou! É, o Botafogo perdeu por 3-2. Contra o Atlético Paranaense. Daqui a pouco detalharemos o jogo. O que mais? Esse é no radinho, né? No radinho parte está com o jogo, outra parte está conosco. Na internet estamos para todo mundo, literalmente. Aí dá para acompanhar de qualquer parte do universo. Aí pode ser no site da CBN, pode ser no aplicativo da CBN, pode ser nas transmissões do Globoplay, das transmissões ao vivo do Globoplay. Que, aliás, tem acesso gratuito nas transmissões ao vivo e no nosso canal no YouTube. Rádio CBN é o nosso canal no YouTube. É lá, você pode dar um joinha e pode também escrever o seu comentário lá. Eu fico de olho no chat dos ouvintes. Agora são 10 horas e 24 minutos.
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1: Kevin Camada.
4: A Polícia Federal anexou imagens de câmeras de segurança ao inquérito que apura o furto de amostras de materiais biológicos na Unicamp. As gravações mostram movimentações consideradas atípicas da pesquisadora Soledad Palameta Miller e do marido dela, o doutorando Michael Edward Miller, em áreas restritas do Laboratório de Virologia da Unicamp. Os registros foram feitos à noite, aos finais de semana e em períodos de recesso. Michael é gravado acessando os ambientes sem os equipamentos de proteção individual que são obrigatórios em áreas de classificação de segurança máxima NB3. Dentre os materiais que são manipulados no local estão amostras de vírus como dengue, chikungunya, zika, H1N1 e coronavírus humano. As imagens não registram o momento em que os frascos de vírus são removidos dos biofreezers. Entretanto, no relatório de incidente que faz parte do processo, a Polícia Federal fala em indícios de retirada do material. Já a pesquisadora Soledad Miller é gravada circulando por áreas com risco biológico NB2 e NB3. Em janeiro do ano passado, ela se desligou do grupo de pesquisa do qual fazia parte e, por isso, a polícia diz que se trata de ingresso não autorizado em ambiente controlado. A corporação também diz que, embora não haja registro do momento exato de extração dos frascos, a combinação entre as imagens, os dados de acesso biométrico e o sumiço imediato do material sustentam os indícios de autoria do furto contra o casal. Segundo a polícia, a hipótese de terrorismo biológico foi descartada, já que a motivação seria relacionada a pesquisas internas do casal. A PF também garante que todas as amostras foram recuperadas e que não houve contaminação externa. Soledad Miller responde ao processo em liberdade provisória e está proibida de acessar os laboratórios. Ela também é alvo de uma sindicância interna na Unicamp. Já Michael Miller é investigado pelo furto do material. Soledad pode responder por furto qualificado, fraude processual, perigo para a vida ou saúde de outrem e manutenção ou transporte irregular de organismos geneticamente modificados. De Campinas, Kevin Camargo.

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1: O presidente Lula articula a aprovação do fim da escala de trabalho 6-1 em uma última chance de votação antes das eleições. Lula se reúne nesta quarta-feira com os presidentes da Câmara e do Senado para destravar as pautas de interesse do governo. Aliados de Flávio Bolsonaro lideram a articulação com os grandes empresários, articulação que tenta barrar a discussão no Congresso.
2: O presidente Lula avança nesta semana na articulação pelo fim da escala de trabalho 6-1. A próxima semana é a última de votação no Congresso antes das eleições. A estratégia decisiva para tentar emplacar a pauta positiva no momento em que o governo tenta lidar com o desgaste provocado pelo vazamento de conversas envolvendo Lulinha. O filho do presidente é investigado por tráfico de influência em um suposto esquema de lobby no governo. Lula marcou reunião nesta quarta com os presidentes da Câmara, Hugo Mota, e do Senado, Davi Alcolumbre. Na mesa, além do fim da escala de trabalho 6-1, está a medida provisória da taxa das blusinhas e o marco regulatório dos minerais críticos. O governo tem pressa. O fim da taxação de compras internacionais perde a validade no dia 8 de setembro e precisa ser votada no esforço concentrado da próxima segunda até o dia 4. Do outro lado, a oposição e o setor produtivo tentam barrar o fim da escala 6-1 no Senado. Aliados do senador e candidato à presidência da República, Flávio Bolsonaro, lideram a articulação. O coordenador da campanha dele, líder da oposição, Rogério Marinho, já havia apresentado outra PEC alternativa que estipula ao trabalhador a remuneração em horas efetivamente trabalhadas. Já a equipe econômica da campanha de Flávio, liderada por Daniela Marques, classifica a PEC apoiada pelo governo como populista e diz que a mudança terá um custo enorme para quem produz. Nos últimos dias, o presidente da Federação das Indústrias do Estado de São Paulo, Paulo Scaff, intensificou as articulações com os senadores com o objetivo de deixar o debate para depois das eleições. Para a Fiesp, colocar a escala de trabalho na Constituição é uma anomalia mundial. O cientista político Alexandre Bandeira disse à CBN que a matéria, além de mobilizar votos, reflete a polarização no Brasil.
3: Está sendo trazido apenas nessa batalha entre aqueles que apoiam a campanha do presidente Lula e querem ver o projeto ser votado o mais rápido possível e aqueles que estão do lado do candidato senador Flávio Bolsonaro, que querem deixar essa discussão para depois das eleições.
2: O relator do fim da escala 6-1, o senador Omar Aziz, disse à CBN que vai apresentar o seu parecer na próxima quarta, dia 2 de setembro. Aziz já havia dito que é a favor da proposta e que dará saúde mental aos trabalhadores. A oposição deve fazer um pedido de vista, ou seja, mais tempo para análise, o que pode durar horas ou dias, a depender da vontade dos parlamentares. O fim da escala foi aprovado pela Câmara dos Deputados no dia 27 de maio. De Brasília, Rani Veloso.
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0: Segunda-feira, 24 de agosto de 2026. O Discord apresentou um recurso contra a suspensão de lives determinada pela Autoridade Nacional de Proteção de Dados. A empresa pede anulação imediata da medida cautelar. A defesa da plataforma alega que o órgão não possui competência legal para tal suspensão e afirma que a proibição de atividades cabe à justiça. Segundo a NPD, a suspensão valerá até que o Discord comprove que adotou medidas efetivas para proteger crianças e adolescentes durante o uso da plataforma. O ministro do Supremo Tribunal Federal, Alexandre de Moraes, afirmou que o combate ao crime organizado não se resolve com o aumento das penas. Segundo o magistrado, no entanto, é possível avançar no enfrentamento dessa questão a partir da centralização das ações, cooperação entre as instituições e compartilhamento de informações. A declaração ocorreu durante a abertura da audiência pública na corte para discutir pontos da lei antifacção. Após a Braskem anunciar um pedido de recuperação extrajudicial, as ações da empresa registraram forte queda. A dívida da companhia chega a 54 bilhões de reais. Os papéis encerraram o pregão cotados a R$ 4,73, com recuo de 6,71%. Horário de Brasília, 10h32.
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0: Rafael Prats. Oi, Prats. Boa noite.
3: Tudo bem, Tânia? Boa noite. Boa noite, ouvintes da CBN.
0: Vamos lá, hein? Botafogo e Atlético Paranaense jogaram hoje, fecharam a 24ª rodada do Brasileirão. Como é que foi esse jogo, Prats?
3: Deu Clube Atlético Paranaense. Terminou em instantes no Nilton Santos, no Rio de Janeiro. O jogo que fechou a 24ª rodada do Brasileirão, Tânia, Botafogo 2, Atlético Paranaense 3. E o Atlético foi muito premiado pelo começo de jogo, muito forte, né? Duas roubadas de bola perto da área do Botafogo, fez 1-0 com o João Cruz, fez 2-0 com o Viveiros, tudo isso em 12 minutos, e aí complicou muito a vida do Botafogo, né? Botafogo depois acertou bolas na trave, atacou um pouco mais, pressionou muito mais o Atlético Paranaense. O Atlético fez o terceiro gol com o Viveiros, que com os dois gols marcados hoje, o colombiano do Atlético torna-se de novo o artilheiro do Campeonato Brasileiro. O Viveiros ultrapassa o Pedro do Flamengo, o Viveiros com 16 gols, é o maior goleador até agora do Brasileirão, depois de 24 rodadas. O Atlético abriu 3-0 e o Botafogo diminuiu no final. Nos últimos minutos, o Santi Rodrigues marcou o primeiro gol, o Santi Rodrigues marcou o segundo gol e o Botafogo tentou pressionar ali para um empate heróico que não veio. Então, final do, no Nilton Santos, Rio de Janeiro, Botafogo 2, Atlético Paranaense 3, para fechar a rodada 24 do Brasileirão, Tânia. Com todos os jogos agora encerrados, no sábado, Fluminense 2, Remo 1, Internacional 0, Atlético Mineiro também 0, Cruzeiro 2, Flamengo 1. Ontem, Palmeiras 4, Vasco 1, Bragantino 1, Grêmio 0, Vitória 0, Bahia 2, Santos 1, Mirassol também 1, Chapecoense 1, São Paulo 0, Coritiba 2, Corinthians 1 e hoje Botafogo 2, Atlético Paranaense 3. A vitória do Furacão, Tânia, colocou o Atlético de novo lá em cima, lugar que ele nunca saiu, né? Palmeiras líder 51 pontos, Flamengo 45 com um jogo a menos, Atlético Paranaense 44, terceiro com 24 jogos também, Fluminense quarto 41, Cruzeiro quinto 39, é o G5 do Brasileirão. Lá embaixo agora zona de rebaixamento, Mirassol 17º 24, Remo 18º 23, Vasco 19º 22, Chapecoense lanterna com 14 pontos, são os quatro piores desse momento do Campeonato Brasileiro, Tânia.
0: É. Bom, o Campeonato Brasileiro agora só volta no fim de semana, 25ª,
3: né? Só no próximo sábado, só no sábado. Tem a 25ª rodada.
0: Quarta-feira não tem Campeonato Brasileiro, porém tem Copa do Brasil.
3: É isso, né? Tânia. Quartas de final da Copa do Brasil começando já amanhã com clássicos dos 4 jogos das quartas de final, 3 clássicos, né? Então amanhã tem o primeiro. Jogos de ida, todos os jogos de ida na semana, os jogos de volta semana que vem, nos mesmos dias desses jogos de ida dessa semana agora. Amanhã, 21 horas, Mineirão. Cruzeiro e Atlético Mineiro. Semana que vem, a volta na Arena MRV, também às 21 horas. Quarta-feira, 21h30, no Nubank Park. Palmeiras e Santos, 21h30, São Januário, Vasco e Vitória. Semana que vem, mesmo horário, com os mandos invertidos, os jogos da volta da Copa do Brasil. E quinta-feira, o Grenal. Nessa quinta-feira, às 20 horas, Beira-Rio, Inter e Grêmio. Semana que vem, na Arena do Grêmio, jogo da volta. Então, semana de Copa do Brasil e final de semana, volta o Campeonato Brasileiro. Tânia.
0: Muito bem, Prats. E você volta hoje?
3: Volto daqui a pouco, 23h30, com Gabriel Dudziak no lado B da bola.
0: Muito bom. Até loguinho, então,
3: Até daqui a pouco.
0: Valeu. Vai lá tomar uma água, dar uma descansada. Daqui a uma hora, Rafael Prats volta, porque aí ele e o Gabriel Dudziak fazem o lado B da bola com o noticiário do futebol internacional. Mas até lá tem muita informação, muita análise, debate. Agora é hora do debate, vamos lá.
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0: A série 50 Debates para o Brasil que a CBN está fazendo no Jornal da CBN de manhãzinha ali com o Milton Jung, com a Cássia Godoia. A cada dia um tema diferente, importante em debate. Agora que estamos no ano eleitoral, né? São temas aí que estão na boca do povo, dividem opiniões e a cada dia, então, até a semana que antecede as eleições, o Jornal da CBN apresenta os debates. E aqui no Noite Total a gente apresenta uma edição, né? Um trechinho da fala de cada um dos debatedores. 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Discussão de hoje: necessidade de uma nova reforma da Previdência. A política pública de seguro social deve passar por ajustes para garantir sustentabilidade fiscal ou deve ser mantida para preservação de direitos já adquiridos? Nossa, esse é um tema que mexe com a vida de cada um de nós, hein? Dá até um arrepio. Bom, vamos lá. Para Igor Rocha, pesquisador da Fundação Getúlio Vargas, é preciso pensar em novas formas para recolher dinheiro para a Previdência, já que muitos trabalhadores estão deixando de ser CLT. Segundo ele, uma alternativa é financiar por meio da renda.
4: Seria mais justo, mais lógico, a gente recolher na renda, tá certo? Um determinado percentual das pessoas e não das empresas. Isso não teria uma maior progressividade tributária? A gente não conseguiria, desta forma, abraçar esses trabalhadores que estão nessas plataformas, que estão fora do mercado CLT? Essa é uma reflexão interessante de se ter, tá certo? E que alguns economistas já estão começando a se debruçar.
0: Já Mary Elbe Queiroz, presidente do Centro Nacional para a Prevenção e Resolução de Conflitos Tributários, afirmou que a renda e o consumo já estão muito tributados. Para ela, o ideal seria repensar o gasto público.
5: Cada vez mais se aumenta gasto no Brasil desmedidamente, sem se pensar na qualidade desse gasto e no que a população recebe em troca desse gasto. Então, temos que pensar grande para não termos uma reforma e cada vez mais se prejudicar o trabalhador, o funcionário, limitando a idade da aposentadoria, que não resolve.
0: A série 50 Debates para o Brasil está sendo exibida pela CBN, no Jornal da CBN, segue até a semana que antecede o primeiro turno das eleições. Procure lá no site 50 Debates para o Brasil, você escuta na íntegra o debate de hoje e também os debates que foram feitos anteriormente. Essa é o 25º debate dessa série. Ó, tem 25 para você ouvir, se você ainda não ouviu. E tantos outros ainda virão. Aliás, estamos na metade, né? Porque são 50 debates, estamos exatamente na metade. Gente. Pensou? Produzir? Carlos Greco, que está produzindo. É um trabalho hercúleo. E a produção precisa ser reconhecida, porque não é fácil, não, né? Pegar temas, pensar nos temas, encontrar pessoal para falar, né, de uma perspectiva diferente um do outro. É isso aí. O pessoal trabalha bem. Agora são 10h40.
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0: Yasmin Caetano, nessa semana, abrilhantando a produção deste programa. Bem-vinda de volta, né? Pra matar a saudade. Boa noite, Yasmin.
7: Boa noite, Tânia. Tô me sentindo igual nos velhos tempos, mas agora numa nova redação, porque a última vez que eu estive com você, a gente tava na redação antiga ainda.
0: Ah, foi? Então faz um tempinho já.
7: Já faz um tempinho,
0: tempo,
7: Tânia.
0: Tempo passa.
7: Tô num horário atípico aqui. É. E quem está num processo atípico também é a Enel, aqui em São Paulo, Tânia. A Agência Nacional de Energia Elétrica, inclusive, rejeitou o pedido da Enel para realizar uma perícia no processo que pode levar à extinção do contrato da empresa de energia em São Paulo. E aí, com a decisão da ANEEL, a fase de análise do processo foi encerrada. A Enel terá agora 10 dias para apresentar os argumentos finais. E depois disso, a diretoria da ANEEL vai decidir sobre a recomendação da caducidade do contrato, uma medida que pode retirar da empresa o direito de prestar o serviço. A empresa havia pedido uma perícia independente para analisar questões técnicas, como os impactos dos eventos climáticos de dezembro do ano passado. A Enel também questionou a concentração das funções de fiscalização, análise e julgamento do processo pela própria ANEEL. A agência rejeitou os argumentos e afirmou que os relatórios e pareceres feitos pelos técnicos são suficientes para analisar o caso. Segundo a ANEEL, uma perícia não é obrigatória apenas porque existem questões técnicas ou estudos diferentes das conclusões de fiscalização. Em nota, a Enel reiterou que a perícia técnica independente e multidisciplinar solicitada pela companhia tinha como objetivo permitir o aprofundamento de controvérsias relevantes para o caso, com especial atenção aos impactos sobre os consumidores, Tânia. É um processo aí de muitas minúcias, né? Muitos vais e vens, até difícil de acompanhar aqui, mas é isso, a fase de análise do processo está encerrada na ANEEL e agora a Enel tem que apresentar esses argumentos finais, tem 10 dias para isso, Tânia.
0: Ok. Yasmin Caetano, a situação da Enel é complicada. Muito obrigada.

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1: O candidato do PL à presidência, Flávio Bolsonaro, voltou a negar responsabilidades sobre a prestação de contas do filme Dark Horse sobre Jair Bolsonaro e afirmou que o presidente Lula é quem deve explicações. O senador ainda negou ter negociado com o governador Tarcísio de Freitas um pacto pelo fim da reeleição em troca de maior engajamento na campanha.
2: O candidato à presidência pelo PL, Flávio Bolsonaro, reafirmou que a prestação de contas do filme Dark Horse, que conta a trajetória do ex-presidente Jair Bolsonaro, já foi apresentada. Ao ser questionado sobre a produção, Flávio desviou o foco para acusações contra o governo Lula e citou o caso envolvendo o filho do presidente, o empresário Fábio Luiz Lula da Silva. A manifestação ocorre após o ministro Flávio Dino do Supremo Tribunal Federal autorizar o compartilhamento com a Polícia Federal de dados apreendidos em uma operação da Polícia Civil de São Paulo contra a produtora do filme. O material será usado na investigação que apura se recursos de emendas parlamentares destinados a entidades ligadas à produção foram utilizados para financiar o longa. O caso envolve, entre outros parlamentares, o deputado Mário Frias, que destinou 2 milhões de reais em emendas à ONG ligada à produtora. O candidato Flávio Bolsonaro afirmou que as informações já foram divulgadas pela imprensa e voltou a questionar o governo Lula em referência ao caso Lulinha.
3: A prestação de contas foi feita dentro da investigação que está acontecendo em São Paulo e a própria imprensa vazou. Vocês publicaram, não fui eu. Mas então, assim, da minha parte, eu digo o seguinte: quem tem que prestar conta não sou eu, é o Lula que tem que prestar conta. Ele tem que prestar conta porque ele está fazendo uma reunião escondidinha com o presidente da República, com Augusto Lima e Borcaro. Vocês querem insistir com uma relação privada de um filme privado que não tem contrapartida pública de nada. Gente, não adianta, vocês não vão me colocar na mesma página desse cara. Não vão me colocar. Hoje o governo Lula que deve explicações, vão cobrar explicações dele.
2: Após participar de uma reunião com dirigentes na Fiesp, Flávio Bolsonaro também foi questionado sobre uma possível articulação da campanha com o governador Tarcísio de Freitas do Republicanos para aumentar engajamento do governador na campanha presidencial do senador. O bastidor foi revelado pela jornalista da Globo News, Ana Flor. Flávio negou que precise de um acordo com Tarcísio para manter a parceria política e afirmou que a proposta de acabar com a reeleição foi uma iniciativa própria.
3: E eu não preciso de pacto com Tarcísio para a gente caminhar junto. Nós sempre caminhamos juntos e é assim que a gente vai continuar. A questão de ter protocolado uma PEC com o fim da reeleição para presidente da República foi uma iniciativa minha, porque eu acredito que o melhor modelo é sim um único mandato de presidente da República. O Congresso vai discutir se é de 4, se é de 5 anos.
2: Flávio cumpriu agendas em São Paulo nesta segunda-feira, mas não acompanhou Tarcísio de Freitas nos compromissos de campanha do governador. Mais cedo, Tarcísio afirmou que a divisão das agendas permite que os dois candidatos estejam em diferentes regiões e voltou a defender a necessidade de alinhamento entre os governos estadual e federal. De São Paulo, Bruna Barbosa.
1: O ministro do Supremo, Flávio Dino, autorizou que os dados da operação do filme de Jair Bolsonaro sejam compartilhados com a Polícia Federal. São dados de uma operação policial feita em São Paulo, né, com a ONG que produz o filme Dark Horse. E agora esses dados serão compartilhados com a Polícia Federal, que investiga essa mesma ONG. Só que a investigação da Polícia Federal não é sob contrato dessa ONG com a Prefeitura de São Paulo, que é o caso da investigação em São Paulo. No caso da Polícia Federal, é o uso de emendas, destinação de emendas para essa mesma produtora. Mas como envolve a mesma produtora, então a Polícia Federal vai ter acesso ao conteúdo que foi obtido nessa operação de busca e apreensão feita em São Paulo. Em outra frente, o ministro André Mendonça deve negar o pedido da Procuradoria-Geral da República para enviar os inquéritos que envolvem Lulinha à primeira instância.
4: os recentes desdobramentos de investigações do Supremo Tribunal Federal que respingam nos candidatos à eleição Lula e Flávio Bolsonaro expõem a queda de braço entre as diferentes alas dentro do Supremo às vésperas das eleições. Nesta segunda-feira, o ministro Flávio Dino, indicado por Lula, atendeu ao pedido da Polícia Federal para que os dados da operação contra a produtora do filme Dark Horse sejam compartilhados com a corporação. As informações foram reveladas pela colunista Bela Megali. O caso está sob sigilo na Suprema Corte. Em outra frente, o ministro André Mendonça, indicado por Bolsonaro, tem sinalizado nos bastidores que deve negar o pedido da Procuradoria-Geral da República de encaminhar as duas investigações contra Fábio Luiz Lula da Silva, o Lulinha, para a primeira instância, mantendo assim o controle sobre o caso. A alegação da PGR é que a apuração não envolve autoridades com foro privilegiado. Porém, internamente, a avaliação no gabinete de André Mendonça é que o STF se baseia na origem da investigação, assim como foi com os 1.400 condenados do 8 de janeiro. Embora nenhum deles tivesse foro privilegiado, o caso nasceu com a tentativa de golpe de Estado liderada pelo então presidente Jair Bolsonaro e por ministros de Estado. Outro caso é o do ex-deputado estadual do Rio de Janeiro, Rodrigo Bacelar. Apesar de não ter foro, o processo dele também ficou no Supremo, porque as condutas estariam conectadas a outras investigações que miram grupos criminosos e a conexão com agentes públicos. Apesar dos recentes desdobramentos, institucionalmente o presidente do STF, o ministro Edson Fachin, reforça a postura de blindar a Suprema Corte do debate ideológico. Nos bastidores, ele reforça o discurso de manter na política o que é da política e o do direito o que é do direito e garantir uma imagem institucional do Supremo Tribunal Federal. De Brasília, Isa Stassiarini.
1: Discord apresentou um recurso contra a decisão da Agência Nacional de Proteção de Dados que determinou a suspensão das transmissões ao vivo da plataforma no Brasil. A Big Tech alega que a entidade não possui atribuições para fazer esse tipo de bloqueio.
5: O Discord apresentou nesta segunda-feira um recurso contra a decisão da Agência Nacional de Proteção de Dados, que determinou a suspensão das transmissões ao vivo da plataforma no Brasil. A informação foi divulgada pelo G1 e confirmada pela CBN. A empresa pede a suspensão imediata dos efeitos da medida e a anulação da decisão cautelar. No recurso, a defesa do Discord questiona a competência da ANPD para determinar a suspensão de serviços com base no ECA digital. A plataforma alega que as sanções, como advertência e multa, podem ser aplicadas pela autoridade administrativa, mas a suspensão temporária e a proibição de atividades seriam atribuições da justiça. A plataforma também aponta supostos vícios formais no processo e afirma que uma decisão com alcance nacional não poderia ter sido tomada de forma monocrática. A suspensão determinada pela ANPD atingiu a ferramenta Go Live e recursos de transmissão e compartilhamento de vídeos ao vivo. O Discord cumpriu a decisão no dia 17 de agosto. Segundo a agência, a restrição deve permanecer até que a plataforma comprove a adoção de medidas efetivas para proteger crianças e adolescentes durante o uso do serviço. No recurso, o Discord afirma ainda que a medida também prejudica usuários que não têm qualquer relação com as condutas investigadas, incluindo famílias, estudantes, comunidades e empresas. Caso a suspensão não seja anulada ou reconsiderada, o Discord pede que o processo seja encaminhado ao Conselho Diretor da ANPD. Em nota, a agência confirmou o recebimento do recurso apresentado nesta segunda e informou que o documento está sendo analisado. Nesta terça-feira, a agência vai realizar uma coletiva de imprensa para tratar de processos de fiscalização de plataformas digitais. Segundo a ANPD, detalhes sobre o assunto serão apresentados durante a coletiva. De Brasília, Igor Cardim.
1: O presidente do Banco Central atribui o aumento do endividamento das famílias ao avanço das ofertas de crédito. Ao participar de evento da Febraban em São Paulo, Gabriel Galípolo disse que o endividamento segue crescendo mesmo com a melhora do emprego e da renda. E destacou preocupação com linhas de crédito sem garantia e usadas para despesas recorrentes.
6: O presidente do Banco Central, Gabriel Galípolo, alertou para o avanço de modalidades de crédito caras e sem garantia em um cenário de endividamento elevado das famílias. Em participação no evento Febrabantec em São Paulo, Galípolo disse que, na visão dele, não foi a alta dos juros básicos que causou o superendividamento, mas sim o aumento da oferta de empréstimos provocado, entre outras coisas, pela política oficial de crédito.
7: A gente tem que falar algumas coisas óbvias aqui. Não dá para ser ficar contente com uma notícia de que o crédito cresceu e depois reclamar que o endividamento cresceu. O crédito que um banco ou uma instituição financeira dá é a dívida de que alguém que tomou. E aí, acreditem, a maior razão do endividamento é a dívida. Então, se você promoveu de alguma maneira uma elevação do crédito, é normal você esperar que o endividamento também cresça.
6: O presidente do Banco Central se disse preocupado com o fato do crescimento recente das dívidas ter sido puxado principalmente por linhas de crédito usadas para consumo e despesas recorrentes. Gabriel Galípolo ressaltou que o endividamento continua avançando apesar da melhora no mercado de trabalho. Em junho, a taxa de desemprego caiu para 5,4%, o menor nível para o período. Em maio, a renda disponível das famílias atingiu o recorde de 822 bilhões de reais. Para o presidente do BC, a preocupação não está apenas no tamanho da dívida, mas também no tipo de crédito contratado. Ele diferenciou financiamentos usados para construir patrimônio, como a compra de um imóvel, de dívidas feitas para bancar despesas de consumo e que não deixam um bem para o consumidor. Segundo os dados apresentados pelo Banco Central aos investidores, 37 milhões de brasileiros passaram a usar cartão de crédito de 2020 a 2024. E os usuários com dívida com juros subiram de 34 milhões para quase 53 milhões. A renda comprometida com o cartão passou de 38,5% para 54%. E a inadimplência, já alta em 55%, saltou para 64,5%. De São Paulo, Fábio, Portugal.
1: Os acionistas do Banco de Brasília autorizaram o BRB a buscar medidas judiciais para responsabilizar ex-gestores envolvidos no caso Master. A Polícia Federal suspeita que o banco gastou cerca de 12 bilhões de reais para comprar carteiras fraudulentas do Master. A ideia é propor ações cíveis para o ressarcimento dos prejuízos.
8: Os acionistas do Banco de Brasília aprovaram nesta segunda-feira a autorização para o ajuizamento de medidas de responsabilização civil contra ex-administradores que venham a ser identificados como responsáveis por prejuízos causados em operações com o Banco Master. A deliberação dos acionistas ocorreu por maioria de votos durante uma Assembleia Geral Extraordinária. Essa autorização não representa definição prévia de responsabilização de pessoas específicas, mas sim um rito essencial para a apuração da responsabilidade por parte da Polícia Federal. Na semana passada, a corporação pediu ao ministro André Mendonça, do Supremo Tribunal Federal, mais 60 dias para concluir o inquérito envolvendo o BRB. Isso porque a corporação afirmou ter identificado mais diretores do banco que poderiam estar envolvidos em irregularidades e transações fraudulentas. A ideia é continuar as investigações, colhendo depoimento e analisando documentações antes de encerrar o inquérito. O ex-presidente do BRB, Paulo Henrique Costa é o único ex-dirigente preso preventivamente nessa investigação. O presidente da Associação Brasileira de Defesa dos Clientes e Consumidores de Operações Financeiras e Bancárias, Raimundo Nonato, afirma, no entanto, que não é simples provar o envolvimento dos ex-gestores do banco nas irregularidades.
9: Quando um banco busca judicialmente responsabilizar ex-administradores, significa que a instituição está tentando apurar se determinadas decisões, ações ou omissões de antigos gestores contribuíram para causar prejuízos ao patrimônio do próprio banco. Não basta existir um prejuízo para que o administrador seja automaticamente responsabilizado. É necessário individualizar a conduta e demonstrar, conforme o caso, que houve uma atuação contrária à legislação, além da existência do dano e da relação entre a conduta do gestor e esse prejuízo.
8: A PF suspeita que o BRB gastou cerca de 12 bilhões de reais para comprar carteiras fraudulentas do Master e quer aprofundar as apurações sobre outros dirigentes do banco. Paulo Henrique Costa, assim como Daniel Vorcaro do Master, tentou uma delação premiada, mas também não teve sucesso. Enquanto isso, a governadora Celina Leão aguarda uma resposta do Ministério da Fazenda a um ofício enviado na semana passada, solicitando uma nova reunião para tratar da operação de crédito para tentar salvar o BRB. No documento, Celina pede que o ministro Dario Durigan avalie a viabilidade de convidar o grupo de bancos que vinha discutindo ser fiador do empréstimo do DF de 6,6 bilhões de reais junto ao Fundo Garantidor de Créditos. A Fazenda ainda não tem data para a reunião. De Brasília, Felipe Igreja.
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0: quarta-feira, 24 de agosto de 2026. O candidato à presidência pelo Novo, Romeu Zema, minimizou a situação fiscal de Minas Gerais. Em entrevista à TV Globo, o ex-governador atribuiu o endividamento do estado à cobrança de juros pelo governo federal. O candidato sustentou que herdou débitos anteriores e defendeu o programa de privatizações de empresas públicas como um modelo a ser ampliado nacionalmente. O presidenciável criticou as condenações judiciais referentes aos atos de 8 de janeiro de 2023 e defendeu a concessão de anistia aos envolvidos na tentativa de golpe. A entrevista com o candidato do Novo foi a primeira de uma série que a TV Globo está fazendo esta semana com os presidenciáveis. Nessa terça, o entrevistado será Ronaldo Caiado, do PSD. O Supremo Tribunal Federal instituiu um novo penduricalho de até 22,5% para cerca de 270 servidores que ocupam cargo em comissão e funções de confiança na corte. Segundo o STF, a gratificação é voltada a atividades de alta complexidade técnica e administrativa. O impacto anual estimado é 17,5 milhões de reais. O benefício foi criado 6 meses depois de o ministro Flávio Dino determinar limites para a concessão de penduricalhos no judiciário. O Brasil confirmou ao menos 4 casos de febre do Nilo Ocidental, incluindo uma morte registrada em Santa Catarina. O estado de São Paulo identificou seus 2 primeiros registros históricos da doença, transmitida pela picada de pernilongos comuns. As autoridades de saúde reforçaram a vigilância epidemiológica para mapear os locais prováveis de contágio e monitorar a circulação do vírus. Horário de Brasília, 11h02.
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0: Olá, boa noite, bem-vindos ao CBN Noite Total desta segunda-feira. Estamos caminhando aqui na nossa última meia hora. Hoje, segunda, o programa termina mais cedo, termina às 11h30. Até lá tem muita informação para você, com os nossos repórteres. Estamos aqui com a produção da Yasmin Caetano e os trabalhos técnicos de Henrique Dias, com HD. Vamos agora, então, com os nossos repórteres. Ontem teve o debate da Bandeirantes, que tradicionalmente é o primeiro debate, né, quando tem as corridas eleitorais, mas foi um debate esvaziado. Primeiro porque o presidente Lula já tinha decidido que não iria. Aí depois o Flávio Bolsonaro decidiu que em o Lula não indo, ele também não iria. Aí então os dois principais, né, que são os dois que estão disputando ali a liderança da corrida presidencial, desistiram. Aí depois o Romeu Zema também desistiu, também não participou. E por pouco, o Augusto Cury, que já estava lá entrando no prédio, pensou em desistir, mas aí foi convencido a participar e acabou participando. A Karen Lemos fez aqui uma reportagem sobre o day after deste debate. Os presidenciáveis Ronaldo Caiado e Renan Santos repercutir os destaques do primeiro debate entre os candidatos na TV aberta. Caiado brincou com o fato de o vice dele, o Gilberto Kassab, dormiu. O Kassab dormiu. Tem imagens dele tirando um cochilo. Você vê que não estava muito animado o debate. Mas eles conseguiram dar a volta por cima. Fizeram postagens ali brincando com a situação. Renan Santos disse ter achado sexy a fama de agressivo que ele ganhou após o encontro entre os candidatos. Vamos ouvir a reportagem.
2: O candidato à presidência pelo PSD, Ronaldo Caiado, brincou com o cochilo do vice Gilberto Kassab durante o debate presidencial da Band e disse que, se for eleito, os brasileiros poderão dormir com a mesma tranquilidade.
3: E vocês viram que o sono do Kassab ontem lá, é para demonstrar para o Brasil todo que o Caiado na presidência, todo mundo vai ter aquele som do Kassab para vocês virem que estão assistindo, tá certo? Então vocês fiquem tranquilos, eu vou dar toda a tranquilidade para o brasileiro dormir em paz.
2: A declaração foi feita nesta segunda-feira, durante o lançamento do Pacto Brasil de Futuro da Comunitas, na Zona Oeste de São Paulo. No mesmo evento, Caiado e o governador do Rio Grande do Sul, Eduardo Leite, protagonizaram outra troca bem-humorada. Depois o candidato do PSD pedir votos, Leite respondeu com um pedido de emprego em um eventual governo de Caiado. A cena chama atenção, tendo em vista que Leite foi o principal adversário de Caiado dentro do PSD pela candidatura à presidência no início do ano. O gaúcho chegou a se apresentar como o único pré-candidato de centro do partido. Também em São Paulo, o candidato à presidência pelo Missão, Renan Santos, se reuniu com dirigentes e investidores de um banco americano. Renan também foi questionado sobre o debate presidencial de domingo e achou positivo que ele saiu com a fama de agressivo no encontro que teve ainda as presenças de Caiado e Augusto Cury do Avante. Lula do PT, Flávio Bolsonaro do PL e Romeu Zema do Novo decidiram não ir ao evento.
4: Acho sexy. Precisa ser agressivo. Se a situação brasileira ela é dramática, não vai ser sendo calmo e plácido que eu vou resolver ela. Nem que eu vou ativar as pessoas indignadas. A gente tem que entender uma coisa. Essa eleição foi construída pelo Banco Master, e é bem claro, pelo Banco Master, para fazer com que o Lula ou o Flávio vençam, porque ambos estiveram, em alguma medida, na folha de pagamento do Master. É uma eleição da impunidade, é uma eleição que ninguém vai no debate, porque eles não querem que as pessoas falem de política. Eles não querem fazer coletiva, eles não querem ouvir ninguém, eles não querem participar de debate, eles querem que as pessoas fiquem calmas, quietas, sonolentas, e vão para a eleição igual um boizinho vai para batedouro.
2: Renan Santos também reafirmou que não quer o voto do eleitor de Lula. Para ele, quem vota no atual presidente é irresponsável e que está tornando a vida do brasileiro mais insegura, nas palavras dele, por um fetiche ideológico. O candidato do Missão disse que levou propostas econômicas para a reunião que teve na Faria Lima, coração financeiro de São Paulo, e aproveitou para atacar os adversários Lula e Flávio. Ele disse que o candidato do PL fala de tesouraço nos gastos públicos, mas não detalha a proposta, e que o petista nem sequer toca no assunto. Renan disse ainda que vai acabar com as bets, que as empresas de apostas online serão destruídas num eventual governo dele. Com colaboração de Pedro Fagundes, de São Paulo, Karen Lemos.
0: O piloto e influenciador Lito Souza, internado com a doença de Creutzfeldt-Jakob, pode entrar nesta semana em um estudo experimental nos Estados Unidos. A mulher dele diz que a busca por tratamento precisa ser rápida para proteger a cognição do marido antes que essa doença avance.
5: A empresária Mila Seidel, mulher do piloto e influenciador Lito Souza, diz que ele deve passar por uma entrevista de elegibilidade nessa semana para um estudo experimental sobre a doença de Creutzfeldt-Jakob em um centro médico de Nashville, nos Estados Unidos. Segundo Mila, o médico de Lito também está em contato com a Mayo Clinic, no Arizona, para compartilhar os relatórios médicos dele. Um estudo europeu em fase mais avançada ainda não deu retorno concreto à família.
6: Talvez a gente tenha essa semana já, tem que ser rápido, na verdade, né? Uma primeira entrevista para ver se ele é elegível. O nosso médico também está em contato com o da Mayo Clinic, passar os relatórios médicos para eles. A gente ainda não conseguiu nada mais concreto com o pessoal da Europa. Esse é muito importante porque eles estão na fase 3, né? Então, assim, é tipo remédio no braço mesmo, não tem placebo, né? Então, esse seria muito bom.
5: Lito está internado desde a semana passada no Hospital Israelita Albert Einstein, em São Paulo, com perda progressiva de movimentos e da visão, mas segue lúcido. Em entrevista à Folha de São Paulo, Mila disse que o diagnóstico está fechado e que a busca por um tratamento rápido pretende proteger a cognição do marido antes que a doença avance no cérebro. Ela afirmou que esperar é perder cada vez mais, porque nenhum remédio promete recuperar o que já foi perdido. Ela disse ainda acreditar que tem duas opções: velar o marido ou lutar por ele, e que decidiu lutar. O médico Luiz Fernando Correia, comentarista de saúde da CBN, explicou o que é a doença de Creutzfeldt-Jakob.
7: Chamada de tecnicamente de encefalopatia, ou seja, a doença do cérebro, é uma doença neurodegenerativa rara, ela é progressiva, ela é fatal, que ela não é causada por vírus, bactéria ou parasita, ela é causada por prions, proteínas naturais do nosso corpo, mas que se dobram de uma forma normal. Quando atingem o sistema nervoso central, o acúmulo dessa proteína, ela destrói os neurônios, deixando o tecido cerebral justamente com um aspecto esponjoso.
5: Para ele, a inclusão em um estudo clínico depende de critérios específicos.
7: Estudo clínico exige metodologia científica e exige critério de inclusão e de exclusão. Por melhor que seja a pessoa, que é duro dizer isso, principalmente para a família tem mais que correr atrás mesmo, do maior força, tem mais que fazer o barulho que tiver que fazer. Agora, isso não vai ser garantido só por isso. Pode ser que ele entre no estudo científico se o quadro clínico dele, se as condições clínicas dele, se o diagnóstico comprovado com os dados que ele tem permitam que ele seja incluído ou não em um estudo clínico.
5: A doença de Creutzfeldt-Jakob é rara. A estatística mundial é de 1 a 2 casos por 1 milhão de habitantes por ano. No Brasil, entre 2005 e 2021, o Ministério da Saúde registrou cerca de 1.600 casos suspeitos. São Paulo lidera o número de confirmações no país. De São Paulo, Nadédia Calado.
0: É muito dramática, né, a situação do Lito, porque essa doença, ela tem uma progressão muito rápida. É muito dramática a situação. Enfim, vamos torcer, né, para que tudo dê certo. Mas não é fácil, pedreira. A equipe econômica propôs um salário mínimo de R$ 1.741 para o ano que vem, com ganho real e valor acima da expectativa inicial. O reajuste representa uma alta de R$ 120 sobre o atual valor do salário mínimo. A proposta vai entrar no projeto de lei orçamentária que será enviado ao Congresso até a próxima segunda-feira.
8: O governo vai enviar ao Congresso proposta de salário mínimo no valor de R$ 1.741 para o ano de 2027, um aumento de R$ 120 na comparação

0: segunda-feira.
1: Necessariamente cumprindo a legislação brasileira, dentro do nosso espírito de privilegiar a população mais carente, vai também para a Previdência, vai também para os benefícios sociais que têm indexação com salário mínimo, portanto, é importante que a gente fale, né, para o Brasil, atenção Brasil, que a gente faça essa comunicação. O orçamento está muito bem encaminhado, com o salário mínimo definido.
0: O reajuste do salário mínimo também repercute sobre todos os benefícios previdenciários do INSS, seguro-desemprego e abono salarial, que são vinculados ao piso. Durigan ainda afirmou que a equipe projeta o aumento das contas obrigatórias um pouco inferior ao aumento geral do orçamento. O titular da Fazenda ainda confirmou que a previsão de receita dos novos tributos da reforma tributária do consumo vai constar no projeto orçamentário. A equipe econômica tem até o dia 31 para enviar a peça orçamentária ao Congresso. A partir disso, o texto precisa ser analisado pela Comissão Mista de Orçamento. De Brasília, Samantha Klein.
2: O pedido de recuperação extrajudicial da Braskem derrubou as ações da petroquímica hoje. Os papéis encerraram o dia com queda de mais de 6%. Além disso, a Bolsa de Valores brasileira informou que vai retirar ativos da empresa de 18 índices de ações a partir de amanhã. A dívida da Braskem já chega a 54 bilhões de reais.
3: As ações da Braskem fecharam em forte queda nesta segunda-feira após a empresa protocolar um pedido de recuperação extrajudicial na Justiça de São Paulo, segundo a apuração do comentarista da CBN e colunista do jornal O Globo, Lauro Jardim. Os papéis encerraram o dia com queda de 6,71%, cotados a R$ 4,73. Além da recuperação extrajudicial, a Braskem terá outra mudança importante na Bolsa. A agência Bovespa informou que os ativos da companhia serão retirados de 18 índices de ações a partir desta terça-feira. Segundo a agência, a exclusão ocorre porque os negócios com os papéis da Braskem passarão a ser listados sob o título de recuperação extrajudicial. Agora, com o pedido, a petroquímica terá 90 dias de proteção para negociar um plano definitivo de reestruturação. A dívida da companhia chega a 54 bilhões de reais. O Banco do Brasil, o BNDES, o Itaú Unibanco, o Bradesco e o Santander estão entre os maiores credores. Na semana passada, a Braskem havia informado que tinha intensificado as negociações com os parceiros comerciais. A empresa tinha conseguido uma tutela judicial que suspendeu por 60 dias determinadas execuções e bloqueios de bens. O prazo vencia nesta semana, após a segunda vara de falências e recuperações judiciais de São Paulo ter concedido a medida em meio à pressão sobre a liquidez da petroquímica. A Braskem registrou lucro de 3 bilhões 330 milhões de reais no segundo trimestre, após reverter prejuízo em lucro. Mesmo assim, enfrenta dificuldades financeiras e negocia uma reestruturação mais ampla da dívida. Com colaboração de Lucas Soares e Lucas Taveira, de São Paulo, Karen Lemos.
2: Novas imagens mostram um dos envolvidos na morte do ciclista espancado até a morte em Copacabana, utilizando a bicicleta da vítima após as agressões. Ele foi agredido até a morte porque acharam que ele tinha roubado a bicicleta, que na verdade era da irmã dele, ele não tinha roubado. Aí agora a gente descobre que um dos agressores, ele sim roubou a bicicleta da vítima. Além de ter matado a vítima, né? Junto com os demais. É inacreditável. Cláudio Rafael Landeiro foi acusado injustamente de roubar a bicicleta. Essa é a vítima. Davi Santos Machado, que foi preso na semana passada, aparece pedalando a caminho da delegacia para prestar depoimento sobre o crime. Inacreditável.
4: Um dos agressores do ciclista Cláudio Rafael Landeiro, morto após ser acusado injustamente de roubar a bicicleta que utilizava, foi visto com o veículo dias depois do ocorrido. Davi Santos Machado usou a bicicleta para ir até a delegacia de Copacabana, na zona sul do Rio, prestar depoimento sobre as agressões. Filmagens obtidas pela CBN mostram Davi pedalando pela rua Hilário de Gouveia, onde a delegacia fica localizada. Ele foi preso preso semana passada junto de Jorge Luiz Ricardo Dias, Ailton José da Silva e

0: Felipe Eduardo dos Santos Silva, acusados de envolvimento nas agressões contra Cláudio. Neste fim de semana, a justiça decidiu pela permanência dos quatro na prisão. A Polícia Civil ainda procura um quinto envolvido, que aparece em filmagens chutando a cabeça da vítima duas vezes. Jorge e Davi eram contratados por comerciantes para fazer segurança da região de forma clandestina. Segundo o titular da Delegacia de Copacabana, Ângelo Lages, a polícia pretende de avançar nas investigações sobre a contratação do serviço.
1: No que tange a segurança privada clandestina, a gente vai avançar também. A gente vai ouvir quem teria contratado esse segurança, se de alguma forma eles fomentavam esse exercício irregular de profissão, né? Uma vez que a atividade de segurança em via pública é exclusiva do Estado.
0: Cláudio Rafael foi espancado na noite do dia 11 de agosto por cerca de 9 minutos e, de acordo com a perícia, atingido por mais de 60 vezes com um pedaço de madeira. A bicicleta, a qual foi acusado de roubar, pertencia à irmã de Cláudio. Ele chegou a ser levado para o Hospital Municipal Miguel Couto, mas morreu horas depois. Do Rio de Janeiro, Isa Morena.
2: A Polícia de São Paulo realizou a segunda fase de uma operação que investiga uma rede suspeita de receber, derreter e revender joias roubadas. A apuração começou após a polícia investigar um colar de ouro de 2 milhões de reais dado pelo influenciador Buzeira a Neymar em 2023. O jogador não é investigado e não há indício de irregularidade da parte dele.
3: Um colar de ouro avaliado em 2 milhões de reais que o influenciador Alexander Souza Silva, conhecido como Buzeira, deu de presente a Neymar durante um cruzeiro em 2023, foi o ponto de partida de uma investigação da Polícia Civil contra uma rede suspeita de receber, derreter e revender joias roubadas em São Paulo. Segundo a apuração do portal G1, o jogador de futebol não é investigado no caso. A polícia também não afirma que o ouro utilizado na fabricação do colar tenha origem criminosa. A investigação do presente dado pelo influenciador, que é investigado por lavagem de dinheiro, levou os agentes até Douglas Bonetti Rocha, apontado como fabricante da joia. A partir do depoimento dele, os policiais chegaram em Rony Gonçalves, elo entre os criminosos e comerciantes do centro de São Paulo. Nesta segunda-feira, a Polícia Civil realizou a segunda parte da Operação Ouro Reverso, coordenada pelo Departamento Estadual de Investigações Criminais. Foram emitidos 35 mandados na capital paulista e em Guarulhos, na região metropolitana. Foram 28 de busca e apreensão, 4 de prisão temporária e 3 de prisão preventiva. A justiça também determinou o bloqueio de mais de 34 milhões de reais em 13 contas bancárias dos envolvidos. O delegado Ronaldo Saieg explicou que as empresas recebiam ouro roubado, derretiam o material e produziam novas peças com o objetivo de eliminar rastros criminosos.
4: Desvelar todo o circuito do ouro, o circuito criminoso do ouro, desde da subtração por meio de furto ou roubo, passando pelos intermediários até chegar nas empresas. As empresas que acabam comprando esse ouro sabendo que ser de origem criminosa, porque tem razão de como ele chega, através de intermediários que também são criminosos, que também são alvos da operação.
3: A primeira etapa da operação, realizada em maio do ano passado, apreendeu quase 3 milhões de reais em ouro e joias e mais de 150 mil reais em dinheiro. Com colaboração de Guilherme Gimenez, de São Paulo, Lucas Taveira.
2: Os motoristas já podem usar o aplicativo CNH do Brasil para consultar as passagens registradas em pedágios eletrônicos, conhecidos como Free Flow. A funcionalidade vale tanto para rodovias federais quanto estaduais. O cidadão também terá acesso a informações centralizadas para identificar a concessionária responsável, além do respectivo canal indicado para pagamento do pedágio. Os detalhes foram apresentados hoje na B3, na capital paulista. Durante o evento, o ministro dos Transportes, Jorge Santoro, afirmou que apenas a concessionária responsável pelo Rodoanel em São Paulo ainda não está integrada à plataforma.
5: Infelizmente, ela fez o sistema, mas não integrou. E se ela não concluir essa integração, já está fora do prazo, a gente vai dar ainda essa semana para ver se ela vai concluir, ela não vai poder mais cobrar multa, o que é uma pena não poder ter integrado. Eu acho que a gente fez um trabalho em conjunto muito grande, eu acho que é importante. E parabéns para todas as concessionárias, todo mundo se envolveu, empenhou, te mandou mensagem, trocamos mensagem. E isso é muito importante, porque a gente vai dar uma experiência melhor para o usuário.
2: Atualmente, 16 concessionárias já contam com o serviço em operação, né, o Free Flow. O ministro ainda destacou que os motoristas inadimplentes devem aproveitar a oportunidade e quitar os débitos. Segundo ele, o prazo dado até 16 de novembro não será prorrogado.
5: Que as pessoas agora têm acesso à informação e elas podem ir lá no aplicativo consultar se tem coisa para pagar, se teve pedágio que ele não pagou, para efetuar o pagamento, que é muito melhor, mais barato ele pagar o valor do pedágio do que pagar a multa, que é 10 vezes, mais 10 vezes do que o valor do pedágio.
2: É, então fica de olho agora no aplicativo do CNH, dá para saber se você tem que pagar ou não o pedágio do Free Flow. O não pagamento do pedágio é uma infração grave, com multa de R$ 195,23, além de 5 pontos na CNH. Agora 11 horas e 25 minutos.
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2: Pedro Pupulin.
8: O candidato do PT ao governo de São Paulo, Fernando Haddad, elogiou nesta segunda-feira o ministro do Supremo Tribunal Federal, André Mendonça, pela condução das apurações sobre o suposto envolvimento de Fábio Luiz da Silva, o Lulinha, filho do presidente Lula, com o escândalo do INSS. O petista também criticou vazamentos sigilosos sobre as investigações e afirmou que o governo federal está concedendo autonomia à PF para quaisquer investigações.
9: Porque senão você vai chegar no fim do processo, o processo vai ser anulado e você não vai conseguir condenar a pessoa. Então, se você seguir o protocolo com a liberdade que o governo federal está dando, o governo federal não está mexendo um dedo para trocar ministro, superintendente, delegado geral, está todo mundo trabalhando, inclusive com a liderança do ministro André Mendonça, que está muito empoderado para fazer o que precisa ser feito.
8: Haddad ainda celebrou o fato de que seu adversário na disputa estadual, o governador Tarcísio de Freitas, do Republicanos, terá somente, nas palavras dele, o dobro do tempo do petista em TVs e rádios no horário eleitoral gratuito, que começa no dia 28 de agosto. Haddad disse que achava, inicialmente, que a diferença de tempo entre os dois seria mais desproporcional. Tarcísio terá 6 minutos e 20 segundos de propaganda na TV, contra 2 minutos e 40 segundos de Haddad. Haddad também cancelou uma agenda de campanha que deveria ter acontecido em São Miguel Paulista, zona leste da capital, por questões de logística. De acordo com integrantes da campanha do petista, Haddad precisou cancelar a agenda para conseguir participar a tempo de um jantar com empresários. Já Tarcísio de Freitas fez nesta segunda a primeira caminhada de rua de campanha ao Palácio dos Bandeirantes. Antes, participou de um encontro com empresários e comerciantes do centro da capital, que entregaram um manifesto de apoio à candidatura dele. Na ocasião, os empresários elogiaram a gestão Tarcísio por ações na área de segurança e destacaram a necessidade de continuidade das medidas de recuperação do centro da capital. Tarcísio agradeceu o apoio e afirmou que pretende ampliar as ações de segurança e revitalização do centro. Com colaboração de Bruna Barbosa, de São Paulo, Pedro Pupulim.
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2: Chegou a hora de passar a bola para eles, do lado B da bola. Vocês já estão por aí, né?
10: Oi.
2: Oi. Não, esse foi o Prates.
10: Não? Eu.
2: Ah, esse é o do Isaac e o Prates.
10: Normalmente, sim.
2: É, ambos já estão posicionados. Você sabe que essa coisa dos elogios, a gente pensou aqui e agora abriu uma série de elogios regionais para vocês. Não é legal?
10: Vocês são muito criativos.
2: É muita criatividade, né?
10: Sem dúvida.
2: Aí, para a estreia, contamos com a ajuda do HD, né? Do Henrique Dias, nosso operador de áudio. Então, vamos estrear com elogios pernambucanos. Eu acho, inclusive, que o primeiro não é exclusivamente pernambucano. Acho que envolve outros estados nordestinos. O pessoal vai identificar. Mas, então, vamos lá. Vem aí os arretados.
10: Aperreados.
2: Foi bem. Rochedos.
10: Risíveis.
2: Risíveis. Rochedo é uma pessoa firme, né? Tipo, você é rochedo, você vai dar conta do negócio. E desenrolados.
10: Desolados.
2: Desolados. Muito bom, só vale o nosso, os nossos.
10: Não.
2: É, esquece o que disse o do Ziak. Então, bom programa aí pra vocês.
10: Obrigado. Valeu.
2: Valeu, é isso. Ó, o Prates, o do Ziak, já posicionados para o lado B da bola. E a gente fecha o CBN Noite Total com a produção de Yasmin Caetano e os trabalhos técnicos de Henrique Dias.
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2: Henrique Dias feliz porque o esporte ganhou, né? É, ganhou. Uma ótima semana para todo mundo. Amanhã a gente está de volta a partir das 9:30.
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0: segunda-feira, 24 de agosto de 2026. O ministro do STF, Alexandre de Moraes, afirmou nesta segunda-feira que o atual sistema eleitoral faliu e defendeu uma ampla reforma política no país. Para Moraes, o modelo proporcional enfraquece o Congresso e estimula o distanciamento partidário. Como alternativa, o ministro sugeriu a adoção gradual do voto distrital misto na escolha de parlamentares. A nova pesquisa Quest sobre a disputa pelo governo do Rio Grande do Sul mostra o deputado federal Luciano Zucco, do PL, e a ex-deputada Juliana Brizola, do PDT, tecnicamente empatados. Bolsonarista marca 26%, enquanto a pedetista aparece com 23%. O vice-governador Gabriel Souza, do MDB, tem 9% das intenções de voto. No cenário de segundo turno, Juliana Brizola venceria Zucco por 36 a 33. Contra Gabriel Souza, candidato do PDT, venceria por 32 a 24. Numa simulação entre Luciano Zucco e Gabriel Souza, o candidato do PL venceria por 33 a 22. A Quest ouviu 900 eleitores de 16 anos ou mais entre os dias 20 e 23 de agosto. O nível de confiança é de 95%. O código de registro no TSE é RS06875/2026. No horário de Brasília, 11h33.
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2: Olá, muito boa noite. Este é o Lado B da Bola, o programa que fala sobre futebol internacional aqui na Rádio CBN, sempre às segundas-feiras, após o repórter CBN das 11:30 da noite. O programa é semanal, depois fica à disposição no formato podcast, nos principais agregadores e também no site da CBN. O programa tem a minha apresentação, eu sou o Gabriel Dudziak. E sempre comigo aqui nesse espaço está o Rafael Prates. Boa noite, Prates, tudo bom?
3: Olá, Gabriel Dudziak, boa noite, tudo bem? Boa noite, ouvintes da CBN.
2: Bom, hoje vamos falar sobre futebol europeu, também futebol asiático, e vamos abrir com Liga dos Campeões da Europa, que já começou faz tempo, naquelas fases preliminares, e que vai acabar nessa semana para chegar na fase liga, né? Então, o torneio que a gente conhece, que a gente mais acompanha, ele vai começar a partir da definição que ocorre nesta terça-feira e nesta quarta-feira dos últimos times que vão aí compor o grupo das equipes que estarão na fase liga da Liga dos Campeões da Europa. E o Rafael Prates estudou a fundo o tema para nos trazer aí o que a gente precisa observar nesses últimos dias de fases prévias da Champions, né, Prates?
3: É isso, Gabriel Dudziak, estudou a fundo, foi um exagero da sua parte, mas serão sete jogos entre terça e quarta-feira, né? Dos sete jogos, são 14 equipes, sete classificados para a fase de liga da Liga dos Campeões da Europa, né? Esses sete vão se juntar aos outros 29 já garantidos, e aí teremos os 36 que jogarão fase de liga da próxima edição, ou dessa edição da UEFA Champions League, a Liga dos Campeões da Europa, né? Todos os jogos de volta na terça-feira. O sábado, o Azerbaijão recebe o Hapoel Beersheva, do Israel. O Hapoel Beersheva venceu a primeira partida 2-1, pode empatar para se classificar. Se o Sabá vencer por um gol de diferença, prorrogação. É uma fase eliminatória, uma fase de play-off, né? Pré-fase de liga da Liga dos Campeões da Europa, que tem a prorrogação em caso de dois resultados iguais, né? Ou de dois empates, ou de vencedores com a mesma margem de gols, mesmo número de gols de diferença. Então, o Sabá tem de vencer por um gol para levar a disputa para prorrogação, ou vencer por dois ou mais gols de diferença para eliminar o Hapoel Beersheva de Israel no tempo normal. E aí é um detalhe desse confronto: se o Sabá avançar, será a primeira vez uma fase de liga da Liga dos Campeões da Europa, antiga fase de grupos, né? Mesma coisa do Hapoel Beersheva do Israel. Outro jogo também nessa terça-feira: o LASK Linz da Áustria recebe o Celtic da Escócia. O Celtic tem boa vantagem, venceu na ida 3-0, pode perder por até dois gols de diferença, que vai avançar a fase de liga da Liga dos Campeões da Europa. Se o LASK Linz reverter ou inverter a vantagem do Celtic, o LASK Linz pela primeira vez vai jogar a fase de grupos ou a fase de liga da Liga dos Campeões da Europa. O Celtic não, já é uma equipe tradicional, jogou muitas vezes a Liga dos Campeões da Europa representando a Escócia. Também na terça-feira, o Bodø/Glimt da Noruega, sensação da última Liga dos Campeões, recebe o NEC da Holanda. O Bodø/Glimt venceu na ida na Holanda 3-1. Pode até perder por um gol de diferença jogando em casa, que vai avançar de novo para a fase de liga da Liga dos Campeões da Europa. Se o NEC eliminar o Bodø/Glimt, o NEC pela primeira vez vai jogar também a fase de liga da Liga dos Campeões da Europa. Na quarta-feira, os outros quatro jogos para definir os últimos classificados para a fase de liga da Liga dos Campeões da Europa: o AEK Atenas recebe o Levski Sofia da Bulgária, e da 0-0. AEK e Levski já jogaram a fase de liga, ou a antiga fase de grupos da Liga dos Campeões da Europa. Outro jogo da quarta-feira: Viking da Noruega recebe o Dinamo do Zagreb da Croácia. E da 2-2, outro empate, prorrogação, se persistir o empate, pênaltis. Quem vencer o jogo estará classificado para a fase de liga da Liga dos Campeões da Europa. Também na quarta-feira, o Celje da Eslovênia tenta pela primeira vez chegar a uma fase de grupos ou de fase de liga da Liga dos Campeões da Europa. Celje e Slovan Bratislava da Eslováquia, 1-1 na ida. Quem vencer estará na fase principal da Liga dos Campeões da Europa. E também na quarta, talvez o jogo que chama mais atenção pela tradição das equipes, em Lyon e Fenerbahçe. Foi 1-1 na ida. Quem vencer estará garantido de novo na fase de liga da Liga dos Campeões da Europa. Serão 29 times, ou melhor, serão 7 times que vão se classificar nessa fase, Gabriel, e vão se juntar aos outros 29 já classificados, né? Rapidamente, já garantidos na fase de grupos, na fase de liga, né, da Liga dos Campeões da Europa, as seguintes equipes: Arsenal, Aston Villa, Atlético de Madrid, Borussia Dortmund, Barcelona, Bayern de Munique, Clube Bruges, como uma novidade, uma equipe italiana, Feyenoord, Galatasaray, Inter de Milão, Leipzig, Lan, Lille, Liverpool, Manchester City, Manchester United, Napoli, o atual bicampeão, Paris Saint-Germain, Futebol Clube do Porto, PSV, Betis, Real Madrid, Roma, Shakhtar Donetsk, Slavia Praga, Sporting de Lisboa, Stuttgart e Vila Real. Esses times já estão na fase de liga da Liga dos Campeões e esperam os outros 7 que virão entre terça e quarta-feira para a gente saber quem jogará os 36 da fase de liga da próxima edição da Liga dos Campeões da Europa. Gabriel Dudziak.
2: Muito legal. E a gente vai ficar de olho, né, nesses confrontos, como o Prats falou, né, um confronto pesado aí entre Lyon e Fenerbahçe, né? O Lyon, apesar dos problemas aí que a gente conhece, que teve aí com o dono, né, com o John Textor, toda a questão de dificuldade de contratação e tudo mais, ainda assim tem essa possibilidade de disputar novamente a Liga dos Campeões da Europa. E sobre a ascensão aí do futebol turco, né, nesses últimos meses, com muitas contratações, a gente já falou no lado B da bola da semana passada. Queria só reforçar aí esse caso do Saba FC, né, ou FK, porque é futebol clube, aí no idioma, né, Azeri é FK, porque o clube é com K, mas você pode usar FC porque é futebol clube, né, dá na mesma. É um caso de um clube fundado há 8 anos apenas, uma equipe muito jovem do Azerbaijão. E, por exemplo, a gente conhece, né, o Karabag muito mais do que o Sabah, e é por isso, né? Justamente porque é um clube muito jovem que pode chegar aí a uma fase de Liga dos Campeões da Europa. E aí eu estava pesquisando como é que um time em 8 anos de existência já está aí na beiradinha, né, de Liga dos Campeões da Europa, fase Liga. Muito investimento, obviamente, né? Já era de se imaginar que fosse algo do tipo. A equipe foi fundada aí por uma empresa, né, que acaba tendo aí uma série de investimentos em infraestrutura, em propriedades, em hotelaria, serviços lá no Azerbaijão. Tem patrocínio também do Banco Respublica, lá do Azerbaijão, que é um dos principais bancos também de investimento do país. Contratou um monte de jogador bom, contratou comissão técnica com passagem aí por clubes maiores, de centros mais afastados, mas ainda assim com experiência em competições europeias. Disputou Conference League, disputou Europa League e aí agora está na Champions League, à beira da disputa de uma fase liga. Nessa eliminatória prévia, né, ganhou aí do Denil Saints, que é do país de Gales, ganhou do KUPS, que é lá da Finlândia, e ganhou do Aarhus, que é da Dinamarca. Chegou agora para pegar o Apoel Beersheva lá de Israel. E aí a gente vai observar, mas fica a curiosidade, né? Tem um clube aí com 8 anos de existência, com essa possibilidade de chegar na fase liga da Liga dos Campeões da Europa. Bom, passando agora para a Premier League, que teve sua primeira rodada na sexta, sábado e domingo, queria destacar que tivemos muitas definições nos minutos finais dos jogos, né? 10 jogos realizados e 4 foram decididos nos minutos finais, quase a metade. No jogo entre Ipswich 2, Sunderland 1, o Jack Clark marcou aos 44 do segundo tempo para dar aí a vitória ao Ipswich, que voltou à Premier League, né? Um time que fez um ioiô nas últimas 3 temporadas, subiu da segunda para a primeira, caiu da primeira para a segunda e subiu de novo, e agora está novamente na disputa da Premier League, ganha na estreia contra o Sunderland com um gol do Jack Clark aos 44 do segundo tempo. Na partida entre Nottingham Forest e Leeds United, no City Ground, gol do Leeds United aos 42 minutos do segundo tempo com Anton Stark. E assim o Leeds vence fora de casa na estreia, 42 do segundo tempo. No jogo entre Manchester City e Bournemouth, o Bournemouth estava vencendo até ali 36 do segundo tempo por 1-0. E o City conseguiu a virada, marcando o segundo gol com o Gvardiol aos 45 minutos do segundo tempo. Tivemos ainda a definição do empate entre Newcastle e Liverpool com um gol do Szoboszlai aos 53 minutos do segundo tempo. E eu queria destacar, né, esse fato aí na primeira rodada, porque durante aí os últimos anos a Premier League tem se destacado justamente por esses gols nos finais de jogos. Antigamente se falava no Fergie Time, né, por causa do Alex Ferguson, técnico do Manchester United, porque o Manchester United dele vira e mexe fazia gols nos acréscimos e conseguia virar jogos e ganhar partidas, mas de uns tempos para cá não é exatamente o Manchester United que tem esse protagonismo nos minutos finais dos jogos. Diversas equipes têm isso e tiveram isso nos últimos anos. E aí fui buscar aqui rapidinho, né, uma estatística interessante do site Transfer Market, que disse o seguinte, né, que diz o seguinte, que a Premier League da temporada passada, 25-26, teve ao todo 1.045 gols e 104 gols foram marcados depois dos 45 minutos do segundo tempo. Então, assim, 10% dos gols na temporada passada marcados depois dos 45 do segundo tempo. Pode parecer assim pouco, né? Ah, só 10%, achei que era mais, mas vamos lá. Teve 409 gols do minuto 1 ao 45. 489 gols do 46 ao 90. 43 gols nos acréscimos do primeiro tempo e 104 gols depois dos 45 do segundo tempo. E sim, tem alguns acréscimos mais exagerados, outros menos, os clubes, os times, né, acabam enrolando um pouco, mas ainda assim chama a atenção, né, a capacidade de reação dessas equipes nos minutos finais. E no ano passado, na temporada passada, melhor dizendo, o líder de reações após os 45 minutos foi o Liverpool, que marcou 10 dos seus 63 gols nessa faixa de tempo depois dos 90 minutos. Vamos ver quem é que fica com esse título, entre aspas, na temporada 26-27. E só para encerrar aqui, né, sobre Premier League, o Manchester City está finalizando aí a contratação do Boadi, jogador que teve grande destaque na Copa do Mundo pela seleção de Marrocos, né, estreou praticamente na Copa do Mundo porque fez toda a base aí na França, né, seleção francesa de futebol, foi jogar a Copa do Mundo para o Marrocos e jogou muito bem. Tem 18 anos, está saindo do Lille, está chegando no Manchester City para ajudar, né, nessa reformulação do City após a perda do Rodri e de outros jogadores de meio de campo. A equipe sofreu um pouquinho no jogo de estreia na temporada contra o Arsenal e também nesse duelo contra o Bournemouth. Não é um marcador e passador tão bom quanto o Rodri, mas é um atleta de muito futuro e de muito potencial. Também observar nos próximos dias se o Martinelli, Gabriel Martinelli, jogador que está no Arsenal, vai mesmo para o Al Hilal da Arábia Saudita. Está quase tudo certo para que isso aconteça, mas a gente precisa confirmar. E observar também que hoje a gente teve a estreia do Xabi Alonso no comando do Chelsea e ele enfrentou aí o Fulham do Álvaro Arbeloa. Curiosidade, né, que o Xabi Alonso jogou com o Arbeloa por muito tempo no Liverpool e o Xabi Alonso foi demitido do Real Madrid, para o lugar dele foi o Arbeloa, né, na temporada passada. Nesse primeiro embate entre os dois em território inglês, placar de 3-2 para o Chelsea contra o Fulham, e o João Pedro marcou um dos gols aí do Chelsea nessa vitória por 3-2 fora de casa. Muito bem, a gente vai fazer aquela pausa e aí o Rafael Prats vai ter mais tempo para falar no segundo bloco sobre futebol espanhol e as novidades em La Liga, porque tivemos a primeira rodada sendo realizada também, não os primeiros jogos, mas a primeira rodada com a participação de Real Madrid e Barcelona. Já nós voltamos.
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4: Vai continuar preso o homem suspeito de sequestrar e manter em cárcere privado a ex-companheira de 24 anos. O caso aconteceu em Águas Lindas de Goiás, no entorno do Distrito Federal. Ailton Rodrigues Mendes passou por audiência de custódia neste sábado. De acordo com a Polícia Civil, a vítima estava desaparecida desde o dia 17 de agosto. Ela foi vista pela última vez saindo de uma clínica por volta de 1 hora da tarde. Conforme o delegado João Flávio de Magalhães, a mulher chegou a entrar em contato com a família pelo WhatsApp na última quarta-feira, dizendo em um áudio que estava tudo bem. O suspeito também mandou mensagem para familiares, afirmando que não estava em Águas Lindas de Goiás. A Polícia Civil tentou falar com Ailton Rodrigues, mas não teve retorno.
5: E como ele fez um contato com a família para dizer que estava tudo bem, nós da polícia tentamos contato com ele, naturalmente, para saber se ele tinha alguma informação do paradeiro da vítima. E ele nunca respondeu nenhum contato nosso. Isso já na quarta e na quinta-feira. Mandamos intimações e ele nunca respondia. Isso foi chamando a atenção da gente. Desapareceram juntos. Ele podia colaborar com as investigações se ele estivesse bem intencionado, mas ele nunca nem respondeu, né, nossas ligações, nossos contatos. E na sexta a gente teve a informação do veículo novo que ele adquiriu. Muito possivelmente adquiriu somente para a prática desses crimes, né?
4: Quando Ailton foi encontrado, ele dirigiu o carro. O homem foi abordado, desobedeceu a ordem de parada da polícia, tentou fugir, mas foi preso. Já a mulher foi encontrada no cativeiro com as mãos e pés amarrados, amordaçada e com uma máscara no rosto. Ainda segundo o delegado, o suspeito foi questionado e afirmou que dopou a vítima com antidepressivos.
5: Ele disse que na segunda tarde, no momento em que ela saiu da clínica, ela foi até a casa dele para que eles tivessem mais uma conversa sobre o término ou continuidade dessa relação. E nesse momento, ele dopou ela com antidepressivos contra a vontade dela, né, sem ela saber. E com ela dopada, ele levou ela até o local onde ela foi encontrada. Ela ficou de segunda a sexta. Ela relata pra gente também que pode ter sofrido condição carnal contra a vontade dela enquanto estivesse acorrentada, né, que já configuraria um estupro de vulnerável. Isso tudo tem que ser apurado durante as investigações.
4: Ele foi autuado em flagrante pelos crimes de sequestro, cárcere privado e porte ilegal de arma de fogo. Uma pistola também foi apreendida com ele. Em nota, a defesa disse que por cautela e respeito ao andamento das investigações, vai optar por não antecipar questões relacionadas ao mérito, aguardando a conclusão do caso e a produção do relatório policial. De Goiânia, Laila Alves.

0: voltamos com o Lado B da Bola desta segunda-feira, 24 de agosto de 2026. E agora vamos falar sobre La Liga, Rafael Prates. Temos coisas interessantes para trazer para os nossos ouvintes, né?
1: Temos sim, né? Começou o Campeonato Espanhol com a participação dos três favoritos ao título, com Real Madrid, Barcelona e Atlético de Madrid jogando nesse final de semana pela segunda rodada, porque a primeira rodada eles jogarão nesta semana agora. Então, nesse final de semana, começando com o Atlético de Madrid, que tem um noticiário um pouco mais quente em relação ao argentino Julian Álvarez. O Julian Álvarez, durante a Copa do Mundo, deu uma declaração. Ele foi procurado pelo Barcelona, o Atlético de Madrid estipulou um valor altíssimo em relação à quebra da multa rescisória, e o Julian Álvarez segue no Atlético de Madrid, mas em rota de colisão com a diretoria do clube. Ele ficou na reserva no empate do Atlético contra o Villarreal, um jogão do espanhol desse final de semana, 2-2, e o Julian Álvarez jogou no Wanda Metropolitano, né, com os torcedores do Atlético de Madrid presentes no primeiro contato do Julian Álvarez com a torcida do Atlético de Madrid, depois de falar que seria um sonho jogar no Barcelona, algo que não aconteceu. E ele sai do banco de reservas aos 20 do segundo tempo, e foi muito vaiado, né? O nome dele, já quando aparece na escalação do time, é vaiado pela torcida do Atlético de Madrid, e quando ele entra, ele também é muito vaiado pela torcida do Atlético de Madrid. E quando termina o jogo, os jogadores cumprimentam a torcida e o Julian Álvarez não cumprimenta a torcida. Ele sozinho se dirige ao vestiário e deixa o estádio, né? E aí, depois do jogo, o Diego Simeone, técnico do Atlético de Madrid, disse que foi uma decisão do clube de não permitir que o Julian Álvarez cumprimentasse os torcedores, que o vaiaram, é verdade, muito por causa dessa declaração do Julian Álvarez durante a Copa do Mundo, que queria jogar no Barcelona. A negociação não teve um desfecho que o Julian Álvarez esperava. Ele seguiu no Atlético de Madrid, mas sabe-se lá como que vai seguir. Nesse primeiro contato do Julian Álvarez com a torcida do Atlético de Madrid, foi o pior possível. Ele foi muito vaiado em Madrid no empate do Atlético contra o Villarreal, 2-2, por La Liga nesse final de semana. Também nesse final de semana estreou o campeão, Barcelona. Estreou goleando o Elche 5-0, com uma novidade em relação ao brasileiro Rafinha. O Barcelona negociou o Lewandowski, que foi embora para o futebol dos Estados Unidos. Não tem um centroavante, né, para começar a temporada. O Hansi Flick, técnico do Barcelona, espera ainda o centroavante. O Julian Álvarez era o nome tentado, não teve a negociação que ficou boa para o Barcelona, não fechou o negócio para o Barcelona. Ele seguiu no Atlético. E quem jogou mais adiantado nesse final de semana foi o Rafinha, brasileiro, capitão do time, que jogou muito bem. Fez 2 dos 5 gols do Barcelona, 2 do Fermín López, 1 do Adeyemi, que estreou. Então, Barcelona estreou com vitória 5-0 sobre o Elche. E o Rodri, principal contratação do Barcelona para a temporada, deve estrear quinta-feira contra o Atlético Bilbao no Camp Nou, no segundo jogo do Barcelona por La Liga. Quem também reestreou com vitória foi José Mourinho, como técnico do Real Madrid. Real Madrid venceu o espanhol 2-1. Carlos Espi e o Bellingham marcaram para o Madrid. O Calatrava marcou para o espanhol. Madrid vai jogar na quarta-feira no Bernabéu pela primeira vez, depois da volta do Mourinho, contra a Real Sociedad. Então, os times aí favoritos ao título de La Liga estrearam com resultados diferentes, né? O Atlético de Madrid já havia jogado. O Atlético venceu o Málaga na primeira rodada 2-0, empatou com o Villarreal agora 2-2, mas nessa semana ainda fecha a primeira rodada com os jogos, entre aspas, atrasados. Na terça-feira, Valencia e Betis jogam no Mestalla. Na quarta, Real Madrid e Real Sociedad no Bernabéu. Na quinta, no Balaídos, em Vigo, Celta e Osasuna. Também na quinta, possivelmente com o Rodri estreando, Barcelona e Atlético Bilbao jogam por La Liga, pelo Campeonato Espanhol, 26-27. Gabriel Dudziak.
0: Perfeito. Então agora eu vou falar do futebol asiático, porque tivemos aí uma quebra de uma marca mundial de invencibilidade em campeonatos. O Johor Darul Tazim, time da Malásia, chegou a 109 jogos de invencibilidade na Liga do país. Vitória por 3-0 contra o Kuching City na abertura do campeonato malaio desta temporada. E com 109 jogos de invencibilidade, o Johor Darul Tazim supera o ASEC Mimosa, que em 1994 chegou aí a 108 jogos de invencibilidade em jogos de liga, tá? Isso aí a gente tá falando de campeonato nacional. Você sabe quem fez gol nesse jogo e tá jogando por lá, Rafael Prates?
1: Quem?
0: Um rapaz que começou no Atlético Paranaense, passou por Santos e São Paulo. Tem algum palpite?
1: Tem dica da posição?
0: atacante de lado de campo, já jogou de lateral direito, os técnicos amavam porque ele corria o campo todo, mas Marcos quando Guilherme. Pegava na bola. Marcos Guilherme, muito bem. Ponto para você. Marcos Guilherme está lá no Johor Darul Tauzin, lá da Malásia, fez um dos gols nessa vitória, vitória histórica do clube dele, 109 jogos de invencibilidade em liga, marca que começou lá em 2021. E aí, né, fui pesquisar, que tem esse time aí, né, para fazer isso tudo, né? Porque ok, que campeonato malaio não deve ser dos melhores, mas por que que esse time é tão acima dos outros? O dono do time é o príncipe do estado de Johor e ele é filho do rei da Malásia. Então, assim, investimentos pesados, investimentos políticos pesados também, e a equipe contrata e tem jogadores muito melhores, pelo menos é o que parece, e consegue esse domínio em âmbito nacional. São 12 títulos consecutivos lá na Malásia, né? Então já conseguiu o título antes mesmo dessa sequência de invencibilidade, e aí chegou essa marca. Inclusive, as notícias destacam que houve um amistoso aí de pré-temporada contra o Chelsea, né? E o placar foi 3-3, dando a entender que o time é bom mesmo. Não sei, mas fica aí o detalhe que essa equipe, o Johor Darul Tauzin, JDT, se tornou aí o time com mais vitórias na história em liga. Viu, Prato? O Santos de Pelé não tem isso, tá?
1: Não, não tem. Repita quantos jogos sem perder no Campeonato Nacional, Gabriel Dodziak?
0: 109 jogos. Tem não, nem
1: nenhum
0: graça.
1: Nenhum time tem isso. Recentemente, no Guinness Book, que é o livro dos recordes, né?
0: Sim.
1: Quem bateu o recorde, ou recorde, foi o Al Hilal, né? Você se recorda? Acho que foram 34 jogos sem perder.
0: Mas era vitórias, né?
1: 34 vitórias, exatamente.
0: Isso. Aqui a gente está falando de
1: invencibilidade, não tem.
0: Aqui é invencibilidade na liga.
1: Tem empate também aí, né?
0: Aí tem derrota, né? Na Liga Liga dos Campeões da Ásia, por exemplo, tem derrota em Copa, enfim, isso aí tem. Mas na Liga Malaia não tem derrota a 109 jogos. Ficou até chato. Bom, e só para encerrar, né, falando ainda de campeonato asiático, a gente falou lá atrás, a coisa de um mês, do ASEAN Championship, que é o campeonato aí do Sudeste Asiático, só seleções do Sudeste Asiático. Então, a gente está falando de federações como Brunei, Camboja, Timor-Leste, Indonésia, Laos, Malásia, Mianmar, Filipinas, Singapura e os dois finalistas. Chegou aí a final, né? O torneio disputado com jogos de ida e volta no mata-mata. Então é demorado mesmo, um mês quase de disputa, e agora chegamos aí à grande final. A gente teve no sábado o primeiro jogo da final em Bangkok, na Tailândia. Tailândia contra Vietnã, placar de 2-0 para o Vietnã. E agora a gente vai ter o jogo da volta sendo disputado na quarta-feira, o jogo aí em Hanoi, no Vietnã, para o Vietnã tentar manter a conquista, né, da ASEAN Championship, porque na última vez em que esse torneio foi disputado, é um torneio bianual, eles é que ficaram com a conquista, os vietnamitas, que vão tentar repetir a dose contra os tailandeses. A Tailândia é a maior campeã desse torneio com 7 títulos, o Vietnã tem 3, tem tudo para ficar na quarta, com a quarta conquista. E tem 3 brasileiros naturalizados vietnamitas: o Andrew, o Giovanni Magno e o mais conhecido de todos, que certamente Rafael Prats vai lembrar, é o Rafaelson. Lembra desse rapaz?
1: Rafaelson?
0: Pedi demais, né?
1: Não lembrei assim de nome, não, Gabriel Dudziak. Tem os antecedentes?
0: Sim, ele fez base do Bahia, do Vitória. Fez 12 jogos e um gol pelo Vitória entre 2015 e 2018. Ganhou o Campeonato Baiano de 2016.
1: Não me recordei dele. Talvez com a imagem poderia ajudar, mas não me lembrei pelo nome, não.
0: Tem algumas matérias falando dele aqui, né, sobre essa opção, né, porque ele é naturalizado vietnamita, né, como eu disse. E, enfim, aqui tem até uma matéria da ESPN, onde nosso bravo Rafael Prats trabalha. O brasileiro que virou herói no Vietnã, história épica de Rafaelson, jogador aí que está naturalizado e que quer levar o país para a Copa de 2030. Vale observar, né, essas histórias curiosas aí do mundo da bola. Ele está em campo, está jogando aí essa competição e vai tentar levar o título da ASEAN Championship para a seleção dele, a seleção agora vietnamita. E ele foi rebatizado, viu, Prats? Uma coisa meio Aloysio Boi Bandido, né? Que quando voltou para o Brasil queria o nome chinês, coisa e tal. Rafaelson é Ninguyen Xuan Song, ok?
1: Repita.
0: Ninguyen Xuan Song.
1: Ok.
0: Fica o registro. E fica o desejo de uma ótima semana para você, Prats. Até mais.
1: Muito obrigado, Gabriel Dudziak. Cabe uma última informação? Dá tempo?
0: Cabe, rapidíssimo. Sim. Fale,
1: ontem,
0: fale.
1: Pelo Campeonato Paraguai, o Olímpia venceu o clássico contra o Cerro Porteño 2-1. Cerro Porteño está demitindo o técnico Ariel Holan, que foi técnico da equipe até o clássico de ontem, inclusive. O Gustavo Costas, que foi técnico do Cerro já, fez um trabalho muito bom no Racing recentemente, deve voltar ao Cerro Porteño para ser novo técnico do Ciclón nos próximos dias. Gabriel Dudziak, boa noite.
0: Perfeito. Boa noite, Prats. Boa noite a você, ouvinte do Lado B da Bola. Vem aí o repórter CBN e depois o CBN Madrugada com o Paulo Galvão. Fique conosco e até mais.
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0: Terça-feira, 25 de agosto de 2026. O governo federal vai propor um salário mínimo de R$ 1.741 para 2027 na proposta do orçamento que será enviada ao Congresso até o fim de agosto. Segundo o ministro da Fazenda, Dário Durigan, a estimativa segue a política de reajuste legal e continuará corrigindo aposentadorias e benefícios sociais vinculados ao piso. O valor definitivo ainda dependerá dos índices oficiais de inflação divulgados no fim do ano. A nova pesquisa Quest apontou o senador Sérgio Moro do PL na liderança da corrida pelo governo do Paraná com 37% das intenções de voto. Em seguida, aparece o deputado Requião Filho do PDT com 21%. O ex-secretário estadual de infraestrutura Sandro Alex tem 15%. Segundo a Quest, em um eventual segundo turno, Moro venceria os rivais. Contra Requião Filho, marca 51% ante 27%. Já em um embate direto com Sandro Alex, soma 38% contra 19% do aliado do governador Ratinho Júnior. Encomendado pela RPC, afiliada da TV Globo no Paraná, o levantamento ouviu 804 eleitores de 16 anos ou mais entre os dias 20 e 23 de agosto. A margem de erro é de 3 pontos percentuais para mais ou para menos. A pesquisa foi registrada na Justiça Eleitoral sob o código PR 05388/2026. Cruzeiro e Atlético Mineiro abrem nesta terça-feira as quartas de final da Copa do Brasil. O clássico começa às 21h no Mineirão. Na quarta-feira, o Vasco enfrenta o Vitória e o Palmeiras pega o Santos. O outro jogo será na quinta-feira, entre Internacional e Grêmio, no Beira-Rio. Em Brasília, 4 minutos.
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3: 5 minutos desta terça-feira, hoje, 25 de agosto de 2026. Muito bom dia. Obrigado a você que nos acompanha aqui na CBN, em todo o Brasil, em diversas partes do mundo. Começa aqui o CBN Madrugada, a produção de Yasmin Caetano, comigo aqui na mesa de som, Ricardo Garcia. Nós vamos na sua companhia até às 5 da manhã com muita informação, muita prestação de serviço, contando, é claro, sempre com a sua participação via WhatsApp, via YouTube, via Instagram, pelo e-mail também. Daqui a pouquinho A gente lembra os caminhos, registra as participações, porque agora vamos a alguns dos principais destaques do dia. Começamos com as investigações que envolvem as famílias Bolsonaro e Lula da Silva. A manchete é de Isa Stassarini.
4: As repercussões em torno do filme Dark Horse e as atualizações do caso Lulinha no STF expõem o debate político dentro da Suprema Corte. Nesta segunda, o ministro Flávio Dino deu autorização para que os dados da operação do filme de Bolsonaro sejam compartilhados com a Polícia Federal. Em outra frente, o ministro André Mendonça deve negar o pedido da Procuradoria-Geral da República para enviar à primeira instância inquéritos que envolvem Lulinha. Institucionalmente, o presidente do Supremo tenta distanciar decisões da disputa ideológica.
3: O que diz Flávio Bolsonaro sobre as suspeitas, Bruna Barbosa?
5: O candidato do PL à presidência, Flávio Bolsonaro, cumpriu agendas em São Paulo ao longo de toda a segunda-feira. Em compromisso na Fiesp, voltou a negar responsabilidade sobre a prestação de contas do filme Dark Horse sobre Jair Bolsonaro e afirmou que o presidente Lula é quem deve explicações em referência ao caso Lulinha.
3: Lula aposta em pautas positivas no Congresso, destaca Rani Veloso.
6: Em uma última chance de votação antes das eleições, o presidente Lula articula a aprovação do fim da escala de trabalho 6x1. A pauta pode favorecer o governo nas eleições, assim como criar uma agenda positiva em meio ao desgaste gerado pelas investigações sobre o filho do presidente, o Lulinha. Lula se reúne nesta quarta com os presidentes da Câmara e do Senado para destravar as pautas de interesse, mas a medida enfrenta forte resistência da oposição e do setor produtivo, que tentam adiar a decisão.
3: Meia-noite e oito, Romeu Zema foi o primeiro sabatinado na TV Globo. A manchete é de Igor Cardim.
7: Em sabatina à TV Globo, o candidato do Partido Novo à presidência da República, Romeu Zema, defendeu ajuste fiscal e a responsabilidade nas contas públicas para reduzir os juros. Zema afirmou ser possível chegar a uma taxa de 6%. Na entrevista, o candidato também prometeu preservar o poder de compra dos aposentados. Zema defendeu anistia aos condenados pelo 8 de janeiro e citou o modelo de segurança de El Salvador como referência. O candidato ainda cometeu um ato falho ao responder que tem, abre aspas, uma série de políticas contra as mulheres, fecha aspas.
3: O dia seguinte é o debate esvaziado. A manchete é de Karen Lemos.
8: Os presidenciáveis Ronaldo Caiado e Renan Santos repercutiram os destaques do primeiro debate entre os postulantes ao cargo da TV aberta. Caiado brincou com o fato de o vice Gilberto Kassab ter dormido no evento. Já Renan Santos disse ter achado sexy a fama de agressivo que ele ganhou após o encontro entre candidatos.
3: E a proposta do governo para o novo salário mínimo, Samantha Klein?
9: A equipe econômica está propondo um salário mínimo em 2027 com ganho real e valor acima da expectativa. R$ 1.741, um reajuste de 120. A proposta entra no projeto de lei orçamentária, que será enviado ao Congresso Nacional até a próxima segunda-feira.
3: A disputa agora pelo governo de São Paulo com Pedro Pupulin.
10: Fernando Haddad exaltou André Mendonça pela atuação à frente das investigações que ligam Lulinha ao escândalo do INSS, mas destacou que vazamentos seletivos podem comprometer a responsabilização de envolvidos. Tarcísio de Freitas se reuniu com empresários e comerciantes na capital e os agradeceu pelo apoio.
3: Presidente do Banco Central em São Paulo, assunto para Fábio Portugal.
11: O presidente do Banco Central atribuiu o aumento do endividamento das famílias ao avanço das ofertas de crédito. Ao participar de evento da Febraban em São Paulo, Gabriel Galípolo disse que o endividamento segue crescendo, mesmo com a melhora do emprego e da renda, e destacou preocupação com linhas de crédito sem garantia e usadas para despesas recorrentes.
3: Discord contesta decisão do Supremo. A manchete é de Igor Cardim.
7: O Discord apresentou um recurso contra a decisão da Agência Nacional de Proteção de Dados, que determinou a suspensão das transmissões ao vivo da plataforma no Brasil. A Big Tech alega que a NPD não possui atribuições para fazer este tipo de bloqueio. A empresa pede a suspensão imediata dos efeitos da medida e a anulação da decisão cautelar. A NPD diz que vai analisar o recurso.
3: Petroquímica Braskem pede socorro. Quem informa é Karen Lemos.
8: O pedido de recuperação extrajudicial da Braskem derrubou as ações da Petroquímica nesta segunda-feira. Os papéis encerraram o dia com queda de mais de 6%. Além disso, a Bolsa de Valores brasileira informou que vai retirar ativos da empresa de 18 índices de ações a partir desta terça-feira. A dívida da Braskem já chega a 54 bilhões de reais.
3: Destaque agora aqui no CBN Madrugada, chega do interior paulista com Kevin Camada.
12: A Polícia Federal anexou imagens de câmeras de segurança ao inquérito que apura o furto de amostras de materiais biológicos na Unicamp em fevereiro deste ano. O casal de pesquisadores que é suspeito do crime continua sendo investigado.
3: Uma força-tarefa para encontrar pessoas desaparecidas de Brasília, João Rosa.
13: Começou nesta semana a mobilização nacional de coleta de DNA de familiares de pessoas desaparecidas. A ação, coordenada pelo Ministério da Justiça, segue até sexta-feira e vai contar com 334 pontos de coleta em todo o país. O material genético dos familiares será comparado com amostras de pessoas encontradas sem identificação, vivas ou mortas. A iniciativa busca ajudar a identificar essas pessoas e dar resposta às famílias que convivem com desaparecimento de parentes.
3: Violência contra a mulher. De Goiás, a manchete de Laila Alves.
14: Vai continuar preso um homem suspeito de sequestrar e manter em cárcere privado a ex-companheira de 24 anos. O caso aconteceu em Águas Lindas de Goiás, no entorno do Distrito Federal.
3: Corrida contra o tempo pela saúde de Lito Souza, manchete de Nadédia Calado.
15: O piloto e influenciador Lito Souza, internado com a doença de Creutzfeldt-Jakob, rara e fatal, pode entrar nessa semana em um estudo experimental nos Estados Unidos. A mulher dele disse que ele pode passar por uma entrevista e destacou que a busca por tratamento precisa ser rápida para proteger a cognição do marido antes que a doença avance.

0: Semana passada, aparece pedalando a caminho da delegacia para prestar depoimento sobre o crime dias após a morte de Cláudio.
1: Abandono de incapaz, do Paraná, manchete de Vinícius Silvestrini.
2: A bebê foi encontrada com vida depois que uma vizinha ouviu o choro e acionou o atendimento de emergência. Durante ações realizadas na região, os investigadores da Polícia Civil levantaram a possibilidade de que uma adolescente grávida morasse nas proximidades. Após ser ouvida e ter a versão confrontada com os indícios encontrados, ela confirmou que havia dado à luz durante a madrugada.
1: Manchete agora aqui no CBN Madrugada, policial de São Paulo com Lucas Taveira.
3: A Polícia Civil realizou a segunda fase da Operação Ouro Reverso, que investiga uma rede suspeita de receber, derreter e revender joias roubadas em São Paulo. A apuração começou após a polícia investigar um colar de ouro de R$2 milhões dado pelo influenciador Buzeira a Neymar em 2023. O jogador não é investigado e não há indício de irregularidade da parte dele.
1: Dezesseis minutos agora desta terça, o destaque do esporte, o futebol com Gabriel Dudziak.
4: O Atlético Paranaense venceu o Botafogo por 3-2 na noite desta segunda-feira no estádio Nilton Santos, no encerramento da 24ª rodada do Campeonato Brasileiro. O Furacão chegou a abrir 3-0 no placar com um gol de João Cruz e dois de Viveiros, mas no final do jogo, Santi Rodrigues marcou duas vezes para descontar pelo Glorioso. Com o resultado, o Atlético se manteve em terceiro lugar, mas a um ponto do Flamengo, que é o segundo colocado, enquanto o Botafogo segue em 11º, com 6 pontos de vantagem em relação ao Z4. Hoje começam as quartas de final da Copa do Brasil. Às 9 da noite, o Cruzeiro joga com o Atlético Mineiro no Mineirão. Amanhã, às 9:30, o Vasco recebe o Vitória em São Januário, enquanto o Palmeiras encara o Santos no Nubank Park. Já na quinta-feira, às 8 da noite, o Internacional será mandante contra o Grêmio no Beira-Rio.
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1: Vamos saber como é que fica o tempo em todo o Brasil nesta terça com a Josélia Pegorim.
6: O frio começa a diminuir no sul do Brasil, mas as condições para a chuva começam a aumentar. Nesta terça-feira, pancadas de chuva moderadas a fortes poderão acontecer em áreas do oeste e do centro-norte do Paraná. No leste do Paraná, onde está a região da Grande Curitiba e também no Vale do Itajaí, há condições para chuva de fraca intensidade, predomínio de céu nublado, sensação de frio o dia todo. O frio começa a diminuir, sim, no sul do Brasil, mas ainda teremos condições para geada ao amanhecer em áreas do extremo sul do Rio Grande do Sul e também nas áreas mais elevadas das serras do Rio Grande do Sul e de Santa Catarina. A passagem de uma frente fria pela costa da região sudeste aumentou muito a umidade no leste da região, nas áreas mais próximas ao oceano. E por isso, nesta terça-feira, todo o leste de São Paulo, incluindo aí a capital, o litoral paulista, todo o estado do Rio, todo o Espírito Santo, áreas do leste de Minas Gerais, onde estão, por exemplo, a zona da Mata Mineira, também a região do Vale do Rio Doce, vão ter predomínio de céu nublado. Ao longo do dia tem condições de chuva, em geral de fraca intensidade. Na região do estado do Rio de Janeiro e também na zona da Mata Mineira, até pode acontecer alguma chuva de moderada intensidade. E a novidade é que tem condições para algumas pancadas de chuva na região de Belo Horizonte, onde não chove há cerca de um mês. Pelo interior de São Paulo, no centro-oeste e norte paulista, Triângulo Mineiro, noroeste de Minas e na maioria das áreas aí do centro-oeste do Brasil, teremos uma terça-feira com sol forte, temperaturas em rápida elevação e o ar seco durante a tarde. Na fronteira de Mato Grosso do Sul com o Paraguai, já voltam a ocorrer pancadas de chuva moderadas a fortes. Quase todo o norte e o nordeste do Brasil vão passar esta terça-feira com muito sol, o calorão de quase 40 graus em algumas áreas e ar muito seco. Pancadas de chuva devem acontecer no Acre, no sudoeste do Amazonas, no extremo norte do Amazonas, em Roraima, no Amapá e também no litoral do Pará. Josélia Pegorim, da Clima Tempo, para a CBN.
1: 20 minutos agora desta terça-feira. Mais uma vez, muito bom dia. Muito obrigado a você que nos faz companhia. aqui no CBN Madrugada com Ricardo Garcia.

0: Mesa de som, vamos juntos até às 5 horas da manhã com muita informação, muita prestação de serviço. Estamos aqui na companhia, viu, Ricardo Garcia, do nosso ouvinte, o Edivaldo, lá de Camocim, São Félix, Pernambuco, Pedro Vaz, de Jacareí, Joinville, Santa Catarina, Francis Romanos, manda também o seu bom dia, José Dorismar Melo, de Ipueiras, no Ceará. Obrigado ao Alutan Lopes, da Praia do Cacipesca, em Fortaleza, Brasilzão sempre conosco, na companhia, pelo YouTube, pessoal que troca ideias no chat e acompanha as imagens do nosso estúdio, Clóvis Mota Oliveira. Muito obrigado ao Tadeu, da Ilha do Governador, no Rio de Janeiro, Edivaldo Correia, de Paracuru, no Ceará, Márcio Silva. Muito obrigado pelas mensagens, também via Instagram. Você pode sempre interagir também aqui na rede social, no Instagram, no @phcgalvão, repetindo, @phcgalvão. Hélio Luiz Souza está chegando aqui, o Wanderson Teixeira Santos, Samir Zaitune, também via Instagram, no @phcgalvão. Chegando aqui também o Paulo Roberto Boff. Muito obrigado pelas mensagens. 12:21, a gente vai falar de eleições. A Isis Tassiarini tem informações sobre as investigações que pesam sobre os dois principais candidatos. Nós vamos então à capital federal com as informações da Isa Tassiarini.
1: Os recentes desdobramentos de investigações do Supremo Tribunal Federal que respingam nos candidatos à eleição Lula e Flávio Bolsonaro expõem a queda de braço entre as diferentes alas dentro do Supremo às vésperas das eleições. Nesta segunda-feira, o ministro Flávio Dino, indicado por Lula, atendeu ao pedido da Polícia Federal para que os dados da operação contra a produtora do filme Dark Horse sejam compartilhados com a corporação. As informações foram reveladas pela colunista Bela Megali. O caso está sob sigilo na Suprema Corte. Em outra frente, o ministro André Mendonça, indicado por Bolsonaro, tem sinalizado nos bastidores que deve negar o pedido da Procuradoria-Geral da República de encaminhar as duas investigações contra Fábio Luiz Lula da Silva, o Lulinha, para a primeira instância, mantendo assim o controle sobre o caso. A alegação da PGR é que a apuração não envolve autoridades com foro privilegiado. Porém, internamente, a avaliação no gabinete de André Mendonça é que o STF se baseia na origem da investigação, assim como foi com os 1.400 condenados do 8 de janeiro. Embora nenhum deles tivesse foro privilegiado, o caso nasceu com a tentativa de golpe de Estado liderada pelo então presidente Jair Bolsonaro e por ministros de Estado. Outro caso é o do ex-deputado estadual do Rio de Janeiro, Rodrigo Bacelar. Apesar de não ter foro, o processo dele também ficou no Supremo, porque as condutas estariam conectadas a outras investigações que miram grupos criminosos e a conexão com agentes públicos. Apesar dos recentes desdobramentos, institucionalmente, o presidente do STF, o ministro Edson Fachin, reforça a postura de blindar a Suprema Corte do debate ideológico. Nos bastidores, ele reforça o discurso de manter na política o que é da política e o do direito o que é do direito e garantir uma imagem institucional do Supremo Tribunal Federal. De Brasília, Isa Tassiarini.
0: Não há dúvida nenhuma que a questão da corrupção deve ser debatida, deve ser assunto em qualquer campanha política. Infelizmente, essa é a realidade. A gente tem muita coisa mal explicada ainda neste nosso país, em boa parte por culpa da nossa justiça, que não fez a sua parte de julgar, né, processos anulados, tanto no caso do Flávio Bolsonaro, como no caso do presidente Lula. E isso, obviamente, que gera atritos, gera dúvidas e alimenta essas questões. Então não há dúvida nenhuma que isso tem que ser debatido, né? E deveria ter sido debatido lá na Band, domingo, não foi, né? Porque os dois candidatos que lideram as pesquisas e que tem muita coisa a explicar não estavam presentes, tanto o presidente Lula como o Flávio Bolsonaro. Então não há dúvida nenhuma que são assuntos que devem ser debatidos, tanto a questão da corrupção como da violência urbana. É o assunto principal do momento, né? Foi lá no debate esvaziado, tem sido o assunto de todos os candidatos e repito aqui, não há dúvida nenhuma que é um assunto também que tem que ser debatido. Agora, lamento, viu, meu caro Ricardo Garcia, ouvintes aqui do CBN Madrugada, fazer uma reflexão, eu lamento que estes assuntos, repito, são importantes, estejam tomando o espaço de outros temas, talvez até mais importantes ainda, para que a gente tenha uma mudança efetiva no nosso país. Será que algum dia a gente vai chegar a um ponto de não precisar mais debater ou não precisar mais destacar com tanta ênfase estes assuntos nos debates políticos? Eu gostaria, imagino que a nossa ouvinte, o nosso ouvinte aqui do CBN Madrugada também gostaria que a questão da corrupção, que a questão da violência urbana passasse a ser assuntos menores dentro dessa pauta dos candidatos à presidência, ao governo do estado, Congresso Nacional. Mas infelizmente neste momento estão ganhando as manchetes. Eu espero sinceramente, né, que tenhamos a partir das próximas semanas debates, propostas. Daqui a pouco começa as campanhas no rádio, na TV, dia 28 de agosto começa, nas áreas da educação principalmente. A gente tem destacado aqui, não é porque eu estou falando isso, é porque especialistas, é só olhar o exemplo dos outros países que conseguiram efetivamente uma transformação econômica e social, investiram pesadamente na educação, educação de qualidade, educação pública de qualidade. Obviamente tivemos avanços nas últimas décadas aqui no Brasil, mas é só olhar os números que mostram os exames internacionais do Brasil comparado a outros países, como estamos ficando para trás em matemática, em língua portuguesa, em ciências. Assim a gente não vai a lugar nenhum. Então espero que haja debate efetivo, candidatos colocando a educação como prioridade zero nesse país. Saúde, a gente não vê o pessoal destacando a saúde. Infraestrutura, trabalho, programas nacionais para permitir formação, melhoria do nosso capital humano, para que essas pessoas possam se emancipar, se liberar da dependência do Estado. É isso que a gente precisa. Então, espero realmente, né? Repito aqui, não há dúvida nenhuma que é importante debater violência urbana, é um dos principais problemas hoje no país, é só ver as pesquisas. Questão da corrupção que infelizmente nos assola ainda, mas eu espero realmente que alcancemos este momento em que educação, saúde, infraestrutura, formação técnica, trabalho sejam os assuntos principais em discussão para que você, eleitora, eleitor, possa se definir por um candidato. 12:28, a Bruna Barbosa traz informações aí sobre o candidato Flávio Bolsonaro, como que ele se defende dessas questões ligadas, que ainda estão mal explicadas, ligadas ao Banco Master, ao Vorcaro. A questão das rachadinhas, obviamente, vai ser abordada também nos debates.
2: O candidato à presidência pelo PL, Flávio Bolsonaro, reafirmou que a prestação de contas do filme Dark Horse, que conta a trajetória do ex-presidente Jair Bolsonaro, já foi apresentada. Ao ser questionado sobre a produção, Flávio desviou o foco para acusações contra o governo Lula e citou o caso envolvendo o filho do presidente, o empresário Fábio Luiz Lula da Silva. A manifestação ocorre após o ministro Flávio Dino pleno do Supremo Tribunal Federal autorizar o compartilhamento com a Polícia Federal de dados apreendidos em uma operação da Polícia Civil de São Paulo contra a produtora do filme. O material será usado na investigação que apura se recursos de emendas parlamentares destinados a entidades ligadas à produção foram utilizados para financiar o longa. O caso envolve, entre outros parlamentares, o deputado Mário Frias, que destinou 2 milhões de reais em emendas à ONG ligada à produtora. O candidato Flávio Bolsonaro afirmou que as informações já foram divulgadas pela imprensa e voltou a questionar o governo Lula em referência ao caso Lulinha.
3: A prestação de contas foi feita dentro da investigação que está acontecendo em São Paulo e a própria imprensa vazou. Vocês publicaram, não fui eu. Então, assim, da minha parte, eu digo o seguinte: quem tem que prestar conta não sou eu, é o Lula que tem que prestar conta. Ele tem que prestar conta porque ele está fazendo uma reunião escondidinha enquanto presidente da República com Augusto Lima e Igor Caro. E vocês querem insistir com uma relação privada de um filme privado que não tem contrapartida pública de nada. Gente, não adianta, vocês não vão me colocar na mesma página desse cara. Não vão me colocar. Hoje o governo Lula que deve explicações, vão cobrar explicações dele.
2: Após participar de uma reunião com dirigentes na Fiesp, Flávio Bolsonaro também foi questionado sobre uma possível articulação da campanha com o governador Tarcísio de Freitas do Republicanos para aumentar engajamento do governador na campanha presidencial do senador. O bastidor foi revelado pela jornalista da Globo News, Ana Flor. Flávio negou que precise de um acordo com Tarcísio para manter a parceria política e afirmou que a proposta de acabar com a reeleição foi uma iniciativa própria.
3: Eu não preciso de pacto com Tarcísio para a gente caminhar junto. Nós sempre caminhamos juntos e é assim que a gente vai continuar. A questão de ter protocolado uma PEC com o fim da reeleição para presidente da República foi uma iniciativa minha, porque eu acredito que o melhor modelo é sim um único mandato de presidente da República. O Congresso vai discutir se é de 4, se é de 5 anos.
2: Flávio cumpriu agendas em São Paulo nesta segunda-feira, mas não acompanhou Tarcísio de Freitas nos compromissos de campanha do governador. Mais cedo, Tarcísio afirmou que a divisão das agendas permite que os dois candidatos estejam em diferentes regiões e voltou a defender a necessidade de alinhamento entre os governos estadual e federal. De São Paulo, Bruna Barbosa.
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0: Terça-feira, 25 de agosto de 2026. O presidente da Colômbia, Abelardo de la Espriella, determinou o início imediato de operações conjuntas entre a polícia e autoridades migratórias para deportar estrangeiros em situação irregular. A medida foca inicialmente em indivíduos com histórico criminal e depois em migrantes não regularizados. A decisão atinge principalmente a expressiva comunidade venezuelana no país. Polícia Civil de São Paulo tem 5 dias para compartilhar com a Polícia Federal documentos e dados recolhidos durante a Operação Wi-Fi. Teve como alvo o Instituto da Produtora do filme Dark Horse. A determinação é do ministro Flávio Dino. A investigação apura se emendas parlamentares foram desviadas para bancar o filme sobre Jair Bolsonaro. A Polícia Paulista precisa enviar relatórios, dados contábeis e extrações de celulares recolhidos nos endereços da produtora responsável pela obra e de empresas associadas. Pesquisa Quest, divulgada nesta segunda-feira sobre a disputa pelo governo de Santa Catarina, mostra o governador Jorginho Melo, do PL, com 50% das intenções de voto no primeiro turno. João Rodrigues, do PSD, tem 17%. No segundo turno, Jorginho Melo aparece com 56% das intenções contra 24% do candidato do PSD. No horário de Brasília, 12:34.
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0: Meia-noite e 35 aqui no CBN Madrugada, nós vamos a Brasília. Rani Veloso tem informações sobre o presidente Lula, que aposta em pautas positivas no Congresso Nacional com fins eleitorais.
1: O presidente Lula avança nesta semana na articulação pelo fim da escala de trabalho 6x1. A próxima semana é a última de votação no Congresso antes das eleições. A estratégia decisiva para tentar emplacar a pauta positiva no momento em que o governo tenta lidar com o desgaste provocado pelo vazamento de conversas envolvendo Lulinha. O filho do presidente é investigado por tráfico de influência em um suposto esquema de lobby no governo. Lula marcou reunião nesta quarta com os presidentes da Câmara, Hugo Mota, e do Senado, Davi Alcolumbre. Na mesa, além do fim da escala de trabalho 6x1, está a medida provisória da taxa das blusinhas e o marco regulatório dos minerais críticos. O governo tem pressa. O fim da taxação de compras internacionais perde a validade no dia 8 de setembro e precisa ser votada no esforço concentrado da próxima segunda até o dia 4. Do outro lado, a oposição e o setor produtivo tentam barrar o fim da escala 6x1 no Senado. Aliados do senador e candidato à presidência da República, Flávio Bolsonaro, lideram a articulação. O coordenador da campanha dele e líder da oposição, Rogério Marinho, já havia apresentado outra PEC alternativa que estipula ao trabalhador a remuneração em horas efetivamente trabalhadas. Já a equipe econômica da campanha de Flávio, liderada por Daniela Marques, classifica a PEC apoiada pelo governo como populista e diz que a mudança terá um custo enorme para quem produz. Nos últimos dias, o presidente da Federação das Indústrias do Estado de São Paulo, Paulo Scaff, intensificou as articulações com os senadores com o objetivo de deixar o debate para depois das eleições. Para a Fiesp, colocar a escala de trabalho na Constituição é uma anomalia mundial. O cientista político Alexandre Bandeira disse à CBN que a matéria, além de mobilizar votos, reflete a polarização no Brasil.
2: Está sendo trazido apenas nessa batalha entre aqueles que apoiam a campanha do presidente Lula e querem ver o projeto ser votado o mais rápido possível e aqueles que estão do lado do candidato senador Flávio Bolsonaro, que querem deixar essa discussão para depois das eleições.
1: O relator do fim da escala 6x1, o senador Omar Aziz, disse à CBN que vai apresentar o seu parecer na próxima quarta, dia 2 de setembro. Aziz já havia dito que é a favor da proposta e que dará saúde mental aos trabalhadores. A oposição deve fazer um pedido de vista, ou seja, mais tempo para análise, o que pode durar horas ou dias, a depender da vontade dos parlamentares. O fim da escala foi aprovado pela Câmara dos Deputados no dia 27 de maio. De Brasília, Rani Veloso.
0: Bom, esse é um tema dos mais polêmicos, né? O fim da escala 6x1. A gente já falou muito sobre isso aqui no CBN Madrugada, já escutamos muita gente, né? Normalmente o pessoal mais ligado à indústria ou comércio é contra essa mudança neste momento, ou pelo menos uma mudança drástica, e obviamente, né? Pessoas ligadas aos trabalhadores, a sindicatos, que ouvimos também, são a favor. O que a gente acha é que isso deve ser tratado com a maior responsabilidade possível. A mudança é positiva, não há dúvida nenhuma, é positiva para o trabalhador, isso deve acontecer, mas o que a gente percebe com os exemplos de outros países é que a mudança tem que ser gradual, principalmente porque na maioria dos países essa alteração foi feita de outra forma. Primeiro, melhorou-se a produtividade do trabalho e depois fez-se a mudança. Aqui no Brasil estão querendo inverter a questão. Não há nenhum tipo de alteração, nenhum tipo de esforço para que haja uma melhoria da produção do trabalho. A gente vem perdendo espaço nesse quesito nos últimos anos, com uma perda de produtividade do nosso capital humano, nosso trabalhador, diante das mudanças tecnológicas, né? Por isso a necessidade de investimento em educação técnica. Por isso que a gente bate nessa tecla aqui, né, Ricardo Garcia? Como é importante que a gente tenha mais alunos no ensino médio fazendo a escola técnica. Já melhorou muito nos últimos 5-6 anos. A gente voltar um pouquinho atrás aqui, era 9% apenas, agora está em 13%, 14%, chegando praticamente a 15%. O número de estudantes do ensino médio fazendo já a escola técnica, que sai da escola no ensino médio já com uma profissão. Isso ajuda demais a nossa produção. A a gente for olhar lá fora, o CDE, o Clube dos Países Ricos, principais países da Europa, lá chega a 40% a média de estudantes que já saem do ensino médio com uma qualificação. Isso não há dúvida nenhuma que ajuda na nossa produção e seria uma enorme ajuda para que pudéssemos acabar com a escala 6x1 o mais rápido possível. Então, o que tem que ser feito, e a gente analisou muito o que aconteceu nos outros países, é flexibilidade para que os setores, as indústrias, os empreendedores possam ter condições de negociar com os seus funcionários, porque uma coisa é você fazer a mudança num comércio que tem lá meia dúzia de funcionários. Outra coisa é você fazer essa mudança numa indústria que tem 1.000, 2.000 funcionários. Obviamente que tem que ser tratados de forma diferente. Então, repito aqui, esperamos que a mudança seja feita, talvez não vai ser antes da eleição, né? Até acho que isso não deve ser decidido de forma assodada, né? Estamos aí a 2 meses das eleições, mas que seja implementada com parcimônia, né, de forma gradativa, para que, obviamente, a trabalhadora, o trabalhador possa ganhar, mas que não seja um tiro que saia pela culatra, um tiro no pé. Porque temos que ser realistas, não adianta achar que você vai, de uma hora para outra, diminuir as horas trabalhadas e não vai ter um efeito disso na economia. Haverá efeitos. A gente espera, obviamente, que a indústria, o comércio, possa assumir esses efeitos. Porque senão, se isso for repassado, obviamente que haverá aumento de preços ou então demissões. Essa é a realidade. E quando a gente fala em assumir essas mudanças, obviamente que não dá para a gente achar também que não deva ter negociações. Porque não adianta nada a gente fazer uma mudança de uma hora para outra que reduza a nossa atividade econômica, que force uma empresa, uma indústria a fechar as portas, ou que o preço do produto vá lá para cima. Ninguém quer isso, mas temos que ser realistas na hora de tomar essa atitude. Então, por isso, obviamente, que a gente espera muita responsabilidade por parte do Congresso Nacional nessa votação, para que permita, repito aqui, que haja flexibilidade, negociações, para que a gente chegue num resultado que seja bom para todas as partes. Não há dúvida nenhuma que para o trabalhador, para a trabalhadora, será excelente, né? Permitir que essas pessoas possam ter mais tempo para decidir o que elas querem fazer. Ficar mais com a família, mais tempo de lazer, tempo para fazer um curso, para estudar, para melhorar a sua qualificação. Vai ter gente que vai usar esse tempo para trabalhar em outro lugar, e é legítimo isso. O importante é que a pessoa tenha a opção de fazer do tempo dela o que for melhor naquele momento. Tem gente, a gente está ouvindo aí há pouco, daqui a pouco a gente vai botar a reportagem do presidente do Banco Central falando do endividamento da população brasileira, números absurdos, muita gente endividada. Então, obviamente que se houver uma mudança neste momento da escala, vai ter gente que vai precisar trabalhar um pouco mais. Isso não é o desejável, mas é a realidade. É a realidade. Bom, continuamos falando de eleições. Tivemos nesta segunda-feira a largada das entrevistas que serão realizadas diariamente, sabatinas, aos candidatos à presidência da República na TV Globo. E o Igor Cardim traz para a gente as informações sobre a participação do candidato Romeu Zema.
3: O candidato do Novo à presidência da República, Romeu Zema, defendeu o ajuste fiscal e a responsabilidade com as contas públicas como caminho para promover a redução da taxa de juros no país. Em sabatina à TV Globo, o ex-governador de Minas Gerais defendeu a manutenção do poder de compra dos aposentados e descartou um aumento imediato na idade mínima da Previdência. Sobre a legislação do salário mínimo, Zema garantiu a reposição inflacionária, se houver, e disse que se a economia estiver bem, dará aumento real. O candidato afirmou que é possível chegar a uma taxa de juros de 6%.
4: Com um governo sério, com credibilidade, combatendo corrupção, fraudes, essa taxa cai para 6%. Só aí nós vamos ter uma economia de 800 bilhões por ano.
3: Questionado sobre investigações de esquemas bilionários de fraudes e crimes ambientais em Minas Gerais ocorridos durante a sua gestão, como na Operação Rejeito, o candidato repudiou o caso, defendeu rigorosa apuração e punição pela justiça, tratou como frutas podres os servidores afastados e presos pelo esquema. Sobre os desdobramentos do julgamento da tentativa de golpe de Estado em 8 de janeiro, Romeu Zema criticou a atuação do Poder Judiciário e defendeu a anistia aos condenados.
4: Eu discordo, porque não existe na história da humanidade uma tentativa de golpe ou um golpe de Estado que tenha sido um movimento de vandalismo, de depredação como aquele que aconteceu em janeiro de 2023. Eu darei anistia ou pelo menos, no mínimo, um tribunal que não seja político, um tribunal que seja judicial. Porque o que nós vimos no Brasil foi perseguição, que deve se punir pela depredação, pelo vandalismo.
3: Na pauta de segurança pública, Zema citou o modelo de combate à criminalidade adotado por El Salvador pelo presidente Nayib Bukele como referência para o Brasil no encarceramento de criminosos. Segundo ele, é possível adaptar as ações adotadas por Bukele dentro da lei brasileira. Ao ser questionado sobre o aumento de casos de feminicídio durante seu mandato no governo mineiro e quais compromissos assumiria no combate à violência contra as mulheres, Zema cometeu um ato falho.
5: Que compromisso o senhor assumiria no combate à violência contra as mulheres?
4: Eu tenho uma série de programa contra as mulheres, que inclusive eu levei adiante.
3: Sobre a saúde pública, Zema disse que tomou as vacinas contra a Covid-19, acredita na ciência e recomenda a imunização, mas se disse contra a imposição de vacinação. Afirmou ainda que bandido mata muito mais que doença. A sabatina de Romeu Zema abriu a rodada de entrevistas da semana, que contará com outros 5 candidatos à presidência. De Brasília, Igor Cardim.
0: 12:48, a gente continua falando de eleições. Karen Lemos tem os detalhes aí do dia seguinte ao debate esvaziado.
6: O candidato à presidência pelo PSD, Ronaldo Caiado, brincou com o cochilo do vice Gilberto Kassab durante o debate presidencial da Band e disse que, se for eleito, os brasileiros poderão dormir com a mesma tranquilidade.
7: E vocês viram que o sono do Kassab ontem lá é para demonstrar para o Brasil todo que o Caiado na presidência, todo mundo vai ter aquele sono do Kassab que vocês viram que está assistindo, tá certo? Então vocês fiquem tranquilos que eu vou dar toda a tranquilidade para o brasileiro dormir em paz.
6: A declaração foi feita nesta segunda-feira, durante o lançamento do Pacto Brasil de Futuro da Comunitas, na Zona Oeste de São Paulo. No mesmo evento, Caiado e o governador do Rio Grande do Sul, Eduardo Leite, protagonizaram outra troca bem-humorada. Depois do candidato do PSD pedir votos, Leite respondeu com um pedido de emprego em um eventual governo de Caiado. A cena chama atenção, tendo em vista que Leite foi o principal adversário de Caiado dentro do PSD pela candidatura à presidência no início do ano. O gaúcho chegou a se apresentar como o único pré-candidato de centro do partido. Também em São Paulo, o candidato à presidência pelo Missão, Renan Santos, se reuniu com dirigentes e investidores de um banco americano. Renan também foi questionado sobre o debate presidencial de domingo e achou positivo que ele saiu com a fama de agressivo no encontro, que teve ainda as presenças de Caiado e Augusto Cury, do Avante. Lula, do PT, Flávio Bolsonaro, do PL e Romeu Zema, do Novo, decidiram não ir ao evento.
8: Acho sexy. Precisa ser agressivo. Se a situação brasileira ela é dramática, não vai ser sendo calmo e plácido que eu vou resolver ela. Nem que eu vou ativar as pessoas indignadas. A gente tem que entender uma coisa. Essa eleição foi construída pelo Banco Master, e é bem claro, pelo Banco Master, para fazer com que o Lula ou o Flávio vençam, porque ambos estiveram, em alguma medida, na folha de pagamento do Master. É uma eleição da impunidade, é uma eleição que ninguém vai no debate, porque eles não querem que as pessoas falem de política. Eles não querem fazer coletiva, eles não querem ouvir ninguém, eles não querem participar de debate, eles querem que as pessoas fiquem calmas, quietas, sonolentas, e vão para a eleição igual um boizinho vai para batedouro.
6: Renan Santos também reafirmou que não quer o voto do eleitor de Lula. Para ele, quem vota no atual presidente é irresponsável e que está tornando a vida do brasileiro mais insegura, nas palavras dele, por um fetiche ideológico. O candidato do Missão disse que levou propostas econômicas para a reunião que teve na Faria Lima, coração financeiro de São Paulo, e aproveitou para atacar os adversários Lula e Flávio. Ele disse que o candidato do PL fala de tesouraço nos gastos públicos, mas não detalha a proposta, e que o petista nem sequer toca no assunto. Renan disse ainda que vai acabar com as bets, que as empresas de apostas online serão destruídas num eventual governo dele. Com colaboração de Pedro Fagundes, de São Paulo, Karen Lemos.
0: Faltam 9 minutos agora para 1 da madrugada. Samantha Klein, de Brasília, tem informações sobre a proposta de orçamento para o ano que vem e um novo valor para o salário mínimo em 2027.
9: O governo vai enviar ao Congresso proposta de salário mínimo no valor de R$ 1.741 para o ano de 2027, um aumento de R$ 120 na comparação com o mínimo atual, que é de R$ 1.621, e vale para todos os trabalhadores do regime CLT. O montante representa uma alta de R$ 24,00 acima da expectativa feita lá em abril, que era de R$ 1.717. O valor foi atualizado devido novas estimativas da inflação para este ano. Para fazer o cálculo, o governo seguiu a regra que contabiliza a variação do Índice Nacional de Preços ao Consumidor de 12 meses acumulado até novembro de 2026, mais 2,5% de ganho real, conforme determina o arcabouço fiscal. O valor vai constar no projeto de lei orçamentária anual de 2027, que será enviado ao Congresso. O ministro da Fazenda, Dario Durigan, fez o anúncio na noite desta segunda-feira.
10: Necessariamente cumprindo a legislação brasileira, dentro do nosso espírito de privilegiar a população mais carente, vai também para a Previdência, vai também para os benefícios sociais que têm indexação com salário mínimo, portanto, é importante que a gente fale, né, para o Brasil, atenção Brasil, que a gente faça essa comunicação. O orçamento está muito bem encaminhado, com o salário mínimo definido.
9: O reajuste do salário mínimo também repercute sobre todos os benefícios previdenciários do INSS, seguro-desemprego e abono salarial, que são vinculados ao piso. Durigan ainda afirmou que a equipe projeta o aumento das contas obrigatórias um pouco inferior ao aumento geral do orçamento. O titular da Fazenda ainda confirmou que a previsão de receita dos novos tributos da reforma tributária do consumo vai constar no projeto orçamentário. A equipe econômica tem até o dia 31 para enviar a peça orçamentária ao Congresso. A partir disso, o texto precisa ser analisado pela Comissão Mista de Orçamento. De Brasília, Samantha Klein.
0: Bom, a gente continua na área econômica, né? O Fábio Portugal tem informações sobre o presidente do Banco Central, esteve em São Paulo, participou de evento dos bancos e para ele o alto endividamento não é culpa dos juros elevados, né? Estranho isso, viu? Fábio Portugal.
11: O presidente do Banco Central, Gabriel Galípolo, alertou para o avanço de modalidades de crédito caras e sem garantia em um cenário de endividamento elevado das famílias. Em participação no evento Febrabantec, em São Paulo, Galípolo disse que, na visão dele, não foi a alta dos juros básicos que causou o superendividamento, mas sim o aumento da oferta de empréstimos provocado, entre outras coisas, pela política oficial de crédito.
12: A gente tem que falar algumas coisas óbvias aqui. Não dá para ficar contente com uma notícia de que o crédito cresceu e depois reclamar que o endividamento cresceu. O crédito que um banco ou uma instituição financeira dá é a dívida de que alguém que tomou. E aí, acreditem, a maior razão do endividamento é a dívida. Então, se você promoveu, de alguma maneira, uma elevação do crédito, é normal você esperar que o endividamento também cresça.
11: O presidente do Banco Central se disse preocupado com o fato do crescimento recente das dívidas ter sido puxado principalmente por linhas de crédito usadas para consumo e despesas recorrentes. Gabriel Galípolo ressaltou que o endividamento continua avançando apesar da melhora no mercado de trabalho. Em junho, a taxa de desemprego caiu para 5,4%, o menor nível para o período. Em maio, a renda disponível das famílias atingiu o recorde de R$ 822 bilhões. Para o presidente do BC, a preocupação não está apenas no tamanho da dívida, mas também no tipo de crédito contratado. Ele diferenciou financiamentos usados para construir patrimônio, como a compra de um imóvel, de dívidas feitas para bancar despesas de consumo e que não deixam um bem para o consumidor. Segundo os dados apresentados pelo Banco Central aos investidores, 37 milhões de brasileiros passaram a usar cartão de crédito de 2020 a 2024. E os usuários com dívida com juros subiram de 34 milhões para quase 53 milhões. A renda comprometida com o cartão passou de 38,5% para 54%. E a inadimplência, já alta em 55%, saltou para 64,5%. De São Paulo, Fábio, Portugal.
0: Bom, não precisa ser economista, né, para chegar à conclusão, né, Ricardo Garcia, ouvintes aqui do CBN Madrugada, que os juros altos têm um impacto enorme nesta inadimplência. Porque o que o presidente do Banco Central fala é óbvio, né? Se você aumenta o crédito, né, há a possibilidade, obviamente, de aumentar as dívidas. Agora, o grande problema não é o aumento das dívidas, o grande problema é a inadimplência. A gente ouviu aí o Fábio Portugal, que está aumentando. Um terço, praticamente, das famílias brasileiras está hoje com contas em atraso. Cada três famílias, uma está com contas em atraso. Esse número vem aumentando. E não há dúvida nenhuma que o elevado juro, a taxa Selic, tem culpa nessa história. Obviamente. Né? E a culpa, obviamente, não é do Banco Central. Não estou querendo aqui colocar a culpa no Banco Central. Mas a culpa é de uma conjuntura, né, em boa parte, do presidente Luiz Inácio Lula da Silva, né, que mantém uma postura de irresponsabilidade fiscal. O governo está gastando muito mais do que arrecada. E olha que arrecada, hein? Arrecada e muito. E muito. E ainda assim estamos tendo déficit primário. Déficit primário. Não estou nem falando daquele dinheiro usado para pagar a dívida. Não. É final do mês, fechou as contas. Você arrecadou X, você gastou Y. O Y está sendo maior do que o X. Então, se isso não é uma irresponsabilidade fiscal, né, que tem feito com que a nossa dívida bruta ultrapasse 80% do PIB, né, jogando para o ano que vem, né, uma questão extremamente preocupante. Extremamente preocupante para quem estiver lá no Palácio do Planalto, seja o presidente Lula ou outro candidato à presidência. Então, essa questão, obviamente, que dificulta abaixar os juros, que o Banco Central tem mantido elevado para segurar a inflação, porque aí é pior ainda, né? Se vier a inflação, é pior ainda. A história mostra, né? Quem tem um pouquinho mais de idade deve lembrar, né, Ricardo Garcia? Né? Década de 80, 90, né? O que a inflação fazia com o salário da trabalhadora, do trabalhador. Então, não há dúvida nenhuma que esse juro elevado acaba criando um problema a mais, que é a inadimplência. As pessoas que tomaram empréstimo lá atrás para pagar em 3, 4, 5 anos estão vendo a sua dívida crescer muitas vezes porque não dá conta de pagar. Falta um minuto agora para uma da madrugada. Vamos agradecer a participação da ouvinte, do ouvinte CBN, pelo WhatsApp, pelo YouTube. Rafael Celestino está em Nova Esperança, no Paraná. Edmilson Galvão, olha só, hein? Filho do nosso xará Paulo Roberto Galvão, que infelizmente não está mais entre nós, diz aqui o Edmilson, está em Ubatuba, litoral norte de São Paulo. Obrigado pela sua mensagem, pela companhia. Também muito obrigado pela mensagem do nosso ouvinte, o Flávio Gomes, da cidade de Guarabira, na Paraíba, também na nossa companhia via WhatsApp pelo 11 999 11 9981. Aqui no YouTube, Admilton Nunes, Odimar Pontes, Ricardo Marques, pessoal trocando ideias no nosso chat, o Edmilson Damião chegando de Jaboatão dos Guararapes, Pernambuco. E muito obrigado a você que nos acompanha também via Instagram, aqui na rede social, no arroba PHC Galvão, repetindo, arroba PHC Galvão, você pode interagir por aqui, como faz o Edson Ponce lá no Rio de Janeiro. Obrigado, Edson, pela sua companhia, e muito obrigado também pela mensagem que chega do nosso ouvinte, o Ricardo de Biase Amaral, direto da Praia do Cassino, no Rio Grande do Sul, também interagindo via Instagram no arroba PHC Galvão. Muitíssimo obrigado. Quem já está por aqui é Edmilson Fernandes.
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0: terça-feira, 25 de agosto de 2026. O INSS voltou a permitir a contratação de empréstimo consignado para aposentados e pensionistas sem a exigência de biometria facial. A validação, que era obrigatória para coibir fraudes, agora pode ser substituída pelo acesso ao Meu INSS via conta gov.br com autenticação bancária. A medida visa atender beneficiários com dificuldades técnicas ou limitações físicas no reconhecimento facial. Motoristas já podem usar o aplicativo CNH do Brasil para consultar as passagens registradas em pedágios eletrônicos, conhecidos como Free Flow. A funcionalidade vale para rodovias federais e estaduais e permite a passagem de veículos pelos pontos de cobrança sem a necessidade de parar. As pessoas também terão acesso a informações centralizadas para identificar a concessionária responsável e o canal indicado para fazer o pagamento. A FIFA confirmou que o sorteio dos grupos da Copa do Mundo Feminina no Brasil será realizado no dia 11 de dezembro no Museu de Arte Moderna do Rio de Janeiro. A capital fluminense já havia sido escolhida para sediar a partida de abertura e a grande final do torneio, que acontecerão no Maracanã. A competição contará com 32 seleções na disputa pelo título mundial. 18 equipes já estão classificadas. Brasília, 1:03.
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3: 1:04.

0: Muito bem, aqui no CBN Madrugada, espaço para a gente falar um pouco mais aí sobre as eleições, a corrida à presidência da República. O nosso convidado aqui no CBN Madrugada é o cientista político Bruno Silva, comentarista aqui da CBN. Bruno, muito bom dia, é um prazer tê-lo aqui no CBN Madrugada.
1: Olá, muito bom dia para você, Paulo Galvão, bom dia para todos os queridos ouvintes que estão nos acompanhando. Uma satisfação enorme da minha parte poder conversar contigo e com toda essa audiência.
0: Bom, eu queria começar, Bruno, falando sobre o tema da violência, né? A segurança pública parece, né? A gente acabou de acompanhar na noite desta segunda-feira a entrevista do Romeu Zema, candidato do Novo, à TV Globo, uma sequência de entrevistas que vão acontecer ao longo desta semana. No debate de domingo da Band também, o tema da segurança ou da insegurança também foi muito presente. Por que que um tema que no passado recente ficava restrito aos governadores, porque é uma atribuição dos estados, das polícias militares, prover a segurança à população, por que que um tema como esse está tão falado neste momento na eleição presidencial, hein, Bruno?
1: Ah, bacana, Paulo. Eu acho que você citou um ponto que é muito importante, né? O fato de que é uma responsabilidade que até constitucionalmente, legalmente falando, em termos de prática política mesmo, sempre esteve mais nas mãos dos governos estaduais por conta do gerenciamento direto das polícias, né? Tanto as militares quanto as respectivas polícias civis, dentro de uma lógica de um policiamento, tanto do ponto de vista investigativo quanto ostensivo. Mas acho que se tornou um tema cada vez mais central e que vem canalizando a atenção, a energia, principalmente daqueles que se colocam agora à frente da presidência, por ter se tornado o assunto mais dramático da vida da sociedade brasileira, viu, Paulo? Acho que esse é o ponto central, né? Muitas pesquisas de opinião têm feito os apontamentos no sentido de que segurança pública ocupa hoje um espaço que é um espaço extremamente complicado, delicado, né? Os brasileiros olham para a sua realidade, para o cotidiano, para o dia a dia, e se sentem, por vezes, muito inseguros. Esse é um dos motivos, né? Ou seja, a insegurança cotidiana, vamos dizer assim, do dia a dia, principalmente em alguns centros específicos, onde a gente sabe que muitos desses centros têm uma grande presença de elementos, como é o caso do crime organizado, né? Então, acho que isso salta bastante aos olhos, porque exige por parte daqueles que são os que estão à frente da política nacional, vamos dizer assim, né, daquele que vai ser o futuro presidente, uma capacidade de conseguir auxiliar não só os estados, mas de coordenar nacionalmente uma política pública. Ele não é um tema tão novo, tão recente assim. Se a gente lembrar num passado próximo, para ficar só nesse registro, quando Michel Temer assume a presidência na ocasião pós impeachment de Dilma, a questão da segurança pública vinha também sendo cada vez mais um tema. E ele tenta, inclusive, uma articulação de uma espécie de criação de um Ministério Nacional para tentar prover o tema, enfim, fazendo intervenções, inclusive, que depois foram intervenções muito centrais, como no caso do Rio de Janeiro, mas não avançou para uma construção política onde o governo federal pudesse ter um protagonismo no sentido de realmente conseguir gerenciar e organizar isso a nível nacional, porque esbarra justamente também nos desafios que são desafios dentro do campo estadual, né? Então, os próprios governadores, por vezes, a depender dos seus alinhamentos políticos, a depender também das suas vontades, né, podem ficar mais próximos ou mais distantes daquele que é o governo federal da ocasião no que diz respeito a tratar sobre esse tema. É um tema que certamente incomoda a todos nós, porque ele possui muitas ramificações, que vai desde essa situação que eu estou citando aqui da insegurança do dia a dia, mas passa principalmente pelas questões envolvendo, por exemplo, como no caso do Estado de São Paulo, que é um dos temas que tem saltado cada vez mais aos olhos, né, a violência contra a mulher. Se a gente observar em muitas das cidades no dia a dia as estatísticas ali de boletim de ocorrência, o que mais chama atenção é justamente esses casos de agressão contra as mulheres, onde infelizmente a casa, para muitas delas, não é o ambiente mais seguro, quando em tese deveria ser, né? Um ambiente de acolhimento, de tranquilidade, enfim, mas infelizmente não é assim que funciona. A gente tem visto também, ainda dentro dessa pauta da segurança pública, um aumento expressivo, e os dados, né, desse ano também, do Atlas da Segurança apontam para isso, das questões envolvendo, por exemplo, golpes cibernéticos, que é algo também que tem chamado bastante atenção, golpes do ponto de vista bancário, pessoas se passando por outras, a questão do Pix também, que chamou muita a atenção, né, a partir dessas fraudes. Então, acho que quando a gente fala em segurança pública, nós temos diferentes lógicas hoje que afetam as nossas vidas e, por vezes, afetam dentro de certos contextos em uma proporção diferente, né? Então, quando você está num grande centro, infelizmente morando numa área que é controlada, por exemplo, por uma facção criminosa, a sua sensação de segurança é uma, né? Relacionada a esse tipo de universo pesado. Quando você está, de repente, por exemplo, né, no interior do estado, onde às vezes você não tem necessariamente um controle dessa facção, mas você tem essa sensação, essa percepção até subjetiva de que você anda inseguro pelas ruas, pode vir a ser assaltado, pode ser vítima de um, né, de um golpe, algo nesse sentido, a sensação é outra. Então, acho que quando colocado em contraste a nível nacional, e se fala a falta da segurança pública, o tema da segurança pública, é preciso matizar, inclusive, e tentar compreender essas ramificações. Então, eu penso que sim, hoje nós chegamos num nível onde o governo federal, de fato, vai ter que ter um protagonismo muito grande no sentido de coordenar ações a fim de poder atacar certos nichos específicos a partir da leitura da peculiaridade e da especificidade desse território.
0: Certo. E Bruno, como que você acha que o tema corrupção pode impactar as campanhas a partir de agora? A gente vai ter, a partir da semana que vem, dia 28, início das campanhas na TV e no rádio. Neste domingo, durante o debate da Band, estiveram ausentes tanto o Lula quanto o Flávio Bolsonaro. E os candidatos Renan Santos e Caiado, né, por diversas vezes estiveram lá próximos aos púlpitos e afirmando que ambos não estiveram lá, não foram, porque não tinham como explicar as denúncias, né? O Flávio Bolsonaro está aí envolto em acusações relacionadas à ligação dele com o Vorcaro do Banco Master, a questão da rachadinha, que é um fato, né? Não é uma suposição, mas um fato de que houve rachadinha lá na Assembleia Legislativa. O Lula envolto aí com as denúncias em relação ao filho, suspeitas em relação ao Lulinha, o passado também, a questão do mensalão, do petrolão, que até agora o PT não fez um meia-culpa. Como você vê essa questão da corrupção impactando ou não as próximas semanas aí de campanha, hein?
1: A corrupção, eu acho que é um tema que ela nunca sai do radar do Brasil nos últimos anos, sobretudo olhando essa perspectiva do que diz respeito às disputas presidenciais, né, Paulo? Você mesmo citou aí vários momentos, enfim, que foram momentos dramáticos aí olhando para a trajetória, por exemplo, né, do PT, de Lula, de vários desses personagens, vamos dizer assim, que estão presentes nessa disputa nacional. Mas também, ao mesmo tempo, a gente sabe que essa pauta da corrupção, em muitos momentos da nossa história, ela acabou não recaindo apenas sobre um ou outro partido político, mas recaiu sobre parte substancial da classe política. Acho que o último grande, pelo menos se a gente pode chamar dessa maneira, infelizmente, né, o último grande evento envolvendo uma miríade de atores políticos significativos, né, ou seja, uma quantidade grande de parlamentares, de siglas, de orientações políticas e ideológicas, foi certamente a Operação Lava Jato. Então, isso trouxe um impacto significativo, não só do ponto de vista daqueles que já estavam da política e das oportunidades futuras que acabaram tendo, que ficaram muito mais difíceis de se manter dentro dessa estrutura competitiva, mas principalmente porque o próprio sistema de competição, os partidos, as grandes lideranças, ou foram pegas dentro desse esquema, ou saíram do jogo, ou então ficaram profundamente sob suspeita, né? Lula, obviamente, tem uma trajetória específica dentro disso, porque ele foi preso, nós todos sabemos, é fato público, condenado aquela vez, depois por uma decisão do Supremo Tribunal Federal, em virtude de tudo aquilo que ficou, né, esmiuçado, apresentado pós-operação Stuffing, a questão do Sérgio Moro, a articulação também com os promotores, enfim. Então, depois de toda aquela reviravolta, o Supremo Tribunal vai lá e acaba dizendo que o processo deveria ter sido conduzido de uma outra maneira e Lula sai e disputa as eleições. Então, esse histórico a gente conhece. Então, é óbvio que, por que eu estou resgatando isso? Porque é óbvio que qualquer informação, qualquer notícia, que menor seja, qualquer fato que gere qualquer ponta de dúvida, vamos dizer assim, em relação à idoneidade do atual presidente, sempre vai ser explorado politicamente. E veja, mesmo que isso possa, lá na frente, não vir a dar em nada, né? A gente não sabe ainda como vai acabar transcorrendo essa questão do Lulinha, o fato com que é o seu filho, né? O fato concreto é que em outros momentos da disputa presidencial isso já havia aparecido, não é a primeira vez, não é uma novidade em se tratando de disputa. 2006 já teve outros inquéritos, outros processos ali envolvendo Lulinha, depois em outras eleições mais para frente, me

0: tá? Toda a Lava Jato. Então, acho que esse é um primeiro ponto. Penso particularmente que pesa mais sobre ele do que necessariamente quando a gente olha, por exemplo, para o Flávio, que também é alguém que tem um histórico extremamente complicado, né? A família tem um histórico que é complicado. A gente sabe que é um sujeito que esteve envolvido, um personagem político que esteve envolvido desde delitos que, infelizmente, são mais corriqueiros, né, dentro desse nosso sistema político, como é o crime, por exemplo, de rachadinha, de divisão ali de recursos dentro do gabinete, enfim, até casos que são casos muito mais dramáticos e complicados e que merecem um esclarecimento fundamental na sociedade brasileira, como são essas vinculações, né, entre ele, por exemplo, e Daniel Vocaro, e todo esse financiamento que envolve não só o filme, né, que foi produzido aí em virtude do seu pai, mas principalmente essas relações, que são relações sempre delicadíssimas, né, Paulo e queridos ouvintes, quando a gente olha empresários, são empresários ou banqueiros, como no caso dele, que tem uma capacidade muito grande de poder atrair atores políticos e muitas das vezes vir a desvirtuar um jogo democrático como um todo. Mas me parece, pelo menos num primeiro momento, né, que essas questões envolvendo todo esse histórico do Flávio, da família, como um todo, tendem a pesar menos, principalmente por conta da maneira como eles têm se articulado pelas redes sociais, a fim de construir contranarrativas, de tentar de alguma maneira conduzir o debate a partir das redes, e muitos daqueles que o seguem minimizando esses eventos, diminuindo o impacto desses eventos, e também pelo fato de que o seu pai esteve à frente de um governo, que foi um governo que durante 4 anos lhe rendeu também ônus dos mais significativos, mas não diretamente a Flávio e os outros personagens, né, da família ali, Flávio, Carlos, enfim, e outros que sempre estiveram à frente de cargos do Poder Legislativo e não à frente de cargos do Poder Executivo, que dão maior visibilidade quando da ocorrência desses escândalos, né? Então não era para ser, em resumo, mas esses crimes menores, infelizmente, parlamentares insistem em cometer no Brasil, parece que não entram com a mesma força ou com a mesma intensidade do que quando a gente tem os personagens que são os personagens centrais do Executivo, viu, Paulo?
1: Estamos conversando aqui no CBN Madrugada com o cientista político, comentarista aqui da CBN, o Bruno Silva. Bruno, eu tenho falado bastante aqui no CBN Madrugada, um estudo tanto da USP quanto da Universidade de São Carlos, eles identificaram lá o chamado engajamento pelo ódio, né? Um momento que a gente vive no país em que boa parte das eleitoras, dos eleitores estão se engajando com determinado candidato ou partido, não porque acreditam nos projetos, nos programas daquele candidato ou partido, mas porque não querem o outro, né? As eleições passadas mostram isso claramente em números, né? Indicando aí que quase metade dos eleitores, tanto de Lula quanto de Jair Bolsonaro naquele momento, votaram neste candidato, naquele candidato, não porque queriam ele, mas no caso dos que votaram no Lula, porque não gostariam que o Bolsonaro permanecesse, e os que votaram em Bolsonaro porque não gostariam que o PT voltasse ao poder. E a gente está percebendo nesta corrida eleitoral os dois principais candidatos, né, representando esses dois polos, ambos com uma rejeição de quase 50% do eleitorado. Né? O que explica isso? Como sair dessa situação, hein, Bruno?
0: É um imbróglio grande, viu, Paulo? É um imbróglio grande, né? Eu costumo também chamar atenção a respeito do seguinte, né? É claro que aqui, arredondando muito as estatísticas, mas só para passar uma ideia de proporção, né? A gente vive no Brasil uma espécie de política do terço, na minha percepção, nos últimos tempos e nesses dois últimos ciclos eleitorais, vamos dizer assim, né, que vem de 2018 para cá, que a gente ainda vai entender como vão ficando esses realinhamentos a médio e longo prazo, né? A gente tinha uma lógica de disputa, sobretudo se tratando de eleições presidenciais, que a gente pode chamar de uma polarização, de uma disputa entre PT e PSDB, que veio de maneira muito estruturada desde os anos 90, nas eleições de 94, né, FHC e Lula, até 2014, quando da última eleição que a gente viu ali da ex-presidente Dilma Rousseff, né? De lá para cá, muito em função daquilo que eu falava há pouco, na minha percepção que foi o impacto da Operação Lava Jato, a mudança na lógica do sistema de financiamento de campanhas no Brasil, proibindo, por exemplo, que as empresas possam doar diretamente, e isso fez com que muitos dos políticos corressem pro colo do Estado, turbinassem fundos de financiamento, se tornasse teoricamente menos dependente desses empresários. Um dos movimentos que a gente verificou mais recentemente é inclusive de muitos empresários vindo para dentro da disputa política. Isso começa lá atrás com Calil e Dória em 2016, depois de 2018 já se amplia.

0: dias, 22, a gente já tem uma quantidade maior, e esse ano, por exemplo, 2026, se a gente olhar a autodenominação, né, ou seja, a profissão ali mais declarada por parte dos parlamentares, salta aos olhos essa categoria de empresários, tem tanto a ver com aqueles que se veem dessa maneira, mas também muitos que efetivamente são grandes empresários, mas que vieram cada vez mais entrando na política. Então, acho que você tem um caldo, primeiro de tudo, né, para a gente poder entender isso, que faz com que as eleições em si de 2026, elas sigam uma nova lógica de polarização, que é uma polarização que, a meu juízo, tem a ver com essa política de terço que eu venho comentando. Então, uma política de terço, um terço que é efetivamente ali lulista, ou que quer Lula, que quer o presidente, um outro terço que acabou herdando, inclusive, essas antigas bases do PSDB, que é hoje o que se vê mais nessa auto-identificação mais à direita e, portanto, mais bolsonarista, embora o núcleo duro seja até menor, né? Tem pesquisas, tem análises qualitativas, inclusive, que são feitas sobre isso. E a gente tem um terço que é aqueles que ficam nessa oscilação, como se fosse um pêndulo, né? Ora tendendo mais a um ponto, ora tendendo mais ao outro. E a questão fundamental é que este terço é o terço decisivo, né, Paulo? No final das contas, quando a gente olha principalmente para essas eleições e para essas disputas presidenciais. E aí entra aqueles que são os indecisos e entram muito daqueles que vão acabar embarcando numa lógica de uma eleição plebiscitária, infelizmente, né? Que cai nisso que você estava justamente chamando a atenção, e que eu concordo, que não é alguém que vai e escolhe, não é um eleitor que vai e escolhe, por exemplo, por um projeto A, por um projeto B, por uma política pública ou pelo gosto de um dos candidatos, mas opta por aquilo que, dentro de um cálculo político, entende ser o menos pior, ou entende ser o personagem que pode vir a dar menos dor de cabeça uma vez à frente do exercício do poder, né? E isso é muito ruim, porque certamente empobrece a democracia, empobrece do ponto de vista da gente qualificar o debate, e acho que parte, inclusive, dessa lógica plebiscitária se fez presente naquilo que a gente comentava há pouco aqui, que é essa ausência completa de um debate, né? Então, assim, a gente tem o primeiro debate que, em tese, deveria contar com a presença, né, de todos aqueles que são os principais candidatos, enfim, Lula, Bolsonaro, né, o Flávio Bolsonaro, o Zema, enfim, e que, no final das contas, quando a gente foi ver, não foi bem isso que aconteceu, né? A gente teve ali o Caiado, a gente teve o Augusto Cury, a gente teve o Renan Santos, que são aqueles que estão na parte de baixo, até pelo menos até aqui, das pesquisas pontuando, e que acabaram falando muito mais para os seus e, de alguma maneira, tentando desqualificar os demais do que defender qualquer tipo de proposta, até pela dinâmica que o jogo acabou estabelecendo, né, Paulo? Então, o que eu penso é assim: a gente tem vivido um processo que, em termos de eleições presidenciais, nos últimos anos, né, nos últimos ciclos de eleições, onde a gente tem cada vez mais um debate que ele está muito contaminado, né, por percepções demasiadamente subjetivas, por pouca discussão efetiva sobre eficiência de políticas e de serviços, por temas que às vezes tangenciam aquilo que deveria ser os temas centrais, como é o caso da saúde, como é o caso de pensar a sustentabilidade da previdência, os índices educacionais no país, que são demasiadamente desafiadores, os investimentos, pensando nessa transição do mundo do trabalho que nós temos observado e acompanhado no dia a dia, que é acompanhado de precarização, de privatização e uma série de outros fatores, aquilo que vai impactar lá na ponta, no dia a dia das pessoas, que é o custo de vida, a própria dimensão econômica mais efetiva com base em dados, em fatos. Então, isso acaba ganhando um segundo plano, e o que se instala é principalmente muito mais uma lógica afetiva, né, dos gostos ali, de quem gosta ou deixa de gostar, de quem prefere ou deixa de preferir, de modo muito subjetivo, e a objetividade do debate político vai se perdendo, infelizmente.
1: Muito bem, Bruno Silva, cientista político, comentarista da CBN, conosco aqui no CBN Madrugada. Bruno, mais uma vez, muito obrigado, um bom dia e até uma próxima, hein?
0: Eu que agradeço pelo convite, viu, Paulo? Um grande abraço a você, um abraço forte aí a todos os queridos ouvintes. Excelente dia a todos, até.

0: 1h25, a gente vai abrir espaço agora aqui no CBN Madrugada para o Pedro Pupulin.
1: O candidato do PT ao governo de São Paulo, Fernando Haddad, elogiou nesta segunda-feira o ministro do Supremo Tribunal Federal, André Mendonça, pela condução das apurações sobre o suposto envolvimento de Fábio Luiz da Silva, o Lulinha, filho do presidente Lula, com o escândalo do INSS. O petista também criticou vazamentos sigilosos sobre as investigações e afirmou que o governo federal está concedendo autonomia à PF para quaisquer investigações.
2: Porque senão você vai chegar no fim do processo, o processo vai ser anulado e você não vai conseguir condenar a pessoa. Então, se você seguir o protocolo com a liberdade que o governo federal está dando, o governo federal não está mexendo um dedo para trocar ministro, superintendente, delegado geral, está todo mundo trabalhando, inclusive com a liderança do ministro André Mendonça, que está muito empoderado para fazer o que precisa ser feito.
1: Haddad ainda celebrou o fato de que seu adversário na disputa estadual, o governador Tarcísio de Freitas, do Republicanos, terá somente, nas palavras dele, o dobro do tempo do petista em TVs e rádios no horário eleitoral gratuito, que começa no dia 28 de agosto. Haddad disse que achava, inicialmente, que a diferença de tempo entre os dois seria mais desproporcional. Tarcísio terá 6 minutos e 20 segundos de propaganda na TV, contra 2 minutos e 40 segundos de Haddad. Haddad também cancelou uma agenda de campanha que deveria ter acontecido em São Miguel Paulista, zona leste da capital, por questões de logística. De acordo com integrantes da campanha do petista, Haddad precisou cancelar a agenda para conseguir participar a tempo de um jantar com empresários. Já Tarcísio de Freitas fez nesta segunda a primeira caminhada de rua de campanha ao Palácio dos Bandeirantes. Antes, participou de um encontro com empresários e comerciantes do centro da capital que entregaram um manifesto de apoio à candidatura dele. Na ocasião, os empresários elogiaram a gestão Tarcísio por ações na área de segurança e destacaram a necessidade de continuidade das medidas de recuperação do centro da capital. Tarcísio agradeceu o apoio e afirmou que pretende ampliar as ações de segurança e revitalização do centro. Com colaboração de Bruna Barbosa, de São Paulo, Pedro Pupulin.
0: Para 28 minutos de São Paulo, vamos ao Rio de Janeiro com a Isa Morena. Tem as últimas informações sobre a morte brutal do Cláudio Landeiro.
3: Um dos agressores do ciclista Cláudio Rafael Landeiro, morto após ser acusado injustamente de roubar a bicicleta que utilizava, foi visto com o veículo dias depois do ocorrido. Davi Santos Machado usou a bicicleta para ir até a delegacia de Copacabana, na zona sul do Rio, prestar depoimento sobre as agressões. Filmagens obtidas pela CBN mostram Davi pedalando pela rua Hilário de Gouveia, onde a delegacia fica localizada. Ele foi preso semana passada, junto de Jorge Luiz Ricardo Dias, Ailton José da Silva e Felipe Eduardo dos Santos Silva, acusados de envolvimento nas agressões contra Cláudio. Neste fim de semana, a justiça decidiu pela permanência dos quatro na prisão. A Polícia Civil ainda procura um quinto envolvido, que aparece em filmagens, chutando a cabeça da vítima duas vezes. Jorge e Davi eram contratados por comerciantes para fazer segurança da região de forma clandestina. Segundo o titular da delegacia de Copacabana, Ângelo Lages, a polícia pretende avançar nas investigações sobre a contratação do serviço.
4: No que tange a segurança privada clandestina, a gente vai avançar também. A gente vai ouvir quem teria contratado esse segurança, de alguma forma eles fomentavam esse exercício irregular de profissão, né? Uma vez que a atividade de segurança em via pública é exclusiva do Estado.
3: Cláudio Rafael foi espancado na noite do dia 11 de agosto por cerca de 9 minutos e, de acordo com a perícia, atingido por mais de 60 vezes com um pedaço de madeira. A bicicleta, a qual foi acusado de roubar, pertencia à irmã de Cláudio. Ele chegou a ser levado para o Hospital Municipal Miguel Couto, mas morreu horas depois. Do Rio de Janeiro, Isa Morena.
0: Uma e meia.
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0: Terça-feira, 25 de agosto de 2026. O Discord apresentou recurso contra a suspensão de lives determinada pela Autoridade Nacional de Proteção de Dados. A empresa pede a anulação imediata da medida cautelar. A defesa da plataforma alega que o órgão não possui competência legal para tal suspensão e afirma que a proibição de atividades cabe à justiça. Segundo a ANPD, a suspensão valerá até que o Discord comprove que adotou medidas efetivas para proteger crianças e adolescentes durante o uso da plataforma. O ministro do Supremo, Alexandre de Moraes, afirmou que o combate ao crime organizado não se resolve com aumento das penas. Segundo o magistrado, é possível avançar no enfrentamento dessa questão a partir da centralização das ações, cooperação entre as instituições e compartilhamento de informações. A declaração ocorreu durante a abertura da audiência pública na corte para discutir pontos da lei antifacção. As ações da Braskem tiveram forte queda na bolsa após anúncio do pedido de recuperação extrajudicial. Os papéis encerraram pregão cotados a R$ 4,73, um recuo de 6,7%. A dívida financeira abrangida pela recuperação soma quase R$ 57 bilhões de reais. Horário de Brasília, 1:32.
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0: Hora 1:33. E temos todos os dias nesse horário, Ricardo Garcia.
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0: O Nilson planeja juntar dinheiro para ter uma reserva de emergência. Ele pergunta se, para esse objetivo, é melhor o Tesouro Direto ou o CDI bancário. Nilson, a reserva de emergência é um valor normalmente equivalente a um ou alguns meses das suas despesas mensais, investido em aplicações de renda fixa de baixo risco e com liquidez imediata. A reserva de emergência é importante porque os imprevistos acontecem e você pode usar essa reserva para quitar as despesas extraordinárias sem precisar tomar um financiamento. Atualmente, com juros de 14% ao ano, é possível encontrar várias aplicações seguras e com rentabilidade muito acima da inflação. No Tesouro Direto, a melhor aplicação para a reserva de emergência é o Tesouro Selic 2031. Existe também o Tesouro Reserva, mas por enquanto apenas para os correntistas do Banco do Brasil. Nos bancos tradicionais, você tem o CDB atrelado ao CDI. O CDI é, na prática, um indexador que corrige a maior parte das aplicações oferecidas pelos bancos. Como regra geral, os títulos bancários rendem um percentual do CDI. E para ter uma base de comparação, se a remuneração for de 100% do CDI, o ganho vai ser praticamente igual ao do Tesouro Selic. Portanto, tanto o Tesouro Selic quanto o CDB do banco que você tem conta corrente, atrelado ao CDI, com liquidez diária, são boas opções para você investir a reserva de emergência que pretende fazer. Até a próxima e continue mandando as suas perguntas para cbndinheiro@cbn.com.br.
1: 1h36, obrigado a você que nos faz companhia aqui no CBN Madrugada. O Genival de Leme, em São Paulo, interior paulista, obrigado. Também ao Laércio, está em Várzea Grande, Mato Grosso, bairro Costa Verde, participando pelo YouTube, trocando ideias com os demais ouvintes, acompanhando as imagens do nosso estúdio pelo WhatsApp 11 999 11 9981. Obrigado pela mensagem do Manuel Ricardo, de Abadia, de Goiás. Também José Queiroz, Jardim dos Olivas, Guarulhos, preocupado com São Paulo Futebol Clube. Tá feia coisa, né? Franklin Henrique, direto de Goiânia, também na nossa companhia. Pelo e-mail você pode sempre participar. É só entrar no site cbn.com.br e clique lá no Fale com Âncora, como fez o Heitor Martins, direto de Brasília. E também obrigado a você que participa via Instagram, aqui no @phcgalvão. Repetindo, @phcgalvão. Você pode interagir aqui pelo Instagram, como fez o nosso ouvinte William Barbosa. William está em Goiânia, muito obrigado pela mensagem. E também o contato aqui via Instagram do Paulo Carneiro, muito obrigado. 1h37, agora é o momento da Vera Magalhães e o Viva Voz.
2: Viva Voz está no ar, segunda-feira, dia de Pedro Doria, meu colega aqui no Globo e também cofundador e editor do Meio. Boa noite, Pedro.
3: Boa noite, Vera. Boa noite, Maurício, parceiro, tudo bom?
2: É isso, parceiros, porque o IDEA e o Meio fazem pesquisa junto. Está aqui comigo Maurício Moura, ele é economista, fundador do IDEA, professor da Universidade George Washington. Boa noite, Maurício.
4: Boa noite, Vera. Boa noite, Pedro. É um prazer estar aqui com vocês.
2: É isso. O ouvinte não sabe, mas vale revelar um bastidor aqui. Quando a gente estava pilotando esse programa, que é como a gente chama, fazer um teste para ver se o formato vai funcionar, esse foi o time, essa foi a configuração do piloto e foi muito legal. Então, acho que hoje você não vai se arrepender de passar a próxima hora com a gente. Acho que tende a se arrepender menos do que quem viu o debate presidencial de ontem, que é o nosso primeiro tema, senhores. Pedro, você aguentou até o final?
3: Teve debate ontem. Vera, você está me pegando de surpresa. E agora o que eu falo? Vera, é aquilo, né? Foi um debate com o Renan Santos, brincando de ser Renan Santos, xingando todo mundo, dizendo que um terço do eleitorado é canalha e o resto dos eleitores do Lula são otários. Teve Caiado tentando fazer o papel de adulto na sala, mas essencialmente dizendo que a educação em Goiás é assim, a inteligência artificial em Goiás é assada, a segurança em Goiás não sei qualquer coisa, e por favor, eleitor, ligue para alguém de Goiás.
2: Deu até o DDD.
3: Teve Augusto Cury, né? O debate foi isso. Eu acho que muitos dos nossos ouvintes sequer sabiam que Augusto Cury era candidato à presidência.
2: E poderiam ter ficado sem saber, porque ele chegou a ameaçar fazer um forfé também, como os demais fizeram. Maurício, você estava acompanhando o que eu vi, porque você estava comentando na TV Cultura, e você acompanha debates pelo mundo afora há muito tempo, e no Brasil, pelo menos desde 89. Por que que a gente está conseguindo descredibilizar até uma instituição como os debates televisivos?
4: Vera, a minha visão é que o Brasil, nesse aspecto de debate presidencial, ele está na contramão da democracia mundial, né? A gente tem vários exemplos de países onde a organização do debate é feita por uma comissão ou por uma organização autônoma, independente, né? Isso tem várias implicações, né? A primeira implicação, que é a mais importante, é que nos países como Estados Unidos, México, Argentina, França, Espanha, existe um pool de emissoras transmitindo o debate. Todas as emissoras estão transmitindo debate no mesmo horário. Isso diminui muito o poder de barganha das campanhas e decidir que debates elas querem participar e como elas querem participar de cada debate. No caso do México e da Espanha, México, Espanha e Estados Unidos tem uma comissão autônoma. Na Argentina, tem uma lei que a presença dos candidatos é obrigatória no debate presidencial, e se eles não aparecerem, eles perdem tempo de propaganda. E o Brasil não, infelizmente o Brasil, ele tem o debate que eu até chamo isso de um debate com sobrenome, né? É o debate da Band, é o debate da SBT, é o debate da Globo. Isso faz com que as campanhas possam arbitrar onde elas querem, que público elas querem atender. E por isso que a gente tem um histórico de duas coisas que para mim são muito ruins. O primeiro, histórico de candidatos que não aparecem no debate, isso vem inclusive desde 89. E a gente tem o histórico de uma audiência muito baixa de debate. Se você comparar a audiência dos debates brasileiros com esses países que eu citei, é vergonhoso, né? A gente tem, pra você ter uma noção, mesmo o debate nos Estados Unidos, os piores índices de audiência são 35, 40 pontos de audiência. Se a gente teve 3 pontos ontem, foi o pico. Então, esse modelo de cada um tem o seu, ele prejudica o eleitor.
2: Ontem até tinha um pool, né, Pedro? Mas é isso. Acho que também a liberalidade de se convidar candidatos que a lei eleitoral não obriga que sejam convidados deu uma justificativa para que os líderes Lula e Flávio Bolsonaro não comparecessem, né? Eu acho que, assim, as emissoras tentam ali facultar a todos o direito de falar, mas as pessoas vão para lá e acabam chegando lá e fazendo outra coisa, né?
3: Vera, eu acho que a gente está vendo nessa eleição veja, o Maurício tem toda a razão. Desde 1989, o Fernando Collor já faltou vários debates, com exceção do debate da TV Globo. Quer dizer, com exceção de Dilma Rousseff, todos os candidatos que estavam liderando as pesquisas evitaram ao máximo debates na história das nossas 9 eleições desde 89. Agora, ontem foi a primeira vez que teve um debate que o segundo colocado também faltou. Isso é uma novidade.
4: Não só isso, Pedro. Foi a primeira vez que não teve um debate com ninguém acima de 10% nas pesquisas presente. Isso é histórico.
2: Não, em 22 o Lula e o Bolsonaro foram. Então, a última tinha sido muito quente em termos de debate, né? As anteriores teve isso que vocês falaram, mas na de 22 o Lula e o Bolsonaro foram, porque estavam muito perto e foram. Agora estão muito perto e não foram, né?
3: Eu tenho a impressão que a gente está vendo o acirramento de um movimento que no mundo ocidental começou em 2016, aqui no Brasil em 2018, que é esse fenômeno da digitalização da comunicação nas eleições. O que que eu quero dizer com isso? O que que essa digitalização oferece? Oferece essencialmente para você essa possibilidade de você escolher com quem você fala. Essa possibilidade de você falar com o seu nicho e acirrar o seu nicho, né? Tratar o adversário como inimigo. Isso aconteceu, isso se deu em 2018, isso estava lá presente em 2022. Me parece que esse fenômeno que a gente está vendo de crise dos marqueteiros é a mesma coisa. É essa sensação que as campanhas têm de que agora elas devem falar apenas com os seus eleitores. Então, mesmo os candidatos que foram, você vê Renan Santos, por exemplo, ele estava lá muito mais preocupado em preparar cortes para distribuir nas suas redes sociais do que qualquer outra coisa. E o que a gente vai ver cada vez mais nessa eleição é tanto o Lula quanto o Flávio, em particular, que são os dois líderes, escolhendo pontualmente entrevistadores sem experiência ou entrevistadores do mesmo time, vão fazer muitas lives, os comícios vão ser todos sempre organizados digitalmente, e fora uma exceção ou outra, tipo sabatina do Jornal Nacional, a gente raramente vai ver esses dois líderes se expondo a qualquer situação que eles não estejam controlando toda a imagem, toda a comunicação o tempo todo. É evidente que a democracia perde muito num tipo de eleição assim.
2: O Pedro citou duas vezes o comportamento do Renan de ontem. A gente também preparou um corte de uma fala dele, justamente uma que o Pedro mencionou no início. Pode soltar.
5: Tirando um pedaço dele, que é aquele eleitor que está no Bolsa Família, que ainda acredita que o Lula é a única fonte de comida dele, de maneira errônea, o eleitor restante que apoia esse cara está sendo canalha. Canalha, está rifando o nosso futuro e eu não quero o voto dele. Obrigado.
2: Recusar voto é uma máxima que existia em eleição, é que voto você não recusa. Estamos subvertendo até isso, é isso, Maurício?
4: Não, e você nunca agride o eleitor, né? Ou a eleitora, né? A gente está numa fase que a gente ouve que as eleitoras votam mal, que o cara vai pro debate e agride o eleitor, isso não costuma funcionar. Muito pelo contrário, né? O histórico de candidatos no mundo que eu acompanhei que, de alguma maneira, questionaram a capacidade do eleitor de tomar a decisão, basicamente é um histórico péssimo. Então, eu fiquei muito surpreso com essas falas, né? Porque isso vai contra o princípio básico de pedir voto, né? Não criticar o eleitor, né?
2: É, ele parece querer colocar numa centrífuga e maximizar o que foi o Pablo Marçal em 2024, né, Pedro? Essa ideia de um candidato antissistema e o apelo que isso teria nesse nicho. Você falou falar para um nicho. Primeiro, falar para um nicho, você não amplia eleitorado. E me parece que tem um limite para uma aposta no antissistema num contexto de Brasil, com todas as diferenças regionais que o Brasil tem.
3: Eu tenho a impressão que o Renan está apostando num jogo que é um jogo muito típico de comunicação em rede social, em que você separa em dois conjuntos de pessoas o mundo. É a minha tribo e aqueles que são os inimigos mortais da minha tribo. Então, no fim das contas, você olha para a consolidação de voto de Lula e Flávio, você vê isso com muita nitidez, né? 70% de voto consolidado numa ponta, 70% de voto consolidado na outra ponta. O Renan sabe que ele está disputando um voto de direita e, nesse jogo dessa polarização afetiva, ele faz essa aposta, possivelmente correta, tá, Vera? Infelizmente correta, que é o seguinte: se ele xingar o máximo possível o sujeito que pertence à tribo adversária, ele acirra os votos, acirra o eleitorado e consolida assim, de repente, a sua chance de odiar. No fim das contas, o que ele está fazendo é o seguinte: eu odeio mais os outros do que o Flávio vota em mim.
2: Ele quer ser o terceiro, quer se consolidar nesse bloco dos terceiros?
4: Eu acho que tem dois objetivos, assim, olhando de fora, né? Primeiro, obviamente, o objetivo dele ser o terceiro colocado e num eventual segundo turno, ele ser um ator relevante no segundo turno. Mas a sensação que eu tenho também é que eu acho que o objetivo do Missão também é eleger deputado, né? E eleição de deputado é uma eleição de nicho, é uma eleição diferente. Então, eu acho que ele está jogando esses dois jogos. Agora, você tem razão. O que ele fez ontem não amplia o eleitorado, né? Basicamente, ficou focado na tribo dele ali, como mencionou o Pedro. Mas se ele conseguir eleger deputado, acho que é um grande êxito da candidatura dele.
2: E ele, com esse comportamento, acaba justificando o que o Lula fez de não ir ao debate e concedeu uma entrevista no mesmíssimo horário do debate, porque ele diz: olha, eu estava até disposto a ir, como a gente sabe que não é verdade, mas eu ia ser muito atacado, a política está muito rebaixada. A gente separou uma declaração do Lula na entrevista que ele concedeu à Rede Record no mesmo horário. Pode soltar.
6: Hoje, se você comparar a disputa de hoje com a disputa daquele tempo, você percebe que diminuiu a importância dos políticos que disputam a eleição. Diminuiu. Tem gente que acha que pode ser candidato por causa da internet. Tem gente que acha que brincar na internet ou lacrar a internet dá ele o direito de ser presidente da República. Ser presidente é diferente. É tomar decisões. Tomar decisões é uma coisa séria. Eu acho que piorou o processo político do Brasil.
2: Quanto a isso, acho que resta pouca dúvida, né, Pedro? A gente só não sabe o quanto, de certa maneira, o PT e o bolsonarismo também contribuíram para piorar, né?
3: É claro que piorou a política do Brasil, mas não por causa disso, né? O presidente está esquecendo do Marronzinho, o presidente está esquecendo do Enéas, o presidente está esquecendo de uma quantidade imensa de políticos absolutamente irrelevantes que disputaram eleições no passado. A gente sempre teve esses candidatos a presidente folclóricos, nanicos e irrelevantes. Talvez eles tenham aumentado a chance de construir, por conta da internet, um fã-clube de alguma forma consolidado. Isso é certamente o caso do Renan. Mas não é que eles não existissem antes. Existiam, eles sempre existiram. Não era por isso que a gente não tinha debate. Não era por isso que a gente não tinha eleições em que pelo menos os dois, três candidatos, às vezes quatro candidatos mais à frente, tinham momentos de real debate a respeito de projeto do país. Qual é o projeto de país do presidente Lula? Qual é o projeto de país de Flávio Bolsonaro? Não tem, né, Vera? Não tá posto. Ninguém está tomando risco, inclusive, de dizer o que pretende fazer como presidente da República.
2: Isso leva a essa disputa de rejeições, né, Maurício?
4: Não, totalmente. Mas só fazer um ponto. Agora virou moda você dar entrevista com o debate em paralelo, né? O Trump fez isso nas primárias dos Estados Unidos. Exatamente, deu uma entrevista ao vivo ali numa live em paralelo ao debate. Se não me engano, o Bolsonaro fez isso em 18. Ele deu uma entrevista também em paralelo a um debate, acho que depois da facada. E o
2: Lula, acho que foi na Record mesmo.
4: E o Lula tá fazendo a mesma coisa. Que basicamente, assim, só para voltar no tema, né? Isso não aconteceria se tivesse um pool de emissoras que criam um desincentivo a não aparecer. E você tem toda a razão. Esse tipo de manifestação, tanto que a gente viu no debate ontem, como de alguma maneira o Lula, né? Porque se você pensar democraticamente, o candidato é um candidato, ele não tem que avaliar como é que está a qualidade dos políticos adversários dele, tem que fazer isso no debate de ideias. Isso obviamente afasta o eleitor da política, e a consequência maior disso, né, Vera, são as rejeições que a gente vê hoje, principalmente no primeiro e no segundo colocado nas pesquisas, né?
2: E aí você falou, né, um debate entre pessoas que ninguém tinha nem perto de 10%, e a possibilidade que algum deles poderia ter de usar o debate para se destacar e conseguir crescer um pouco, não foi o que eles fizeram. Vamos ver o desempenho do candidato mais mainstream que tinha no debate de ontem, que era o ex-governador de Goiás, Ronaldo Caiado.
7: Eu nunca imaginei na minha vida você vir com a campanha, a mais importante eleição da história do país, e de repente os dois que estão disputando ali as maiores rejeições junto ao eleitorado brasileiro se negar a estar presente. Você não pode admitir um problema que tem de um lado o Dark Horse e do outro o Dark Lobby.
2: Pedro tentou, né, lançar um nenhum nem outro, ali fazer uma frase de efeito, mas a verdade é que faltou punch, né? Nada do que ele dizia parecia encaixar ali.
3: Eu soube de dois grupos de foco, e pelo menos nesses dois, com grupos de classe C, aparentemente o Caiado foi aquele que consideraram o melhor no debate. Mas não foi aquele que consideraram o melhor no debate porque deu uma atuação magistral, né? É simplesmente porque fez o papel do adulto. É simplesmente porque, de alguma forma, era um político mais experiente, tudo mais, tal. Agora, essa frase é ruim, né, Vera? Você exige muito do eleitor entender o que a palavra dark quer dizer e o que a palavra lobby quer dizer, partindo-se do princípio de que esse eleitor saiba que o nome do filme, do biopic do Bolsonaro é Dark Horse, né?
2: E que o lobby do Lulinha realmente
3: é muita informação que está
2: para um eleitor que estava pesquisando, né, Maurício, a altura do Caiado e a altura do Renan Santos no Google exige uma pesquisa bem mais.
4: Não, ficou bastante contrastante, né? Agora, é interessante que o Caiado, obviamente, dos três de ontem, era o único que já tinha participado de debate antes, né? Foi uma estreia de debate, tanto para o Augusto Cury quanto para o Renan Santos. E aí, obviamente, ele já tendo participado, ele obviamente tem um tom mais afinado com o que é um debate. E claramente os dois estavam, principalmente obviamente o Renan, porque ele foi mais estridente em diversos aspectos, né? Mas eu concordo, né? Ele era o único político ali que tinha participado e pelo menos o tom ele foi o melhor, né?
2: E pelo que você viu dos grupos focais que o Pedro mencionou, mexeu alguma coisa?
4: Eu acho que dificilmente vai mexer, obviamente a gente vai ver concretamente com as pesquisas quantitativas que saírem essa semana, mas eu tenho muita dificuldade de acreditar que esse debate pode ter resolvido não só a intenção de voto, mas uma coisa muito importante para os três lá, que era se apresentar ao Brasil, né? Que eles têm um nível de conhecimento muito mais baixo que Flávio, Bolsonaro e Lula. Eu acho que nem isso foi endereçado ontem, mas a gente vai ver agora nas pesquisas essa semana, né?
2: Aí a gente tem um outro evento do qual vai ser difícil eles fugirem, porque é um evento que nas últimas eleições se consolidou como um dos mais importantes de toda a eleição, que agora vai mudar um pouco de formato, que são as entrevistas do JN. Agora não mais no JN, mas depois do Jornal Nacional. Pedro, aí a gente vai ver Lula e Flávio Bolsonaro pela primeira vez um pouco mais fora do script que eles traçaram para si. Tem muita coisa para dar conta, né? Nenhum dos dois prestou contas e deu satisfações de muitos BOs que eles estão tendo que administrar, né?
3: Vai ser uma responsabilidade imensa para o Tralli e para a Renata, porque muito possivelmente, tanto no caso do Flávio quanto no caso do Lula, vai ser a única vez que eles vão estar durante o primeiro turno perante jornalistas profissionais, de fato, preparados para fazer perguntas muito duras, muito difíceis e num ambiente de altíssima audiência, né? Eu realmente lamento essa situação toda, porque parte do resultado da polarização na qual nós nos metemos, não apenas nós, mas a que dói é a nossa, né? Porque somos nós que a vivemos. Parte do grande problema que essa polarização gera é justamente essa permissão para que os candidatos, eu volto a insistir nesse ponto, passem a campanha inteira falando apenas com os seus, reforçando apenas a mensagem com os seus. A gente está dando facilidade demais para esses dois candidatos que são os líderes.
2: A gente está com um probleminha de eco na fala do Pedro, não só do Pedro, de todos nós. Acho que agora melhorou. Pode retomar, Pedro.
3: Essa polarização acaba fazendo com que nós, a sociedade brasileira, a gente acaba dando essa licença para que os candidatos possam passar o primeiro turno inteiro sem de fato serem pressionados, sem de fato enfrentarem momentos de tensão, sem de fato terem que responder perguntas difíceis. E veja, essa é, das eleições recentes, talvez aquela em que exista simultaneamente escândalos de corrupção envolvendo os dois líderes, com muita evidência, com muita investigação por parte da Polícia Federal. No caso do Flávio Bolsonaro, tem áudio dele pedindo para um banqueiro, que é o banqueiro responsável pelo maior escândalo financeiro da história do Brasil, o maior escândalo registrado, pedindo dinheiro para ele. No caso do presidente da República, tem o filho dele envolvido no esquema de lobby super sério que encosta no INSS, que encosta em tentativa de venda de medicamentos para o Ministério da Saúde, que inclui dar de presente joias para o chefe de gabinete. E eles vão conseguir escapar de boa parte disso sem que o eleitorado se queixe.
4: Ô Vera, posso compartilhar uma experiência que eu tenho de fazer pesquisa e entender essas sabatinas, principalmente sabatinas do Jornal Nacional, desde 2010? É muito importante que se tem um equilíbrio entre fazer perguntas que vão colocar os candidatos numa espécie de armadilha ou colocar eles, assim, tentar testá-los e deixar espaço para eles falarem de proposta. Porque o que eu aprendi, que os eleitores mais indecisos, mais independentes, que não convivem com a política no dia a dia e tal, eles não gostam do sistema de você colocar, de emparedar o candidato e ficar basicamente buscando uma pegadinha, uma armadilha. Isso, na verdade, afasta as pessoas desse tipo de sabatina. E eu testei isso muito. Então precisa haver um equilíbrio entre, obviamente, fazer as perguntas que você tem que fazer, que o jornalismo tem que fazer, mas tem que dar um espaço para eles mostrarem o que eles realmente querem fazer, porque é isso que as pessoas, principalmente as pessoas que estão desengajadas aí na divisão do país, na polarização, vão estar buscando essa sabatina. Eles não vão estar buscando quem que é o candidato mais corrupto, porque inclusive esses eleitores acham que todos os candidatos são corruptos. A questão é um pragmatismo de ser, pô, eu vou ficar lá vendo a Renata ou quem tiver lá só emparedando, só criando armadilha, ou ele vai poder falar sobre o que ele vai fazer na saúde, na educação, na segurança pública. Então é importante esse equilíbrio, porque o que eu aprendi foi que costuma afastar os eleitores dependendo do grau de intensidade de confronto ali.
2: É, isso a gente também sente quando participa da sabatina. Se você pergunta muito pesado, essa daí é do outro. Se você pergunta muito leve, tá amaciando pro candidato. Difícil achar o tom.
1: 1h59, aí a Vera Magalhães e o Viva Voz, obrigado pela companhia, pessoal participando aqui pelo YouTube, trocando ideias, Benedito Santos, Edilson Damião, pelo WhatsApp 11 999 11 9981. Obrigado pela participação do Luiz Ribeiro de Abreu e Lima, Pernambuco, e também o Ivamar de São Carlos, no interior de São Paulo. Obrigado a você que participa também via Instagram, que no @phcgalvão, repetindo, @phcgalvão, você pode interagir também por aqui, como faz o Marcos Antônio Bruno. Muito obrigado pela mensagem. Vem aí, Edmilson Fernandes.
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0: Segunda-feira, 24 de agosto de 2026. É a terça-feira. O candidato à presidência, Romeu Zema, afirmou que pretende realizar um ajuste fiscal rigoroso para reduzir a taxa básica de juros, a Selic, dos atuais 14% para 6% ao ano. Em entrevista à TV Globo, o ex-governador de Minas Gerais também prometeu assegurar a reposição da inflação no cálculo do salário mínimo, mas não garantiu aumento real. O presidenciável do Partido Novo defendeu ainda a anistia aos condenados pelos atos golpistas de 8 de janeiro de 2023, a privatização de empresas estatais e a ampliação em 10 vezes da oferta de escolas em tempo integral no país. Na área de segurança pública, Zema citou o modelo adotado em El Salvador como referência para o endurecimento de penas e a ampliação do encarceramento no Brasil. A entrevista com Romeu Zema foi a primeira de uma série que a TV Globo está fazendo esta semana com os presidenciáveis. Hoje, o entrevistado será Ronaldo Caiado, do PSD. O Supremo Tribunal Federal instituiu um novo penduricalho de até 22,5% para cerca de 270 servidores que ocupam cargos em comissão e funções de confiança na corte. Segundo o STF, a gratificação é voltada a atividades de alta complexidade técnica e administrativa. O impacto anual estimado é de 17,5 milhões de reais. O benefício foi criado 6 meses depois de o ministro Flávio Dino determinar limites para a concessão de penduricalhos no judiciário. No horário de Brasília, 2:02.
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3: 2:03, bom dia a você que nos faz companhia aqui no CBN Madrugada com Ricardo Garcia na mesa de som. Vamos até às 5, hein? E agora a Josélia Pegorim traz as informações sobre a previsão do tempo para esta terça-feira em todo o Brasil.
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4: O frio começa a diminuir no sul do Brasil, mas as condições para a chuva começam a aumentar. Nesta terça-feira, pancadas de chuva moderadas a fortes poderão acontecer em áreas do oeste e do centro-norte do Paraná. No leste do Paraná, onde está a região da Grande Curitiba e também no Vale do Itajaí, há condições para chuva de fraca intensidade, predomínio de céu nublado, sensação de frio o dia todo. O frio começa a diminuir, sim, no sul do Brasil, mas ainda teremos condições para geada ao amanhecer em áreas do extremo sul do Rio Grande do Sul e também nas áreas mais elevadas das serras do Rio Grande do Sul e de Santa Catarina. A passagem de uma frente fria pela costa da região sudeste aumentou muito a umidade no leste da região, nas áreas mais próximas ao oceano. E por isso, nessa terça-feira, todo o leste de São Paulo, incluindo aí a capital, o litoral paulista, todo o estado do Rio, todo o Espírito Santo, áreas do leste de Minas Gerais, onde estão, por exemplo, a zona da Mata Mineira, também a região do Vale do Rio Doce, vão ter predomínio de céu nublado. Ao longo do dia, tem condições de chuva, em geral, de fraca intensidade. Na região do estado do Rio de Janeiro e também na zona da Mata Mineira, até pode acontecer alguma chuva de moderada intensidade. E a novidade é que tem condições para algumas pancadas de chuva na região de Belo Horizonte, onde não chove há cerca de um mês. Pelo interior de São Paulo, no centro-oeste e norte paulista, Triângulo Mineiro, noroeste de Minas e na maioria das áreas aí do centro-oeste do Brasil, teremos uma terça-feira com sol forte, temperaturas em rápida elevação e o ar seco durante a tarde. Na fronteira de Mato Grosso do Sul com o Paraguai, já voltam a ocorrer pancadas de chuva moderadas a fortes. Quase todo o norte e o nordeste do Brasil vão passar esta terça-feira com muito sol, o calorão de quase 40 graus em algumas áreas e ar muito seco. Pancadas de chuva devem acontecer no Acre, no sudoeste do Amazonas, no extremo norte do Amazonas, em Roraima, no Amapá e também no litoral do Pará. Josélia Pegorim, da Clima Tempo, para a CBN.
3: Duas e seis, agora o Gabriel Duziak traz pra gente as informações do esporte.
5: O Atlético Paranaense venceu o Botafogo por 3-2 na noite desta segunda-feira no estádio Nilton Santos, no encerramento da 24ª rodada do Campeonato Brasileiro. O Furacão chegou a abrir 3-0 no placar com um gol de João Cruz e dois de Viveiros, mas no final do jogo, Santi Rodrigues marcou duas vezes para descontar pelo Glorioso. Com o resultado, o Atlético se manteve em terceiro lugar, mas há um ponto do Flamengo, que é o segundo colocado, enquanto o Botafogo segue em 11º, com 6 pontos de vantagem em relação ao Z4. Hoje começam as quartas de final da Copa do Brasil. Às 9 da noite, o Cruzeiro joga com o Atlético Mineiro no Mineirão. Amanhã, às 9:30, o Vasco recebe o Vitória em São Januário, enquanto o Palmeiras encara o Santos no Nubank Park. Já na quinta-feira, às 8 da noite, o Internacional será mandante contra o Grêmio no Beira-Rio.
3: Doze e sete, Maria Cristina Fernandes, conversando com o Fernando Andrade e com a Tatiana Vasconcelos.
6: Adiantei aqui para o nosso ouvinte o seu assunto, Maria Cristina, o debate de ontem, o primeiro, o que era para ser, né, o primeiro confronto entre todos os candidatos à presidência, bastante desfalcado pelos dois principais candidatos e também por um terceiro candidato do Partido Novo, Romeu Zema.
7: Pois é. É sempre lamentável quando os candidatos faltam a debates, porque por mais que a gente assista entrevista, faça entrevistas com os candidatos, é no debate que o confronto entre eles, né, a disputa de votos, são políticos, né? O discurso político é confrontado. Os candidatos estudam seus adversários para pegar o ponto fraco. O questionamento de um candidato para outro é muito diferente daquele que o jornalista faz. Ali são dois personagens do ringue da política, que são os personagens do ringue da política que se defrontam. Então, é sempre lamentável quando a gente tem não apenas duas, né, o presidente Lula e o senador Flávio Bolsonaro, mas também o ex-governador Romeu Zema, ausentes do debate. Dito isso, Tati Fernando, eu fiquei imaginando com o desempenho do candidato Missão, o Renan Santos, eu fiquei pensando se de fato não teria sido melhor para eles participar. Porque o que se disse é que eles não queriam ficar expostos ali, o presidente Lula não queria ficar exposto àquela coisa histriônica do Renan. E o Flávio, sem o Lula, também não ia ficar ali para levar pancada de todo mundo. E o Zema, de quem se desconfiou que ele poderia, inclusive, vir a desistir da eleição, ele confirmou hoje a participação nas sabatinas do Jornal Nacional, na Globo, mas o fato é que aquele comportamento histriônico e agressivo do Renan, ao fim e ao cabo, pode até beneficiar quem está ali ao lado. Vide o que aconteceu com o Cury, né? Uhum. Que é o candidato do Avante, né? O Augusto Cury. O que fez o Renan, né? Ele chamou o presidente da República de bêbado, disse que era preferível, de fato, ficar bebendo em casa, ficar com a Janja. Nossa. Que é a primeira dama. Sobre o Flávio, ele disse que era um idiota, um cachorrinho que ficou perdido na ninhada, disse que ele tinha problemas gástricos para não avançar muito, para poupar o ouvinte. E aí, lá para as tantas, o Augusto Cury disse: olha, ele vestiu o figurino do psiquiatra. Olha, você tem boas ideias, mas tem um perfil muito agressivo, Renan, né? Uma coisa. Ele agiu ali como meio paternal com o Renan, né? O Caiado, Ronaldo Caiado, ex-governador de Goiás, candidato pelo PSD, eu acho que ele fez a proposta mais factível de todo o encontro, que é o confisco de bens de autores do feminicídio. Ele até tentou discutir isso, mas não conseguiu. O Cury logo encaixou, disse: olha, quando eu me eleger presidente, eu vou colocá-lo para ser xerife do meu governo. E o Cury tá, somado os três, você não tem ali 10%, né, dos votos. Então são três hoje três nanicos. E era um nanico falando pro outro, né? Então não houve assim de fato um debate, cada um falou o que quis, houve pouca interação entre as propostas. O embate que teve ali, o Renan e o Cury, o Renan contra a escala 5x2, o Cury argumentando que 30% dos brasileiros estão com burnout, e o Cury manteve até o fim esse tom de autoajuda, né? E disse que esse ambiente digital mexe com o ciclo da dopamina, o tempo inteiro ela falando dos neurodivergentes, né, que são os portadores de déficit de atenção, que são distúrbios emocionais mais, que hoje se tornaram mais comuns, né, o autismo. E lá para as tantas, né, ele também fez a sua performance, A Vida é Bela e Breve como uma Gota de Orvalho, né? Uma coisa realmente patética, ele disse para o Caiado, e antes de se despedir, declarou-se apaixonado pela esposa, que o acha lindo. Então, este foi o nível do debate. Agora, este show de horrores não foi capaz de manter a atenção do candidato a vice do Caiado, que é o presidente do PSD, Gilberto Kassab. A imagem invadiu as redes sociais hoje, que ele foi flagrado cochilando na audiência.
6: E não foi uma vez só.
7: Pois é, não foi uma vez só. Então, nem todo esse show de horrores foi capaz de manter o Kassab atento, né? E o bem-humorado, o Caiado tweetou hoje pela manhã que quando ele for eleito presidente, o eleitor vai poder dormir tranquilo que nem o Kassab na audiência. Então, este foi o debate de ontem. Os próximos serão diferentes, eu não sei. Mas, enfim, as campanhas estão discutindo, nem o Lula, nem o Flávio deram respostas definitivas sobre a participação. Mas um candidato como o Renan, que está marcializando a campanha, né? Ele está fazendo com a campanha.
8: Foi um bom verbo.
6: Nossa, eu ia.
8: Lembrei dele. Até porque, Maria Cristina, atitudes como a dele, do Renan Santos, ajudam a sustentar o argumento daqueles que não vão. Isso não é isso que eles usam?
7: Assim, justifica. Olha, eu vou lá para um debate desse para ficar me submetendo. A minha pergunta, isso é o que é o senso comum que todos nós concluímos ao final daquele debate. Eu digo, nossa, melhor que o Flávio Lula não tivesse ido mesmo para ficar aguentando coisas desse rapaz. Mas, assim, ao fim e ao cabo, expor ao eleitor, a quem assiste, o ridículo que é você conduzir um debate, você pautar a sua participação por esse tipo de histrionice e agressividade, eu não sei se não acaba beneficiando quem consegue manter a postura, sabe, Fernando? É uma pergunta que eu me faço, não tenho pesquisa sobre isso. Mas se você consegue manter a postura mostrar o ridículo que é isso, porque se o eleitor fica acordado até tarde, num domingo à noite, né, precisando acordar cedo no outro dia para ficar vendo esse tipo de coisa, realmente, assim, não ajuda nada.
6: E é uma,
7: né,
6: falta de respeito com o eleitor, né, Maria Cristina? Vamos combinar.
7: Falta de respeito, é coisa de quem não está na eleição. quem está na eleição para fazer, para ganhar seguidor, né? Para cultivar esse seguidor da... Aliás, é uma coisa bastante comum nesse discurso político do Renan. Ele fez suas redes sociais, ele fez a fama do Missão, ele conseguiu ter audiência com um discurso para a machosfera, né? Um discurso misógino. E hoje em dia, nos debates, nas entrevistas, quando ele é indagado sobre isso, ele defende, ele diz que não tem nada disso, que algumas expressões, alguns momentos que ele teve foram brincadeira, que ele não acredita naquilo. Uma coisa é um comportamento nas redes, outra é aqui como candidato.

0: Ou até o dia 2.
1: Pois é, amanhã convido os ouvintes. Estarei lá na bancada com o Milton Jung, o Lauro Jardim e a Malu Gaspar para entrevistar o Romeu Zema às 10:30 da manhã na CBN e nos sites do Valor e do Globo.
0: Timaço, imperdível.
2: Legal. Maria Cristina Fernandes, conversando com a Tatiana Vasconcelos, com Fernando Andrade. O Igor Cardim de Brasília traz informações aqui sobre um recurso apresentado pelo Discord. A plataforma quer continuar fazendo transmissões ao vivo.
3: O Discord apresentou nesta segunda-feira um recurso contra a decisão da Agência Nacional de Proteção de Dados, que determinou a suspensão das transmissões ao vivo da plataforma no Brasil. A informação foi divulgada pelo G1 e confirmada pela CBN. A empresa pede a suspensão imediata dos efeitos da medida e a anulação da decisão cautelar. No recurso, a defesa do Discord questiona a competência da ANPD para determinar a suspensão de serviços com base no ECA digital. A plataforma alega que as sanções, como advertência e multa, podem ser aplicadas pela autoridade administrativa, mas a suspensão temporária e a proibição de atividades seriam atribuições da justiça. A plataforma também aponta supostos vícios formais no processo e afirma que uma decisão com alcance nacional não poderia ter sido tomada de forma monocrática. A suspensão determinada pela ANPD atingiu a ferramenta Go Live e recursos de transmissão e compartilhamento de vídeos ao vivo. O Discord cumpriu a decisão no dia 17 de agosto. Segundo a agência, a restrição deve permanecer até que a plataforma comprove a adoção de medidas efetivas para proteger crianças e adolescentes durante o uso do serviço. No recurso, o Discord afirma ainda que a medida também prejudica usuários que não têm qualquer relação com as condutas investigadas, incluindo famílias, estudantes, comunidades e empresas. Caso a suspensão não seja anulada ou reconsiderada, o Discord pede que o processo seja encaminhado ao Conselho Diretor da ANPD. Em nota, a agência confirmou o recebimento do recurso apresentado nesta segunda e informou que o documento está sendo analisado. Nesta terça-feira, a agência vai realizar uma coletiva de imprensa para tratar de processos de fiscalização de plataformas digitais. Segundo a ANPD, detalhes sobre o assunto serão apresentados durante a coletiva. De Brasília, Igor Cardim.
2: 12:19, agora a gente abre espaço para aquele papo sempre muito interessante no Michel Alcoforado com Fernando Andrade e Tatiana Vasconcelos.
0: Bom, Michel Alcoforado hoje vai explicar por que o crescimento da contratação de profissionais neurodivergentes no Brasil ainda está longe de significar inclusão. Eu posso apostar que são bons em contratar e são péssimos em manter a pessoa ambientada e trabalhando confortavelmente ali, sendo tratada de maneira diferente, porque os diferentes a gente trata de maneiras diferentes mesmo. Se eu tivesse 10 reais, apostasse nisso, eu ia ganhar quanto? Uns 8?
4: Não, você ia ganhar tudo, ainda ia ter que te pagar pela falta de originalidade na pauta.
0: Mas isso é puro feeling, viu, Michel?
4: Não, é super interessante, quis trazer aqui essa pauta, porque saiu um levantamento feito pela GUP, que, se eu não me engano, é uma dessas consultorias que ajudam no recrutamento de novos profissionais do mercado. E eles fizeram uma pesquisa super interessante mostrando como é que anda a contratação de profissionais neurodivergentes. Só para todo mundo ficar na mesma página, profissionais neurodivergentes são aqueles que já passaram por algum diagnóstico médico e revelando, certificando de que eles sofrem ou são acometidos por algum grau de autismo, TDAH, dislexia, descalculia, síndrome de Tourette, por aí vai. É super interessante a gente trazer esse assunto aqui, porque, obviamente, quando a gente está pensando no mercado de trabalho, sobretudo numa sociedade muito massificada, onde o ideal era que todo mundo se encaixasse.

0: achasse na cadeira que o empregador tem, não dá pra gente pensar no mundo em 2026 sem levar em consideração que nem todo mundo caberá na mesma cadeira do mesmo modo. E aí a neurodivergência entra como elemento importante, que é como vamos trazer outros profissionais ou pessoas que não estão dentro dos limites daquilo que a gente considera como padrão em termos de comportamento ou de saúde mental ou de qualquer noção do que a gente está pensando que é o normal aí, com muitas aspas. E é difícil a gente tocar nesse assunto porque qualquer palavra parece fora do lugar, mas eu acho que é importante a gente discutir mesmo assim. E a pesquisa da GUP mostrou que quando a gente compara, por exemplo, nos últimos 2 anos, o número de contratação de profissionais neurodivergentes aumentou em 66%, o que é um número muito animador quando a gente olha para o passado e com a dificuldade que esses profissionais enfrentaram para entrar no mercado de trabalho. Então, é animador pra caramba. Mas qual é a grande questão? Depois que eles entram, é difícil continuar, tá? E por que até conseguem entrar? Conseguem porque os programas de recrutamento têm se sofisticado ao ponto de entender como é que o processo de contratação ou de entendimento de que aquele profissional está apto ou não ao desempenho da função vem se sofisticando para entender outras formas de ser e estar no mundo. Mas o que é importante é que também as empresas entendem que a diversidade pode ser importante para os seus negócios. Qual é o grande dilema que se apresenta? É depois que o contratado entra dentro da organização. Por quê? Porque as empresas não estão preparadas para atendê-los. E que tipo de dilemas são esses que eles estão enfrentando? São três, de três ordens. Primeiro ponto que os especialistas chamam a atenção é para a ideia de compatibilidade. É como a gente entende a tua neurodivergência e como é que ela pode te potencializar ou te dar um lugar dentro do ambiente de trabalho. Só que temos que fazer isso sem apostar em estereótipos. E quais são os estereótipos comuns? Ah, o fulano que tem TDAH, ele é mais criativo por si só. E aí colocam ele na vaga de criativo. Então você cola um rótulo no fulano e ele precisa começar a desempenhar aquilo porque disseram, olha, todo mundo com TDAH tem tal coisa. E não é assim. Um outro elemento importante que a pesquisa aponta é que os autistas também estão sempre sendo lidos como aqueles que têm super capacidades em determinadas funções. Então, numa empresa que o setor de contabilidade precisa de alguém com muita atenção, pessoas que têm dificuldade de entrar em contato com outras e gostam de atividades onde tenham ali um foco mais claro na resolução de determinado problema, teoricamente elas desempenhariam melhor essas funções. O que também acaba rotulando. Então, compatibilidade é um elemento importantíssimo. Mas há dois pontos decisivos também dentro desse processo para conseguir manter ou estimular a permanência desses profissionais dentro das empresas. Que é como eles serão recebidos pelas outras pessoas. E o terceiro ponto é o ambiente. Se o ambiente está preparado para isso. Porque alguém que se distrai fácil por conta de o TDAH, talvez a gente tenha que pensar num ambiente onde um fone de ouvido seja usado, ou alguém que tem algum grau de autismo, talvez o home office seja o melhor caminho para essa pessoa conseguir desempenhar suas funções. Então, inventar que empresa é essa para receber aqueles que estão conseguindo passar pelo processo seletivo é um desafio enorme, e aí a gente está dando uma patinada. Eu acho que a teoria do rótulo, que é uma teoria que os sociólogos vão desenvolver nos anos 70 e nos anos 80, é fundamental também para a gente não cair em erros crassos, né? Porque quando eu contrato você e você passa por um processo e você levanta a mão e diz, olha, eu tenho aqui TDAH ou eu sou acometido por algum grau de autismo e por aí vai, como é que esse assunto é comunicado dentro da empresa para aquilo não virar um estigma? Porque o estigma, ele tem o poder de englobar todas as singularidades em torno de uma só frase, de uma só palavra ou de um diagnóstico só. E isso pode ser um problema muito grande, porque qualquer acidente, qualquer desvio, qualquer coisa que não saiu como esperado, começa a ser automaticamente ligado a um determinado diagnóstico. Então, eu que não tenho um diagnóstico claro de nada, se eu derrubo um copo, as pessoas vão dizer, ih, caiu por acidente. Agora, se um colaborador que foi diagnosticado com alguma dessas síndromes começa a deixar o copo cair, as pessoas vão dizer, ah, ele deixou o copo cair por causa disso ou daquilo. Então é um assunto delicadíssimo. Acho que a gente, como não tem resposta fácil para um problema tão complexo, a única saída é a gente trazer mais profissionais para dentro desse debate, colocar a diversidade como um tema central dentro das empresas e conversar sobre como é que vai ser o novo jeito da gente resolver isso.
1: Nossa, interessante, porque dentro da diversidade que toda grande empresa ou boa empresa quer ter, dentro disso vai ter que existir a diversidade cognitiva.
0: É.
1: É isso que é.
0: Que é super.
1: É, pode correr.
0: É mais uma camada de diversidade. Exatamente. Que a gente precisa tomar cuidado. E a gente precisa estar atento e assim, assim como a gente já conversou com outros campos da diversidade, não é, as empresas não estão fazendo isso porque elas são só legais, elas estão fazendo isso porque as pesquisas, inúmeras pesquisas no setor de cultura, ou mesmo de RH e por aí vai, já apontam que empresas mais diversas são aquelas que conseguem criar produtos que vão atender ou vão navegar pelo mercado de um jeito melhor, e por conta disso vão ter mais sucesso financeiro. Então, trazer esses profissionais para dentro é algo que é importante para o negócio, não só pela responsabilidade social dessa organização, mas também por o negócio funcionar, mas elas precisam estar preparadas para lidar com isso.
2: E aí tem que ver se estão dispostas, né, Michel? Porque para situações novas a gente tem que aprender e vai aprendendo fazer junto, né? Vai aprendendo enquanto vai fazendo. Você falou sobre um desafio que foi imposto às empresas lá atrás, quando foi muito cobrado, com razão, que contratassem mais pessoas de orientação sexual diferente, que tivessem atenção e abrissem vagas afirmativas para pessoas negras, por exemplo. E não são poucos os relatos das pessoas que ingressam nessas empresas e a cultura da empresa acaba expulsando a mesma pessoa que foi contratada. Então a gente tem uma nova página aí de lição para fazer, parece, né?
0: E temos que fazer. É difícil, talvez, porque é mais fácil a gente continuar fazendo o que a gente está fazendo, sobretudo para quem está podendo, né, se aproveitar do privilégio de continuar fazendo o que está fazendo, mas não temos escolha, a gente precisa começar a se movimentar para dar conta desses novos entendimentos do que é o mundo do trabalho, do que é o mundo e do que é o contato com os outros. Vamos olhar com carinho para esse tema.
2: Eu estou tentando achar aqui, tem estudos que mostram que quanto mais diversas as empresas, maior o faturamento delas. E tem vários estudos que mostram isso, inclusive dados da McKinsey. Achei aqui.
0: Que é uma
2: aqui,
0: grande consultoria.
2: Organizações com diversidade de gênero e étnica, na alta gestão, sobretudo, porque esse é um outro debate, né? Quando a gente fala de diversidade, que tem um teto, parece. Mas quanto mais mulher e pessoas negras, né? Quando a gente fala de diversidade, é isso. Na alta gestão, maior, 36% mais chance de apresentar lucro acima da média do mercado. Então, ninguém está falando de caridade aqui, não. A gente está falando de negócio.
0: Não. E no caso dos neurodivergentes também, assim, é muito importante, porque boa parte desses diagnósticos, eles criam uma série de potencialidades que podem interessar. Para além, como já disse, né, para além da responsabilidade social dessa empresa, super habilidades que são interessantes para o negócio. Então, alguém que tem uma habilidade com números acima do normal, que é dotado de hiper habilidades, como se fala hoje, né? Isso pode ser muito interessante para a empresa, só que ao mesmo tempo, às vezes, isso complica um contato interpessoal. Então, que empresa é essa e como é que essa empresa vai se organizar para conseguir se aproveitar dessa grande habilidade que esse novo colaborador apresenta e saber mitigar a dificuldade que ele tem em outros campos. É assim que a gente vai conseguir manter recorrência, né?
1: Só para ilustrar o que a gente está dizendo, o Hector fala aqui uma coisa bem interessante. Ele trabalhou com um colega que participava de um programa de inclusão. Ele tinha um colega que era autista, um nível alto e tal, com habilidades muito elevadas, mas bastante específicas. Aí o principal desafio, conta ele, era a aceitação dos demais funcionários e, olha que legal, a capacidade dos gestores de delegar tarefas adequadas às suas competências. Olha o desafio, né? Porque o gestor tem que saber o que vai perguntar, o que vai delegar para determinada pessoa com essa disfunção. Poxa, legal.
0: tem que cobrar o gestor tem que estar preparado para isso, né? Então, os departamentos de... Depende do nome, depende do lugar, né? Mas recursos humanos, people, pessoas, sei lá o que, precisam super investir não só no recrutamento de novos perfis, mas também de como essas empresas vão se organizar em torno disso.
2: Perfeito.
1: Tá bom.
2: Michel, aqui a gente acha isso mesmo, do Michel. Perfeito.
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0: Terça-feira, 25 de agosto de 2026. O ministro do STF, Alexandre de Moraes, afirmou que o atual sistema eleitoral faliu e defendeu uma ampla reforma política no país. Para ele, o modelo proporcional enfraquece o Congresso e estimula o distanciamento partidário. Como alternativa, o ministro sugeriu a adoção gradual do voto distrital misto na escolha de parlamentares. A nova pesquisa Quest sobre a disputa pelo governo do Rio Grande do Sul mostra o deputado federal Luciano Zucco, do PL, e a ex-deputada Juliana Brizola, do PDT, tecnicamente empatados. Bolsonarista marca 26%, enquanto a pedetista aparece com 23%. O vice-governador Gabriel Souza, do MDB, tem 9% das intenções de voto. O Atlético Paranaense venceu o Botafogo por 3-2 no Nilton Santos, no encerramento da 24ª rodada do Campeonato Brasileiro. A equipe paranaense aparece na terceira posição na tabela com 44 pontos, um a menos que o Flamengo, vice-líder da competição. O Botafogo tem 30, está na 11ª posição. Horário de Brasília, 2 horas e 34 minutos.
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0: Duas horas e 35 minutos e espaço aberto agora aqui no CBN Madrugada para Leandro Gouveia.

0: Em destaque no Panorama CBN, Flávio Dino autoriza a Polícia Federal a acessar provas sobre produtora do filme Dark Horse em investigação de São Paulo. Braskem protocola pedido de recuperação extrajudicial para reestruturar dívida de mais de 50 bilhões de reais. Sorvetes Häagen-Dazs vão deixar o Brasil depois de quase 30 anos. Aplicativo CNH do Brasil passa a registrar passagens em pedágio sem cancela. Donald Trump anuncia nova tarifa contra o Canadá e chama primeiro-ministro de palhaço. Olá para você que está aqui comigo, eu sou o Leandro Gouveia e essa é a segunda edição do podcast Panorama CBN de segunda-feira, 24 de agosto de 2026. Em menos de meia hora eu te conto as principais notícias do dia. Ministro Flávio Dino, do Supremo Tribunal Federal, autorizou que a Polícia Federal tenha acesso a dados da investigação da Polícia Civil de São Paulo sobre envolvidos com a produção do filme Dark Horse, sobre o ex-presidente Jair Bolsonaro. A informação foi revelada pela jornalista Bela Megali, do Globo e da CBN. Os dados envolvem a produtora Karina Ferreira da Gama e duas entidades ligadas a ela, a empresa Go Up e a ONG Instituto Conhecer Brasil. A empresária é a responsável pela produção do filme. Em junho, a Polícia Civil paulista fez buscas em dois endereços residenciais dela e nas sedes das empresas. Os agentes investigam suspeitas de fraudes e desvios de recursos públicos em contratos da ONG com a Prefeitura de São Paulo. E agora a Polícia Federal vai usar o material apreendido em um inquérito próprio que corre no STF e apura se verbas de emendas parlamentares foram desviadas para financiar o filme, o que seria irregular. A investigação da PF envolve cinco parlamentares, entre eles está o deputado federal Mário Frias, do PL. Em 2024, ele enviou 2 milhões de reais em emendas para a ONG de Karina Ferreira da Gama. Em maio, Mário Frias disse que o dinheiro indicado por ele não foi direcionado para a produção do filme. Com a decisão do ministro Flávio Dino, os peritos da Polícia Federal vão analisar o material apreendido em São Paulo para cruzar as informações financeiras e checar o caminho do dinheiro público. O Tribunal Regional Eleitoral de São Paulo rejeitou mais um recurso de Pablo Marçal, do PRTB, e manteve a decisão que o deixa inelegível até 2032. A decisão da Justiça Eleitoral, tomada na última sexta-feira, também confirmou a aplicação de uma multa de R$ 420 mil. A condenação é pelo uso indevido dos meios de comunicação durante a campanha para a Prefeitura de São Paulo em 2024, quando Marçal ficou em terceiro lugar no primeiro turno. A Justiça Eleitoral entendeu que o candidato comprometeu a igualdade da disputa ao criar uma estrutura financeira para incentivar influenciadores digitais a produzir e espalhar vídeos com cortes da campanha dele. A defesa de Marçal buscava anular toda a condenação. No começo de agosto, o plenário do TRE paulista já tinha negado outro recurso contra o candidato por 7-0. E essa nova derrota no Tribunal de São Paulo acontece 4 dias depois de uma decisão no Tribunal Superior Eleitoral que restringiu de forma preventiva a campanha de Marçal para a presidência da República. Os ministros proibiram o acesso dele aos recursos do fundo eleitoral e do fundo partidário, além de vetar a participação no horário gratuito de rádio e televisão e nos debates da TV. Os Estados Unidos anunciaram uma nova leva de sanções contra o Irã. A medida atinge cerca de 60 pessoas, empresas e embarcações ligadas ao governo iraniano em setores como energia nuclear, produção de mísseis, petróleo e tecnologia. A ação faz parte da estratégia batizada pelo presidente Donald Trump de Dia D da Guerra Econômica, que busca sufocar a economia de Teerã. O secretário do Tesouro americano, Scott Bessent, afirmou que o governo norte-americano definiu um cronograma para que outros países interrompam transações com os iranianos. Ele avisou que quem mantiver negócios com o país vai sofrer punições e pode ser expulso do sistema financeiro em dólar. Segundo o secretário, Donald Trump está ligando pessoalmente para líderes mundiais com pedidos específicos para cortar laços com o governo iraniano. Bessent adiantou ainda que uma grande instituição financeira vai ser sancionada no decorrer dessa semana por ter laços com o Irã. O governo iraniano declarou que qualquer país que aderir à pressão dos Estados Unidos vai enfrentar consequências. E a União Europeia aprovou um novo pacote de ajuda militar para a Ucrânia, no valor de 6,1 bilhões de euros, o equivalente a 36 bilhões de reais. O anúncio foi feito pela Comissão Europeia, que destacou a urgência em reforçar a defesa ucraniana por causa dos quase 400 ataques com mísseis feitos pela Rússia só no mês de julho. Esse dinheiro faz parte de um empréstimo maior de 90 bilhões de euros concedido à Ucrânia. Mais da metade do dinheiro vai para a compra de munições e mísseis interceptadores do tipo Patriot, usados para conter os ataques russos. Isso vem sendo uma demanda constante do presidente Volodymyr Zelensky. A liberação da ajuda coincide com o Dia da Independência da Ucrânia, que completou 35 anos nesta segunda-feira. A presidente da Comissão Europeia, Ursula von der Leyen, reforçou o compromisso do bloco no apoio aos ucranianos. Outros aliados também anunciaram apoio. No sábado, o presidente da França, Emmanuel Macron, garantiu o envio de novos interceptores. Por outro lado, o governo russo acusou o Reino Unido de atrapalhar as negociações de paz ao enviar para a Ucrânia dados para a produção de mísseis de longo alcance. O porta-voz do governo russo, Dmitry Peskov, ameaçou destruir as fábricas desses mísseis em solo ucraniano. O primeiro-ministro britânico, Andy Burnham, foi a Kiev nesta segunda-feira para a comemoração do Dia da Independência, disse que o país vai continuar ajudando a Ucrânia, apesar das ameaças da Rússia. No sábado, o presidente russo Vladimir Putin declarou que a Ucrânia abriu a caixa de Pandora ao atacar a economia do país com bombardeios a refinarias de petróleo e armazéns de varejistas online. Nas últimas semanas, a Rússia também intensificou os ataques contra a Ucrânia e deixou dezenas de mortos. Na economia aqui do Brasil, a Braskem, maior petroquímica da América Latina, protocolou nesta segunda-feira o pedido de recuperação extrajudicial com o apoio de credores que representam quase 40% de uma dívida de 56 bilhões de reais. A empresa tem agora 90 dias para ter a adesão de credores que representam mais de 50% da dívida. A empresa informou que a reestruturação vai ficar restrita às dívidas financeiras, ou seja, com os bancos, e não vai afetar os compromissos com fornecedores e clientes que continuam sendo pagos normalmente. A informação foi revelada pelo jornalista Lauro Jardim, do Globo e da CBN.
1: O que ela fez agora, depois de meses de negociações com os credores, foi conseguir, quer dizer, com esse pedido de recuperação extrajudicial, cuja tendência é ser aceito pela justiça, ela está pedindo mais 90 dias para os credores para continuar negociando o plano de reestruturação dessa dívida bilionária que a empresa tem. É uma empresa importante para o país, uma empresa grande, empresa inclusive com operações internacionais, mas que, como eu disse, vem há anos sofrendo com dificuldades financeiras.
0: A decisão já era esperada pelo mercado financeiro, que previa a movimentação por causa do alto endividamento da empresa em títulos emitidos no exterior. A petroquímica também pediu a reestruturação da subsidiária no México, a Braskem Idesa, que entrou com pedido de recuperação judicial nos Estados Unidos. O mecanismo permite que a empresa continue funcionando enquanto negocia a dívida sob supervisão da justiça americana. O plano prevê um aporte de 476 milhões de dólares da Braskem para manter o controle da unidade mexicana. A empresa foi criada em 2002 pela integração de ativos da antiga Odebrecht, hoje Novonor, e do grupo Mariani. A Braskem tem a Petrobras como uma das principais acionistas. A gestora IG4 Capital comprou recentemente a participação da Novonor, a antiga Odebrecht. Além dos preços baixos no setor petroquímico global, o caixa da companhia foi pressionado pelos custos do afundamento do solo em bairros de Maceió, em Alagoas, provocado pela exploração de minas de salgema. Nesta segunda-feira, as ações da empresa caíram 5,3%, mas só desde março, para você ter uma ideia, as ações da empresa já caíram 65%. E com o apoio da Vale, que subiu 2,8%, o principal índice da Bolsa de Valores de São Paulo fechou em alta de 0,5% aos 171.906 pontos. O dólar comercial subiu 0,16%, cotado a R$ 5,15. O euro vale R$ 6,00, ficando praticamente estável. E a fabricante de alimentos americana General Mills confirmou que vai deixar de distribuir os sorvetes Häagen-Dazs no Brasil. A decisão encerra uma presença de 29 anos do produto no país. A companhia informou que o fim da distribuição faz parte de uma mudança global na estratégia da empresa. Agora, diz que vai focar em categorias consideradas prioritárias no mundo, como comida mexicana, snacks, rações para animais e a própria marca de sorvetes Häagen-Dazs, mas fora do mercado brasileiro. Em março, a empresa já tinha anunciado a venda das operações no Brasil para o grupo Três Corações por R$800 milhões. O negócio inclui marcas conhecidas dos brasileiros, como a Yoki e a Kitano. E a Paramount Skydance fechou a venda da rede de cinemas UCI no Brasil. A operação envolve 25 complexos e mais de 200 salas em 11 estados, incluindo Rio de Janeiro e São Paulo. A informação foi revelada pelo jornal O Globo. A compra foi feita por uma associação entre a paulista Cine Araújo e o grupo Vila Rica, dono da mineira Cineart. Com esse negócio, a Cine Araújo chega a 432 salas e passa a ser a terceira maior rede do país, atrás apenas da Cinemark e da Cinépolis. A venda ocorre enquanto a Paramount tenta aprovar a fusão com a Warner Bros. Motoristas já podem consultar pelo celular as cobranças de pedágios sem cancela registrados nas rodovias de todo o país. O Ministério dos Transportes lançou uma atualização no aplicativo CNH do Brasil para centralizar as informações desse sistema conhecido como Free Flow. A nova ferramenta reúne as passagens registradas em estradas federais e estaduais, mostra qual é a concessionária responsável pelo trecho e indica o canal para o pagamento da tarifa. É uma forma de evitar que o motorista esqueça de pagar. Só a concessionária do Rodoanel, em São Paulo, ainda não foi integrada ao sistema federal. Enquanto isso não acontece, nenhuma multa por falta de pagamento vai poder ser aplicada aos motoristas nessa rodovia. O aplicativo notifica apenas o proprietário do veículo e a cobrança não pode ser transferida para outro motorista. As informações ficam salvas na plataforma por até 5 anos e o usuário tem 30 dias para pagar a tarifa depois que recebe a notificação. Quem não faz o pagamento comete infração grave, com multa de R$ 195,23, além de 5 pontos na carteira de motorista. Para quem utiliza as etiquetas adesivas, as chamadas tags, a cobrança continua sendo feita de forma automática pela empresa contratada. Por causa das dificuldades na cobrança, o Ministério dos Transportes chegou a suspender, em abril, 3,7 milhões de multas por evasão de pedágio eletrônico. Uma proposta em análise ainda no Conselho Nacional de Trânsito quer prorrogar até dezembro a data limite para a integração total das concessionárias. Se for aprovada, a medida vai dar uma nova chance para os motoristas quitarem os débitos sem a cobrança de multa. A Anvisa aprovou o registro do segundo medicamento genérico de semaglutida no Brasil. A autorização foi dada para a Germed Farmacêutica. A semaglutida é a substância usada em remédios conhecidos como o Ozempic e o Wegovy para tratar diabetes tipo 2 e obesidade. A novidade só é possível porque a semaglutida é produzida por síntese química e não por processos biológicos. Essa diferença permitiu o desenvolvimento de versões sintéticas depois que a patente da fabricante original acabou no início do ano. Por lei, os remédios genéricos precisam ser vendidos com um valor pelo menos 35% menor do que o medicamento de referência. Com duas fabricantes nacionais na disputa, a concorrência vai pressionar os preços nas farmácias, onde os tratamentos hoje custam a partir de R$ 460. E a Anvisa e a farmacêutica Roche cancelaram o registro do medicamento Elevides, que é usado no tratamento da distrofia muscular de Duchenne em crianças de 4 a 7 anos que ainda caminham sem ajuda. A doença genética rara provoca a perda progressiva da força muscular e é considerado um dos medicamentos mais caros do mundo, podendo custar até R$ 20 milhões, e não faz parte da lista do SUS. A decisão foi tomada a pedido da própria fabricante. Segundo a Anvisa, os dados atuais não atendem aos requisitos regulatórios do Brasil. Nos Estados Unidos, o remédio já tinha sido suspenso depois da morte de 2 pacientes por falência hepática aguda. O cancelamento não altera a obrigação da empresa de monitorar os pacientes brasileiros que receberam o produto entre dezembro de 2024 e agosto deste ano. A Anvisa informou que pode avaliar novos dados no futuro com prioridade. No cenário policial, a justiça determinou o bloqueio de R$ 34,5 milhões em contas bancárias de investigados numa operação contra uma rede de receptação de joias de ouro em São Paulo. A Operação Ouro Reverso 2 cumpriu 4 mandados de prisão e 28 de busca e apreensão na capital paulista e em Guarulhos. A investigação mira um esquema que começa no roubo de alianças e outras joias nas ruas, passa pelo derretimento das peças para apagar os registros e termina com a reinserção do metal no mercado. Segundo a Polícia Civil, o grupo é dividido em executores dos roubos, processadores que derretem o ouro e financiadores que lavam o dinheiro com empresas de fachada. Além do bloqueio de contas, a justiça determinou o sequestro de 7 veículos e 1 imóvel. A ação é um desdobramento da primeira fase da operação em maio do ano passado, que apreendeu R$2.700.000 em ouro e joias. Agora, a rixa entre Estados Unidos e Canadá. O presidente Donald Trump anunciou que vai aumentar para 50% as tarifas sobre carros, caminhões, autopeças e aço importados do país vizinho. A medida vai entrar em vigor em 1º de janeiro. Trump escreveu numa rede social que o Canadá explora os americanos há anos e criticou os impostos cobrados sobre produtos agrícolas dos Estados Unidos. Trump declarou que essas taxas criaram um déficit comercial de US$60 bilhões e disse que a situação não é sustentável. Ele rebateu as críticas, dizendo que produtos fabricados em solo americano não vão pagar nada e voltou a subir o tom ao declarar que os Estados Unidos não precisam do Canadá. Trump alegou ainda que 95% dos negócios canadenses dependem do mercado americano. Também nessa segunda-feira, o primeiro-ministro do Canadá, Mark Carney, disse que não fica surpreso com as ameaças tarifárias do presidente americano. Carney afirmou que um acordo benéfico para os dois lados ainda é possível, mesmo depois do fracasso das negociações no fim de semana. O impasse vem de uma escalada rápida no conflito comercial. No sábado, a Casa Branca já tinha anunciado tarifas de 50% sobre bens canadenses depois do fim das conversas sem um acordo. E o Canadá, por sua vez, anunciou taxas de retaliação contra produtos dos Estados Unidos a partir de 8 de setembro. No domingo, Trump criticou o Canadá nas redes sociais, afirmando que o país quer os benefícios de ser um Estado americano sem ser um. E nessa segunda-feira, a troca de chumbo continuou, depois desse anúncio de uma nova tarifa. O primeiro-ministro da província de Ontário, no Canadá, Doug Ford, disse em entrevista à Associated Press que o presidente americano Ronald Reagan, o ícone do Partido Republicano dos anos 80, vomitaria ao tomar conhecimento das políticas comerciais de Trump. E o primeiro-ministro da província ameaçou cortar o fornecimento de eletricidade e minerais críticos aos Estados Unidos. Já o presidente Trump se referiu a Doug Ford e ao primeiro-ministro Mark Carney como palhaços que precisam cair na real e entrar na linha. E antes da última notícia, eu convido você a mandar mensagem para o Panorama. Meu e-mail é leandro.gouveia@cbn.com.br. No Instagram é só procurar por Lê Reis Gouveia. E não esquece de dizer o seu nome e a cidade de onde está ouvindo. Sexta-feira eu perguntei quem aí começou a ouvir o Panorama nesse último ano em que eu estou à frente do podcast. Chegaram muitas mensagens. No meu Instagram, o Carlos Shen, que é criador de conteúdo, tem milhares de seguidores, ele me mandou uma mensagem dizendo que atuou por muito tempo como jornalista em uma redação internacional, reportando notícias do Brasil e da América Latina para o público chinês. Mas desde que saiu, perdeu um pouco do hábito de acompanhar as notícias. E aí ele diz que o Panorama tem ajudado bastante a se manter informado de uma forma bem descontraída. Ele disse: você e a Bianca Santos fazem parte da minha rotina diária e geralmente ouço vocês quando estou fazendo exercícios. Obrigado e parabéns pelo trabalho. Espero que venham muitos anos de programa pela frente. Muito legal, Carlos. Fiquei muito feliz em saber dessa notícia, viu? Tem outro aqui, o César da Rocha, professor de Belo Horizonte, Minas Gerais. Comecei a acompanhar o Panorama no fim do ano passado. Hoje é meu podcast de notícias diário. Parabéns pelo trabalho. É muito bom ficar bem informado com bom humor e alguns trocadilhos. Um abraço. Valeu, César. E também o Antônio Pandolfi Filho, de Aracruz, Espírito Santo. E ele lembra até o dia. Falou que começou a ouvir o Panorama pela segunda edição do dia 12 de fevereiro deste ano. Olha que beleza. E ele acrescenta: a Rádio Sucupira voltou a me surpreender. Parece que a novela, de fato, abordou quase tudo de politicagem do Brasil. Sobre a novela O Bem Amado, né? Porque na sexta-feira a gente exibe a Rádio Sucupira. E o Luciano Paiva foi lá no meu Instagram também, disse que é fã do Panorama e aproveitou para parabenizar sobre os episódios da Rádio Sucupira. É impressionante como todos os nossos meandros políticos cabem no contexto da novela. Eu não sei se rio ou se choro. É melhor dar risada, viu, Luciano? Nos próximos dias eu vou lendo mais mensagens, porque foram muitas, e eu agradeço muito pelo carinho. Se você quer começar todos os seus dias bem informado, não esquece de seguir o Panorama aí no seu aplicativo favorito. Assim o episódio novo já aparece para você assim que for publicado. E eu termino esta edição com um desabafo amoroso.

0: de casos de amor.
1: Só que aí você vai trocar garçom por motorista de aplicativo. Essa história foi compartilhada no portal G1 de Goiás e aí eu trouxe para você. Foi em uma noite de sexta-feira, por volta das 9 horas, que o motorista de aplicativo Carlos Coutinho viveu uma história bem diferente no trabalho. Ele estava no fim do expediente em Goiânia quando aceitou uma chamada. Ele precisava de só R$100 para bater a meta do dia. E aí, antes mesmo dele chegar ao local, a passageira mandou uma mensagem pelo chat do aplicativo. Ela contou que tinha acabado de terminar o namoro e que precisava desabafar com alguém. Para convencer o motorista a ouvir a história, ela ofereceu R$150. Como ele estava com muita fome, o Carlos fez uma contraproposta e sugeriu trocar o dinheiro por uma pizza. Não, compra uma pizza aí e a gente conversa, né? E a mulher aceitou. Quando o motorista chegou no endereço, a pizza já tinha chegado, o Carlos cancelou a viagem e os dois ficaram na área da casa comendo e conversando por cerca de 1h30. A passageira desabafou sobre o relacionamento complicado que viveu, disse que o ex-namorado tinha afastado ela de quase todos os amigos, parece que teve traição no meio e tudo. E no fim, os dois trocaram contatos de telefone, mas não voltaram a se falar com frequência. No fim, uma corrida que era para ser só mais uma, acabou virando uma conversa, uma pizza e uma situação que eu jamais imaginaria, disse o motorista. Podia ter terminado de outra forma, né, o Anderson Wendel? Mas, de qualquer forma, curiosíssima essa conversa aqui. Tem até o print da conversa lá no portal G1. É verídico, viu? Já imaginou? Motorista de aplicativo, você já deve ter ouvido dezenas de casos de amor.

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1: Com Reginaldo Rossi, a gente vai encerrando esta edição do Panorama. A produção e o roteiro foram feitos por mim, Leandro Gouveia, e a edição e a sonorização por Anderson Wendel. A próxima edição chega às plataformas por volta das 7 da manhã com Bianca Santos, e eu volto na sequência. Até lá!

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0: terça-feira, 25 de agosto de 2026. O governo federal vai sugerir um salário mínimo de R$ 1.741 para 2027 na proposta do orçamento que será enviada ao Congresso até o fim de agosto. Segundo o ministro da Fazenda, Dario Durigan, a estimativa segue a política de reajuste legal e continuará corrigindo aposentadorias e benefícios sociais vinculados ao piso. O valor definitivo ainda dependerá dos índices oficiais de inflação divulgados no fim do ano. A nova pesquisa Quest apontou o senador Sérgio Moro, do PL, na liderança da corrida pelo governo do Paraná, com 37% das intenções de voto. Em seguida, aparece o deputado Requião Filho, do PDT, com 21%. O ex-secretário estadual de infraestrutura, Sandro Alex, tem 15%. Segundo a Quest, em um eventual segundo turno, Moro venceria os rivais. Contra Requião Filho, marca 51% ante 27%. Já em embate direto com Sandro Alex, soma 38% contra 19% do aliado do governador Ratinho Júnior. Encomendado pela RPC, afiliada da TV Globo no Paraná, o levantamento ouviu 804 eleitores de 16 anos ou mais entre os dias 20 e 23 de agosto. A margem de erro é de 3 pontos percentuais, para mais ou para menos. A pesquisa foi registrada na Justiça Eleitoral sob o código PR-05388/2026. Cruzeiro e Atlético Mineiro abrem hoje as quartas de final da Copa do Brasil. O clássico começa às 21h no Mineirão. Na quarta-feira, o Vasco enfrenta o Vitória e o Palmeiras pega o Santos. O outro jogo será na quinta-feira entre Internacional e Grêmio no Beira-Rio.
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2: Olá, tudo bem com você? Seja muito bem-vinda, seja muito bem-vindo a mais um capítulo do Mundo Corporativo, que hoje se dedica a falar de diversificação de ofertas e experiência do cliente. Nosso convidado é Eduardo Lemos, vice-presidente executivo de operações da Cielo. Eduardo Lemos, muito obrigado pela sua gentileza ter aceitado nosso convite aqui no Mundo Corporativo. Um bom dia para você.
3: Bom dia, Milton. Bom dia, pessoal. Obrigado pelo convite, Milton. Prazer estar aqui com vocês, pessoal do CBN.
2: Eduardo, por um bom tempo a gente olhava para a Cielo e enxergava como a empresa da maquininha, né? Ou algo semelhante a isso. Vocês se transformaram. Como que se conduz essa transformação capaz de mudar, inclusive, essa percepção no mercado?
3: Legal, Milton. Você resumiu bem, tá? A gente realmente passou por uma transformação grande, né? De ser uma empresa muito identificada com o nosso equipamento, até hoje ter um portfólio de produtos super completo, né? Porque hoje até a maneira de pagar, a maneira de receber dinheiro mudou completamente, né? A gente viu, tinha já cartão de crédito, débito, agora tem o Pix, tem o comércio físico, tem o comércio online. Então, quando a gente pensou nessa transformação, como que a gente apoia os nossos clientes a fazerem essa transformação completa e a viabilizar vendas, né? Vendas com segurança, vendas com alto nível de conversão, com melhorar o negócio dele e a experiência com o cliente dele por diversos canais, né? Então, hoje a Cielo, a gente ainda opera muito no mundo físico, né? Inclusive, a nossa maquininha hoje, ela é praticamente um celular, né? Ela tem muita funcionalidade, mas a gente tem vários produtos para apoiar os nossos clientes no mercado de e-commerce, antifraude. A gente tem muitos dados que a gente fornece para o nosso cliente para apoiar ele a crescer vendas. Então, realmente, a gente está presente em todas as arenas que os nossos clientes precisam realmente fazer vendas com segurança, com velocidade e melhorar o negócio dele.
4: E o que mais mudou dentro da empresa para que essa transformação ou essas transformações fossem possíveis? Tecnologia, cultura, modelo do negócio?
3: Exatamente, acho que mudou. O primeiro ponto é o pilar de experiência do cliente, né? Realmente a gente conseguir entender qual é a necessidade desse cliente quando ele está abrindo uma loja física ou quando ele está começando a operar num e-commerce e conseguir entregar valor real para ele, né? Então, por exemplo, um cliente que está abrindo uma loja física, né, ele vai operar uma máquina nossa, ele quer operar só a solução de pagamento, ele quer ter um parceiro que apoie ele, se ele for um restaurante, aí ele vê o catálogo, o cardápio dele na maquininha, outras soluções de pagamento. Por exemplo, a gente tem parceiros que, se você é um salão de beleza, ele consegue fazer a marcação de agendamento ali usando a maquininha, controle de estoque. Então, quando a gente pensa o mundo físico, tem uma série de soluções para isso. O cliente que vai para o mundo online, a gente garantir que realmente é seguro, que a gente ajuda ele na taxa de conversão. Então, o primeiro pilar, com certeza, foi de experiência do cliente. E o segundo teve muito a ver com tecnologia, tá? A gente conseguir realmente, a gente, por natureza, já é uma empresa de tecnologia, né? Mas a gente conseguir traduzir essa tecnologia com simplicidade para o cliente, né? A gente opera clientes de diversos tamanhos, né? Desde o cliente que ele mesmo opera ali sozinho a loja dele, até varejistas enormes, empresas enormes. Então, a gente conseguir ter soluções de tecnologia que falem a língua desses diversos segmentos e que traduza toda essa complexidade que acontece na nossa cozinha lá, né, da Cielo, com simplicidade para a ponta, de modo que ele não precisa se preocupar com o que a gente está fazendo e que ele saiba que a operação de pagamento dele vai acontecer, ele vai receber o dinheiro e ele pode confiar na Cielo.
4: Ouvindo você falar aqui, eu fiquei com uma ideia na cabeça de que a primeira coisa que você tem que fazer quando pensar como fazer essa transformação é entender quem é realmente o seu cliente. Porque quando eu penso na Cielo, por exemplo, empresas que são do ramo de vocês, para mim o cliente era eu. Uhum. Né? Era o consumidor final lá, o que faz a compra. Mas de verdade, vocês estão olhando um ecossistema mais amplo.
3: Exatamente. Então hoje a gente vê, quando a gente pensa no nosso ecossistema, né, a gente tem o estabelecimento comercial, que na prática é quem contrata a gente, né? Então a gente entende as dores desse estabelecimento comercial por indústria, né? Se é um restaurante, se é uma loja que vende roupa, que vende moda, a gente entende o tamanho desse cliente, mas a gente é muito preocupado também com a jornada do cliente desse cliente, né? Que vai usar o pagamento ali na hora e também dos nossos parceiros, né? Então, e principalmente pensando na evolução dos meios de pagamento, né? Hoje, quando a gente vê, por exemplo, você já deve ter tido experiência nisso, você quando vai fazer uma compra online, por que que você escolhe usar o cartão de crédito, usar um boleto, usar o Pix, né? Às vezes você vai escolher pelo Pix porque você não quer ter o trabalho ali de fazer o cadastro novo do teu cartão de crédito, se for um site novo. Então a gente entender esse tipo de jornada e trazer facilidade para o nosso estabelecimento comercial é fundamental, mas a gente só consegue ter sucesso nisso se conseguir entender o cliente desse estabelecimento comercial, tá?
4: Você falou em algumas soluções, dentre elas, você disse que vocês têm uma coleta de dados que pode ajudar estratégias. Me explica isso de uma maneira mais prática, como é que funciona, talvez pegando um exemplo que vocês tenham aí dentro da empresa, que pode servir até como um case para a gente contar aqui para os nossos ouvintes.
3: Legal, a gente trabalha em diferentes frentes. Primeiro, a gente tem uma frente que ninguém melhor do que a gente para conseguir entender que tipo de transação que está sendo feita na maquininha que o cliente está usando, né? Então, se o cliente consegue usar esses dados de maneira inteligente, a gente consegue fornecer em que período ele consegue fazer mais vendas, que tipo de produto. Então, a gente tem uma série de dados que é completamente disponível para os nossos clientes hoje utilizarem, né, e conseguir potencializar vendas e ofertas para eles, né? A gente também tem outra frente importante, que a gente consegue pegar os dados do que está acontecendo no campo e trabalhar a experiência de cliente de maneira muito preventiva, tá? Então, hoje, por exemplo, a gente, manutenção de máquina, né? Hoje a gente consegue fazer perto de 50% da manutenção de máquina a gente faz antes mesmo da máquina apresentar um problema na ponta, porque a gente consegue entender saúde do equipamento, saúde de bateria, a gente consegue enviar proativamente a bobina, né, que tem alguns lugares que chamam aquela filipeta, né, que o cliente presta, antes mesmo de acabar, porque eu entendo o consumo. Então, também tem uma parte de dados que a gente usa de maneira muito inteligente aqui para melhorar a experiência do nosso cliente, né? Então, tem esse segundo pilar e tem o outro que é principalmente na questão de segurança e conversão, né, de vendas. A gente tem o objetivo de cada vez mais trazer mais segurança com a maior conversão possível, né? Então, também a gente usa muito dados nesse lugar para o cliente conseguir entender que ele tem a solução mais segura, que vai ajudar a potencializar mais ainda o negócio dele.
4: Tá. Eu, como um comerciante, por exemplo, eu consigo, inclusive, definir preços dos meus produtos com base nessas informações que eu tenho de vocês?
3: Com certeza, com certeza. Inclusive, se você, como a gente estava falando no início, né, o celular virou maquininha, né? Você consegue hoje usar o seu celular com maquininha da Cielo, e a maquininha virou celular também. Então, hoje você consegue, utilizando essa inteligência de dados, né, definir ofertas, definir melhores momentos de venda e também cadastrar, usar a maquininha ali para usar o seu próprio RP, né, que é o teu controle de caixa ali. Você consegue ter na maquininha, inclusive a gente tem alguns clientes que controlam, tem aplicações dentro da maquininha que controlam estoque, né, que ajuda você ter... se você tem mais do que uma loja, você tem o estoque distribuído, você consegue em tempo real ali na máquina acessar qual estoque está em qual loja e consegue fazer a distribuição a partir dali de maneira muito, muito rápida.
4: Bom, nós estamos falando aqui de diversificação e muitas empresas falam na necessidade de diversificar. Agora, eu sempre penso que nós temos que ter algum cuidado com as tentações, né? Como que se decide quais são as novas soluções que realmente fazem sentido para o cliente ou para o negócio que vocês estão, e quais são aquelas que apenas aumentam a complexidade?
3: Legal, essa é uma pergunta super interessante, tá? Porque eu tenho dois pontos nessa pergunta. O primeiro é você conseguir priorizar, né? Você tem que realmente entender onde dói para o cliente, né, para você conseguir entregar alguma coisa que vai dar valor real quando você sair no campo, você conseguir falar com o teu cliente que você resolveu aqui um problema real. Então acho que esse o pilar de priorização, você precisa realmente fazer ele muito focado no cliente, né, para conseguir transformar e ajudar ele no dia a dia. E aí o segundo ponto, que eu também acho que é tão relevante quanto o primeiro, é às vezes novas ideias você precisa cuidar muito bem delas, né, porque se você não cuidar bem delas, elas morrem muito fácil, né, ou seja qual for o tamanho da sua empresa. Se você for uma empresa muito grande ou uma empresa pequena, você tem uma necessidade de manter o dia a dia rodando ou de outras frentes. Então, como você protege essas novas ideias para que elas comecem pequenininha, né, cresçam e depois gerem impacto, eu acho que é tão importante quanto a questão da priorização. Tá?
4: Você falou bastante sobre a experiência do cliente. Como é que vocês medem as respostas desse mercado diante das soluções que vocês oferecem?
3: Legal, isso é bem importante, porque primeiro, há uns 2 anos atrás, a gente se colocou o desafio de ser líder de experiência do cliente no mercado, e a gente conseguiu alcançar esse feito. Então, realmente, quando a gente vê todo essas soluções que a gente entrega, a gente é líder de experiência, e a gente mede isso principalmente com o indicador de NPS, né? Que o indicador de NPS é basicamente uma pergunta que a gente entende se você indicaria a Cielo para amigos, para conhecidos, e nada melhor do que essa pergunta, né, para ver o nível de confiança que você tem naquela empresa, naquele produto. Então, o principal indicador que a gente usa é NPS, né? E a partir disso a gente desdobra em toda a operação, em toda a área de tecnologia e vendas também da empresa.
4: Eduardo, vamos pensar mais aqui sobre essas soluções que vocês oferecem para os clientes. Nós tratamos da questão da segurança. Hoje em dia, eu imagino que esse seja um ponto crucial, né? Nós estamos diante de uma série de fraudes tecnológicas, cyberataques. Qual é o conceito de vocês no tema da segurança?
3: O conceito nosso da segurança, ele é... A gente tem uma visão bem ampla de segurança, né? Porque, primeiro, a gente precisa ser muito confiável para o nosso cliente. Então, a gente precisa garantir que a gente usa as melhores modelagens de inteligência artificial, de

0: Você é um restaurante que está num momento de pico, né? Meio dia, você está com um monte de gente no teu salão e a máquina deixa de funcionar, né? Como é que a gente garante que a gente tem o melhor nível de confiabilidade de equipamento, que as nossas máquinas quebram cada vez menos e que quando precisar ele vai ter contingência, né? Uma contingência rápida, que a gente vai lá, troca a máquina com super velocidade e que ele não fica sem a solução dele para viabilizar negócio. Então, esses dois pilares são super importantes, que na prática o que a gente está falando é não deixar o cliente na mão, né? Fazer com que quando ele precisa da Cielo, ele tenha a solução funcionando.
1: Aliás, vai ao encontro daquilo que geralmente a gente fala quando trata de tecnologia. A melhor experiência do cliente é quando ele nem percebe que a tecnologia existe. Perfeito. Ali no meio daquele caminho. Perfeito. Como é que a gente transforma essa ideia, esse conceito que eu tratei aqui, numa operação diária? É dessa maneira, olhando o dia a dia das pessoas, o dia a dia do cliente de vocês?
0: É olhando o dia a dia. E sabendo que, então, como eu falei, a gente atende o Brasil inteiro, de segmentos do cliente, que é o empreendedor, ele mesmo, até empresas muito grandes. Então, é você conseguir adaptar a tua operação, inclusive, para isso, né? Você, por exemplo, a gente tem casos que a gente usa rotas fluviais de alguns dias até chegar no meio do Amazonas para conseguir entregar a máquina, para fazer a manutenção da máquina. E aquele cliente, é fundamental a máquina para ele ter a conectividade, né? Então, como é que a gente consegue atuar no Brasil inteiro com bastante velocidade e bastante confiança para garantir essa experiência, né?
1: Tá. Aliás, qual é o tamanho da Cielo hoje?
0: A gente atua hoje em 100% do Brasil, tá? Para você ter uma ideia de tamanho, 7% do PIB do Brasil passa pela Cielo, tá? A gente faz milhões e milhões de transações, então realmente é uma escala brutal que a gente atua, e aí garantir a confiança, né? Garantir que chegue em cada canto remoto do Brasil é mais importante ainda, né?
1: Em algum momento aí, você está há 2 anos na Cielo, né? Em algum momento você teve que encarar alguma falha operacional que ao menos tenha servido de lição para você?
0: Com certeza, várias, né? Então muitas vezes o cliente nem vê, né? Porque a gente consegue resolver antes. Então, quando eu falo do nosso modelo preditivo, né? Que a gente faz boa parte das manutenções, do envio de bobina já sem nem antes o cliente saber que está acontecendo, é um exemplo disso, né? Quando começou, eu lembro, tem um caso interessante aqui, quando a gente começou a trabalhar com essas modelagens de envio de bobina, trabalhava e enviava quando via que estava acabando. Aí teve um segmento específico, por exemplo, posto de gasolina. A gente foi ver em posto de gasolina, a modelagem não conseguia capturar parte disso. A gente viu que o frentista, na verdade, ele tinha o hábito de puxar um pouquinho mais a bobina, e a gente foi ali atuando. Então a experiência na prática é muito, muito relevante para a gente conseguir lá dentro, quando a gente está trabalhando com essa quantidade de dados, entender se o que a gente está vendo está conectando com a realidade prática, né?
1: Eu fico pensando você e sua equipe toda lá dentro da Cielo, no dia a dia, né? Porque para onde vocês vão, vocês ficam olhando para tentar entender o que está acontecendo nesse mercado. Imagino isso, né? Vai no restaurante, vai na venda da esquina, para tentar compreender como é que está funcionando isso aqui, não só da Cielo, mas como as coisas estão funcionando. E de repente sai uma ideia dali e aquilo pode ser levado à frente?
0: Com certeza, com certeza. Então, e principalmente pensando no futuro, né, Milton? No futuro da indústria que a gente está. É uma indústria muito dinâmica e que a gente vê que muitas vezes a gente impulsiona a transformação e às vezes não, às vezes vem da própria indústria. Então, por exemplo, o tema que eu trouxe do Pix aqui. Quando a gente pega hoje o consumo total das famílias no Brasil, se a gente soma o que é gasto em cartão de crédito, débito e mais PIX, já 80% do consumo das famílias está nessas modalidades, é bastante coisa, né? Então, isso transformou brutalmente como a gente usa, né, o pagamento no dia a dia. Hoje as máquinas da Cielo aceitam PIX, geram QR Code, a transformação do e-commerce, né? Uma outra modalidade que mudou, foi transformacional, a gente tinha muito pagamento boleto, né, no e-commerce, o Pix acabou com isso. Então, essa transformação muitas vezes é impulsionada pela Cielo, às vezes é impulsionada pelo mercado, que a gente vai ter que ter muita velocidade para conseguir se adaptar e entregar soluções que se adequem a isso, né?
1: Você falou em futuro, quando você imagina a experiência de pagamento daqui a alguns anos, assim, o que acredita? Bom, primeiro deixa

0: Deixará de existir e que ou fará parte da nossa rotina.
1: Legal, isso eu e a gente realmente acredita que sempre vai ter alguém tendo que pagar alguma coisa e alguém tendo que receber, né? Então vai migrar, tá migrando cada vez mais para a moeda digital. Hoje no Brasil 85% dos pagamentos já são pagamentos digitais, né? Então representatividade de dinheiro diminui cada vez mais e segue com a tendência de diminuir. Então, primeiro isso, né, a gente vê a representatividade realmente de pagamentos digitais cada vez mais relevante, né, a gente vê toda a inovação que a inteligência artificial está trazendo, né, então, agent commerce, né, você tendo a tua ferramenta preferida de inteligência artificial falando com a gente do varejista, escolhendo tua compra, né, muitas vezes já usando até a sua solução de pagamento, isso é um futuro que já está aqui, né. A experiência do cliente sendo cada vez mais completa, como a gente falou, novas soluções, usando mais dados, usando mais modelagem. E principalmente, aí tem uma camada que passa por tudo isso, né? Você, quando pensa esse tipo de inovação, é você não tentar trazer a inovação para o que você já conhece e faz hoje, né? Porque se você simplesmente, por exemplo, vamos falar um pouco de inteligência artificial. Se você simplesmente quer jogar inteligência artificial no teu processo que existe hoje ou na tua maneira de pensar hoje, provavelmente você vai falhar, né? Então a melhor maneira é você pensar muitas vezes o processo do zero, reconstruir pensando no futuro, né? O que, que vai ser? Desde como você tem que operar, o que, que você tem que vender, qual o processo que você tem que montar, que time que você tem que ter, né?
0: A inteligência artificial é que ajuda vocês a ter aquela percepção de quando uma máquina vai dar problema. A inteligência artificial está nesse processo?
1: Com certeza, tá nesse processo, e aí a gente consegue de maneira muito proativa entender exatamente o que está acontecendo com o equipamento do campo, qual é o feedback do cliente e fazer o que tem que ser feito de maneira remota muitas vezes.
0: Né? Qual é a visão que a Cielo tem em relação a todo o investimento que está se fazendo hoje em IA?
1: A gente tem uma visão, hoje a gente já tem mais de 500 iniciativas de IA rodando na empresa, tá? Então a gente vai desde áreas como áreas de vendas sendo impactadas por inteligência artificial, então que tipo de informação, melhor informação a gente consegue dar para o nosso vendedor, de modo que quando ele vai falar com o cliente, ele consiga ser mais assertivo com o cliente, né? Que ele vai garantir em que situação o cliente está, que ele tem essa informação, que tipo de problema ele teve ou não, que oportunidade tem. Então vai desde os times de vendas, os times de operações, trabalhando muito com os modelos preditivos e melhorando a experiência do cliente, e os times de tecnologia a mesma coisa, tá? Então quando a gente pensa em, por exemplo, resolução de incidentes, né? Você perguntou de incidentes. Hoje a gente tem uma camada de IA que já faz uma monitoria muito mais clara do que pode ser um incidente ou não, inclusive de controle de respostas para incidentes, que reduziu só a criação dessa modelagem, reduziu o nosso tempo de resposta para incidentes em 50%.
0: O que segue dependendo exclusivamente ali da capacidade humana, mesmo numa empresa que está cada... uma empresa de tecnologia, como vocês são, né? Porque de alto investimento em tecnologia e com todo esse investimento em inteligência artificial.
1: Legal. Na essência, eu realmente acredito que vai continuar sendo sobre pessoas, tá? Então, é a pessoa que vai trabalhar com AI, é a pessoa que vai trabalhar no modelo híbrido, seja com os agentes, com as modelagens. E o que a gente está descobrindo é que conforme você vai criando essas camadas de inteligência artificial, você descobre mais oportunidade, ou seja, você tem cada vez mais oportunidade para atacar, mais coisa para fazer, e você consegue colocar o teu elemento humano em coisas que você não estava conseguindo nem cobrir, né? Então, o modelo híbrido realmente é a resposta, tá? É você conseguir realmente aliar o que você vai ter de melhor na inteligência artificial com o elemento humano, e vai continuar sendo sobre pessoas.
0: E qual é o seu desafio como vice-presidente de operações da Cielo hoje?
1: O meu desafio é, primeiro, essa questão da gente alcançou a liderança, experiência do cliente, como é que agora a gente se manter, às vezes você quando alcança a liderança, se manter às vezes é até mais difícil do que você chegar lá, né? Então, como se manter na liderança, experiência do cliente numa indústria que está em completa transformação, seja transformação regulatória, seja transformação como o nosso cliente usa a gente, transformação de tecnologia. Então, eu vejo esse como o principal desafio, tá? A gente realmente conseguir agora entregar cada vez mais valor para o nosso cliente numa indústria que está só começando o nível de transformação que está acontecendo.
0: Tá, o que vocês estão debatendo agora internamente lá na Cielo que vai chegar no mercado daqui a pouco e você pode contar.
1: Legal, a gente tá...
0: Ou pelo menos o que que vocês estão sonhando, né?
1: Legal.
0: Já que você não precisa entregar nenhum projeto, mas enfim, mas o que que vocês estão sonhando? Por que que eu tô perguntando isso? Até vou explicar aqui pro nosso ouvinte, porque são 20 e poucos anos de mundo corporativo aqui apresentando. Então, parte dessas transformações que vocês passam, eu acompanhei entrevistando pessoas. Uhum. E eu lembro que era um grande sonho na época em que passar o meu relógio numa máquina pagaria. Aquilo era assim, a coisa, era o futuro. E o futuro já foi embora faz tempo, tem outras coisas acontecendo por aí. Uhum. Enfim, por isso que eu tô te fazendo essa pergunta agora.
1: Legal, o que que tá no forno lá pra gente? A gente tem pensado cada vez mais como fazer. Então, primeiro é, a gente tá no meio de uma das maiores mudanças que a gente fez de parque no campo, né? De equipamento de máquina, né? Então, como a gente entrega, usa o nosso equipamento que tá na mão do cliente para entregar cada vez mais, né? Então, seja cada vez mais aplicações que ele vai usar, além da solução de pagamento, né? Então, a gente tá transformando completamente a jornada que ele usa na máquina. Então, é a jornada que vai ter cada vez mais produto. A gente tá lançando também coisas como o eSIM, que é uma solução que em breve ele não vai mais precisar escolher que tipo de operadora ele vai ter na maquininha, porque a gente consegue mudar automaticamente para operadora que tem o melhor sinal. Então imagina...
0: Sim, é aquele chip.
1: Exatamente. Então, você imagina soluções em lugares mais remotos, né? Que a pessoa às vezes tem que ficar escolhendo qual das principais operadoras ele vai usar. A gente hoje já faz isso para ele, mas tem um efeito de troca de chip. Com isso, ele não vai precisar fazer isso, né? A gente troca automaticamente sem ele nem notar a experiência. E toda a parte de dados, inteligência artificial, que é a gente conseguir fazer na nossa cozinha cada vez mais coisas que entrega valor para ele ficar preocupado com o tocar o negócio dele, né? Que é o que a gente tem que fazer pro nosso cliente. O nosso cliente, ele tem que ficar preocupado em fazer o que ele faz bem, que é tocar o nosso negócio, e as questões de meio de pagamento a gente faz.
0: Eduardo Lemos, quero agradecer sua gentileza de ter aceitado nosso convite e principalmente de ter aceitado compartilhar a experiência de vocês, o conhecimento de vocês para todos aqueles que nos acompanham aqui no mundo corporativo. Muito obrigado e até uma nova oportunidade.
1: Eu agradeço, Milton. Um abraço, obrigado.
0: Eduardo Lemos, vice-presidente executivo de operações da Cielo, conversou com você no mundo corporativo. Essa entrevista completa fica à sua disposição no canal da CBN, no YouTube, no nosso site, lá no Spotify, no podcast mais próximo do seu celular e no meu blog, miltonjung.com.br, Jung você escreve com J-U-N-G. Lá, além do vídeo completo, tem os destaques e tem o espaço também para você deixar o seu comentário. Tornaram possível este mundo corporativo Carlos Greco, Letícia Valente, Débora Gonçalves e Rafael Furugem. Até o próximo capítulo do Mundo Corporativo.
2: Muito bem, Milton Jung conosco aqui no CBN Madrugada.
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0: terça-feira, 25 de agosto de 2026. O Supremo Tribunal Federal realiza hoje o segundo dia de audiência pública para debater a lei antifacção. A norma é alvo de ações que questionam a constitucionalidade de regras como o aumento de penas para até 60 anos, o bloqueio antecipado de bens e monitoramento de conversas entre presos e advogados. Durante as exposições, ministros defenderam a integração interestadual contra o crime organizado. Entidades da sociedade civil, defensoria e Ministério Público divergiram sobre o rigor das punições e a preservação de garantias constitucionais. O Tribunal Regional Eleitoral do Amazonas iniciou o transporte fluvial de urnas eletrônicas para cidades do interior do estado. A primeira remessa foi destinada à região do Alto Solimões, em embarcações protegidas contra a água. Em alguns casos, as urnas precisam viajar mais de 1.000 quilômetros pelo rio até os locais de votação. A operação de envio dos equipamentos foi antecipada pelas autoridades eleitorais para prevenir eventuais dificuldades logísticas causadas pelo período de estiagem e pelos efeitos climáticos na navegação dos rios. O Brasil confirmou ao menos 4 casos de febre do Nilo Ocidental, incluindo uma morte registrada em Santa Catarina. O estado de São Paulo identificou seus 2 primeiros registros históricos da doença, transmitida pela picada de pernilongos comuns. As autoridades de saúde reforçaram a vigilância epidemiológica para mapear os locais prováveis de contágio e monitorar a circulação do vírus. No horário de Brasília, 3 horas e 33 minutos.
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0: Três horas e 34 minutos aqui no CBN Madrugada, espaço aberto para o Dr. Luiz Fernando Correia.
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2: Muito bom dia, doutor Luiz Fernando Correia.
3: Bom dia, Milton. Bom dia, Nadédia. Bom dia, ouvintes.
4: Bom dia, doutor.
2: Doutor Luiz Fernando ganhou destaque no noticiário, uma doença que pouco se falava aqui no Brasil, o Creutzfeldt-Jakob, em função do caso Lito Souza. Eu gostaria até que o senhor nos explicasse que doença é essa.
3: Bom, então vamos começar por aí, né, Milton? A doença de Creutzfeldt-Jakob é chamada de, tecnicamente, de encefalopatia, ou seja, a doença do cérebro, espongiforme transmissível, ou seja, é uma doença neurodegenerativa rara, ela é progressiva, ela é fatal, e ela é causada diferentemente, ela não é causada por vírus, bactéria ou parasita, ela é causada por prions. Os prions são proteínas naturais do nosso corpo, mas que se dobram de uma forma normal e passam a ser autorreplicantes, ou seja, não precisa mais nada do corpo mandar fazer mais proteína, elas começam a se multiplicar sozinhas. E aí, inclusive, passam a ser resistentes aos métodos de desinfecção físico-química que a gente conhece. Quando atingem o sistema nervoso central, o acúmulo dessa proteína anômala, ela destrói os neurônios, deixando o tecido cerebral justamente com um aspecto esponjoso quando é feito o exame anatomopatológico depois do falecimento, né? Daí o nome dessa doença. É uma doença extremamente rara, A estatística mundial é de 1 a 2 casos por 1 milhão de habitantes por ano, o que suporta a classificação como doença rara. Ela tem 4 formas para fazer uma análise rápida. Uma forma esporádica, que são 85% dos casos, não se sabe a causa identificada dessa forma da doença, tipicamente ocorre em volta dos 60 anos de idade. Tem uma forma genética que responde por 10 a 15%, que é ligeiramente mais precoce e está ligada a uma mutação no gene PRNP. No cromossomo 20. E tem a forma iatrogênica, porque como eu falei que essa proteína ela é autorreplicante e de difícil limpeza, vamos dizer assim. Quando você faz um procedimento com um paciente, você pode contaminar equipamento cirúrgico, mas como isso já é conhecido, quando você tem a suspeita mesmo, no caso, você já faz a separação, enfim, isso não acontece desde os anos 70. E tem uma forma mais rara, que é a forma raríssima, que é a variante da doença, que é o que a gente conhecia e falou muito durante uma época, a doença da vaca louca. Ou seja, é a transmissão desse prion através da contaminação de carne bovina. Que também essa dobrada da proteína também pode acontecer nos animais. E aí se contamina a carne bovina por encefalopatia bovina, e aí você tem a vaca louca. Mas essa é a mais rara de todas, geralmente acontece com doente jovem. Ou seja, doença de Creutzfeldt-Jakob não é sinônimo de doença da vaca louca. A doença da vaca louca é uma variante muito rara, enfim. Por isso ela passa a ser uma doença, inclusive, de notificação compulsória no país, no Brasil e no resto do mundo, né, Milton? Ela infelizmente, é um quadro de demência rapidamente progressiva, ataca a parte muscular da pessoa, tem uma perda de coordenação, enfim, é uma doença que eu infelizmente só vi um paciente desse tipo, e é uma doença muito dramática de acompanhar, Milton.
4: E doutor, o que repercute mais agora é a possibilidade do lito entrar num estudo clínico, né? Queria te ouvir sobre isso.
3: Olha só, isso é bastante complexo, né? O lito é um cara, posso dizer que eu acompanho ele há muito tempo nas redes sociais, um cara super legal. Eu gosto muito de viajar, viajo muito agora, andar de avião, gosto mesmo de andar de avião, então eu acompanhava ele por causa disso, aprendi muito com ele, isso tem que dizer aqui. Mas é muito complicado na DES. As pessoas têm que entender que, por mais que a gente queira que ele seja incluído em um estudo mais rápido possível, estudo clínico exige metodologia científica e exige critério de inclusão e de exclusão. Então, por melhor que seja a pessoa, por mais querido que seja a pessoa, não é por isso que a gente vai conseguir incluir alguém no estudo clínico. É duro dizer isso, principalmente para a família. A família tem mais que correr atrás mesmo, do maior força, tem mais que fazer o barulho que tiver que fazer para conseguir. Agora, isso não vai ser garantido só por isso, tá? Não vai ser garantido porque ele tem o diagnóstico, não vai ser garantido porque o governo fez pressão, não vai ser garantido porque é um cara legal. Pode ser que ele entre no estudo científico se o quadro clínico dele, se as condições clínicas dele, se o diagnóstico comprovado com os dados que ele tem permitam que ele seja incluído ou não em um estudo clínico. Isso tem que ficar muito claro, porque ciência só se faz com rigor, e rigor de metodologia científica. A gente não pode criticar de um lado, por exemplo, como a gente critica a poliolaminina, que não tem critério algum nessas inclusões que estão sendo feitas, e querer incluir o outro porque é legal. A gente não pode ter metodologia científica de estimação. A gente tem que seguir o rigor do método. Por isso que eu deixo claro isso. Para a família, toda a força, corram atrás, façam o barulho que puder fazer para que se chegue até as pessoas que comandam o estudo. Que aí sim, a partir desse contato, eles vão avaliar a situação. Se couber inclusão no estudo clínico, melhor ainda. Mas não vai ser por pressão que isso acontece. Não deveria ser por pressão que isso acontece, né, Dédia? Esse é o grande comoção do dia de ontem. Nas últimas 24 horas, as redes sociais estão inundadas sobre isso. Infelizmente, nós estamos em período eleitoral, então tem político surfando essa onda. O Ministério da Saúde já se meteu no meio, já fizeram comunicação para o Ministério das Relações Exteriores. Eu acho que tudo isso é viável. Agora, não vai ser por isso, não deveria ser por isso que ele seja incluído ou não. Isso fica muito claro para todo mundo. Pesquisa clínica exige método, e método exige rigor. Lamentavelmente, tem que valer para todo mundo. É assim que funciona a ciência, gente. Isso é chato de falar, é duro de ouvir, principalmente para quem está mexido emocionalmente, mas é assim que a ciência tem que ser feita.
2: Obrigado, doutor Luiz Fernando. Bom dia.
3: Bom dia para você, Milton, Nadé, e todos os ouvintes.
4: Bom dia.
0: Doutor Luiz Fernando Correia, conversando com Milton Jung, com a Nadédia Calado. E a Nadédia até traz mais informações para a gente sobre esse assunto.
4: A empresária Mila Seidel, mulher do piloto e influenciador Lito Souza, diz que ele deve passar por uma entrevista de elegibilidade nessa semana para um estudo experimental sobre a doença de Creutzfeldt-Jakob em um centro médico de Nashville, nos Estados Unidos. Segundo Mila, o médico de Lito também está em contato com a Mayo Clinic, no Arizona, para compartilhar os relatórios médicos dele. Um estudo europeu em fase mais avançada ainda não deu retorno concreto à família.
5: Talvez a gente tenha essa semana já, tem que ser rápido, na verdade, né? Uma primeira entrevista para ver se ele é elegível. O nosso médico também está em contato com o da Mayo Clinic, passar os relatórios médicos para eles. A gente ainda não conseguiu nada mais concreto com o pessoal da Europa. Esse é muito importante porque eles estão na fase 3, né? Então, assim, é tipo remédio no braço mesmo, não tem placebo, né? Então, esse seria muito bom.
4: Lito está internado desde a semana passada no Hospital Israelita Albert Einstein, em São Paulo, com perda progressiva de movimentos e da visão, mas segue lúcido. Em entrevista à Folha de São Paulo, Mila disse que o diagnóstico está fechado e que a busca por um tratamento rápido pretende proteger a cognição do marido antes que a doença avance no cérebro. Ela afirmou que esperar é perder cada vez mais, porque nenhum remédio promete recuperar o que já foi perdido. Ela disse ainda acreditar que tem duas opções: velar o marido ou lutar por ele, e que decidiu lutar. O médico Luiz Fernando Correia, comentarista de saúde da CBN, explicou o que é a doença de Creutzfeldt-Jakob.
3: Chamada de tecnicamente de encefalopatia, ou seja, a doença do cérebro, é uma doença neurodegenerativa rara. Ela é progressiva, ela é fatal. Ela não é causada por vírus, bactéria ou parasita, ela é causada por prions, proteínas naturais do nosso corpo, mas que se dobram de uma forma normal. Quando atingem o sistema nervoso central, o acúmulo dessa proteína, ela destrói os neurônios, deixando o tecido cerebral justamente com um aspecto esponjoso.
4: Para ele, a inclusão em um estudo clínico depende de critérios específicos.
3: Estudo clínico exige metodologia científica e exige de critério de inclusão e de exclusão. Por melhor que seja a pessoa, que é duro dizer isso, principalmente para a família. A família tem mais do que correr atrás mesmo, do maior força, tem mais do que fazer o barulho que tiver que fazer. Agora, isso não vai ser garantido só por isso. Pode ser que ele entre no estudo científico se o quadro clínico dele, se as condições clínicas dele, se o diagnóstico comprovado com os dados que ele tem permitam que ele seja incluído ou não em um estudo clínico.
4: A doença de Creutzfeldt-Jakob é rara. A estatística mundial é de 1 a 2 casos por milhão de habitantes por ano. No Brasil, entre 2005 e 2021, o Ministério da Saúde registrou cerca de 1.600 casos suspeitos. São Paulo lidera o número de confirmações no país. De São Paulo, Nadédia Calado.
0: Três horas e 44 minutos. A gente vai abrir espaço agora para o Kevin Camada, do interior de São Paulo. Tem mais informações sobre um caso ainda muito misterioso de furto de materiais de pesquisa biológicos da Universidade de Campinas.
6: A Polícia Federal anexou imagens de câmeras de segurança ao inquérito que apura o furto de amostras de materiais biológicos na Unicamp. As gravações mostram movimentações consideradas atípicas da pesquisadora Soledad Palameta Miller e do marido dela, o doutorando Michael Edward Miller, em áreas restritas do Laboratório de Virologia da Unicamp. Os registros foram feitos à noite, aos finais de semana e em períodos de recesso. Michael é gravado acessando os ambientes sem os equipamentos de proteção individual que são obrigatórios em áreas de classificação de segurança máxima NB3. Dentre os materiais que são manipulados no local estão amostras de vírus como dengue, chikungunya, zika, H1N1 e coronavírus humano. As imagens não registram o momento em que os frascos de vírus são removidos dos biofreezers. Entretanto, no relatório de incidente que faz parte do processo, a Polícia Federal fala em indícios de retirada do material. Já a pesquisadora Soledad Miller é gravada circulando por áreas com risco biológico NB2 e NB3. Em janeiro do ano passado, ela se desligou do grupo de pesquisa do qual fazia parte, e por isso a polícia diz que se trata de ingresso não autorizado em ambiente controlado. A corporação também diz que, embora não haja registro do momento exato de extração dos frascos, a combinação entre as imagens, os dados de acesso biométrico e o sumiço imediato do material sustentam os indícios de autoria do furto contra o casal. Segundo a polícia, a hipótese de terrorismo biológico foi descartada, já que a motivação seria relacionada a pesquisas internas do casal. A PF também garante que todas as amostras foram recuperadas e que não houve contaminação externa. Soledad Miller responde ao processo em liberdade provisória e está proibida de acessar os laboratórios. Ela também é alvo de uma sindicância interna na Unicamp. Já Michael Miller é investigado pelo furto do material. Soledad pode responder por furto qualificado, fraude processual, perigo para a vida ou saúde de outrem e manutenção ou transporte irregular de organismos geneticamente modificados. De Campinas, Kevin Camada.
7: Faltam 13 minutos para as 4. Já já a previsão do tempo para todo o Brasil nesta terça-feira. Será que o frio vai continuar? Ricardo Garcia, ouvintes aqui do CBN Madrugada. Daqui a pouco a Josélia Pegorim conta para a gente também os principais destaques do dia. E eu vou dar o bom dia aqui para o Antônio Hamilton, de Mogi das Cruzes. Manda mensagem via WhatsApp pelo 11 999 11 9981. Márcio Alexandre de Caratinga, Minas Gerais, também muito obrigado pela mensagem que chega. Do Ayrton Dias de Campinas, ele e a Sueli estão escutando as notícias, tomando chocolate quente com croissant. É o menu de hoje, Ricardo Garcia, nada mal, né? Chocolate quente com croissant. De Pacatuba, no Ceará, o Tasso Rodrigues, Maurício Silveira de Goiânia. Obrigado a você que participa também pelo e-mail. É só entrar no site cbn.com.br, clique lá no Fale com Âncora. O Glauber Gleidson Pérez, de Pindamonhangaba, no interior de São Paulo. Heitor Martins, de Brasília, também por aqui. E obrigado a você que interage também via Instagram, no @phcgalvão. Repetindo, @phcgalvão, você pode interagir aqui pelo Instagram, como faz o nosso ouvinte Marcos Antônio Bruno, que está chegando pelo Instagram. O Didi de Minas Gerais, também sempre na nossa companhia. Silvio César Silva, muito obrigado também pela mensagem, pelo contato via Instagram, no @phcgalvão. Vamos acionar Karen Lemos, tem informações sobre o pedido de recuperação extrajudicial da petroquímica Braskem.
8: As ações da Braskem fecharam em forte queda nesta segunda-feira após a empresa protocolar um pedido de recuperação extrajudicial na Justiça de São Paulo, segundo a apuração do comentarista da CBN e colunista do jornal O Globo, Lauro Jardim. Os papéis encerraram o dia com queda de 6,71%, cotados a R$ 4,73. Além da recuperação extrajudicial, a Braskem terá outra mudança importante na Bolsa. A agência Bovespa informou que os ativos da companhia serão retirados de 18 índices de ações a partir desta terça-feira. Segundo a agência, a exclusão ocorre porque os negócios com os papéis da Braskem passarão a ser listados sob o título de recuperação extrajudicial. Agora, com o pedido, a petroquímica terá 90 dias de proteção para negociar um plano definitivo de reestruturação. O Banco do Brasil, o BNDES, o Itaú Unibanco, o Bradesco e o Santander estão entre os maiores credores. Na semana passada, a Braskem havia informado que tinha intensificado as negociações com os parceiros comerciais. A empresa tinha conseguido uma tutela judicial que suspendeu por 60 dias determinadas execuções e bloqueios de bens. O prazo vencia nesta semana, após a segunda vara de falências e recuperações judiciais de São Paulo ter concedido a medida em meio à pressão sobre a liquidez da petroquímica. A Braskem registrou lucro de R$ 3,330 bilhões no segundo trimestre, após reverter prejuízo em lucro. Mesmo assim, enfrenta dificuldades financeiras e negocia uma reestruturação mais ampla da dívida. Com colaboração de Lucas Soares e Lucas Taveira, de São Paulo, Karen Lemos.
7: Faltam 9 minutos agora para as 4 da manhã. Falando em reestruturação, Felipe Igreja traz informações sobre a tentativa de salvamento do Banco de Brasília, o BRB.
9: Os acionistas do Banco de Brasília aprovaram nesta segunda-feira a autorização para o ajuizamento de medidas de responsabilização civil contra ex-administradores que venham a ser identificados como responsáveis por prejuízos causados em operações com o Banco Master. A deliberação dos acionistas ocorreu por maioria de votos durante uma Assembleia Geral Extraordinária. Essa autorização não representa definição prévia de responsabilização de pessoas específicas, mas sim um rito essencial para a apuração da responsabilidade por parte da Polícia Federal. Na semana passada, a corporação pediu ao ministro André Mendonça, do Supremo Tribunal Federal, mais 60 dias para concluir o inquérito envolvendo o BRB. Isso porque a corporação afirmou ter identificado mais diretores do banco que poderiam estar envolvidos em irregularidades e transações fraudulentas. A ideia é continuar as investigações, colhendo depoimento e analisando documentações antes de encerrar o inquérito. O ex-presidente do BRB, Paulo Henrique Costa, é o único ex-dirigente preso preventivamente nessa investigação. O presidente da Associação Brasileira de Defesa dos Clientes e Consumidores de Operações Financeiras e Bancárias, Raimundo Nonato, afirma, no entanto, que não é simples provar o envolvimento dos ex-gestores do banco nas irregularidades.
10: Quando um banco busca judicialmente responsabilizar ex-administradores, significa que a instituição está tentando apurar se determinadas decisões, ações ou omissões de antigos gestores contribuíram para causar prejuízos ao patrimônio do próprio banco. Não basta existir um prejuízo para que o administrador seja automaticamente responsabilizado. É necessário individualizar a conduta e demonstrar, conforme o caso, que houve uma atuação contrária à legislação, além da existência do dano e da relação entre a conduta do gestor e esse prejuízo.
9: A PF suspeita que o BRB gastou cerca de 12 bilhões de reais para comprar carteiras fraudulentas do Master e quer aprofundar as apurações sobre outros dirigentes do banco. Paulo Henrique Costa, assim como Daniel Vorcaro do Master, tentou uma delação premiada, mas também não teve sucesso. Enquanto isso, a governadora Celina Leão aguarda uma resposta do Ministério da Fazenda a um ofício enviado na semana passada, solicitando uma nova reunião para tratar da operação de crédito para tentar salvar o BRB. No documento, Celina pede que o ministro Dario Durigan avalie a viabilidade de convidar o grupo de bancos que vinha discutindo ser fiador do empréstimo do DF de 6,6 bilhões de reais junto ao Fundo Garantidor de Créditos. A Fazenda ainda não tem data para a reunião.
11: De Brasília, Felipe Igreja.
7: Brasília para São Paulo com Vinícius Silvestrini, tem informações sobre caso aqui também é uma barbaridade, né? Um adolescente de 16 anos que abandonou uma recém-nascida na grande Curitiba, o bebê foi resgatada por uma vizinha, o Vinícius Silvestrini tem os detalhes.
12: A bebê foi encontrada com vida depois que uma vizinha ouviu o choro e acionou o atendimento de emergência. Segundo o delegado João Paulo de Souza, a Polícia Civil foi acionada pela manhã e iniciou as diligências para identificar quem havia dado à luz e deixado a criança no local. Durante as entrevistas realizadas na região, os investigadores levantaram a possibilidade de que uma adolescente grávida morasse nas proximidades. Após ser ouvida e ter a versão confrontada com os indícios encontrados, ela confirmou que havia dado à luz durante a madrugada.
13: Ao conversarmos ali com essa adolescente e confrontarmos algumas versões, algumas omissões que foram identificadas na história, a adolescente veio a confirmar que ela realmente, no momento de desespero, teria tido um parto essa madrugada, no começo da madrugada, e teria, né, no momento de desespero, enrolado essa criança que ela, segundo argumentado por ela, acreditou que estaria morta, teria deixado essa criança então nesse terreno baldio. E alguns minutos após, a criança deu sinal de vida, chorou e foi encontrada.
12: A adolescente de 16 anos afirmou aos investigadores que não sabia que estava grávida e que teria escondido a gestação da família. Os pais também disseram que não tinham conhecimento da gravidez. De acordo com o delegado, A jovem relatou que teria sido vítima de violência sexual meses atrás e afirmou que não teve outras relações sexuais. O relato será investigado pela Polícia Civil. A bebê nasceu com 40 semanas de gestação. Ela chegou à maternidade por volta das 4 horas da manhã, apresentando sinais de hipotermia grave, mas respirando espontaneamente. A bebê então foi encaminhada para a UTI neonatal da maternidade do Hospital de Clínicas da Universidade Federal do Paraná, em Curitiba. A adolescente foi ouvida pela Polícia Civil e liberada. Conforme o delegado, não havia mais sinais de flagrante quando ela foi localizada. Por ter 16 anos, a jovem não responde criminalmente como adulta. O caso será tratado como ato infracional e encaminhado para análise das autoridades competentes.
13: Apesar de ser adolescente, também existe a responsabilidade jurídica. Ela vai responder não a um crime, mas a um ato infracional análogo ao crime de infanticídio tentado. E ela vai responder a um procedimento chamado boletim de ocorrência circunstanciada.
12: Ainda segundo o delegado, a decisão sobre eventual responsabilização cabe ao judiciário, após a análise do caso pelo Ministério Público. A Polícia Civil também aguarda os resultados das perícias e dos exames para esclarecer as circunstâncias do parto, das lesões apresentadas pela bebê e investigar o relato de violência sexual feito pela adolescente. De Curitiba, repórter Vinícius Silvestrini.
7: 3:57, continuamos, viu, Ricardo Garcia, na página policial. Lucas Taveira tem informações sobre uma operação da polícia contra quadrilhas que agiam com ladrões de joias e aí transformavam a joia, derretiam, revendiam. Vamos entender essa história.
14: Um colar de ouro avaliado em 2 milhões de reais que o influenciador Alexander Souza Silva, conhecido como Buzeira, deu de presente a Neymar durante um cruzeiro em 2023, foi o ponto de partida de uma investigação da Polícia Civil contra uma rede suspeita de receber, derreter e revender joias roubadas em São Paulo. Segundo a apuração do portal G1, o jogador de futebol não é investigado no caso. A polícia também não afirma que o ouro utilizado na fabricação do colar tenha origem criminosa. A investigação do presente dado pelo influenciador, que é investigado por lavagem de dinheiro, levou os agentes até Douglas Bonetti Rocha, apontado como fabricante da joia. A partir do depoimento dele, os policiais chegaram em Rony Gonçalves, elo entre os criminosos e comerciantes do centro de São Paulo. Nesta segunda-feira, a Polícia Civil realizou a segunda parte da Operação Ouro Reverso, coordenada pelo Departamento Estadual de Investigações Criminais. Foram emitidos 35 mandados na capital paulista e em Guarulhos, na região metropolitana. Foram 28 de busca e apreensão, 4 de prisão temporária e 3 de prisão preventiva. A justiça também determinou o bloqueio de mais de 34 milhões de reais em 13 contas bancárias dos envolvidos. O delegado Ronaldo Saieg explicou que as empresas recebiam ouro roubado, derretiam o material e produziam novas peças com o objetivo de eliminar rastros criminosos.
15: Desvelar todo o circuito do ouro, circuito criminoso do ouro, desde da subtração por meio de furto ou roubo, passando pelos intermediários até chegar nas empresas. As empresas que acabam comprando esse ouro sabendo que ser de origem criminosa, porque tem razão de como ele chega, através de intermediários que também são criminosos, que também são alvos da operação.
14: A primeira etapa da operação, realizada em maio do ano passado, apreendeu quase 3 milhões de reais em ouro e joias e mais de 150 mil reais em dinheiro. Com colaboração de Guilherme Gimenez, de São Paulo, Lucas Taveira.
7: São 4 horas, vem aí Edmilson Fernandes.
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0: Terça-feira, 25 de agosto de 2026. O presidente Lula vai se reunir amanhã com os presidentes do Senado, Davi Alcolumbre, e da Câmara, Hugo Mota, para articular a votação de propostas prioritárias do Executivo no Congresso. O governo busca avançar com temas como o fim da escala de trabalho 6x1, a PEC da segurança pública, o marco de minerais críticos e o fim da taxa das blusinhas. Uma pesquisa Quest divulgada nesta segunda-feira mostra um empate técnico na disputa pelo governo de Alagoas. O ex-ministro Renan Filho, do MDB, tem 42% das intenções de voto contra 40% de JHC, do PSDB. Na simulação de segundo turno, os dois candidatos estão empatados numericamente, com 42% das intenções de voto cada um. O levantamento foi encomendado pela TV Asa Branca Alagoas. A Quest ouviu 804 eleitores entre os dias 20 e 23 de agosto. A margem de erro é de 3 pontos percentuais, para mais ou para menos. E o nível de confiança é de 95%. O levantamento foi registrado no TSE sob o protocolo AL-05503-2026 e BR-09091-2026. O presidente da Colômbia, Abelardo de la Espriella, determinou o início imediato de operações conjuntas entre a polícia e autoridades migratórias para deportar estrangeiros em situação irregular. A medida foca inicialmente em indivíduos com histórico criminal e depois em imigrantes não regularizados. A decisão atinge principalmente a expressiva comunidade venezuelana no país. Horário de Brasília, 4:02.
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2: 4:04 com Ricardo Garcia aqui na mesa de som. Vamos juntos até às 5 horas da manhã. Muito bom dia para você que nos acompanha. E agora a Josélia Pegorim traz pra gente a previsão do tempo para esta terça-feira.
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3: O frio começa a diminuir no sul do Brasil, mas as condições para a chuva começam a aumentar. Nesta terça-feira, pancadas de chuva moderadas a fortes poderão acontecer em áreas do oeste e do centro-norte do Paraná. No leste do Paraná, onde está a região da Grande Curitiba e também no Vale do Itajaí, há condições para chuva de fraca intensidade, predomínio de céu nublado, sensação de frio o dia todo. O frio começa a diminuir, sim, no sul do Brasil, mas ainda teremos condições para geada ao amanhecer em áreas do extremo sul do Rio Grande do Sul e também nas áreas mais elevadas das serras do Rio Grande do Sul e de Santa Catarina. A passagem de uma frente fria pela costa da região sudeste aumentou muito a umidade no leste da região, nas áreas mais próximas ao oceano. E por isso, nesta terça-feira, todo o leste de São Paulo, incluindo aí a capital, o litoral paulista, todo o estado do Rio, todo o Espírito Santo, áreas do leste de Minas Gerais, onde estão, por exemplo, a zona da Mata Mineira, também a região do Vale do Rio Doce, vão ter predomínio de céu nublado. Ao longo do dia, tem condições de chuva, em geral, de fraca intensidade. Na região do estado do Rio de Janeiro e também na zona da Mata Mineira, até pode acontecer alguma chuva de moderada intensidade. E a novidade é que tem condições para algumas pancadas de chuva na região de Belo Horizonte, onde não chove há cerca de um mês. Pelo interior de São Paulo, no centro-oeste e norte paulista, Triângulo Mineiro, noroeste de Minas e na maioria das áreas aí do centro-oeste do Brasil, teremos uma terça-feira com sol forte, temperaturas em rápida elevação e o ar seco durante a tarde. Na fronteira de Mato Grosso do Sul com o Paraguai, já voltam a ocorrer pancadas de chuva moderadas a fortes. quase todo o norte e o nordeste do Brasil vão passar esta terça-feira com muito sol, o calorão de quase 40 graus em algumas áreas e ar muito seco. Pancadas de chuva devem acontecer no Acre, no sudoeste do Amazonas, no extremo norte do Amazonas, em Roraima, no Amapá e também no litoral do Pará. José de Pegorim, da Clima Tempo.

0: 4:07. A CBN começa hoje uma série de sabatinas com os principais candidatos à presidência da República, em parceria com os jornais O Globo e Valor Econômico. As entrevistas começam às 10 da manhã e vão até o meio-dia. O entrevistado de hoje será o candidato Romeu Zema, do Partido Novo. Ontem, o ex-governador mineiro abriu a série de entrevistas da TV Globo com os presidenciáveis. O candidato defendeu um ajuste fiscal para reduzir a taxa básica de juros nos atuais 14 para 6% ao ano, mas não explicou como.
1: A dívida do Brasil só tem crescido, cerca de 10 trilhões de reais. Com a taxa de juros atual 14%, isso representa 1 trilhão e 400 bilhões de juros por ano. Com um governo sério, com credibilidade, combatendo corrupção, fraudes, essa taxa cai para 6%. Só aí nós vamos ter uma economia de 800 bilhões por ano. É uma questão de credibilidade. Um governo com gestão consegue avançar na redução de gastos.
0: Questionado sobre a gestão fiscal como governador de Minas Gerais, Zema afirmou que o endividamento do estado foi herdado de administrações passadas e ampliado por cobranças federais. O candidato sustentou que não realizou novos empréstimos e encerrou o mandato com superávit orçamentário. Ao falar sobre propostas de ajuste fiscal, Zema disse que, se eleito, garantirá a reposição da inflação no salário mínimo, mas não prometeu aumento real, como é atualmente. O ex-governador afirmou que, inicialmente, não pretende alterar a idade mínima de aposentadoria. Ele condicionou eventuais revisões previdenciárias ao aumento da expectativa de vida e à formalização do mercado de trabalho. Sobre saúde pública, o ex-governador declarou ser favorável às vacinas, mas reafirmou que é contra a obrigatoriedade da imunização infantil. O candidato do Novo voltou a prometer anistia aos condenados pelos atos golpistas de 8 de janeiro e classificou os julgamentos no Supremo Tribunal Federal como nitidamente políticos. Na área de segurança, o candidato do Novo citou o modelo prisional de El Salvador como referência para o aumento de detenções no combate à violência. Em maio de 2025, Zema visitou o país para conhecer a política adotada pelo presidente Nayib Bukele.
2: Quero retomar a pergunta que eu fiz ao senhor e vou citar algumas decisões do Nayib Bukele. Suspensão de direitos, detenções arbitrárias em massa, prisões sem mandado, ampliação do tempo de prisão sem ordem judicial, redução drástica de habeas corpus, dificuldade de acesso a advogados, julgamento coletivo de centenas de réus, prisões baseadas em denúncia anônima. O senhor concorda com essas medidas?
1: Não concordo.
2: Mas se o senhor não concorda com essas medidas, por que que o senhor se inspira na política do Nayib Bukele?
1: O que eu vi lá foi o seguinte: colocaram os bandidos atrás das grades e, com isso, os homicídios caíram 99%. Será que não é isso que nós queremos aqui no Brasil?
2: Com essas medidas?
1: Nós podemos fazer prisões aqui dentro da nossa lei.
0: O entrevistado de hoje na sabatina da TV Globo será o candidato Ronaldo Caiado, do PSD. Durante o dia, ele participa em São Paulo de um fórum da Associação Brasileira de Infraestrutura e Indústrias. Ontem, Caiado participou do lançamento do Pacto Brasil de Futuro, da Comunitas, organização que desenvolve ações entre empresários e agentes públicos. O candidato do PSD defendeu condicionar o repasse de recursos federais da educação ao desempenho das redes municipais e estaduais de ensino.
3: Fazer com que haja essa responsabilização atingindo todos os prefeitos e todos os governadores em relação à aplicação do dinheiro na área da educação. No sentido de nós demonstrarmos que existirá uma gestão competente do dinheiro e, em contrapartida, você vai medir a qualidade da educação de cada colégio, de cada município.
0: O presidente Lula participa hoje da cerimônia do Dia do Soldado no Quartel-General do Exército em Brasília. O evento conta com formatura militar, desfile cívico-militar, entrega de condecorações e presença de autoridades civis e militares. Ontem, o presidente se reuniu com 6 ministros e o vice-presidente Geraldo Alckmin. Lula assinou o decreto de expansão do Contrata Mais Brasil, plataforma digital que permite órgãos públicos contratarem serviços e comprarem alimentos de pequenos produtores ou microempreendedores individuais.
4: A gente está fazendo com que o dinheiro circule na comunidade, o dinheiro circule na vila.

0: comunidade e vai viver todo mundo melhor.
1: O candidato Renan Santos almoçou com dirigentes e investidores de um banco na Faria Lima, em São Paulo, principal centro financeiro do Brasil. Entre as propostas econômicas, Renan defendeu medidas para reduzir gastos públicos e cortes de até 250 bilhões de reais em despesas no orçamento anual. Ele disse que, se eleito, vai propor mudanças nas regras do orçamento, como a parcela obrigatória com saúde e educação.
2: Por exemplo, um município pequeno no Rio Grande do Sul, a população envelheceu e precisa gastar mais com saúde, menos com educação. Com a vinculação, você precisa gastar mais também com educação. Isso não melhora a educação e tira dinheiro da saúde. Ao desvincular, a gente faz com que o orçamento fique mais funcional e o Estado não precisa se endividar tanto para poder se bancar. Isso vai fazer uma economia de muitos e muitos bilhões de reais.
1: Flávio Bolsonaro desembarca hoje em Alagoas para a primeira viagem ao Nordeste após o início oficial da campanha. Ontem à noite, o candidato do PL visitou a sede da Federação das Indústrias do Estado de São Paulo, a Fiesp, na Avenida Paulista. Durante o encontro, Flávio disse que quer estimular o desenvolvimento econômico no país, investir em empreendedorismo, inovação e em educação em todos os níveis de ensino. Na entrevista, Flávio Bolsonaro voltou a se recusar em prestar contas sobre os gastos com o filme Dark Horse. O senador pediu 134 milhões de reais ao banqueiro Daniel Vorcaro para supostamente financiar o filme sobre a trajetória do pai.
3: A prestação de contas foi feita dentro da investigação que está acontecendo em São Paulo e a própria imprensa vazou. Vocês publicaram, não fui eu. Mas então, assim, da minha parte, eu digo o seguinte: quem tem que prestar conta não sou eu, é o Lula que tem que prestar conta.
1: Quatro horas e 15 minutos. O relatório da Polícia Federal aponta que a lobista Roberta Luxinger recebeu quantias significativas em dinheiro vivo em meados do ano passado. Mensagens obtidas pelos investigadores mostram a empresária orientando o motorista a recolher pacotes lacrados com valores que a PF estima em cerca de 300 mil reais, com posteriores repasses para contas bancárias e agência de turismo. A investigação apura suspeita de que a lobista financiava de forma rotineira passagens aéreas para Fábio Luiz Lula da Silva, o Lulinha. O advogado Marco Aurélio de Carvalho, responsável pela defesa do filho do presidente, afirmou que o cliente não cometeu atos ilícitos e não teve passagens pagas pela lobista no período citado, quando residia na Espanha. O defensor classificou os vazamentos do inquérito como criminosos e sustentou que as falhas processuais levarão à nulidade das investigações. 4:16. O governo vai sugerir um salário mínimo de R$ 1.741 na proposta de orçamento que será enviada ao Congresso até segunda-feira. O valor estimado representa um aumento de R$ 120 em relação ao piso atual, seguindo os critérios legais de reposição da inflação, somada à variação do PIB. O novo valor projetado servirá de base para a correção de aposentadorias e pensões do INSS, além do benefício de prestação continuada, seguro-desemprego e abono salarial. O montante final definitivo será fixado apenas no fim do ano, após o fechamento da inflação acumulada em 12 meses até novembro. Segundo a equipe econômica, o texto do orçamento de 2027 prevê receitas decorrentes dos impostos da reforma tributária e projeta um resultado fiscal positivo para o país. O governo também prevê que as despesas obrigatórias tenham um ritmo de crescimento inferior ao avanço geral do orçamento, garantindo a sustentabilidade das contas. O ministro da Fazenda, Dario Durigan, disse que o aumento não vai prejudicar o arcabouço.

0: Internacional e Grêmio no Beira-Rio. Pelo Brasileirão, no encerramento da 24ª rodada, o Atlético Paranaense venceu o Botafogo por 3-2 no Nilton Santos. A equipe paranaense aparece na terceira posição da tabela com 44 pontos, um a menos que o vice-líder Flamengo. O Botafogo tem 30 e é um 11º colocado. 4:19, espaço aberto agora para Sardenberg e Merval Pereira.
1: Ontem à noite ocorreu o primeiro debate entre os presidenciáveis. Normalmente é o debate que abre a campanha, enfim, a temporada de debates na televisão pela TV Bandeirantes, mas só compareceram 3 candidatos: o Ronaldo Caiado, o escritor Cury e o Renan Santos. E havia ali a oportunidade para eles, enfim, mostrarem os seus programas e tal, né? E que você achou do debate, meu irmão?
2: Ah, o Sandemec foi um fracasso total, né? A falta dos dois líderes já era uma complicação, e será uma complicação em todos os debates, né? Aí o Zema aderiu também, não ia. Então ficaram os 3 lá, falando mal do Lula, principalmente. Falaram um pouco mal do Flávio, mas como eles todos são da centro-direita, pouparam um pouco o Bolsonaro, o Flávio Bolsonaro. Mas, na verdade, foi mais demonstração de que nenhum deles tem capacidade de disputar a ida para o segundo turno, né? Nenhum deles se mostra capaz de reverter essa situação, capaz de propor ideias novas, capaz de se mostrar um líder que possa levar o país para frente. Não houve nada disso, não há nada disso. Então, eu acho que o debate, o Lula e o Flávio se preservaram, é natural, é uma pena, mas é natural. E eu acho que essa coisa do debate está ficando um pouco já fora de moda. Eu acho que não está mais levando atenção a campanha, né? Não está mais envolvendo essa disputa, porque a disputa está muito reservada, né, para 2 candidatos. Então os outros perdem o fôlego, perdem o ânimo para disputar, e não indo os 2, fica todo mundo perdido no meio desse debate completamente sem oposição, né? É uma direita que está praticamente isolada no Flávio. Os outros candidatos somados, sei lá, deve ter o quê? 10 pontos, alguma coisa assim.
0: Uhum.
2: Então, não é assim que a eleição vai empolgar os eleitores. Não é dessa maneira.
3: E vocês sabem, Merval Sardenberg, que os nossos ouvintes, a gente recebeu muitas mensagens de ouvintes profundamente insatisfeitos com as ausências, inclusive pedindo que fosse obrigatório. A gente não é obrigado a votar, por que que eles não são obrigados aí no debate? O que não sei se é factível, e também não sei quantos eleitores se incomodam tão profundamente o suficiente para que as campanhas reconsiderem essa estratégia de preservação, mas os nossos ouvintes não gostaram nada.
2: Pois é, eu acho que tem toda a razão, porque o natural é que se expusesse ao debate, né, e apresentasse seus projetos. Agora, não creio que essa revolta seja suficiente para mudar o panorama. Não acredito que seja uma coisa que a maioria esteja mobilizada para isso, né, ou que mude o voto. Inclusive porque, para mudar o voto, algum deles que esteve presente no debate ontem deveria ter mostrado uma coisa superior, né? E não foi o caso. O Renan Santos partiu para Grosso

0: grosseria, né, para agressividade. O Cury não tem muita relevância, né? E o Caiado continua falando de Goiás, de não sei o quê, uma coisa que vai muito sempre para o passado, né? E sem projetos para o futuro. Então, eu acho que ninguém se apresentou como alternativa a essa polarização.
1: De todos que você falou, quem parece que mais perdeu a oportunidade foi o Caiado, né?
0: Ah, sim, com certeza. Ele perdeu a oportunidade de se mostrar acima dos outros que estão ali empatados com ele ou próximo dele, né? Ele não tem fôlego para mais que isso, não.
1: Tá certo.
2: Quatro e 24, aí o Merval Pereira conversando com o Sardenberg, com a Nadédia Calado, agradecer a participação dos nossos ouvintes. Rogério Maranhão tá ligado aqui na nossa programação, muito obrigado também ao Wagner Pedroso de Sertãozinho no interior de São Paulo, Manuel Ramos de Maceió, Alagoas, professor Edinho, Serra Redonda, na Paraíba, manda também o seu bom dia. Obrigado ao Sérgio e à Irani de Fortaleza, audiência internacional, bom dia que chega aqui a partir de Portugal. Lauri, que manda a mensagem. Grande Luiz Cerqueira de São Paulo, obrigado Cerqueira pela companhia diária aqui no CBN Madrugada, via YouTube, pessoal que está trocando ideias no nosso chat democrático. Ana Cristina, direto de Curitiba, obrigado ao Antônio Carlos Angama, motorista, carreteiro, também ligado. Paulo Roberto Matei, a Grace Carvalho, Tijuca, Rio de Janeiro, muito obrigado pela companhia. Vanesca Cristine Figueiredo, também participando. Paulo Roberto Matei, João Domingos, pessoal chegando aqui no YouTube. Muito obrigado pelas mensagens, também via Instagram no arroba PHC Galvão. Repetindo, arroba PHC Galvão, você pode interagir por aqui pelo Instagram, como faz o Marcos Antônio Bruno. O Nagel Noronha está chegando aqui, muito obrigado também pela mensagem. E o contato via Instagram no arroba PHC Galvão. Também do nosso ouvinte Wanderson Santos, também chegando via rede social. Muito obrigado. 4 horas e 26 minutos agora. Vamos a Goiás com Laila Alves, tem informações aqui sobre a prisão de um homem acusado de manter a ex-companheira em cárcere privado.
3: Vai continuar preso um homem suspeito de sequestrar e manter em cárcere privado a ex-companheira de 24 anos. O caso aconteceu em Águas Lindas de Goiás, no entorno do Distrito Federal. Ailton Rodrigues Mendes passou por audiência de custódia neste sábado. De acordo com a Polícia Civil, a vítima estava desaparecida desde o dia 17 de agosto. Ela foi vista pela última vez saindo de uma clínica por volta de 1 hora da tarde. Conforme o delegado João Flávio de Magalhães, a mulher chegou a entrar em contato com a família pelo WhatsApp na última quarta-feira, dizendo em um áudio que estava tudo bem. O suspeito também mandou mensagem para familiares, afirmando que não estava em Águas Lindas de Goiás. A Polícia Civil tentou falar com Ailton Rodrigues, mas não teve retorno.
4: E como ele fez um contato com a família para dizer que estava tudo bem, nós da polícia tentamos contato com ele, naturalmente, para saber se ele tinha alguma informação do paradeiro da vítima. E ele nunca respondeu nenhum contato nosso. Isso já na quarta e na quinta-feira. Mandamos intimações e ele nunca respondia. Isso foi chamando a atenção da gente. Desapareceram juntos. Ele podia colaborar com as investigações se ele estivesse bem intencionado, mas ele nunca nem respondeu, né, nossas ligações, nossos contatos. E na sexta a gente teve a informação do veículo novo que ele adquiriu. Muito possivelmente adquiriu somente para a prática desse

0: crimes, né?
1: Quando Ailton foi encontrado, ele dirigiu o carro. O homem foi abordado, desobedeceu a ordem de parada da polícia, tentou fugir, mas foi preso. Já a mulher foi encontrada no cativeiro com as mãos e pés amarrados, amordaçada e com uma máscara no rosto. Ainda segundo o delegado, o suspeito foi questionado e afirmou que dopou a vítima com antidepressivos.
0: Ele disse que na segunda tarde, no momento em que ela saiu da clínica, ela foi até a casa dele para que eles tivessem mais uma conversa sobre o término ou continuidade dessa relação. E nesse momento, ele dopou ela com antidepressivos contra a vontade dela, né, sem ela saber. E com ela dopada, ele levou ela até o local onde ela foi encontrada. Ela ficou de segunda a sexta. Ela relata pra gente também que pode ter sofrido condição carnal contra a vontade dela enquanto estivesse acorrentada, né, que já configuraria um estupro de vulnerável. Isso tudo tem que ser apurado durante as investigações.
1: Ele foi autuado em flagrante pelos crimes de sequestro, cárcere privado e porte ilegal de arma de fogo. Uma pistola também foi apreendida com ele. Em nota, a defesa disse que, por cautela e respeito ao andamento das investigações, vai optar por não antecipar questões relacionadas ao mérito, aguardando a conclusão do caso e a produção do relatório policial. De Goiânia, Laila Alves.
2: 4:29. Aproveitar na tempo aqui de agradecer mais um pouco o pessoal que participa via WhatsApp pelo 11 99911 9981. Carlos Muniz de Camaragibe, Antônio Costa na audiência, muito obrigado pela mensagem. E o bom dia que chega também de Lili Soares, participando conosco aqui, DDD 85. Ricardo Garcia, me ajuda aí, por favor, DDD 85, onde está a Lili Soares, que manda a sua mensagem. Ceará, muito obrigado. E obrigado a Norma, que está mais perto um pouquinho da gente aqui, está na aclimação aqui em São Paulo.
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0: Terça-feira, 25 de agosto de 2026. Começa hoje no Rio de Janeiro o júri popular do sargento da Polícia Militar Carlos Fernando Dias Chaves, acusado de matar dois jovens em outubro de 2015. As vítimas, Tiago Guimarães Dingo e Jorge Lucas Paz, passavam de moto perto de uma viatura quando foram baleadas pelas costas. O policial alegou ter confundido um macaco hidráulico transportado na garupa com uma arma, versão contestada por outros PMs da equipe. O réu responde por duplo homicídio. O INSS voltou a permitir a contratação de empréstimo consignado para aposentados e pensionistas sem a exigência de biometria facial. A validação, que era obrigatória para coibir fraudes, agora pode ser substituída pelo acesso ao Meu INSS via conta gov.br com autenticação bancária. A medida visa a atender beneficiários com dificuldades técnicas ou limitações físicas no reconhecimento facial. Motoristas já podem usar o aplicativo CNH do Brasil para consultar as passagens registradas em pedágios eletrônicos conhecidos como Free Flow. A funcionalidade vale para rodovias federais e estaduais e permite a passagem de veículos pelos pontos de cobrança sem a necessidade de parar. Pessoas também terão acesso a informações centralizadas para identificar a concessionária responsável e o canal indicado para fazer o pagamento. Horário de Brasília, 4:32.
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0: Quatro e 33.

0: Muito bem, aqui no CBN Madrugada, espaço para a gente falar um pouco mais aí sobre as eleições, a corrida à presidência da República. O nosso convidado aqui no CBN Madrugada é o cientista político Bruno Silva, comentarista aqui da CBN. Bruno, muito bom dia, é um prazer tê-lo aqui no CBN Madrugada.
1: Olá, muito bom dia para você, Paulo Galvão, bom dia para todos os queridos ouvintes que estão nos acompanhando. Uma satisfação enorme da minha parte poder conversar contigo e com toda essa audiência.
0: Bom, eu queria começar, Bruno, falando sobre o tema da violência, né? A segurança pública parece, né? A gente acabou de acompanhar na noite desta segunda-feira a entrevista do Romeu Zema, candidato do Novo, à TV Globo, uma sequência de entrevistas que vão acontecer ao longo desta semana. No debate de domingo da Band também, o tema da segurança ou da insegurança também foi muito presente. Por que que um tema que no passado recente ficava restrito aos governadores, porque é uma atribuição dos estados, das polícias militares, prover a segurança à população, por que que um tema como esse está tão falado neste momento na eleição presidencial, hein, Bruno?
1: Ah, bacana, Paulo. Eu acho que você citou um ponto que é muito importante, né? O fato de que é uma responsabilidade que até constitucionalmente, legalmente falando, em termos de prática política mesmo, sempre esteve mais nas mãos dos governos estaduais por conta do gerenciamento direto das polícias, né? Tanto as militares quanto as respectivas polícias civis, dentro de uma lógica de um policiamento, tanto do ponto de vista investigativo quanto ostensivo. Mas acho que se tornou um tema cada vez mais central e que vem canalizando a atenção, a energia, principalmente daqueles que se colocam agora à frente da presidência, por ter se tornado o assunto mais dramático da vida da sociedade brasileira, viu, Paulo? Acho que esse é o ponto central, né? Muitas pesquisas de opinião têm feito os apontamentos no sentido de que segurança pública ocupa hoje um espaço que é um espaço extremamente complicado, delicado, né? Os brasileiros olham para a sua realidade, para o cotidiano, para o dia a dia, e se sentem, por vezes, muito inseguros. Esse é um dos motivos, né? Ou seja, a insegurança cotidiana, vamos dizer assim, do dia a dia, principalmente em alguns centros específicos, onde a gente sabe que muitos desses centros têm uma grande presença de elementos, como é o caso do crime organizado, né? Então, acho que isso salta bastante aos olhos, porque exige por parte daqueles que são os que estão à frente da política nacional, vamos dizer assim, né? Daquele que vai ser o futuro presidente, uma capacidade de conseguir auxiliar não só os estados, mas de coordenar nacionalmente uma política pública. Ele não é um tema tão novo, tão recente assim. Se a gente lembrar num passado próximo, para ficar só nesse registro, quando Michel Temer assume a presidência na ocasião pós-impeachment de Dilma, a questão da segurança pública vinha também sendo cada vez mais um tema. E ele tenta, inclusive, uma articulação de uma espécie de criação de um Ministério Nacional para tentar prover o tema, enfim, fazendo intervenções, inclusive, que depois foram intervenções muito centrais, como no caso do Rio de Janeiro, mas não avançou para uma construção política onde o governo federal pudesse ter um protagonismo no sentido de realmente conseguir gerenciar e organizar isso a nível nacional, porque esbarra justamente também nos desafios que são desafios dentro do campo estadual, né? Então, os próprios governadores, por vezes, a depender dos seus alinhamentos políticos, a depender também das suas vontades, né, podem ficar mais próximos ou mais distantes daquele que é o governo federal da ocasião no que diz respeito a tratar sobre esse tema. É um tema que certamente incomoda a todos nós, porque ele possui muitas ramificações, que vai desde essa situação que eu estou citando aqui da insegurança do dia a dia, mas passa principalmente pelas questões envolvendo, por exemplo, como no caso do Estado de São Paulo, que é um dos temas que tem saltado cada vez mais aos olhos, né? A violência contra a mulher. Se a gente observar em muitas das cidades no dia a dia as estatísticas ali de boletim de ocorrência, o que mais chama atenção é justamente esses casos de agressão contra as mulheres, onde infelizmente a casa, para muitas delas, não é o âmbito.

0: ambiente mais seguro, quando em tese deveria ser, né? Um ambiente de acolhimento, de tranquilidade, enfim, mas infelizmente não é assim que funciona. A gente tem visto também, ainda dentro dessa pauta da segurança pública, um aumento expressivo, e os dados, né, desse ano também, do Atlas da Segurança apontam para isso, das questões envolvendo, por exemplo, golpes cibernéticos, que é algo também que tem chamado bastante atenção, golpes do ponto de vista bancário, pessoas se passando por outras, a questão do PIX também, que chamou muita a atenção, né, a partir dessas fraudes. Então, acho que quando a gente fala em segurança pública, nós temos diferentes lógicas hoje que afetam as nossas vidas e, por vezes, afetam dentro de certos contextos em uma proporção diferente, né? Então, quando você está num grande centro, infelizmente morando numa área que é controlada, por exemplo, por uma facção criminosa, a sua sensação de segurança é uma, né? É relacionada a esse tipo de universo pesado. Quando você está, de repente, por exemplo, né, no interior do estado, onde às vezes você não tem necessariamente um controle dessa facção, mas você tem essa sensação, essa percepção até subjetiva de que você anda inseguro pelas ruas, pode vir a ser assaltado, pode ser vítima de um, né, de um golpe, algo nesse sentido, a sensação é outra. Então, acho que quando colocado em contraste a nível nacional, e se fala a pauta da segurança pública, o tema da segurança pública, é preciso matizar, inclusive, e tentar compreender essas ramificações. Então, eu penso que sim, hoje nós chegamos num nível onde o governo federal, de fato, vai ter que ter um protagonismo muito grande no sentido de coordenar ações a fim de poder atacar certos nichos específicos a partir da leitura da peculiaridade e da especificidade desse território.
1: Pessoal. Certo. E, Bruno, como que você acha que o tema corrupção pode impactar as campanhas a partir de agora? A gente vai ter, a partir da semana que vem, dia 28, início das campanhas na TV e no rádio. Neste domingo, durante o debate da Band, estiveram ausentes tanto o Lula quanto o Flávio Bolsonaro, e os candidatos Renan Santos e Caiado, né, por diversas vezes estiveram lá próximos aos púlpitos e afirmando que ambos não estiveram lá, não foram, porque não tinham como explicar as denúncias, né? O Flávio Bolsonaro está aí envolto em acusações relacionadas à ligação dele com o Vorcaro do Banco Master, a questão da rachadinha, que é um fato, né? Não é uma suposição, mas um fato de que houve rachadinha lá na Assembleia Legislativa. O Lula envolto aí com as denúncias em relação ao filho, suspeitas em relação ao Lulinha, o passado também, a questão do mensalão, do petrolão, que até agora o PT não fez um meia-culpa. Você vê essa questão da corrupção impactando ou não as próximas semanas aí de campanha, hein?
0: A corrupção, eu acho que é um tema que ela nunca sai do radar do Brasil nos últimos anos, sobretudo olhando essa perspectiva do que diz respeito às disputas presidenciais, né, Paulo? Você mesmo citou aí vários momentos, enfim, que foram momentos dramáticos aí, olhando para a trajetória, por exemplo, né, do PT, de Lula, de vários desses personagens, vamos dizer assim, que estão presentes nessa disputa nacional. Mas também, ao mesmo tempo, a gente sabe que essa pauta da corrupção, em muitos momentos da nossa história, ela acabou não recaindo apenas sobre um ou outro partido político, mas recaiu sobre parte substancial da classe política. Acho que o último grande, pelo menos se a gente pode chamar dessa maneira, infelizmente, né? O último grande evento envolvendo uma miríade de atores políticos significativos, né? Ou seja, uma quantidade grande de parlamentares, de siglas, de orientações políticas ideológicas, foi certamente a Operação Lava Jato. Então, isso trouxe um impacto significativo, não só do ponto de vista daqueles que já estavam da política e das oportunidades futuras que acabaram tendo, que ficaram muito mais difíceis de se manter dentro dessa estrutura competitiva, mas principalmente porque o próprio sistema de competição, os partidos, as grandes lideranças, ou foram pegas dentro desse esquema, ou saíram do jogo, ou então ficaram profundamente sob suspeita, né? Lula, obviamente, tem uma trajetória específica dentro disso, porque ele foi preso, todos nós sabemos, é fato público, condenado aquela vez, depois por uma decisão do Supremo Tribunal Federal, em virtude de tudo aquilo que ficou, né, esmiuçado, apresentado pós-operação expulso, em questão do Sérgio Moro, a articulação também com os promotores, enfim. Então, depois de toda aquela reviravolta, o Supremo Tribunal vai lá e acaba dizendo que o processo deveria ter sido conduzido de uma outra maneira e Lula sai e disputa as eleições. Então, esse histórico a gente conhece. Então, é óbvio que, por que eu estou resgatando isso? Porque é óbvio que qualquer informação, qualquer notícia, que menor seja, qualquer fato que gere qualquer ponta de dúvida, vamos dizer assim, em relação à idoneidade do atual presidente, sempre vai ser explorado politicamente. E veja, mesmo que isso possa, lá na frente, não vir a dar em nada, né? A gente não sabe ainda como vai acabar transcorrendo essa questão do Lulinha. O fato com que é o seu filho, né? O fato concreto é que em outros momentos da disputa presidencial isso já havia aparecido, não é a primeira vez, não é uma novidade em se tratando de disputa. 2006 já teve outros inquéritos, outros processos ali envolvendo Lulinha, depois em outras eleições mais para frente, se me falha a memória, 2014, 2018 também já tinham fatos relacionados a ele, todos eles depois arquivados, mas sempre aquela questão, né, o Paulo, que na minha visão pesa muito mais às vezes sobre o eleitor do que apenas os fatos em si, mas é aquela dúvida que paira no ar: será que tem algum esquema? Será que alguém foi beneficiado? Não foi? Por isso que é importante, obviamente, que a polícia faça o seu trabalho, que a imprensa consiga ir esmiuçando e trazendo os fatos à tona para a gente sempre compreender aonde começa esse fio da meada. Isso falando de Lula, que obviamente, na minha percepção, tende a ter um impacto mais negativo e mais dificultoso para ele, justamente em virtude dos anos, né, que o PT esteve à frente do poder, e principalmente em virtude dos fatos, que são fatos que foram caracterizados por questões de corrupção ao longo dos seus governos, como é o caso que você citou, Mensalão, Petrolão, né, enfim, toda a Lava Jato. Então, acho que esse é um primeiro ponto. Penso particularmente que pesa mais sobre ele do que necessariamente quando a gente olha, por exemplo, para o Flávio, que também é alguém que tem um histórico extremamente complicado, né? A família tem um histórico que é complicado. A gente sabe que é um sujeito que esteve envolvido, um personagem político que esteve envolvido desde delitos que infelizmente são mais corriqueiros, né, dentro desse nosso sistema político, como é o crime, por exemplo, de rachadinha, de divisão ali de recursos dentro do gabinete, enfim, até casos que são casos muito mais dramáticos e complicados e que merecem um esclarecimento fundamental na sociedade brasileira, como são essas vinculações, né, entre ele, por exemplo, e Daniel Vocaro, e todo esse financiamento que envolve não só o filme, né, que foi produzido aí em virtude do seu pai, mas principalmente essas relações, que são relações sempre delicadíssimas, né, Paulo, queridos ouvintes, quando a gente olha empresários, são empresários ou banqueiros, como no caso dele, que tem uma capacidade muito grande de poder atrair atores políticos e muitas das vezes ir a desvirtuar o jogo democrático como um todo. Mas me parece, pelo menos num primeiro momento, né, que essas questões envolvendo todo esse histórico do Flávio, da família, como um todo, tendem a pesar menos, principalmente por conta da maneira como eles têm se articulado pelas redes sociais, a fim de construir contranarrativas, de tentar de alguma maneira conduzir o debate a partir das redes, e muitos daqueles que o seguem minimizando esses eventos, diminuindo o impacto desses eventos, e também pelo fato de que o seu pai esteve à frente de um governo, que foi um governo que durante 4 anos lhe rendeu também ônus dos mais significativos, mas não diretamente a Flávio e os outros personagens, né, da família ali, Flávio, Carlos, enfim, e outros que sempre estiveram à frente de cargos do Poder Legislativo e não à frente de cargos do Poder Executivo, que dão maior visibilidade quando da ocorrência desses escândalos, né? Então, não era para ser, em resumo, mas esses crimes menores, infelizmente, parlamentares insistem em cometer no Brasil, parece que não entram com a mesma força ou com a mesma intensidade do que quando a gente tem os personagens, que são os personagens centrais do Executivo, viu, Paulo?
1: Estamos conversando aqui no CBN Madrugada com o cientista político, comentarista aqui da CBN, o Bruno Silva. Bruno, eu tenho falado bastante aqui no CBN Madrugada, um estudo tanto da USP quanto da Universidade de São Carlos, eles identificaram lá o chamado engajamento pelo ódio, né? Um momento que a gente vive no país em que boa parte das eleitoras, dos eleitores estão se engajando com determinado candidato ou partido, não porque acreditam nos projetos, nos programas daquele candidato ou partido, mas porque não querem o outro, né? As eleições passadas mostram isso claramente em números, né? Indicando aí que quase metade dos eleitores, tanto de Lula quanto de Jair Bolsonaro naquele momento, votaram neste candidato, naquele candidato, não porque queriam ele, mas no caso dos que votaram no Lula, porque não gostariam que o Bolsonaro permanecesse, e os que votaram em Bolsonaro porque não gostariam que o PT voltasse ao poder. poder. E a gente está percebendo nesta corrida eleitoral os dois principais candidatos, né, representando esses dois polos, ambos com uma rejeição de quase 50% do eleitorado. Né? O que explica isso? Como sair dessa situação, hein, Bruno?
0: É um embrólio grande, viu, Paulo? É um embrólio grande, né? Eu costumo também chamar atenção a respeito do seguinte, né? É claro que aqui, arredondando muito as estatísticas, mas só para passar uma ideia de proporção, né? A gente vive no Brasil uma espécie de política do terço, na minha percepção, nos últimos tempos e nesses dois últimos ciclos eleitorais, vamos dizer assim, né? Que vem de 2018 para cá, que a gente ainda vai entender como vão ficando esses realinhamentos a médio e longo prazo, né? A gente tinha uma lógica de disputa, sobretudo se tratando de eleições presidenciais, que a gente pode chamar de uma polarização, de uma disputa entre PT e PSDB, que veio de maneira muito estruturada desde os anos 90, nas eleições de 94, né, FHC e Lula, até 2014, quando da última eleição que a gente viu ali da ex-presidente Dilma Rousseff. Né? De lá para cá, muito em função daquilo que eu falava há pouco, na minha percepção que foi o impacto da Operação Lava Jato, a mudança na lógica do sistema de financiamento de campanhas no Brasil, proibindo, por exemplo, que as empresas possam doar diretamente, e isso fez com que muitos dos políticos corressem para o colo do Estado, turbinassem fundos de financiamento, se tornassem, teoricamente, menos dependentes desses empresários. Um dos movimentos que a gente verificou mais recentemente é, inclusive, de muitos empresários vindo para dentro da disputa política. Isso começa lá atrás com Calil e Dória em 2016, depois 2018 já se amplia, 22 a gente já tem uma quantidade maior, e esse ano, por exemplo, 2026, se a gente olhar a autodenominação, né, ou seja, a profissão ali mais declarada por parte dos parlamentares, salta aos olhos essa categoria de empresários. Tem tanto a ver com aqueles que se veem dessa maneira, mas também muitos que efetivamente são grandes empresários, mas que vieram cada vez mais entrando na política. Então acho que você tem um caldo, primeiro de tudo, né, para a gente poder entender isso, que faz com que as eleições em si de 2026, elas sigam uma nova lógica de polarização, que é uma polarização que, a meu juízo, tem a ver com essa política de terço que eu venho comentando. Então, uma política de terço, um terço que é efetivamente ali lulista, ou que quer Lula, que quer o presidente, um outro terço que acabou herdando, inclusive, essas antigas bases do PSDB, que é hoje o que se vê mais nessa auto-identificação mais à direita e, portanto, mais bolsonarista, embora o núcleo duro seja até menor, né? Tem pesquisas, tem análises qualitativas, inclusive, que são feitas sobre isso, e a gente tem um terço que é aqueles que ficam nessa oscilação, como se fosse um pêndulo, né? Ora tendendo mais a um ponto, ora tendendo mais ao outro. E a questão fundamental é que este terço é o terço decisivo, né, Paulo? No final das contas, quando a gente olha principalmente para essas eleições e para essas disputas presidenciais. E aí entra aqueles que são os indecisos, e entram muito daqueles que vão acabar embarcando numa lógica de uma eleição plebiscitária, infelizmente, né? Que cai nisso que você estava justamente chamando a atenção, que eu concordo, que não é alguém que vai e escolhe, não é um eleitor que vai e escolhe, por exemplo, por um projeto A, por um projeto B, por uma política pública ou pelo gosto de um dos candidatos, mas opta por aquilo que, dentro de um cálculo político, entende ser o menos pior, ou entende ser o personagem que pode vir a dar menos dor de cabeça uma vez à frente do exercício do poder, né? E isso é muito ruim, porque certamente empobrece a democracia, empobrece do ponto de vista da gente qualificar o debate, e acho que parte, inclusive, dessa lógica plebiscitária se fez presente naquilo que a gente comentava há pouco aqui, que é essa ausência completa de um debate, né? Então, assim, a gente tem o primeiro debate que, em tese, deveria contar com a presença, né, de todos aqueles que são os principais candidatos, enfim, Lula, Bolsonaro, né, o Flávio Bolsonaro, o Zema, enfim, e que no final das contas, quando a gente foi ver, não foi bem isso que aconteceu, né? A gente teve ali o Caiado, a gente teve o Augusto Cury, a gente teve o Renan Santos, que são aqueles que estão na parte de baixo, até pelo menos até aqui, das pesquisas pontuando, e que acabaram falando muito mais para os seus e de alguma maneira tentando desqualificar os demais do que defender qualquer tipo de proposta, até pela dinâmica que o jogo acabou estabelecendo, né, Paulo? Então, o que eu penso é assim: a gente tem vivido um processo que, em termos de eleições presidenciais, nos últimos anos, né, nos últimos ciclos de eleições, onde a gente tem cada vez mais um debate que ele está muito contaminado, né, por percepções demasiadamente subjetivas, por pouca discussão efetiva sobre eficiência de políticas e de serviços, por temas que às vezes tangenciam aquilo que deveriam, aquilo que deveria ser os temas centrais, como é o caso da saúde, como é o caso de pensar a sustentabilidade da previdência, os índices educacionais no país que são demasiadamente desafiadores, os investimentos pensando nessa transição do mundo do trabalho que nós temos observado e acompanhado no dia a dia, que é acompanhado de precarização, de pejotização e uma série de outros fatores, aquilo que vai impactar lá na ponta no dia a dia das pessoas, que é o custo de vida, a própria dimensão econômica mais efetiva com base em dados, em fatos. Então isso acaba ganhando um segundo plano, e o que se instala? O que se instala é principalmente muito mais uma lógica afetiva, né, dos gostos ali, de quem gosta ou deixa de gostar, de quem prefere ou deixa de preferir, de modo muito subjetivo, e a objetividade do debate político vai se perdendo, infelizmente.
1: Muito bem, Bruno Silva, cientista político, comentarista da CBN, conosco aqui no CBN Madrugada. Bruno, mais uma vez, muito obrigado, um bom dia e até uma próxima, hein?
0: Eu que agradeço pelo convite, viu, Paulo? Um grande abraço a você, um abraço forte aí a todos os queridos ouvintes. Excelente dia a todos, até.
1: Quatro horas e 54 minutos para fechar o nosso programa, Ricardo Garcia. Nós vamos a Brasília com o João Rosa. É uma iniciativa muito interessante esta, hein? Uma mobilização para tentar uma força-tarefa aí, na verdade, não, uma força-tarefa para encontrar pessoas que estão desaparecidas, que envolve coleta de DNA. Vamos entender essa história aí.
2: O Ministério da Justiça deu início à mobilização nacional de coleta de DNA de familiares de pessoas desaparecidas. A ação vai até sexta-feira, dia 28. A mobilização conta com 334 pontos de coleta em todo o país. A iniciativa busca ajudar na identificação de pessoas desaparecidas que foram encontradas, mas ainda não tiveram a identidade confirmada. O material genético coletado dos familiares é incluído em um banco de DNA e comparado com amostras de pessoas encontradas sem identificação, sejam elas vivas ou mortas. A comparação pode ajudar a confirmar a identidade e dar uma resposta às famílias. Isso pode ajudar, por exemplo, a identificar alguém que perdeu a memória e está internado sem documentos, além de cadáveres e ossadas que ainda não foram identificados. O secretário nacional de Segurança Pública, Chico Lucas, afirmou que o objetivo é ajudar as famílias, já que o desaparecimento muitas vezes tem conexão com homicídios no país.
3: Há uma aproximação dos fenômenos de desaparecimento com as mortes não naturais. O objetivo é justamente esclarecer o desaparecimento. E se por acaso esse desaparecimento foi por uma causa não natural, ou seja, foi por um homicídio, que isso seja esclarecido e a dúvida seja sanada e as familiares sejam informados. É esse o objetivo.
2: A coleta é voltada principalmente para familiares que ainda não fizeram o exame. A prioridade é para parentes de primeiro grau, como pai, mãe, filhos e irmãos biológicos. Se esses familiares não estiverem disponíveis, outros parentes também podem fazer a doação após a avaliação da equipe responsável. Vale a gente destacar que crianças e adolescentes também podem participar, desde que estejam acompanhados por um responsável legal. Na maioria dos casos, o material é coletado com um contonete ou uma pequena esponja passada na parte interna da bochecha. Em algumas situações, pode ser utilizada uma gota de sangue do dedo. O procedimento é simples e não exige jejum. Para participar, é necessário apresentar um documento de identificação e ter um boletim de ocorrência registrado sobre o desaparecimento. De Brasília, João Rosa.
1: Muito legal a iniciativa, né? 4 horas e 57 minutos. Há tempo aqui de agradecer o Fábio Moreira, de Saquarema, Fábio Moreira. Também o Edivonaldo Medeiros, Gravatá, Pernambuco, tá chegando aqui. Rogério Maranhão, de Fortaleza, Ceará. E para fechar, muito obrigado também ao Heleno Máximo, de Divinópolis, Minas Gerais, na escuta do CBN Madrugada. Ponto final na edição desta terça-feira. A produção foi da Yasmin Caetano. Trabalhos técnicos comigo aqui, Ricardo Garcia.
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1: E aí, Letícia Valente com o repórter CBN e, na sequência, o Frederico Goulart com o CBN Primeiras Notícias. Mais uma vez, eu agradeço demais a sua companhia, desejo uma excelente terça-feira e à meia-noite estaremos aqui, eu e Ricardo Garcia, para mais uma edição do CBN Madrugada e eu espero você. Tchau.
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0: quinta-feira, 25 de agosto de 2026. O Supremo Tribunal Federal criou mais um penduricalho e pagará um adicional de 22,5% para os assessores dos ministros. O benefício já contemplava a elite dos servidores nas outras cortes superiores. Em toda a cúpula do judiciário, o penduricalho vai beneficiar 5.600 servidores ao custo estimado de R$150 milhões por ano. A regalia foi aprovada meses após o STF fixar regras mais duras para conter penduricalhos na categoria. A nova pesquisa Quest sobre a disputa pelo governo do Rio Grande do Sul mostra o deputado federal Luciano Zucco, do PL, e a ex-deputada Juliana Brizola, do PDT, tecnicamente empatados no primeiro turno. O bolsonarista marca 26%, enquanto a pedetista aparece com 23%. O vice-governador Gabriel Souza, do MDB, tem 9%. No cenário do segundo turno, Juliana Brizola tem 36% e Zucco 33%. Contra Gabriel Souza, a candidata do PDT aparece com 32% contra 24% do rival. O levantamento da Quest foi encomendado pelo Grupo RBS e ouviu 900 eleitores entre os dias 20 e 23 de agosto. O nível de confiança é de 95%. O código de registro no TSE é RS06875-2026. O Atlético Paranaense venceu o Botafogo por 3-2 no Nilton Santos, no encerramento da 24ª rodada do Campeonato Brasileiro. A equipe paranaense aparece na terceira posição da tabela com 44 pontos, um a menos que o vice-líder Flamengo. O Botafogo tem 30 pontos e está na 11ª posição. No horário de Brasília, 5 horas.
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1: Olá, muito bom dia. Está no ar o CBN Primeiras Notícias. Agora são 5:01. Vamos acordando o Brasil mais uma vez. Edição dessa terça-feira, dia 25 de agosto de 2026, está começando. E você ligadinho aqui na CBN, em todas as nossas plataformas de áudio e vídeo. Já fica logo de cara o convite para você sintonizar nossa transmissão com imagens, para conferir pelo YouTube, pelo Globoplay, colocar um Primeiras Notícias aí na sua tela, em todas as telas. Radinho, você viu aí a sintonia? Encontra a frequência da CBN na sua cidade, na sua região. Vamos juntos para essa terça-feira. Para participar, todos os canais já estão abertos. Lá no YouTube tem o chat. Vai chegando desde antes do programa começar. Já bem movimentado por lá, todo mundo dando o seu bom dia. E o WhatsApp 21 997 64 2381, 997 64 2381. Também estou de olho no que está chegando por ali. Tem o link Fale com o Âncora também lá no site cbn.com.br. Estou mais uma vez aqui na companhia de Ana Paula Jaume. Tudo bem, Ana Paula? Bom dia.
2: Oi, Fred. Bom dia para você. Bom dia também para o nosso ouvinte. Hoje no ângulo novo, né?
1: Aqui a configuração no... diferente. Isso. Aqui, né?
2: É. Tô te quem tá vendo acompanhando aqui na live,
1: lado, né?
2: Eu também.
1: Nosso Renato Silva ali. Mudamos um pouco o posicionamento.
2: Arrumando
1: aqui
2: a casa.
1: Conta do nosso Milton Young, tá aqui essa semana,
2: isso,
1: né? Ontem já esteve aqui.
2: Daqui a pouquinho ele chega.
1: Tem as sabatinas. É, você não tá sabendo, não. Essa semana é uma semana de sabatinas, não só lá na TV Globo, né? Uhum. Sabatina lá depois do Jornal Nacional, aqui na CBN também. CBN, Jornal Globo, Valor Econômico, a partir das 10:30 da manhã você vai conferir com o comando do Milton, mas também com outros convidados especiais. Lauro Jardim, Maria
2: muita
1: Cristina
2: gente,
1: Fernandes, muita gente participando. É, a campanha tá esquentando, né? Semana das sabatinas, aparentemente, campanha eleitoral tá pegando o embalo de maneira definitiva. A gente vai falar um pouquinho sobre o que foi dito ontem na sabatina da TV Globo, foi o candidato Romeu Zema, do Partido Novo, que hoje estará aqui, né?
2: Sim.
1: Hoje vai ser o primeiro sabatinado na série da CBN, do Jornal Globo e do Valor Econômico. A gente vai explicar um pouquinho melhor isso daqui a pouquinho. O Milton estará aqui no nosso estúdio, né? Por isso a gente fez uma mudança aqui no posicionamento das câmeras, na configuração. Então vai lá para acompanhar a nossa transmissão com imagens no YouTube e no Globoplay. Tá frio, Ana Paula Jaume?
2: Ah, frio, né? Tá fresquinho. Até lancei meu cachecol hoje, ó.
1: Cadê?
2: Que tá acompanhando a gente nas imagens, ó.
1: Que beleza,
2: tem que ficar chique, né? Pessoal do Primeiras
1: Muito
2: Notícias.
1: Muito elegante.
2: Não é qualquer coisa.
1: Achei bem elegante. Caprichou.
2: Muito obrigada.
1: Tudo isso pra chamar o ouvinte lá pra assistir, né?
2: Pra ir lá ver como é que a gente tá.
1: Confere as notícias, confere como estamos bonitos e elegantes e confere aí o cachecol da Ana Paula Jaume.
2: Exatamente.
1: No Rio de Janeiro, temperatura nesse momento de 18 graus.
2: Ó, é friozinho, hein?
1: É, friozinho. Máxima no Rio hoje não vai passar dos 23 graus. São Paulo, 14 graus. Porto Alegre, 8 graus. Aquela onda de frio lá no sul do país. Curitiba, 10 graus. Tem previsão de geada, de chuva no sul, lá pro norte e nordeste. Totalmente diferente, temperatura já acima dos 25 graus. Vamos aos três assuntos de hoje. Hoje a gente vai abrir o programa já falando da projeção do governo de aumentar o salário mínimo no ano que vem para R$ 1.741. Também vamos atualizar os escândalos, né? Que envolve aí os dois lados da campanha presidencial, os principais candidatos da disputa pela presidência da República, Lula, Flávio Bolsonaro. No caso do Dark Horse, aquele filme sobre o ex-presidente Jair Bolsonaro, o ministro Flávio Dino do Supremo autorizou a Polícia Federal a acessar os dados, especialmente os dados financeiros desse filme, que teriam sido patrocinados pelo Daniel Forcaro, banqueiro do Banco Master. Na investigação relacionada ao filho do presidente Lula, o Lulinha, outro ministro do Supremo, André Mendonça, deve barrar aquele pedido da PGR de enviar o inquérito para a primeira instância. Vamos trazer a atualização sobre esses dois casos aqui para você. E também, na área econômica, o pedido de recuperação judicial da Braskem. Ontem, confirmado, a gente tratou desse assunto na programação da CBN e isso serviu para que, na Bolsa, as ações da companhia despencassem ao longo do dia, dívidas de mais de 10 bilhões de dólares. São os três assuntos que abrem o programa de hoje. Você sabe, até às 6 da manhã tem isso e tem muito mais. Então vem com a gente. CBN Primeiras Notícias já está no ar.
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1: O governo federal vai sugerir um salário mínimo de R$ 1.741 na proposta de orçamento, que será enviada ao Congresso até segunda-feira. O valor estimado representa um aumento de R$ 120 em relação ao piso atual, seguindo os critérios legais de reposição da inflação somada à variação do PIB. É o que nos conta, agora de Brasília, a repórter Samantha Klein.
3: Oi, Fred. O montante representa uma alta de R$ 24,00 acima da expectativa feita lá em abril, que era de R$ 1.717,00. O valor foi atualizado devido novas estimativas da inflação para este ano. Para fazer o cálculo, o governo seguiu a regra que contabiliza a variação do Índice Nacional de Preços ao Consumidor de 12 meses acumulado até novembro de 2026, mais 2,5% de ganho real, conforme determina o arcabouço fiscal. O valor vai constar no projeto de lei orçamentária anual de 2027, que será enviado ao Congresso. O ministro da Fazenda, Dario Durigan, fez o anúncio na noite desta segunda-feira.
4: Necessariamente cumprindo a legislação brasileira, dentro do nosso espírito de privilegiar a população mais carente, vai também para a Previdência, vai também para os benefícios sociais que têm indexação com salário mínimo. Portanto, é importante que a gente fale, né, para o Brasil, atenção Brasil, que a gente faça essa comunicação. O orçamento está muito bem encaminhado, com o salário mínimo definido.
3: O reajuste do salário mínimo também repercute sobre todos os benefícios previdenciários do INSS, seguro-desemprego e abono salarial, que são vinculados ao piso. Durigan ainda afirmou que a equipe projeta o aumento das contas obrigatórias um pouco inferior ao aumento geral do orçamento. O titular da Fazenda ainda confirmou que a previsão de receita dos novos tributos da reforma tributária do consumo vai constar no projeto orçamentário. A equipe econômica tem até o dia 31 para enviar a peça orçamentária ao Congresso. A partir disso, o texto precisa ser analisado pela Comissão Mista de Orçamento.
1: O ministro do Supremo Tribunal Federal, Flávio Dino, autorizou que os dados da operação do filme de Jair Bolsonaro, Dark Horse, sejam compartilhados com a Polícia Federal. Em outra frente, o ministro André Mendonça deve negar o pedido da Procuradoria-Geral da República para enviar inquéritos que envolvem Lulinha à primeira instância. Quem atualiza agora as notícias sobre as duas grandes investigações que mexem com a corrida presidencial é a Isis Tassarini.
5: Os recentes desdobramentos de investigações do Supremo Tribunal Federal que respingam nos candidatos à eleição Lula e Flávio Bolsonaro expõem a queda de braço entre as diferentes alas dentro do Supremo às vésperas das eleições. Nesta segunda-feira, o ministro Flávio Dino, indicado por Lula, atendeu ao pedido da Polícia Federal para que os dados da operação contra a produtora do filme Dark Horse sejam compartilhados com a corporação. As informações foram reveladas pela colunista Bela Megali. O caso está sob sigilo na Suprema Corte. Em outra frente, o ministro André Mendonça, indicado por Bolsonaro, tem sinalizado nos bastidores que deve negar o pedido da Procuradoria-Geral da República de encaminhar as duas investigações contra Fábio Luiz Lula da Silva, o Lulinha, para a primeira instância, mantendo assim o controle sobre o caso. A alegação da PGR é que a apuração não envolve autoridades com foro privilegiado. Porém, internamente, a avaliação no gabinete de André Mendonça é que o STF se baseia na origem da investigação, assim como foi com os 1.400 condenados do 8 de janeiro. Embora nenhum deles tivesse foro privilegiado, o caso nasceu com a tentativa de golpe de Estado liderada pelo então presidente Jair Bolsonaro e por ministros de Estado. Outro caso é o do ex-deputado estadual do Rio de Janeiro, Rodrigo Bacelar. Apesar de não ter foro, o processo dele também ficou no Supremo, porque as condutas estariam conectadas a outras investigações que miram grupos criminosos e a conexão com agentes públicos. Apesar dos recentes desdobramentos, institucionalmente o presidente do STF, o ministro Edson Fachin, reforça a postura de blindar a Suprema Corte corte do debate ideológico. Nos bastidores, ele reforça o discurso de manter na política o que é da política e o do direito o que é do direito e garantir uma imagem institucional do Supremo Tribunal Federal.
1: Ainda sobre o caso Lulinha, um relatório da Polícia Federal aponta que a lobista Roberta Lutzinger recebeu quantias significativas em dinheiro vivo em meados do ano passado. Mensagens obtidas pelos investigadores mostram que a empresária, orientando o motorista a recolher pacotes lacrados com valores que a Polícia Federal estima em cerca de R$300 mil, com posteriores repasses para contas bancárias e agência de turismo. A investigação apura suspeita de que a lobista financiava de forma rotineira passagens aéreas para Fábio Luiz Lula da Silva, Lulinha. O pedido de recuperação extrajudicial da Braskem derrubou as ações da petroquímica nesta segunda-feira. Os papéis encerraram um dia com queda de mais de 6%. Além disso, a Bolsa de Valores brasileira informou que vai retirar ativos da empresa de 18 índices de ações a partir dessa terça-feira. A repórter Karen Lemos explica que a dívida da Braskem já chega a quase R$57 bilhões.
6: As ações da Braskem fecharam em forte queda nesta segunda-feira após a empresa protocolar um pedido de recuperação extrajudicial na Justiça de São Paulo, segundo a apuração do comentarista da CBN e colunista do jornal O Globo, Lauro Jardim. Os papéis encerraram o dia com queda de 6,71%, cotados a R$ 4,73. Além da recuperação extrajudicial, a Braskem terá outra mudança importante na Bolsa. A agência Bovespa informou que os ativos da companhia serão retirados de 18 índices de ações a partir desta terça-feira. Segundo a agência, a exclusão ocorre porque os negócios com os papéis da Braskem passarão a ser listados sob o título de recuperação extrajudicial. Agora, com o pedido, a petroquímica terá 90 dias de proteção para negociar um plano definitivo de reestruturação. A dívida da companhia chega a R$54 bilhões. O Banco do Brasil, o BNDES, o Itaú Unibanco, o Bradesco e o Santander estão entre os maiores credores. Na semana passada, a Braskem havia informado que tinha intensificado as negociações com os parceiros comerciais. A empresa tinha conseguido uma tutela judicial que suspendeu por 60 dias determinadas execuções e bloqueios de bens. O prazo vencia nesta semana, após a segunda vara de falências e recuperações judiciais de São Paulo ter concedido a medida em meio à pressão sobre a liquidez da petroquímica. A Braskem registrou lucro de R$3,330 milhões no segundo trimestre, após reverter prejuízo em lucro. Mesmo assim, enfrenta dificuldades financeiras e negocia uma reestruturação mais ampla da dívida.
1: Pelo horário de Brasília, agora são 5 horas e 14 minutos.
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7: Bom dia para quem nos escuta em toda a cidade e estado de São Paulo. Sou o Pedro Fagundes e durante a próxima hora contarei a vocês as principais notícias aqui da nossa cidade. Bem, conto que dois policiais militares de folga foram presos em flagrante aqui em São Paulo, suspeitos de roubo e também do estupro de uma adolescente de 17 anos na zona leste da capital. O crime teria ocorrido na madrugada de segunda-feira, depois que três jovens aceitaram uma carona dos agentes na saída de uma adega na região de Itaquera. Segundo o boletim de ocorrência, durante o trajeto, os policiais teriam anunciado roubo com uma arma, impedindo as vítimas de sair do carro. O grupo foi levado até uma área isolada. Os celulares dos três jovens foram roubados e, no local, a adolescente afirmou ter sido violentada por um dos policiais. Os agentes foram identificados como Vitor Miguel Sebastião da Silva e William Santana dos Santos. Durante o registro da ocorrência, a polícia descobriu que o carro descrito pelas vítimas estava ligado a um PM que começaria o serviço naquela manhã. Os dois agentes foram então levados à delegacia pelo próprio comandante da companhia e reconhecidos pelas vítimas. Segundo o boletim de ocorrência, um deles foi apontado como coautor do roubo e o outro foi reconhecido como autor e também da violência sexual. Os policiais passaram por exames de corpo de delito e foram encaminhados ao presídio militar Romão Gomes. Agora que são 5:16.

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Vamos para a agenda do dia. Terça-feira, 25 de agosto, o que está programado para acontecer hoje? Assunto mais importante aqui na programação da CBN é o início das sabatinas com os principais candidatos à presidência da República. A CBN em parceria com os jornais O Globo e Valor Econômico. Então anota aí, as entrevistas começam a partir das 10h30 da manhã. Vão até o meio-dia com transmissão ao vivo no seu rádio e também nas plataformas digitais do Jornal Globo e do Valor Econômico. Entrevistado do dia, o primeiro entrevistado nessa série de sabatina que vai até o final da semana, é o candidato do Partido Novo, Romeu Zema. E hoje tem a sabatina na CBN, primeiro dia, é o segundo dia, nessa terça-feira, das sabatinas promovidas pela TV Globo, aquela que é colada ali no Jornal Nacional. O entrevistado dessa terça-feira na TV Globo vai ser o candidato Ronaldo Caiado, do PSD. Ontem à noite, o Romeu Zema, ex-governador de Minas Gerais, abriu a série de entrevistas da TV Globo com os presidenciáveis. O candidato, entre outros assuntos, entre outras coisas, por exemplo, defendeu um ajuste fiscal para reduzir a taxa básica de juros dos atuais 14% para 6% ao ano. Foi a promessa dele, mas...

0: presidente Lula, candidato à reeleição. Hoje ele vai participar da cerimônia do Dia do Soldado. Hoje é Dia do Soldado, dia 25 de agosto. Cerimônia que acontece no Quartel General do Exército em Brasília. Um evento que vai contar com a formatura militar, desfile cívico-militar e entrega de condecorações, além da presença de autoridades civis e militares. Flávio Bolsonaro vai desembarcar hoje em Alagoas para a primeira viagem ao Nordeste, depois do início oficial da campanha. E o candidato Ronaldo Caiado, além do PSD, né, além da sabatina na TV Globo, ele durante o dia vai participar em São Paulo de um fórum da Associação Brasileira de Infraestrutura e Indústrias. Ainda no assunto eleição, o Instituto Quest vai divulgar nessa terça-feira uma rodada de pesquisas eleitorais sobre a disputa pelo governo de diversos estados. Estão na lista, por exemplo, São Paulo, Rio de Janeiro, Minas Gerais e Pernambuco. Você acompanha ao longo das próximas horas aqui na programação da CBN as repercussões. O Supremo Tribunal Federal realiza hoje o segundo dia de audiência pública para debater a lei antifacção. A norma é alvo de ações que questionam a constitucionalidade de regras como o aumento de penas para até 60 anos, o bloqueio antecipado de bens e o monitoramento de conversas entre presos e advogados. Durante as exposições, ministros defenderam a integração interestadual contra o crime organizado, entidades da sociedade civil, defensoria pública e Ministério Público divergiram sobre o rigor das punições e a preservação das garantias constitucionais. Seguimos acompanhando esse assunto também no dia de hoje. E os motoristas já podem usar o aplicativo CNH do Brasil para consultar as passagens registradas em pedágios eletrônicos, conhecido como Free Flow. Se você já tiver usado, né, o Free Flow, pode olhar aí no seu aplicativo para ver se foi devidamente atualizado no seu sistema, no seu aplicativo da CNH. A funcionalidade vale para rodovias federais, estaduais e permite a passagem de veículos pelos pontos de cobrança sem a necessidade de parar. As pessoas também vão ter acesso a informações centralizadas para identificar a concessionária responsável, o canal indicado para fazer o pagamento. Essa funcionalidade está sendo implementada a partir de agora. 5 horas 21 minutos agora.
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0: É hora da Josélia Pegorim nos contar como fica o tempo nessa terça em todo o Brasil.
2: O frio começa a diminuir no sul do Brasil, mas as condições para a chuva começam a aumentar. Nesta terça-feira, pancadas de chuva moderadas a fortes poderão acontecer em áreas do oeste e do centro-norte do Paraná. No leste do Paraná, onde está a região da Grande Curitiba e também no Vale do Itajaí, há condições para chuva de fraca intensidade, predomínio de céu nublado, sensação de frio o dia todo. O frio começa a diminuir, sim, no sul do Brasil, mas ainda teremos condições para geada ao amanhecer em áreas do extremo sul do Rio Grande do Sul e também nas áreas mais elevadas das serras do Rio Grande do Sul e de Santa Catarina. A passagem de uma frente fria pela costa da região sudeste aumentou muito a umidade no leste da região, nas áreas mais próximas ao oceano. E por isso, nessa terça-feira, todo o leste de São Paulo, incluindo aí a capital, o litoral paulista, todo o estado do Rio, todo o Espírito Santo, áreas do leste de Minas Gerais, onde estão, por exemplo, a zona da Mata Mineira, também a região do Vale do Rio Doce, vão ter predomínio de céu nublado. Ao longo do dia tem condições de chuva, em geral, de fraca intensidade. Na região do estado do Rio de Janeiro e também na zona da Mata Mineira, até pode acontecer alguma chuva de moderada intensidade. E a novidade é que tem condições para algumas pancadas de chuva na região de Belo Horizonte, onde não chove há cerca de um mês. Pelo interior de São Paulo, no centro-oeste e norte paulista, Triângulo Mineiro, noroeste de Minas e na maioria das áreas aí do centro-oeste do Brasil, teremos uma terça-feira com sol forte, temperaturas em rápida elevação e o ar seco durante a tarde. Na fronteira de Mato Grosso do Sul com o Paraguai, já voltam a ocorrer pancadas de chuva moderadas a fortes. Quase todo o norte e o nordeste do Brasil vão passar esta terça-feira com muito sol, o calorão de quase 40 graus em algumas áreas e ar muito seco. Pancadas de chuva devem acontecer no Acre, no sudoeste do Amazonas, no extremo norte do Amazonas, em Roraima, no Amapá e também no litoral do Pará. Josélia Pegorim, da Clima Tempo, para a CBN.
0: Bom, e no futebol, hoje tem

0: Nada mais, nada menos do que Cruzeiro e Atlético Mineiro abrindo às 9 da noite no Mineirão as quartas de final da Copa do Brasil. Clássico Mineiro, que você vai saber aqui no Futebol Globo CBN todos os detalhes ao longo do dia. Amanhã, o Vasco enfrenta o Vitória e o Palmeiras pega o Santos. Vai ser uma fase de clássicos, né? Além do Cruzeiro e Atlético, tem Palmeiras e Santos, clássico paulista, e um outro clássico é o Grenal. Outro jogo na quinta-feira, Internacional e Grêmio no Beira-Rio, em Porto Alegre. Meio de semana bem movimentado aí com a Copa do Brasil, e ontem tivemos o encerramento da 24ª rodada do Campeonato Brasileiro. O Atlético Paranaense venceu e ampliou a crise do Botafogo. Vitória do time paranaense por 3-2 no Nilton Santos. O Atlético, equipe paranaense, que aparece na terceira colocação na tabela com 44 pontos, um a menos do que o vice-líder Flamengo. Uma campanha incrível do Atlético aí no Campeonato Brasileiro desse ano. E o Botafogo tem 30 pontos, é o 11º colocado. Trazer um destaque também da Copa do Mundo de Futebol Feminino. Vai acontecer no ano que vem aqui no Brasil e a FIFA confirmou que o sorteio dos grupos vai ser no dia 11 de dezembro, no Rio de Janeiro, no MAM, o Museu de Arte Moderna. A cidade do Rio já tinha sido escolhida para sediar a final, a abertura e a final da Copa do Mundo no estádio do Maracanã. Lembrando que a competição vai contar com 32 seleções na disputa pelo título, 18 equipes já estão classificadas. E a gente, claro, vai torcer muito pro Brasil conquistar o primeiro campeonato mundial de futebol feminino em casa. 5:25. Ana Paula Jalme, vamos pras capas dos jornais do dia? Tá na hora, vamos, né?
1: Tá na hora.
0: Começando o nosso giro pelas capas, os jornais que você vai conferir nas bancas de todo o país daqui a pouquinho, logo mais nas bancas físicas e nas bancas virtuais também, né? Quem vê aí pelo aplicativo, pelo celular. O Jornal Globo traz na manchete a dívida da Braskem e o pedido de recuperação judicial, assunto que já destacamos aqui na abertura do Primeiras Notícias. Tem uma matéria importante também sobre subsídios fiscais a empresas, né, Ana Paula, que subiram 18%, atingindo quase 100 bilhões de reais no primeiro trimestre desse ano. Explica pra gente.
1: Fred, as empresas brasileiras declararam quase 96 bilhões de reais em renúncias fiscais nos 3 primeiros meses desse ano. O valor representa uma alta de 18% em relação ao mesmo período do ano passado. São dados da Receita Federal, envolvem 173 benefícios fiscais informados por essas empresas. E segundo o órgão, essas renúncias representam uma perda de arrecadação que pode chegar a 400 bilhões de reais por ano. O número ainda pode subir. A Receita está avaliando ampliar a lista de benefícios que precisam ser declarados, incluindo cerca de 50 novos itens. A declaração foi criada lá em 2024, na época eram só 16 benefícios, hoje são 173, e essa alta acontece mesmo depois de uma redução de 10% em parte dos incentivos fiscais, que foi aprovada pelo Congresso no ano passado. O tema ganhou força porque o governo está com dificuldades para continuar aumentando a arrecadação. Economistas apontam a revisão das renúncias fiscais como uma opção para poder melhorar as contas públicas sem necessariamente cortar despesas. Reduzir benefícios, a gente sabe que significa, na prática, aumentar a carga tributária dos setores, e muitos desses grupos têm forte capacidade ali para pressionar. Para esse ano, outro levantamento da Receita estima em 612 bilhões de reais o total que o governo vai deixar de arrecadar por causa desses benefícios tributários, Fred.
0: É, e ainda com tanto subsídio fiscal, né? Renúncia fiscal, tem muita empresa quebrando, como é o caso da Braskem, algo curioso, né? Que dá um pouco da dimensão complicada da nossa economia atualmente. Vamos pra capa agora do Jornal Estado de São Paulo. Vamos. Você vê aí na tela também a manchete, a situação da Braskem. Informação importante, um novo capítulo naquela história dos penduricalhos do judiciário, não é isso, Ana Paula? Outro, o Estadão está destacando que o Supremo criou um adicional de até 22,5% do salário de assessores e chefe de gabinetes dos ministros do Supremo. Conta pra gente.
1: É, Fred, essa gratificação é para servidores que ocupam cargos de confiança, considerados de alta complexidade técnica e administrativa. Essa medida foi aprovada por uma resolução interna do Supremo e não é exclusiva do Tribunal. O Superior Tribunal de Justiça, o Tribunal Superior do Trabalho, o Tribunal Superior Eleitoral e também o Superior Tribunal Militar adotaram esse benefício. Segundo o levantamento do Estadão, pelo menos 5.600 servidores das cortes superiores e órgãos ligados ao judiciário vão poder receber essa gratificação. custo estimado passa de 150 milhões de reais por ano. No Supremo, são 276 servidores beneficiados. O valor médio do adicional vai ser de R$ 1.300 por mês. Criação do benefício acontece poucos meses depois que o ministro Flávio Dino criar limite para a criação de novos chamados penduricários por atos administrativos. O tribunal diz que o pagamento vai ter que respeitar o teto constitucional do funcionalismo público, hoje de R$ 46.300, Fred.
0: Informação hoje na capa do jornal Estado de São Paulo. Para a gente fechar a Folha de São Paulo, traz também na manchete os três principais jornais, né? O Globo, Estadão e Folha, trazendo na manchete a situação da Braskem, pedido de recuperação extrajudicial e a dívida de mais de 10 bilhões de dólares. E a Folha tem uma matéria também interessante sobre apurações a respeito do uso de câmeras corporais na Polícia Militar de São Paulo. Os números triplicaram aí nos últimos meses, não é isso, Ana Paula?
1: Fred, a Polícia Militar de São Paulo abriu 928 procedimentos disciplinares para poder investigar o uso incorreto de câmeras corporais pelos policiais nesse primeiro semestre do ano. O número representa mais de 5 casos por dia, é 208% maior do que o registrado nos 6 meses anteriores, quando foram abertas 301 apurações. Os dados estão no relatório da Secretaria da Segurança Pública de São Paulo. A pasta diz que a abertura de um procedimento não significa que o policial cometeu uma infração. Das 928 apurações que foram abertas no primeiro semestre, 175 foram concluídas, houve 107 punições, 81 repreensões, 25 permanências disciplinares e também uma advertência. Entre os problemas identificados, a obstrução da câmera e o descumprimento das regras de uso, a maior parte dos registros foi classificada como erro na categorização das imagens. A Folha aponta que os policiais têm acionado os equipamentos depois de tiros, disparos, que pode deixar confrontos sem registro. O modelo atual precisa ser acionado de forma manual pelo policial, embora também possa ser ligado de forma remota. A Secretaria de Segurança Pública diz que os indicadores mostram uma melhora no uso das câmeras e que mais de 92% das solicitações de imagens feitas pela Justiça e pela Polícia foram atendidas entre agosto do ano passado e junho desse ano, Fred.
0: Um dos destaques na capa da Folha de São Paulo, na edição dessa terça-feira. Nosso giro pelas capas com a Ana Paula Jaume. Valeu, Ana. Agora são 5:31. Vamos pro repórter CBN. Daqui a pouquinho a gente tá de volta aqui com Primeiras Notícias. Então sai daí.
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0: Terça-feira, 25 de agosto de 2026. O governo federal vai propor um salário mínimo de R$ 1.741 para 2027 na proposta do orçamento que será enviado ao Congresso até o fim de agosto. Segundo o ministro da Fazenda, Dario Durigan, a estimativa segue a política de reajuste legal e vai continuar corrigindo aposentadorias e benefícios sociais vinculados ao piso. O valor definitivo ainda dependerá dos índices oficiais de inflação divulgados no fim do ano. O Supremo Tribunal Federal realiza hoje o segundo dia de audiência pública para debater a lei antifacção. A norma é alvo de ações que questionam a constitucionalidade de regras como o aumento de penas para até 60 anos, o bloqueio antecipado de bens e o monitoramento de conversas entre presos e advogados. Durante as exposições, ministros defenderam a integração interestadual contra o crime organizado. Entidades da sociedade civil, defensoria e Ministério Público divergiram sobre o rigor das punições e a preservação de garantias constitucionais. O Brasil confirmou pelo menos 4 casos de febre do Nilo Ocidental, incluindo uma morte registrada em Santa Catarina. O estado de São Paulo identificou seus 2 primeiros registros históricos da doença transmitida pela picada de pernilongos comuns. As autoridades de saúde reforçaram a vigilância epidemiológica para mapear os locais prováveis de contágio e monitorar a circulação do vírus. Horário de Brasília, 5:33.
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0: E agora é aquele momento aqui no CBN Primeiras Notícias, em que a gente trata dos assuntos internacionais. Convocamos o Fernando Andrade, é hora do mundo em 3 minutos. 3 minutinhos para ele resumir pra gente. A guerra comercial entre Estados Unidos e Canadá se agravando e o dia D econômico dos Estados Unidos contra o Irã. Vamos conferir.
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2: Olá, seja bem-vindo a mais uma edição do Mundo em 3 minutos. Hoje começamos com as relações comerciais entre Estados Unidos e Canadá, 2 históricos parceiros. Canadá é o segundo maior parceiro comercial dos Estados Unidos, mas a crise só escala, só aumenta. Trump ameaçou agora impor uma tarifa de 50% sobre automóveis, peças automotivas e aço canadenses a partir já do ano que vem. Atualmente, são tarifas de 25%. Havia um novo prazo para discutir essas tarifas. Esse prazo venceu na sexta-feira passada. Aí já no sábado, Trump anunciou tarifas de 50% sobre US$ 20 bilhões em exportações canadenses. Eu conversei sobre esse assunto, sobre esse cenário, com o comentarista Felipe Figueiredo no CBN Pelo Mundo.
3: O Canadá basicamente acusou os Estados Unidos de negociação de má fé, dizendo que os Estados Unidos quiseram fazer exigências de última hora, depois que o acordo já estava negociado, afirmando que as negociações estavam caminhando bem até aquele momento e que o Canadá não cederia a esse tipo de chantagem, por assim dizer, que as negociações estavam canceladas e o próprio governo do Mark Carney, o primeiro-ministro do Canadá, usou os termos guerra comercial e prometeram retaliar dólar por dólar.
2: E olha, não está claro aqui qual lei, qual mecanismo Trump vai usar para tarifar o Canadá. Vamos lembrar aqui. A Suprema Corte americana derrubou aquelas tarifas globais que Trump tinha inventado. Uma possibilidade agora aqui é usar a seção 338 da Lei Tarifária de 1930, uma norma pouco conhecida que nunca havia sido utilizada anteriormente para impor tarifas. Agora passamos para o Irã, porque o secretário do Tesouro americano, Scott Bessent, anunciou o Dia D econômico contra o Irã, com o objetivo de bloquear toda e qualquer possível fonte secundária de receita do Irã. O que foi anunciado? Sanções contra 60 entidades. Aqui nós temos empresas, tem um banco iraniano, navios, pessoas. Na prática, agora todos estão excluídos do sistema financeiro americano. E o alerta também vale para países, ou seja, países que continuarem a fazer negócios com o Irã também serão punidos, segundo Bessent. Ele não especificou como nem quando, mas a China, maior compradora de petróleo iraniano, já disse que tomará as medidas necessárias para proteger seus interesses. Nesse cenário, a moeda do Irã, o rial, rial com I, caiu para uma mínima histórica, ultrapassando a marca de 2 milhões de rials por dólar. Mundo em 3 minutos. Até amanhã.
0: Até amanhã, Fernando Andrade está sempre aqui com a gente nesse horário, por volta de 5:30 da manhã, com os assuntos pelo mundo, os assuntos internacionais. Vamos seguir em frente com o CBN Primeiras Notícias, são 5:37. Para você que chegou agora, lembro que estamos com a nossa transmissão com imagens lá no nosso canal, no YouTube, também dá para conferir pelo Globoplay, pelo site cbn.com.br. 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Estamos movimentando aí o nosso chat. Como é que tá o pessoal aí, Ana Paula?
4: Bombando, Fred, ó, tem gente aqui, a Tereza, falou, deu bom dia pra gente, né? Falou que é lá de Minas Gerais, temperatura boa e tá indo pescar ela. Uma hora boa, né? Pra ir pescar. Olha, a Gisele Medeiros.
0: Aonde, onde ela é?
4: Lá de Boa Esperança, Minas Gerais.
0: Abraço pra Tereza, tá meio cedo pra pescar, né? Enfim.
4: É uma boa hora, acho que é a hora boa, sim.
0: Tem, oh, tem a mensagem chegando aqui do Renato indo pra academia, ele tá mais animadinho, né?
4: É, tá empenhado, né? Ele faz o que a gente não faz, aí ele faz por ele e pela gente. Ó, a Gisele também tá aqui no chat, dando um bom dia pra gente, perguntando, estúdio novo, gostei. É o mesmo estúdio, mas as câmeras, né?
0: É o mesmo estúdio num ângulo diferente, né?
4: É.
0: Porque daqui a pouquinho o Milton estará aqui ao nosso lado. Ele já está aqui ao nosso lado. Aliás, tem ouvinte perguntando se o Milton já chegou, se ele está fazendo stand-up agora lá em Copacabana. Não é nem recomendado fazer stand-up, né?
4: É, ressaca, né?
0: Porque melhor dar uma segurada. Porque a gente tem um mar bem movimentado agora. Daqui a pouquinho o Milton participa aqui com a gente no finalzinho do Primeiras Notícias. Ele que está no Rio nessa semana para as sabatinas. Sabatinas com os candidatos à presidência da República, começando hoje aqui na CBN, o jornal O Globo e Valor Econômico. Vamos passear pelo Brasil, chamar a nossa equipe espalhada aí nos quatro cantos do país, as afiliadas da CBN. Já comentamos que hoje continua frio lá nas capitais da região sul, mas um frio que vai começar a diminuir agora para o meio da semana. Norte e Nordeste, dia de calor, temperaturas altas, tempo seco permanece sendo a marca aí no centro-oeste do país. Lá em Curitiba está marcando agora a capital do estado do Paraná, 11 graus. Em Curitiba tem previsão de chuva. Para hoje a máxima não vai passar dos 19. Vamos convocar o Vinícius Silvestrini, que é lá da CBN Curitiba, contar detalhes de um caso de uma criança recém-nascida que foi abandonada pela mãe e a polícia está investigando. A mãe é uma adolescente de 16 anos. E os detalhes dessa história o Vinícius traz aqui pra gente. Bom dia, Vinícius.
5: A bebê foi encontrada com vida depois que uma vizinha ouviu o choro e acionou o atendimento de emergência. Segundo o delegado João Paulo de Souza, a Polícia Civil foi acionada pela manhã e iniciou as diligências para identificar quem havia dado à luz e deixado a criança no local. Durante as entrevistas realizadas na região, os investigadores levantaram a possibilidade de que uma adolescente grávida morasse nas proximidades. Após ser ouvida e ter a versão confrontada com os indícios encontrados, ela confirmou que havia dado à luz durante a madrugada. A adolescente de 16 anos afirmou aos investigadores que não sabia que estava grávida e que teria escondido a gestação da família. Os pais também disseram que não tinham conhecimento da gravidez. De acordo com o delegado, a jovem relatou que teria sido vítima de violência sexual meses atrás e afirmou que não teve outras relações sexuais. O relato será investigado pela Polícia Civil. A bebê nasceu com 40 semanas de gestação. Ela chegou à maternidade por volta das 4 horas da manhã, apresentando sinais de hipotermia grave, mas respirando espontaneamente. A bebê então foi encaminhada para a UTI neonatal da maternidade do Hospital de Clínicas da Universidade Federal do Paraná, em Curitiba. A adolescente foi ouvida pela Polícia Civil e liberada. Conforme o delegado, não havia mais sinais de flagrante quando ela foi localizada. Por ter 16 anos, a jovem não responde criminalmente como adulta. O caso será tratado como ato infracional e encaminhado para análise das autoridades competentes.
0: Destaque do dia na região sul do país com o Vinícius Silvestrini em Curitiba, capital do estado do Paraná. Vamos agora para o centro-oeste, Brasília amanhecendo com 20 graus. Imagem na tela aí da nossa transmissão, ainda tudo escuro lá na capital federal, 30 é a máxima do dia. Mais uma vez, alerta de baixa umidade no Distrito Federal, praticamente toda a região centro-oeste. Vamos acionar a Ana Carolina Tomé. Lá nossa equipe de reportagem lá em Brasília continua atenta à investigação daquele caso terrível que aconteceu no canil do Senado. Uma veterinária foi atacada, né, por um cachorro dentro daquele espaço para atendimento de animais e acabou morrendo. Ela estava internada em estado grave. E a Ana Carolina também tem informações aí sobre essa investigação. Bom dia, Ana Carolina.
6: Oi, Fred. Bom dia para você, para os nossos ouvintes. O canil do Senado, onde a veterinária Vitória Vale de Oliveira Pinha morreu após ser atacada por um cão, funciona sem registro no Conselho Regional de Medicina Veterinária aqui do DF. Segundo o conselho, o registro é obrigatório para empresas públicas e privadas que atuam nas áreas de medicina veterinária e zootecnia. E os canis estão nessa categoria. A ausência do registro, no entanto, não impede o funcionamento destes locais. Segundo o presidente do CRMVDF, Rodrigo Montezuma, no caso do canil do Senado, ainda é preciso investigar se os protocolos de segurança foram cumpridos.
7: Entretanto, cães, gatos e abrigos de animais são permitidos, mas para que eles obtenham a devida regularidade é necessário que esse estabelecimento possua registro no Conselho Regional de Medicina Veterinária e o médico contratado para prestar o serviço de responsabilidade técnica com todos os serviços inerentes a essa responsabilidade técnica.
6: No dia do ataque, segundo Rodrigo, uma equipe de fiscalização do Conselho foi até o canil para fazer uma vistoria, mas teria sido impedida de entrar. A justificativa apresentada foi de que o local estava preservado para a realização de uma perícia. O órgão aguarda uma resposta do Senado para tentar fazer uma nova inspeção. O ataque aconteceu no dia 18 de agosto, quando Vitória foi alimentar um pastor belga Malinois. Ela sofreu uma parada cardiorrespiratória, uma lesão grave na artéria do pescoço e uma fratura exposta. A veterinária foi encontrada ferida por um policial legislativo que prestou os primeiros socorros e chamou uma ambulância. Vitória foi levada ao hospital de base, passou por uma cirurgia e permaneceu internada em estado grave, mas não resistiu. A CBN questionou o Senado sobre a falta de registro do canil no Conselho Regional de Medicina Veterinária, mas não recebeu resposta até a noite desta segunda-feira. Fred.
0: Em Belo Horizonte, região sudeste agora, 17 graus é a temperatura de momento, dia tá amanhecendo com céu nublado, máxima é de 27 graus. Notícia em destaque nessa terça-feira, investigação a respeito de um acidente grave com duas mortes na região metropolitana de BH, na BR-040. Quem traz os detalhes pra gente é a Lila Vatti Oliveira. Lila Vatti, bom dia.
8: Olá, Fred. Muito bom dia para você. A Polícia Civil de Minas vai investigar as circunstâncias de um acidente na BR-040 entre Esmeraldas e Capim Branco, na região metropolitana de Belo Horizonte. Pelo menos duas pessoas morreram e 25 ficaram feridas após uma carreta colidir com um ônibus de viagem e pegar fogo. Os veículos ficaram completamente carbonizados. Conforme a instituição, a perícia da Polícia Civil já esteve no local do acidente para a coleta de elementos de prova. A polícia deve iniciar nos próximos dias a coleta de depoimentos dos sobreviventes e também demais testemunhas. Esse acidente, Fred, foi registrado na madrugada dessa segunda-feira. A carreta teria invadido a contramão em um trecho de pista dupla e atingiu o ônibus. Com a colisão, o motorista do caminhão e uma passageira do ônibus morreram no local. Os corpos foram removidos pela perícia e ainda serão identificados. Já os 25 feridos foram levados para o Hospital de Sete Lagoas e para uma UPA UPA da cidade. O último balanço divulgado pelo hospital aponta que 16 dos 25 feridos receberam alta na tarde dessa segunda-feira. Além deles, 3 passageiros estão em estado grave com quadro de politraumatismo. São eles um bebê de 10 meses, uma mulher de 32 anos e um homem de 58. O bebê precisou ser transferido para o Hospital João 23 em Belo Horizonte por transporte aéreo. Em nota divulgada, a empresa Pássaro Verde, responsável pelo veículo, informou que um ônibus saiu de Minas Novas, no Vale do Jequitinhonha, e seguia para Belo Horizonte. A companhia disse ainda que presta o suporte necessário às vítimas e familiares e que acompanha a apuração dos fatos junto aos órgãos responsáveis. A BR-040 chegou a ficar mais de 7 horas fechada aos motoristas, já que os bombeiros levaram pelo menos 3 horas para controlar o incêndio nos veículos e também por conta dos trabalhos de perícia e resgate às vítimas. O congestionamento no local chegou a 10 quilômetros. Fred, vamos continuar acompanhando os desdobramentos deste grave acidente aqui em Minas Gerais. Uma ótima terça-feira a todos.
0: Ótima terça-feira, Lila Vatti Oliveira, são 5h47. Agora o Rio de Janeiro, que está amanhecendo mais uma vez com temperaturas baixas, né? Abaixo dos 20 graus, agora 18 graus a temperatura no Rio, não vai passar dos 23. Hoje é mais um dia de céu nublado, possibilidade de chuva, tempo carregado, tem alerta de ressaca, mar movimentado, olha aí a praia de Copacabana na tela. E o Diogo Bugalho está aqui com a gente para atualizar os destaques, as primeiras notícias de hoje no Rio. O que você nos conta, Diogo? Bom dia para você.
9: Bom dia, Fred. Bom dia também para você, ouvinte do Primeiras Notícias. Olha, falando ainda aí do tempo do aviso de ressaca, aproveito para avisar que foi estendido, hein, até quinta-feira, até as 9 da manhã, esse aviso da Marinha. A previsão é de ondas de 2,5 metros a 3 metros de altura. Atenção, é importante evitar ficar próximo ao mar nesses dias. Mas Fred, eu preciso destacar aqui uma nova repercussão daquele caso do advogado Rodrigo Crespo, morto a tiros no centro do Rio em 2024. O Ministério Público denunciou mais 4 pessoas por esse crime. É uma nova frente que mira aí o suposto mandante, o bicheiro Adilson Oliveira Coutinho Filho, o Adilcinho, e outros envolvidos no planejamento, monitoramento e apoio a esse crime. Um dos denunciados, o policial militar Renato Franco Lopes, foi preso preventivamente nessa segunda-feira. O Adilcinho e outro denunciado, Rian Patrick Barbosa de Oliveira, já estavam presos e tiveram os novos mandados cumpridos na própria cadeia. Um quarto denunciado, chamado Rafael Ferreira Silva, está foragido até o momento. 3 homens já tinham sido condenados em março a 30 anos de prisão cada pela participação como executores do homicídio. Do homicídio, melhor dizendo. O Ministério Público afirma que Adilcinho encomendou a morte de Rodrigo por considerar que o advogado poderia ser um concorrente no ramo de apostas online, no ramo das bets. O Rodrigo Crespo tinha interesse em investir nesse setor, já estava buscando financiadores para um empreendimento e planejava abrir um bar esportivo com máquinas ali de apostas semelhantes a caça-níqueis. Para o Ministério Público, Fred, a escolha do local, do horário e da forma como o advogado foi morto teria sido planejada justamente para intimidar outros possíveis concorrentes. O Rodrigo Crespo, a gente lembra, foi morto num ataque com tiros a queima-roupa em 26 de fevereiro de 2024 na Avenida Marechal Câmara, centro do Rio, a poucos metros do escritório dele e da sede da OAB, também do Ministério Público aqui da capital, Fred.
0: Ok, obrigado, Diogo. Vamos seguir acompanhando aí os detalhes desse caso. Diogo Bugalho com informações pra gente no Rio de Janeiro. São Paulo, próxima parada. Agora são 5h50. Não perde a hora. Em São Paulo, 14 graus temperatura. Também é um dia de céu mais fechado, mais carregado e máxima de 20 graus. Vamos chamar o Pedro. E aí, Pedro Fagundes, por aí, quais são os assuntos em destaque nessa terça-feira? Bom dia para você.
10: Bom dia, Fred. Bom dia também aos ouvintes do CBN Primeiras Notícias. Olha, destaque para essa terça-feira. O cenário eleitoral continua bem movimentado aqui em São Paulo, com agendas dos candidatos para hoje. Pela manhã, os candidatos à presidência da República, Ronaldo Caiado, do PSD, e Renan Santos, do Missão, Ambos participam do Fórum de Eleições da Associação Brasileira da Infraestrutura e Indústrias de Base. O vice-presidente da República, Geraldo Alckmin, também é esperado. Já na parte da tarde, estão previstos os candidatos ao governo paulista, Tarcísio de Freitas, do Republicanos, e também Fernando Haddad, do PT. No fim do dia ainda, a Quest divulga pesquisas de intenção de voto para os governos estaduais, vale em São Paulo, mas também Pernambuco, Paraíba e Mato Grosso. A gente também desenvolve aqui em São Paulo uma reportagem sobre emendas parlamentares. Deputados estaduais de São Paulo têm em média R$1 milhão por mês para utilizar nestas emendas, o que pode beneficiá-los em caso de recursos destinados a municípios que são redutos eleitorais. O levantamento da CBN mostrou, inclusive, que boa parte dessa ferramenta foi destinada a prefeituras. Bem, Fred, são esses os principais destaques da segunda-feira. Bom dia a você. Também aos ouvintes do CBN Primeiras Notícias.
0: Valeu, Pedro Fagundes. Bom dia pra você, pros ouvintes de São Paulo. 5h52 agora.
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0: Cassiano Ribeiro hoje traz detalhes de uma nova medida que flexibiliza a regra para renegociação de dívidas de produtores rurais. É o assunto do dia no CBN Agro. Cassiano.
1: Bom dia, Fred. Bom dia, ouvinte. O Conselho Monetário Nacional aprovou ontem uma medida que tende a facilitar a renegociação de dívidas dos produtores rurais com os bancos e cooperativas de crédito. Na prática, a regra permite que os bancos usem uma parte dos chamados recursos obrigatórios, que é aquele dinheiro que as instituições financeiras são obrigadas a direcionar das captações que fazem para determinadas finalidades. Agora, esses recursos poderão ser direcionados para a renegociação de débitos dos produtores especificamente. Parte desses recursos é captada pelos bancos a partir dos depósitos à vista feitos pelos clientes nas contas correntes. Com a nova regra, os bancos poderão usar até 40% desses recursos obrigatórios previstos para o ano safra para ajudar, então, na renegociação das dívidas rurais. Isso significa que um produtor que está com dificuldade para pagar o seu financiamento poderá ter mais facilidade agora para alongar o prazo da dívida, reduzir o valor da parcela ou reorganizar o pagamento conforme aí as condições da renegociação com o banco. A medida também atende aos bancos e outras instituições financeiras que não receberam do governo dinheiro suficiente para atender toda a procura dos produtores interessados em renegociar suas dívidas. No dia 14 de agosto agora, o governo distribuiu 25 bilhões e 800 milhões de reais entre 10 instituições financeiras para ajudar nessas renegociações. Agora, mesmo as instituições que receberam menos recursos do que precisavam, poderão usar até 40% dos recursos obrigatórios para atender então a demanda dos produtores rurais. Outro ponto importante são os juros. As taxas de renegociações ficarão entre 5% e 12% ao ano, conforme é determinado pela medida provisória que rege esse assunto. O percentual vai depender do tamanho das perdas comprovadas pelo produtor rural. Outros detalhes sobre o cenário do endividamento e de acesso a crédito rural por produtores estão em matérias publicadas hoje no site globorural.com.br. Eu volto mais tarde no CBN Brasil. Até depois.
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4: O estado de São Paulo confirmou os dois primeiros casos humanos de febre do Nilo Ocidental. Uma mulher de 34 anos de Ribeirão Preto já recebeu alta. Já uma jovem de 18 anos de São José do Rio Preto permanece internada. A primeira paciente havia viajado recentemente para a região amazônica, no entanto, ainda não se sabe onde as duas foram infectadas. O primeiro caso de morte no país da doença foi registrado no município de Imbituba, em Santa Catarina, quando uma mulher de 77 anos morreu. O vírus é transmitido principalmente pela picada de mosquitos, como pernilongos e muriçocas, que podem se infectar ao picar aves contaminadas. A maioria das pessoas não apresenta sintomas, cerca de 20% desenvolvem manifestações leves, como febre, e nos casos mais graves podem ocorrer meningite, encefalite e outras alterações neurológicas. Agora que são 5:56.

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1: Jornal da CBN começa daqui a pouquinho com Milton Jung, aqui ao meu lado, no estúdio da CBN no Rio de Janeiro e na Dédia Calado em São Paulo. Tudo bem com vocês? Bom dia, Milton.
2: Muito bom dia para você, Fred. Bom dia, Nadédia. Bom dia, ouvintes.
3: Bom dia, Fred. Bom dia, Milton. Bom dia, ouvintes.
1: Gente, tem sido impressionante, né, acompanhar a comoção, mobilização aí nas redes sociais do caso do influenciador Lito Souza. Foi diagnosticado com uma doença rara, né, uma doença neurológica, está buscando tratamento experimental. Um cara muito querido, né, Milton, pelos seguidores dele e pelo meio, né, como um todo, porque ele tratava de uma maneira muito humana as questões da aviação. Isso às vezes gera medo, gera trauma nas pessoas, né, então algumas homenagens bonitas estão acontecendo. E o caso que eu queria trazer aqui para vocês é de um piloto brasileiro que desenhou o nome dele no céu. A gente vai colocar aí na nossa transmissão, Lito, naquele mapa de rastreamento de voos, né? Uhum. E isso foi no Texas, nos Estados Unidos. Esse voo aí durou 3 horas para escrever o nome do Lito no céu, e foi um dos mais monitorados do mundo inteiro lá no Flight Radar. Ficou bonita essa homenagem, né?
2: E tem sido assim em várias frentes, o que só mostra a influência que ele tem, a importância do trabalho que ele realiza até agora. E claro que a comoção se faz importante também até nesse processo dele, da família, pelos quais eles estão passando. E ao mesmo tempo que chame a atenção da necessidade de investimento na ciência. Aqui no Brasil existem alguns trabalhos iniciais que poderiam ajudar numa recuperação ou no combate a uma doença como essa, que ainda está em estágio experimental no exterior. Há um trabalho nos Estados Unidos, outro na China, que já é um pouco mais avançado, com testes de placebo. Até existe essa mobilização para que ele seja incluído nesses testes. Mas também olhar aqui para os trabalhos que estão sendo feitos no Brasil, talvez o caso dele chame a atenção para esses cientistas que muitas vezes estão aí no anonimato e atuando em doenças que nem chamam tanto atenção, porque são doenças muito raras, como essa que ele está passando. Quem sabe esteja aí, talvez, uma das campanhas mais fortes que o Lito possa fazer, ele que já ajudou tanta gente.
3: É verdade, tem muita mística a aviação, né? A gente desafia tanto a natureza se metendo a viajar no céu, é normal que seja assim. Então, em tempos em que todo mundo é influenciador e toda a criação de conteúdo, o Lito é um dos raros bons exemplos que a gente tem de conteúdo de verdade, de influência positiva, como ele faz com quem tem medo de voar. Estamos na torcida.
1: É isso. Milton e Nadédia, bom jornal para vocês.
2: Obrigado.
1: Até hoje tem sabatina, né, Milton?
2: Hoje tem sabatina.
1: 10:30 da manhã.
2: A gente vai falar sobre isso na sequência.
1: Beijos, bom dia. Daqui a pouquinho o Jornal da CBN começando, Primeiras Notícias está terminando. Ana Paula Jaume, Renato Silva e Ricardo Garcia aqui no nosso time. Uma ótima terça-feira para você. Até mais.
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0: Terça-feira, 25 de agosto de 2026. Começa hoje no Rio de Janeiro o júri popular do sargento da Polícia Militar, Carlos Fernando Dias Chaves, acusado de matar dois jovens em outubro de 2015. As vítimas, Thiago Guimarães, Dingo e Jorge Lucas Paz, passavam de moto perto de uma viatura quando foram baleadas pelas costas. O policial alegou ter confundido um macaco hidráulico transportado na garupa com uma arma, versão contestada por outros PMs da equipe. O réu responde por duplo homicídio. O INSS voltou a permitir a contratação de empréstimo consignado para aposentados e pensionistas sem a exigência de biometria facial. A validação, que era obrigatória para coibir fraudes, agora pode ser substituída pelo acesso ao Meu INSS via conta gov.br com autentificação bancária. A medida visa atender beneficiários com dificuldades técnicas ou limitações físicas ao reconhecimento facial. Motoristas já podem usar o aplicativo CNH do Brasil para consultar as passagens registradas em pedágios eletrônicos, conhecidos como Free Flow. A funcionalidade vale para rodovias federais e estaduais e permite passagem de veículos pelos pontos de cobrança sem a necessidade de parar. As pessoas também terão acesso a informações centralizadas para identificar a concessionária responsável e o canal indicado para fazer o pagamento. Pelo horário de Brasília, 6:02.
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1: Seis e três.

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1: É o Jornal da CBN. Eu sou Milton Jung e ao nosso lado está Natan Jean Calado. Bom dia para você, Natan Jean.
2: Bom dia, Milton. Bom dia aos ouvintes do Jornal da CBN.
1: Fique agora mais bem informado com os destaques desta terça-feira, 25 de agosto de 2026.
2: A CBN começa hoje uma série de sabatinas com os principais candidatos à presidência da República, em parceria com os jornais O Globo e Valor Econômico.
1: As entrevistas começam às 10h30 da manhã e vão até o meio-dia. O entrevistado de hoje será o candidato Romeu Zema, do Partido Novo.
2: Ontem, o ex-governador mineiro abriu a série de entrevistas da TV Globo com os presidenciáveis.
1: O candidato defendeu um ajuste fiscal para reduzir a taxa básica de juros dos atuais 14% para 6% ao ano, mas não explicou como.
3: A dívida do Brasil só tem crescido, cerca de 10 trilhões de reais. Com a taxa de juros atual 14%, isso representa 1 trilhão e 400 bilhões de juros por ano. Com um governo sério, com credibilidade, combatendo corrupção, fraudes, essa taxa cai para 6%. Só aí nós vamos ter uma economia de 800 bilhões por ano. É uma questão de credibilidade. Um governo com gestão consegue avançar na redução de gastos.
2: Romeu Zema disse que, se eleito, garantirá a reposição da inflação no salário mínimo, mas não prometeu aumento real como é atualmente.
1: O ex-governador afirmou que não pretende alterar a idade mínima de aposentadoria e condicionou eventuais revisões previdenciárias ao aumento da expectativa de vida e à formalização do mercado de trabalho.
2: Sobre saúde pública, o ex-governador declarou ser favorável às vacinas, mas reafirmou que é contra a obrigatoriedade da imunização infantil.
1: O candidato do Novo voltou a prometer anistia aos condenados pelos atos golpistas de 8 de janeiro e classificou os julgamentos no Supremo Tribunal Federal como nitidamente políticos.
2: Na área de segurança, o candidato do Novo citou o modelo prisional de El Salvador como referência para o aumento de detenções no combate à violência.
1: Em maio de 2025, Romeu Zema visitou o país para conhecer a política adotada pelo presidente Nayib Bukele.
4: Quero retomar a pergunta que eu fiz ao senhor e vou citar algumas decisões do Nayib Bukele. Suspensão de direitos, detenções arbitrárias em massa, prisões sem mandado, ampliação do tempo de prisão sem ordem judicial, redução drástica de habeas corpus, dificuldade de acesso a advogados, julgamento coletivo de centenas de réus, prisões baseadas em denúncia anônima. O senhor concorda com essas medidas?
3: Não concordo,
4: mas se o senhor não concorda com essas medidas, por que que o senhor se inspira na política do Nayib Bukele?
3: O que eu vi lá foi o seguinte: colocaram os bandidos atrás das grades e com isso os homicídios caíram 99%. Será que não é isso que nós queremos aqui no Brasil?
4: Com essas medidas?
3: Nós podemos fazer prisões aqui dentro da nossa lei.
2: O entrevistado de hoje na sabatina da TV Globo será o candidato Ronaldo Caiado, do PSD.
1: Ontem, Caiado participou do lançamento do Pacto Brasil de Futuro da Comunitas, organização que desenvolve ações entre empresários e agentes públicos.
2: O candidato do PSD defendeu condicionar o repasse de recursos federais da educação ao desempenho das redes municipais e estaduais de ensino.
5: Fazer com que haja essa responsabilização atingindo todos os prefeitos e todos os governadores em relação à aplicação do dinheiro na área da educação, no sentido de nós demonstrarmos que existirá uma gestão competente do dinheiro e, em contrapartida, você vai medir a qualidade da educação de cada colégio, de cada município.
1: O presidente Lula participa hoje da cerimônia do Dia do Soldado no Quartel-General do Exército, em Brasília.
2: Ontem, Lula assinou o decreto de expansão do Contrata Mais Brasil, plataforma digital que permite órgãos públicos contratarem serviços e comprarem alimentos de pequenos produtores ou microempreendedores individuais.
6: A gente está fazendo com que o dinheiro circule na comunidade, o dinheiro circule na vila.

0: sua comunidade e vai viver todo mundo melhor.
1: O candidato Renan Santos almoçou com dirigentes e investidores de um banco na Faria Lima, em São Paulo, o principal centro financeiro do Brasil.
2: Ele disse que vai propor mudanças nas regras do orçamento, como a parcela obrigatória com saúde e educação.
3: Um exemplo, um município pequeno no Rio Grande do Sul, a população envelheceu e precisa gastar mais com saúde, menos com educação. Com a vinculação, você precisa gastar mais também com educação. Isso não melhora a educação e tira dinheiro da saúde. Ao desvincular, a gente faz com que o orçamento fique mais funcional e o Estado não precisa se endividar tanto para poder se bancar. Isso vai fazer uma economia de muitos e muitos bilhões de reais.
1: Flávio Bolsonaro desembarca hoje em Alagoas para a primeira viagem ao Nordeste após o início oficial da campanha.
2: Ontem à noite, o candidato do PL visitou a sede da Federação das Indústrias do Estado de São Paulo, a Fiesp, na Avenida Paulista.
1: Na entrevista, Bolsonaro voltou a se recusar em prestar contas sobre os gastos com o filme Dark Horse, financiado pelo banqueiro Daniel Vorcaro.
4: A prestação de contas foi feita dentro da investigação que está acontecendo em São Paulo e a própria imprensa vazou. Vocês publicaram, não fui eu. Mas então, assim, da minha parte, eu digo o seguinte, quem tem que prestar conta não sou eu, é o Lula que tem que prestar conta.
2: Agora 6:09.
1: A Polícia Civil de São Paulo tem 5 dias para compartilhar com a Polícia Federal os documentos e dados recolhidos durante a Operação Wi-Fi, que teve como alvo o Instituto da produtora do filme Dark Horse.
2: O prazo foi determinado pelo ministro do Supremo Tribunal Federal, Flávio Dino, que autorizou a Polícia Federal a acessar as provas da Polícia Paulista sobre a produtora.
1: A Polícia Paulista precisa enviar relatórios, dados contábeis e extrações de celulares recolhidos nos endereços da produtora responsável pela obra e de empresas associadas.
2: Os dados serão anexados ao inquérito no STF, que investiga o suposto uso irregular de emendas parlamentares na produção do filme Dark Horse.
1: O foco central das apurações é o Instituto Conhecer o Brasil e a produtora Go Up, entidades geridas pela empresária Karina Ferreira da Gama.
2: A Polícia Civil apura possíveis irregularidades em um contrato de 108 milhões de reais da entidade com a Prefeitura de São Paulo, suspeitando de desvio de verbas para o projeto audiovisual.
1: 6:11 agora.
2: O governo vai sugerir um salário mínimo de R$ 1.741 na proposta de orçamento que será enviada ao Congresso até segunda-feira.
1: O valor estimado representa um aumento de R$ 120 em relação ao piso atual, seguindo os critérios legais de reposição da inflação somada à variação do PIB.
2: O montante final definitivo será fixado apenas no fim do ano, após o fechamento da inflação acumulada em 12 meses até novembro.
1: Segundo a equipe econômica, o texto do orçamento de 2027 prevê receitas decorrentes dos impostos da reforma tributária e projeta um resultado fiscal positivo para o país.
2: O ministro da Fazenda, Dario Durigan, disse que o aumento não vai prejudicar o arcabouço fiscal.
5: Necessariamente cumprindo a legislação brasileira, dentro do nosso espírito de privilegiar a população mais carente, vai também para a Previdência, vai também para os benefícios sociais que têm indexação com salário mínimo, portanto, é importante que a gente fale, né, para o Brasil, atenção Brasil, que a gente faça essa comunicação, o orçamento está muito bem encaminhado.
1: 6:12.
2: O Supremo Tribunal Federal criou um penduricalho e pagará um adicional de 22,5% para os assessores dos ministros.
1: A medida atinge 276 servidores com valor médio mensal de R$ 5.300.
2: O benefício também contempla a elite dos servidores nas outras cortes superiores, ao custo de mais de R$ 150 milhões por ano.
1: Os tribunais superiores alegam que a gratificação é regular e necessária diante da sobrecarga de trabalho, acúmulo de processos e redução dos quadros funcionais.
2: O benefício foi criado 6 meses depois de o ministro Flávio Dino determinar limites para a concessão de penduricalhos no judiciário.
1: 6:13.
2: Os papéis da Braskem serão retirados hoje de 18 índices acionários da B3.
1: A exclusão atende às regras regulatórias da Bolsa de Valores, já que as negociações dos ativos passam a carregar a denominação específica de recuperação extrajudicial.
2: Ontem, as ações da gigante petroquímica caíram 6,71% na B3, após a empresa protocolar o pedido de recuperação extrajudicial para renegociar uma dívida de 11 bilhões de dólares, ou 56 bilhões de reais.
1: A recuperação extrajudicial é uma tentativa de renegociar essas dívidas diretamente com credores, sem recorrer à justiça.
2: A operação não afeta os compromissos comerciais da empresa, garantindo a manutenção regular do fornecimento de matérias-primas e a pontualidade no pagamento de salários a funcionários, clientes e fornecedores.
1: Em entrevista à TV Globo, o professor de Direito Privado da FGV, Paulo Doron, apontou os motivos que agravaram a crise de liquidez em uma das maiores empresas do país.
6: Duas guerras importantes acontecendo, pressão sobre vários insumos, Estreito de Hormuz fechado, isso tudo gera impacto. Além disso, você tem a questão das divergências de tarifas comerciais com os Estados Unidos e, além disso, você tem a saúde da economia brasileira. Todo grande credor internacional que vai emprestar para uma empresa brasileira, ele não avalia só a empresa, ele avalia o ambiente de negócio em que aquela empresa está inserida.
2: Nos últimos anos, a Braskem precisou abrir o caixa por causa de acordos para compensar danos causados por um desastre ambiental em Maceió.
1: A exploração de um tipo de sal pela companhia afundou o solo de uma região da cidade e provocou o deslocamento de 60 mil pessoas.
2: Com um pedido de recuperação extrajudicial, a Braskem tem 90 dias para buscar um acordo com grupos de credores, que são bancos brasileiros e estrangeiros e fundos globais de investimento.
1: 6:14.
2: Cruzeiro e Atlético Mineiro abrem hoje às 9 da noite no Mineirão as quartas de final da Copa do Brasil.
1: Amanhã o Vasco enfrenta o Vitória, o Palmeiras pega o Santos.
2: O outro jogo será na quinta-feira entre Internacional e Grêmio no Beira-Rio.
1: No encerramento da 24ª rodada do Campeonato Brasileiro, o Atlético Paranaense venceu o Botafogo por 3-2 no Nilton Santos.
2: A equipe paranaense aparece na terceira posição da tabela com 44 pontos, um a menos que o vice-líder Flamengo. O Botafogo tem 30 e é o 11º colocado.
1: A FIFA confirmou que o sorteio dos grupos da Copa do Mundo Feminina no Brasil será realizado no dia 11 de dezembro, no Museu de Arte Moderna do Rio de Janeiro.
2: A capital fluminense já havia sido escolhida para sediar a partida de abertura e a grande final do torneio, que acontecerão no Maracanã.
1: A competição contará com 32 seleções na disputa pelo título mundial. 18 equipes já estão classificadas. Estes são alguns dos destaques de hoje do Jornal da CBN. Você é nosso convidado a participar, envie o seu WhatsApp 999119981-DDD11. Número 999119981. Use o DDD11. 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
2: 6:18. Nossa ouvinte Juliana escreve aqui no WhatsApp da CBN, a 23 de maio está parada, não é muito normal pro horário. Aconteceu alguma coisa? Vamos saber, Guilherme de Mendes, bom dia.

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3: Rodoanel Mário Covas, pista interna em direção a Perus, tem bastante congestionamento agora do quilômetro 19 até o 16, até o acesso ali para a rodovia Castelo Branco. Há uma indicação de obras nessa alça de acesso para Castelo, o que está causando todo esse congestionamento. A gente já está chegando com a Motiva, a concessionária responsável pelo Rodoanel, para saber se tem algo acontecendo por ali, mas o fato é que o trânsito está bem carregado nesse acesso e também nesse trecho do Rodoanel em direção a Perus. Pela pista externa, sentido Dutra Boa condições, Castelo Branco para São Paulo já com trânsito lento do 32 ao 26 e depois do quilômetro 20 até o acesso para o Cebolão.
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5: Fabiana Weikamp, bom dia.
6: Olá, muito bom dia, Nadédia. Bom dia a todos os ouvintes. Tudo bem? Muito frio aí?
5: Então, sim. Inclusive, nossos ouvintes aqui, a Itamar e o Jorge, mandaram uma foto que está na tela na nossa transmissão em vídeo, saindo de Guararema rumo a São Paulo, um céuzinho nublado. Escreveram por aqui friozinho, 14 graus. Hoje o sol não vai ser de rachar. Não vai mesmo, né, Fabi?
6: Não vai, ainda não, Nadédia, porque nós teremos no final, eu falei ainda não, porque no final da semana, né, nós teremos a elevação de novo das temperaturas, com bastante sol e vai fazer muito calor. Então, assim, vai ser uma gangorra mesmo de temperatura ao longo desta semana. Mas para hoje, o que nos espera aqui na capital, na região metropolitana, né, em outras cidades também, mais ao sul e ao leste do estado de São Paulo, é de fato muita nebulosidade e essa temperatura baixa. Tem uma massa de ar polar que está aqui por perto e os ventos, né, trazem esse ar frio para cá, e como esses ventos sopram do mar, eles também trazem a umidade que favorece a formação dessa nebulosidade. Então, hoje aqui na capital e na região metropolitana, o predomínio será ainda de céu nublado, esse céu mais cinzento. Até ao longo da tarde, de vez em quando, podem ter algumas aberturas de sol, mas na maior parte do dia é esse tempo mais fechado. E podemos ter alguns períodos com garoa, uma chuva fina por aqui. A temperatura neste momento está em torno dos 14 graus na maior parte da cidade de São Paulo e a máxima prevista para hoje é de apenas 20 graus, na Dédia.
5: Roberto Pradelli, de Araraquara, nos conta que por lá 16 graus, nublado. Como é que fica o tempo no restante do estado, Fabi?
6: Olha, Nadédia, tem algumas áreas que ficam mais próximas ao estado do Paraná, que essas terão um tempo mais instável mesmo, né? Com uma chuva de verdade. Inclusive, o radar meteorológico já está mostrando uma linha mesmo de chuva atravessando aí entre o sul e o oeste do estado. Então, quase todos os municípios, né, que estão mais próximos do Paraná, como, por exemplo, Cândido Mota, Tarumã, Maracaí, várias cidades dessa divisa de São Paulo com Paraná estão com o tempo já chuvoso agora nesse começo.

0: de manhã. E o tempo vai permanecer instável nessas áreas entre o sul e o oeste do estado. Então, essa chuva, ela vai e volta no decorrer do dia. Por outro lado, em localidades mais ao norte, paulista, norte, noroeste do estado, o tempo fica seco, o predomínio é de sol, e nessas áreas é onde as temperaturas alcançam maiores valores. Em Ribeirão Preto, apesar de agora até estar bem fresco, com 15 graus apenas, à tarde a temperatura vai chegar aos 32 graus. E na região do Vale do Paraíba, né, Serra da Mantiqueira, o predomínio será de céu nublado, tem possibilidade também de algum chuvisco isolado e passageiro, e as temperaturas ficam amenas. Em Taubaté, máxima prevista para hoje de 23 graus, Nader. E o litoral, né? Faltou o litoral, que ontem até teve uma boa chuva no litoral norte, né? Como eu tinha comentado com vocês, principalmente o litoral norte iria receber uma quantidade de chuva mais expressiva, e de fato aconteceu. Entre Caraguá e Ubatuba, os volumes variaram de 20 a 30 milímetros, e hoje o predomínio ainda é de céu nublado e tem condições para períodos de chuva fraca pelo litoral paulista. Nadédia.
1: Boa, bom dia para você, Fabiana Weikamp.
0: Obrigada, um ótimo dia a todos.
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3: A cidade de São Paulo assumiu o primeiro lugar no ranking global de empregos verdes e ações sustentáveis da C40. Uma rede internacional formada por 97 metrópoles que busca combater a mudança climática. De acordo com um estudo da Prefeitura, em 2024, a capital paulista contabilizou mais de 290 mil vínculos formais na economia verde. Entre os compromissos com o meio ambiente, estão os mais de 1.700 ônibus elétricos nas ruas, a segunda maior frota sustentável da América Latina. A capital também passou por ampliação da cobertura vegetal com um plantio de quase 500.000 de árvores desde 2021. A Prefeitura da capital integra a C40 desde sua fundação e atua em diversos projetos em parceria com a organização.
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1: 6h26.
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5: Muito bom dia, Eduardo Hauen.
6: Bom dia, Milton. Bom dia, Nadédia, e bom dia a todos.
1: Bom dia, Hauen.
5: Hauen, a Cristina mandou mensagem, tem 63 anos, em abril teve herpes zoster. Até hoje toma remédios para imunidade e pregabalina para dor. Estou há mais de 3 meses sem me exercitar, com receio de exigir muito do meu corpo, pois sempre fui muito ativa. Treinos metabólicos intensos, cama elástica e musculação com pesos que aumentavam continuamente. Estou sentindo muita falta dos exercícios e não sei como retomar a rotina. Como você pode ajudar a Cristina Hauen?
6: Bom dia, Cristina. O mais importante, Milton, na Deja, é que a imunidade dela realmente caiu, né? Teve gripe, pegou herpes zoster, mas o exercício físico, voltando de uma forma lenta e gradual, melhora essa imunidade. Então é super importante voltar, sim, mas tem que ter paciência, Milton. 3 meses parado, aí já é o suficiente pra gente perder força, resistência, equilíbrio, que é o que a gente chama de descondicionamento. A boa notícia é que isso recupera, mas tem que ser, né, não é do dia pra noite, tem que ser devagar. O segundo ponto muito importante é que o jeito certo, né, como é que a gente volta isso? Começa com atividades leves, como caminhada, alongamento, depois começa um fortalecimento simples, com o próprio peso do corpo, só depois disso a gente retorna aí a musculação como ela fazia antes, com os pesos que ela fazia antes. Dessa forma a gente vai vendo, vai melhorando o condicionamento dela, ver se ela tá cansada ou não tá cansada, para quê? Se volta, Milton, na intensidade que ela fazia antes, pode ser que essa imunidade baixe mais ainda, então é muito importante respeitar esse caminho aí. Ela também fazia aí cama elástica, né? Exercício de alta intensidade, isso a gente tem que ter paciência, né? Quando ela estiver bem condicionada, ela volta aí com a intensidade que ela fazia. E um terceiro ponto muito importante é a dor, né? Então a herpes zoster tem muita dor, então é por isso que ela toma esse remedinho aí que é pregabalina, que é para quem fica com aquela dor crônica do herpes zoster. E essa dor, ela dura aí meses, até mais de 6 meses, então é muito importante ela lembrar que esse remédio pode também, além de ele causa sono, tontura. Então, para voltar com exercício de alta intensidade ou que dependa de equilíbrio, tem que ter uma tensão maior. Ele pode dar tem um risco de queda. Então, quando ela começar a voltar ali, melhorar o condicionamento, ela começar a fazer um exercício de maior intensidade, tudo que pode e coloca ela em risco, por exemplo, correr numa esteira, pular numa cama elástica, ela voltar com o médico dela, ver se ela continua usando esse remédio ou não, avaliar qual o grau de tontura que ela tem, para que não aconteça aí um risco de queda, que é o risco que tem para quem está tomando essas medicações. Então, Cristina, volta à atividade física, né? Volta de uma forma leve, não tenha pressa de chegar onde você estava, em alta intensidade. Comece devagar e com certeza aí você vai chegar no nível que você estava de exercício.
5: E fico alerta para a importância de se tomar a vacina da herpes zóster, que existe aí à disposição, não está na rede pública ainda, mas ajuda e ajuda bastante. A Cristina deve ser testemunha aí do quanto um paciente sofre quando tem herpes zóster, a dor que provoca. Por isso a vacina ajuda bastante nesse sentido, né, Eduardo?
6: A vacina depois de 50 anos é indicada, Milton, e ajuda muito.
5: Certo, muito obrigado a Cristina, que mandou mensagem para bemestar@cbn.com.br. Muito obrigado a você, Raul, hein? Até amanhã.
6: Até amanhã, bom dia a todos.
1: Bom dia, 6:30.
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0: Terça-feira, 25 de agosto de 2026. O governo federal vai sugerir um salário mínimo de R$ 1.741 para 2027 na proposta do orçamento que será enviada ao Congresso até o fim de agosto. Segundo o ministro da Fazenda, Dario Durigan, a estimativa segue a política de reajuste legal e continuará corrigindo aposentadorias e benefícios sociais vinculados ao piso. O valor definitivo ainda dependerá dos índices oficiais de inflação divulgados no fim do ano. A Polícia Civil de São Paulo tem 5 dias para compartilhar com a Polícia Federal os documentos e os dados recolhidos na Operação Wi-Fi. A ação teve como alvo um instituto da produtora do filme Dark Horse, que retrata a vida do ex-presidente Jair Bolsonaro. O prazo foi determinado pelo ministro do STF, Flávio Dino. Ele autorizou a Polícia Federal a acessar as provas da Polícia Paulista sobre a produtora. O material inclui dados brutos de computadores, informações extraídas de aparelhos celulares, comprovantes financeiros, notas fiscais e relatórios técnicos elaborados pelos investigadores em São Paulo. Os dados serão anexados a um inquérito no Supremo, que investiga a suspeita de uso irregular de emendas parlamentares na produção do filme Dark Horse. As apurações miram o Instituto Conhecer Brasil e a produtora Go Up, entidades geridas pela empresária Karina Ferreira da Gama. O Brasil confirmou ao menos 4 casos de febre do Nilo Ocidental, incluindo uma morte em Santa Catarina. O estado de São Paulo identificou os 2 primeiros registros históricos da doença transmitida por pernilongos comuns. As autoridades de saúde reforçaram a vigilância epidemiológica para mapear os locais prováveis de contágio e monitorar a circulação do vírus. No horário de Brasília, 6h33.
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0: Marginal do Rio Tietê, para quem vai no sentido do Cebolão, com muito congestionamento da saída da rodovia Ayrton Senna até um pouco depois da ponte da Vila Guilherme, inclusive após a ponte na pista central, um caminhão pegou fogo ali na Tietê, 350 metros mais ou menos após a ponte da Vila Guilherme. O fogo já foi controlado, mas o veículo segue ainda ocupando a faixa da direita e causando muito congestionamento nessa aproximação. Vale evitar esse caminho todo. Depois o trânsito libera, volta a travar da ponte do Piqueri até o Cebolão.
1: 6h34.
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0: Semana passada, um amigo me ligou e no meio da conversa soltou uma frase que mexeu comigo. Disse que estava tão cheio de rotina, boleto, prazo e coisa para resolver que fazia muito tempo que não pegava no violão. Desliguei o telefone pensando na minha própria lista. Quantas coisas eu também deixei de fazer porque a vida foi ficando séria demais. E aí vem a pergunta que interessa. Será que a gente não confundiu vida adulta com incompatibilidade com o lúdico? Como se crescer fosse assinar um contrato de renúncia. Cláusula primeira, fica proibido o violão. Cláusula segunda, piada boba só até os 18. Cláusula terceira, brincar é coisa de quem não tem responsabilidade. Embora ninguém tenha assinado esse contrato, quase todo mundo cumpre. O curioso é que a ciência diz o contrário dele. Stuart Brown, psiquiatra que passou décadas estudando o brincar, chegou a uma conclusão forte. O oposto do brincar não é o trabalho, é a depressão. Na verdade, o lúdico, ou seja, o brincar no adulto, regula o estresse, alimenta a criatividade e sustenta os vínculos. Winnicott, na psicanálise, já apontava na mesma direção. É no brincar que o ser humano encontra o que ele tem de mais verdadeiro. E repara na vida real. Quantas vezes é o seu lado quinta série que salva o dia? Sabe aquela risada boba com um amigo no meio do caos, como faz falta? E a piada interna com a esposa, que basta um olhar pra gente rir. Como é bom trocar meme no grupo da família, soltar aquela gargalhada do nada que desmonta um dia pesado em segundos. Tudo isso é saúde mental na veia. Pode parecer pequeno, mas não, faz parte do que nos estrutura como seres humanos. A rotina cobra, o boleto vence, a vida aperta, a política estressa, a violência urbana tira nossa paz. Tudo verdade. Mas o violão encostado no canto não é um tipo de luxo esperando sobrar tempo. Ele é parte do que mantém você inteiro para dar conta do resto. Então vai lá, liga pro seu amigo. Ou melhor, vai pegar o seu violão.
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2: 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E hoje aqui na CBN, nós teremos o início das sabatinas com os candidatos à presidência nesta parceria com o Valor Econômico e o Jornal Globo. Sabatina será apresentada ao vivo da redação do Jornal Globo aqui no Rio de Janeiro, logo depois das 10:30 da manhã. Das 10:30 ao meio-dia, eu estarei com Malu Gaspar, Lauro Jardim e Maria Cristina Fernandes, entrevistando o candidato do Partido Novo, candidato à presidência, Romeu Zema. Você pode acompanhar conosco aqui na CBN ou pelas plataformas digitais também do Globo e do Valor Econômico. 6:38.
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1: 6h40.
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1: Nosso ouvinte Célio mandou uma foto no amanhecer gelado lá em Franca. E o Rubens de Guarulhos mandou uma pergunta para Fabiana Weikamp, não deu tempo de fazer no ar, mas a gente mandou. Ele falou: já estamos no fim de agosto, quase final do inverno. Seria essa a grande última frente fria do ano? Espero que não, pois amo o frio, já estou temendo as ondas de calor. A Fabi explicou pra gente que no começo de setembro, já na semana que vem, vem outra frente fria. Vamos ter chuva e queda novamente na temperatura.
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1: Nosso ouvinte Carlos Alberto nos manda mensagem, ele que está passando pela Radial Leste, diz que por lá 13 graus, tempo nublado e que tem muita movimentação em direção ao centro. Já prometeu que manda outras informações ao longo da viagem. Você participa do Jornal da CBN no WhatsApp 11 99911 9981. 6h43.

0: A equipe econômica propôs um salário mínimo de R$ 1.741 para o ano que vem. Ganho real e valor acima da expectativa inicial. Reajuste representa uma alta de R$ 120 sobre o atual valor do salário mínimo. Proposta vai entrar no projeto de lei orçamentária que será enviado ao Congresso até segunda-feira da semana que vem.
1: O governo vai enviar ao Congresso proposta de salário mínimo no valor de R$ 1.741 para o ano de 2027, um aumento de R$ 120 na comparação com o mínimo atual, que é de R$ 1.621, e vale para todos os trabalhadores do regime CLT. O montante representa uma alta de R$ 24 acima da expectativa feita lá em abril, que era de R$ 1.717. O valor foi atualizado devido novas estimativas da inflação para este ano. Para fazer o cálculo, o governo seguiu a regra que contabiliza a variação do Índice Nacional de Preços ao Consumidor de 12 meses acumulado até novembro de 2026, mais 2,5% de ganho real, conforme determina o arcabouço fiscal. O valor vai constar no projeto de lei orçamentária anual de 2027, que será enviado ao Congresso. O ministro da Fazenda, Dario Durigan, fez o anúncio na noite desta segunda-feira.
2: Necessariamente cumprindo a legislação brasileira, dentro do nosso espírito de privilegiar a população mais carente, vai também para a Previdência, vai também para os benefícios sociais que têm indexação com salário mínimo, portanto, é importante que a gente fale, né, para o Brasil, atenção Brasil, que a gente faça essa comunicação. O orçamento está muito bem encaminhado, com o salário mínimo definido.
1: O reajuste do salário mínimo também repercute sobre todos os benefícios previdenciários do INSS, seguro-desemprego e abono salarial, que são vinculados ao piso. Durigan ainda afirmou que a equipe projeta o aumento das contas obrigatórias um pouco inferior ao aumento geral do orçamento. O titular da Fazenda ainda confirmou que a previsão de receita dos novos tributos da reforma tributária do consumo vai constar no projeto orçamentário. A equipe econômica tem até o dia 31 para enviar a peça orçamentária ao Congresso. A partir disso, o texto precisa ser analisado pela Comissão Mista de Orçamento. De Brasília, Samantha Klein.
0: Qual a política que estará em vigor para reajuste do salário mínimo tem sido um dos temas discutidos com os candidatos à presidência. Ainda ontem, na entrevista concedida por Zema lá no Jornal Nacional, por Romeu Zema, do Partido Novo, no Jornal Nacional, o ex-governador de Minas Gerais, foi questionado se manteria essa política de valorização do salário mínimo com ganhos reais. Ele não se comprometeu com a medida, colocou condições para que isso aconteça, lembrando que atualmente o salário mínimo tem correção pela inflação com base no INPC e a regra que permite ganho real de até 2,5% ao ano. Nós teremos oportunidade de tratar desse assunto ainda hoje na sabatina com Romeu Zema aqui na Rádio CBN, logo depois das 10h30 da manhã, assim como iremos discutir com os nossos demais convidados, Ronaldo Caiado, Renan Santos, Augusto Cury, que já confirmaram presença nas sabatinas nos próximos dias. Agora são 6h47.
3: E os motoristas já podem usar o aplicativo CNH do Brasil para consultar as passagens registradas em pedágios eletrônicos, conhecidos como Free Flow. A funcionalidade vale tanto para rodovias federais quanto estaduais. O cidadão também terá acesso a informações centralizadas para identificar a concessionária responsável, além do respectivo canal indicado para o pagamento do pedágio. Os detalhes foram apresentados nesta segunda-feira na B3, aqui na capital paulista. Durante o evento, o ministro dos Transportes, Jorge Santoro, afirmou que apenas a concessionária responsável pelo Rodoanel em São Paulo ainda não está integrada à plataforma.
4: Infelizmente, ela fez o sistema, mas não integrou. E se ela não concluir essa integração, já está fora do prazo, a gente vai dar ainda essa semana para ver se ela vai concluir, ela não vai poder mais cobrar multa, o que é uma pena não poder ter integrado. Eu acho que a gente fez um trabalho em conjunto muito grande, eu acho que é importante. E parabéns para todas as concessionárias, todo mundo se envolveu, empenhou, te mandou mensagem, trocamos mensagem. E isso é muito importante, porque a gente vai dar uma experiência melhor para o usuário.
3: Atualmente, 16 concessionárias já contam com o serviço em operação. O ministro ainda destacou que os motoristas inadimplentes devem aproveitar a oportunidade e quitar os débitos. Segundo ele, o prazo dado até 16 de novembro não será prorrogado.
4: Que as pessoas agora têm acesso à informação e elas podem ir lá no aplicativo consultar se tem coisa para pagar, se teve pedágio que ele não pagou, para efetuar o pagamento, que é muito melhor, mais barato ele pagar o valor do pedágio do que pagar a multa, que é 10 vezes, mais de 10 vezes do que o valor do pedágio.
3: O não pagamento de pedágio é uma infração grave, com multa de R$ 195,23, além de 5 pontos na CNH. O Free Flow permite a passagem de veículos pelos pontos de cobrança sem a necessidade de parada em cancelas ou cabines físicas. Nesse modelo, a tarifa considera o trecho percorrido em vez de um valor fixo, conforme as regras estabelecidas para cada segmento concedido. 6h50.
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9: Rodoanel Mário Covas, pista interna em direção a Perus, com o caminho piorando bastante. Nesse momento, anda e para desde o quilômetro 23, um pouco depois da Raposo Tavares, até o 16, no acesso para Castelo Branco ali. Tem indicação de ocorrência nessa alça de acesso, mas a Motiva Rodovias, responsável pelo Rodoanel Mário Covas, disse para nossa reportagem aqui da CBN que não há nenhuma ocorrência nesse trecho registrada agora. O fato é que o trânsito está péssimo e está piorando. Repetindo, pista interna do Rodoanel em direção a Perus, entre a Raposo e a rodovia Castelo Branco. Pela pista externa, no sentido da Dutra, tem ande para também ali do quilômetro 20 até o 24 no acesso para Raposo, porque a Raposo para São Paulo já tem muito congestionamento nesta manhã, problemas do 39 ao 32 e principalmente do quilômetro 25 até o Butantã, até o acesso para a rua Sapetuba. Para o interior de São Paulo, aí sim, o motorista que utiliza a rodovia Raposo Tavares não enfrenta problemas nesta terça-feira.
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3: 6h53.
11: Enquanto se prepara para enfrentar o Santos na quarta-feira no Nubank Park pelo jogo de ida das quartas de final da Copa do Brasil, o Palmeiras encaminhou a venda do meia Alan para o Manchester City da Inglaterra. Os Citizens devem pagar cerca de 40 milhões de euros, o equivalente a 240 milhões de reais. A ideia é que ele se apresente ao novo clube imediatamente e, por isso, Alan seria desfalque para o duelo de amanhã contra o Peixe. Ainda fora das quatro linhas, o clube anunciou a renovação de contrato do zagueiro Gustavo Gomes, de 33 anos. O vínculo, que ia até o final do ano que vem, agora se estenderá até dezembro de 2030. Ainda em relação ao jogo de amanhã pela Copa do Brasil, o lateral esquerdo Piquerez treinou no campo nesta segunda e nutre expectativas de ficar à disposição após desfalcar o time contra o Vasco no domingo. Do lado santista, ainda há dúvidas sobre a escalação de Neymar, devido ao fato de o estádio palmeirense ter piso sintético, cenário que normalmente é evitado pelo camisa 10 e por alguns outros jogadores devido a um alegado risco maior para lesões. De acordo com o técnico Cuca, a escalação dele ainda será discutida. Da mesma forma, outros atletas podem ser preservados, uma vez que a prioridade é o Brasileirão, e no domingo o Peixe encara o Corinthians fora de casa. O alvinegro terá semana livre para treinos até o embate com os santistas na Neoquímica Arena. O meia Breno Bidon será desfalque pelo acúmulo de cartões. O São Paulo também só volta a campo no fim de semana, no caso, no sábado, para enfrentar o Bragantino no Morumbis. Nesta segunda-feira, torcedores organizados foram autorizados a intimidar os jogadores e também integrantes da diretoria no centro de treinamentos da Barra Funda. De São Paulo, Gabriel Dudziak.
3: 6:55.
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0: Conta. A Marta Gabriel gravou o comentário dela e conta para nós o que levar em conta na hora de usar a inteligência artificial.
13: Bom dia, Milton, Nadédia, ouvintes. Uma das questões mais importantes para o nosso futuro é decidir quando usar ou não a IA. Mesmo que ela consiga fazer algo, torna-se cada vez mais crítico perguntar se ela realmente deve fazer. Por isso, a pergunta mais importante não é apenas o que ela consegue fazer, mas em que situações vale a pena delegar algo a ela e em quais devemos deliberadamente preservar o humano. Uma forma de avaliar isso é considerar algumas dimensões que vão além da produtividade e do benefício imediato do uso da IA e consideram os demais valores envolvidos na decisão. Então, a primeira dimensão, obviamente, é o benefício, né? O que a gente ganha usando a tecnologia, mas a segunda dimensão é o risco, o custo do erro. O que acontece se ela falhar? A terceira dimensão é a reversibilidade. Se der errado, a gente consegue desfazer? Quanto menos reversível, mais cautela, né? A quarta dimensão, incerteza. Sabemos como ela funciona e quais serão suas consequências? Quanto maior a incerteza, maior a necessidade de experimentação controlada. Essa é a situação hoje com os agentes, né? A gente sabe como eles funcionam e quais serão suas consequências no uso. A quinta dimensão é autonomia. Quanto poder de decisão a gente está transferindo para a tecnologia? E aí, entre os agentes de novo, né? Quanto maior a autonomia, maior a necessidade de limites e governança. Sexta dimensão, qual o impacto humano e social do uso da IA nessa situação? Ela afeta a dignidade, direitos, relações, capacidades ou oportunidades? Quanto mais ela afetar, maior necessidade de julgamento humano. E sétima é a dependência e os efeitos de longo prazo. O uso da IA nessa situação pode atrofiar capacidades ou criar dependência? Quanto mais criar dependência ou atrofiar, maior a necessidade de preservar alternativas que não usem a IA, né? Que você use o seu cérebro sozinho. Então, a lógica que une essas dimensões todas poderia ser resumida assim: quanto maior o benefício, maior o incentivo para o uso. Mas quanto maior forem os outros indicadores, risco, irreversibilidade, incerteza, autonomia, impacto humano, dependência, maior deve ser o controle humano. E com isso a gente consegue pensar em um espectro de delegação entre usar livremente a IA, usar com supervisão, usar com o humano decidindo e quando não delegar para IA de jeito nenhum. Então, por isso, a pergunta especialmente importante para o nosso futuro com a IA é: mesmo que ela faça isso melhor do que nós, será que a gente quer que ela faça? E essa pergunta separa capacidade tecnológica da IA da escolha humana e provavelmente será uma das questões centrais dessa fase da evolução tecnológica.
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3: 7 horas.
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0: 25 de agosto de 2026. A Agência Nacional de Proteção de Dados aplicou multa de 153 milhões de reais ao TikTok, segundo determinação publicada no Diário Oficial da União de hoje. A ANPD encontrou 5 violações no tratamento de dados de crianças e adolescentes na rede social. A plataforma terá de fazer ajustes e eliminar as informações coletadas de forma irregular. De acordo com a agência reguladora, o TikTok se comprometeu a adotar um plano de conformidade para reforçar a proteção de menores. Os papéis da Braskem serão retirados hoje de 18 índices acionários da B3. A exclusão atende às regras regulatórias da Bolsa de Valores de São Paulo, já que as negociações dos ativos passam a carregar a denominação específica de recuperação extrajudicial. Ontem, as ações da gigante petroquímica caíram 6,71% após a empresa protocolar o pedido para renegociar uma dívida de 56 bilhões de reais. A recuperação extrajudicial é uma tentativa de renegociar diretamente com credores, sem recorrer à justiça. A Anvisa cancelou o registro do Elevides. O medicamento custa 20 milhões de reais e é usado para distrofia muscular de Duchenne, doença degenerativa que causa fraqueza muscular grave. A agência reguladora informou que o pedido partiu da fabricante Roche em razão da falta de evidências sobre segurança e eficácia. O medicamento chegou a pacientes brasileiros por meio de decisões judiciais. O brasileiro João Fonseca anunciou que está fora do US Open, o último Grand Slam da temporada. O jogador de 20 anos e número 26 do mundo não se recuperou a tempo de um incômodo no abdômen. Na semana passada, ele venceu na estreia do Masters 1000 de Cincinnati, mas sentiu problema num treino no dia seguinte e voltou ao Brasil para fazer o tratamento. No horário de Brasília, 7:02.
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0: 7:03.
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2: Muito bom dia a você que escolheu ficar mais bem informado ouvindo o Jornal da CBN na manhã desta terça-feira, 25 de agosto de 2026.
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2: Começa hoje a série de sabatinas com os principais candidatos à presidência da República nesta parceria com os jornais O Globo e Valor Econômico. As entrevistas serão realizadas na redação do jornal O Globo, aqui no Rio de Janeiro. As entrevistas começam às 10:30 da manhã, vão até o meio-dia, e o nosso primeiro entrevistado é o ex-governador de Minas Gerais, candidato pelo Partido Novo, Romeu Zema. De acordo com a ordem das entrevistas, que foi feita através de sorteio, amanhã será a vez de Ronaldo Caiado, do PSD. Na quinta-feira, entrevistaremos Renan Santos, do Missão, e na sexta-feira, Augusto Cury, do Avante. Os candidatos Lula e Flávio Bolsonaro também foram convidados, evidentemente, para esta série de sabatinas, mas não confirmaram presença até agora. Como eu disse, as entrevistas sempre a partir das 10:30 da manhã, ao lado da Malu Gaspar, do Lauro Jardim e da Maria Cristina Fernandes, os colegas também do Globo e do Valor Econômico, discutindo ali uma série de temas importantes e relevantes para o seu dia a dia. E aí vamos ouvir o que Romeu Zema tem a nos dizer. Zema, que aliás participou ontem da entrevista no, a gente costuma dizer assim, na entrevista no Jornal Nacional, mas esse ano a estratégia foi diferente, a entrevista entra logo depois do Jornal Nacional. O Felipe Igreja está em Brasília e traz alguns dos destaques da fala de Romeu Zema. Felipe Igreja, bom dia.
3: Bom dia, Milton, bom dia a todos. O candidato do Partido Novo à presidência da República, Romeu Zema, defendeu o ajuste fiscal e a responsabilidade com as contas públicas como caminho para promover a redução da taxa de juros do país. Em sabatina à TV Globo, o ex-governador de Minas Gerais defendeu a manutenção do poder de compra dos aposentados e descartou um aumento imediato na idade mínima da Previdência. Sobre a legislação do salário mínimo, Zema garantiu a reposição inflacionária, se houver, e disse que se a economia estiver bem, dará aumento real. O candidato afirmou que é possível chegar a uma taxa de juros de 6%.
4: Com um governo sério, com credibilidade, combatendo corrupção, fraudes, essa taxa cai para 6%. Só aí nós vamos ter uma economia de 800 bilhões por ano.
3: Questionado sobre investigações de esquemas bilionários de fraudes e crimes ambientais em Minas Gerais ocorridos durante a sua gestão, como na Operação Rejeito, o candidato repudiou o caso, defendeu rigorosa apuração e punição pela justiça, tratou como frutas podres os servidores afastados e presos pelo esquema. Sobre os desdobramentos do julgamento da tentativa de golpe de Estado em 8 de janeiro, Romeu Zema criticou a atuação do Poder Judiciário e defendeu a anistia aos condenados.
4: Eu discordo, porque não existe na história da humanidade uma tentativa de golpe ou um golpe de Estado que tenha sido um movimento de vandalismo, de depredação, como aquele que aconteceu em janeiro de 2023. Eu darei anistia, ou pelo menos, no mínimo, um tribunal que não seja político, um tribunal que seja judicial. Porque o que nós vimos no Brasil foi perseguição, que deve se punir pela depredação, pelo vandalismo.
3: Na pauta de segurança pública, Zema citou o modelo de combate à criminalidade adotado em El Salvador pelo presidente Nayib Bukele como referência para o Brasil no encarceramento de criminosos. Segundo ele, é possível adaptar as ações adotadas por Bukele dentro da lei brasileira. Ao ser questionado sobre o aumento dos casos de feminicídio durante seu mandato no governo mineiro e quais compromissos assumiria no combate à violência contra as mulheres, Zema cometeu um ato falho.
0: Que compromisso o senhor assumiria no combate à violência contra as mulheres?
4: Eu tenho uma série de programas contra as mulheres que, inclusive, eu levei adiante.
3: Sobre a saúde pública, Zema diz que tomou as vacinas contra a Covid-19, acredita na ciência e recomenda a imunização, mas se disse contra a imposição de vacinação. Afirmou ainda que bandido mata muito mais que doença. Sabatina de Romeu Zema abriu a rodada de entrevistas da semana, que contará com outros 5 candidatos à presidência. Milton.
2: Obrigado, esse foi o Felipe Igreja em Brasília. E a Nadege Calado traz as informações aí sobre os demais candidatos à presidência e suas programações no dia de ontem. Nadege.
5: O entrevistado de hoje na sabatina da TV Globo será o candidato Ronaldo Caiado, do PSD. E ontem, Caiado participou do lançamento do Pacto Brasil de Futuro da Comunitas, organização que desenvolve ações entre empresários e agentes públicos. O candidato do PSD defendeu condicionar o repasse de recursos federais da educação ao desempenho das redes municipais e estaduais de ensino.
6: Fazer com que haja essa responsabilização atingindo todos os prefeitos e todos os governadores em relação à aplicação do dinheiro na área da educação, no sentido de nós demonstrarmos que existirá uma gestão competente do dinheiro e, em contrapartida, você vai medir a qualidade da educação de cada colégio, de cada município.
5: O presidente Lula participa hoje da cerimônia do Dia do Soldado no Quartel-General do Exército em Brasília. Ontem, Lula assinou o decreto de expansão do Contrata Mais Brasil, plataforma digital que permite órgãos públicos contratarem serviços e comprarem alimentos de pequenos produtores ou microempreendedores individuais.
7: A gente está fazendo com que o dinheiro circule na comunidade. O dinheiro circule na vila, no bairro e na cidade. Você ganha na sua cidade, na sua comunidade. Você gasta na sua comunidade. Você desenvolve a sua comunidade e vai viver todo mundo melhor.
5: O candidato Renan Santos almoçou com dirigentes e investidores de um banco na Faria Lima, em São Paulo, principal centro financeiro do Brasil. Ele disse que vai propor mudanças nas regras do orçamento, como a parcela obrigatória com saúde e educação.
8: Um exemplo, um município pequeno no Rio Grande do Sul, a população envelheceu e precisa gastar mais com saúde, menos com educação. Com a vinculação, você precisa gastar mais também com educação. Isso não melhora a educação e tira dinheiro da saúde. Ao desvincular, a gente faz com que o orçamento fique mais funcional e o Estado não precisa se endividar tanto para poder se bancar. Isso vai fazer uma economia de muitos e muitos bilhões de reais.
5: Flávio Bolsonaro desembarca hoje em Alagoas para a primeira viagem ao Nordeste após o início oficial da campanha. Ontem à noite, o candidato do PL visitou a sede da Federação das Indústrias do Estado de São Paulo, a Fiesp, na Avenida Paulista. Na entrevista, Flávio Bolsonaro voltou a se recusar a prestar contas sobre os gastos com o filme Dark Horse, financiado pelo banqueiro Daniel Vorcaro.
9: A prestação de contas foi feita dentro da investigação que está acontecendo em São Paulo e a própria imprensa vazou. Vocês publicaram, não fui eu. Mas então, assim, da minha parte, eu digo o seguinte: quem tem que prestar conta não sou eu, é o Lula que tem que prestar conta.
2: E a Polícia Civil de São Paulo tem 5 dias para compartilhar com a Polícia Federal os documentos e dados recolhidos durante a Operação Wi-Fi, que teve como alvo um instituto da produtora do filme Dark Horse. O nosso repórter Pedro Fagundes está em São Paulo, tem outras informações sobre esse assunto. Pedro, bom dia.
10: Bom dia, Milton, Nadege, também aos nossos ouvintes. Isso mesmo, essa determinação que partiu do ministro Flávio Dino do Supremo Tribunal Federal. A Polícia Federal deverá ter acesso a relatórios, dados contábeis e ainda informações extraídas de celulares apreendidos, endereços ligados à produtora e também a empresas associadas, isso tudo à produção do filme Dark Horse, que deve contar a história do ex-presidente Jair Bolsonaro. Bem, o material será incorporado ao inquérito que investiga o possível uso irregular de emendas parlamentares por entidades ligadas à produção do longa. O foco das apurações é justamente o Instituto Conhecer Brasil e a produtora Go Up, ambos comandados pela empresária Karina Ferreira da Gama. A Polícia Civil Paulista investiga possíveis irregularidades em um contrato de 108 milhões de reais do Instituto com a Prefeitura de São Paulo. e ainda a suspeita de que recursos públicos tenham sido desviados para o próprio projeto audiovisual. Essa investigação ela é diferente do outro inquérito sobre o filme Dark Horse, relatado também pelo ministro André Mendonça. Na verdade, relatado pelo ministro André Mendonça. Desta vez é pelo Flávio Dino. Bem, neste caso, a Polícia Federal apura repasses do ex-banqueiro Daniel Vorcaro para financiar o filme. A investigação ela foi aberta depois da divulgação de mensagens de um áudio em que Flávio Bolsonaro pede dinheiro a Vorcaro para ajudar a bancar a produção. Com a decisão de Dino, as duas apurações continuam separadas, mas informações obtidas pela Polícia Civil de São Paulo poderão alimentar a investigação federal sobre o financiamento do filme. Milton.
2: Muito obrigado, esse foi Pedro Fagundes falando ao vivo de São Paulo. Daqui a pouquinho nós vamos conversar com a Miriam Leitão e ela traz a sua análise a propósito da recuperação extrajudicial da Braskem. Hora 7:14.
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2: 7:16.
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0: Enquanto se prepara para enfrentar o Santos na quarta-feira no Nubank Park pelo jogo de ida das quartas de final da Copa do Brasil, o Palmeiras encaminhou a venda do meia Alan para o Manchester City, da Inglaterra. Os Citizens devem pagar cerca de 40 milhões de euros, o equivalente a 240 milhões de reais. A ideia é que ele se apresente ao novo clube imediatamente e, por isso, Alan seria desfalque para o duelo de amanhã contra o Peixe. Ainda fora das quatro linhas, o clube anunciou a renovação de contrato do zagueiro Gustavo Gomes, de 33 anos. O vínculo, que ia até o final do ano que vem, agora se estenderá até dezembro de 2030. Ainda em relação ao jogo de amanhã pela Copa do Brasil, o lateral esquerdo Piquerez treinou no campo nesta segunda e nutre expectativas de ficar à disposição após desfalcar o time contra o Vasco no domingo. Do lado santista, ainda há dúvidas sobre a escalação de Neymar, devido ao fato de o estádio palmeirense ter piso sintético, cenário que normalmente é evitado pelo camisa 10 e por alguns outros jogadores devido a um alegado risco maior para lesões. De acordo com o técnico Cuca, a escalação dele ainda será discutida. Da mesma forma, outros atletas podem ser preservados, uma vez que a prioridade é o Brasileirão. E no domingo, o Peixe encara o Corinthians, fora de casa. O Alvinegro terá semana livre para treinos até o embate com os santistas na Neoquímica Arena. O meia Breno Bidon será desfalque pelo acúmulo de cartões. O São Paulo também só volta a campo no fim de semana. No caso, no sábado, para enfrentar o Bragantino no Morumbis. Nesta segunda-feira, torcedores organizados foram autorizados a intimidar os jogadores e também integrantes da diretoria no Centro de Treinamentos da Barra Funda. De São Paulo, Gabriel Dudziak.
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0: Muito bom dia para você, Miriam Leitão.
1: Bom dia, Milton. Bom dia, Nadédia. Bom dia, ouvintes.
2: Bom dia, Miriam.
0: Miriam, ontem anunciamos aqui o pedido da Braskem, recuperação extrajudicial, a empresa que é a maior petroquímica da América Latina, tem 90 dias para encontrar uma solução agora com os credores. Eu queria que você nos ajudasse a entender que cenário é esse que levou a Braskem a essa situação e do qual ela terá que tentar sair a partir de agora.
1: Esse assunto tem muitas complicações e muitas explicações a dar, né? Porque o que que aconteceu com a Braskem? Ele está com uma dívida, essa dívida financeira de 10,9 bilhões de dólares, 56 bilhões de reais, e ela pediu uma recuperação extrajudicial. Então, isso aí não tem a justiça envolvido, então está uma negociação entre a empresa e seus credores. Até agora ela conseguiu a concordância de 40% dos credores, mas ainda tem nesses 90 dias que convencer os outros 60. Mas também, assim, os termos da proposta ainda não estão negociados nem com esses 40% que aceitaram a recuperação judicial. Então ela tem um caminho difícil para fazer nos próximos 90 dias, né? E ela já vem com dificuldades de antes. Os outros pagamentos permanecem em dia, ela não vai deixar de pagar, ela só suspende o pagamento da dívida financeira e os outros, assim, trabalhadores, fornecedores a quem a empresa deve indenização, isso continua sendo pago. Uma grande complicação da empresa é o que aconteceu em Maceió afundando por causa da exploração de salgema. Ela comprou a empresa que já fazia antes e continuou retirando salgema do subsolo de Maceió. E aí bairros, essa história todo mundo acompanhou, bairros começaram a afundar. 60 mil pessoas tiveram que ser deslocadas, indenizadas. Já pagou 4 bilhões, ainda não foi o suficiente. Tem que fazer trabalhos para sustentação, para resolver esse problema ambiental gravíssimo. É um passivo gravíssimo, um problema social, um problema regional que a empresa tem que enfrentar. É uma empresa que produz resinas, é a maior empresa que produz resinas para vários tipos de plástico, vários tipos de utilização. Então, se ela quebrar, o Brasil vai ter um problema. A economia brasileira vai ter que importar essas resinas. Isso vai ser uma grande dificuldade. Tem mais uma complicação. É uma empresa sócia da Petrobras. A Petrobras tem 49% do capital da empresa. Então, ela simplesmente não pode quebrar, mas a Petrobras também não pode ficar com esse passivo e assumir tudo a si, né? Hoje a empresa começou a ter dificuldades quando era da Odebrecht, gestão da Odebrecht. A Odebrecht se envolveu na Lava Jato, teve muita dificuldade, teve limitações de entrar em contratos públicos porque estava sendo investigada por corrupção em contratos públicos, e ela teve dificuldades. Ela vendeu para o G4, então a situação é, os novos donos, a Nova Nor, que é o novo nome da Odebrecht, tem uma participação pequena, mas ela carrega esses passivos, passivos da corrupção, passivos do desastre ambiental. E no meio de tudo isso ainda surgiu outra coisa, Nadédia, que foi o aumento da produção desses produtos pela China e reduziu a margem.
2: Miriam.
1: E ainda tem os juros altos. Bom, diga, Nadédia.
2: Não, ia dizer que uma dívida desse tamanho assusta muito, né? Mas uma recuperação extrajudicial é uma iniciativa para mostrar que não é sem solução. Como é que a gente pode imaginar a Braskem saindo do outro lado dessa reestruturação?
1: Esses 90 dias são uma oportunidade. Então, ela tem agora que trabalhar bastante, convencer os outros credores, fazer uma boa proposta, fazer esse alongamento da dívida. Ontem o Valor disse que ela poderia ir a mercado, mas depois disse que ela não vai vender ação. Enfim, não sei como é que ela vai fazer, mas ela pode convencer credores a transformar a sua dívida, né? Os seus créditos em ação, mas aí diluiria o capital da empresa que hoje está na mão do G4. Enfim, não é uma situação simples e não pode ser comparado a outros. Cada um teve sua própria história, outras empresas que tiveram dificuldades nesse momento, né? A Casas Bahia, uma parte é juros altos, mas não é só isso também. Ela teve dificuldade de gestão, ela teve acusações até de assédio da direção, né, dos donos da Casa Bahia, antigos donos. Enfim, cada empresa carrega sua própria história de erros e dificuldades, e o ambiente dos juros altos é hostil. Então, é essa travessia que ela vai fazer agora, dos 90 dias, e tomara que consiga chegar num bom termo nessa negociação, na Dédia e Milton.
0: Muito obrigado. Bom dia para você, Miriam.
1: Bom dia para todos nós.
2: Bom dia.
1: Até mais tarde na Dédia.
2: Até.
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0: Terça-feira, 25 de agosto de 2026. O STF criou um penduricalho e pagará um adicional de 22,5% aos assessores dos ministros. O benefício também contempla a elite dos servidores nas outras cortes superiores, como o STJ e o TSE. No Supremo, a medida atinge 276 servidores, com valor médio mensal de R$ 5.300. Em toda a cúpula do Judiciário, o penduricalho vai beneficiar 5.600 servidores, ao custo de mais de 150 milhões por ano. Os tribunais superiores alegam que a gratificação é regular e necessária diante da sobrecarga de trabalho, acúmulo de processos e redução dos quadros funcionais. Um relatório da Polícia Federal aponta que a lobista Roberta Luxinger recebeu quantias significativas em dinheiro vivo em meados do ano passado. Mensagens obtidas pelos investigadores mostram a empresária orientando o motorista a recolher pacotes lacrados com valores que a PF estima em cerca de R$ 300 mil, com posteriores repasses para contas bancárias e agência de turismo. A investigação apura a suspeita de que a lobista financiava de forma rotineira passagens aéreas para Fábio Luiz Lula da Silva, o Lulinha. A defesa do filho do presidente afirma que o cliente não cometeu atos ilícitos e não teve passagens pagas pela lobista no período citado, quando residia na Espanha. Mais de 50 mil pessoas tiveram de sair de casa no sul da China por causa da passagem de um tufão. O fenômeno já provoca chuvas torrenciais e inundações. Pelo menos 61 mil moradores foram afetados pela tempestade. As autoridades chinesas se preparam para a chegada do tufão à costa do país até a quarta-feira. Cruzeiro e Atlético Mineiro abrem às 9 da noite de hoje no Mineirão as quartas de final da Copa do Brasil. No encerramento da 24ª rodada do Campeonato Brasileiro, o Atlético Paranaense venceu o Botafogo por 3-2 no Nilton Santos. Horário de Brasília, 7h33.
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0: ouviu falar no Buzeira? Já deve ter ouvido no noticiário. Talvez nunca tenha consumido nenhum conteúdo produzido por ele. O Buzeira tentou ser jogador de futebol, tentou ser cantor de funk, e de repente foi para as redes sociais e o canal dele no Instagram bombou. Mais de 15 milhões de seguidores. E uma das coisas que deixou ele bastante famoso e aparentemente bastante rico também foram as promoções de rifas e sorteios virtuais, o que é uma prática considerada ilegal e está sendo investigada como exploração de jogos de azar, lavagem de dinheiro. E ele chamou muita atenção também porque ele participou lá de um cruzeiro com o Neymar e deu um presente milionário para ele. Esse presente que o Buzeira deu para o Neymar chamou a atenção da polícia e abriu espaço para novas investigações. Pedro Fagundes está com a gente em São Paulo e conta essa história para nós. Pedro.
1: Então, Milton, um colar de ouro avaliado em 2 milhões de reais dado de presente a Neymar pelo influenciador Buzeira foi justamente esse ponto de partida de uma investigação que chegou a uma rede suspeita de receptar e revender joias roubadas em São Paulo. Neymar, no entanto, não é investigado e a polícia também não afirma que o ouro usado no colar dele tenha origem criminosa. Ainda assim, a joia foi entregue ao jogador durante um cruzeiro do próprio jogador, o cruzeiro Ney em alto mar, em 2023. A repercussão levou os investigadores ao fabricante Douglas Bonetti Rocha, conhecido como Jimmy. Ao apurar a origem do ouro usado por ele, a polícia identificou relações financeiras com Rony Gonçalves, que é apontado como intermediário entre criminosos e comerciantes no centro da cidade de São Paulo. De acordo com a investigação, alianças de outras joias roubadas chegavam a empresas que derretiam ouro e produziam novas peças para dificultar o rastreamento da origem. O delegado Ronaldo Saieg explica como funcionava essa etapa.
2: Desvelar todo o circuito do ouro, circuito criminoso do ouro, desde da subtração por meio de furto ou roubo, passando pelos intermediários até chegar nas empresas. As empresas que acabam comprando esse ouro sabendo que ser de origem criminosa, porque em razão de como ele chega, através de intermediários que também são criminosos, que também são alvos da operação.
1: A apuração também aponta Suedna Barbosa Carneiro, conhecida como Mãinha do Crime, como integrante do núcleo responsável pela obtenção das joias. No celular dela, a polícia encontrou um vídeo em que um homem pesa alianças dentro de um copo plástico. Rony admite que negociou ouro com Suedna, mas afirma que não sabia de uma possível origem criminosa. Bem, nesta segunda fase da Operação Ouro Reverso, que justamente foi de onde partiu essa identificação do colar de Neymar Júnior, a polícia cumpre 4 mandados de prisão e 28 de busca e apreensão em São Paulo e também em Guarulhos. A justiça ainda determinou o bloqueio de cerca de 34 milhões de reais em bens dos investigados. Milton.
0: Estava vendo a imagem aqui que a nossa produção colocou à disposição dos ouvintes que estão lá no YouTube nos acompanhando, a imagem desse colar na dente acalado. No mínimo de mau gosto esse colar, não?
3: É, e a força cervical exigida para carregar esse acessório, impressionante, né?
0: Porque não é um colarzinho, né? Ou um colar assim com... É uma coisa enorme, gigantesca, né? Quase um outdoor que você coloca no pescoço.
3: Sabe aquela história de carregar uma melancia no pescoço? É tipo
0: pois
3: isso.
0: Pois é, só que essa é de ouro, né? E vai ter que estar gerando aí pedidos de explicações por parte da polícia também e abrir o espaço aí para essa investigação. Quem sabe a polícia indo mais a fundo descubra aí uma série de outras irregularidades. Enfim, chama atenção aí essa extravagância toda provocada. Que acabou chamando a atenção da polícia também. Agora são 7h39, Nadédia.
3: E vamos a Campinas, Milton, conversar com Felipe Pereira, recuperando e trazendo atualizações sobre aquele caso de furto de vírus em um laboratório na Unicamp. Felipe Pereira, bom dia.
4: Bom dia, Nadédia. A Polícia Federal investiga se os pesquisadores Soledad Palameta Miller e Michael Edward Miller usaram a estrutura e os recursos da Unicamp para impulsionar a Agrotrix. A empresa do casal foi criada para desenvolver vacinas orais para o agronegócio. Os investigados apostam no desenvolvimento de tecnologias para reduzir custos e facilitar a aplicação de vacinas em larga escala. A operação ocorre justamente no contexto do desaparecimento de amostras virais de laboratórios da universidade. Por enquanto, não há comprovação nos autos de que as amostras desaparecidas beneficiaram a startup ou de que houve favorecimento privado. A Unicamp concluiu uma sindicância sobre o suposto furto e instaurou um processo administrativo para apurar as infrações dos envolvidos. O inquérito aponta que a Polícia Federal localizou materiais em 3 locais. Na casa do pesquisador, 6 caixas com amostras biológicas estavam no congelador da cozinha, ao lado de uma embalagem de frango congelado. A inspeção indicou que alguns frascos podem estar associados a patógenos de saúde animal ou humana, mas os códigos internos não permitiram confirmar a origem exata. Na Faculdade de Engenharia de Alimentos, na Unicamp, 5 caixas com material biológico estavam em um ultracongelador a 80 graus Celsius negativos, e no Instituto de Biologia, os materiais estavam escondidos no subsolo e no andar térreo. Imagens de câmeras de segurança e dados de biometria mostram Soledad e Michael entrando em áreas restritas e saindo com amostras. O caso é investigado como furto qualificado por abuso de confiança. Pelo menos 24 cepas de vírus foram retiradas e localizadas em outros prédios da própria universidade. As gravações mostram que o veterinário circulava pelos laboratórios em horários noturnos, fins de semana e no recesso acadêmico. Ele trabalhou na área de biossegurança máxima sem utilizar os equipamentos de proteção obrigatórios para manipular agentes como dengue, chikungunya, zika, H1N1 e coronavírus. A professora Soledad também circulou por áreas restritas mesmo após se desligar do grupo de pesquisa em janeiro do ano passado. A defesa do casal não foi localizada para comentar o caso. Nadédia.
3: Muito obrigada pelas informações, Felipe Pereira, em Campinas.
0: Nós temos agora 7:42, é aqui do Rio de Janeiro que falamos, estou em contato aqui com o Diogo Bugalho, que está ao nosso lado, e tem outras informações a propósito das investigações em torno do espancamento daquele ciclista que infelizmente morreu aqui no Rio, em Copacabana. Diogo Bugalho, sua informação.
5: Milton, a Polícia Civil deve ouvir hoje mais 5 pessoas envolvidas indiretamente no espancamento de Cláudio Rafael Landeiro, de 37 anos, que foi acusado injustamente de roubar uma bicicleta em Copacabana. Entre os novos identificados estão um homem que aparece nas imagens do caso, acompanhando as agressões sem prestar socorro, uma funcionária de um bar que entrega um porrete a um dos seguranças que agrediu Cláudio Rafael e também 3 responsáveis, comerciantes responsáveis pela contratação dos vigias clandestinos que participaram do espancamento. Ao todo, segundo a investigação, são pelo menos 8 pessoas que participaram direta ou indiretamente do linchamento. 4 estão presas, os seguranças Davi Santos Machado e Jorge Luiz Ricardo Dias, e também os entregadores Felipe Eduardo dos Santos Silva e Ailton José da Silva. A polícia ainda tenta identificar um 5º homem que aparece em imagens dando um chute na vítima. Os envolvidos podem responder por homicídio triplamente qualificado. Cláudio Rafael foi espancado por quase 9 minutos. Novas imagens obtidas pela TV Globo ajudam a esclarecer como a agressão começou e mostram que ele não reagiu às provocações. Segundo a investigação, ele saiu de casa de bicicleta e foi até uma loja de conveniência em Copacabana, onde parou para pedir um cigarro avulso. Ele deixou o estabelecimento sem causar problemas. Na saída, um segurança passou a questioná-lo sobre a bicicleta. Segundo o relato de um funcionário, Cláudio respondeu que ela não era dele, mas a família acredita que Cláudio possa não ter conseguido explicar que a bicicleta pertencia à irmã, isso porque o Cláudio tinha transtornos mentais. A partir daí, a situação escalou, a bicicleta foi fotografada, os seguranças passaram a trocar informações sobre um suposto furto e outros envolvidos foram acionados. As imagens analisadas pela polícia mostram Cláudio conversando normalmente, até apertando a mão de um dos seguranças que o agrediu Brasil instantes depois. Na sequência, câmeras da região registram uma série de perseguições. O grupo seguiu Cláudio até uma escadaria onde ele se sentou. Foi nesse momento que o espancamento começou. Entregadores passaram a chamá-lo de ladrão e, inclusive, gravaram vídeos de todas essas agressões. Pouco depois, o grupo intensificou aí o linchamento. A polícia aponta que Cláudio recebeu 63 golpes, inclusive na cabeça, e depois do espancamento ficou no local por cerca de 30 minutos à espera de socorro. Ele foi levado para atendimento médico, mas morreu no dia seguinte em decorrência de hemorragia e traumatismo. Milton.
0: Muito obrigado, esse foi o Diogo Bugalho falando ao vivo aqui do Rio de Janeiro, agora que são 7 horas e 45 minutos. A Agência Nacional de Proteção de Dados, a NPD, multou em 153 milhões e 700 mil reais a ByteDance, controladora do TikTok, por falhas no tratamento de dados pessoais de crianças e adolescentes. Decisão está publicada no Diário Oficial da União de hoje. A agência também determinou a eliminação dos dados coletados de forma irregular e aprovou um plano de conformidade apresentado pela empresa para reforçar a proteção de menores na plataforma. Segundo a agência, foram identificadas 5 violações à Lei Geral de Proteção de Dados em 2 formas de acesso ao TikTok. O feed sem cadastro, pode ser acessado sem criação de conta, e o feed com cadastro. No acesso sem cadastro, a agência concluiu que o TikTok tratava dados de crianças e adolescentes sem uma base legal válida e não adotava medidas suficientes para impedir esse tratamento. No acesso com cadastro, a ANPD apontou problemas semelhantes. A empresa tratava dados desse público para realizar o cadastro sem uma base legal válida e não adotava medidas eficazes para impedir o cadastro de crianças e adolescentes. A agência também afirmou que a empresa não demonstrou de forma suficiente que as medidas adotadas eram capazes de garantir o cumprimento das regras de proteção de dados. A multa se refere as condutas identificadas no período analisado pela agência. A ByteDance pode recorrer da decisão ao conselho diretor da NPD em até 10 dias úteis a partir da notificação que foi feita ontem ao TikTok. Agora são 7 horas e 47 minutos.
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3: 7h49.
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7: Enquanto se prepara para enfrentar o Santos na quarta-feira no Nubank Park pelo jogo de ida das quartas de final da Copa do Brasil, o Palmeiras encaminhou a venda do meia Alan para o Manchester City, da Inglaterra. Os Citizens devem pagar cerca de 40 milhões de euros, o equivalente a 240 milhões de reais. A ideia é que ele se apresente ao novo clube imediatamente e, por isso, Alan seria desfalque para o duelo de amanhã contra o Peixe. Ainda fora das quatro linhas, o clube anunciou a renovação de contrato do zagueiro Gustavo Gomes, de 33 anos. O vínculo, que ia até o final do ano que vem, agora se estenderá até dezembro de 2030. Ainda em relação ao jogo de amanhã pela Copa do Brasil, o lateral esquerdo Piquerez treinou no campo nesta segunda e nutre expectativas de ficar à disposição após desfalcar o time contra o Vasco no domingo. Do lado santista, ainda há dúvidas sobre a escalação de Neymar devido ao fato de o estádio palmeirense ter piso sintético, cenário que normalmente é evitado pelo camisa 10 e por alguns outros jogadores devido a um alegado risco maior para lesões. De acordo com o técnico Cuca, a escalação dele ainda será discutida. Da mesma forma, outros atletas podem ser preservados, uma vez que a prioridade é o Brasileirão, e no domingo o Peixe encara o Corinthians, fora de casa. O Alvinegro terá semana livre para treinos até o embate com os santistas na Neoquímica Arena. O meia Breno Bidon será desfalque pelo acúmulo de cartões. O São Paulo também só volta a campo no fim de semana, no caso, no sábado, para enfrentar o Bragantino no Morumbis. Nesta segunda-feira, torcedores organizados foram autorizados a intimidar os jogadores e também integrantes da diretoria no Centro de Treinamentos da Barra Funda. De São Paulo, Gabriel Dudziak.
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0: Muito bom dia para você, Marcelo D'Agosto.
1: Bom dia, Milton. Bom dia, Nadédia. Bom dia, ouvintes.
2: Bom dia.
0: O Eduardo de Uberlândia, nosso ouvinte, mandou mensagem para cbndinheiro@cbn.com.br. Ouço sempre que os títulos do Tesouro Direto estão sujeitos à marcação a mercado, devido à oscilação das taxas de juros. Esse efeito tende a diminuir à medida que o título se aproxima da data de vencimento? E outra, um título que está bem próximo da data de vencimento, por exemplo, com vencimento em 6 meses, fica menos sujeito aos efeitos da marcação a mercado? E aí?
1: Olha, vamos lá, Eduardo. Para entender o funcionamento da marcação a mercado dos títulos do Tesouro Direto, você tem que pensar de trás para frente. O que, que é isso? Quando a gente investe, pensa que está investindo o valor hoje para ter mais lá na frente, lá no futuro. E esse a mais é a valorização do investimento. Nos títulos pré-fixados e atrelados ao IPCA do Tesouro Direto, é diferente, porque você já sabe quanto vai ganhar lá no resgate. O título pré-fixado vale R$ 1.000 no resgate e o IPCA você resgata pelo valor nominal atualizado, que é um valor que é corrigido pelo IPCA. Mas é um valor fixo, a única diferença é que tem uma correção pelo índice de preços. E para ter a rentabilidade, o investidor então compra esses títulos do Tesouro com desconto. Quanto maior o desconto, maior a rentabilidade do investimento. E a rentabilidade é proporcional à taxa de juros, porque é um investimento de renda fixa. E essa taxa de juros oscila praticamente todo dia com base nas perspectivas para a inflação, no desempenho da economia, no comportamento do dólar e esses outros fatores que a gente sempre fala aqui. E quando a taxa de juros muda, muda também o valor do investimento no título do Tesouro Direto. O tempo de hoje até o vencimento é um fator importante, porque quanto maior esse tempo, maior o impacto de uma mudança na taxa de juros no valor do título. Então, em resumo, a regra geral é que um título que vai vencer em 6 meses, por exemplo, oscila menos do que um que vai vencer em 5 anos, porque esse tempo... ele tem um impacto maior no valor do título. Quanto maior o prazo, maior o impacto. Agora, você não devia se preocupar tanto com a marcação a mercado por 2 motivos. Um é que se você esperar até o vencimento, vai receber o que foi contratado. Se você comprar um título pré-fixado a 14%, vai receber o 14%. Se comprar IPCA mais 8%, vai receber esse valor. E o outro fator é que se você precisar vender o investimento antes do vencimento, vai ter a certeza que vai receber um valor justo. Então, a marcação a mercado, apesar dessa oscilação, acaba sendo um fator importante e seguro para quem investe no Tesouro Direto.
0: Muito obrigado, Marcelo. Bom dia.
1: Bom dia, um abraço e até amanhã.
2: Bom dia.
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0: Terça-feira, 25 de agosto de 2026. O Supremo Tribunal Federal realiza hoje o segundo dia de audiência pública para debater a lei antifacção. A norma é alvo de ações que questionam a constitucionalidade de regras como o aumento de penas para até 60 anos, o bloqueio antecipado de bens e o monitoramento de conversas entre presos e advogados. Durante as exposições, ministros defenderam a integração interestadual contra o crime organizado. Já entidades da sociedade civil, defensoria e Ministério Público divergiram sobre o rigor das punições e a preservação de garantias constitucionais. O presidente Lula vai se reunir amanhã com os presidentes do Senado, Davi Alcolumbre, e da Câmara, Hugo Mota, para articular a votação de propostas prioritárias do Executivo no Congresso. O governo busca avançar com temas como o fim da escala de trabalho 6x1, a PEC da Segurança Pública, o marco de minerais críticos e o fim da taxa das blusinhas. A presidente do México, Claudia Sheinbaum, descartou a possibilidade de o governador de Sinaloa, Rubén Rocha Moya, retornar ao cargo. O político foi acusado de narcotráfico pelos Estados Unidos e se licenciou em abril. Na ocasião, a justiça americana pediu a detenção e a extradição do governador mexicano. Ele é suspeito de ligação com um cartel fundado por Joaquín El Chapo Guzmán. O político retomou as atividades na sexta-feira, mas governou por apenas 32 horas em razão do repúdio das autoridades locais. A FIFA confirmou que o sorteio dos grupos da Copa do Mundo Feminina no Brasil será realizado no dia 11 de dezembro no Museu de Arte Moderna do Rio de Janeiro. A capital fluminense já havia sido escolhida para sediar a partida de abertura e a final do torneio, que será no Maracanã. A competição contará com 32 seleções na disputa pelo título mundial. 18 equipes já estão classificadas. No horário de Brasília, 8:03.
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0: 8:05.
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0: 8:05.
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3: Muito bom dia a você que escolheu ficar mais bem informado ouvindo o Jornal da CBN, na manhã desta terça-feira, 25 de agosto de 2026.
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0: Malu Gaspar, bom dia para você.
1: Bom dia, Milton. Bom dia, Nadédia. Milton nos visitando hoje, Nadédia, no Rio de Janeiro.
2: Pois é, eu quero ir também, Malu. Bom dia.
1: Vem, tá convidadíssima. Vamos arrumar uma programação para você aqui. Uba. Logo, logo.
0: Malu Gaspar que estará com a gente, Lauro Jardim, Maria Cristina Fernandes também na sabatina com o candidato à presidência do Partido Novo, Romeu Zema, e que acompanha desde o fim de semana, debates, entrevista de ontem. O que você nos traz aí do que você tem visto nessa movimentação dos últimos dias, Malu?
1: Pois é, Milton, o que mais me chamou a atenção nesses últimos dias foi essa absoluta ausência do debate entre os candidatos que estão mais bem colocados na pesquisa, né? Eu assisti o debate do domingo, como você também deve ter visto, né? E a gente tem feito algumas reportagens do blog, matérias, e esse é um debate que vem rolando por conta dessa ausência dos candidatos nos debates que estão sendo promovidos. Se essa vai ser uma eleição sem debate, se essa vai ser uma eleição sem os embates que são tão importantes para a gente entender como cada um se comporta, os contrapontos que são feitos, né? E aparentemente sim, Milton, assim, a atitude do Lula e do Flávio Bolsonaro de não irem a esse debate da Band, que foi tão lamentável, ela deve se reproduzir, talvez não no debate da Globo, a depender da circunstância que haja, até porque é considerado o debate mais importante, já rola na reta final da eleição, mas mesmo sobre esse ainda há dúvidas. Em 1998, por exemplo, o Fernando Henrique Cardoso decidiu não ir, não teve debate, né, no segundo turno. Então, isso pode acontecer. Eu acho não só lamentável, como pode pegar mal para eles. Até tem uns números da consultoria Bytes que eu peguei aqui, falando que depois do debate, as menções ao Lula, por exemplo, na internet eram muito mais negativas do que positivas, 48% de negativo e 10% de positivo, mas eles ainda assim resolvem não ir, porque não querem enfrentar embates duros, contraditórios, principalmente nesse momento, né, de escândalos envolvendo as duas candidaturas, né? O Flávio também, o Flávio Bolsonaro também prefere não ir, porque já que ele não pode bater no Lula, seria ele que ia apanhar dos outros candidatos, como continuaram apanhando, né? Os candidatos todos criticaram, a própria Band classificou esses candidatos como fujões, que são mesmo, né? Você não pode, numa democracia, achar que está tudo bem fugir de debate. Mas aparentemente essa é a tendência, eles querem participar apenas de entrevistas em locais que eles consideram favoráveis, sem ter que responder pergunta difícil. Inclusive o Romeu Zema, que desistiu do debate, e a gente até agora não entendeu por quê, né? Com um candidato que precisa aparecer, que não tem tempo de TV, como é que ele desiste de ir num debate que é uma oportunidade tão boa de visibilidade, né?
2: E Malu, falando no Zema, ainda há pouco foi publicada na sua coluna no Globo uma informação a respeito de uma denúncia contra ele por calúnia contra o Gilmar Mendes. O que pode acontecer no STJ?
1: Pois é, Nadédia, aí é um outro pessoal que está querendo escapar do escrutínio, né? A gente viu que o Gilmar Mendes fez uma queixa-crime contra o Romeu Zema por conta dos vídeos de fantoches que ele fez criticando o STF, um específico sobre a decisão do Gilmar de impedir a quebra do sigilo da empresa do ministro Dias Toffoli, lá atrás no caso Master, e o Gilmar entrou com uma queixa-crime que foi parar no STJ, o Superior Tribunal de Justiça, que é o que julga os governadores, né? E ao invés de tocar isso adiante, decidir de uma vez o que é que isso significa, os ministros do Supremo, do Superior Tribunal de Justiça, vêm dizendo, foi uma apuração do repórter do blog Rafael Moraes Moura, eles vêm dizendo que vão esperar que a eleição passe. Eu acho que eu sei por quê, Nadeja, porque nesse caso é uma queixa-crime um tanto absurda, porque a crítica, ela deve ser permitida, né? Não tem como você, não houve ali nenhuma coisa além da crítica apenas, né? Aí você vai mandar prender uma pessoa que faz uma crítica ao Supremo, muita gente no Brasil acabaria presa, né? Tô falando de crítica, tá, gente? Não de defesa de golpe de Estado. Então eu acho que é para poder deixar o tempo passar e essa crítica e essa queixa-crime caducar sem que o judiciário passe mais um constrangimento.
0: Tá certo. Malu, obrigado aí pela sua análise e a gente se encontra 10:30 da manhã aqui no Rio de Janeiro para essa sabatina com Romeu Zema. Será a primeira de uma série com os candidatos à presidência. Você estará ao nosso lado em todas elas. Até mais.
1: Isso aí, vamos nos ver e vamos esperar que todos os ouvintes acompanhem, né?
0: Estarão acompanhando, pode ter certeza.
1: Um abraço para todo mundo.
0: Até mais.
2: Tchau. É.

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3: 8:13.

0: é a aproximação e passagem pelo Parque Ibirapuera. Depois, o ouvinte não encontra mais dificuldades na direção de Santana. Sentido Interlagos, há problemas em toda a região central, desde a Avenida do Estado até a ligação Leste-Oeste, e mais à frente, na passagem pelo Viaduto República Árabe Síria até a aproximação com o aeroporto de Congonhas.
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3: O Jaime Sampaio falou do Corredor Norte-Sul, nosso ouvinte Paulo Cavalcante falou de lá também, Corredor Norte-Sul sentido aeroporto bem devagar. E o Sullivan mais cedo falou de linha 11, trem super lotada, que não estava dando para embarcar, lentidão, perguntou o que estava acontecendo. A gente procurou aqui informações, por enquanto a única informação é de que a operação está normal, a gente segue acompanhando.
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0: Avenida dos Bandeirantes, lenta na direção da Marginal do Rio Pinheiros, não vale a pena, está completamente parada do aeroporto até a aproximação com a Marginal do Rio Pinheiros. Nesse caminho você faz melhor pela jornalista Roberto Marinho. Já na direção do sistema Anchieta Imigrantes, a Avenida dos Bandeirantes é boa opção. Queria destacar também que a operação comboio agora em vigor na praça de pedágio da Via Anchieta, do 31 ao 40 no sentido litoral, isso provoca lentidão. O ouvinte que segue pela Imigrantes encontra caminho melhor.
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3: Leonardo Dai, bom dia.
9: Bom dia, Nadédia. Bom dia, ouvinte do Jornal da CBN.
3: Sabe, Léo, que o Neymar já apareceu por aqui mais cedo no noticiário, porque foi presenteado com um colar de ouro avaliado em 2 milhões de reais, do tamanho de um outdoor que ele ganhou do influenciador Buzeira e que acabou dando origem a uma investigação de uma rede suspeita de receptação. Mas ele não é investigado, ressaltando. Mas é de costume, né, ele aparecer primeiro na celeuma e depois do futebol. A quantas anda o Neymar, Léo?
9: Então, amanhã tem Palmeiras e Santos no Nubank Park, primeiro jogo das quartas de final da Copa do Brasil, e o Neymar é o grande mistério em torno desse jogo, porque o Neymar não gosta de jogar em gramado sintético, como é o caso do Nubank Park, campo do Palmeiras. O Neymar teve uma presença em gramado sintético desde que ele voltou para o Santos, que foi num jogo contra o Atlético Mineiro em Belo Horizonte, mas ele não gosta, já falou que não gosta, e em geral ele não joga. Pela importância que o jogo de amanhã tem, um primeiro jogo de quartas de final de Copa do Brasil, essa presença ela pode acontecer. E aí, assim, eu acho que seria de ótimo tom para o Santos que o Neymar jogasse, porque o Neymar, acho que a gente teve três fases aí do Neymar desde que ele voltou para o Santos. Teve uma fase em que a importância dele para o time era questionável, teve uma, isso no ano passado principalmente, teve uma segunda etapa no primeiro semestre desse ano, em que ele era o melhor jogador do Santos, mas ainda estava num nível abaixo do que a gente podia esperar de um grande jogador do futebol brasileiro, e tem esse terceiro momento agora, em que ele não é ainda aquele Neymar do passado.

0: Sintético realmente é um...
1: perigo, né,
0: menino? Perigo.
1: Nossa.
0: Você pisa lá em 10 minutos, você toma 3 gols. É realmente perigosíssimo o gramado sintético do Nubank Park.
1: Ai, ainda dói. Mas você vê como eu fico bem com você quando você não tá falando do Vasco?
0: É verdade. A gente precisa fazer menos Palmeiras e Vasco, então, ao longo do campeonato. Tem que cancelar esse jogo aí nas próximas edições.
1: Combinado. Leonardo Dai, obrigada. Um beijo pra você. Até amanhã.
0: Beijo, até mais.

Participe da nossa programação, mande sua mensagem aqui pro nosso WhatsApp, perdão, 11 999 11 9981. Manda sua informação do trânsito, conta como é que tá o tempo por aí, tô esperando sua mensagem.

0: 8h22.
1: Linha Aberta com Carlos Alberto Sardenberg. Comece o dia. Bom dia para você, Carlos Alberto Sardenberg.
2: Bom dia, Milton. Bom dia, Nadédia. Bom dia, ouvintes.
0: Bom dia,
1: Sardenberg. O presidente do Banco Central, Gabriel Galípolo, disse que não foi a alta dos juros que causou o superendividamento das famílias, mas sim o aumento da oferta de empréstimos. Ou seja, não foram os juros, foi o crédito. Eu queria ouvir sua análise.
2: Pois é, Milton. Foi um comentário bem interessante. Porque o que ele disse basicamente é que não adianta você ficar estimulando o crédito e depois reclamar da inadimplência. E isso é, me chamou a atenção, um comentário interessante, porque tem muita gente dentro do próprio governo, das áreas econômicas do governo, dizendo que vai tudo bem com as contas do governo, o problema é a altura dos juros, né? Os juros que são muito elevados. E, de fato, os juros são muito elevados e causam um impacto muito grande na dívida do governo. E só que o que está acontecendo é que quando você olha assim os últimos anos de atividade econômica no Brasil, há dois polos de crescimento, de expansão, que puxam o crescimento econômico. Um é o consumo privado, né? O consumo privado, os gastos das famílias que foram estimulados tanto por ganhos de salário real, ganhos de salário real que de fato ocorreram nesses últimos anos, e também pela grande oferta de créditos, inclusive por políticas do governo, né? O governo acaba, por exemplo, de lançar essa política de financiar automóveis para motoristas de aplicativos. Enfim, quando você olha assim, o desempenho do governo, você vê várias medidas de apoio ao crédito privado, sem contar as medidas de ajuda para sair da inadimplência, como desenrola um, desenrola dois. Por que o desenrola dois foi necessário? Porque as pessoas negociaram suas dívidas no primeiro e voltaram a se encrencar, voltaram a ter problemas na fase posterior. E, de outro lado, nós temos o governo gastando muito. Então, o crescimento econômico está ligado a dois volumes altos de crescimento do consumo. Consumo das famílias e os gastos do governo. Então, isso não dá para continuar assim por muito tempo, porque você vai ter, de um lado, o aumento dos déficits do governo e o aumento do endividamento das famílias. Claramente, há um limite para esse crescimento e nós já estamos encontrando nesse limite. Quer dizer, tem que haver, digamos assim, um desenrola para o próprio governo, né, que está endividado e pagando caro pela sua dívida, né, as dívidas do governo. O governo já está pagando para financiar os seus títulos, pagando inflação mais 6%, mais 8%, na verdade. Inflação mais 8%, o que é um juro enorme. E o que vai

0: vencer no ano que vem, os vencimentos já marcados para o ano que vem, indicam a necessidade de ter um ajuste fiscal, um ajuste de contas públicas, qualquer que seja o candidato eleito. E eles não gostam de falar muito desse assunto durante a eleição, porque trata-se de corte de gastos. Então o assunto mal aparece agora que as campanhas estão de fato começando. E para as famílias é preciso ter restrições ao crédito, né? Estabelecer algumas medidas, por exemplo, que as famílias que já estão endividadas, a pessoa que já está endividada, que renegociou a sua dívida, não pode fazer dívida nova depois de ter renegociada a dívida anterior. Esse é só um exemplo, mas o ponto básico é o que foi levantado pelo presidente do Banco Central. Você não pode estimular o crédito, né, e depois reclamar da inadimplência, que é exatamente o que está acontecendo no Brasil. Você não pode, por outro lado, estimular e aumentar o gasto público e depois reclamar que os juros estão altos, porque os juros estão altos justamente por causa do aumento do gasto público. Então, é um tema essencial para o próximo governo, é exatamente esse: como desenrolar essa questão da inadimplência, da dívida das pessoas, das famílias, e como desenrolar a dívida do governo, o déficit do governo central. E está se falando um pouco disso, Milton e Nadédia.
1: Muito obrigado, um bom dia para você, Sadenberg. Até logo mais, meio-dia.
0: Até logo mais, não. Até logo mais, meio-dia, não. Até logo mais, às 10:30.
1: Ah, tá bom. Que bom saber que você estará com a gente.
0: Até logo um abraço. Às 10:30 na entrevista com o
1: Romeu Zema.
0: Com o ex-governador Romeu Zema.
2: Até já.
1: Perfeito, muito obrigado. Ora, são 8:28. Fique com o É da Sua Conta do PicPay com a Renata Flores.
3: Bom dia, Milton. Bom dia, Nadédia. Olá para você ligado aqui na CBN. 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
2: 8:30.
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0: terça-feira, 25 de agosto de 2026. A confiança do consumidor, medida pela Fundação Getúlio Vargas, teve em agosto a quarta queda consecutiva. O indicador recuou 3,6 pontos e ficou em 84,7, menor nível desde novembro de 2022. O resultado reflete a piora das expectativas para o futuro e uma percepção mais desfavorável sobre o momento presente. Começa hoje no Rio de Janeiro o júri popular do sargento da Polícia Militar acusado de matar dois jovens em outubro de 2015. As vítimas, Tiago Guimarães Dingo e Jorge Lucas Paz, passavam de moto perto de uma viatura quando foram baleadas pelas costas. O PM Carlos Fernando Dias Chaves alegou ter confundido um macaco hidráulico transportado na garupa com uma arma, versão contestada por outros policiais da equipe. O réu responde por duplo homicídio. O INSS voltou a permitir a contratação de empréstimo consignado para aposentados e pensionistas, sem a exigência de biometria facial. A validação obrigatória para coibir fraudes agora pode ser substituída pelo acesso ao Meu INSS via conta gov.br com autenticação bancária. A medida tem o objetivo de atender beneficiários com dificuldades técnicas ou limitações físicas. A Suprema Corte dos Estados Unidos autorizou o governo federal a prosseguir com o plano de restringir o voto pelo correio antes das eleições de meio de mandato, marcadas para o dia 3 de novembro. Em uma decisão de emergência, os ministros afirmaram que o presidente Donald Trump poderia avançar na adoção de um decreto que manda o serviço postal ajudar a definir que eleitores poderão receber cédulas pelo correio. No horário de Brasília, 8h32.
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0: 7h38.
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0: Olá, bom dia. Seja muito bem-vindo a mais uma edição do CBN Jornal da Manhã. A partir de agora, você acompanha os principais assuntos do Amazonas, informação direta com prestação de serviço, política, economia, trânsito, previsão do tempo e os temas que impactam o seu dia. Muito obrigado a você que escolheu a CBN Amazônia para se manter bem informado. Vamos juntos hoje até 9h30 da manhã. A Rede CBN está fazendo entrevistas com os candidatos presidenciáveis, né? Candidatos à presidência da República. Essa entrevista começa 9h30 da manhã e, portanto, nós aqui da CBN Amazônia vamos com nossa programação local até 9h30. Depois disso, você acompanha a entrevista com os presidenciáveis. A gente vai falar mais sobre isso ainda hoje e, principalmente, na nossa conversa de política daqui a pouquinho. A gente começa hoje com os destaques da manhã.

0: Presidente da Âmbar Energia presta esclarecimentos na Câmara Municipal de Manaus sobre aumento nas contas de energia. Servidor da Prefeitura de Manaus é denunciado por cobrar para facilitar acesso ao Bolsa Família. E a programação do Sou Manaus Passo a Passo 2026 é divulgada. O festival será realizado durante 4 dias no centro de Manaus. Hoje, 25 de agosto de 2026, fica ligado com a gente aqui no Dial, no seu rádio, Rádio CBN Amazônia, emissora do Grupo Rede Amazônica. Pode acompanhar também pelo YouTube, youtube.com/CBN Amazônia, pelo site cbnamazonia.com. Além de acompanhar por lá a programação ao vivo, você tem também as informações mais atualizadas, publicadas, postadas por lá. Participa com a gente no nosso WhatsApp, mande mensagem de texto ou mensagem de áudio de até 30 segundos, 98198-0632 é o nosso contato. 98198-0632. Também estamos nas redes sociais, cbn.manaus no Instagram. E vamos juntos. 25 de agosto de 2026, agora 7 horas e 41 minutos em Manaus. O CBN Jornal da Manhã está no ar.
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0: Vamos começar o CBN Jornal da Manhã falando sobre a Âmbar Energia, né? Depois de reclamações sobre aumentos nas contas de luz e falhas no fornecimento, o presidente da Âmbar Energia prestou esclarecimentos na Câmara Municipal de Manaus. Ele negou que tenha havido uma duplicação generalizada do consumo e explicou o reajuste aplicado nas tarifas.

0: Então, diretor-presidente da Âmbar Energia, o João Pila, foi à Câmara Municipal de Manaus prestar esclarecimentos sobre o aumento das contas e a qualidade do fornecimento de energia na capital durante a oitiva. Ele negou, né, que tenha ocorrido alguma espécie de duplicação generalizada do consumo. Segundo ele, as diferenças nas faturas podem estar relacionadas ao uso de equipamentos, às altas temperaturas e também a regularizações realizadas depois de inspeções que identificaram desvios. O executivo também explicou que o reajuste anual da distribuidora é calculado em maio e aplicado a partir de junho. A gente tem aqui um trecho do que disse o diretor-presidente da Âmbar Energia, o João Pila, a respeito do que pode estar sendo a causa desse aumento da energia.
1: Vamos colocar na nossa cabeça, fazer uma autoconsciência, que existe gente que consome mais, que deixa coisa ligada sem necessidade, que usa aparelho sem necessidade. Outra coisa, não é verdade que a conta de consumo de todos os manauaras dobrou. Não é verdade. Vou falar para vocês. De junho a julho, o aumento de consumo está lá. Está lá no sistema. Aumentou 33 mil megawatts. Aumentou de 394 para 43.
0: Segundo o João, sem os recursos do uso de bem público, o aumento para os consumidores de baixa tensão poderia chegar a 22,87%. Com o redutor, o reajuste ficou em 3,79%. O UBP é um pagamento feito pelas empresas que exploram hidrelétricas pelo direito de utilizar rios e outros bens públicos para gerar energia, né? Parte desses valores foi antecipada e destinada a amenizar as tarifas.
1: E o estado do Amazonas foi beneficiado pelo UBP. A Âmbar foi beneficiada? Não. A Âmbar levou prejuízo no UBP. Porque se tivesse os 22%, era mais arrecadação do que o UBP e os 3,79%.
0: Sobre a qualidade do serviço, João Pila afirmou que o número de ocorrências emergenciais caiu 11% em 2026, na comparação com o ano passado. Ele também informou que houve melhora nos indicadores que medem a duração e a frequência das interrupções. Os esclarecimentos foram prestados na Câmara Municipal após reclamações de consumidores sobre aumentos expressivos nas faturas e falhas no fornecimento de energia em Manaus. Sete horas e 44 minutos em Manaus. Daqui a pouquinho vem o nosso primeiro intervalo comercial desta edição. Hoje ainda vamos falar daqui a pouco sobre previsão do tempo, tem prancheta do PVC, tem nossa conversa de política, em que a gente fala um pouco mais sobre a entrevista de hoje com o candidato à presidência da República, Romeu Zema, na rede CBN, que nós vamos acompanhar a partir das 9h30 da manhã. E tem novidade aqui na programação local também, viu? Hoje, a partir das 18h30, teremos uma programação local analisando a pesquisa Quest, que será divulgada hoje. Pesquisa que vai trazer a intenção de votos com os candidatos ao Senado, candidatos ao governo do estado do Amazonas, pesquisa contratada pelo Grupo Rede Amazônica e que terá análise de Luziane Figueiredo. Doutora Luziane Figueiredo participa conosco aqui na conversa de política às sextas-feiras. Ela estará junto com o Ricardo Chaves a partir das 18h30 para comentar, analisar o resultado da pesquisa de hoje. Lembrando que não teremos só uma pesquisa, esta é a primeira. Que vai trazer esse cenário político, cenário das eleições de 2026, e você pode acompanhar conosco aqui a partir das 18h30. São 7h46, vamos para o intervalo.
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0: 7h49.
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0: Tempo ensolarado já voltou com tudo para a capital e, por mais que tenha chovido no fim de semana, né? Os volumes registrados não foram suficientes para sequer chegarmos perto da expectativa para o mês. Dos 106 milímetros que são alcançados em média em Manaus, até hoje, somente 4% desse total foi registrado. Se continuarmos assim até semana que vem, este agosto será o que registrou menos chuva dos últimos 10 anos. E se depender dos próximos dias na capital, o cenário não vai mudar. Tanto para hoje quanto para amanhã, a previsão indica dias ensolarados e não chove, máximas na casa dos 35 graus para Manaus. No interior, chuvas alcançam cidades do oeste amazonense, como São Gabriel da Cachoeira e Tonantins, Tabatinga e Atalaia do Norte, especialmente agora pela manhã. Já para nossa região metropolitana e Parintins, além de Apuí e Manicoré, solzão e não chove também. Quanto às temperaturas, máximas de 35 graus para Capiranga e Lábrea. Em Ipixuna, 32 graus. Já para Nhamundá, Parintins e Maués, 34 graus.

7:51 em Manaus. O servidor da Prefeitura de Manaus, José Nascimento dos Santos, foi denunciado ao Ministério Público Federal e ao Ministério Público do Amazonas sob suspeita de cobrar indevidamente valores de famílias de baixa renda para atualizar cadastros e facilitar o acesso ao Bolsa Família. Segundo a representação, as abordagens ocorriam no Centro de Referência de Assistência Social, o CRAS, localizado no bairro Alvorada, zona centro-oeste da capital amazonense. Em gravação anexada à denúncia e obtida com exclusividade pela equipe do G1, o funcionário municipal admite trabalhar no CRAS, detalha o serviço paralelo, estipula o valor de R$ 180 para a família com um filho e afirma que ele e um colega deixariam o cadastro de um jeito, né, para que a interessada pudesse receber o benefício. A gravação foi feita em julho deste ano de 2026. Segundo a denúncia, o contato começou por mensagens via WhatsApp, seguiu por meio de ligação. A pessoa que conversou com o servidor na conversa gravada se apresentou como interessada em receber o Bolsa Família e disse ter obtido o número por indicação de uma terceira pessoa que já teria sido atendida por José Nascimento. O áudio foi anexado à representação, entregue na última quinta-feira ao Procurador-Geral da República, Paulo Gonet, e à Procuradora-Geral de Justiça do Amazonas, Leda Mara Nascimento Albuquerque. O documento encaminhado aos Ministérios Públicos afirma que a situação é ainda mais grave porque o cadastro único é utilizado pelo poder público para identificar e caracterizar a condição socioeconômica das famílias e subsidiar a concessão de benefícios, né? Segundo a representação, a eventual alteração, omissão ou adequação de informações para criar artificialmente uma condição de elegibilidade, que é o caso, pode comprometer a seleção das famílias e resultar em pagamentos indevidos, que teria sido justamente essa a tentativa, cobrada ainda, né, pelo servidor da Prefeitura de Manaus.

0: E o Tribunal de Contas do Estado do Amazonas julgou irregulares as contas do Serviço de Pronto Atendimento Alvorada de 2024, SPA do Alvorada. Por unanimidade, o tribunal responsabilizou o então diretor-geral e responsável pelas despesas da unidade, Francisco da Cunha Araújo, pelas irregularidades encontradas e determinou a devolução de 778 mil, mais do que isso, né? Mais de 778 mil reais aos cofres públicos. Segundo a decisão publicada na edição da última sexta-feira do Diário Oficial Eletrônico do TCE, as irregularidades incluem o descumprimento do regime de conta única, o pagamento de multas e juros ao Instituto Nacional do Seguro Social, INSS, contratações sem cobertura contratual e divergências entre os valores descritos no balanço patrimonial de 2024 e os inventários de bens e estoques. A publicação é assinada pelo Procurador-Geral do Ministério Público de Contas do Amazonas, João Barroso de Souza. A devolução de R$ 778 mil é referente a despesas feitas sem contrato, sem empenho prévio e sem comprovação dos serviços prestados, além de valores pagos em multas e juros ao INSS, que causaram prejuízo aos cofres públicos. O órgão também multou o Francisco da Cunha Araújo em R$ 22.771,43 por manter irregularidades e descumprir normas legais. O então diretor-geral do SPA Alvorada tem 30 dias para realizar os dois pagamentos para o Fundo de Apoio ao Exercício do Controle Externo a partir da data de publicação da decisão, que foi 21 de agosto, né? Caso o pagamento não seja feito no prazo determinado, haverá continuidade da cobrança administrativa e judicial da dívida ao Poder Público. Nossa equipe da Rede Amazônica questionou a Secretaria de Estado de Saúde do Amazonas sobre a decisão, mas até então, sem resposta. Também tentamos localizar a defesa de Francisco da Cunha Araújo. 7h56, está vindo aí a prancheta do PVC.
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0: na marca de 30.
1: Muito bom dia para você, Paulo Vinícius Coelho.
2: Muito bom dia para você, Miltoninho. Muito bom dia, Nadeja Calado.
3: Bom dia, PVC.
1: Esta foi a vitória do Atlético Paranaense sobre o Botafogo, fechando a rodada do Campeonato Brasileiro.
2: Décima rodada, não, 24ª rodada, o 10º jogo. Só 7 mil pessoas no estádio Nilton Santos, uma tristeza, público que tinha respondido no jogo contra o Cienciano. Foram 22 mil presentes contra o Cienciano, mais do que o dobro do que o jogo da primeira fase contra o Racing, mas o torcedor do Botafogo está sofrendo com a mudança de tudo.
1: E aí, ontem não dava para sair no Rio de Janeiro à noite, né, PVC?
2: Oi?
1: O tempo ontem não convidava ninguém para sair, para ir a lugar nenhum no Rio de Janeiro ontem, né?
2: Sim, a torcida do Botafogo, eu acho que tem uma coisa que mudou muito no futebol brasileiro, não mudou tanto porque a média de público do campeonato é de 23.500 pagantes, mas é a quarta melhor média de público da história, né? O que o Botafogo não conseguiu fazer ainda foi transformar os sócios torcedores com planos de fidelização, porque você ganha Corinthians, Palmeiras, São Paulo em menor escala, quanto mais você vai, mais benefício você tem para comprar o ingresso. Se você não vai, você não tem prioridade no seu ingresso. Botafogo não tem isso. Então, o torcedor desaparece ou aparece de acordo com o momento do clube. O que sempre foi assim, é normal que seja. Podia ser um pouco. Tem muito mais botafoguenses que os 7 mil que estão ali, né? Tanto que tinha 22 mil com o Cienciano, depois de tomar 6-1 do Cienciano, tinha 22 mil pessoas. Mas acho que a notícia, hoje, a questão do Botafogo, a questão do que vai acontecer com a SAF, do empresário mexicano Gabriel de Alba, que está chegando para dar esperança de refazer esse projeto de SAF do Botafogo. A notícia hoje é o Atlético Paranaense, que é terceiro colocado, está um ponto abaixo do Flamengo e pode tirar do Flamengo a vice-liderança na próxima rodada se o Atlético ganhar do Fluminense no domingo às 11 da manhã e se o Botafogo te roubar ponto do Flamengo, que nesse momento não parece provável. O Flamengo é muito favorito no Clássico do Maracanã domingo que vem às 16h. Mas o Atlético está um ponto atrás do Flamengo em terceiro lugar. A melhor campanha da história de um time que veio da segunda divisão no mesmo ano em que voltou à primeira divisão é do Grêmio de 2023, vice-campeão brasileiro. Ninguém foi mais do que vice-campeão brasileiro. O Atlético está tentando empatar essa questão com o Grêmio. Num aspecto, o Atlético passou o Flamengo ontem, na artilharia. O Kevin Viveiros fez 2 gols, um desses que a gente ouviu, que o Pascoal colocou pra gente ouvir na abertura do comentário. E o Viveiros está com 16 gols, artilheiro do campeonato, um gol a mais do que o Pedro, com 15, vice-goleador.
3: E Copa do Brasil, PVC?
2: Hoje tem Cruzeiro e Atlético. O Cruzeiro é o time que joga o futebol junto com o Flamengo, mais bonito nesse momento da temporada. Mas o Atlético é o time da Série A que não perde há mais tempo. São 11 jogos, 6 vitórias e 5 derrotas. 6 vitórias e 5 empates. Desde 24 de maio. O Atlético não perde desde antes da Copa do Mundo. O Atlético não é bonito de se ver jogar, mas é muito competitivo. Então é um clássico imprevisível, 9 da noite, Mineirão. Falar de torcida de novo. Ponto negativo é que tem só 2.500 ingressos para atleticanos pela reciprocidade. Como só cabem 2.500 cruzeirenses na Arena MRV, semana que vem, só 2.500 atleticanos no Mineirão. Isso é um pecado. Mineirão dividido, azul do lado direito, preto e branco do lado esquerdo, fica muito mais bonito.
1: Muito obrigado e um bom dia para você.
2: Bom dia, Milton. Boa sabatina. Bom dia, Nadege.
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0: terça-feira, 25 de agosto de 2026. O Tribunal Regional Eleitoral do Amazonas iniciou o transporte fluvial de urnas eletrônicas para cidades do interior do estado. A primeira remessa foi destinada à região do Alto Solimões, em embarcações protegidas contra a água. Em alguns casos, os equipamentos precisam viajar mais de 1.000 quilômetros pelo rio até os locais de votação. A operação de envio das urnas foi antecipada pelas autoridades eleitorais para prevenir eventuais dificuldades logísticas causadas pelo período de estiagem e pelos efeitos climáticos na navegação dos rios. O preço de locação de imóveis comerciais de até 200 metros quadrados subiu 11,26% no Brasil nos últimos 12 meses. O número ficou acima da inflação oficial medida pelo IPCA no período e mais de 4 vezes a variação do IGPM, que é o indicador usado nos contratos de locação. Já o preço médio de venda desses imóveis avançou 2,05%. Os dados são do índice Fipzap Comercial de julho. O Serviço Meteorológico da Bolívia emitiu um novo alerta de neve que vai durar até o fim de agosto. A Defesa Civil do país informou que mais de 20 mil famílias ficaram desabrigadas em razão das nevascas desde a semana passada. As temperaturas abaixo de zero afetaram principalmente Potosí e Oruro. Até regiões que não costumam registrar esse tipo de fenômeno, como La Paz, foram atingidas. Aeroportos e terminais rodoviários da capital boliviana foram paralisados. No horário de Brasília, 9:03.
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1: Informações ao vivo com Rômulo Salles, agente do Instituto Municipal de Mobilidade Urbana. Rômulo, bom dia.
2: Bom dia a todos os ouvintes da Rádio CBN. Vamos às nossas informações de trânsito nessa manhã de terça-feira na cidade de Manaus. E a gente inicia trazendo as principais vias da cidade em direção à área central. Avenidas de Djalma Batista, Constantino Neri e Maripiranga com grande movimentação. Trânsito intenso nessas principais vias. Não temos registro de ocorrência, mas a movimentação é grande. A gente destaca a Avenida Maripiranga na saída do bairro Parque 10, ali na rotatória do Eldorado, onde nós temos uma grande retenção de veículos devido ao volume de veículos. Então, os agentes de trânsito estão posicionados. Fique atento, condutor, às orientações dos agentes e à sinalização presente no local. Também damos destaque à saída da zona norte da cidade. Avenidas Noel Núteus e Max Teixeira com grande movimentação, Torquato Tapajós apresentando forte retenção, mas até o momento nenhum registro de ocorrência na Torquato Tapajós, agentes de trânsito em monitoramento. O destaque fica por conta também na saída da zona leste da cidade, Avenida General Rodrigo Otávio, nesse momento com uma pane mecânica, ônibus em pane mecânica na General Rodrigo Otávio no sentido Coroado Japim, em frente à escola de Djalma Batista, um pouco antes ali do Centro de Convenções Canaã. Veículo ocupa uma faixa de circulação e traz prejuízo à circulação da General Rodrigo Otávio no sentido Coroado Japim. Então fique atento, condutor, local sinalizado e agentes de trânsito orientando a movimentação no local. São as situações de momento.
1: Muito obrigado, Rômulo. Bom dia, bom trabalho.
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1: Já de volta com o CBN, Jornal da Manhã, hoje terça-feira, dia 25 de agosto de 2026. Vamos juntos hoje até 9h30 da manhã. Diferente o horário nesta semana, hoje até sexta-feira, por conta da entrevista com os candidatos à presidência da República, entrevistas que serão feitas na rede CBN. E nós vamos acompanhar essa entrevista, você vai poder ouvi-la aqui na CBN Amazônia também. Agora, 8 horas e 7 minutos.
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1: Elcio Ribeiro, bom dia.
3: Bom dia, querido Patrick Mota Filho. Bom dia. Patrick, eu dou um bom dia aos feirantes, em especial ao Genildo, a Miriam, a Helena, que eu frequento uma feira de produtores orgânicos todo sábado. Hoje é o dia do feirante e tem, Patrick, tem algo muito parecido com os jornalistas, pelo menos alguns. Eles acordam muito cedo para entregar um bom produto. Então, é isso. Bom dia para essa galera e bom dia para quem acompanha a CBN.
1: Eu diria que tá tudo bem, tá tudo ótimo, graças a Deus. Eu diria que muitos feirantes acordam bem mais cedo que muitos jornalistas até. Aliás, mais. Os jornalistas que trabalham de manhã cedo, acordam cedo. O restante não. Mas feirante, meu amigo, feirante é... Que horas acorda no feirante? Você sabe? Eu chuto assim, 3, 4 da manhã, dependendo da feira.
3: É por aí, às vezes um pouco antes, tá? Para arrumar todo o produto na feira. Você frequenta alguma, Patrick?
1: Faz tempo que eu não vou, viu, Elcio? Eu frequentava, já faz um tempo que eu até me mudei, mas lá na Redenção tem uma feira. Fora ela, e faz tempo que eu não frequento também. Você frequenta, você disse que você frequenta, né?
3: Eu frequento uma feira, inclusive o Genildo, que é um dos produtores, outro dia me deu um livro de presente. Ouve a CBN também, vários ouvem a CBN lá na feira.
1: Olha só, o Orlando tá lembrando aqui.
3: A Helena, enfim.
1: O Orlando tá mandando um bom dia pra gente e lembrando que é dia do soldado também. Hoje também é dia do soldado, diz aqui o Orlando César. Então também.
3: Uma selva para os soldados, né? Selva, isso aí.
1: É isso.
3: Queridos
1: também
3: amigos das Forças Armadas, enfim.
1: Também um parabéns aos soldados. Elcio Ribeiro, antes da gente começar a nossa conversa, quero só passar aqui dois recados, que já até reforcei mais cedo, mas repito, já que o nosso momento, o momento da nossa conversa aqui é um momento muito aguardado pelos ouvintes, né? Então, aproveito para falar o que vai acontecer hoje. Hoje, o CBN Jornal da Manhã vai terminar mais cedo, viu, ouvinte? 9h30 a gente está encerrando por aqui, porque a Rede CBN vai entrevistar durante esta semana os candidatos à presidência da República. Hoje é a vez do candidato Romeu Zema, tá? Então, a entrevista começa 9h30 na Rede CBN e nós vamos seguir a entrevista. Você vai acompanhar a entrevista aqui, né? Romeu Zema, candidato pelo Novo. Esse é um ponto. Outro ponto. Hoje,
3: coisa boa, Patrick.
1: Hoje, 18h30, 18h30 da noite, nós teremos uma programação especial, né? Excepcionalmente hoje, teremos algo local, porque hoje vai ser divulgada a primeira pesquisa Quest de intenção de votos para o governo e para o Senado aqui no Amazonas, né? Então a gente vai saber quem está na frente, exatamente. Quem está na frente, quem não está, quem são os melhores colocados, enfim. E aí nós vamos trazer aqui 18h30 uma análise com Ricardo Chaves e com a doutora Luziane Figueiredo. Vão aí observar, analisar a pesquisa e trazer para você aqui. Claro que você sempre pode participar, né? Manda sua mensagem para a gente aí, 981980632. Então, esses dois pontos que eu queria trazer antes da nossa conversa, meu caro Elcio Ribeiro.
3: Olha, duas pessoas queridas, Ricardo Chaves e Luziane Figueiredo, tentarei escutá-los e, de qualquer forma, amanhã a gente ainda vai comentar sobre isso.
1: Viu, vamos, Patrícia? certamente.
3: Já está pré-agendado.
1: Eu citei aqui o Romeu Zema. Ontem ele teve a entrevista dele na Globo, né? No Jornal Nacional.
3: Sim.
1: E tá viralizando demais. Obviamente foi um equívoco do candidato, né? Mas tem gente que eu acho que acreditou mesmo que ele falou aquilo de verdade, que tá atacando bastante o candidato, porque ele foi perguntado sobre programas contra a violência contra a mulher e ele disse que tinha muitos programas contra as mulheres, né? Obviamente isso foi um deslize do candidato. Obviamente ele não tem programa contra as mulheres, né? Queria só lembrar esse... Você viu isso aí, né, Elcio?
3: Eu nunca esqueço, viu, na década de 80, o ex-governador de São Paulo, Paulo Maluf, criticando a quantidade de estupros que tinha em São Paulo, seguidos de morte. E aí ele soltou essa, abro aspas, quer estuprar, estupra, mas não mata. Aí aquilo foi assim uma pá de cal, né? O pessoal dizia, estupra, mas não mata. Ele foi infeliz na fala, né? É claro que o Zema, por mais que a pessoa seja adversária ferrenha, não, ele não é contra programas contra a mulher. Claro que não. Isso aí a gente tem que ter bom senso de também interpretar as falhas de bate-papo, né? De entrevista.
1: Vamos lá, Elcio Ribeiro. Você traz hoje para a gente a defesa do modelo de desenvolvimento do Polo Industrial de Manaus, que representa um pilar este que reforça discursos de candidatos ao Congresso Nacional. Quero saber de você a importância política dessa temática, Elcio Ribeiro.
3: Patrick, olha, é simples. Se você pegar 101 especialistas em contabilidade, direito, economia, administração, ciência política e fizer uma análise da nossa região, de forma mais específica, do estado do Amazonas, dos 101, Patrick, eu diria que 98 vão dizer, olha, o modelo Zona Franca, o modelo Polo Industrial de Manaus é de fundamental importância para o desenvolvimento da região. E digo mais, está previsto a extensão desse modelo até 2073. Se as pessoas forem estudiosas de fato do nosso estado, elas vão dizer é impossível nos próximos 15 anos você conseguir uma substituição, ou seja, não tem nada a curto prazo. Então é evidente que os 8 deputados que serão eleitos, né, dia 4 de outubro, e os 2 senadores que serão eleitos, por favor, vocês podem até não ter estudado economia, vocês podem até não ter estudado ciência política, sociologia, mas, por favor, estudem, é importante, estudem a nossa região, o nosso estado, porque será imperioso, será ultra necessário um conhecimento específico para a defesa do modelo. Ainda que nós tivemos, na verdade, algum êxito na reforma tributária, pelo menos a grande parte dos economistas assim entendem, os ataques ao modelo serão constantes, Patrick. Então, é importante que a bancada que vai para Brasília, a partir de fevereiro do ano que vem, essa bancada será eleita dia 4 de outubro, né? Ela tenha conhecimento de um modelo que, para nós, é de fundamental importância.
1: Como sempre foram atacados, né, Elcio? E não é como se isso fosse novidade, né? Ah, eu fui pego de surpresa, estão atacando. Não, não existe. Sempre foi atacado e a expectativa é que continue sendo, né?
3: Então, olha só, suponhamos que alguém seja especialista em dancinha do TikTok. Eu não estou questionando a dancinha do TikTok, não. Estou dizendo que alguém é especialista e consegue ser eleito deputado federal. Amigo, continue praticando a dancinha do TikTok, mas estude o modelo do polo industrial da Zona Franca para que você não fale besteira lá, para que você seja, de fato, um defensor desse modelo que é importante, inclusive para manter a dancinha do TikTok do clube que você frequenta. É importante isso.
1: Inclusive, acho muito útil, viu, ser bom em dancinha do TikTok, porque hoje dá para ganhar muito dinheiro com isso. Importante demais,
3: né? Eu não estou desmerecendo.
1: Sim,
3: não.
1: Sim, tá? Eu sei, só reforçando.
3: Estou citando um exemplo que, olha, suponhamos que, vamos lá, algo que eu gosto, a pessoa gosta de andar de skate. Amigo, vai ter mais pistas de skate na cidade se o modelo prosperar, que vai render dinheiro para a prefeitura para construir essa pista. Sujeito é apaixonado pela capoeira. Amigo, vai ter mais projetos de capoeira porque o Estado está se enriquecendo. Então, todas as atividades ganham com o êxito do polo industrial.
1: Na sua visão, Elcio, você acha que nós temos aí muitos candidatos, tanto a deputado federal quanto a senado, que são, que já tem esse estudo referente à Zona Franca, à nossa economia, e que, portanto, seriam bons defensores lá no Congresso?
3: Nós vamos ter cerca de 400 e poucos candidatos no total, né? Para deputado federal, eu acho que são 100 e alguma coisa. Eu digo que no meio desses tem vários que são, pô, eu adoraria vê-los eleitos, né? E de todos os partidos, tá, Patrick? Não é de um partido A, B, C, não. Se você pegar todos os partidos que concorrem, tem pessoas capacitadas, sim. O problema é, serão essas pessoas eleitas? Aí eu já não sei, né? Eu diria, pelos números e nomes que eu tenho, não serão. Agora, nada impede que quem seja eleito, eu espero assim, que chame um assessor para que o assessor explique para ele, chame um economista, um professor de contabilidade, de direito tributário, chama uma galera específica e eles vão ter muitos assessores para que dê aula. Não é só, eu só vou votar não, para ter aula, e você tendo aula você aprende.
1: Agora, alguns candidatos aqui, Thaís, essa é uma análise que eu gostaria sua. Existem candidatos à presidência, por exemplo, que claramente são contra a Zona Franca de Manaus. E na verdade, quando você...
3: O candidato do Missão já se colocou.
1: É um exemplo.
3: Não, vamos dar nome aos bois, né?
1: Mas digo o seguinte, e quando você tem candidatos aqui, que são candidatos a deputado federal ou a senadores, mas que são ligados a esses candidatos de cargos majoritários, que são contra a Zona Franca de Manaus, o candidato local aqui tem que ter um certo cuidado ao tratar desse tema, né?
3: Muito cuidado. De certa forma, você está jogando, querendo fazer gol contra, ou passando a bola para um adversário, né? Essa é a realidade. Patrick, eu lembro, olha, eu vou voltar há 6 anos atrás, tá? Eu lembro quando houve aquela última grande punhalada no polo industrial, foi feita pelo ministro Paulo Guedes, com aval, evidentemente, do ex-presidente Bolsonaro, quando ele retirou o IPI de todos os produtos, né? E eu lembro que nesta época, isso está gravado, tem um programa que está gravado, eu perguntei, que é hoje candidato a deputado federal do ex-ministro Alfredo Nascimento, falei, você não concorda com isso? Ele falou, claro que não, eu vou trabalhar para reverter esta situação. Isso aí está gravado, né? Então, ainda que você apoie alguém, o cara quer apoiar o candidato do Missão, o Renan Santos, amigo, tenta convencê-lo que o modelo é importante, é exitoso, o modelo mantém uma série de questões importantes para a região, tenta convencê-lo do contrário, né? Porque para a gente é algo de fundamental importância, Patrick.
1: O Marcos mandou mensagem aqui dizendo, sol do Missão? Procura que tem mais.
3: Não, veja bem, é porque o Renan Santos, eu não vi, Marcos, se você souber de um discurso, eu até citei 6 anos atrás, ministro Paulo Guedes, ele tem entrevistas, e dos candidatos atuais, eu já vi o Renan Santos, que é um ultraliberal, e não quer dar privilégio, não é só o modelo do Polo do Histórico, não quer dar privilégio a ninguém. É um estilo de visão econômica, social. Eu não estou dizendo que está certo, está errado, é um estilo. E aí, para nós do Amazonas, é péssimo. Pô.
1: Ele citou o Renan Santos, citou o Renan Santos, porque o Renan Santos falou, né? Ele disse que se eleito, sim, acabaria com a Zona Franca de Manaus, né? Não é que os outros não tenham, deve ter com certeza outros candidatos que são contra a Zona Franca, né? Mas entre ser contra, Patrick, e dizer claramente que vai acabar com a Zona Franca, né?
3: Diga. Tem uma diferença, né? Eu diria, vamos lá, quem foi o ouvinte que ligou?
1: Foi o Marcos, mandou mensagem.
3: Marcos, querido, eu digo o seguinte, viu? Eu não tenho dúvidas, Marco, que de todos os partidos, pronto, para aliviar a omissão, tá? De todos os partidos, tem membros valorosos até desses partidos que são radicalmente contra o modelo. Principalmente quem não é da região, ou quem não tem estudo sobre a efetividade, as melhorias que o modelo causa, não só para o Amazonas, como para o Brasil. Então, de todos os partidos, você vai ter pessoas refratárias ao nosso modelo do polo industrial.
1: É isso. Para fechar aqui, a participação...
3: Democratizei, né? Já não é mais só omissão. Eu acho que tem todos.
1: Tá agora, ótimo.
3: De candidato...

0: eu vou dar um número largo, tá? 61 municípios de São Paulo. Eu botei esse número porque nós temos 61 municípios no interior. Nossa, a diferença é radical, né? A minha filha mora em Piracicaba, no interior de São Paulo, né? Eu conheço algumas cidades do interior de São Paulo, realmente, Orlando, porque nós arrecadamos, o Amazonas está, são 26 estados mais o Distrito Federal. O Amazonas está entre os 7 que mais arrecada. Só que o nosso tamanho é continental, 1,5 milhão de quilômetros quadrados, e as nossas necessidades são imensas. E aí o que nós arrecadamos às vezes fica aquém. Quando o Orlando fala de mobilidade urbana, ele citou dois lugares, Brasília e São Paulo, que contaram com a ajuda do governo federal para fazer metrô. É o que eu já debati isso com o nosso querido Paivinha, né? Não tem como resolver a questão da mobilidade, do transporte, sem a união dessas três esferas: prefeito do município, governador do estado e presidente da república.
1: É isso. Agora, tem um ponto curioso também, né? Porque alguém pode estar se perguntando, mas como assim a mobilidade urbana aqui é pior do que em São Paulo ou do que em outros estados mais populosos do Brasil, né? Quando a gente conversa aqui, eu gosto muito de conversar com motoristas de aplicativo quando eu vou para casa, né? Aproveito para bater um papo. E alguns vêm de fora, né? Alguns vêm de São Paulo, alguns vêm do Rio de Janeiro. Sim. E todos dizem que o trânsito de lá é pior do que o daqui. E aí isso, num primeiro momento, parece ir de encontro a essa afirmação de que a mobilidade urbana aqui é pior do que a de lá. Mas é bom ressaltar também que mobilidade urbana não está resumido só a congestionamento, né?
0: Perfeito, perfeito. A ideia de diminuir os congestionamentos é algo de suma importância, tá? Você melhora a frota, polui menos, dá um consolo maior àquele que usa o transporte público, principalmente. Então, é de fundamental importância. Por isso que eu citei Brasília e São Paulo, eles têm o metrô, por exemplo. Então, Manaus necessitaria ter. Manaus é uma capital imensa, 2,5 milhões quase de habitantes, né? Necessitaria ter um transporte alternativo, sei lá, além do que existe, alternativo nesse sentido, né? Um BRT desenvolvido, um metrô de superfície, algo suspenso de preferência, né? E aí não dá para a prefeitura bancar isso, não dá nem para o estado do Amazonas e a prefeitura bancar, teria que ter ajuda do governo federal, como teve as duas cidades que o nosso querido Orlando César colocou.
1: É isso. Aqui o Biro Maia, bom dia, doutor Elcio, mobilidade, os gestores não ligam para isso, pois eles andam com motoristas, carros e batedores pagos com dinheiro público, e nós, povo, em latas de sardinha ferventes. A opinião do Biro Maia.
0: O Biro toca em algo importante. Tem mais algum ouvinte para a gente? O Biro toca em algo muito importante.
1: Só um complemento aqui do Orlando, que ele dizendo que se tivesse carro por aqui, eu acho que você ainda está em São Paulo, né, Orlando? É isso? Ele disse aqui: eu, se tivesse carro por aqui, ainda andaria muito de metrô, andaria de monotrilho. Aí ele fala sobre o que eu acabei de falar, né? Ele diz: é pior, Patrick, por conta do número de veículos. Em São Paulo tem corredor exclusivo para motocicleta, tem rodízio, enfim, é isso.
0: Sim.
1: Agora sim.
0: Bem, os dois tocam num ponto importante, né? Eu lembro pro Biro que questionou os batedores. Eu acho um absurdo quando eu vejo parar o trânsito para passar. E eu lembro que na década de 80, hoje já faleceu, o dono da BIC, ele andava em Paris de metrô, pô. Porque era prático, era eficiente, né? Então, se você coloca um transporte de qualidade, com conforto, muitas pessoas deixariam o carro em casa, isso não tem menor dúvida. Agora, quando você coloca um transporte, oferece um transporte, não tem horário certo para passar, é desconfortável, é difícil, as pessoas vão para o transporte individual. Não é à toa que muitas motos se multiplicam em Manaus, e de acordo com o meu querido Paiva, muito em breve já teremos mais motos do que carros em Manaus. E aí você observa que nem sempre o respeito ao trânsito, o corredor, por exemplo, entre os carros, já virou uma espécie de direito consuetudinário, né? Parece que pode, já virou normal, nunca vi alguém ser multado por isso.
1: É, você tem um ponto. Inclusive, esse negócio do corredor é uma discussão no trânsito, né? Pode, não pode, é lei, não é lei, o motociclista passa buzinando. Aí outros, só de birra mesmo, para não dizer outra palavra, fecham o corredor.

0: Ou enfim, o trânsito acaba sendo uma loucura, uma fonte de estresse diário, né? A gente entrou nessa seara aqui da mobilidade urbana. Hoje, inclusive, hoje seria o dia de conversar com o Manuel Paiva, né? Mas é 9h30, e 9h30 tem a entrevista com os candidatos. Então, hoje não vai ter Manuel Paiva. A gente deu uma palhinha aqui, longe, né, de toda a especialidade Manuel Paiva. Longe. Mas a gente cita aqui um pouquinho e agradece aos ouvintes, Patrick, que participaram. Manda!
1: Eu digo que eu tenho um privilégio de ligar para ele e tirar dúvidas sobre mobilidade. Olha só, quanto privilégio. Um abraço para o nosso querido Paivinha.
0: Um abraço para você também, Elcio. Tamo junto. Bom dia.
1: Abraço forte. Tudo de bom.
0: Tudo de bom. Amanhã a gente fala sobre a pesquisa Quest, divulgada hoje. 8 horas e 27 minutos, intervalo.
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0: terça-feira, 25 de agosto de 2026. O relator da PEC, que acaba com a escala de trabalho 6x1, senador Omar Aziz, afirmou à CBN que vai apresentar o parecer aos integrantes da Comissão de Constituição e Justiça da Casa até o fim dessa semana. A intenção é votar o relatório na próxima quarta-feira. Omar Aziz disse que não pretende fazer mudanças no texto. Segundo o parlamentar, a ideia é aprovar a matéria sem que a proposta precise retornar à Câmara. Em maio, a PEC foi chancelada pela maioria dos deputados. A Polícia Civil do Rio de Janeiro vai ouvir hoje mais 5 envolvidos no linchamento do ciclista Cláudio Rafael, acusado injustamente de furto. Entre os novos identificados estão um homem que assiste às agressões sem intervir, a funcionária de um bar que entrega um porrete aos agressores e 3 donos de estabelecimentos que contratavam o serviço ilegal de segurança. A China afirmou que não deixará de negociar com o Irã após os Estados Unidos anunciarem um novo pacote de sanções contra a República Islâmica e ameaçarem países que não aderirem à iniciativa. O porta-voz do Ministério das Relações Exteriores chinês afirmou que a cooperação entre Pequim e Teerã sempre foi realizada no âmbito do direito internacional e não deve ser alvo de interferências ou perturbações. A China é um dos principais compradores do petróleo iraniano e foi afetada pelo bloqueio do Estreito de Hormuz. No horário de Brasília, 9h32.
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0: Já de volta com o CBN Jornal da Manhã, hoje, terça-feira, dia 25 de agosto de 2026. Famílias que procuram parentes desaparecidos podem ajudar nas buscas com uma coleta de DNA. Uma mobilização nacional segue até sexta-feira e também atende casos antigos. No Amazonas, o cruzamento de perfis genéticos já ajudou a identificar 16 pessoas. Carolina França está com a gente, explica quem pode participar e como é que funciona essa coleta. Carol, bom dia.
1: Bom dia, Patrick, bom dia para todo mundo que acompanha aqui o Jornal da Manhã. Campanha coordenada, né, pelo governo federal, a partir da pasta do Ministério da Justiça e Segurança Pública. As pessoas que podem participar dessa campanha são pessoas que tiveram algum tipo de familiar que desapareceu ao longo dos últimos anos e até então, né, não sabe o paradeiro. O objetivo, de fato, é colher, né, esses dados genéticos para o banco central, para que com isso, caso essa pessoa seja localizada, ela possa retornar, né, a sua família. Aqui em Manaus, como você comentou, já houve aí esse registro de 16 casos que apontou a compatibilidade de dados genéticos. Vale destacar que existe, né, esse banco aqui no estado do Amazonas, que é consultado e verificado pela Secretaria de Segurança Pública do estado. Atualmente, mais de 500 famílias estão cadastradas, ou seja, são pessoas aí que aguardam pelo retorno de algum familiar. E, de acordo com a campanha, facilita muito quando existe esse parentesco, né, mais próximo, de primeiro grau, para conseguir essa identificação, ou seja, pai, mãe, filho, irmão, para que essa identificação seja mais rápida, mais ágil. E aí, como você comentou também, esses casos, eles podem ser casos recentes ou também, né, antigos, que ainda não foram desvendados pela polícia, pela Secretaria de Segurança Pública. Vale destacar que no estado, atualmente, há o registro de 585 pessoas desaparecidas. Dessas, a sua maioria são homens, 341 pessoas do público masculino, 244 mulheres também desaparecidas, de acordo com os dados da Secretaria de Segurança Pública do estado. E o objetivo, de fato, é conseguir chegar a essas pessoas, e essa campanha realizada na capital prevê, então, né, a solução, a resolução desses casos. Campanha que iniciou ontem, segue até a sexta-feira, no horário de funcionamento das 8 horas da manhã e 5 horas da tarde, no IML, que fica na Cidade Nova, zona norte da capital amazonense. Por lá, os profissionais estão realizando essa coleta, que é muito rápida, também não causa nenhum tipo de desconforto e nem dor. O objetivo, de fato, é localizar, seja no estado ou em outros estados aqui do nosso país, pessoas desaparecidas. Volto com você.
0: Carolina França, obrigado, bom dia.
1: Obrigada,
0: bom trabalho para você. 8h36.
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0: 8h40.
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0: Faltam um pouco mais de 40 dias para as eleições e mais de 42 mil pessoas vão trabalhar nas sessões eleitorais do Amazonas nas eleições de outubro. Os mesários já passam por treinamento e neste ano há mudanças na identificação dos eleitores para tentar reduzir o tempo de espera nas filas.
2: O Amazonas tem 2 milhões e 800 mil eleitores aptos a votar no dia 4 de outubro. Segundo o Tribunal Regional Eleitoral, mais de 42 mil pessoas vão trabalhar nas sessões para que esse dia funcione, principalmente nas atualizações de identificação, todas elas passando por um treinamento. O servidor do TRE, Rômulo Máximo, diz que neste ano haverá alterações.
3: Esse momento é importante, especialmente porque os mesários eles vão ser atualizados, né? Que é agora a foto do eleitor, a foto de identificação biométrica facial dele, não vai estar mais no caderno de votação como era em anos anteriores. Agora vai estar direto no terminal do mesário.
2: E a principal mudança está na ordem do atendimento. Antes, buscava primeiro o nome do eleitor no caderno, o que gerava um tempo maior de espera para somente então confirmar se estava habilitado ou não a votar. Agora, o secretário da mesa faz a primeira identificação e encaminha o eleitor direto ao presidente da sessão, que confere o documento e libera a urna. A expectativa do tribunal é de filas menores. Na eleição deste ano, o eleitor vai precisar votar em 6 candidatos e a dica é levar a colinha. Mas em caso de esquecimento ou outros problemas que podem atrasar o pleito, o mesário entra em ação. A Ana Paula diz que o maior problema é justamente esse, o esquecimento.
4: Na minha sessão é bem tranquilo. Não me recordo de ter acontecido algo assim fora do comum, de eu ter que tentar intervir, mas assim, o que mais acontece é as pessoas não saberem número de candidato.
2: O treinamento reúne orientação teórica e simulação prática. Os mesários aprendem a operar a urna, a abrir e encerrar a votação e a lidar com as situações que aparecem no dia. O jornalista Ivo Vieira já é mesário há um bom tempo.
5: E a gente aprende nesses treinamentos com a atualização do sistema, novas orientações. Isso é uma importância para que o nosso trabalho venha a ocorrer da melhor forma possível.
2: Esse ano, o TRE Amazonas conta com a Sheila Colares, a primeira mesária surda que vai ajudar no reforço da acessibilidade. Ela falou à reportagem sobre a importância desse espaço até exercer a cidadania, com interpretação de Priscila Prints.
6: Esse é meu sinal. É a primeira vez que uma surda será mesária voluntária nessas eleições. Eu estou muito feliz pela oportunidade em conhecer pessoas, apoiar, auxiliar. Isso é muito importante. Direitos iguais, pessoas e ouvintes. Para mostrar que um surdo, ele é importante.
3: A justiça eleitoral, ela tenta ser o quê? Democrática, né? O objetivo principal da justiça eleitoral. Então, parte desse movimento democrático é conseguir dar espaço para todas as pessoas, inclusive as pessoas com necessidades especiais.
2: Reportagem de Carla Mello, Eros de Souza, para a CBN.
0: A votação é no dia 4 de outubro. Para votar, é preciso apresentar documento oficial com foto ou título digital no aplicativo e-título. O local de votação pode ser consultado no site do TRE Amazonas.

0: 8:45 em Manaus. Vamos lá trazer então atualizações a respeito do Sul Manaus Passo a Passo 2026. O Centro Histórico de Manaus vai virar um grande circuito cultural em setembro, né? A programação do Sul Manaus 2026 foi divulgada ontem, inclusive. Festival será realizado durante 4 dias em diferentes espaços no centro. Inclusive, muita gente estava com essa dúvida, né? E o Sul Manaus Passo a Passo, não escuto falar, será que vai ter esse ano? Vai ter. Foi um pouco em cima o anúncio, mas tivemos esse anúncio ontem. E vamos trazer agora o que a gente já sabe, né? Carla Mello está com a gente por telefone com a informação. Carla, bom dia.
1: Oi, Patrick, bom dia para você, bom dia aos ouvintes da CBN. Finalmente essa lista de artistas foi liberada, todo mundo na maior expectativa para saber sobre as atrações, né, que vão fazer parte do Sul Manaus Passo a Passo 2026, e finalmente a lista foi liberada. O evento esse ano, ele vai ser estendido do dia 4 ao dia 13 de setembro, vão ser 10 dias de show do dia 4 até o dia 7. Os outros dias vai ser realizada uma série de movimentações artísticas, né, ali no centro histórico da capital amazonense. Mas todo mundo estava interessado na lista dos shows. Então, no dia 4, no palco Alfândega, o passinho Kisha e Mini em Lanche da Escola. No dia 5 de setembro, no palco Malcher, Filho do Piseiro, Denis DJ e Isa, no palco Alfândega, também no dia 5. O padre João Carlos, Aline Barros e Israel Salazar, para contemplar, né, a galera do religioso, do gospel. Tem atração também no dia 6 de setembro, no palco Malcher. Felipe Rete, Léo Santana, Ana Castela. Tem também atrações no palco Alfândega, vai ter Duquesa. No dia 7 de setembro, no palco Malcher. Ferrugem para a galera do pagode, para quem curte um bom forró, sertanejo, Gustavo Mioto, Natanzinho Lima, e no palco Alfândega, Iago, o próprio, e o MC Rariel. Lembrando que são cerca de 3 mil artistas locais, nacionais, que vão abrilhantar todos esses dias de evento. Além da movimentação cultural, tem também a questão da movimentação gastronômica. Diversos restaurantes também vão participar justamente para essa ativação gastronômica aqui da nossa região, valorização. O tema esse ano é Origens Águas Manaus, justamente para falar sobre essa origem aqui da nossa capital, que está muito interligada, né, à água, aos rios. Nós somos banhados pelo Rio Negro, né? Tem aí, a cidade é cortada por diversos igarapés, então a origem de Manaus está, né, internamente ligada à questão da água. Lembrar também sobre preservação, né, desse recurso tão, tão necessário. Então, o Sul Manaus esse ano vai ser realizado do dia 4 até o dia 13 de setembro, com os shows 4 a 7. Para quem quiser a pulseirinha, hoje, a partir das 19, mais um lote. E é um ingresso por CPF. Você vai, faz o seu cadastro e daí eles vão divulgar o dia para recebimento da pulseira. Só recebe a pulseira, lembrando que tudo é de graça, o show é de graça, né, para a população. Mas você só recebe a pulseira após a entrega de 1 quilo de alimento. Cada pulseira, um CPF, né, e tem a retirada depois da entrega de 1 quilo de alimento não perecível. Tem também essa questão de possível falsificação da pulseira, venda irregular na internet. Pois bem, a prefeitura informou esse ano que eles já trabalharam todo um esquema para reforço de segurança para evitar qualquer tipo de fraude. Então, claro, a gente vai seguir acompanhando e qualquer atualização sobre esse festival que vai movimentar o Centro Histórico de Manaus agora em setembro, a gente traz aqui na CBN. Patrick, volto contigo.
0: Obrigado, Carla. Bom trabalho para você por aí, viu? Bom dia. Então tá aí uma excelente opção de, como temos todos os anos, né? Opção de entretenimento. Cada vez mais a gente espera que o evento melhore também, né? Mas trazendo aí boas atrações para este ano de 2026. E aproveitar que a gente está falando de show, de festa, né, de entretenimento, eu trago aqui também a informação do Tem Sesc Aqui, né? A gente já sabia, obviamente, já tínhamos falado sobre isso aqui, mas é bom reforçar, né, que também tem essa opção. O Sesc Amazonas celebra 80 anos, né, de atuação com o evento Tem Sesc Aqui, que vai ser realizado no dia 12 de setembro, no Sambódromo de Manaus. A programação vai começar 18 horas e tem como atrações principais grandes cantores do cenário nacional, viu? É, local e nacional, né? A gente vai ter aí Péricles, Xande de Pilares e o Wendel Pinheiro. Olha só que legal, né? Entrada vai ser gratuita também, então excelente. Mais uma opção de show aí, 0800. Mas, assim como no caso do Passo, questão de entrega de alimento, o público precisa realizar também a troca de ingresso por 2 quilos de alimentos não perecíveis, tá? A troca de ingressos já começou, né? Começou na sexta-feira 14 e será realizada de segunda a sábado, das 9 da manhã às 19 horas, nas unidades do Sesc Centro e Sesc Balneário. Você vai lá no Sesc, pode ser no Balneário ou no Centro. Balneário fica ali no Campos Elíseos, né? Na zona centro-oeste de Manaus, ou no Sesc Centro. E você entrega lá os 2 quilos de alimento não perecíveis e recebe o seu ingresso. Cada pessoa pode também retirar um ingresso por CPF apenas, tá? Então, repetindo aqui só os locais, né? Sesc Centro, na rua Henrique Martins, número 427, no centro de Manaus, e Sesc Balneário, na Avenida Constantinopla, número 288, Alvorada. Os alimentos arrecadados vão ser destinados ao Sesc Mesa Brasil, um programa voltado à segurança alimentar e nutricional que atua no combate à fome e ao desperdício de alimentos. O evento faz parte das comemorações dos 80 anos do Sesc Amazonas, instituição que atua nas áreas de cultura, educação, saúde, lazer e assistência social. Então, duas boas opções aí de programação festiva, né? Tanto o Sou Manaus Passo a Passo, quanto o Tem Sesc Aqui. Aproveitem esses eventos, porque depois, eleições, você sabe como é que ficam os ânimos das pessoas, né? Então, divirtam-se aí nessas duas opções de evento bem interessantes aqui em Manaus. 8 horas e 51 minutos? 52 agora, 8h52. Vamos ao intervalo, já voltamos.
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0: 8h55.
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0: De volta com o CBN Jornal da Manhã e atenção, atenção para uma mudança no trânsito no centro de Manaus a partir de amanhã. A rua Ferreira Pena será interditada entre as ruas 10 de Julho e Ramos Ferreira para o início das obras da primeira rua gastronômica da capital. O bloqueio estava previsto para segunda, foi adiado, né, por conta de ajustes técnicos. Moradores e comerciantes terão acesso aos imóveis pela rua Monsenhor Coutinho. Projeto que vai, promete, né, transformar cerca de 190 metros da via, que deve ganhar piso de blocos de concreto, novas calçadas, bancos, floreiras, lixeiras, iluminação decorativa. As redes de energia e telecomunicações serão instaladas de forma subterrânea. Olha só que interessante, né? Isso segundo, claro, o projeto apresentado pela prefeitura. A gente sabe que às vezes o projeto e a realização mesmo tem uma diferença aí, né? Mas a prefeitura promete a instalação subterrânea das redes de energia e telecomunicações. Depois da obra, o trecho vai ser fechado definitivamente para os carros e vai funcionar como um bulevar exclusivo para pedestres, com espaço para mesas e cadeiras de bares e restaurantes. A prefeitura espera que a requalificação ajude a movimentar o comércio, o turismo e a cultura no centro de Manaus. Previsão é que a nova rua Ferreira Pena seja entregue no dia 15 de novembro. Tá perto, né? Até lá, os motoristas devem seguir os desvios orientados pelos agentes de trânsito. E já surgiram perguntas, não hoje, mas em outras oportunidades, sobre o que vai acontecer com as árvores, né? Existem umas árvores bem grandes ali nas beiras da rua, né? A gente já teve a oportunidade de conversar com a assessoria, né, da prefeitura, que disse que deixou claro que as árvores não serão derrubadas, né? Serão mantidas, preservadas. 8h58, vamos ao repórter CBN.
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0: terça-feira, 25 de agosto de 2026. Um relatório da Polícia Federal aponta que a lobista Roberta Luxinger recebeu quantias significativas em dinheiro vivo em meados do ano passado. Mensagens obtidas pelos investigadores mostram a empresária orientando o motorista a recolher pacotes lacrados com valores que a PF estima em cerca de 300 mil reais, com posteriores repasses para contas bancárias e agências de turismo. A investigação apura suspeita de que a lobista financiava de forma rotineira passagens aéreas para Fábio Luiz Lula da Silva ou Lulinha. A defesa do filho do presidente afirma que o cliente não cometeu atos ilícitos e não teve passagens pagas pela lobista no período citado, quando residia na Espanha. O STF criou um penduricalho e pagará um adicional de 22,5% aos assessores dos ministros. O benefício também contempla a elite dos servidores nas outras cortes superiores, como o STJ e o TSE. No Supremo, a medida atinge 276 servidores, com valor médio mensal de R$ 5.300. Em toda a cúpula do Judiciário, o penduricalho vai beneficiar 5.600 servidores, ao custo de mais de 150 milhões por ano. Os tribunais superiores alegam que a gratificação é regular e necessária diante da sobrecarga de trabalho, acúmulo de processos e redução dos quadros funcionais. No horário de Brasília, 10 horas.
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1: Agora, 10 horas e 5 minutos no horário de Brasília, vamos à primeira edição do Giro CBN Amazônia desta terça-feira, 25 de agosto de 2026. A gente começa com informações ao vivo do estado do Amapá. Operação Senhor das Armas é iniciada nesta terça-feira para desarticular uma organização criminosa no Amapá. Informações ao vivo com Luiz Felipe Santos. Luiz, bom dia.
2: Olá, Patrick, bom dia. O grupo é investigado por desvio, adulteração e comércio ilegal de armas e munições, além de lavagem de dinheiro. O esquema tem a participação de 3 servidores públicos, sendo 2 policiais militares e 1 agente de segurança. E conforme a apuração, os suspeitos atuavam cedidos ao Tribunal de Justiça do Amapá no período dos crimes, mas perderam o vínculo com o órgão. Um tenente da Polícia Militar liderava o esquema e desviava armamentos sob custódia judicial. O material seguia para uma oficina clandestina, onde passava por conserto e também adulteração antes da venda. Parte do armamento abastecia uma organização criminosa, enquanto um núcleo financeiro movimentava valores milionários. E na operação deflagrada pela Polícia Civil daqui do Amapá, foi apreendido veículos, documentos e 2 espingardas com o armeiro do grupo. A justiça determinou bloqueio de bens e valores que superam 26 milhões de reais e a polícia prossegue com as buscas para identificar outros envolvidos. Patrick.
1: Muito obrigado, Luiz. Bom dia, bom trabalho para você e para toda a nossa equipe da CBN Macapá. Vamos a Roraima. Mais de 95% dos alunos da última série do ensino médio na rede pública de Roraima não atingiram o nível adequado em matemática no SAEB. Já em língua portuguesa, o índice de estudantes com aprendizado abaixo do esperado chega a quase 79%. Os dados do INEP mostram que a defasagem vem se acumulando desde o ensino fundamental no estado. Namã Mourão traz essa informação. Namã, bom dia.
3: Bom dia, Patrick. Os dados do Sistema de Avaliação da Educação Básica, o SAEB de 2025, que foram analisados pela organização Todos pela Educação, revelam um cenário preocupante sobre o aprendizado dos estudantes nas escolas públicas aqui de Roraima. Segundo os indicadores do INEP, Instituto Nacional de Estudos e Pesquisas Educacionais, que é vinculado ao Ministério da Educação, a defasagem vai se intensificando à medida que os alunos avançam nas etapas de ensino e atinge o topo dessa defasagem já no fechamento da educação básica. Na terceira série do ensino médio, que já é a conclusão dessa etapa inicial dos estudos, mais de 95% dos estudantes concluem a vida escolar sem um nível adequado de conhecimento em matemática e quase 80% ficam abaixo do patamar esperado em língua portuguesa. A trajetória do aprendizado mostra aí um gargalo, segundo especialistas, que vem se acumulando desde os anos finais do ensino fundamental. A Rede Amazônica procurou a Secretaria de Estado de Educação e Desporto, a SEED aqui do nosso estado, que afirmou fazer reuniões pedagógicas para avaliar as causas desse retrocesso que foi avaliado nos 2 últimos anos, entre 2023 e 2025, para apontar aí a questão dos diagnósticos, sobre a necessidade também de ações para recompor a aprendizagem e também o acompanhamento psicopedagógico. Mas são dados preocupantes revelados aí pelo SAEB, que é o Sistema de Avaliação da Educação Básica, que apontam esses dados preocupantes, principalmente com relação à matemática e à língua portuguesa. Para a gente ter uma ideia, como a gente comentou, quase 80% dos estudantes saem, portanto, do ensino médio, saem sem um conhecimento considerado satisfatório em língua portuguesa. E a gente, claro, segue acompanhando esses números. Patrick.
1: Obrigado, Namã. Bom dia para você e bom trabalho para você e para toda a nossa equipe da CBN Boa Vista. Vamos ao estado do Acre. Sistema prisional do Acre recebe quase 100 mil reais para a compra de medicamentos. Rita Pontes com a informação. Rita, bom dia.
4: Bom dia. Bom dia, Patrick. Serão cerca de R$ 98.500 recebidos para o financiamento da assistência farmacêutica destinada a pessoas privadas de liberdade durante o ano de 2026. Desse valor, R$ 72.600 devem ser repassados ao Fundo Estadual de Saúde. Já os mais de R$ 25.000 correspondentes ao serão enviados a 3 cidades acrianas, Sena Madureira, Senador Guiomar e Tarauacá, no interior do estado. Os repasses foram estabelecidos por meio de portarias do Ministério da Saúde, publicada no Diário Oficial da União. A medida prevê a transferência de recursos do componente básico da assistência farmacêutica no âmbito da Política Nacional da Atenção Integral à Saúde das Pessoas Privadas de Liberdade no Sistema Prisional. Conforme a portaria, Patrick, o financiamento corresponde a R$ 17,73 por pessoa privada de liberdade e deve ser feito na modalidade de fundo a fundo, com os recursos sendo transferidos aos fundos de saúde. Além disso, a medida detalha que os municípios contemplados com os recursos são aqueles que aderiram à PNAESP e pactuaram com os respectivos estados na Comissão Intergestores Bipartite. A descentralização dos recursos do componente básico da assistência farmacêutica. Em todo o país, no total, o Ministério da Saúde destinou mais de 12 milhões para o financiamento da assistência farmacêutica no sistema prisional no ano de 2026. Volto com você.
1: Obrigado, Rita. Bom dia, bom trabalho para você e para toda a nossa equipe da CBN Rio Branco. Vamos agora com informações do Amazonas. Servidor da Prefeitura de Manaus é denunciado por cobrar para facilitar o acesso ao Bolsa Família. Informações agora ao vivo com Eros de Souza. Eros, bom dia para você.
5: Bom dia, Patrick. Bom dia aos ouvintes da CBN Amazônia. O servidor da Prefeitura de Manaus, o José Nascimento dos Santos, foi denunciado ao Ministério Público Federal e também ao Ministério Público do Amazonas sob suspeita de cobrar indevidamente valores de famílias de baixa renda para atualizar cadastros e também facilitar o acesso ao Bolsa Família. Em uma gravação anexada à denúncia e obtida com exclusividade pelas nossas equipes, o funcionário admite trabalhar num CRAS, detalha o serviço paralelo, estipula o valor de R$ 180 para a família com um filho e afirma que ele e um colega deixariam o cadastro de um jeito para que a interessada pudesse receber o benefício. Essa gravação ela foi feita em julho já deste ano e, segundo a denúncia, o contato começou por mensagens de WhatsApp e seguiu por meio de ligação. A pessoa que conversou com o servidor na conversa gravada se apresentou como interessada em receber o Bolsa Família e disse ter obtido o número por indicação de uma terceira pessoa que já teria sido atendida pelo José Nascimento. Esse áudio foi anexado à representação entregue na quinta-feira ao Procurador-Geral da República, Paulo Gonet, e também à Procuradora-Geral de Justiça do Amazonas, Aleda Maria Nascimento Albuquerque. Patrick.
1: Obrigado, Eros. Bom dia, bom trabalho para você. Vamos agora com informações do estado de Rondônia. A Justiça de Rondônia condenou o homem acusado de transmitir HIV intencionalmente para uma mulher em Porto Velho. O caso ganhou repercussão nas últimas semanas e ainda é investigado por envolver outras possíveis vítimas. João Alves tem a atualização. João, bom dia.
6: Oi, Patrick, bom dia para você também e aos ouvintes. A gente já havia, né, acompanhado esse caso aqui na programação da CBN quando o suspeito foi preso preventivamente após a denúncia de mulheres que afirmavam ter sido infectadas pelo vírus HIV durante relacionamentos com ele. Agora, a justiça condenou Jean José Dunga de Oliveira, de 41 anos, a 5 anos de prisão por transmitir o vírus de forma intencional a uma dessas vítimas. Além da pena de prisão, ele também foi condenado ao pagamento de R$ 50 mil por danos morais. Segundo a decisão judicial, o homem sabia que era portador do HIV há cerca de 10 anos, mas não seguia o tratamento adequado. A investigação aponta que ele teria mantido relações sem informar a condição de saúde às parceiras. Esse julgamento se refere a uma das vítimas, mas o acusado também responde a outros processos envolvendo pelo menos mais 3 mulheres. O Ministério Público alerta também aqui que podem existir outras vítimas que ainda não procuraram as autoridades e orienta que pessoas que suspeitem ter sido afetadas busquem atendimento e entrem em contato com os canais de apoio disponibilizados pelo órgão. O caso segue em tramitação e a defesa ainda pode recorrer da decisão. Patrick.
1: Muito obrigado, João Alves, pela informação. Bom dia para você, bom trabalho para toda a nossa equipe da CBN Porto Velho. A gente fechar esta primeira e única edição do Giro CBN Amazônia desta terça-feira. Vamos agora com informações no estado do Pará, o caso Yasmin Macedo. Acusado vai a júri popular hoje em Belém. Influenciadora morreu após cair de uma lancha no rio próximo a Outeiro. Diego Beckman é quem tem a informação conosco. Diego, bom dia. Bom dia, Patrick. Bom dia a todos do Giro CBN Amazônia. Lucas Magalhães de Souza vai a júri popular hoje em Belém pela morte da influenciadora Yasmin Macedo. O julgamento será realizado pela segunda vara do Tribunal de Júri no bairro da Cidade Velha e já está em andamento. Yasmin tinha 21 anos quando morreu em dezembro de 2021 durante um passeio de lancha organizado por Lucas. A embarcação levava 19 pessoas e a jovem desapareceu durante o passeio e foi encontrada morta no dia seguinte. Lucas é acusado de homicídio por dolo eventual, porte ilegal de arma de fogo, fraude processual e condução de embarcação sem habilitação. Ao todo, devem ser ouvidas 13 testemunhas, 5 de acusação, 4 de defesa e 4 testemunhas oficiais. O acusado foi preso 11 meses após a morte de Yasmin e solto em março de 2023 por determinação da justiça. Desde então, ele cumpre medidas cautelares como o comparecimento mensal à justiça e o recolhimento em horário determinado. A mãe de Yasmin diz que não acredita na morte da filha tenha sido um acidente. Ela espera que o julgamento traga respostas e que Lucas seja responsabilizado pela morte da jovem. A defesa de Lucas afirma que aguarda o julgamento com serenidade e confiança nas instituições. O advogado Francisco Neto diz que espera uma decisão baseada nas provas do processo e sem a influência da repercussão do caso que chocou aí a opinião paraense. Patrick, volto com você.
7: Muito obrigado, Diego. Bom dia, bom trabalho para você, para toda a nossa equipe da CBN Belém. Esta foi nossa primeira edição do Giro CBN Amazônia de hoje, terça-feira, 25 de agosto de 2026, ao vivo para os estados do Amapá, Roraima, Acre, Amazonas, Rondônia e Pará.
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0: Vitor Bey, bom dia, boa terça, tudo bem?
1: Fala, Patrick. Bom dia aos ouvintes. Tudo bem por aí?
0: Tudo certo por aqui também, graças a Deus. Hoje você traz para a gente o seguinte tema, essa onda de empresas da Bolsa entrando em recuperação judicial. Tem o caso das Casas Bahia, por exemplo, né? E o que é que isso significa para quem investe, hein, Torbei?
1: É, verdade, né? Ontem também já saiu da Braskem, né? Que já estava ameaçando já há algum tempo. E assim, acho que é importante primeiro a gente falar que a recuperação judicial é um mecanismo para a empresa botar as contas em ordem, né? Não quer dizer que a empresa faliu ou que o investimento que a pessoa tinha ali já é dado como perdido, né? Mas é importante ter atenção. Eu até busquei para fazer um levantamento, se a gente já teve assim, algum caso emblemático de alguma empresa listada em bolsa que tenha entrado em recuperação judicial e depois se recuperado, uhum, e tenha performado bem na bolsa, mas a gente não tem assim, nenhum histórico favorável para essa situação, né? O que acontece é que muitas vezes existe aquela sensação de que uma empresa... Estamos falando aqui de uma empresa listada em bolsa, mas você tem também outros veículos de investimento.

0: Então seria um investimento de muito alto risco, né? Então é importante lembrar disso, né? Então tem que ficar atento. E assim, a gente viu também, Patrick, nos últimos anos, diferentes motivos levando as empresas à recuperação judicial. É claro que o timing de você ver uma empresa usando esse mecanismo no momento em que a taxa de juros está muito alta, tudo faz parecer que a empresa não conseguiu prosperar porque está pagando juros muito altos. Aí a gente sempre lembra, né, que nem sempre as dívidas são contraídas também com juros pós-fixados, né? Pode lembrar aí, quando você fez um empréstimo, geralmente ele vem com uma taxa já pré-fixada, né? A gente falou algo parecido quando estava comentando sobre o Tesouro Direto algumas semanas atrás, né? Na hora que você faz um empréstimo, a taxa contratada já está ali. O que pode acontecer muitas vezes é que no momento que vence uma dívida, você contrai uma nova, e aí, a depender do momento de juros ali, a economia, né, você assume uma dívida mais cara, né? Mas o impacto de uma recuperação judicial, a gente precisa sempre lembrar do risco sistêmico, né? Como uma empresa ou como um setor específico pode afetar o mercado como um todo, né? Então imagina, por exemplo, a gente está falando aqui de uma varejista, uma das maiores varejistas do Brasil, que tinha várias lojas, e essas lojas, por exemplo, eram alugadas, né? O imóvel era alugado, não era próprio da empresa, e esses imóveis estavam, por exemplo, no portfólio de um fundo imobiliário. Esse fundo imobiliário já vai sofrer ali, provavelmente, com a inadimplência, né? Vai ter que enfim, brigar para receber esse valor, né? Então, assim, não é apenas, comprei ações ou comprei as debêntures de uma empresa que entrou em recuperação judicial e vai ter todo o rito ali de prioridade, né? Quem recebe primeiro, quem vai, a lista, né? De ordem de quem recebe primeiro no momento em que a empresa consegue, pactuar ali, né, uma ordem, né, e começa a pagar isso. Então, assim, a gente precisa estar atento, e aqui não é oportuno falar, claro, né, a gente tem o factual e é bom chamar a atenção, mas não é dizendo que investir em ações é necessariamente ruim ou que é uma oportunidade incrível, né. A nossa responsabilidade é sempre tentar, né, traduzir para os nossos ouvintes o que está acontecendo e salientar isso, né, de que você pode realmente encontrar oportunidades, mas precisa ter o cuidado de fazer conta, de tentar buscar o máximo de informação, né? Estamos falando aqui de uma análise, e muitas empresas a gente nem tem a oportunidade de conversar com alguém da empresa aqui. Então tem que estar atento, acessar o site, olhar as demonstrações financeiras, as demonstrações contábeis, né? Para tentar identificar oportunidades ou não.
1: Ó, vamos tentar trazer aqui para uma situação prática do que está acontecendo. A gente tem ainda uns 3 minutinhos, Glenda? Menos, né? 2 minutos ainda.
0: Beleza, vou falar rápido.
1: A gente tem aí a situação da Casas Bahia, né? Tá aí com mais de 17 bilhões de reais em dívidas. A situação da Casas Bahia é que está chamando a atenção, mas você tinha antes as Americanas, que passaram por um momento difícil, Light, Oi, enfim. O que que acontece com o dinheiro de quem tinha ações ou títulos dessas empresas em Turbi? A ação vira pó, você perde o dinheiro e é isso.
0: Assim, pode acontecer? Pode, né? Porque a empresa, ela pode deixar de existir. Enquanto ela está em recuperação judicial, a empresa existe, né? Ela não vai virar pó, porque, por exemplo, diferente de um derivativo que tem uma data limite de ser exercido ou não ser exercido, a ação da empresa, enquanto ela estiver listada, ela vai valer pelo menos um centavo. O que acontece é que quando passa, eu não vou lembrar agora de cabeça a quantidade de dias, é que depois de tantos dias com a empresa, com a ação sendo negociada abaixo de R$ 1, tem o efeito do grupamento, né? Vai juntar várias ações para ela voltar a ser negociada acima de R$ 1. Então, se você tem ações dessa empresa, é o momento de você analisar se passar por um processo de recuperação judicial é vantajoso ou não para sua carteira de investimentos. Aqui entraria um aspecto comportamental, né? Que é a aversão à perda, né? Ah, eu estou perdendo, mas eu só vou perder se eu me desfizer daquelas ações. Mas aí entra um outro detalhe, e aí a gente vai ter que falar sobre isso em outra ocasião, que é a parte do planejamento tributário em cima dos investimentos. Que quando você tem perdas em renda variável e você vende essas ações com um prejuízo, você pode criar um crédito, uma compensação, que lá na frente, se você passar a ter um rendimento positivo, um superávit, né?

0: uma rentabilidade positiva em outras aplicações da mesma característica, né? Ou seja, ações, se você compensar, tiver perda em uma ação de uma empresa, você pode, lá na frente, quando resgatar um investimento positivo, subtrair o que você perdeu anteriormente, mas precisa fazer essa declaração direitinha no seu imposto de renda. Então, assim, é importante desapegar também, né? Então, esse é um alerta importante que a gente pode, em outra ocasião, aprofundar um pouquinho mais dessa parte das estratégias de planejamento tributário.
1: Vamos, com certeza. André Turbay, um abraço, meu amigo, bom dia.
0: Valeu, Patrick. Até semana que vem. Tchau, tchau.
1: Tchau, tchau. 9h28, vamos finalizando nossa edição do CBN Jornal da Manhã por aqui. Trabalhos técnicos de Glenda Araújo, a produção de Eros de Souza, a gerência de jornalismo e programação de Daniele Pires e a direção de jornalismo do Paulo Fernandes.
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1: Você acompanha agora o repórter CBN e, depois, a entrevista com o candidato à presidência da República, Romeu Zema, do Partido Novo.
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3: Para idosos de baixa renda e gerou um prejuízo superior a 80 milhões de reais. A ação é realizada em cidades de Minas Gerais e do Espírito Santo. Até o momento foram cumpridos 22 mandados de prisão preventiva. No Ceará, um auditor fiscal da Receita Federal e dois empresários foram presos suspeitos de envolvimento num esquema de recebimento de propina para fraudar exportações no aeroporto de Fortaleza. A investigação identificou movimentações próximas de 30 milhões de reais entre companhias ligadas ao esquema. O grupo também é acusado de adquirir quase 32 milhões em criptoativos, montante incompatível com valores declarados formalmente. A Bolsa de Valores de São Paulo opera em alta de 0,13% aos 172.129 pontos. O dólar comercial está em baixa de 0,16%, negociado a R$ 5,14. O euro vale R$ 6,00, ligeira queda de 0,06%. No horário de Brasília, 10h30.
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1: Bem-vinda, seja muito bem-vindo. Começamos hoje a série de sabatinas com os candidatos à presidência da República nesta ação conjunta entre Globo, Valor e a Rádio CBN. Eu sou Milton Jung, estarei no comando destas sabatinas ao lado dos meus colegas Malu Gaspar, Maria Cristina Fernandes, Lauro Jardim. Foram convidados para participar desta sabatina todos os 6 candidatos mais bem colocados da pesquisa Quest, que foi publicada no dia 14 de agosto. Hoje nós contamos com a presença do candidato do Novo, Romeu Zema. Amanhã entrevistaremos, nesse mesmo horário, até o meio-dia, Ronaldo Caiado, do PSD. Na quinta-feira, Renan Santos, do Missão. E na sexta-feira, Augusto Cury, do Avante. Os candidatos Lula.

0: 40 milhões de pessoas, 40 milhões de usuários, e é para todos eles que nós estaremos conversando a partir de agora. E desde já agradeço, ex-governador, candidato Romeu Zema, muito obrigado pela sua presença aqui nesta sabatina, por ter aceitado participar desse encontro. Um bom dia para o senhor.
1: Bom dia, Milton. Bom dia para quem está nos acompanhando. Agradeço muito o convite. Um prazer estar com todos vocês aqui.
0: Eu desde já também agradeço a vocês que estão aqui ao meu lado. Daqui a pouquinho, cada um fazendo a sua pergunta. Eu vou começar aqui, candidato, com algo que parece ser assim um desejo de todos os candidatos quando a gente conversa. Todos dizem que precisaremos ajustar as contas do país, fazer cortes, etc. Isso parece que todos concordam. A questão é que ninguém me diz vai cortar onde. São sempre respostas genéricas. O senhor podia começar essa nossa sabatina de uma forma bem concreta, dizendo para nós assim: vou cortar aqui porque aqui é possível cortar e nós vamos tirar tanto de dinheiro, para a gente não ficar só no genérico?
1: Vamos lá. Se o Brasil não cortar gastos, Milton, o Brasil não se viabiliza. Nós temos hoje uma taxa de juros real, a nominal 14%, a real 8, 9%, que é a maior do mundo. Isso está fazendo com que os brasileiros fiquem cada vez mais endividados. Eu venho do varejo. 8 de cada 10 brasileiros, na hora de comprar um celular, uma moto, um carro, qualquer bem de maior valor, fazem isso financiado. E se o juro está alto, significa prestação nas alturas. Isso tem feito o brasileiro ficar endividado como nunca, e recuperações judiciais, como nós estamos vendo aí, de grandes empresas. Então é fundamental reforma administrativa. Está lá há mais de 10 anos. Parece que nenhum presidente quis enfrentar isso. Eu vou enfrentar isso aí. E dá para combater muita fraude. Tem fraude para todo lugar, inclusive nos programas sociais, que são importantíssimos serem mantidos. Precisamos. Fraude na Previdência. E modesta parte, eu sou especialista em fazer ajuste. Só pegar as contas de Minas e verificar como era até eu assumir, como ficou depois. Peguei o Estado com déficit de 11 bilhões e depois de 2 anos entreguei 5 superávites. Nos últimos 5 anos, Minas Gerais gastou menos do que arrecada. A folha de pagamento, que representava 67%, caiu para 49%. E em todas as frentes, eu falo que fazer gestão no Estado é um manancial de oportunidades. Teve contratos que nós renovamos, que o valor caiu 90%. Me parece que era algo feito para alguém ganhar dinheiro. E que foi aprovado, etc., por TCU, etc. Mas na hora que você começa a desbastar, você consegue. E uma coisa que o Brasil nunca teve: um presidente que dê bons exemplos. Como governador, eu abri mão de todas as mordomias, todos os privilégios, porque lá em Minas nós tínhamos imperador. A despesa de presidente e governador não resolve, mas sinaliza o que precisa, candidato, ser feito.
0: Lá, a Malu Gaspar está aqui ao meu lado já, pedindo a palavra.
2: Não, mas, não pelo seguinte, governador, o senhor falou da sua gestão, mas o fato é que Minas entrou no ano passado num programa de renegociação de dívida, justamente porque a dívida de Minas é, pela própria iniciativa do governo, impagável, a não ser com condições muito favoráveis, né? O PROPAG, que é o programa ao qual estou me referindo, segundo a instituição de financeira do Senado, que faz esse tipo de estudo, diz que o governo vai perder, a União vai deixar de arrecadar 190 bilhões com esse programa, que foi visto como um presente para estados que são tradicionalmente mal pagadores: São Paulo, Minas, Rio Grande do Sul. Enquanto tem outros que pagam as suas dívidas, não precisam entrar no PROPAG e acabam fazendo um sacrifício financeiro maior. Então, assim, o que eu queria saber do senhor: o senhor, como governador, achou bom entrar no PROPAG? Como presidente, o senhor acha bom da renegociação de dívidas desse tipo para estados como o Minas Gerais? O senhor faria PROPAG no seu governo?
1: Bom, eu trouxe aqui para você que às vezes os fatos não são devidamente publicados com todos os dados. Eu trouxe aqui para você ver

0: conta aqui a história da dívida de Minas, o que nós fizemos, está aqui, mas eu quero aproveitar e explicar, depois você vai ter tempo de ler. A dívida de Minas começou a nascer lá na época das liquidações dos bancos estaduais. Em Minas tinha Benge, tinha Minas Caixa, tinha Banco de Crédito Real. Em São Paulo tinha Banespa, no Rio de Janeiro tinha Banerj, no Brasil todo tinha bancos estaduais. Ali nasceu a dívida de Minas Gerais. Eu, governador Zema, não fiz um centavo. O único documento que eu não assinei como governador foi empréstimo e financiamento. Até porque o Estado, Malu, não tinha nota de crédito. Nenhum banco ainda não empresta para Minas, nenhum.
1: Mas enquanto o senhor não pagava parte dessa dívida, judicializando, isso não fez aumentar essa dívida? Porque o senhor disse que não fez nenhuma dívida no seu governo. Mas isso não era uma dívida, porque ela cresceu.
2: Mas ela dobrou nominalmente, né?
0: Então o pessoal fala muito, a dívida com a União era tanto e agora é tanto, subiu. Mas ninguém fala que eu paguei para aposentados, para funcionários públicos, para prefeitos, para o Tribunal de Justiça.
3: Isso aí é obrigação do governador, não é? Pagar o funcionalismo e a aposentadoria em dia. Mas por que que o senhor deixou de pagar a dívida durante 21 meses? Isso acabou inflacionando essa conta que agora o senhor vai deixar para o seu sucessor?
0: Então, eu estava falando, porque funcionário em Minas não recebia 13º. Será que era justo eu pagar a União e a aposentada de Minas ficar sem 13º, sem receber em dia, que era a situação quando eu recebi o Estado?
2: Mas aí o senhor não respondeu ainda que eu perguntei, se o senhor como presidente acha bom fazer esse tipo de programa para estados que são maus pagadores.
0: Tá, então, mas primeiro eu quero deixar claro, eu tive de pagar coisas atrasadas para a gente que dependia do Estado de Minas, professoras aposentadas, 23 bilhões, que estava atrasado, não é o corrente não. Não é o corrente, é o atrasado. Fornecedores que não vendiam. Eu não conseguia comprar medicamento. Todo laboratório que eu ia falava, me pague aqui primeiro os 40 milhões atrasados, eu te vendo. Eu vou deixar o mineiro sem medicamento? Eu tive de pagar o atrasado. E só isso foram 23 bilhões de reais. E paguei para a União também, Milton, 13 bilhões durante a minha gestão, mesmo tendo liminar um período. Agora, a dívida de Minas, se ela não for dado um tratamento especial para ela, ela é impagável. IPCA mais 4%, que aparentemente é uma taxa baixa, Malu, é uma taxa impagável, porque a receita do Estado não caminha nessa velocidade. É igual alguém que está pagando um financiamento da casa própria, que o reajuste é pela inflação do salário e a prestação sobe o salário mais 5% ao ano. Ficou, ao longo dos anos, impagável. E não
2: então,
0: é só de
2: acha,
0: Minas.
2: Acha que está correto ter feito o Propago? O senhor, como presidente, daria crédito a estados independentemente da razão pela qual os estados não pagam?
0: E olha só que coincidência. Você falou que é Minas, Rio, São Paulo, Rio Grande do Sul. Pelo que eu sei, esses estados devem representar 70%, 80% das exportações brasileiras. Na hora que Minas exporta, Minas é o estado que tem o maior superávit do Brasil. Não é o que mais exporta, não. Mas se você pegar saldo da balança comercial, Minas é o estado que mais contribui, por causa da mineração e do agro. Quem que mantém as estradas de Minas? O Estado de Minas. Agora, quem está ajudando o Brasil a fazer reservas é o Estado de Minas. Não há uma compensação adequada. Nós precisamos rever o Pacto Federativo. Todos esses estados mandam para Brasília anualmente muitos bilhões a mais do que recebem. Eu escuto isso de todos os governadores. Tanto é que eu fui criticado quando promovi a criação do COSUD, que um dos pontos que nós queremos é esse, é melhorar o equilíbrio do Pacto Federativo. Candidato. Nós estamos tendo uma hemorragia. Tem estado como Santa Catarina que de cada 10 reais que manda para Brasília recebe
2: mas
0: um de volta.
2: Mas aí prejudica só o ajuste fiscal, né? Se eu só for ficar dando crédito assim para todo mundo, o ajuste fiscal não acontece.
0: Não, mas não é crédito. Adianta você matar um estado que exporta, que gera riqueza? Você tem de Minas não deu tombo, está pagando juros como os outros estados, só pediu um prazo maior. E a taxa foi reduzida, mas com condicionantes. O estado tem de mostrar que investiu em segurança, em educação, tem uma série de pontos lá. Então não foi nada que veio de graça também, não.
1: Deixa eu passar aqui para o Lauro Jardim, por favor.
4: Só falando em ajuste fiscal, ontem, na entrevista que o senhor deu para a TV Globo, o senhor falou que iria baixar a taxa de juros, depois de fazer um ajuste, ela ia cair para 6%, hoje está em 14% a Selic. Eu queria saber o seguinte, em quanto tempo o senhor pretende fazer isso e se isso, exatamente como o senhor pretende fazer com que caia a taxa de juros para 6%, essa mágica?
0: Bom, isso foi feito há 10 anos atrás com teto de gastos do Temer. Na hora que chega um governo responsável, o mercado precifica. Eu vou te dar aqui um exemplo. Pegue os valores das ações das empresas que eram estatais em Minas, que têm ação em bolsa. Era a Copasa, que foi privatizada, e a CEMIG. Assim que eu ganhei a eleição em 2018, eu não precisei nem assumir. Só de eu ter sido vitorioso na eleição de 2018, as ações subiram 30%,
4: 40%. Você acha que basta ser eleito em outubro?
0: Não.
4: Para o mercado confiar e automaticamente tudo cair. Eu queria saber as medidas concretas que o senhor tem na cabeça para em janeiro de 2027 tomar para a taxa de juros começar a cair.
0: Como eu disse aqui agora há pouco, a folha de pagamento em Minas representava 67%, caiu para 40%. Ninguém consegue governar um estado comprometendo 67% da receita.
3: Já que falou nisso. Deixa eu trazer aqui algumas propostas concretas que estão no seu programa de governo.
0: Pois não.
3: Porque, além de precificar a intenção do candidato e do eleito, o mercado também precifica a viabilidade política de suas propostas. Vou trazer aqui algumas delas. Fim dos penduricalhos, vedação da atuação de escritórios de parentes de ministros de interiores, limitação de emendas parlamentares, privatização de todas as estatais e, como o senhor acabou de dizer para a Malu, prorrogar e ampliar os programas de ajuda aos estados. E aí, eu queria saber como é que o senhor vai viabilizar isso ante o seu desempenho junto à Assembleia Legislativa de Minas Gerais. O senhor pretendia, privatizou quase 200 estatais, mas não viabilizou a privatização da joia da coroa, que era a CEMIG. O senhor não conseguiu limitar as emendas impositivas do orçamento estadual. O senhor não conseguiu nem eleger o presidente da Assembleia. Então, como é que o senhor vai conseguir lidar com uma casa legislativa muito mais complicada que o Congresso Nacional?
0: Bom, quem acompanhou o meu governo em Minas sabe que nós avançamos muito. Muitas pautas, inclusive impopulares, foram votadas na Assembleia Legislativa de Minas Gerais na minha gestão. A própria reforma previdenciária foi votada. Tem estado, pelo que eu sei, prefeituras que até hoje não conseguiram. Você disse, faltou uma empresa só que nós não privatizamos, faltou a CEMIG. As demais, nós vendemos as participações e privatizamos a Copasa. E tivemos a grande maioria. Para privatizar a Copasa, é bom lembrar que tinha uma lei antiga na Assembleia Legislativa que falava que 3/5 dos deputados precisavam votar. Não foi maioria simples, não. Foi maioria qualificada para levar adiante esse projeto. E levamos muito esses deputados para a nossa base porque compartilhamos com eles muitas benfeitorias. Um estado organizado que tem uma boa gestão, como nós fizemos, você consegue levar para o parlamentar um cardápio com centenas, milhares de projetos e falar: parlamentar, você tem os seus recursos e nós queremos fazer junto. Um parlamentar quer caminhar com um governo bem avaliado. Ah, e você chega com...
1: Malu, pega o microfone.
2: Mas o Centrão não pensa isso. O senhor no Congresso não vai negociar com um parlamentar bem intencionado que só está querendo saber uma lista. Primeiro que o parlamentar já tem a emenda dele. Ele já tem o valor dele. Ele não precisa do governo. Tanto que a gente viu nesse governo... O ministro... mínima para isso, porque ele já tem as emendas. O senhor tem que lidar com o mundo real. O mundo real é, o senhor vai dar ministério para o Centrão, o senhor vai negociar emenda, qual é a sua estratégia? Entendi que lá em Minas o senhor fez, mas o Congresso Nacional é outra selva.
0: Tá certo. Agora me diz uma coisa, um deputado que já tem as emendas dele, se eu chegar para ele e falar, deputado, se você investir nesses projetos aqui que eu tenho na sua região, no seu estado, tem aqui 600 projetos, qualquer um que você investir, eu ainda vou te ajudar. Você já tem mais um motivo para ele caminhar juntamente com
2: mas
0: você.
2: Mas ele não precisa, ele escolhe o que ele quiser. Ele não precisa escolher o seu.
0: Não, ele não precisa.
2: Ele já tem as impositivas.
0: Mas o que eu posso falar é o seguinte, se você escolher esses aqui, para cada um real que você coloca, eu coloco mais um. Foi o que eu fiz em Minas, republicanamente, com toda a transparência. E nós também aceitamos boas indicações de nomes. Tem deputados em Minas Gerais que indicaram excelentes nomes para secretarias regionais de saúde, para secretarias regionais de educação, e nós deixamos claríssimo, a sua indicação vai passar por um processo seletivo e terá um acompanhamento de desempenho. E muita gente se deu maravilhosamente bem. Então, isso não é lotear cargo, não é vender. Agora, eu não vou abrir mão dos meus princípios éticos e morais e de boa gestão. Mas dá para conciliar e, em Minas, nós avançamos. Vê lá se teve escândalo, se teve fraude durante o meu governo. E trouxemos, eu sei que em Brasília a dimensão é outra, a dificuldade é outra, mas é na mesma linha, com trabalho consistente, disciplinado, com muito diálogo, você traz. Agora, em Brasília só virou toma lá, dá cá nos últimos anos, só mercenários, aí parece que deixou de ser política. Por isso que o Brasil está nessa situação.
1: O senhor acha suportável essa relação com o Congresso, com os congressistas tendo esse volume de dinheiro hoje em mãos com as emendas parlamentares, dentro dessa ideia de colocar as contas do país em ordem, não teria que haver uma mudança nessa relação e há possibilidade, o senhor vê possibilidade
0: disso? Precisa de mudança. Nós temos hoje um executivo que ao longo dos últimos anos foi ficando cada vez mais enfraquecido. Acho que até porque eram presidentes que não conseguiram lidar adequadamente, foram cedendo à pressão. Gente da família envolvida em escândalo, gente do partido envolvido em escândalo, e acabou servindo como mecanismo de pressão, não só por parte do Congresso, como por parte do Judiciário.
3: Agora, governador, se o senhor foi eleito, o senhor toma posse 5 de janeiro. A eleição para as mesas do Congresso acontece no início ali de fevereiro, acho que dia 2. Qual é a sua estratégia para eleger aliados para as duas mesas, Senado e Câmara? Hoje, o presidente do Senado é o favorito a permanecer, o senador Davi Alcolumbre, o presidente da Câmara, Hugo Mota, também é o favorito para permanecer. Eles têm agendas frontalmente opostas a essas que o senhor está dizendo. Qual é a sua estratégia? Quem são os seus candidatos a presidir as duas mesas?
2: Dominam a pauta.
3: Eles só colocam para votar o que eles querem.
0: Exato.
3: Qual é a sua estratégia e se o senhor já tem nomes?
0: Eu sou favorável, como eu estava dizendo aqui, a reformas políticas. Nós precisamos, inclusive, mudar a questão da governança dentro do próprio Congresso. Um presidente barrar algo que 60% dos senadores assinaram e estão endossando. Será que esse presidente está representando adequadamente os interesses, a vontade do povo, dos parlamentares? Então, o Brasil carece de reformas. Nós vamos fazer essas de um dia para o outro? Não. Mas ao longo do tempo nós vamos fazer. Nós precisamos melhorar esses mecanismos de governança. Agora, não queira dizer que eleito um novo presidente virou a chave e muda tudo. Não é desse jeito. Mas ao longo do tempo isso vai acontecer necessariamente. Há um clima de indignação gigantesco.
3: Mas, governador, é simples. O mandato dos presidentes das casas dura 2 anos. A eleição deles é crucial. É crucial porque ela toma o primeiro mandato do presidente da República. Se o senhor não conseguir ter uma estratégia para ganhar esta eleição, para ter um aliado nesta eleição das mesas, o senhor compromete metade do seu mandato. Então, por isso que eu estou insistindo na sua estratégia para eleger os presidentes das mesas. E o senhor pode revelar aqui os nomes que o senhor tem para esses cargos?
0: É lógico que se fosse alguém 100% alinhado comigo, seria o ideal, mas nem sempre isso vai acontecer, né? Nós vamos estar lidando com algumas forças políticas que muitas vezes nós não vamos ter controle sobre as mesmas. Um legislativo é algo que muitas vezes

0: trabalho consistente de melhoria, de governança, unificar as eleições, uma a cada 4 anos ou a cada 5, para não termos o Brasil parando a cada 2 anos, punição maior para casos de corrupção e não ficarmos aí com rola solta, e por aí vai. São reformas necessárias, o Brasil tem feito, mas numa velocidade muito pequena. Eu vou fazer as mudanças, mas não espero que eu vou chegar lá no mês e fazer tudo. Isso não é tarefa para humano e para ninguém.
1: Candidato, deixa eu passar a palavra ali pro Lauro.
2: O governador falou em reformas, eu queria entrar num assunto que no seu plano de governo tem só prometendo uma reforma da Previdência definitiva. Primeiro eu queria entender um pouco mais isso, mas sobretudo, eu acho que é o que interessa para o eleitor, o que o senhor deve ter já de números, estudos, mostrando qual seria a idade mínima para se aposentar, que hoje é de 62 anos para as mulheres, 65 anos para os homens. O senhor já tem o que o senhor proporia para o Congresso para aumentar, porque certamente é para aumentar essa idade mínima para se aposentar?
0: Lauro, o problema hoje do Brasil é o seguinte: essa geração que está chegando no mercado de trabalho, se nós não tivermos uma previdência sustentável, talvez eles não vão ter dinheiro para receber lá na frente. Quem está lá na frente, quem está iniciando agora. O regime previdenciário atual tem aí um déficit de aproximadamente 400 bilhões por ano já. Um déficit que vai aumentar. Primeiro, o que eu quero fazer? Todo direito está adquirido. Quem recebe aposentadoria vai continuar recebendo, porque às vezes fala que vai mexer e alguém fala, nossa, eu não vou deixar de forma alguma.
2: Seria só para quem estivesse entrando no mercado de trabalho.
0: Para quem estiver entrando no mercado de trabalho. Segundo, eu vou melhorar em muito um dos problemas que a Previdência tem no Brasil e que os políticos não enxergam. Eu venho do mundo real. Eu sei que metade dos brasileiros quase trabalham na informalidade. Quase metade, 40 milhões de brasileiros não recolhem para a Previdência. Se nós melhorarmos essa formalidade, esse rombo diminui sensivelmente. Brasília fecha os olhos para a realidade. Tem muito estudante que não pode trabalhar de segunda a sexta-feira e está disponível para trabalhar final de semana. Vê se existe contrato de trabalho hoje que permite isso.
2: Mas o senhor tem estudos para a idade mínima para aposentadoria ou não ainda?
0: O que eu quero é que permaneça o sistema atual e que seja feito um cálculo atuarial e, à medida que a expectativa de vida crescer, que seja feita a devida correção. Só isso. E não vamos precisar falar em reforma da Previdência.
3: Agora, governador, no seu programa, o senhor fala em mexer na aposentadoria rural, que tem uma outra idade mínima. Eu queria saber quais são as suas propostas, são para unificar a aposentadoria urbana e rural. A comprovação para se ter direito à aposentadoria rural também é distinta da aposentadoria urbana. O senhor quer unificar os dois sistemas?
0: O que eu quero é usar esse mesmo mecanismo para a aposentadoria rural. Que hoje já
3: Mas
0: tem.
3: Que mecanismo, governador?
0: Esse cálculo atuarial, se ao longo dos próximos 20, 30 anos houver maior expectativa de vida, que o cálculo também seja aplicado da mesma forma.
3: O mandato do presidente dura 4. A expectativa de vida do brasileiro hoje é 76. Sim. Ela não evolui de uma maneira tão substantiva em 4 anos. Quais são os seus planos? Na medida em que o senhor diz, é o principal motivo do rombo, é um rombo que tem que ser enfrentado. Então, imagino que o senhor tenha uma previsão do quanto o senhor precisa diminuir, aumentar a idade mínima, conseguir diminuir o gasto com a Previdência,
4: isso,
3: de maneira a fazer efeito nos
4: isso
3: gastos.
4: Isso que o senhor falou, todo mundo faz. Olhar o cálculo atuarial, fazer uma conta. Qual Sim. é a sua conta? Isso que a gente quer saber.
0: Então, essa conta eu não tenho ela aqui agora. Agora, o que vai acontecer nos próximos 20 anos? Vamos dizer que a expectativa do brasileiro nos próximos 20 anos aumentou 3 anos. Vai ter, de acordo com o cálculo atuarial, o ajuste do tempo de contribuição de acordo com essa maior expectativa de vida. Isso é algo natural. É como se fosse um gatilho. Isso acontece em muitos países do mundo. Nós já tivemos aqui alguns mecanismos, inclusive na reforma que teve em 2019, havia previsão de um mecanismo automático desse, que aumentasse o tempo de contribuição à medida que a expectativa

0: expectativa de vida apontada pelo IBGE subisse, mas foi abortado lá em Brasília. Perdemos uma oportunidade. Então, o que nós precisamos é criar. Agora, é um legado que eu vou deixar. Você entende? Porque aí vai, qualquer um que fizer o cálculo vai falar, a partir de agora, com esse mecanismo aqui, a previdência passa a ser sustentável. Tá. Daqui a 20, a 30, 40 anos, esse mecanismo vai estar sendo utilizado.
1: Uma das questões que atrapalha também a sustentabilidade da Previdência é o salário mínimo. Todo economista que a gente tem ouvido aí nas campanhas e também sobre ajuste fiscal, todos eles dizem que precisa mudar a regra do reajuste do salário mínimo. Qual é a sua proposta para isso? O senhor vai mudar a regra do reajuste do salário mínimo? Vai ser pela inflação? Inflação corrigida não vai ser? Qual é a sua proposta?
0: Eu quero deixar claro aqui, Malu, que nenhum aposentado vai sofrer o que eu vi lá em Minas. Primeiro que lá não tinha recebimento de aposentadoria, né? Que foi o que o PT levou para Minas. Vai ter, no mínimo, a inflação. Entendeu? No mínimo. Dependendo da situação financeira, do fluxo de caixa, talvez algo mais que a inflação. Ninguém pode perder poder de compra ao longo do ano.
1: Então, esse elemento de desvinculação de salário mínimo não vai ter, não vai mexer. O senhor não vai mexer no salário mínimo. É isso.
2: Na regra atual. Porque nós temos uma regra hoje que prevê esse
3: reajuste. Nós temos uma regra hoje que prevê esse
2: reajuste. Pode ter um reajuste real até 2000%.
3: Pode ter um reajuste real
2: essa
3: até 2000%.
2: Não, seu governo.
3: Essa regra não muda.
2: Não tem mudança nisso,
3: seu governo.
2: Por exemplo, quem recebe aposentadoria,
3: por exemplo, quem recebe aposentadoria, BPC,
2: vai ter o mesmo reajuste do salário mínimo.
3: Essa é uma questão para deixar claro até para nós.
2: Essa é uma questão para deixar claro até para nós.
1: E a saúde, educação, que é uma outra questão que é apontada, educação, que é uma outra questão que é apontada como fundamental para ajuste fiscal.
0: Parte, exato. Eu quero
2: nessa parte,
0: que nós passemos a usar dados demográficos.
2: Nós temos cidades no Brasil
0: que é composta majoritariamente por jovens.
2: E temos cidades que são cidades de aposentados,
0: pessoas maduras, idosos, os jovens foram embora. E hoje nós temos o mesmo tratamento. Eu falo que isso é como se tivesse uma roupa tamanho universal para todos os brasileiros. Vai ficar apertado demais para uns e folgado demais para outros. Eu quero que nós tenhamos mudança de acordo com a questão demográfica. Entre estados
1: traduzindo, vai desvincular.
0: Exato, mas de acordo com critérios técnicos, não é falar deixou de existir não. E educação, nós temos de lembrar, tem que ser acompanhada pelo desempenho. O valor investido ajuda muito. Mas o desempenho, bons programas, são muitas vezes mais necessários e fazem um efeito muito maior do que só o valor. Não é você falar, meu filho, eu estou te colocando aqui numa escola de R$5.000, você está com a vida resolvida. E deixar a vida por conta dele, não é isso que resolve. Às vezes alguém que está indo numa escola pública vai ter resultado melhor.
2: Maria Cristina, Lauro, Malu, candidato, só deixa eu conversar rapidamente com quem está nos acompanhando por todas as plataformas digitais, porque tem muita gente também nos acompanhando pelo rádio, está nos ouvindo, e nós estamos ouvindo aqui nesta sabatina, em parceria Globo, Valor e Rádio CBN, estamos ouvindo Romeu Zema, candidato do Novo, assim como faremos com todos os candidatos que foram convidados e aceitaram participar desta série que você acompanha por todas as plataformas digitais. E aí eu aproveito, candidato, para lhe perguntar o seguinte: o senhor agora há pouco chegou a citar ali o caso daquele rapaz que o senhor sempre lembra, que estuda durante a semana e quer trabalhar no fim de semana, que não tem regime para isso, não tem contrato para isso, etc, etc, etc. Queria entender o seguinte: um trabalhador desse, ele deixa de ter direito, por exemplo, a alguns benefícios, como aquele, o 13º, como férias e outros tantos que o trabalhador CLT hoje tem? É um regime diferenciado, completamente diferente, e você abre mão de todos esses direitos que o trabalhador tem?
0: Primeiro, o trabalhador tem os seus direitos assegurados. Agora, se nessa reforma, nessa introdução de um novo regime trabalhista for considerado o seguinte: você vai receber por hora, mas aqui nesse seu regime de trabalho, você já está recebendo e não ficando acumulado para você receber no futuro, férias, 13º, fundo de garantia, etc. Talvez é algo que o trabalhador possa ter essa opção. Ele faz a opção. Por que que aqui no Brasil é o técnico lá de Brasília que tem de decidir a minha vida?
2: É que não é o técnico, né? Quem decide a minha vida é o patrão. Quer dizer, quando eu vou procurar emprego, ele vai me impor qualquer regra daí.
0: Quando você vai casar, você não tem opção? Você não pode pegar regime parcial de bens.
2: Eu posso até não casar, agora ficar sem trabalhar é mais difícil, candidato.
0: É, mas você tem regime parcial de bens, separação total, etc. Na hora que você vai trabalhar, você só engole CLT no Brasil. Eu quero que o patrão, o empregado tenham opções. Aqui no Brasil, eles criaram uma ideia que não pode ter opção. É pasteurizado. É a mesma coisa no ensino aqui no Brasil. Nós temos aqui uma cultura de que nada pode fugir daquilo. Eu quero ter opção, igual todo mundo compra o sapato que quer, a roupa que quer, o carro que quer. Por que que na hora de trabalhar é obrigado a ter só CLT? Na Mas hora de aí, casar pode até ter mais opções?
2: Eu vou aproveitar até essa sua analogia. Porque eu posso escolher a roupa que eu quero, dentro do dinheiro que eu recebo, o sapato que eu quero, eu posso fazer as minhas escolhas. Quando eu vou procurar emprego, necessariamente, eu não tenho muita escolha, porque o mercado não está aberto para eu arrumar emprego em qualquer lugar. E eu preciso, muitas vezes, me submeter às regras que estão impostas lá, sem nenhuma garantia, inclusive previdenciária.
0: De forma alguma, previdência é algo que é sagrado. Só não vai fazer uso da previdência aquele que tiver uma vida curta. Eu acho que ninguém quer isso. Você ter uma poupança para o pós-trabalho é de fundamental importância. Sobre isso, é inegociável. Agora, hoje, por que que nós não poderíamos ter aqui no Brasil alguém que vai trabalhar, mesmo que seja na CLT, que fale: eu quero optar por receber aqui o meu 13º ao longo do ano? Ele poderia, você entende?
4: Agora, governador, tocando exatamente nesse ponto, um obstáculo que sucessivos governos têm enfrentado ao a previdência de trabalhadores autônomos, de trabalhadores da chamada economia de aplicativo, é que esses trabalhadores não querem contribuir com a sua parte. É, a gente viu recentemente nesse governo o que aconteceu com os motoristas de aplicativo. A proposta não foi aceita porque eles não queriam entrar com a contraparte deles. Então eu queria saber qual será a sua proposta para fazer com que esses trabalhadores aceitem contribuir. Qual é a alíquota que o senhor vai propor, por exemplo, para um motorista de aplicativo, para que ele se oficialize como contribuinte da Previdência? Qual é a sua alíquota? Se o senhor puder especificar, ajudaria.
0: Nós estamos diante desse novo fato no mercado de trabalho, que há 10, 12 anos atrás praticamente não existia, que é esse motorista de aplicativo, né? Tanto de entregas quanto de passageiros, etc. A minha opinião é que todo motorista de aplicativo, como muitos já fazem e alguns aplicativos exigem, no mínimo o MEI. Você entende? Ele vai ter uma contribuição, ele vai contar tempo de serviço. Eu falo, reuni com motoristas de aplicativo a semana passada lá em São Paulo e falei para eles: alguns aqui de vocês não têm o MEI, mas é importante. Alguém pode ficar doente, alguém pode ter um acidente, a renda vai cessar. Na hora que você está contribuindo, você tem um seguro. Nós temos de avançar nesse tipo de formalização, mas sempre deixar para o mercado resolver isso. Eu sou totalmente contrário a um governo que chega e fala: é isso, isso e isso. Eu quero que as empresas de aplicativo, junto com aqueles que prestam serviço, venham a resolver. Talvez uma lei que fale: empresa de aplicativo, você vai ter de contratar nessas, no mínimo,
4: sim,
0: com essas condições.
4: A sustentabilidade da Previdência depende que o governo preveja com que alíquotas vai contar nesta arrecadação, né? Então, sim, no mínimo exige que o senhor tenha em mente qual é a alíquota que o senhor pretende cobrar para um setor tão expressivo e cada vez mais expressivo da economia.
0: Eu quero o MEI como está hoje, e na minha opinião o MEI pode ter um teto maior e com avanço na contribuição.
4: Então,
0: entende?
4: Não muda nada se o MEI já está aí, o senhor quer mantê-lo e quer incorporar os motoristas de aplicativo ao MEI, é o que está aí, né?
0: Mas a maioria hoje não faz nem o MEI, entende? A maioria hoje...
2: E o senhor consegue identificar o motivo que os leva a não querer esta garantia? E se não querendo, haveria alguma outra possibilidade?
0: Então, o motivo que os leva muitas vezes a nem fazer a opção pelo MEI é que está todo mundo tão apertado, que às vezes até pagar lá um pouquinho para o contador preencher a guia ou fazer aquela contribuição, que hoje deve ser R$60 por mês, alguma coisa assim, a pessoa já vê como um ônus. Mas, como eu disse aqui, quando a taxa de juros cair e vai cair, a vida não vai ficar tão difícil. Um problema vai resolvendo o outro. Na hora que a taxa de juros cai, o valor da prestação dele, que ele está pagando para adquirir a moto, o carro, diminui. A vida dele melhora um pouquinho e ele já tem mais um motivo para estar trabalhando formalizado. Agora, num país onde as pessoas vão no supermercado e tiram produto do carrinho na hora que chega no caixa, é um convite para a pessoa falar: eu não vou fazer nada, eu vou é trabalhar na informalidade mesmo, porque esses R$50 por mês está me pesando muito. Então, eu vou muito nessa linha. E como governador, eu fiz isso. Eu peguei um setor de queijo artesanal totalmente clandestino em Minas Gerais. Totalmente. Todo mundo só vendia queijo artesanal no porta-mala de carros. Entra na internet hoje. Tem uma senhora que produz o queijo canastra, São João Batista do Glória. Ela chama Dona Nilceia. 6 hectares, uma micropropriedade. Todo mês eu fui lá conhecê-la, ela e o marido colocam limpo no bolso, gente que não fez grandes coisas em termos de estudo, R$35 mil, limpo. Por quê? O governo foi lá, entendeu o problema, eles formalizaram, eles passaram a atender às normas sanitárias. Nós temos de ter um Estado que enxergue a vida do Brasil real e não um Estado que fique dentro de gabinetes em Brasília decidindo a vida de quem está aqui.
4: Governador, eu queria trazer o senhor para esse tema do ensino integral. O senhor falou ontem na entrevista ao Jornal Nacional sobre o tema, mas eu queria trazer o senhor de volta, porque no seu programa de governo o senhor fala em ampliar a oferta de ensino integral no Brasil. Eu fui lá no relatório de monitoramento do programa de escola integral, esse relatório já está na terceira edição.
0: Uhum.
4: E lá diz que tem os dados por estado entre 2022 e 2025 e que em 23 das 27 unidades da federação houve ampliação do ensino integral. Em apenas 4 o ensino integral não foi ampliado e Minas Gerais, na verdade, foi um deles. Isso é um dado do MEC. Em Minas Gerais, segundo este relatório, houve uma redução de 13% nas matrículas do tempo integral. O que é que faltou fazer lá e o que é que o senhor vai fazer diferente para que isto não se repita se o senhor for eleito presidente?
0: Bom, primeiro eu quero pedir que você compare as escolas em tempo integral, 1º de janeiro de 2019, que foi o dia que eu assumi o estado, e a data que eu saí, que foi em março desse ano. O dado que eu tenho, nós saímos de cerca de 60 escolas, 60, 6 vezes 10, para mais de 800. Agora, pegar um dado de um período aonde teve uma curva que decresceu, ao longo do tempo nós multiplicamos por 12 as escolas em tempo integral no estado de Minas.
4: Isso foi quando? Porque o relatório vai até o final de 2025. O senhor se desincompatibilizou em abril. Foi em 4 meses que o senhor conseguiu esse feito?
0: Não, eu estou pegando o dado de 1º de janeiro de 19. Eu tomei posse em 1º de janeiro de 19. Se você pegar, o estado de Minas tinha 60 escolas em tempo integral. Nós avançamos para mais de 800. Pode ser que em determinado ponto, algumas que foram, tiveram essa transformação para a escola integral, não tiveram sucesso, a cidade, o prefeito pediram para voltar para tempo parcial, mas o que vale é o desempenho ao longo do tempo, de 60 para 800. Eu posso, aliás, te mandar esses dados aqui. Eu sou totalmente favorável.
4: Como é que o governador fala 13% de redução?
0: Qual
4: ao
0: que é
4: longo
0: o período?
4: Do seu governo? De 22 a 25.
0: Não, o meu governo começou em 19. em 19.
4: E por que que o senhor reduziu no segundo mandato?
0: Igual te falei, nós implantamos cerca de 800 escolas. Talvez algumas não deram certo. O prefeito, a comunidade pediu, aos nossos filhos aqui não se adaptaram. Nós precisamos deles aqui no contraturno, porque eles ajudam nisso e nisso.
2: Candidato,
0: mas nós avançamos. Eu te posso te mandar esse dado e asseguro, foi de 60, Minas era o estado que menos tinha.
4: Algum problema de sustentabilidade essa sua política de ensino integral teve para que ela não tenha se mantido?
0: Igual falei, o salto foi muito grande e continuamos investindo. Eu acredito no ensino integral. É o que acontece em país que deu certo a educação. É aonde o jovem estuda mais, aprende mais. Agora, quando você dá um salto gigantesco, talvez algumas, por diversas questões, não vingaram nesse modelo. Mas o avanço continua.
2: E confesso que ontem eu fiquei numa dúvida assistindo a sua entrevista lá na TV Globo. Porque quando esse assunto entrou, o senhor parece que jogou pro ar uma meta qualquer ali. O senhor pegou os dados lá de Minas, o senhor disse que aumentou 10 vezes escola integral, e aí disse assim, vou aumentar em 10 vezes no país também. Aí depois eu fui fazer as contas lá, se aumentar em 10 vezes não dá. Porque nós temos aí algo em torno de 10 milhões de estudantes da educação básica em tempo integral, segundo o censo escolar de 2025. Rede pública, 25% das matrículas já são na jornada integral. Se aumentar 10 vezes, vai a 100 e tantos milhões. Eu fiquei com a impressão assim que o senhor...
0: Vai além.
2: Não, eu achei que o senhor jogou um número pro alto ali, até pressionado. Por isso que eu tô lhe dando a oportunidade. Sim. Dizer o seguinte, qual é a meta que o senhor coloca na área da educação, e até me parece que o seu programa poderia ter mais metas claras, para que a gente tenha até como lhe cobrar daqui 4 anos, se o senhor for eleito. Mas enfim, como é que, o que o senhor prevê nessa área, o que o senhor está realmente vendo? Aquele dado lá das 10 vezes que eu vou aumentar, podemos deixar de lado?
0: Eu peguei como referência o que eu fiz em Minas. Eu aumentei mais de 10 vezes, só que Minas, devido ser um estado falido, arruinado, durante o governo PT, eles não fizeram nada. Então, eu assumi lá com 60 escolas em tempo integral e levei para mais de 800 nesses 7 anos.
1: Agora, o que eu quero... Então, você chutou mesmo, foi assim...
0: Não, eu não tive acesso aos dados do Brasil como você teve, mas eu só tomei. Se deu para fazer em Minas, eu te garanto que dá para fazer no Brasil, porque em Minas... Eu peguei, Milton, um estado arruinado e quebrado e fiz esses avanços. Agora...
2: Que realmente ficou essa dúvida e assistindo ao senhor, deu clara impressão assim, então, que o senhor pegou um dado ali na hora e jogou.
0: Vamos melhorar aqui então.
2: Não tem problema.
0: Eu quero universalizar o ensino em tempo integral, entendeu? Isso é que é importante. Talvez 10 vezes vai muito além, talvez já tenhamos 20, 30%. Então, o importante é universalizar. O ensino em tempo integral, como eu falei, é fundamental. Sem educação, esse país não vai avançar.
5: Governador,
0: você está muito calado, né?
5: A gente falou aqui rapidamente, o senhor respondeu rapidamente a Maria Cristina sobre privatização. No seu programa consta que o senhor quer privatizar tudo. Por que que a gente vai acreditar que o senhor vai conseguir, por exemplo, não tendo conseguido privatizar a CEMIG, conseguir privatizar o trio Petrobras, Banco do Brasil, Caixa?
2: E aí deixa eu acrescentar
5: que as dificuldades serão maiores.
2: Aqui ao Lauro, acrescento aqui. E qual é a vantagem de privatizar essas três empresas? O que que o Brasil ganha com isso?
0: Vamos pegar aqui. Primeiro, Caixa não está aí. A Caixa tem um papel social de distribuição.
5: A Caixa não entra, então?
0: A Caixa não entra.
5: Então não são todas, né?
0: Mas entra BNDES, entra Banco do Brasil, entra Petrobras. Vamos pegar aqui o que aconteceu recentemente. Está fresquinho na cabeça de todo mundo. O seu amigo, o banqueiro bandido Daniel Vorcaro. Quem é que fez negócio com eles? Fundo de pensões privados ou estatais? Só fundo de pensões estatais. Quem é que fez negócio com ele? Bancos privados ou bancos estatais? Só o BRB. Tá claríssimo. O setor público é capturado por esses escândalos.
5: Mas a Caixa também ia fazer negócio com ele.
0: Ia. Tá citando... Ainda teve lá...
1: Governador, a CEMIG, sim, que é uma subsidiária da CEMIG do seu governo, fez negócios com o Vorcaro. Inclusive, acabou de cair um diretor da CEMIG lá, que era ligado ao Marcelo Aro, que era seu secretário, foi seu secretário durante todo o tempo, fez negócio, comprou energia das usinas, sei lá, que você tem as usinas mesmo, das empresas do Felipe Vaccaro. Está um escândalo lá no Estado, inclusive. E o senhor está dizendo, meu governo não teve nada com o Vaccaro. Teve sim.
0: Vamos deixar muito claro. Pedi, inclusive, para o atual governador Matheus Simões que investigue a fundo. A CEMIG compra energia elétrica de centenas, milhares de operadores de usina solar. Se ele construiu dentro da lei está fornecendo, eu não sei se
1: segundo a Polícia Federal, é para lavar o dinheiro do Ciro Nogueira. A Polícia Federal que disse isso.
0: Tudo bem. Então que a Receita apure e pune a sonegação. Na hora que a CEMIG compra energia, ela comprou energia da usina que chegou lá e forneceu. Ela tem um cadastro, é lógico. Agora eu sou totalmente favorável. Diferente de outros políticos, Malu, eu não quero que ninguém fique protegido. Ninguém. Eu quero investigação a fundo com relação a tudo. Apuração e punição.
1: Mas então, o senhor parou de falar do Flávio Bolsonaro, por exemplo, que é um investigado nesse caso. Por que o senhor parou de falar?
0: Quero investigação do mesmo jeito.
1: O senhor foi proibido? Porque o Novo ficou bravo com isso. Então, tem alguns que devem ser investigados, o senhor pode bater mais, tem outros que o senhor pode bater menos, como é que é isso?
0: De forma alguma. Eu continuo, não tiro nada daquilo que eu disse até hoje, tá tudo disso, tá postado lá nas redes sociais, não mudo em nada. E o Brasil precisa acabar com essas investigações tendenciosas que nós estamos tendo.
2: Por exemplo.
1: Quais são tendenciosas, na sua opinião?
0: Diversas aí. Nós temos aí, inclusive, eu estou respondendo um processo do Gilmar Mendes, né? Será que eu fiz algum crime? Né? Aquele jornalista lá do Maranhão, que a fonte dele está lá sendo perseguida, né? Nós estamos tendo aí um judiciário que está sendo utilizado nitidamente para fazer política e não para apurar. E temos aí o filho do Lula. Será que a investigação dele está sendo conduzida de maneira adequada? E muitos outros
5: aí. E a do filme da Ross, o senhor considera que está sendo adequada?
0: Como?
5: A do filme da Ross, que é ligada ao Flávio Bolsonaro?
0: Espero que esteja. Precisa dar explicações a respeito. O filme, pelo que já foi dito, parece que tem um valor que não é condizente com a produção. Que seja explicado. Eu sou favorável à transparência. Aí falam no meu governo, desse caso aí, já falei, apure tudo, prenda.
1: Tem a doação que o Henrique Vaccaro fez para o Novo, para a sua campanha, para o Diretório Mineiro do Novo em 2022. O senhor até chegou a falar que ia ver se esse dinheiro dava para devolver. O que o senhor apurou sobre isso? O senhor não ficou sabendo de 1 milhão de doação?
0: Vamos deixar claro, eu não recebi nada. Quem recebeu foi
1: isso,
0: o partido.
1: Diretório.
0: Não veio nada para mim. Em 2022... esse senhor aí, o banqueiro bandido, ainda, me parece, não tinha cometido o crime. E doou para diversos partidos.
1: Tinha cometido, sim. Já tinha tido até ordem de prisão. Era investigado na CVM. Ele conseguiu um habeas corpus, ele era bem conhecido.
0: E um detalhe importantíssimo. Se ele doou para o Novo, foi de livre e espontânea vontade, porque nós, do Partido Novo, não aceitamos nenhuma doação para poder levar determinado projeto de lei adiante, para poder beneficiar alguém. Isso definitivamente
1: não
0: teve.
1: Então não houve, por exemplo, uma contrapartida por esses negócios com a CEMIG, nada disso?
0: De forma alguma. E pelo que nós tínhamos conhecimento em 2022, pelo menos, e me parece que foi alguém da família dele que doou, não foi ele.
1: Foi o pai dele, Henrique Vaccaro.
0: Não sei quem é. Não havia nada que desabonasse. O Partido Novo é o partido que mais combate corrupção no Brasil. Quem acompanha os nossos parlamentares lá em Brasília, que são 6, são poucos, sabe disso. Não tem nenhum partido que é tão coerente com essa questão de combater privilégio, favoritismo, corrupção, fraude,
5: governador,
0: que é um grande problema. Mas eu não te respondi ainda, né?
5: Sobre
0: as privatizações, o caminho aqui mudou um pouco. Mas
1: dá uma animada.
0: Eu quero levar adiante esses projetos de privatização. Em Minas, todo mundo só fala CEMIG. Por que que eles não falam da Light que eu vendi? Por que que eles não falam de Belo Monte,
5: de Santo
0: Antônio?
5: Governador, quando o senhor fala em privatizar tudo, em outra parte do seu programa de governo, tem que o senhor vai incentivar a pesquisa tecnológica. E se o senhor vai privatizar tudo, o senhor vai privatizar também a Embrapa, que
0: não,
5: é assim.
0: Eu vou privatizar empresas operacionais.
5: Não, sim.
0: Empresas que compram e vendem.
5: No seu plano de governo está privatização completa. A Embrapa é uma estatal.
0: De forma alguma.
5: Embrapa. Não será privatizada.
0: Não, a Embrapa de forma alguma. IBGE, vou privatizar IBGE.
5: IBGE é outra coisa.
0: Não, a Embrapa de forma alguma, Caixa Econômica, eu vou privatizar empresa que tem finalidade lucrativa.
1: Caixa não, então o senhor não vai privatizar.
5: Não vai.
2: Não, Caixa não.
0: A Caixa é como se fosse um braço.

0: por causa da ineficiência do modelo estatal nosso. Gastou-se, construiu-se as refinarias mais caras da história de importar óleo diesel, de importar gasolina. Será que é essa empresa que vai trazer o melhor benefício para o brasileiro? E eu tenho dito, Lauro, qual brasileiro já recebeu dividendos da Petrobras?
1: Muitos.
0: Nenhum. O Estado já. O Estado recebe.
1: Ela tem acionistas na bolsa.
0: Os acionistas, pessoas físicas. Agora estou falando a grande massa. Ô, Lauro.
2: Quando compraram ações, por exemplo, com dinheiro do FGTS.
0: Sim.
2: É. Tem uma
0: leva aí.
2: Não é um dinheiro que não está. E quando vai para o Estado, também vai, ou pelo menos deveria ir, para beneficiar esse cidadão.
0: E é o que vai acontecer com a privatização. Eu quero utilizar esses recursos para investimento naquilo que melhora a vida do brasileiro. Saúde, infraestrutura. Você já pensou o Brasil com estradas boas, ferrovias para o custo logístico cair? O Brasil vai crescer muito mais. A renda das pessoas vai aumentar. Nós temos hoje condição de levar isso adiante e tem gente que fala, mas dá lucro. Agora, se eu vendo um negócio que dá lucro de 100 mil por mês para comprar outro que dá lucro de 200, será que eu tô fazendo um mau negócio? E o que vai acontecer com o Brasil é exatamente isso. Nós vamos utilizar esses recursos para a economia fazer ela crescer. E eu tenho essa experiência, porque como governador, o PIB de Minas ganhou participação no PIB Brasil. Nós criamos lá um ambiente de negócios muito mais dinâmico. Pela primeira vez na história do Estado, aconteceu algo inédito. Mais brasileiros indo para Minas do que mineiros saindo de Minas Gerais. As pessoas vão para onde? Para onde tem oportunidade, para onde tem segurança pública, dado do IBGE.
3: Eu queria ficar nesse tema do tamanho do Estado na economia. É uma demanda de muitos eleitores que o Estado seja enxugado. Mas para ficar aí, questão master que o senhor levantou, que todo o problema do Master foi na sua relação com o setor público. Não me parece que tenha sido bem assim, governador. Muitos dos problemas do Master também foi pelo fato de gestoras e bancos venderem terreno na Lua, que foram CDBs a 140% do CDI. O FGC ficou, o Fundo Garantidor de Crédito, que teve que entrar para poder tapar esse banco, está aí também com um problema gigante que teve que socorrer esses. Qual é a sua proposta? Esse mercado que aderiu tão facilmente, com tanta volúpia ao Master, não, qual é a sua proposta de regulação para evitar que isso aconteça?
0: Nós sabemos que o grande problema aconteceu no Banco Central. Pessoas lá da área de fiscalização, de acompanhamento do mercado, foram capturadas pelo banqueiro, da mesma maneira que, na minha opinião, ministros do Supremo Tribunal foram capturados. Nós estamos falando de um problema de governança, não é só no Banco Central e no mercado, não, está lá no Judiciário. Ministros do Supremo pegando carona.
3: Eu queria saber qual é a sua proposta de regulação para evitar, porque o problema do Banco Central foi outro. Eu quero saber a sua proposta de regulação para que os fundos não voltem a causar o problema que eles causaram e o rombo que eles causaram.
0: O problema de regulação, ele é antes disso. O problema de regulação é o seguinte: o Master nunca poderia ter tido autorização para usar esse limite do Fundo Garantidor de Crédito que ele utilizou. Um banco pequenininho, que representava lá 0,2%, passou a utilizar 20% do Fundo Garantidor de Crédito. O problema estava lá atrás, num regulamento antigo, já foi corrigido. Então, hoje, a repetição de um caso com o Master pode até acontecer, mas o prejuízo vai ser bem menor. O problema foi ter deixado uma brecha e esse banqueiro bandido se aproveitou da brecha. Foi uma lei mal feita, uma regulação mal feita, não sei se há 20, há 30 anos atrás, por ocasião da constituição do Fundo Garantidor de Crédito, que possibilitou essa brecha.
4: Governador, o senhor falou de corrupção do judiciário. Na semana passada, numa entrevista, o senhor disse textualmente

0: que parece que está havendo lá corrupção, lá no Supremo. Eu queria que o senhor explicasse exatamente o que o senhor quis dizer com isso, para quem o senhor está dirigindo esse parece que está havendo corrupção grossa lá no Supremo, essa foi a frase. Que caso que o senhor está se referindo exatamente, e o senhor disse também nessa mesma entrevista que tinham frutas podres do Supremo. Queria que, por favor, o senhor nomeasse essas frutas podres e dissesse exatamente a que caso o senhor está se referindo, já que é uma afirmação de extrema gravidade.
1: Ô, Lauro, eu acho que todo brasileiro sabe o que aconteceu lá no Supremo.
0: Exatamente.
1: Primeiro, nós temos de lembrar que tem joio e tem trigo lá no Supremo. Tem gente lá que eu acho que a maioria dos brasileiros confiam, e tem gente que tem utilizado o Supremo para fazer negócios. Aquilo ali se transformou para alguns ministros num balcão de negócios. Eu não vou citar nomes, mas eu vou citar os milagres, né? Eu não sei se algum brasileiro conseguiu um contrato para o cônjuge de 129 milhões de reais. Eu não sei se um brasileiro comum como eu, como a maioria que está nos acompanhando, conseguiu uma transação do Taiaiá de 35 milhões de reais. Se outro brasileiro que faz congressos, etc., consegue patrocínio de milhões do banqueiro bandido, se tem jato à disposição para carona, se é convidado para degustação dos uísque ou do uísque mais caro do mundo. Esses que fizeram isso, em qualquer país civilizado, já teriam sido expelidos. Estariam numa condição insustentável. E a nossa permissividade aqui, ou impunibilidade, tem permitido a continuidade. E eu quero combater isso com todas as forças. A Malu disse aqui. Teve gente que fez coisa errada no meu governo. Num governo que tem 300 mil pessoas, sempre vai ter. A empresa que eu administrei tinha 5 mil e tinha alguém que fazia algo errado. Então, nós temos é de caminhar nesse sentido. Nós precisamos ter um setor público mais transparente. Tudo que se gasta lá em Brasília, ministros, presidentes, 100 anos de sigilo. Será que alguém quer conferir as contas do Floriano Peixoto, da princesa Isabel? Então, como governador, eu dei exemplo. Tudo que eu gastei, tudo que eu utilizei do Estado, no mês seguinte estava ali para qualquer um conferir. Inclusive, me causou problema. Uma vez falaram, você usou aqui a aeronave do Estado para questões particulares, porque eu cheguei tarde e o evento tinha acabado.
0: Governador, você fala de transparência e é bem-vinda sempre a transparência, mas no seu governo houve uma polêmica porque houve benefícios fiscais para empresas da sua família, empresa que seu irmão é presidente, e ela só ficou, claro, foi 2 milhões e 300 mil de benefício fiscal que o governo de Minas deu a uma empresa da sua família, e ela só veio a público depois de uma ordem judicial, depois de muitas insistências. Então, o senhor não acha que, neste caso específico, sendo uma empresa da sua família, isso talvez não precisasse de uma ordem judicial e deveria ser uma obrigação do governante esclarecer antes que fosse criada uma polêmica?
1: Lauro, pouquíssimos estados no Brasil dão transparência, publicidade para essa questão que é considerada um segredo industrial. Porque na hora que os outros estados dão transparência, você vê quem está instalado lá e pode falar, ô empresa, vem aqui para o meu estado, que eu vou te dar um benefício melhor. Então, Minas nunca deu, nem na minha gestão, nem antes, um segredo de Estado. Minha família, a empresa que eu administrei, tem esse benefício e todo e-commerce que está em Minas Gerais tem. É por ramo de atividade. Isso não é porque gosta do João ou da Maria e dá um incentivo, não. E isso é de 2005, aproximadamente. Eu nem sonhava em entrar para a política e nós já tínhamos começado com e-commerce e tivemos. Então, Minas não publicava como a maioria dos estados não publicam. E devido a essa situação judicial, Minas ficou numa condição mais exposta hoje.
2: Mas aí a gente tem conflito de dois interesses, governador, que é a transparência e a competitividade da economia, porque não foi só a empresa da sua família, empresa de doador da sua campanha também recebeu incentivo fiscal. Eu estou me referindo à Localiza. Então, o que que prevalece? É a necessidade de incentivar a economia e proteger a informação, ou a transparência para que o eleitor, o cidadão de Minas Gerais, conheça de fato por onde pode estar circulando a traficância de interesse?
1: Todo incentivo que existiu, existe em Minas, na minha gestão, foi criado antes de eu assumir em 1º de janeiro de 2019. Eu não criei um incentivo.
3: Mas também não acabou com nenhum.
1: Também não acabei, não. Mas o que eu fiz, Malu, foi ir no mundo inteiro atrás de empresas, atrás de investidores e falar: invista em Minas, que aqui você vai ter boas condições. E levamos 530 bilhões de investimentos.
3: Você concorda com os incentivos?
1: Que já existiam. Que já existiam. Agora, o que que é melhor, Malu? Olha aqui, nós levamos cervejarias para Minas Gerais. Elas têm incentivo fiscal. Aí a oposição fala: o Estado está abrindo mão de receita. Mas aí a minha justificativa é: peraí, essas cervejarias que eu trouxe, elas estão contribuindo aqui com mais 1 bilhão por ano por um Estado quebrado. É bom receber 1 bilhão a mais.
3: Porque essa é uma questão, né, governador? O governo

0: Agora, no Brasil, nós temos de estar revendo alguns pontos. Nós já tivemos incentivos aqui no Brasil, como já teve lá atrás a lei da informática, como já teve para a indústria naval.
1: Rever o quê?
2: Quais seriam revistos?
0: Então? Nós temos de ver aonde o Brasil é viável. Lá em Minas, os incentivos que eu dei, as empresas construíram prédio, contrataram, investiram, estão operando lá, pagando impostos.
2: Quais são os incentivos fiscais no Brasil? Quais são os que o senhor acha que não são justos?
0: Ó, eu vou citar aqui os fracassos que nós já tivemos. Lei de informática. Eu vivi isso.
2: Mas não está valendo nada. Só está citando só o que não tem mais para não se enrolar com o empresariado.
1: Se o senhor me permitir, então vou citar um que é sempre muito polêmico. Zona Franca.
2: Zona Franca é uma discussão bem séria.
1: O senhor pretende mexer nesse tipo de incentivo?
0: Eu sou favorável a incentivo para regiões que precise, mas sempre ter um tempo, um desmame. Eu falo que incentivo tem que ser igual um filho que você vai criar. Eu acho que não é normal um homem de 45 anos estar recebendo mesada.
1: Então, quantos o senhor pensa anos? Em ter... Zona Franca já tem bastante tempo.
0: Então, na minha opinião, a Zona Franca tem de ter lá um cronograma aonde esse incentivo vai sendo reduzido ao longo... Ou então, é um outro país que vai operar em outras condições, o que eu não concordo, entende? Então, eu sou favorável a ter um desmame para tudo. Eu acho que quem precisa de ajuda tem de receber, mas tem de encontrar independência e autonomia ao longo do tempo.
1: Candidato, deixa eu só lembrar o nosso ouvinte, aqueles que estão nos acompanhando pelas plataformas digitais, que nós estamos recebendo o candidato do Novo à presidência da República, Romeu Zema, assim como receberemos todos aqueles que foram convidados e aceitaram o nosso convite ao longo desta semana em todas as plataformas digitais do Globo, do Valor e da CBN. A Malu fez menção de fazer uma pergunta aqui, eu não sei, é dentro desse mesmo assunto,
2: não,
1: Malu?
2: Não, mudando de assunto.
1: Então, já que você vai mudar de assunto, me permita mudar de assunto também?
2: Muda.
1: Não
2: muda.
1: Sei se é o mesmo que eu vou falar, porque tem ficado muito claro nessa campanha eleitoral, por parte de alguns candidatos, e o senhor é um deles, que há uma preferência pelo regime que funciona em El Salvador que chama atenção. E todas as vezes que o senhor é submetido, por exemplo, às regras que Bukele impôs no seu país para combater o crime de uma maneira geral, o senhor acaba dizendo o seguinte: ah, mas isso eu não vou impor aqui no Brasil. O que daquele regime o senhor pretende impor aqui no Brasil para diminuir a violência?
0: Eu fui lá ver pessoalmente. Eu gosto muito de ser... Você lê relatório, você vê relato, vê entrevista. Eu fui lá conversar com pessoas que viviam em comunidades que eram controladas pelo crime, pelas facções que eu considero terroristas e que agora têm uma vida diferente. Primeiro, eu conversei lá com umas 40 pessoas, dona de casa, estudante, dono de oficina mecânica, motorista de aplicativo, todos, Milton. Sem exceção, falaram: a minha vida melhorou muito. E o que eu quero aqui no Brasil não é cópia de El Salvador, não. Como empresário, eu fazia benchmark, eu adaptava a solução. O que eu quero no Brasil é reconquistar territórios, que fique muito claro. Na hora que você reconquista territórios ocupados pelo crime, primeiro, a vida das pessoas já melhora demais, acaba a extorsão.
1: Mas aí o senhor pretende aplicar o que de lá? Só um conceito? Aquelas regras que estão lá, o senhor vai tentar aplicar aqui também? Restrições de habeas corpus, prisão?
0: De forma alguma.
3: Porque, governador, deixa eu só...
0: Eu quero
3: nesse
0: reconquistar
3: ponto,
0: território. Nesse
1: então, ponto, isso que eu queria entender, isso, qual é o processo,
3: exato,
1: Lauro, completa então.
3: Complementando, porque ontem na entrevista para a TV Globo, o senhor citou que em El Salvador... A queda de homicídios caiu ou 90% ou 99%. Ela só aconteceu porque foram feitas sob aquelas regras, lutas num regime democrático. Então, como é que o senhor vai... O que, que o senhor vai imitar, como diz o Bruno, como diz o Milton? O que, que vai dar para trazer para cá, para poder cair a criminalidade, sem usar aquelas regras que são inaplicáveis no Brasil do jeito que ele usou?
0: Então, nós vamos ter de mudar algumas questões aqui na nossa legislação.
2: Quais?
0: Uma, eu levei três propostas para o ministro Lewandowski no dia 24 24 de março de 2024. Eu e todos os governadores do Sul e do Sudeste. Nós fomos lá, os 7 governadores, levar 3 propostas para ele colocar na PEC da segurança. Nenhuma foi acatada. Uma delas, que seria a principal, é a seguinte: será que isso é ferir direito humano? Olha aqui, tem certeza que 99 dos brasileiros concordam. Alguém que pela terceira vez cometeu um delito não mais ser liberado, solto na audiência de custódia. Eu vi um caso em Minas de uma pessoa que cometeu 88 e voltou para a rua. 88 vezes ele roubou um celular e na audiência de custódia foi solto. Eu quero que na terceira vez essa pessoa já fique com uma prisão preventiva decretada. Ele representa uma ameaça para a sociedade. No Brasil hoje, a polícia militar está ficando desacreditada. Em todos os estados do Brasil, ela prende, o judiciário solta. Queremos também uma medida simplíssima. Alguém que está fazendo uso de tornozeleira eletrônica, se ele tira, rompe essa tornozeleira, é necessário um mandato de prisão para que ele, para que a polícia possa ir atrás dele. Eu quero que isso seja considerado como se ele tivesse pulado o muro do presídio. São coisas básicas que o nosso sistema judicial não faz. Isso não é ferir direitos humanos de forma alguma. Quero que o policial tenha liberdade de abordagem, que foi outro ponto. Hoje o policial fica pisando em cascas de ovos, porque qualquer coisa ele começa a responder processo que ele tem de pagar advogado do bolso dele. E o bandido, livre, leve, solto, e muitas vezes conta ainda com a ajuda da defensoria.
4: Esses governadores detêm uma boa bancada no Congresso. E o PL antifacção foi aprovado com muitas modificações. Por que que essas propostas que vocês fizeram não foram viabilizadas junto às suas respectivas bancadas?
0: Tentamos de tudo. Agora, o principal, me parece que o presidente Lula, o PT, não quiseram, que é essa questão de falar dos territórios. Quando se fala de território, primeiro, além de afetar a dignidade de milhões de pessoas que são vítimas de extorsão, você ainda tem um problema daquilo ali tá sustentando com bilhões o crime organizado. Vocês são aqui do Rio e devem acompanhar a situação financeira da Light, que está quase que falida. Eu encontrei com o executivo da Light, ele me falou, 52% da energia que a empresa fornece, ela não recebe. É o crime organizado que está recebendo. Alguns... Mas tem a ver com ocupação de território. Ocupação de território é importantíssimo para que esse crime não fique se abastecendo de bilhões, ou via extorsão, ou via outros mecanismos que ele tem aí. O crime hoje, Malu, está presente no judiciário, no legislativo, no executivo, em todo lugar. Nós temos de aprovar leis para poder começar a criar dificuldades e esse pessoal recuar.
1: Malu.
2: Posso mudar de assunto?
1: É que autorizada.
2: Estou autorizada? Beleza. Estou vendo aqui o senhor com essa camiseta Chega de Betis, e no seu programa de governo não tem nada sobre Betis. E eu fui ver o que o senhor fez na sua gestão. Na sua gestão, em 2021, o senhor editou um decreto que passou a incluir jogos online na Loteria de Minas, permitiu apostas esportivas, e no site aparece lá que é a primeira plataforma oficial licenciada do Brasil. Uma nova forma de jogar, ganhar e se divertir com as melhores possibilidades de ganho. É isso que diz na Loteminas, eu acho que eu chamo a empresa. O senhor mudou de ideia sobre as bets? Por que o senhor...
0: Não mudamos em nada, Malu. Nós fizemos a concessão da Loteria Mineira e a empresa concessionária segue as regras federais.
2: Ué, então o senhor vai proibir que existam empresas como as que o senhor permitiu lá em Minas? Agora no seu governo.
0: Malu, não é que eu permiti. Se o governo federal permite que determinado tipo de veículo transite nas estradas brasileiras, nenhum governador consegue proibir. Entende? Então.
2: É diferente de fazer a Loteria Mineira do Estado. Essa... Não é a Loterja aqui que tem licencia plataformas bets para eles.
0: Sim. No meu governo, nós fizemos a concessão da Loteria Mineira.
2: Uhum, entende? Que faz isso, apostas online.
0: Que faz apostas online. Uhum. E essa empresa, ela segue a legislação federal.
2: Então, o que o senhor quer quer dizer que no seu governo a loteria mineira vai deixar, empresas como a loteria mineira deixariam de existir, porque o senhor tem falado, fora bets, o senhor vai proibir todas as bets.
0: Se ela hoje tiver dependendo só de bets, essa parte vai deixar de existir, sim. Malu, o que está acontecendo hoje? Eu conversei com gente em Belo Horizonte, em São Paulo, aqui, nós temos hoje um vício que é pior do que cocaína hoje. Porque a pessoa carrega isso de maneira lícita, vicia mães que deixam de dar alimento para os seus filhos para poder jogar em bets. Gente que está apertada começa a jogar na esperança de ganhar dinheiro ali. Esses influenciadores começaram a vender uma ideia de que jogar é como ter uma renda extra. E muitos brasileiros, no desespero, compraram essa ideia. E tem ainda o lado perverso, que inclusive a Polícia Federal está apurando, e eu espero que leve à frente, que é a questão do influenciador falar, ó, esses aqui que estão julgando estão aqui no meu raio de ação, são seguidores meus, e quanto mais alguém perde, mais eles ganham. Então, nós criamos aqui um sistema perverso. Muitos países já colocaram limites. E eu acho que nós temos que fazer com as bets.
1: Você não
0: está
1: falando em colocar limites, você está falando em acabar. Porque uma coisa são limites e há regras já hoje exatamente para coibir esse tipo de ação, que é ilegal, sem dúvida, né? Quando induz as pessoas e você ganha com quem perder na aposta, né? Isso, sem dúvida, é alguma. Os limites já existem. Esses limites já existem. O senhor fala em acabar. É porque o senhor entende que o jogo está perdido?
2: Tentativa de restringir também.
0: Mas olha aqui, será que tem limite? Tem bets.
1: Eu que estou lhe perguntando.
0: Em praça, em banco de praça pública, em parquinho que criança usa, futebol que adolescente, criança acompanha. Então, eu quero acabar. Se não for possível acabar, pelo menos que seja dado um limite muito rigoroso, mais do que cigarro até.
2: Foi feita essa tentativa no Congresso aí nos últimos anos e não deu certo.
0: E não fez. Vários países estão vendo que isso é como se fosse uma cocaína psíquica aí, ou sei lá, que digital, que está fazendo as famílias serem destruídas. Não dá para ficar assim. O brasileiro já tem a questão da taxa de juros. E ainda venderam para ele que a Bet pode solucionar o problema do endividamento dele, é o pior dos mundos.
2: O senhor se arrepende de ter dado essa concessão para essa loteria de Minas?
0: Malu, eu fiz de acordo com a lei federal.
2: O senhor podia não ter feito, não era obrigado a fazer. Quero saber se o senhor acha que o senhor fez errado nessa ocasião.
0: Eu podia ser processado por prevaricação. Eu tinha de zelar por aquilo que maximiza a renda do Estado. Eu sei que essa loteria que está lá hoje está rendendo coisas para a ação social do Estado. Agora, as bets rendem bilhões para o governo federal, que não tem nenhum programa, eu procurei até me informar, um programa social de apoio àquele que é viciado em jogo.
2: Ludopatia.
0: Obrigado, é isso mesmo.
3: Governador, o senhor, como um candidato de direita, tem naturalmente vários pontos em comum com o candidato Flávio Bolsonaro. E uma das grandes diferenças é que hoje o senhor está patinando ali nas pesquisas com 3%, 2%, e Flávio Bolsonaro está em segundo lugar nas pesquisas, muito distante do senhor. Mesmo em Minas, o senhor fez um governo bem avaliado, o senhor está perdendo do Flávio Bolsonaro. Queria que o senhor dissesse para o nosso ouvinte, para o eleitor, para o espectador, o seguinte: que exatamente diferença o senhor tem em relação ao outro candidato da direita que está em melhor posição do senhor? É uma diferença porque tem mais experiência? É diferença ética? Qual é a diferença?
0: Bom, eu acho que nós temos algumas diferenças. Quem me acompanha, Lauro, sabe bem disso aí. Primeiro, eu sou empreendedor. Eu nunca dependi de Estado, graças a Deus. Está lá a empresa que eu ajudei a criar, funcionando, gerando mais de 5 mil empregos, enfrentando dificuldades, como todo varejista está enfrentando, mas é a única rede de maior porte que sobreviveu em Minas Gerais. Então, primeiro eu tenho, vamos dizer, esse lado de gestão. Sempre montei time. Segundo, eu fui governador. Pelo que eu sei, ele só foi parlamentar. Governador de um estado que é o mais heterogêneo do Brasil, 21 milhões de habitantes, 853 municípios, um estado que é parte sudeste, parte nordeste, que não é tão fácil de administrar e que eu peguei falido, com 23 bilhões de contas atrasadas, como eu falei aqui, que nem folha de pagamento pagava, 13º, etc. Então, em termos de gestão, eu tenho um histórico maior. Eu posso dizer que eu sou aquele cirurgião cardíaco que já operou 10 mil pessoas. Não sei quantas mil ele operou. Eu já operei 10 mil. Então, isso faz diferença. Segundo, eu venho do mundo real, né? Isso me faz pensar como a maioria dos... Eu nunca fui recebedor de impostos. Eu sempre fui pagador de impostos. Fiz questão, durante todo o meu tempo como governador, doar tudo que eu recebi. Fui um governador voluntário. Eu fui para ajudar Minas como alguém vai para ajudar.

0: 35 mil funcionários, faturar alguns bilhões por ano, e eu fiz. Então, eu sou uma pessoa que eu tenho uma visão de solucionar, de fazer diferente, de enxergar além e não de ficar fazendo a mesma política de sempre.
1: E porque, a despeito desse olhar que o senhor tem das diferenças, primeiro, se tem sim um candidato de direita que tem um alto percentual de intenções de voto, mas mais do que isso, aí pegando, olhando para o senhor, né, mesmo em Minas Gerais, o senhor não consegue ter mais intenções de voto do que os outros dois candidatos. Por quê? E aí a Malu quer complementar aqui.
2: Porque tem vários deputados e políticos importantes do Novo que não estão com o senhor e estão com o Flávio Bolsonaro. Nem eu sou partido, apoio o senhor completamente.
0: Exato. Eu acho que essa questão acontece inclusive com outros partidos. Eu tenho parlamentares de outros partidos que estão me apoiando. Em Minas, eu fiz um governo extremamente austero. Foi o governo do estado que menos gastou com propaganda e publicidade. Com certeza, claro. Ah, o outro candidato no estado dele é bem mais pontuado. Eu falei,
1: mas se referindo ao candidato Caiado.
0: Eu falei, mas ele teve muito mais dinheiro para se expor. E eu conheço a eleição por 2018. Até a última semana, eu estava em terceiro, quarto lugar na eleição de 2018. O brasileiro, até agora, ainda não se sintonizou.
3: Você está apostando na virada na última semana? Aquela eleição foi atípica, né, governador?
0: Foi atípica. Eu não estou apostando uma virada, eu estou falando uma realidade.
3: O senhor não acha que, para o eleitor, o senhor mostra menos as diferenças em relação ao senhor, em relação ao Flávio Bolsonaro? Ou seja, o senhor está deixando de, por exemplo, criticá-lo como critica o presidente Lula? Ou isso é só uma estratégia, que o senhor não quer bater no bolsonarismo?
0: Mas quem está fazendo o Brasil dar errado hoje é o presidente Lula, que está provocando essa taxa de juros alta.
1: Uma dúvida aqui, porque daí o senhor teve a oportunidade de expor o seu programa de governo num debate no domingo e o senhor não aceitou ir. Quer dizer, para quem precisa conquistar, são 6 semanas até uma eleição, o senhor abriu mão daquele espaço. Por quê?
0: Para quem eu queria fazer as perguntas, questionar, que seria o presidente Lula.
1: Mas não é fazer
0: Lula.
1: Pergunta. Eu estou dizendo assim, o senhor tinha a oportunidade de apresentar-se.
2: Não, inclusive fazer a sua diferença para o Flávio Bolsonaro.
0: Mas o principal motivo foi esse. Eu acho que os dois principais não foram. E depois nós vimos aí, foi considerado um debate que não teve muita qualidade. Não que eu nem sabia disso antes. Mas o principal nós falamos. Os dois principais não estão indo. E o principal para mim é o presidente.
2: O senhor se escondeu. O senhor não tem tempo de TV. O senhor não está reclamando que o Caiado tinha mais dinheiro que o senhor. Na hora de aparecer na televisão, o senhor não vai.
0: Malu, eu sou o candidato que mais tem andado no Brasil. Tô saindo daqui, tô indo para Teófilo Otoni, depois vou para Montes
2: Claros. Então, o problema não é TV ou exposição, é o debate.
4: Se digamos que o Flávio Bolsonaro e o Lula estejam aqui, que pergunta o senhor faria para cada um deles? Para o Flávio e para o Lula, uma para cada um.
0: Eu prefiro deixar para o dia do debate, tá?
2: O senhor vai no debate, então?
0: Vou no debate, sim, vou. Quem me acompanhou em 2018 e 22 sabe que eu faltei alguns e fui em outros. Nem sempre dá para você ir em todos, agendas.
1: Mas nesse caso foi uma decisão sua, não foi nem por agenda, né? Que o senhor deixou de ir. O senhor tomou uma decisão estratégica de não comparecer nesse debate e por isso eu lhe fiz a pergunta, porque chama atenção o fato do senhor precisar ganhar, levar a sua palavra, o seu discurso, até pela situação que está nesse momento, e ter aberto mão dessa oportunidade. Por isso que ficou essa dúvida.
0: Exatamente. Não fui porque o presidente não foi e era para ele que eu queria estar direcionando as minhas perguntas.
1: Achei que o Laura ia fazer a pergunta, então a minha pergunta final ou a minha participação final aqui, até porque nós estamos chegando à parte final dessa nossa sabatina, eu queria que o senhor trouxesse para nós aqui numa participação final pontos que o senhor entenda ser fundamental para este eleitor que o Lauro acabou de citar, que está olhando para outros candidatos, não enxergou o senhor até agora na campanha, nem mesmo o Mineiro encontrou isso. O que que o senhor tem a dizer para este eleitor?
0: Sim, eu ainda quero terminar de responder aqui a pergunta do Lauro, que nós mudamos de assunto, mas quando se pergunta lá em Minas, Lauro, para quem as pessoas vão votar para governador, eu sou um dos mais bem pontuados. Então, isso demonstra claramente a desconexão do brasileiro com o tema eleitoral. Ele vai abrir esse cardápio na última na urna para ver quem são os candidatos. Mas eu quero aproveitar aqui esse tempo, Milton, primeiro agradecer a oportunidade de estar aqui com vocês, jornalistas muito bem preparados, né? Vocês prepararam aqui uma metralhadora contra a minha pessoa aqui, né? Mas eu ainda tô saindo aqui com vida ainda. Mas melhor gente preparada que faz nós melhorarmos. Eu quero é lembrar aqui pro brasileiro que está nos acompanhando que eu acredito muito nesse país. A minha família veio para o Brasil da Itália porque aqui era a terra das oportunidades. E viemos sem nada, viemos para trabalhar na enxada e conquistamos tudo ralando muito, como a maioria dos brasileiros faz hoje. Mas o que tem acontecido no Brasil? O Brasil parece que uma classe de políticos privatizou o Estado. Eu estava falando aqui de privatizar empresas públicas. O Estado no Brasil está privatizado. É só ver o que está rolando em Brasília, vivendo cada vez mais no luxo e o brasileiro cada vez mais no lixo. E comigo isso vai acabar. Como o governador de Minas, o mineiro aprovou. Eu fui reeleito em primeiro turno em 2022 com 56% dos votos, mesmo tendo assumido um Estado quebrado, arruinado, falido, desacreditado. Lá em Minas eu posso dizer que eu tirei o Titanic do fundo do mar. E vou fazer o mesmo no Brasil. A vida do mineiro melhorou. É brasileiro indo para Minas, como eu falei. E a vida do brasileiro vai melhorar também. É ter um governante que entende a vida real, que ralou, que não foi recebedor de impostos e sim pagador. Chega aí daquilo que eu falei ontem, de político cada vez mais rico e o povo cada vez mais pobre. Muito obrigado.
1: Candidato Romeu Zema, quero agradecer a sua gentileza ter aceitado participar aqui desta sabatina, que todos os candidatos estejam sempre abertos para responder as perguntas, sejam desses ou de outros jornalistas, porque o jornalismo profissional é importante também para a democracia e estar presente aqui é um sinal disso. Lhe agradeço muito pela sua participação. Lauro, muito obrigado. Maria Cristina, Malu, estaremos todos de volta aqui amanhã. Aliás, estaremos juntos aqui até sexta-feira, porque convidamos os 6 candidatos à presidência mais bem colocados na pesquisa Quest do dia 14 de agosto. Romeu Zema conversou conosco hoje. Ronaldo Caiado, do PSD, estará conosco amanhã. Renan Santos, do Missão, estará com a gente na quinta-feira e Augusto Cury, do Avante, na sexta-feira. Convite foi feito também, evidentemente, para o candidato Lula e Flávio Bolsonaro. Ambos abriram mão desta oportunidade, não aceitaram participar desta sabatina, o que, claro, a gente lamenta. A você que nos acompanhou em todas as plataformas, Globo, CBN e Valor Econômico, muito obrigado e eu já reforço aqui o convite. Amanhã, 10:30 da manhã, esperamos estar com você mais uma vez. Até a próxima, até amanhã.
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0: Terça-feira, 25 de agosto de 2026. O candidato à presidência do Novo, Romeu Zema, afirmou que nos últimos anos, Brasília virou um toma-lá-dá-cá e classificou os políticos como mercenários. O ex-governador de Minas Gerais também afirmou que o aumento da dívida do Estado com a União está atrelado ao nível elevado da taxa de juros. Zema disse que, se eleito, pretende trabalhar para reduzir a Selic de 14 para 6%. Ele afirmou que a queda ocorrerá com a sinalização de responsabilidade do governo. O candidato do Novo foi o primeiro entrevistado da série de sabatinas da CBN em parceria com os jornais O Globo e Valor Econômico. O Porto de Santos, em São Paulo, chegou a ficar fechado pelo período de quase 4 horas entre a noite de ontem e a madrugada de hoje, em virtude da agitação do mar. A interrupção aconteceu após as ondas ultrapassarem 3 metros de altura. A Defesa Civil Estadual emitiu um alerta para ressaca marítima, que vale para todo o litoral do estado. O mar deve permanecer em condições adversas para navegação e outras atividades até amanhã. Um avião de pequeno porte caiu numa área de mata da zona rural de Mateus Leme, na região metropolitana de Belo Horizonte, na manhã dessa terça-feira. O piloto era o único ocupante da aeronave. Ele conseguiu acionar o paraquedas, aterrissou em segurança e foi levado, consciente e orientado, a um posto de saúde da região para uma avaliação clínica. O piloto ficou levemente ferido. No horário de Brasília, 12:02.
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1: E muito boa tarde, hoje é terça-feira, 25 de agosto de 2026, começando mais um CBN Brasil. Nadédia, tudo bem?
2: Tudo bem, Sardenberg, muito boa tarde para você e para os nossos ouvintes.
1: Obrigado a todos que nos acompanham em áudio e vivo. Bom, vamos começar nossas reportagens direto do Rio de Janeiro com Pedro Bullenberger, que vai nos dar aqui resumos e detalhes da sabatina com o candidato à presidência pelo Novo, ex-governador de Minas, Romeu Zema. Ele esteve hoje sendo entrevistado no programa aí de entrevistas da CBN, do Valor Econômico e do jornal O Globo. Pedro Bullenberg.
3: Sardenberg, o candidato à presidência da República pelo Partido Novo, Romeu Zema, falou sobre temas como economia, previdência, corrupção e segurança pública. Ele defendeu uma ampla reforma administrativa, uma revisão das regras da previdência, falou sobre privatizações e sobre os regimes de trabalho. No tema da corrupção, criticou ministros do Supremo e defendeu a continuidade das investigações contra Flávio Bolsonaro no caso Master. As declarações foram dadas nessa sabatina, realizada pela Rádio CBN, o Jornal Globo e pelo Valor Econômico. Na entrevista, Zema mudou o tom do plano de governo e disse que não pretende privatizar todas as estatais, como havia escrito, mas apenas empresas operacionais.
4: A Embrapa, de forma alguma, Caixa Econômica, eu vou privatizar empresa que tem finalidade lucrativa.
5: Caixa não, então o senhor não vai privatizar.
4: Não vai, Caixa não. A Caixa é como se fosse um braço ali do Ministério de Assistência Social, mas um banco, como o Banco do Brasil, e quer aumentar a concorrência.
3: O candidato do Partido Novo disse que pretende avançar com uma reforma administrativa que tramita no Congresso. Zema também defendeu uma nova reforma da Previdência, que passe a considerar o aumento da expectativa de vida como critério para o aumento da idade mínima de aposentadoria. Sobre o regime de trabalho, Zema criticou a obrigatoriedade do regime CLT e chegou a comparar a relação entre empresário e trabalhador com casamento.
4: Primeiro, o trabalhador tem os seus direitos assegurados. Agora, se nessa reforma, nessa introdução de um novo regime trabalhista for considerado o seguinte: você vai receber por hora, mas aqui nesse seu regime de trabalho, você já está recebendo e não ficando acumulado para você receber no futuro férias, 13º, fundo de garantia, etc. Quando você vai casar, você não tem opção.
3: Ao falar sobre corrupção, Zema acusou ministros do Supremo de criarem um balcão de negócios. Ele não citou nomes, mas falou sobre a mulher do ministro Alexandre de Moraes, que possuía um contrato milionário com empresas de Daniel Vorcaro, e sobre o Tayayá Resort, que fez negócios com o Master e possui ligações com o ministro Dias Toffoli. Zema negou mudança no discurso sobre as investigações contra Flávio Bolsonaro e o filme Dark Horse, e defendeu a continuidade dessas apurações.
4: Precisa dar explicações a respeito. O filme, pelo que já foi dito, parece que tem um valor que não é condizente com a produção, que seja explicado. Eu sou favorável à transparência.
3: O Zema ainda admitiu ter exagerado quando disse ontem ao Jornal Nacional que aumentaria em 10 vezes o número de escolas de tempo integral e afirmou que a meta é, na verdade, universalizar o acesso a essa modalidade de ensino. Sabatina de Romeu Zema foi a primeira de uma série especial conduzida pela CBN, em parceria com o jornal O Globo e o Valor Econômico, com os candidatos à presidência. E aí, nos próximos dias, serão ouvidos Ronaldo Caiado, do PSD, Renan Santos, do Missão, e Augusto Cury, do Avante. Os candidatos Luiz Inácio Lula da Silva, do PT, e Flávio Bolsonaro, do PL, foram convidados, mas recusaram a participação. Sardenberg.
1: Muito obrigado, essa foi a informação, o resumo do Pedro Bullenberger, do Rio de Janeiro. Eu cito mais alguns dados, alguns pontos levantados pelo candidato Romeu Zema. Um deles, bastante importante, ele sugere que os trabalhadores por aplicativo, trabalhadores das plataformas, se cadastrem como MEI, microempresário individual, e possam recorrer à contabilização do tempo de serviço. E também propôs, a gente, o Pedro Bonenberg citou isso, que o candidato, que os trabalhadores possam negociar o seu regime de trabalho com os patrões. Isso tem importância porque nesse momento o Congresso Nacional discute sobre a aprovação ou não, claro, do horário de trabalho e da escala, né? Escalas 3x1 e horário de trabalho reduzido para 40 horas semanais. E na opinião do Romeu Zema, essa regulamentação é excessiva e os trabalhadores devem poder negociar o seu regime de trabalho com os empregadores. E eu só queria fazer uma observação, ele disse que vai providenciar para que os juros caiam a 6%. Aí é complicado, isso aí teria que ser melhor explicado, é complicado, porque quem define a taxa de juros de curto prazo é o Banco Central. O Banco Central tem autonomia e tem um regime de metas de inflação, quer dizer, o Banco Central tem um compromisso para a meta, que é de 3%, a meta base da meta é 3%, podendo aí, de circunstâncias excepcionais e tal, podendo variar até 4,5%. Bom, o que ele disse é que vai reduzir o juros assim, não é ele que manda nisso, é quem manda nisso é o Banco Central. E o Banco Central tem critérios para reduzir a taxa de juros. Então, fica no ar, fica sem explicação como é que isso seria conseguido. Todo mundo sabe que se houver um programa de ajuste das contas públicas consistente e com credibilidade, há uma tendência dos juros caírem. Mas dizer que vai levar os juros a 6% é realmente um exagero. Inclusive, ou ele tem um truque que nós não sabemos.
2: Quando Carlos da Costa, coordenador econômico do plano de governo dele, falou conosco aqui na CBN, uma das apostas seria a venda de todas as estatais federais para fazer com esse dinheiro mais investimento em infraestrutura e apostar nisso para baixar os juros. Mas agora também já não é mais a proposta de privatizar todas as estatais federais. Então isso também já foi revisto.
1: Não, ele pode privatizar. Se privatizar as estatais e aplicar o dinheiro em obras de infraestrutura, está tudo muito bem, mas isso vai, por exemplo, aquecer a economia. Isso não leva automaticamente a uma queda de juros. É o contrário, pode aumentar a demanda, pode tornar a economia mais aquecida e, se necessário, o Banco Central aumentar juros. Quer dizer, de 14 não vai passar, é claro. Mas, enfim, a queda dos juros, ela é uma combinação. Ela cai quando há uma combinação de credibilidade do governo, contas públicas equilibradas, no caso brasileiro significa fazer superávit primário, e significa ainda ter um governo, um presidente comprometido com esse programa e que esse programa tenha credibilidade. Bom, as entrevistas seguem todo dito dessa semana, ao longo da semana, às 10h30 da manhã, e a bancada de entrevistadores tem o nosso Milton Jung, a Malu Gaspar e o Lauro Jardim do jornal O Globo, e a Maria Cristina Fernandes do jornal Valor Econômico. Bom, seguimos aqui com as reportagens, vamos a Brasília agora com o Felipe Igreja. É mais uma informação sobre o caso Lulinha. Felipe Igreja.
5: Sandenberg, um relatório da Polícia Federal aponta que a lobista Roberta Luxinger, amiga de Fábio Luiz Lula da Silva, ou Lulinha, filho do presidente Lula, recebeu significativas quantias de dinheiro em espécie no meio do ano passado. O documento também indica que Roberta teria feito pagamentos a Lulinha. Trechos revelados pelo jornal Folha de São Paulo e confirmados pelo Globo citam conversas extraídas do celular de Roberta. Em uma delas, a empresária diz a uma pessoa identificada como seu motorista para apanhar o montante e avisá-la. Na mensagem, ela pede para ser informada quando o dinheiro for recolhido. O homem responde dizendo que já pegou os pacotes lacrados e que quando chegar na casa de Roberto passa o valor de 100 e mais 200. A PF presumiu se tratar de uma quantia de R$300 mil. Ainda segundo a PF, Roberta então pediu ao motorista para depositar R$50 mil na conta de sua empresa e outros R$50 mil na de uma agência de viagens. Outro trecho do relatório da PF aponta que era costumeiro o pagamento de passagens aéreas por Roberta a Lulinha. Para fazer essa inferência, os investigadores citam um diálogo em que a lobista reclama com o empresário sobre o custeio de passagens para o Fábio. Abre aspas, tem que pagar essa bosta dessas passagens pro Fábio, fecha aspas, diz ela em agosto de 2025. A mensagem foi revelada pelo jornal Estado de São Paulo e confirmada pelo Globo. A defesa de Roberta Luxinger não se manifestou sobre as informações. Já o advogado de Lulinha critica o que chama de vazamentos criminosos e garante que o empresário não cometeu irregularidades e nem recebeu passagens de Roberta Luxinger, já que ele estava morando em Madrid no período citado. Sardenberg.
1: Muito obrigado, essa foi a informação do Felipe Igreja de Brasília. Bom, tem outro ponto aqui que eu queria destacar na entrevista dada pelo ex-governador de Minas, atual candidato a presidente pelo Novo, o Romeu Zema. Perguntado especificamente, porque ele tem feito críticas ao Supremo Tribunal Federal, e perguntado especificamente sobre os nomes dos ministros que ele estava citando, ele preferiu não dizer o nome. Ele disse, olha, tem joio e tem trigo no Supremo Tribunal Federal. Tem gente utilizando o Supremo Tribunal Federal para fazer negócio. Foi solicitado a ele que separasse o joio do trigo, né? Dissesse quem é joio e quem é trigo, né? E ele disse que não ia citar nomes, mas da expressão dele, ia contar o milagre. E aí ele fez a referência ao contrato de cento e tantos milhões de reais entre a mulher do ministro Alexandre de Moraes e o banco do Daniel Vorcaro, portanto, colocou o Alexandre de Moraes na turma do joio. Depois ele disse que também houve negócios suspeitos envolvendo o resort Itaiaia, e isso remete ao ministro Dias Toffoli. E também disse que tem ministro ganhando dinheiro com eventos, patrocínios, etc. E isso remete ao ministro Gilmar Mendes. Então não precisou citar nome, disse ele, eu conto milagre, e o que ele citou como elementos que usam o STF para fazer os negócios, indiretamente, são os ministros Alexandre de Moraes, Gilmar Mendes e Dias Toffoli, segundo o ex-governador de Minas, segundo o Romeu Zema. Intervalo?
2: E já voltamos.
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0: E aí, meu irmão?
1: Tudo bom, Sandenberg? Boa tarde, ouvinte. Boa tarde, Nadeja.
2: Boa tarde, Merval.
0: Meu irmão Pereira, é o seguinte, começaram aqui as entrevistas, houve um debate, com menos candidatos, mas começaram as entrevistas, comícios, campanha de rua, e os candidatos apresentando propostas, enfim, disputando entre si, e só que você levanta no seu, a sua coluna do Globo de hoje é o seguinte, na verdade as coisas estão sendo decididas no Supremo Tribunal Federal e na Polícia Federal, né?
1: Essa é uma característica nova das nossas disputas presidenciais, né? Porque você tinha antes você tinha uma disputa entre posições políticas e tal, e projetos, né? Tinha o Lula outro dia disse que tinha saudade do debate com o PSDB, e não é só porque ele ganhou vários, perdeu duas seguidas no primeiro turno pro Fernando Henrique, mas ganhou do Alckmin, do Serra e do Aécio. O Aécio, a Dilma ganhou, né? Mas é porque era um debate político, né? Era uma coisa que tinha substância. E hoje em dia não há substância nenhuma. Há ser contra um ou contra outro. Não tem uma razão específica você ser contra ou a favor. Há uma decisão política de ser antipetista ou petista, é uma coisa horrível. E a disputa está emparelhada, e o que faz com que alguma coisa se mova nesses últimos meses são as investigações policiais da Polícia Federal, e no Supremo você tem ministros que dizem que são vistos como apoiadores do Lula, e ministros que são vistos como apoiadores do Bolsonaro, cada qual navegando, pilotando um inquérito fundamental, né? Seja do Banco Master, seja do INSS, seja do Lulinha, do Dark Horse, o filme, a biografia do cinebiografia do Jair Bolsonaro, tudo isso aí é dinheiro.

0: lento ali, que também tem a ver, né?
1: É, e você está sempre buscando saber de que lado a Polícia Federal está, para onde está indo o vento da investigação, né? A Polícia Federal, de maneira geral, tem tido uma atuação muito correta, né? Muito eficaz nesses processos todos de estar investigando todo mundo, né? Mas a cada momento que se descobre uma coisa, ela é acusada de apoiar o outro candidato, né? Então, fica sempre essa desconfiança ou essa possibilidade de acusação, né?
0: É. Bom, e pelo jeito vai assim direto, né, meu irmão? Porque as coisas estão em andamento, né? Tá tudo em suspenso,
2: e
0: né?
2: E ainda estamos esperando saírem outras notícias.
1: Faltam 40 dias, 45 dias, não é, para a eleição. Então é uma coisa que não, vai ter que ser resolvida assim mesmo.
0: Tá certo. Merval Pereira, obrigado, Merval. Até amanhã.
1: Até.
2: Até.
0: Intervalo.
2: Já voltamos.
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0: Terça-feira, 25 de agosto de 2026. O candidato à presidência pelo Novo, Romeu Zema, afirmou que ministros do Supremo Tribunal Federal criaram um balcão de negócios. Sem citar nomes, ele mencionou a mulher do ministro Alexandre de Moraes, que tinha um contrato milionário com empresas do banqueiro Daniel Vorcaro. O candidato também citou o Taiaia Resort, que fez negócios com o Master e tem ligação com o ministro Dias Toffoli. Zema ainda negou mudança no discurso sobre as investigações contra o candidato Flávio Bolsonaro e o filme Dark Horse, e defendeu a continuidade das apurações. O ex-governador de Minas Gerais foi o primeiro entrevistado da série de sabatinas da CBN com os presidenciáveis, em parceria com os jornais O Globo e Valor Econômico. A mulher do piloto e influenciador Lito Souza disse que os estudos sobre a doença de Creutzfeldt-Jakob não têm vaga. Um é realizado com um medicamento experimental da Ionis Pharmaceuticals e outro é conduzido pelo Broad Institute, centro de pesquisa que mantém em parceria com a Universidade Harvard e o MIT, Instituto de Tecnologia de Massachusetts. A empresária Mila Seidel afirmou que as respostas foram dadas a contatos estabelecidos pela família. Segundo ela, não houve ajuda do governo federal até o momento. A doença é uma condição neurológica rara, degenerativa e incurável, que ataca o cérebro de forma acelerada. A Bolsa de Valores de São Paulo opera em alta de 0,11% aos 172.099 pontos. O dólar comercial estável é negociado a R$ 5,15. Também estável, o euro vale R$ 6,01. No horário de Brasília, meio-dia e 31.
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0: Bínia, como está?
1: Boa tarde, Sardenberg. Boa tarde, Nadédia. Boa tarde, ouvintes.
2: Boa tarde, Miriam.
0: Bom, começaram aqui os debates, ainda que parciais, entrevistas, programas eleitorais começam nessa semana e, enfim, os candidatos começam a falar. E um tema, e as pessoas começam a perguntar também, e um tema bastante frequente é a questão das contas públicas. E dos meios econômicos, há uma conversa muito intensa sobre a necessidade do próximo presidente apresentar um plano crível para o ajuste das contas públicas. A gente está falando muito disso, mas a gente não vê ainda um programa aí consistente de ajuste das contas públicas, né, Miriam?
1: Pois é, exatamente, Sardenberg. Não tem uma explicação dos candidatos. Eu queria, como esse assunto é muito vasto, eu queria pegar alguns exemplos concretos para que o nosso ouvinte consiga entender do que a gente está falando. Quando a gente fala tanto, os jornalistas de economia, os economistas, sobre ajuste das contas públicas, por que isso é perigoso? Olha, o salário mínimo no ano que vem, ontem o governo anunciou, vai ter um aumento de 7,4%. Parece pouco, mas a inflação foi de 5,02%, ou seja, tem um aumento real de 2,4%. E se for o salário mínimo, tudo bem, os trabalhadores da ativa, eles estão trabalhando, eles têm um aumento real. O problema é que esse aumento acaba elevando todos os benefícios, todas as aposentadorias. Então, e essa é a conta mais alta do orçamento. É a conta desses benefícios, benefícios, não são todos os benefícios, mas os benefícios, as aposentadorias e pensões, sim, aumentam. E alguns tipos de benefícios aumentam na mesma proporção do salário mínimo. E esse é um problema, porque quando você está dando aumento real para os aposentados, eles devem permanecer com a sua renda, ter a correção da inflação, mas ter aumento real num país que está envelhecendo, tem mais gente entrando no sistema previdenciário, pedindo suas pensões e aposentadorias. Então, isso fica muito caro, essa despesa cresce muito. No ano passado, o reajuste foi de 6,79% e a inflação tinha sido de 4,26%. Então, sempre acima da inflação. Essa é a política do salário mínimo, corrigindo todos os outros benefícios, aposentadorias e pensões. E os economistas são unânimes em dizer que isso não é possível, porque chega uma hora que essa despesa começa a ocupar espaços maiores no orçamento e outras despesas que não têm a mesma defesa vão tendo que ser cortadas, como investimentos, por exemplo. Aí o governo precisa dizer se ele vai manter esse tipo de reajuste real para essa indexação entre as aposentadorias e pensões com o salário mínimo. Mas o governo não tem coragem de dizer que vai fazer isso. Por outro lado, os candidatos também, de direita, que se dizem fiscalistas, também não fazem. Eu vou citar um exemplo, entrevista de ontem do Romeu Zema. A Renata fez uma pergunta muito perfeita, correta, na direção: vai manter a correção do salário mínimo, aumento real e a indexação com as aposentadorias e pensões? Ele falou assim: não acho justo que quem é aposentado não tenha inflação. E aí o salário mínimo também vai ter inflação, mas ele não teve coragem de dizer: olha, gente, eu vou desvincular, porque o aumento está crescendo muito essa despesa da Previdência e isso chega num ponto que vai ficar impagável. Ele não teve coragem de dizer isso. Mesmo ele sendo um candidato com 3%, 4%, em Minas Gerais, que é o estado dele, ele tem 10% das intenções de votos. Então ele não tem viabilidade eleitoral nesse momento, não parece ter. Mesmo assim, ele não tem coragem de dizer que ele vai fazer. E aí, mais, perguntaram sobre ajuste, ele disse que ele fez o ajuste em Minas Gerais. Só que ele fez o ajuste como? Ele fez o ajuste porque ele não pagou a dívida ao Tesouro, a dívida, os juros da dívida ele não pagou. Então ele tem mais espaço para gastar, né? E aí ele foi fazendo os ajustes dele. Mas ele não pagou a dívida. E por que ele não pagou a dívida? Porque o Supremo Tribunal Federal deu a ele uma liminar dizendo que ele podia não pagar a dívida. Então, aí quando você olha para o Congresso, o Congresso não só cria despesas, toda hora ele cria despesas, cria pálpitas bombas, mas também tem as emendas aumentaram muito e elas são impositivas e não tem transparências. O que que eu quero dizer com esses três assuntos? Já perdi meus 5 minutos aqui, né? Na verdade, você fez uma pergunta muito longa, então vou fazer mais um pedacinho. Então, o que eu quero dizer é que os três poderes estão, nesse momento, eles estão criando despesas maiores para o orçamento. Estão, né, criando, os estados criam, né, o Supremo cria, o governo cria e o Congresso cria despesas maiores. Essa conta não está fechando. Essa conversa nossa também não fecha tão cedo, porque toda hora esse assunto permanecerá. Mas o que eu quero deixar entendido para os nossos ouvintes é que, se você falar o governo Lula é gastador, não explica tudo. Se você falar a oposição vai fazer um ajuste, não explica, porque eles não estão dizendo como vão fazer. E então é preciso que esse assunto seja encarado de frente. E nenhum candidato está enfrentando esse assunto de frente, mesmo aqueles que não têm viabilidade eleitoral, pelo menos nesse momento, Sardenberg. Essa é uma questão bem complicada. E mais, os candidatos fogem do assunto. Nós, jornalistas, é que colocamos o assunto na frente deles. Sardenberg, Nadédia.
0: Muitíssimo obrigado, Mira Leitão, e até amanhã.
1: Até amanhã.
0: E agora?
2: Intervalo.
0: Intervalo, já voltamos.
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0: Enquanto se prepara para enfrentar o Santos na quarta-feira no Nubank Park pelo jogo de ida das quartas de final da Copa do Brasil, o Palmeiras encaminhou a venda do meia Alan para o Manchester City, da Inglaterra. Os Citizens devem pagar cerca de 40 milhões de euros, o equivalente a 240 milhões de reais. A ideia é que ele se apresente ao novo clube imediatamente e, por isso, Alan seria desfalque para o duelo de amanhã contra o Peixe. Ainda fora das quatro linhas, o clube anunciou a renovação de contrato do zagueiro Gustavo Gomes, de 33 anos. O vínculo, que ia até o final do ano que vem, agora se estenderá até dezembro de 2030. Ainda em relação ao jogo de amanhã pela Copa do Brasil, o lateral esquerdo Piquerez treinou no campo nesta segunda e nutre expectativas de ficar à disposição após desfalcar o time contra o Vasco no domingo. Do lado santista, ainda há dúvidas sobre a escalação de Neymar devido ao fato de o estádio palmeirense ter piso sintético, cenário que normalmente é evitado pelo camisa 10 e por alguns outros jogadores devido a um alegado risco maior para lesões. De acordo com o técnico Cuca, a escalação dele ainda será discutida. Da mesma forma, outros atletas podem ser preservados, uma vez que a prioridade é o Brasileirão, e no domingo o Peixe encara o Corinthians fora de casa. O alvinegro terá semana livre para treinos até o embate com os santistas na Neoquímica Arena. O meia Breno Bidon será desfalque pelo acúmulo de cartões. O São Paulo também só volta a campo no fim de semana, no caso, no sábado, para enfrentar o Bragantino no Morumbis. Nesta segunda-feira, torcedores organizados foram autorizados a intimidar os jogadores e também integrantes da diretoria no centro de treinamentos da Barra Funda. De São Paulo, Gabriel Dudziak.
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1: Brasília agora, o assunto é a votação da emenda constitucional que trata da escala 6x1. Rani Veloso.
2: Oi, Sardenberg, boa tarde a você e a todos que nos acompanham. É isso, o relator da PEC, que acaba com a escala de trabalho 6x1, o senador Omar Aziz, disse à CBN que vai apresentar o seu parecer aos membros da CCJ, a Comissão de Constituição e Justiça do Senado, na quinta-feira. O relatório será apresentado na comissão para votação na quarta da próxima semana, dia 2 de setembro. Na terça que vem, ele se reúne com lideranças empresariais. Aziz também disse que não pretende fazer mudanças no texto. Isso porque a ideia é aprovar a matéria sem que precise retornar à Câmara, onde foi chancelada pela maioria dos deputados no dia 27 de maio. Além de dar dois dias de descanso por semana ao trabalhador, a proposta prevê a redução de 44 horas de trabalho semanal para 42 horas, 2 meses após a promulgação. E um ano depois, a redução de 42 para 40 horas semanais de trabalho, sem diminuição de salário. Em plena campanha, o presidente Lula corre contra o tempo e vem articulando nos bastidores a aprovação do fim da escala antes das eleições de outubro. Além de direcionar os líderes do governo no Congresso, ele pessoalmente teve encontros com Alcolumbre, com quem estava de relações rompidas desde abril após derrota do indicado dele, Jorge Messias, ao STF. Foi após a última reunião a sós com Lula que Davi Alcolumbre decidiu despachar a PEC para a CCJ. Em publicação hoje nas redes sociais, Lula, sem citar o nome do candidato à presidência da República, Flávio Bolsonaro, disse que não adianta jogar contra ou tentar atrapalhar.
3: Eu tenho certeza que o presidente Alcolumbre também vai votar a escala 6x1. Nós vamos acabar com essa jornada escrava de trabalho. Eu tenho certeza que vai ser bom para você descansar, cuidar dos filhos, estudar e ter lazer. E para sua mulher muito mais, porque ela vai ter também 2 dias para descansar, para curtir a família e para fazer os afazeres de casa junto com você. Por isso, eu tenho certeza absoluta que aqueles que são contra, o de sempre, aqueles que são contra, porque acham que se aprovar é um benefício para mim, estou totalmente equivocado.
2: Bom, ontem a gente mostrou aqui no jornal da CBN, né, que Flávio Bolsonaro havia escalado aliados para tentar barrar a votação da PEC do fim da escala 6x1, porque, né, pode beneficiar eleitoralmente o presidente Lula. A próxima semana é a última de votação antes das eleições, é o chamado esforço concentrado. Após passar pela CCJ, a PEC pode ir direto ao plenário do Senado. A decisão depende exatamente do presidente da casa, Davi Alcolumbre. Sardenberg.
1: Muito obrigado. Essa foi a informação da Rani Veloso. E agora, campanhas eleitorais. Quem está em São Paulo fazendo campanha é o Ronaldo Caiado, ex-governador de Goiás. Quem acompanhou foi o Pedro Pupulim. Pedro? Alô, Pedro? Perdemos o contato? Bom, então a gente deixa o Pedro Pupulim para mais tarde e vamos com o Clauson Dutra, aqui de São Paulo. O noticiário a ver com a Braskem, que pediu recuperação extrajudicial. Uma mega empresa em recuperação extrajudicial. Clauson Dutra.
4: Exato, Sarda. Boa tarde para você e para todo mundo. As ações da Braskem operam em baixa nesta terça-feira, no segundo dia consecutivo de queda, e recuam mais de 5% na B3. Essa sessão marca também a saída dos papéis da petroquímica de 18 índices acionários da Bolsa. Essa exclusão vai ocorrer após o encerramento do pregão regular de hoje, segundo a B3. Essa mudança atende às regras da Bolsa, já que as ações passam a ser negociadas com a denominação específica, como você disse, Sarda, de recuperação extrajudicial. Com a saída da Braskem, a participação da empresa será redistribuída proporcionalmente entre os demais ativos que integram as carteiras. A B3 também fará os ajustes correspondentes nos chamados redutores dos índices. Ontem, as ações da petroquímica despencaram 6,71%, atingindo o menor preço em 17 anos. A Braskem protocolou na segunda-feira o pedido de recuperação extrajudicial para tentar renegociar uma dívida de cerca de 11 bilhões de dólares, o equivalente a aproximadamente 56 bilhões de reais. O mecanismo permite que a companhia negocie diretamente com os credores sem precisar recorrer à justiça. Segundo a empresa, o processo não afeta os compromissos comerciais e prevê a manutenção do fornecimento de matérias-primas e do pagamento regular de salários de clientes e também de fornecedores. A situação financeira da Braskem também foi pressionada nos últimos anos pelos custos relacionados aos acordos para reparar os danos provocados pelo desastre ambiental em Maceió. Essa exploração de sal pela companhia provocou afundamento do solo em áreas da cidade e levou ao deslocamento de cerca de 60 mil pessoas. Agora, a Braskem tem um prazo de 90 dias para buscar um acordo com os grupos de credores entre bancos brasileiros e estrangeiros e fundos globais de investimento. Sarda.
1: Muito obrigado. Essa informação do Cláudio Dutra. O caso da Braskem é a segunda maior recuperação extrajudicial da história. E a segunda nesse ano, porque nesse ano houve a recuperação extrajudicial da Raiz, gigante aí na área de energia. E a recuperação judicial, as dívidas que a Raiz pretende ou está já renegociando, são de quase 100 bilhões de reais, 98 bilhões de reais. E considerando empresas grandes e pequenas, segundo o Observatório Brasileiro da Recuperação Extrajudicial, em levantamento feito a pedido do jornal Valor Econômico, os pedidos já de recuperação extrajudicial deste ano somam 174 bilhões de reais só neste ano. Ao todo foram 45 casos, mas os casos da Raizen e da Braskem são os maiores e, enfim, ocupam quase todo esses 174 bilhões em dívidas. Bom, e agora temos o Pedro Populim e a campanha do candidato Ronaldo Caiado.
0: Oi, Sardenberg. Oi, Nadédia. Boa tarde para vocês e a todos que nos acompanham. O candidato do PSD à presidência, Ronaldo Caiado, afirmou nesta terça-feira que, caso seja eleito, vai resgatar o Itamaraty e que o órgão que é responsável pela condução da política externa brasileira não será, então, um braço de partidos políticos. Destacou ainda que, atualmente, o presidente Lula prefere provocar presidentes estrangeiros do que se sentar à mesa para negociar. Vamos ouvir.
5: Eu sei cumprir a liturgia do cargo e sei sentar à mesa de negociação e sei negociar para que o Brasil possa expandir cada vez mais seu mercado. Tá certo? O Brasil não pode também ficar sequestrado apenas de um mercado. Caberá exatamente a nós expandirmos essa capacidade de atingirmos outros países também, outros continentes com a nossa produção.
0: As declarações foram uma crítica pública à postura de Lula e do governo federal no contexto das sobretaxas aplicadas pelos Estados Unidos contra produtos brasileiros e foram dadas à CBN e outros veículos agora há pouco em participação em um fórum promovido pela Associação Brasileira da Infraestrutura e Indústrias de Base na capital paulista. Na ocasião, Caiado ainda prometeu um choque de responsabilidade caso assuma a presidência para valorizar o setor da infraestrutura. Agora, Sardenberg, Gnadédia, quem também participou do evento foi o candidato do Missão, Renan Santos. Ele rebateu uma nota divulgada recentemente pela primeira-dama Rosângela da Silva, a Janja, chamando o candidato de misógino por críticas a ela durante o debate presidencial do último domingo. Eu separei um trechinho, vamos ouvir.
6: Se eu faço uma crítica a uma pessoa que tem e é responsável, direta e indireta, pelos maiores gastos com cartão corporativo da história do Brasil, se torna misoginia, então basicamente é um liberô geral. Qualquer mulher pode entrar na política, pode fazer o que quiser, participar de escândalos de corrupção ou envolvimento com crime organizado, que se você fizer qualquer crítica é misógino.
0: Renan, então, negou as acusações de misoginia e disse que Janja precisa aceitar críticas e ainda alfinetou o presidente Lula, dizendo que se ele se sente incomodado com essas declarações, deveria comparecer aos debates. Ele também avaliou como ótimo o próprio desempenho neste debate do último domingo e disse que se destacou contra os outros dois participantes, Caiado e Augusto Cury, do Avante. A gente segue acompanhando Sardenberg e Nadédia.
1: Muito obrigado. A informação do Pedro Populim, aqui de São Paulo, acompanhando aí candidatos em campanha. E agora a gente vai a Brasília, com o João Rosa. A Agência Nacional de Proteção de Dados aplicou uma multa de 153 milhões de reais ao TikTok. João Rosa tem as informações.
7: Oi, Sandenberg, boa tarde para você, boa tarde, Naded, e a todos que estão nos acompanhando aqui na CBN. Isso mesmo, a Agência Nacional de Proteção de Dados multou em mais de 153 milhões de reais a empresa ByteDance, que é a dona do TikTok, por falhas na proteção de dados pessoais de crianças e adolescentes. Essa decisão foi publicada hoje no Diário Oficial da União. Além da multa, a agência determinou que a empresa elimine dados que teriam sido coletados de forma irregular e apresente um plano para melhorar a proteção de menores na plataforma. A agência identificou 5 violações à Lei Geral de Proteção de Dados em 2 formas de acesso ao TikTok. A primeira, Sandenberg, é para quem usa a plataforma sem criar uma conta, e a segunda é para quem já está cadastrado. Nessas 2 formas, a agência identificou ali violações. Segundo a agência, nesses 2 casos, o TikTok não apresentou uma base legal considerada válida para tratar dados de crianças e adolescentes. A agência também afirmou que os mecanismos usados pela plataforma não eram suficientes para impedir, desde o início, o cadastro e o tratamento inadequado de dados de menores. De acordo com a agência, a empresa também não conseguiu demonstrar que as medidas adotadas eram suficientes para cumprir as regras de proteção de dados aqui do Brasil. A ByteDance poderá recorrer da decisão ao Conselho Diretor da Agência Nacional de Proteção de Dados. O prazo é de 10 dias úteis para que eles possam recorrer, contados a partir da notificação da multa que foi feita no dia de ontem. Segundo a agência, a empresa se comprometeu a implementar melhorias na plataforma e informou que pretende restringir algumas configurações de privacidade, permitindo alterações apenas pelos responsáveis dos menores. A CBN procurou a empresa para comentar a decisão e aguarda um posicionamento. Sandenberg.
1: Muito obrigado. Essa informação do João Rosa. Eu acrescento que a TikTok tem problema semelhante nos Estados Unidos. Estava sendo processada desde 2024 pelo Departamento de Justiça dos Estados Unidos, que entrou com uma ação alegando que a empresa TikTok não cumpria a lei de proteção à privacidade online de crianças. Bom, o processo rolou e tal, e nesta semana a TikTok, quer dizer, a empresa que é proprietária do TikTok, que é a ByteDance, é uma empresa chinesa, fez um acordo com o governo americano, um acordo de 400 milhões de dólares. Vai pagar 400 milhões de dólares para resolver o processo, prometendo, então, mudar o seu comportamento e manter as regras de proteção dos direitos de privacidade online de crianças menores de 13 anos. É por isso que ela estava sendo, por violar esses direitos, que ela estava sendo processada. Então, diga, Arnadete.
8: Não, desculpe, pode seguir.
1: Então, houve esse acordo de 400 milhões de dólares que o TikTok pagou dos Estados Unidos, ou vai pagar, para encerrar o processo semelhante ao processo aqui no Brasil. E agora, intervalo.
8: Antes. Eu sempre faço isso com você, né, Sardenberg? Vamos a Brasília. Rani Veloso está de volta para trazer informações da agenda do presidente Lula. Rani.
9: Oi, Naded. Olha, o Exército Brasileiro usou o vídeo feito com inteligência artificial durante solenidade do Dia do Soldado nesta terça em Brasília para simular o discurso do Marechal Duque de Caxias, patrono oficial do Exército. O presidente Lula estava presente na cerimônia e destacou que hoje é um dia glorioso pela participação inédita de mulheres recrutas no desfile militar. Segundo o presidente, a inclusão feminina nas Forças Armadas representa uma revolução comportamental diante de uma cultura machista das forças.
10: Mulher pode estar em qualquer lugar, fazer qualquer coisa, desde que ela queira fazer. Essa é uma coisa extremamente importante num instante da política brasileira em que a questão da defesa entra como prioridade do governo. Para uma Forças Armadas com uma cultura machista, isso é mais do que uma evolução, é uma revolução comportamental.
9: Lula também reforçou que a defesa nacional é uma prioridade do atual governo e não deve receber investimentos apenas quando sobrar dinheiro. O objetivo, segundo ele, não é preparar o país para a guerra, mas sim para a paz, garantindo a proteção das fronteiras e das riquezas naturais do Brasil. O comandante do Exército, General Tomás Paiva, também discursou. Ele chamou 2026 de um ano histórico pela incorporação feminina e destacou a integração das Forças Armadas com a indústria nacional de defesa. A meta é estimular estimular a produção de tecnologias estratégicas no Brasil para reduzir a dependência externa. Nadédia?
8: Obrigada, Rani Veloso, em Brasília.
1: Agora
8: o intervalo.
1: Já voltamos.
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0: terça-feira, 25 de agosto de 2026. O relator da PEC, que acaba com a escala de trabalho 6x1, o senador Omar Aziz, afirmou à CBN que vai apresentar o parecer aos integrantes da Comissão de Constituição e Justiça da Casa até o fim dessa semana. A intenção é votar o relatório na próxima quarta-feira. Omar Aziz disse que não pretende fazer mudanças no texto. Segundo o parlamentar, a ideia é aprovar a matéria sem que a proposta precise retornar à Câmara. Em maio, a PEC foi chancelada pela maioria dos deputados. A confiança do consumidor, medida pela Fundação Getúlio Vargas, teve em agosto a quarta queda consecutiva. O indicador recuou 3,6 pontos e ficou em 84,7, menor nível desde novembro de 2022. O resultado reflete a piora das expectativas para o futuro e uma percepção mais desfavorável sobre o momento presente. Um grupo especializado em fraudar os cofres da União é alvo de uma operação da Polícia Federal. O esquema mirava principalmente benefícios de amparo a idosos de baixa renda e gerou um prejuízo superior a 80 milhões de reais. A ação é realizada em cidades de Minas Gerais e do Espírito Santo. Até o momento foram cumpridos 22 mandados de prisão preventiva. O documento do governo chinês, que estabelece em linhas gerais as diretrizes econômicas da nação, foca na produtividade e na tecnologia. O principal objetivo entre 2026 e 2030 é garantir a segurança alimentar diante das incertezas internacionais. Pequim busca reduzir a importação de alimentos e ampliar a produção agrícola interna. A China tem 18% da população mundial, mas conta apenas com 7% das terras do planeta que podem ser usadas para o cultivo. O governo tenta elevar as áreas agrícolas de alta qualidade. No horário de Brasília, 1h05.
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2: Rosana.
3: Oi, Sadenberg. Boa tarde para você, para a Nadédia e para os nossos ouvintes.
0: Boa tarde, Rosana.
2: Quer dizer que podemos ter um problema com o preço das passagens aéreas, Rosana?
3: É, Sadenberg, isso é em razão do decreto que saiu agora em agosto, que é considerado um avanço, né, no setor. Ele é, de fato, uma peça central para o marco regulatório da aviação sustentável, que ele vai obrigar as companhias a reduzir as emissões de carbono com o uso do SAF, que é esse combustível sustentável, um combustível feito a partir de matérias-primas renováveis. O problema é que o SAF, Sadenberg, pode custar de 2 a 5 vezes mais que o querosene de aviação tradicional. E é aí que aparece a questão: quem é que vai pagar essa conta? O setor aéreo argumenta que combustível já pesa muito na conta das empresas, representa cerca de 40% dos custos. E com a entrada do SAF, da obrigatoriedade, essa conta tende a aumentar progressivamente. A meta inicial é reduzir em 1% as emissões por meio do SAF, mas o percentual de redução de emissão vai subindo até chegando a 10% em 2037. Se toda essa diferença ficar só com as companhias, pelo menos uma parte deve ser repassada para o preço das passagens. Passagem mais cara significa menos gente voando, menos acesso ao transporte aéreo, principalmente das classes C e D, que a gente observou nos últimos anos, o acesso, né, a poder fazer uma viagem.
0: Rosana, qual seria a solução para as companhias aéreas passarem a usar o combustível sustentável sem penalizar o passageiro? Lembrando que os preços das passagens aéreas já subiram esse ano, principalmente por causa da guerra no Oriente Médio, que acabou disparando o preço do querosene, né?
3: Bem lembrado, Nadege, o querosene de aviação ficou 50% mais caro com a disparada do preço internacional do petróleo, e a gente vê por isso que a aviação, de fato, é um setor muito pressionado pelos custos. O que é que o setor aéreo deseja agora? Um tratamento tributário mais favorável para o SAF. Então, o governo abriria mão de parte da arrecadação para diminuir a diferença de preço entre o combustível sustentável e o combustível fóssil, né, o querosene convencional. Até agora, esse decreto, ele prevê linhas especiais de financiamento para produção e aquisição de SAF, mas não prevê uma isenção tributária específica. Esse é um ponto. Outra possibilidade seria estimular a produção nacional de SAF, porque aí você ganha escala, aumenta a concorrência e, consequentemente, consegue baratear o combustível sustentável. E eles estão falando também em uma ferramenta complexa que não cabe aqui aprofundar, que é parecida com a lógica dos créditos de carbono e que, no final das contas, poderia baratear os custos logísticos do SAF. Então, assim, existem mecanismos técnicos, tem também disposição do governo nesse esforço pela descarbonização da aviação brasileira. O que não se sabe ainda é quanto desse custo o poder público está disposto a absorver. E se o governo e as agências reguladoras vão conseguir regulamentar tudo isso rapidamente, porque o prazo oficial para a edição dessas normas vai até o dia 18 de dezembro, praticamente na véspera de o programa começar para valer. Então eles vão ter que voar, para não perder aqui a beleza do trocadilho, né, gente?
2: Tá certo. Então o que eles pedem no começo é redução de impostos.
3: É, eles querem, o prioritário é isso, é uma tributação específica, um alívio tributário aí para o setor conseguir fazer com que o preço do SAF seja realmente mais competitivo, para a gente, no final das contas, não absorver o impacto por meio de passagem mais cara. Ninguém quer, né, Sardenberg?
2: Tá certo. Rosana Jatobá, obrigado, Rosana. Até.
3: Um beijão para vocês, até quinta.
4: Beijo.
2: Intervalo agora.
4: Já voltamos.
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10: Enquanto se prepara para enfrentar o Santos na quarta-feira no Nubank Park pelo jogo de ida das quartas de final da Copa do Brasil, o Palmeiras encaminhou a venda do meia Alan para o Manchester City, da Inglaterra. Os Citizens devem pagar cerca de 40 milhões de euros, o equivalente a 240 milhões de reais. A ideia é que ele se apresente ao novo clube imediatamente. E por isso, Alan seria desfalque para o duelo de amanhã contra o Peixe. Ainda fora das quatro linhas, o clube anunciou a renovação de contrato do zagueiro Gustavo Gomes, de 33 anos. O vínculo, que ia até o final do ano que vem, agora se estenderá até dezembro de 2030. Ainda em relação ao jogo de amanhã pela Copa do Brasil, o lateral esquerdo Piquerez treinou no campo nesta segunda e nutre expectativas de ficar à disposição após desfalcar o time contra o Vasco no domingo. Do lado santista, ainda há dúvidas sobre a escalação de Neymar devido ao fato de o estádio palmeirense ter piso sintético, cenário que normalmente é evitado pelo camisa 10 e por alguns outros jogadores devido a um alegado risco maior para lesões. De acordo com o técnico Cuca, a escalação dele ainda será discutida. Da mesma forma, outros atletas podem ser preservados, uma vez que a prioridade é o Brasileirão, e no domingo o Peixe encara o Corinthians fora de casa. O Alvinegro terá semana livre para treinos até o embate com os santistas na Neoquímica Arena. O meia Breno Bidon será desfalque pelo acúmulo de cartões. O São Paulo também só volta a campo no fim de semana, no caso, no sábado, para enfrentar o Bragantino no Morumbis. Nesta segunda-feira, torcedores organizados foram autorizados a intimidar os jogadores e também integrantes da diretoria no centro de treinamentos da Barra Funda. De São Paulo, Gabriel Dudziak.
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1: Sartenberg, o Canadá anunciou hoje tarifas de retaliação sobre produtos dos Estados Unidos avaliados em 27,6 bilhões de dólares canadenses. Quase 20 bilhões de dólares americanos, pouco mais de 100 bilhões de reais. As medidas entram em vigor dia 8 de setembro, com alíquotas de 15%, 25% e 50%, e vão atingir cerca de 700 produtos importados dos Estados Unidos. As novas tarifas que foram anunciadas depois da entrada em vigor de tarifas de 50% impostas por Donald Trump sobre 20 bilhões de dólares, cerca de 103 bilhões de reais, em produtos canadenses. Segundo o governo canadense, as contratarifas foram definidas para ter impacto limitado sobre consumidores e empresas do país, ao mesmo tempo aumentando a pressão sobre os Estados Unidos. Uma resposta à escalada dessa guerra comercial, o Canadá também anunciou um pacote de medidas de apoio a trabalhadores e empresas afetados pelas tarifas, cerca de 7 bilhões e meio de dólares canadenses. É um programa com recursos para pequenas e médias empresas, financiamento para fluxo de caixa e auxílio a trabalhadores que possam ser prejudicados pelas novas medidas. As tarifas de 50% incidem sobre setores como aço, alumínio, móveis e vestuário. Tarifa de 25% para produtos como queijo, eletrodomésticos e alguns frutos do mar, e eletrônicos e ferramentas taxados em 15%, segundo um funcionário do governo. Essas são as informações do G1 e da Reuters. Inclusive, mais cedo, o presidente americano Donald Trump ameaçou mudar o nome do Lago Ontário para Lago América, como mais uma forma também de investir contra o Canadá, além do tarifaço. Esse lago é um dos 5 grandes lagos da América do Norte, fica entre os dois países, fazem divisa com a província canadense de Ontário e com o estado americano de Nova York. E aí ele já publicou uma imagem do lago nas redes sociais com o nome Ontário riscado, substituído por Lago América. O jeitinho que ele se comunica.
2: E o assunto aqui é o seguinte, o presidente Donald Trump estava em negociação, os dois governos estavam em negociação intensa para resolver as questões comerciais, considerando que o Canadá é o maior aliado, quer dizer, o maior parceiro comercial dos Estados Unidos. Há produtos que são fabricados uma parte no Canadá, uma parte nos Estados Unidos. Havia acordo de livre comércio entre Estados Unidos e Canadá há muitos e muitos anos. Bom, e o presidente Trump estava negociando um acordo com o governo do Canadá e no finalzinho do acordo, da negociação, os Estados Unidos disseram o seguinte, que o Canadá não poderia firmar acordos de livre comércio com terceiros países. Aí o governo do Canadá achou que era demais e interrompeu as negociações. E como disse o primeiro-ministro do Canadá, estava saindo de uma... os dois países estavam deixando uma negociação para entrar numa guerra comercial. Essa é a situação atual. E por falar em acordos com terceiros países, há uma negociação para um acordo entre o Canadá e o Mercosul.
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0: Cassiano.
1: Tudo bem, senhor Demerg? Boa tarde para você, Nadédia, todos os ouvintes.
2: Boa tarde, Cassiano.
0: Tema, o El Niño, Cassiano.
1: Pois é, senhor Demerg, mais uma vez é o Niño. Hoje o nosso tema é o Niño, mas é principalmente com foco no cacau. Essa cultura que o Brasil já foi um grande produtor, exportador mundial. Hoje o Brasil está entre grandes produtores, mas os principais países que produzem cacau no mundo e, né, portanto, são responsáveis por garantir o nosso chocolate de cada dia, são os países da África, especialmente Costa do Marfim. E esses países estão aí com receio dos impactos, dos efeitos do El Niño neste ano. Isso tem feito os preços do cacau dispararem no mundo. O cacau, que já vinha numa trajetória de alta nos últimos anos aí, batendo recorde de preço nos últimos anos, justamente por causa de oferta mundial, novamente agora tem aí esse fator de El Niño sustentando os preços do cacau no mundo todo. E esse é um assunto que a gente tá de olho, especialmente nessa semana, Sérgio de América, porque lá em Ilhéus, na Bahia, onde é o berço do cacau no Brasil, acontece essa semana a Expo Cacau, segunda edição de uma feira que é voltada para produtores de cacau, para produtores rurais lá da Bahia, que vão, na verdade, não só da Bahia, essa feira traz gente de outros estados produtores, e a Globo Rural tá lá. Eu não tô lá, estou chegando em BH agora, mas a equipe da Globo Rural tá lá, e é para lá que a gente vai agora falar com o Marcos Fantin, que é repórter, setorista de cacau, e tá com a gente aqui nesse primeiro dia de Expo Cacau, trazendo quais são os desafios aí, Marcos, além de El Niño, o que o pessoal tem dito aí nos corredores nesse primeiro dia de Expo Cacau, qual que é o desafio maior dessa atividade?
3: Boa tarde a todos, Cassiano, Sardenberg, Nadeja. Sim, a gente está aqui em Ilhéus, na Expo Cacau, segunda edição dessa feira voltada para o mercado do cacau. E aqui muito se fala de El Niño, sim, nessa primeira manhã de evento. É o grande vilão do momento, porque os produtores estão assustados. Isso porque em 2015 todos viveram isso, e eles inclusive. A região aqui de Ilhéus sofreu com uma seca severa que prejudicou muito a produção. Então, quando tem se falado muito sobre a presença do El Niño novamente, eles também ficam mais reticentes quanto a isso. Eu falei com o presidente da Federação da Agricultura da Bahia, e ele confirmou esse medo, mas falou que também 10 anos depois, as tecnologias, os novos clones, podem ajudar a mitigar um pouco esses riscos. Mas não é só o El Niño que eles estão falando. A cacauicultura sofre com um problema de mão de obra muito grande. Então, os produtores de cacau sofrem em contratar trabalhadores para a cadeia justamente na época da colheita. E um desses motivos é porque os trabalhadores têm migrado mais para a colheita do café, que paga melhor. Então, esse é um grande problema ao lado do El Niño que pude apurar nessa primeira manhã aqui da Expo Cacau.
1: Ou seja, mesmo com preço alto e alta rentabilidade, os produtores de cacau não estão conseguindo segurar a mão de obra e resolver esse problema, né? Porque é uma cultura ainda, Sardemec, que depende muito de pessoas, né? Tanto no plantio como na colheita, nos tratos culturais. É uma cultura aí artesanal, a gente pode dizer assim, ainda em relação a outras culturas como o café, e o Marcos falou aí agora há pouco.
2: E antes mesmo do El Niño, a gente já vinha falando sobre a delicadeza da situação do setor, né, Cassiano? Todo aquele temor de escassez, de alta nos preços, agora com o fenômeno climático dessa monta, acaba agravando a situação.
1: Exato, e Nadédia, tem uma situação de oferta que a indústria, né, conseguiu nesses últimos meses aí receber um volume maior de cacau, né, do Brasil. Estou falando aqui basicamente do mercado brasileiro, mas a moagem, né, o processamento de cacau, ele não se recuperou ainda, né, depois desse aumento de preços, de queda de oferta no mundo todo. E isso tem a ver com o consumo, né? A moagem, o processamento de cacau não aumenta porque o consumo de cacau não aumentou, e não aumentou porque o preço do chocolate, né, do principal derivado aí do cacau, continua muito alto. Então o consumidor reduz o consumo. Marcos, não sei se tem mais informações aí, Marcos.
3: Eu queria só finalizar. Eu acho que é importante entender os preços da commodity. É uma commodity negociada na Bolsa de Nova York que, antes da crise, ela era negociada a cerca de 2.500 dólares por tonelada, e chegou a 12 mil dólares por tonelada em dezembro de 2024. Esse patamar absurdo, ele recuou aos poucos, mas hoje a gente está em 6 mil dólares por tonelada, que ainda é um preço considerado alto, só que é como se fosse um novo normal. Esse preço não deve voltar mais para o patamar antigo. Então, é uma cadeia que ainda consegue rentabilizar, mas sofre também com a falta de demanda pelo chocolate, porque ficou muito caro mesmo nos últimos anos.
0: Quer dizer, o preço para o produtor ficou bom, quer dizer, era muito bom, ficou, mas continua bom com $6,000 a tonelada, mas compensação, o produto final fica muito caro. E aí cai a demanda, vai dar problema na oferta, né?

0: intervallo.
1: Già voltamos.
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terça-feira, 25 de agosto de 2026. A Agência Nacional de Proteção de Dados aplicou multa de mais de 150 milhões de reais ao TikTok.

0: A determinação foi publicada no Diário Oficial da União de hoje. A ANPD encontrou 5 violações no tratamento de dados de crianças e adolescentes na rede social. A plataforma terá de fazer ajustes e eliminar as informações coletadas de forma irregular. De acordo com a agência, o TikTok se comprometeu a adotar um plano de conformidade para reforçar a proteção de menores. O presidente Lula vai se reunir amanhã com os presidentes do Senado, Davi Alcolumbre, e da Câmara, Hugo Mota, para articular a votação de propostas prioritárias do Executivo no Congresso. O governo busca avançar com temas como o fim da escala de trabalho 6x1, a PEC da Segurança Pública, o Marco de Minerais Críticos e o fim da taxa das blusinhas. O Canadá anunciou hoje tarifas de retaliação sobre produtos americanos avaliados em quase 20 bilhões de dólares. As medidas terão alíquotas de 15, 25 e 50% e vão atingir cerca de 700 itens produzidos nos Estados Unidos. As taxas entrarão em vigor no dia 8 de setembro. A iniciativa é uma resposta a um tarifaço de 50% imposto pelo governo de Donald Trump sobre 20 bilhões de dólares em produtos canadenses. A China afirmou que não deixará de negociar com o Irã após os Estados Unidos anunciarem um novo pacote de sanções contra a República Islâmica e ameaçarem países que não aderirem à iniciativa. O porta-voz do Ministério das Relações Exteriores chinês afirmou que a cooperação entre Pequim e Teerã sempre foi realizada no âmbito do direito internacional e não deve ser alvo de interferências ou perturbações. A China é um dos principais compradores do petróleo iraniano e foi afetada pelo bloqueio do Estreito de Hormuz. No horário de Brasília, 1h31.
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0: E aí, Vera?
1: Oi, Sardenberg, boa tarde para você e para a Nadédia, para os ouvintes, também para quem nos assiste.
2: Boa tarde, Vera.
0: Bom, o assunto são as entrevistas do ex-governador de Minas, Romeu Zema, candidato à presidência da República. Foram duas entrevistas, ontem à noite na TV Globo e hoje de manhã às 10h30, entrevista concedida aos colegas da CBN, do Valor e do Globo. Em todas as duas entrevistas, ele falou muito sobre o que ele fez em Minas, procurou apresentar o seu legado como um capital que o credencia para a presidência. Vera?
1: Pois é, Sardenberg, praticamente é a oportunidade que o eleitor, de uma maneira geral, está tendo de travar contato com o ex-governador de Minas, Romeu Zema, pela primeira vez, porque ele é bastante desconhecido ainda pelo que as pesquisas mostram, e ele não foi ao debate do último domingo. Então, ontem no Jornal Nacional, que é depois do Jornal Nacional, né, que é um momento de grande audiência na TV aberta, acho que é o momento de maior exposição do Zema até aqui na campanha. E ele fez isso, procurando se mostrar como alguém que salvou Minas Gerais da quebradeira, mas foi bastante contraditado pelos jornalistas ontem e hoje, pelo fato de que uma boa parte do sucesso que ele obteve em, por exemplo, pagar fornecedores e pagar funcionários em Minas, se deu devido ao fato de que ele obteve, por um bom período do seu governo, liminares do Supremo Tribunal Federal que permitiram rolar a dívida enquanto esse assunto era discutido, do valor da dívida de Minas Gerais. Então, ele teve um pouquinho essa ajuda aí do VAR que ele desconsiderava quando falava de como ele tirou Minas Gerais do atoleiro deixado principalmente pela gestão Fernando Pimentel e melhorou a situação a ponto de ser reeleito, etc. Então, essa é uma contradição com a qual ele vai lidar durante a campanha e que os adversários vão explorar. O Zema tem ali em torno de 2, 3% nas pesquisas. Ele tem uma dificuldade, que é o fato de que o Partido Novo não elegeu 5 parlamentares em 2022 e, por isso, não tem direito a horário de rádio e TV. Ele vai estar fora da propaganda de rádio e TV. Então, ele já conta com um instrumento a menos, por exemplo, que o Ronaldo Caiado, para tentar quebrar essa vantagem do Flávio Bolsonaro como candidato da direita para ir para o segundo turno. O Caiado também tem em torno de 5%, portanto ainda uma pontuação muito baixa, mas tem esse trunfo de estar no horário eleitoral, de ter pelo menos 2 minutos e pouco nos programas grandes do rádio e TV e algumas inserções para se tornar mais conhecido. Então, os dois partem do mesmo legado, né, do mesmo passado, terem sido governadores de estado reeleitos e bem avaliados. Mas o Caiado tem essa vantagem comparativa, que é o fato de estar na propaganda eleitoral, ter um partido maior, que, portanto, lhe dá maior estrutura de campanha. Então, o que fica muito claro nas entrevistas do Zema é essa dificuldade. Como ele se diferencia do Flávio Bolsonaro, e o Lauro e o Milton Jung perguntaram isso de uma maneira muito clara, olha, por que que alguém da direita vai votar no senhor e não no Flávio Bolsonaro? E aí ele se apresenta como alguém mais experiente. Ele diz que ele, se fosse um cirurgião cardíaco, já teria feito milhares de cirurgias e o Flávio Bolsonaro não. Só que dificilmente o eleitor vai ter oportunidade de ver essas realizações porque ele está fora do horário eleitoral. Então, uma situação difícil essa. Ele procurou, por meio de uma camiseta, puxar esse tema das bets, que é um tema que preocupa muito a população. Então, ele levou uma camiseta de repúdio às bets e aí foi questionado pela Malu Gaspar pelo fato de a Loteria de Minas ter criado um jogo de apostas e isso seria uma contradição em relação a essa crítica que ele faz às bets. O que ele disse existe uma lei nacional, Minas cumpriu uma lei nacional, mas eu como presidente alteraria essa lei para proibir ou pelo menos restringir fortemente a possibilidade de bets e o seu alcance e porque ela está causando mal à sociedade. Uhum. Então foi mais ou menos nessa linha, alguém ali com realmente uma experiência, mas com algumas contradições para resolver. Diga, Nadete, desculpa.
2: Não, ia dizer que está difícil ele se livrar da repercussão negativa de ter faltado ao debate, né? As pessoas ficaram muito indignadas que Lula e Flávio Bolsonaro não foram, mas entenderam a estratégia por trás. É, um candidato que tem pouquíssima viabilidade eleitoral nesse momento nas pesquisas, faltar ao debate, acho que foi considerado mais desrespeitoso, né, Vera?
1: É, foi considerado meio difícil de compreender, realmente uma estratégia não muito inteligente, né, Nadédia? Porque se você pensar nisso, que além de tudo, além de ter pouco nas pesquisas, ele tem poucas oportunidades de ser visto, você abrir mão de uma em rede nacional num espaço tradicional como é o debate da Band, realmente fica difícil de compreender. Ah, vou fazer um protesto pelo Lula e o Bolsonaro não irem. Mas, meu amigo, a maioria das pessoas nem te conhece. Como você vai protestar se ainda você nem é conhecido? Então, ele está muitos passos atrás para achar que pode fazer protesto e isso surtir algum efeito. Então, realmente foi uma estratégia difícil de compreender. E levou até a especulação sobre a possibilidade de que ele pudesse desistir da candidatura. No domingo estava muito forte essa especulação, o Partido Novo nega, mas a gente sabe que tem ali alguma movimentação do PSD, de outros partidos, nesse sentido, de que ele pudesse, por exemplo, abrir mão da candidatura. E aí o PL gostaria que ele apoiasse o Flávio, o PSD gostaria que ele apoiasse o Caiado, mas o mais provável, pelo que eu apuro, é que não aconteça isso, que ele leve adiante até como uma âncora para eleger bancadas do Novo, para ali bater na tecla do Novo, da sigla, do número do Novo e tal. Então, em valores de hoje, é pequena a possibilidade dele deixar de ser candidato.
0: É. E o melhor lugar para protestar contra a ausência de Bolsonaro e de Lula é no próprio debate, né?
1: Exatamente.
0: Mostrar as cadeiras vazias e tal, né?
1: Exatamente. É um protesto também um pouco estranho de compreender.
0: É. Vera Magalhães, obrigado, Vera. Bom, essa semana segue aí com várias entrevistas, então a gente vai continuar nesse assunto aqui das campanhas. Obrigado, Vera. Até mais.
1: Até mais. Um ótimo jornal para vocês. Até mais tarde.
2: Até.
0: Era 7 da noite no ponto final. Viva Voz, segunda edição. Viva Voz especial, Viva Voz eleições. É, intervalo agora.
2: E já voltamos.
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1: Enquanto se prepara para enfrentar o Santos na quarta-feira no Nubank Park pelo jogo de ida das quartas de final da Copa do Brasil, o Palmeiras encaminhou a venda do meia Alan para o Manchester City, da Inglaterra. Os Citizens devem pagar cerca de 40 milhões de euros, o equivalente a 240 milhões de reais. A ideia é que ele se apresente ao novo clube imediatamente e, por isso, Alan seria desfalque para o duelo de amanhã contra o Peixe. Ainda fora das quatro linhas, o clube anunciou a renovação de contrato do zagueiro Gustavo Gomes, de 33 anos. O vínculo, que ia até o final do ano que vem, agora se estenderá até dezembro de 2030. Ainda em relação ao jogo de amanhã pela Copa do Brasil, o lateral esquerdo Piquerez treinou no campo nesta segunda e nutre expectativas de ficar à disposição após desfalcar o time contra o Vasco no domingo. Do lado santista, ainda há dúvidas sobre a escalação de Neymar, devido ao fato de o estádio palmeirense ter piso sintético, cenário que normalmente é evitado pelo camisa 10 e por alguns outros jogadores devido a um alegado risco maior para lesões. De acordo com o técnico Cuca, a escalação dele ainda será discutida. Da mesma forma, outros atletas podem ser preservados, uma vez que a prioridade é o Brasileirão e no domingo o Peixe encara o Corinthians fora de casa. O Alvinegro terá semana livre para treinos até o embate com os santistas na Neoquímica Arena. O meia Breno Bidon será desfalque pelo acúmulo de cartões. O São Paulo também só volta a campo no fim de semana, no caso, no sábado, para enfrentar o Bragantino no Morumbis. Nesta segunda-feira, torcedores organizados foram autorizados a intimidar os jogadores e também integrantes da diretoria no Centro de Treinamentos da Barra Funda. De São Paulo, Gabriel Dudziak.
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0: E aí, Teco?
1: Oi, Sarenberg, boa tarde, Nadédia, boa tarde aos ouvintes, tudo bem?
2: Tudo bem, Teco, boa tarde.
0: Teco, a gente já comentou aqui, quem circula aí pelas cidades brasileiras, não apenas nas capitais, mas as cidades brasileiras, vê muita atividade no mercado imobiliário, né? Muito prédio subindo, prédio, muito apartamento pequeno sendo vendido, prédios mistos de escritório e residencial. E, bom, isso tá mercado bem aquecido. Agora, nós temos aqui uma pesquisa que você vai nos comentar, que houve, ao longo do segundo trimestre desse ano, uma queda nos lançamentos, mas um aumento de vendas.
1: É, vamos lá. Na verdade, né, Sarenberg, esse setor está aquecido já tem uns 4, 5 anos, né? Que esse ecossistema todo aí de lançamento, vendas, aluguel, a gente fez
0: Airbnb.
1: Uma centena de colunas mostrando como estava forte, né? A gente até se questionou várias vezes se em algum momento ia ter uma inflexão por conta dos juros altos, que também foi uma característica desse período todo. E agora a gente tem uma coisa que é diferente, né? Eu já tinha feito uma coluna recentemente de preço de aluguel que não estava subindo tanto, ou estava subindo abaixo da inflação em muitas capitais. E agora esses números aqui da Confederação Brasileira de Indústria e Comércio, da CEBIC, né? Eles mostram uma coisa interessante, né? São números do trimestre, do segundo trimestre e do semestre todo, né? Então, de lançamentos, a gente teve uma queda no segundo trimestre em relação ao segundo trimestre do ano passado de 1,3, e no semestre teve uma queda também de 0,3, estabilidade, mas você não teve crescimento de lançamentos em termos de unidade. Em vendas, a gente teve alta no trimestre e teve alta no semestre também, 5%. O que acontece quando você vai abrindo a pesquisa, né, e dá uma olhada ali nos números, a gente vê que o número, né, eles chamam de VGV, né, que é o valor geral de vendas, que tem a ver com quanto custa aquele apartamento, quantidade de apartamentos versus o preço, né? Isso teve uma queda brutal, e isso acho que passa pelo que você falou, né? A gente está tão diminuindo o número de apartamento, de tamanho dos apartamentos, muito estúdio, muito apartamento de um dormitório. Então você tem uma queda em termos de valores, tanto no lançamento quanto nas vendas. E nos lançamentos é uma queda forte, 24% em relação ao ano passado, mostrando que o que está sendo lançado e consequentemente vendido tem sido imóveis menores, né? Só para o ouvinte ter uma ideia, o valor médio do segundo trimestre foi de R$580 mil de um apartamento. O ano passado era de R$752 mil. Então, uma queda bastante, mostrando que estão tendo que diminuir, né, o tamanho do apartamento e o tamanho do preço. Provavelmente diminuir o tamanho do apartamento por conta do preço, né? Está ficando muito caro e as pessoas não conseguem pagar, então tem que ir para um apartamento menor mesmo.
0: Esse preço médio que você fala é nacional?
1: Nacional, 220 cidades. E uma coisa, Sarah, para a gente ficar de olho aqui, né? Tem muita gente reclamando desse terceiro trimestre, né? É um terceiro trimestre que começou com, parte dele é Copa do Mundo já. A gente tem tido umas notícias ruins ali de economia. A expectativa do PIB para o terceiro trimestre é meio que zero, né? Então seria uma estabilidade. Seria interessante a gente acompanhar esses números dos imóveis, porque fazia muito tempo que não tinha uma notícia de aumento de aluguel abaixo da inflação, aumento de preço do imóvel abaixo da inflação. Isso apareceu no segundo trimestre desse ano. Então, curioso para ver aqui no terceiro trimestre, para ver se, enfim, se foi um dado fora da curva por conta de um monte de coisa, inclusive Copa do Mundo, ou se, na verdade, está perdendo um pouco o fôlego, porque, a bem da verdade, é muito tempo com juro muito alto também. E esse setor, ele é muito influenciado por juro alto, né? Tanto para você construir quanto para você comprar, né?
0: Certo. Ok, obrigado então, Teco, e até amanhã.
1: Até amanhã, tchau, tchau.
0: Os dados que foram citados pelo Teco são da Câmara Brasileira da Indústria da Construção, em parceria com a consultoria Brain Inteligência Estratégica. Intervalo agora, voltamos com Suzana Barelli.
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0: E aí, Suzana?
1: Oi, Sandenberg, oi, Nadédia. Boa tarde para vocês e para os ouvintes.
2: Boa tarde, Suzana.
0: Bom, Vega Sicília é um nome de muito prestígio no mundo do vinho. E agora a novidade que você vai nos contar é que para janeiro de 2007, essa vinícola, Vega Sicília, vai lançar o primeiro branco produzido na Europa. Da Vega Sicília, obviamente.
1: Produzido na Espanha, né? Eles têm um projeto na região de Tokaj que tem um vinho branco. A história é essa mesma. Vega Sicília é um ícone entre os grandes vinhos do mundo. Ele é elaborado na região de Ribeira del Duero, na Espanha. É aqueles vinhos com todos os predicados possíveis de qualidade. E o Pablo Alvarez, que é o CEO da vinícola desde 1982, faz muito tempo, há muito tempo ele quer ter um branco espanhol. Ele tentou plantar vinhedos, procurou vinhedos pela Espanha toda, apostou, plantou, aí espera amadurecer, porque um vinhedo, mais você plante, ele começa a dar frutos 3-4 anos depois, e qualidade, vinhos de qualidade precisa assim, você espera 10 anos, aí ele espera 10 anos, aí diz, não, esse vinhedo não tem qualidade para ser um branco, e até que mais recentemente, ele acabou chegando na região de Rias Baixas, que é a região da Galícia, lá da Espanha, né, meio fronteira com Portugal ali, que tem uma grande uva que chama Albarinho. E ele plantou Albarinho, começou o projeto, gostou do resultado, tem investindo, e tem uma grande curiosidade sobre esse vinho, se ele vai ser lançado mesmo, quando ele vai ser lançado. E essa semana está aqui no Brasil a principal executiva dele, que aliás acabou de assumir o posto, que é a Jéssica Jume, e ela contou que sim, que eles estão tudo organizado, desenvolvendo rótulos, pensando em linguagem, pensando qual vai ser todo o marketing do lançamento desse vinho. Ele é um Albarinho da safra de 2024, que vai ser lançado, começa a ser lançado na Espanha no comecinho de janeiro de 2027, e ela diz que a expectativa é que esse vinho venha logo para o Brasil. O Brasil não vai ser o primeiro mercado que esse vinho vai ser apresentado, mas ela falou assim, mas o Brasil é cada vez mais importante comprador de Vega, né? A Ásia está comprando menos grandes vinhos, então muita gente está olhando aqui para a gente. E ela falou, não, imagino que lançando na Espanha, logo depois o vinho vem para cá. Então, assim, tem uma super curiosidade. Eu falei, é um vinho branco da safra de 2024, mas que vai ser lançado em 2027. Então, não vai ser um vinho fresco, jovenzinho, né? Um vinho, mas você pergunta, mas esse vinho amadureceu em barrica de carvalho para dar maior complexidade, ou ficou mais tempo com as leveduras, que é uma outra maneira de dar complexidade nos vinhos. E tudo ela fala, não posso falar, sorri, ou seja, ela não dá detalhe nenhum do vinho, mas ele se chama Deiva, que é o nome da vinícola, da nova vinícola e do vinho, e tal, com o lançamento confirmado. E assim, quando esse vinho for lançado, daqui a pouco vai ser muito, o que se prevê é assim, que é Albarinho, ou Alvarinho, que a gente conhece dos vinhos portugueses, já é uma uva que tem crescido em consumo no Brasil, não só no Brasil, mas também no Brasil, e com o lançamento desse vinho, vai chamar, né, com essa assinatura Vega Sicília, vai chamar muito mais atenção a essa uva branca, né, porque o Vega Sicília faz vinhos, né, que estava falando. Tem o projeto Oremos, que ele faz na Hungria, o resto tudo é na Espanha, e ele tem vinhedos em Rioja, né, em Ribeira, que é o grande Vega Sicília, o Leão, e também na região de Touro. Então, assim, vai ser uma nova região espanhola que vai ser explorado, e isso, para quem gosta de vinho branco, é muito bom.
0: Agora, rapidamente, você disse aí no meio do seu comentário que você, para produzir, digamos, um vinho novo, você faz a plantação e vai conseguir produzir vinho dali a 10 anos.
1: Um vinho de qualidade para a videira está considerado uma videira adulta, que vai começar a dar tudo que a videira pode produzir daqui a 10 anos. Quando a gente pensa nos grandes vinhos, eles no começo ou eles vendem a uva ou eles utilizam em outros vinhos antes de usar no seu vinho principal. Um vinho mais simples, um vinho com menos complexidade, a partir do terceiro, quarto ano, você consegue elaborar. Tem vinícolas, tem projetos aqui, por exemplo, exemplo, esses projetos que a gente fala de poda invertida aqui na região da Mantiqueira, que às vezes tem gente fazendo vinho já na segunda safra, mas aí é uma empolgação do produtor, porque a videira ela precisa de tempo de safra, precisa que a raiz aprofunde um pouco mais para ela conseguir dar complexidade. E quando você está querendo um vinho de complexidade, você tem que esperar isso. Os grandes vinhos começam a usar as uvas, por exemplo, os grandes vinhos de Bordeaux começam a usar suas uvas a partir por volta de 10 anos depois de ter replantado a videira. E antes ele põe ou em outro vinho mais simples ou ele vende essa uva para terceiros. Isso é muito comum.
0: Suzana Marelli, obrigado, Suzana. Até
1: quinta.
0: Bom, com isso vamos encerrando o CBN Brasil desta terça-feira, 25 de agosto. Tivemos na produção, na Dédia,
2: Janaína Barros e o Matheus de Souza.
0: E nos trabalhos técnicos, a dupla,
2: Juliano Fonseca e Priscila Gobiotti.
3: Apresentação, Carlos Alberto Sardenberg e na Dédia Calado.
2: Trabalhos técnicos também da Débora Gonçalves. Eu não sei quem fez o quê, mas se está aqui no estúdio, eu vou dar crédito. Boa tarde para todo mundo.
0: Muito obrigado pela audiência. Até mais.

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0: Terça-feira, 25 de agosto de 2026. O relator da PEC, que acaba com a escala de trabalho 6x1, senador Omar Aziz, afirmou à CBN que vai apresentar o parecer aos integrantes da Comissão de Constituição e Justiça da Casa até o fim dessa semana. A intenção é votar o relatório na próxima quarta-feira. Omar Aziz disse que não pretende fazer mudanças no texto. Segundo o parlamentar, a ideia é aprovar a matéria sem que a proposta precise retornar à Câmara. Em maio, a PEC foi chancelada pela maioria dos deputados. O preço de locação de imóveis comerciais de até 200 metros quadrados subiu 11,26% no Brasil nos últimos 12 meses. O número ficou acima da inflação oficial medida pelo IPCA no período e mais de 4 vezes a variação do IGPM, que é o indicador usado nos contratos de locação. Já o preço médio de venda desses imóveis avançou 2,05%. Os dados são do índice Fipzap Comercial de julho. Um avião de pequeno porte caiu numa área de mata da zona rural de Mateus Leme, na região metropolitana de Belo Horizonte, na manhã dessa terça-feira. O piloto era o único ocupante da aeronave. Ele conseguiu acionar o paraquedas, aterrissou em segurança e foi levado consciente e orientado a um posto de saúde da região para uma avaliação clínica. O piloto ficou levemente ferido. No horário de Brasília, 2:03.
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2: Enquanto se prepara para enfrentar o Santos na quarta-feira no Nubank Park pelo jogo de ida das quartas de final da Copa do Brasil, o Palmeiras encaminhou a venda do meia Alan para o Manchester City, da Inglaterra. Os Citizens devem pagar cerca de 40 milhões de euros, o equivalente a 240 milhões de reais. A ideia é que ele se apresente ao novo clube imediatamente e, por isso, Alan seria desfalque para o duelo de amanhã contra o Peixe. Ainda fora das quatro linhas, o clube anunciou a renovação de contrato do zagueiro Gustavo Gomes, de 33 anos. O vínculo, que ia até o final do ano que vem, agora se estenderá até dezembro de 2030. Ainda em relação ao jogo de amanhã pela Copa do Brasil, o lateral esquerdo Piquerez treinou no campo nesta segunda e nutre expectativas de ficar à disposição após desfalcar o time contra o Vasco no domingo. Do lado santista, ainda há dúvidas sobre a escalação de Neymar devido ao fato de o estádio palmeirense ter piso sintético, cenário que normalmente é evitado pelo camisa 10 e por alguns outros jogadores devido a um alegado risco maior para lesões. De acordo com o técnico Cuca, a escalação dele ainda será discutida. Da mesma forma, outros atletas podem ser preservados, uma vez que a prioridade é o Brasileirão. E no domingo, o Peixe encara o Corinthians, fora de casa. O Alvinegro terá semana livre para treinos até o embate com os santistas na Neoquímica Arena. O meia Breno Bidon será desfalque pelo acúmulo de cartões. O São Paulo também só volta a campo no fim de semana. No caso, no sábado, para enfrentar o Bragantino no Morumbis. Nesta segunda-feira, torcedores organizados foram autorizados a intimidar os jogadores e também integrantes da diretoria no Centro de Treinamentos da Barra Funda. De São Paulo, Gabriel Dudziak.
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0: No horário de Manaus, 1:07.
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0: Muito boa tarde, ouvinte CBN. Hoje é terça-feira, 25 de agosto de 2026, mais uma Estação CBN por aqui. Até as 2 da tarde, por aqui a gente deve te trazer sobre o segundo lote de pulseiras para o Festival Sou Manaus Passo a Passo 2026, que vai ser liberado hoje à noite. E esse cadastro, ele é necessário para assistir aos shows que foram divulgados ontem, na segunda-feira. São vários artistas nacionais e locais que devem, então, se apresentar no festival este ano. Além disso, chama atenção para uma mudança no centro de Manaus. A partir de amanhã, a rua Ferreira Pena será interditada. Esse bloqueio estava previsto para ontem, na segunda-feira, mas foi adiado por conta de alguns ajustes técnicos. A gente traz, então, o que muda a partir de amanhã e o porquê desse adiamento. E além disso, faltam também pouco mais de 40 dias para as eleições. Mais de 42 mil pessoas vão trabalhar nas sessões eleitorais aqui no Amazonas durante o mês de outubro, e os mesários já estão passando por um treinamento, e neste ano existem algumas mudanças na identificação dos eleitores para tentar reduzir o tempo na espera das filas, especialmente naquelas sessões eleitorais onde a gente tem um maior público que faz essa votação durante o período eleitoral, ou seja, demora um pouco mais tempo quando se trata ali de escolas que possuem aí, são as mais antigas no caso, né? A gente deve trazer então essa novidade para você, tudo isso até as 2 da tarde, você interage com a gente sempre que possível através do nosso WhatsApp, DDD de Manaus, 92981980632, 981980632, estou ao vivo também pro YouTube da CBN, viu? Só buscar por CBN Amazônia, você nos ouve e nos assiste por lá. 1:09 em Manaus, vamos juntos.
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0: Começo por aqui falando sobre Sou Manaus Passo a Passo 2026, trazendo para você sobre o segundo lote de pulseiras que vai ser liberado hoje à noite. Luí Kawasaki, que está por dentro desse evento desde ontem, traz detalhes para gente sobre como participa desse segundo lote, a partir de que horas. É tudo pela internet, né, Luí? Boa tarde.
2: Boa tarde, Nicole. Exatamente. O cadastro para garantir o acesso aí aos shows abre às 7 horas da noite desta terça-feira, lá no site oficial do evento, que é o soumanauspassoapasso.com.br, né? Tudo sem acento. Então, passo com 2 S, apaco, soumanauspassoapasso.com.br. As vagas continuam sendo liberadas diariamente, sempre nesse mesmo horário, né? Das 7 da noite. E vai ser liberado até a próxima sexta-feira, no dia 28. A gente lembra que cada CPF permite a reserva de uma vaga por dia para cada palco. Então, para fazer a retirada, é obrigatório entregar 1 quilo de alimento não perecível, mostrar o documento oficial com foto lá no aplicativo, né? Ou no papel, né? No documento original. Ah, mas aí nem todo show vai precisar de pulseira, Nicole. Uhum. A exceção fica aí pro dia 5 de setembro, né? Que é no sábado, lá no Palco Alfândega, que vai ter atrações religiosas. Aí a gente tá falando de Aline Barros, Israel Salazar e o Padre João Carlos, com entrada livre, sem a necessidade de pulseira. E a gente lembra também algumas atrações, né, nacionais do festival, que aí terão Ana Castela, Léo Santana, Felipe Rett, Glória Groove, Ferrugem. E também tem a grade regional, que conta aí com nomes como Neto Barroncas, Lucilene Castro, Tucumanos, Ases do Pagode, entre outros. Nicole.
0: Perfeito, Luí Kawasaki. A gente também tem o prazo já para a retirada das pulseiras do festival esse ano. Começa a partir de quando? Porque nesse primeiro momento você faz apenas o cadastro para conseguir as pulseiras, e depois apenas essas pulseiras são liberadas para que de fato você entre no espaço dedicado para cada evento com as atrações nacionais. Como é que vai funcionar a retirada das pulseiras?
2: Olha, Nicole, a entrega presencial dessas pulseiras começa a partir da próxima sexta-feira, no dia 28, e vai até o dia 1º de setembro. A retirada varia aí conforme o dia em que o cadastro foi efetuado na internet. Então, por exemplo, quem fez a reserva no primeiro lote retira já na sexta-feira. Os cadastrados no lote de hoje pegam no sábado, o terceiro lote retira no domingo, o quarto lote na segunda-feira, dia 31, e o quinto lote na terça-feira, dia 1º de setembro. Então, a gente lembra, para fazer essa retirada é obrigatório entregar 1 quilo de alimento não perecível, mostrar o documento oficial com foto no aplicativo ou no papel original, foto de RG de celular não vale, gente, e só o titular pode retirar a pulseira. Alguns dos locais que a gente dá destaque aqui para retirada das pulseiras a partir da sexta-feira é ali no Shopping Felipe Dal, na Cidade de Deus, Shopping Manaus, Via Norte, no bairro Santa Teovina, o Shopping Ponta Negra, no bairro Ponta Negra, e a Galeria dos Remédios, o Shopping Popular, lá no centro de Manaus. Nicole?
0: Luí Kawasaki, ao vivo com a gente, trazendo então mais um dia de cadastro pro lote para participar então dos shows nacionais no Passo a Passo 2026. Obrigada, Lu, e bom trabalho. Vamos seguindo por aqui, já vamos mudando de assunto agora para falar sobre o mutirão previdenciário da Defensoria Pública do Amazonas, que começa nesta terça-feira lá em Maués. É uma ação gratuita que oferece vários atendimentos para ajudar moradores e resolver também algumas pendências que são relacionadas aos benefícios do INSS. Então a gente tem aí durante 4 dias os moradores podendo procurar o ginásio Padre Leão Martinelli, no centro da cidade de Maués. Esse atendimento é feito por ordem de chegada, desde as 8 horas da manhã até as 5 horas da tarde, hoje sendo o primeiro dia. Entre os serviços, destaco orientação jurídica sobre benefícios previdenciários e assistenciais, requerimentos administrativos ao INSS e ações judiciais na área previdenciária. Também haverá atendimento médico para atualização de laudos, o que pode ajudar, por exemplo, quem precisa comprovar alguma condição de saúde para ter acesso e retomar algum tipo de benefício. A escolha da cidade de Maués faz parte justamente de uma estratégia da Defensoria, porque antes de realizar o mutirão, a instituição faz um levantamento da necessidade de cada cidade no interior do Amazonas para identificar onde há a maior demanda por serviços previdenciários e assistenciais. No caso da cidade de Maués, a presença de uma parcela expressiva da população idosa foi um dos fatores considerados para que esse mutirão aconteça por lá durante essa semana. Isso porque é um público que pode enfrentar várias dificuldades para se deslocar e acessar também serviços especializados. A gente vai ouvir o que diz sobre esse mutirão o defensor público Rafael Barbosa.
3: O objetivo da defensoria nesse mutirão é fazer com que a população, tanto do centro urbano como da zona rural e as comunidades que estão aqui nas redondezas, acessem serviços e benefícios do INSS que estão, por alguma razão, travados. Então, aquele que precisa de um BPC ou de um auxílio ou de uma outra situação no INSS, a Defensoria está aqui para fazer o atendimento em parceria com o próprio INSS e também com a Prefeitura de Maués. Basta a população vir aqui com a documentação que a gente vai fazer o atendimento, vai dar informação e vai proporcionar o destravamento para que ela possa receber o benefício.
0: Neste ano, o mutirão já passou por Codajás, Itacoatiara e também São Gabriel da Cachoeira e juntos esses atendimentos ultrapassam então 1.000 registros. A expectativa é justamente facilitar o acesso da população a direitos e também dar maior agilidade à resolução dos casos. O atendimento em Maués segue até sexta-feira, dia 28. 1h16 em Manaus. Olha só, eu vou retomar a pauta que a gente vem falando ao longo desse mês de agosto, que é em relação ao calor que aumentou o consumo de energia aqui em Manaus e na região metropolitana. No mês passado, a demanda cresceu quase 8% em relação ao mesmo período de 2025. E com o uso aí maior do ar-condicionado, porque está muito quente, o desafio diante disso é evitar o susto na conta de luz. Porque você lembra, no início de agosto eu comentei aqui que a gente agora vai sofrer, já sofre um aumento na conta de energia durante o mês de agosto, mês esse que tradicionalmente costuma ser o mais quente aqui na nossa região por conta do verão amazônico.
4: Maria do Socorro é costureira. No ateliê, as encomendas chegam o tempo todo e as máquinas não param. Além de atender a demanda, Maria também precisa encontrar uma forma de driblar o calor. Os aparelhos de ar-condicionado são os principais aliados nessa hora.
5: Se eu não ligar o ar, como é que eu vou conseguir trabalhar? Tem que trabalhar além da minha máquina, que consome energia também, né? E tem que ter o ar.
4: E essa fuga do calor também tem impactado o consumo de energia elétrica em Manaus e na região metropolitana. De acordo com a concessionária responsável pelo fornecimento de energia, Manaus e o entorno da capital registraram no dia 30 de julho um pico de consumo de mais de 20.800 megawatts. No mesmo período do ano passado, o consumo foi de 1.676 megawatts. Então, um aumento de 7,81%. O número representa o maior consumo registrado desde 2024, quando a demanda chegou a 1.861 megawatts. E agora, em agosto, a demanda alta continua. De acordo com a concessionária, atualmente os horários de maior consumo têm sido entre 1 e 3 da tarde e 7 e 10 da noite, um aumento de até 15% se comparado aos outros horários do dia. E a previsão é de que em setembro e outubro o consumo possa chegar a 1.900 megawatts. Mas segundo o gerente de operação da Âmbar Energia, Raimundo Júnior, não há risco de desabastecimento.
6: Hoje nós temos cerca de 2,5 gigawatts de potência instalada. É suficiente para atender com folga toda a nossa demanda, tanto em Manaus como todas as nossas cidades que estão interligadas ao Sistema Interligado Nacional.
4: E se o consumo aumenta, a conta também pode pesar mais no bolso. Atualmente a cobrança está sob a bandeira tarifária amarela. Na prática, isso representa um adicional de R$ 1,88 a cada 100 kWh consumidos. E nesse período de calor, o ar-condicionado é um dos aparelhos que mais contribuem para o aumento do consumo nas residências. Para o engenheiro eletricista Fábio Rodrigues, uma das formas de economizar é manter a temperatura do aparelho entre 20 e 24 graus e evitar deixá-lo ligado sem necessidade. Também é importante ter cuidado com a instalação e a estrutura do equipamento.
7: Geralmente a gente quer instalar nosso ar-condicionado na sala, no quarto, onde quer que seja, eu quero aqui. Só que a condensadora, né, tem que ver onde é que você vai instalar a sua condensadora, porque se ela pegar, né, a temperatura externa lá, que é o sol, se ela vier pegar o sol, o que, que ela vai fazer? Ela vai trabalhar dobrada. Ela tem que estar coberta, né, ventilado, arejado, aí ele vai trabalhar em conformidade com a máquina. O ar-condicionado, pessoal, ele puxa muita energia elétrica. Ele puxa mais ainda naqueles horários de 10 horas da manhã até 3 horas da tarde. Ele multiplica por 2, ele puxa muita energia elétrica.
4: Maria também tenta equilibrar o orçamento durante o período de calor. Se o ar-condicionado virou uma necessidade, ela reduz o tempo de uso de outros eletrodomésticos, como o ferro de passar roupas.
5: O ferro consome muita energia, né? Não tô mais usando ele como eu estava usando, né? Eu uso mesmo o necessário mesmo. Quando eu termino, já desligo, porque para economizar.
4: Com reportagem de Leandro Guedes, Patrick Mota Filho para a CBN Amazônia.
0: E ó, diante disso, o diretor-presidente da Âmbar Energia, o João Pila, foi até a Câmara Municipal de Manaus prestar alguns esclarecimentos sobre o aumento das contas e a qualidade de fornecimento de energia aqui na cidade. Durante essa oitiva, ele negou que tenha ocorrido uma duplicação generalizada no consumo. Ele disse, inclusive, que as diferenças na faturas podem ser... estar relacionadas, na verdade, ao uso de equipamentos, às altas temperaturas e também a regularizações realizadas depois de inspeções que identificaram os desvios. O executivo também explicou que o reajuste anual da distribuidora, ele é calculado em maio e aplicado a partir do mês de junho. Segundo o Pila, sem os recursos do uso de bem público, o aumento para os consumidores de baixa tensão poderia chegar a 22,87%. Com o redutor, o reajuste ficou em 3%. Além disso, o UBP é um pagamento feito pelas empresas que exploram hidrelétricas pelo direito de utilizar rios e outros bens públicos para gerar energia. Parte desses valores foi antecipada e destinada para amenizar as tarifas. Agora, sobre a qualidade do serviço, o João Pila afirmou que o número de ocorrências emergenciais caiu 11% em 2026, na comparação com 2025, e ele também informou que houve melhora nos indicadores que medem a duração e a frequência das interrupções. Esses esclarecimentos foram prestados na Câmara Municipal depois de algumas reclamações de consumidores sobre aumento expressivos nas faturas e falhas também no fornecimento de energia aqui em Manaus. Agora na cidade, 1h22. Vou partindo para o primeiro intervalo de estação. Na volta, nossa coluna de toda terça-feira, Viva Bem, com o doutor Jefferson Medeiros. Hoje para falar sobre as doenças que podem serem desenvolvidas durante esse período do verão amazônico, sabe? Qual que é a atenção que a gente precisa dar à saúde? Sempre batendo nessa tecla, porque é muito recorrente que a gente perceba muitas pessoas com dor de cabeça, enxaqueca, sentindo uma desidratação com maior facilidade. Então, se você tiver algum tipo de dúvida ou relato, manda aí pra gente, 981980632. Intervalo, volto já.
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0: 1h25.
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0: Doutor Jefferson Medeiros, boa tarde, seja bem-vindo, tudo bem por aí?
2: Boa tarde, tudo bem, Nicole, como é que você está?
0: Tô bem, sofrendo com esse calor, né? Hora ou outra, a depender da hora do dia, e é sobre ele que a gente vai falar hoje quando se trata da nossa saúde. Já começo perguntando, quais são os problemas de saúde mais comuns quando a gente enfrenta esse período de calor muito intenso? Como que a gente pode perceber que o corpo está sofrendo por conta dessas altas temperaturas?
2: Olha, eu acho que o mais importante que a gente...

0: Nos casos mais graves, a gente pode ter a insolação e ou golpe de calor. Então, a pessoa pode começar com uma sede, uma dor de cabeça, uma fraqueza, tontura e mal-estar. Se a exposição ao calor continuar, e acontece muito, eu vou chamar a atenção para as pessoas que estão fazendo exercício físico ao ar livre, tá, Nicole? Todo domingo eu vou correr lá na Ponta Negra, então eu tenho que chegar muito cedo, 6 horas eu começo, 7 horas eu termino, 7 e meia no máximo, 8 horas. A partir daí, principalmente 10 horas, né, a gente tem uma possibilidade maior de insolação. Mesmo eu sendo médico, eu lembro muito bem que eu levei uma vez o meu filho lá para Ponta Negra nesse horário, depois das 10 horas, e ele teve insolação. Então a gente tem que tomar muito cuidado com os extremos de idade, né? Idoso, criança e o horário que a gente vai, tá? Então, se realmente essa exposição continuar no calor, como eu estava falando, pode evoluir com náuseas, pode enjoo, né? Cansaço intenso, queda de pressão, desmaio e até alteração da consciência.
1: Existe um ranking de quem sofre mais com esse calor excessivo? Por exemplo, os idosos, as crianças, alguém com algum tipo de comorbidade? Qual que é o alerta para grupos específicos, por exemplo?
0: Olha só, eu acho que o mais importante seria a gente chamar a atenção do idoso. Por que o idoso? Porque a criança, ela responde muito rápido a qualquer modificação. Então, se ela começa a ter uma insolação, começa a ter a temperatura aumentar, ela vai se queixar mais rápido, ela vai chorar, ela já vai ter esse ato de avisar para todo mundo que ela não tá bem, tá? O idoso não. O idoso, às vezes, a alteração que vem no corpo dele, ele não vai ser uma coisa tão abrupta como é na criança. Então, a exposição realmente ao calor para o idoso, ele é pior. Lembrar, e aí eu vou chamar a atenção, sobre o número de mortes na Europa, quando você tem realmente uma crise, uma onda de calor, você vai ver que quem falece geralmente são os idosos. Então, ele tem uma resposta mais lenta, porém, ele tem os sintomas dele começam mais lento, mas quando esses sintomas eles chegam, eles são mais complicados, são mais destrutivos para os idosos. E em segundo lugar, a gente vai botar as nossas crianças, né? Então, as crianças, elas vão ter, vão estar em segundo lugar, aonde é muito lábil, quer dizer, muito rápido para ela ficar muito ruim, muito boa. Mas a diferença que eu falei sobre ela já expõe, ela já te avisa que ela não está bem. E aí a gente vai falar sobre doenças. Eu acho que o mais importante são duas doenças. Quem já tem problemas de cefaleia, de enxaqueca, né, dores de cabeça, esse público. E o paciente que tem pressão alta. Por quê? Porque a pressão pode aumentar e daí você pode trazer a oportunidade de acontecer coisas, eventos como um infarto, vamos dizer, tá? Infarto ou um derrame, exatamente porque você tem um aumento da pressão no seu corpo por causa do calor.
1: Existe mesmo essa história de que se no calor extremo, como a gente está vivendo, se a gente toma, por exemplo, água gelada, chupa um picolé ou um sorvete, isso pode, na verdade, causar um certo resfriado na tentativa de se refrescar? É mito ou procede isso?
0: Não, vamos lá, isso daí vai ser um mito, porque é o seguinte: água gelada, picolé e sorvete, eles não vão causar gripe, tá? A gripe, na realidade, ela é causada por um vírus e o mais comum é da influenza. E resfriados também, eles vão ser causados por vírus. Inclusive, Nicole, em dias que são muito quentes, temos que tomar água gelada, consumir frutas e refrigerantes, ou até chupar um picolé pode ajudar exatamente a gente a refrescar. O importante é lembrar que o picolé não substitui a água, então as pessoas tem que lembrar, o picolé é algo a mais, então beba água de coco, beba vários líquidos e o picolé ele vai só te refrescar, ele não entra na contabilidade como hidratação. Então essa é a parte mais importante, principalmente por causa das nossas crianças, que vão ser as mais tendenciosas de dizer que tem esse problema, né? E aí eu queria puxar um pouquinho aqui até pra gente falar sobre a mudança de temperatura, que é algo que o pessoal fala muito. A gente, aqui em Manaus, a gente tá assim, né? Você tá num lugar que tá um frio danado, tá no ar-condicionado, sai, tá num calor, entra no carro, tá no ar-condicionado, a gente fica aí. Essa mudança de temperatura, de sair de um ambiente muito quente e entrar num local mais gelado, ele não vai causar gripe também, tá? Que é outro mito.

0: pode fazer na realidade é irritar e ressecar as nossas vias aéreas, porque se você lembrar que o calor ele resseca porque a gente tem, diminui a umidade do ar. Principalmente esse ressecamento vai se dar no nariz e na garganta e vai piorar sintomas de quem já tem especificamente rinite, sinusite, tosse, espirro. A gripe ela continua sendo uma infecção causada por vírus, como eu falei anteriormente. Então o ideal na realidade é evitar temperaturas muito baixas no ar-condicionado, manter hidratado quando possível e reduzir esse choque térmico intenso.
1: Doutor Jefferson Medeiros, obrigada por hoje. No limite do limite, vamos beber muita água.
0: Com certeza. Um grande abraço e até a próxima terça-feira.
1: Um abraço, tchau, tchau. Agora em Manaus, 1 hora e 32 minutos. 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

0: Terça-feira, 25 de agosto de 2026. O ministro do Desenvolvimento, Indústria, Comércio e Serviços, Márcio Elias Rosa, e o representante comercial dos Estados Unidos, Jamison Greer, vão se reunir virtualmente na próxima segunda-feira. O encontro será a primeira etapa de uma agenda definida pelos dois países para a retomada das negociações sobre as barreiras comerciais impostas pelo governo de Donald Trump. O objetivo inicial do governo brasileiro é ampliar a lista de produtos isentos das tarifas norte-americanas. A Polícia Federal realizou uma operação para desarticular um grupo suspeito de fraudar benefícios previdenciários e causar um prejuízo de mais de 86 milhões de reais aos cofres da União. A Operação Leste do Espinhaço cumpriu 91 medidas judiciais em cidades de Minas Gerais e do Espírito Santo. Ao todo, foram cumpridos 22 mandados de prisão preventiva. A investigação identificou 457 benefícios fraudados. A arrecadação do governo federal com impostos, contribuições e demais receitas somou mais de 289 bilhões de reais, de acordo com a Receita Federal. O resultado representa um aumento real de 9% na comparação com o mesmo mês do ano passado. No período anterior, a arrecadação somou 265 bilhões de reais. O presidente dos Estados Unidos, Donald Trump, afirmou que todas as minas navais que o Irã havia colocado no Estreito de Hormuz foram detonadas pela Marinha norte-americana. O republicano disse que Washington está monitorando, através de satélite, toda a região da rota marítima para coibir a instalação de novas bombas. O ministro das Relações Exteriores do Irã e de Omã afirmaram ter se encontrado para discutir o processo de retirada das minas do Estreito. No horário de Brasília, 2h33.
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2: Olha, ouvinte, de olho nas principais avenidas de Manaus, a mais movimentada nesse momento, com um trânsito bastante competitivo, sem dúvidas, Efigênio Salles, tanto no sentido de quem vai para o bairro quanto para o centro. Mas, se a gente for fazer um comparativo mais sutil, com certeza, para quem está saindo do centro, acessando o Efigênio Salles em direção à rotatória do Coroado, vai enfrentar mais tempo num congestionamento na avenida, viu? Essa é a realidade, segundo o mapeamento do aplicativo Waze, que mostra as principais vias da cidade e a movimentação entre elas. Nenhuma ocorrência de trânsito na Efigênio Salles sobre uma possível batida entre veículos, né? Porque geralmente é isso que acontece quando o trânsito fica intenso. Na verdade, tudo ok por lá, mas ainda assim a movimentação bastante agitada. Se puder evitar Efigênio Salles no sentido Bola do Coroado, é a nossa dica da tarde.
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0: No horário de Manaus, 1h39.
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0: De volta com a Estação CBN, por aqui até as 14h, te trazendo muita prestação de serviço, de olho também no trânsito da cidade. Já te conto sobre a interdição que deve acontecer a partir de amanhã, lá no centro da cidade. Interdição essa que foi adiada, deveria iniciar ontem à tarde, mas por conta de alguns ajustes técnicos, começando a partir de amanhã, quarta-feira. Mas antes, fazer um registro aqui da interação de você que nos acompanha, manda sua mensagem. Carlos Alberto, nosso ouvinte, mandou bem na hora da nossa entrevista que a gente comentava sobre como enfrentamos o calor e cuidamos da saúde aqui em Manaus. Mandou a foto de que está tomando aí um picolé. Eu acho que é um picolé de açaí, maravilhoso, bem regional. E também mandou uma foto do painel ali do carro, apontando uma sensação térmica de 41 graus. Nesta tarde bem querida, bem tranquila nesse verão amazônico. E eu te faço uma pergunta, você se sente mais estressado durante esse período de calorão aqui em Manaus? Esses dias eu conversava com um amigo que na verdade mora no Sudeste, em São Paulo, e a temperatura por lá tá o contrário do que a gente registra aqui, né? Lá tá em torno de 20 graus, às vezes 16 graus, 15 graus, a depender da hora do dia. E aí ele fez um comparativo que eu achei muito interessante, é que em São Paulo, por exemplo, se a gente compara com o comportamento do manauara, a galera lá é um pouco mais tranquila e isso pode se dar por conta da temperatura. Fui dar uma pesquisada aqui pra gente ver se encontra alguma coisa em relação à análise. Encontrei uma matéria super bacana no portal G1 Globo, onde aponta justamente essa diferença, que o calor, ele age como um fator de estresse que ativa o nosso sistema nervoso. Quando a gente percebe o corpo em si, que tudo ao redor está esquentando, basicamente o cérebro ele dá ordens para tentar parar ou reduzir essa sensação desconfortável de ondas de calor. Isso implica no nosso comportamento através do estresse. Então, se você se sente estressado no seu dia a dia ou com coisas muito sutis e pequenas, isso pode ter uma interferência direta do calor em Manaus. Aí a necessidade da conversa que a gente teve mais cedo com o Dr. Jefferson Medeiros, na verdade, sobre esses pequenos hábitos, que é quase como se fosse uma manutenção para que o corpo ele funcione de uma maneira minimamente estável durante os períodos, aí, os horários de um calor um pouco mais em pico, né? Mais elevado, como esse início da tarde e também o fim da manhã. A gente vai seguindo por aqui, agora para chamar a atenção de você com o Dr. CBN. Lembra que eu falava ainda há pouco sobre a mudança no trânsito no centro de Manaus? Pois é, agora deve acontecer a partir de amanhã, apenas quarta-feira, 26 de agosto. A rua Ferreira Pena vai ser interditada. E entre as ruas que passam por essa alteração está a 10 de julho e a Ramos Ferreira. Essa interdição acontece para o início das obras da primeira rua gastronômica da capital. Novidade essa que a gente já, inclusive, trouxe aqui, mais um espaço que o centro ganha, como uma tentativa de justamente levar as pessoas mais para o centro, habitar o centro, para que a gente possa, então, no Centro Histórico de Manaus, estar mais próximo da cultura, arte, entretenimento e também gastronomia. Basicamente, essa interdição, o bloqueio, estava previsto, na verdade, para segunda-feira, mas foi adiado por conta de alguns ajustes técnicos. Os moradores e comerciantes terão acesso aos imóveis pela rua Monsenhor Continho. Esse projeto, que, portanto, causa a interdição, vai transformar cerca de 190 metros da via, que deve ganhar um piso de blocos de concreto, novas calçadas, bancos, floreiras, lixeiras, iluminação decorativa, está entre o projeto para a revitalização desse espaço em específico. Além disso, as redes de energia e telecomunicação serão instaladas de forma subterrânea e, segundo o projeto apresentado pela Prefeitura, depois dessa obra, o trecho será fechado definitivamente para os carros e vai funcionar como um bulevar exclusivo para os pedestres, como uma espécie de espaço para mesas e cadeiras de bares e restaurantes, ou seja, vai dar prioridade para a circulação de pedestres nessa região. A Prefeitura espera que essa requalificação ajude na movimentação do comércio, também do turismo e a cultura no centro histórico da cidade. E a previsão é que essa nova rua Ferreira Pena seja entregue no dia 15 de novembro. Até lá, os motoristas devem seguir os desvios orientados pelos agentes de trânsito. Ou seja, a interdição, que deve dar início amanhã, na quarta-feira, deve levar aí um bom tempo. A gente pode considerar a longo prazo na região do centro de Manaus, sobretudo compreendendo as ruas 10 de julho e a Ramos Ferreira, é justamente, inclusive, no cruzamento entre essas duas vias no centro da cidade. Fique atento, você que está diariamente no centro, é apenas a partir de amanhã. A gente vai seguindo por aqui, relógio girando 1h44. Já giro notícia também para te contar que a Manaus Previdência abriu um concurso público com 17 vagas imediatas, além do cadastro reserva, para cargos de nível médio e superior. Quando se trata dos salários, eles vão de R$ 6.116 e mais de R$ 9.000 para cargos de nível superior. As inscrições começam já na próxima segunda-feira, no fim do mês, 31 de agosto, seguem até o dia 29 de setembro, exclusivamente pelo site da Fundação Carlos Chagas, que é a banca organizadora. A taxa é um pouquinho salgada, viu? R$ 110 para nível médio e R$ 135 para nível superior. Esse edital também está prevendo isenção para alguns candidatos. As provas serão aplicadas no dia 6 de dezembro em Manaus. Essa é a previsão. Eu vou retomar, inclusive, sobre o salário, né, desse concurso público da Manaus Previdência, com mais de 17 vagas, além do cadastro reserva. São cargos para nível médio e superior. Nível médio, a gente está falando de salários que beiram R$ 6.000, interessante, e nível superior, R$ 9.000. Então, você que quer ter mais detalhes sobre o edital, pode estar acessando o site da Fundação Carlos Chagas. Vou seguindo por aqui. Ainda há pouco a gente comentava sobre o período de eleição. E eu comentava com você que faltam um pouco mais de 40 dias para o mês de outubro, o mês do pleito. E diante disso, a gente tem mais de 40 mil pessoas que vão trabalhar nas sessões eleitorais aqui no Amazonas durante as eleições em outubro. E aí a gente tem então os mesários que estão passando por um treinamento e neste ano em específico também há mudanças na identificação dos eleitores numa tentativa de reduzir ali o tempo de espera nas filas no momento em que a gente vai fazer a votação. Para entender como isso deve acontecer, Eros de Souza.
2: O Amazonas tem 2.800.000 eleitores aptos a votar no dia 4 de outubro. Segundo o Tribunal Regional Eleitoral, mais de 42 mil pessoas vão trabalhar nas sessões para que esse dia funcione, principalmente nas atualizações de identificação, todas elas passando por um treinamento. O servidor do TRE, Rômulo Máximo, diz que neste ano haverá alterações.
3: Esse momento é importante, especialmente porque os mesários eles vão ser atualizados, né? Que é agora a foto do eleitor, a foto de identificação biométrica facial dele, não vai estar mais no caderno de votação como era em anos anteriores. Agora vai estar direto no terminal do mesário.
2: E a principal mudança está na ordem do atendimento. Antes, buscava primeiro o nome do eleitor no caderno, o que gerava um tempo maior de espera para somente então confirmar se estava habilitado ou não a votar. Agora, o secretário da mesa faz a primeira identificação e encaminha o eleitor direto ao presidente da sessão, que confere o documento e libera a urna. A expectativa do tribunal é de filas menores. Na eleição deste ano, o eleitor vai precisar votar em 6 candidatos e a dica é levar a colinha. Mas em caso de esquecimento ou outros problemas que podem atrasar o pleito, o mesário entra em ação. A Ana Paula diz que o maior problema é justamente esse, o esquecimento.
4: Na minha sessão é bem tranquilo. Não me recordo de ter acontecido algo assim fora do comum, de eu ter que tentar intervir, mas assim, o que mais acontece é as pessoas não saberem número de candidato.
2: O treinamento reúne orientação teórica e simulação prática. Os mesários aprendem a operar a urna, a abrir e encerrar a votação e a lidar com as situações que aparecem no dia. O jornalista Ivo Vieira já é mesário há um bom tempo.
5: E a gente aprende nesses treinamentos com a atualização do sistema, novas orientações. Isso é uma importância para que o nosso trabalho venha a ocorrer da melhor forma possível.
2: Esse ano, o TRE Amazonas conta com a Sheila Colares, a primeira mesária surda que vai ajudar no reforço da acessibilidade. Ela falou à reportagem sobre a importância desse espaço até exercer a cidadania, com interpretação de Priscila Prints.
6: Esse é meu sinal. É a primeira vez que uma surda será mesária voluntária nessas eleições. Eu estou muito feliz pela oportunidade em conhecer pessoas, apoiar, auxiliar. Isso é muito importante. Direitos iguais, pessoas e ouvintes. Para mostrar que um surdo, ele é importante.
3: A justiça eleitoral, ela tenta ser o quê? Democrática, né? O objetivo principal da justiça eleitoral. Então, parte desse movimento democrático é conseguir dar espaço para todas as pessoas, inclusive as pessoas com necessidades especiais.
2: Reportagem de Carla Mello, Eros de Souza, para a CBN.
0: Lembrando que a votação é no dia 4 de outubro e para votar é preciso apresentar documento oficial com foto ou o título digital no aplicativo e-título. Você pode, inclusive, baixar de maneira gratuita para o telefone. O local de votação pode ser consultado no site do Tribunal Regional Eleitoral do Amazonas. Agora em Manaus, 1h50. Olha, eu comentava ainda há pouco sobre a diferença, né, da temperatura que a gente vem enfrentando aqui em Manaus, com a sensação térmica superior a 40 graus, especialmente nesse início da tarde. E a conversa que tive com um amigo recentemente sobre a gente se estressar. E esse estresse, ele pode ser impulsionado, não é o motivo, viu? Ele pode ser impulsionado por conta do calor que a gente enfrenta aqui em Manaus. E mencionei a diferença da temperatura, né? Geralmente em São Paulo é 15 graus, as pessoas podem ser um pouco mais tranquilas, assim. Por isso, não se passam tanto, sabe? Carlos Alberto respondeu aqui dizendo que 15 graus é quente, pode esfriar, porque 15 ainda é quente. 15 é frio para o manauara, viu? 24 graus, a gente já nem saiu de casa, coloco meu moletom e vou curtir aí essa onda de friagem em Manaus, que geralmente não acontece nesse período do segundo semestre aqui na cidade. Mas ainda é frio para a gente sim, viu? Não dá para desconsiderar isso. Agora na cidade, 1h51, você pode interagir com a gente também, faz aí como o Carlos Alberto, manda sua mensagem, 981980632. Vou partindo para o último intervalo, volto já. Você sabia, inclusive, que hoje, 25 de agosto, é dia do feirante? Pois é, Juscelio Paiva, repórter aqui do Grupo Rede Amazônica, esteve na feira hoje pela manhã e na volta, conversa com a gente sobre esse trabalhador que acorda de madrugada, começa a trabalhar ainda quando está escuro. E, é claro, enfrenta essa movimentação diariamente num movimento que começa bem cedo. Daqui a pouquinho a gente te conta mais detalhes. Até logo.
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0: 1:53.
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0: Você conhece uma família ou você faz parte de uma família que está buscando um parente que desapareceu? Te pergunto isso porque a gente está acompanhando uma mobilização nacional que segue até sexta-feira, dia 28 de agosto, que recolhe, faz uma coleta de DNA da família e essa coleta pode ajudar nas investigações e na busca por essa pessoa desaparecida. Aqui no Amazonas, essa coleta é realizada no Laboratório de Biologia e Genética Forense, o LBGF, que fica na Avenida Noel Núteus, no bairro Cidade Nova, zona norte da cidade. Essa coleta, ela é recomendada em casos em que a família, o familiar, na verdade, ele está desaparecido há mais de 30 dias. No estado, já foram registrados mais de 580 desaparecimentos e o cruzamento desses perfis genéticos já ajudou a identificar pelo menos 16 pessoas. É uma ação organizada pelo governo federal em parceria com as secretarias estaduais de segurança pública e a ideia é justamente ampliar o banco de perfis genéticos e aumentar as chances de localizar pessoas desaparecidas aqui na região. O DNA coletado, ele é inserido num banco nacional e pode ser comparado com perfis de pessoas encontradas vivas, mas sem identificação ou de restos mortais não identificados. Essa coleta, acima de tudo, ela é gratuita e indolor. Devem participar preferencialmente aqueles familiares de primeiro grau, ou seja, o pai, a mãe, filhos ou até os irmãos biológicos. E para fazer a coleta, você precisa levar um documento de identificação, dados do boletim de ocorrência do desaparecimento, por exemplo, número, estado e delegacia responsável. Não é necessário que o desaparecimento seja recente. Casos antigos também podem participar, desde que você tenha um registro desse desaparecimento como um BO. Se tiver compatibilidade genética, a instituição responsável pelo caso entra em contato com o familiar doador. No Amazonas, a SSP, a Secretaria de Segurança Pública, disse que o Laboratório de Genética Forense já registrou, por exemplo, 1.558 casos de pessoas não identificadas, 555 famílias cadastradas nesse banco genético, 16 identificações feitas através do cruzamento de perfis genéticos e, de acordo com o Ministério da Justiça e Segurança Pública, 585 pessoas estão desaparecidas aqui no Amazonas. Desse total, a gente tem mais homens desaparecidos. São 341 pessoas do gênero masculino, 244 mulheres, a maior parte deles são pessoas acima de 18 anos, 395 pessoas, e menores de idade, 190 pessoas desaparecidas, que estão ali na faixa etária de 0 a 17 anos. Lembrando, a gente traz esse serviço porque ele é gratuito, ele é indolor e é rápido, mas tem um prazo limite para que você possa buscar, então, para fazer essa doação genética e aumentar as chances de encontrar aquele familiar desaparecido. Essa detecção acontece no Laboratório de Biologia e Genética Forense, que fica na Avenida Noel Núteus, no bairro Cidade Nova, zona norte de Manaus. Você precisa que esse desaparecimento tenha acontecido há mais de 30 dias. Você já tem anos aí, já fez aniversário, não tem problema também. Importante levar documento de identificação, seu documento de identificação, prioridade para quem tem ali, seja mais próximo, biologicamente falando, ou seja, parentes de primeiro grau. E não esqueça também do boletim de ocorrência, que é a prova, né, de que você registrou ali o desaparecimento, e também facilita maior o registro para essa identificação. Eles entram em contato quando existe algum tipo de rastreamento genético e há alguma notícia, então, mais próxima dessa pessoa desaparecida, seja ela alguém que foi encontrado vivo ou não. Agora na cidade, 1:58. Partindo para o fim do Estação CBN, lembro que hoje, 25 de agosto, é o dia do feirante. Aquele trabalhador da madrugada que começa a trabalhar quando ainda está escuro, tem que ter garra, tem que ter força, viu? Afinal, toda a movimentação na feira começa bem cedo. E Juscelio Paiva esteve por lá bem cedo para conversar com esses trabalhadores, né, Juscelio? Boa tarde.
2: Olá, Nicole. Muito boa tarde para você, ouvinte CBN, aos colegas também no estúdio. Nesta terça-feira, dia 25 de agosto, é comemorado o Dia do Feirante. Profissão árdua, mas também muito gratificante para esses trabalhadores que acordam antes do galo cantar e levantam muito antes do sol nascer, não é mesmo? Só na nossa capital, segundo dados da Secretaria Municipal de Agricultura e Abastecimento, que é a SEMAC, são pelo menos 4.500 permissionários cadastrados como feirantes nas feiras aqui da capital. São 48 entre feiras e mercados, as principais aí a gente destaca a Feira da Manaus Moderna, Feira da Panaí também, a Feira lá do produtor na Zona Norte de Manaus, mas também a Feira da Aparecida, onde estivemos mais cedo, conversamos com alguns permissionários que falaram da importância dessa profissão, mas também da lida diária, que é acordar de madrugada, um trabalho cansativo, mas que a profissão tem passado de geração para geração. Vamos ouvir um pouquinho o que eles disseram.
3: Nós estamos fazendo 51 anos de feira, né? Porque é de família já, né? Tá passando de geração para geração, né? Avô, pai, neto, tá gerando, né? Aí como já se foram, que Deus tem, né? Aí nós filhos já estamos assumindo agora, né? Os netos, os bisnetos, né? Eles acordam 3 da manhã, né? Para arrumar o carro, tudinho, ajeitar, né? Embalar os pastéis, botar tudo arrumadinho, né? E vem para feira arrumar, né? Aí é o dia todinho, vai até as 8h30 da noite.
4: E é daqui que você tirou a renda, inclusive, da família?
3: É daqui que a gente dá um sustento, né? Para pagar, né? Colégio, tudo. Sustentar a família, né? Os filhos, né?
4: Nesse dia do feirante, o que é que você tem a dizer aí para todos os feirantes?
3: Cara, só até agradecer, né? Eu tô diferente, né? Que Deus dê muita saúde para todo mundo, para nós trabalhar, né? Que aqui nós somos guerreiros, aqui nós trabalhamos aqui mesmo, entendeu?
2: Agora, essas pessoas são responsáveis por abastecer sempre com frutas e verduras fresquinhas nas nossas feiras. Tem também os cafés regionais que ajudam no dia a dia a movimentar a economia não só da capital, mas dos municípios do interior do Amazonas. Então, feliz dia do feirante para todos os feirantes trabalhadores do nosso estado do Amazonas, né, Nicole?
0: É isso mesmo, reconhecendo o trabalho dessas pessoas que acordam de madrugada. Imagina se a gente ficasse sem o trabalho das feiras, sem, especialmente aqui no Amazonas, sem aquele peixe fresco, sem aquelas hortaliças. Parabéns aos feirantes. E a gente segue acompanhando esse trabalho aí e utilizando deles também, né? Mais um trabalho essencial que isso. A gente fica sem, que loucura. Já passamos aí por um cenário semelhante. Ficar, por exemplo, sem um trabalho essencial dos garis, de quem faz a limpeza urbana da cidade. Imagina como que fica a realidade disso. Importante parar para pensar. Agora em Manaus, 2h01, vou ficando por aqui. Estação CBN chega ao fim, amanhã eu tô de volta, quarta-feira, de 1 às 2 da tarde. Boa terça, até a próxima.
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0: Terça-feira, 25 de agosto de 2026. A Agência Nacional de Proteção de Dados aplicou multa de mais de 150 milhões de reais ao TikTok. A ANPD encontrou 5 violações no tratamento de dados de crianças e adolescentes na rede social. A plataforma terá de fazer ajustes e eliminar as informações coletadas de forma irregular. De acordo com a agência, o TikTok se comprometeu a adotar um plano de conformidade para reforçar a proteção de menores. O governador de São Paulo, Tarcísio de Freitas, afirmou que a Polícia Civil do Estado vai cumprir a decisão judicial do Supremo Tribunal Federal e enviar à Polícia Federal os documentos apreendidos na operação que investiga a produção do filme Dark Horse, que narra a vida do ex-presidente Jair Bolsonaro. O compartilhamento de provas é uma determinação do ministro do STF, Flávio Dino. Os órgãos investigam a suspeita de uso irregular de verbas públicas, incluindo emendas parlamentares, no financiamento da cinebiografia. O Ministério da Saúde e a Secretaria de Saúde do Estado do Piauí investigam um caso provável de febre do Nilo Ocidental em uma mulher de 35 anos, moradora do município de Canavieira. Ela foi internada em Teresina e já recebeu alta. De acordo com o órgão, a mulher testou positivo para a doença num exame realizado no Pará. Ontem, uma idosa de 77 anos, de Imbituba, em Santa Catarina, morreu devido ao agravamento do quadro. Outro caso no mesmo estado e mais dois em São Paulo já foram confirmados. O Departamento de Estado americano se prepara para enviar diplomatas de volta às embaixadas no Oriente Médio. As unidades foram esvaziadas durante o início da guerra contra o Irã. O retorno dos funcionários do serviço diplomático pode começar ainda nesta semana. As informações são do jornal The New York Times. No horário de Brasília, 3:02.
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Enquanto se prepara para enfrentar o Santos na quarta-feira no Nubank Park pelo jogo de ida das quartas de final da Copa do Brasil, o Palmeiras encaminhou a venda do meia Alan para o Manchester City, da Inglaterra. Os Citizens devem pagar cerca de 40 milhões de euros, o equivalente a 240 milhões de reais. A ideia é que ele se apresente ao novo clube imediatamente e, por isso, Alan seria desfalque para o duelo de amanhã contra o Peixe. Ainda fora das quatro linhas, o clube anunciou a renovação de contrato do zagueiro Gustavo Gomes, de 33 anos. O vínculo, que ia até o final do ano que vem, agora se estenderá até dezembro de 2030. Ainda em relação ao jogo de amanhã pela Copa do Brasil, o lateral esquerdo Piquerez treinou no campo nesta segunda e nutre expectativas de ficar à disposição após desfalcar o time contra o Vasco no domingo. Do lado santista, ainda há dúvidas sobre a escalação de Neymar devido ao fato de o estádio palmeirense ter piso sintético, cenário que normalmente é evitado pelo camisa 10 e por alguns outros jogadores devido a um alegado risco maior para lesões. De acordo com o técnico Cuca, a escalação dele ainda será discutida. Da mesma forma, outros atletas podem ser preservados, uma vez que a prioridade é o Brasileirão. E no domingo, o Peixe encara o Corinthians, fora de casa. O Alvinegro terá semana livre para treinos até o embate com os santistas na Neoquímica Arena. O meia Breno Bidon será desfalque pelo acúmulo de cartões. O São Paulo também só volta a campo no fim de semana. No caso, no sábado, para enfrentar o Bragantino no Morumbis. Nesta segunda-feira, torcedores organizados foram autorizados a intimidar os jogadores e também integrantes da diretoria no centro de treinamentos da Barra Funda. De São Paulo, Gabriel Dudziak.

0: quase 6.
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0: E aí, meus amigos, boa tarde. Sejam todos muito bem-vindos a mais uma edição do Resenha Esportiva. Hoje, terça-feira, dia 25 de agosto de 2026. Inclusive, uma edição... É a primeira de hoje, né? É daquelas terças-feiras em que teremos duas vezes o Resenha Esportiva. Agora, tradicional aqui na rádio e fazendo de dentro dos estúdios, né? E teremos outra edição mais tarde, tá? 7 da noite até 8 da noite. É o Resenha Experience, direto de um bar em Manaus. E você acompanha tanto aqui no Dial quanto no YouTube essa edição especial em que hoje vamos dar um foco para o atletismo amazonense. Vai estar com a gente lá Pedro Nunes, que representou o estado do Amazonas e o Brasil nas Olimpíadas de Paris em 2024. Teremos outros atletas também que representam o atletismo amazonense que estão tendo bons, excelentes resultados e que estarão conosco mais tarde para a gente bater um papo sobre atletismo, mas não só atletismo, né? Futebol também, a gente vai falar mais tarde, então fica ligado com a gente, tá? Essa é a primeira edição do Resenha de hoje. Mais tarde tem outra, de uma hora, especial, a partir das 19 horas, no horário de Manaus. Vem com a gente, manda sua mensagem 981980632, é o nosso WhatsApp, 981980632. Participe também pelo youtube.com/CBN Amazônia. Já tem gente mandando mensagem e eu vou já ler e botar sua participação no ao 20 CBN. Enquanto isso, vamos às escalações.
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0: Thiago Guedes, que está conosco para este primeiro tempo do Resenha Esportiva desta terça-feira. Boa tarde.
2: Esse é o primeiro tempo?
0: É o primeiro tempo.
2: Tá, então a gente tem o segundo tempo do programa.
0: Isso.
2: Ele vai ser o quê? O segundo tempo?
0: Segundo tempo.
2: E aí a gente vai ter um terceiro tempo?
0: Terceiro tempo.
2: Então, na verdade, hoje o Resenha vai ser que nem os jogos da Copa do Mundo, com quatro tempos.
0: Mais até, né? Porque o de noite tem primeiro tempo até 7h15, aí depois 7h15 e 7h30, o segundo
2: tempo. O primeiro tempo que seria o terceiro tempo.
0: Que tem o terceiro tempo. Aí o quarto tempo de 15 a 30. E o quinto tempo de 19h30 às 20, né?
2: Então vão ser quatro tempos e a prorrogação.
0: Exato, exatamente.
2: O jogo vai terminar empatado, isso está
0: definido. Não temos vinheta para isso. Não temos. Então a gente repete o primeiro e o segundo tempo. É isso.
2: Quem está nos ouvindo agora está fazendo a conta. Está que nem aquele meme da Nazaré. O diabo que tá acontecendo, que tentando desenhar o que diabo 15, eles estão falando, né?
0: 15, 30, 30, 20, primeiro e quinto.
2: Em resumo, meus amigos, temos duas edições hoje do Resenha Esportiva. O primeiro neste exato momento e o segundo mais tarde lá no Matucas Bar.
0: É isso. Vamos lá pro nosso primeiro tempo.
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0: Aqui no. Eu vou logo começar aqui com participação dos ouvintes hoje.
2: Bora!
0: Tem gente mandando mensagem aqui. Quem é você? Gustavo Lima. Ô, Gustavo Lima, a tua foto não tá aparecendo aqui. Boa tarde, meus amigos. Novamente, a diretoria do Nacional não fazendo jus à grandeza de um clube que quer ter o acesso. R$40 para assistir a Série D é inadmissível. Não vai dar nem 10 mil pessoas. R$10 ou 1 quilo de alimento era o justo para dar 40 mil pessoas. A opinião do Gustavo. O que você acha, hein, Thiago?
2: Eu acho que aqui a gente tem aquela história de que, infelizmente, tá, gente? Não tô falando que é uma coisa que eu apoio, não. Mas é uma constatação. Naturalmente, o preço de meia é o preço de inteira aqui. Se você prestar atenção, qualquer grande evento, qualquer evento... qualquer não, né? Mas boa parte dos eventos aí esportivos e também... culturais, shows, esse tipo de coisa, os promotores colocam um preço mais alto, já contando que vai todo mundo pagar meia. Já prestou atenção nisso? Isso acontece com muita frequência. Então, os jogos, assim, o que eu tô querendo dizer, Gustavo, ele bota esse preço de 40 e vai ter uma porção de gente que vai pagar 20 e vai entrar. Tô dizendo que é o certo? Lógico que não. Né? O direito do estudante, o direito à meia entrada... É algo regulamentado por lei, mas de uma forma geral, isso acontece com muita frequência. No jogo contra o ABC, por exemplo, teve até gente que entrou sem ingresso, no final das contas, né? Porque tava uma confusão lá de fila e tudo. Sim, mas assim, complicado. Quem comprou ingresso é muito isso. Né? Eu, por exemplo, comprei ingresso inteira, né? Porque até lançaram uns preços promocionais e tal, não sei o quê. Mas teve muita gente que pagou meia, tipo estudante, entrou e ficou por isso mesmo. É. Então é mais ou menos isso, viu, Gustavão? Infelizmente é uma prática que acontece com alguma frequência.
0: E ele responde aqui, justamente, mas tem gente que não entende e pensa que vai pagar os 40 e complica.
2: Concordo com você.
0: O nosso querido Carlos Alberto mandou aqui, o Rossi não ia jogar no Amazonas? Então, rapaz.
2: Vamos falar sobre isso.
0: Antes, deixa eu logo fazer mais um comentário que chegou aqui também, que foi do AG Barbosa. Falaram sobre atletismo e eu pergunto, como está a Vila Olímpica? Qual a preocupação do Estado para com nossas atletas do atletismo? Falo isso porque, lamentavelmente, todos os gestores estaduais pararam, é isso? Acho que não apoiar o esporte. Isso é inadmissível, peço que comentem. Então, a opinião do AG Barbosa e o questionamento de como é que está a nossa Vila Olímpica, que imagino eu deve ser o principal palco de treinos dos atletas do atletismo.
2: Sem dúvida nenhuma. Né? A AG Barbosa até deu uma ideia para a gente de pauta, a gente vai dar uma investigada nisso então, viu?
0: É isso.
2: AG Barbosa.
0: A gente já rolou a bola, né?
2: Se não rolou, tá rolado.
0: Então vamos lá, vamos começar pelo Amazonas, o Thiago, porque caíram os transfer bans.
2: Sim.
0: E não se fala do nome do Rossi, né? Fala pra mim, quem é que vai jogar pelo Amazonas agora, hein?
2: Aí é que tá, gente. Bom, pra quem não acompanhou, pra quem não tá acompanhando, o Amazonas desde o primeiro semestre tava nesse sufoco, querendo registrar novos jogadores e não conseguia justamente por causa do tal do transfer ban, restrição imposta pela FIFA e por dívidas do clube. Eram 6, caiu e 8 jogadores, meu querido Patrick, apareceram, foram registrados no BID ontem.
0: O tal do pacotão de reforço.
2: Exatamente, mas não temos o nome do Rossi. E a informação que temos nesse momento, meu querido Patrick, é que existe uma boa possibilidade do Rossi não ficar.
0: Veja que coisa.
2: Passamos semanas aí, sempre dando exemplo do Rossi e do Geovânio, né? Que são os mais famosos. Rossi, ex-Vasco, Geovânio, ex-Flamengo e Santos. E de fato, eram para ser 9 jogadores registrados, só foram 8. Só foram, né? Jogador pra caramba aí.
0: Só 8.
2: Mas o Rossi não apareceu e entramos em contato com o Amazonas. Ainda não está muito claro, ainda está, enfim, não foi oficialmente divulgado. Mas a informação que a gente tem é que existe sim a possibilidade aí do Rossi não ficar no Amazonas. Eu diria essa altura do campeonato, se ele não foi registrado, uma probabilidade, né? E aí você pode imaginar o seguinte: Rossi fecha com a... Exatamente. Pode existir mais um jogo. Então, é uma análise de mercado? Será que vale a pena fechar com outro time? Existe alguém aí com alguma proposta, um time que já está classificado para a próxima fase? Aí a gente já está prospectando, né?
0: Sim, o pensamento do Rossi.
2: Mas aí a gente está prospectando.
0: Isso não
2: é informação. Isso é levantando possibilidades. A informação é, Rossi não está no BID. Rossi provavelmente não fica no Amazonas. Ele que está treinando há meses aqui, ainda não foi regularizado e existe aí uma boa possibilidade dele não ser regularizado ao longo da semana, ou seja, não estaria à disposição para o jogo contra o Ipiranga, justamente porque é a última rodada da primeira fase e é isso. Então a gente pode... O que pode acontecer, por exemplo, o Amazonas passa... Aí talvez ele seja regularizado para uma próxima semana.
0: Pode ser.
2: É uma possibilidade.
0: Já tem um calendário maior, né? Porque senão o calendário do Amazonas acaba agora.
2: Exatamente. Esse é o ponto. Mas nessa semana, reformulando até, né? Eu tinha colocado antes que ele não deve ficar. O ponto é: nessa semana, para esse jogo especificamente, pelo que a gente apurou, ele não vai estar à disposição. E aí, se o Amazonas classifica, como é que fica para depois é uma outra história. Mas, enfim, de novo, né? Não teve um posicionamento oficial do clube. A única coisa mesmo é que, de todos os jogadores que poderiam ser registrados, eram 9, só foram 8. Rossi, ex-Vasco, de fora.
0: É isso. Agora, teremos aí o Geovânio, de fato, já está registrado e pode jogar pelo Amazonas. E a gente badalou muito esses nomes, né? Naturalmente, são os mais conhecidos, o Geovânio e o Ross. Mas tem outros 7 jogadores aqui e alguns até que a torcida já conhece, né? Que já passaram pelo Amazonas e voltam ao Amazonas agora, né? Tem o atacante Ronan, que está voltando para o clube. Tem o volante Pará, 24 anos, está voltando para o clube também, né? Se não me engano, temporada 23 ou 24, acho que o Pará jogou no Amazonas, então é recente também. Foi num tempo bom, né?
2: Sim.
0: O Amazonas com bom desempenho.
2: Ele jogou a Série B, né?
0: O meia Júlio Simas, de 24 anos também, chegando, né? Sendo reforço pro time do Amazonas. Jovem também, 24 anos. Legal, né? Ver gente jovem. O Ronan tem 31, mas fora ele, acho que o Geovânio também. Qual a idade do Geovânio?
2: Geovânio é mais experiente.
0: Então tem alguns nomes aí chegando para o Amazonas, outros voltando. E vamos ver, né? Porque é como você falou, né, Guedes? Pode ser que a temporada do Amazonas acabe sábado agora, né? Tomara que não, mas aí como a gente comentou ontem, são muitas combinações aí para o Amazonas conseguir passar.
2: O Geovânio está com 34 anos, né? Eu acho que vai muito por aí também, né? Eu acho que essa é a conta. A rodada não foi nada convidativa, né? Não foi nada interessante aí para o Amazonas, apesar do resultado, apesar do empate fora de casa com o líder. Hoje é vencer o Ipiranga e torcer por uma combinação de resultados. Não sei, talvez o Ross tenha feito essa conta aí. Mas enfim.
0: Quem sabe, né?
2: De novo, deixando claro, né? Uma questão aqui, a gente está tentando identificar o que pode ter acontecido. O fato é que ele não está à disposição, o fato é que ele não foi registrado. E é isso. Não tem muito jeito, né? Se ele não fica para essa semana, e aí, como é que vai ser? A permanência dele fica vinculada à classificação do Amazonas ou ele já pinta em outro time, talvez, para jogar essa segunda fase aí na Série C do Brasileirão? Aí a gente vai ter que aguardar.
0: Tiagão, a gente tem alguma atualização sobre o Nacional? O Nacional que joga depois de amanhã já, né? Tá chegando aí a primeira partida importantíssima.
2: Antes de falar do Nacional, só uma informação, uma mudança que teve aqui contra o Amazonas. O Amazonas, bom, se tem uma coisa positiva aí nessa última rodada da Série C, é que joga em casa, né? Se despede da primeira fase contra o Ipiranga do Rio Grande do Sul, jogando aqui em Manaus. A partida estava marcada para a Arena da Amazônia, mas mudou, viu? Vai ser, na verdade, no estádio Carlos Zamit.
0: Amazonas e Ipiranga no Zamit.
2: Exatamente. Jogo no sábado, válido aí pela 19ª rodada. Amazonas e Ipiranga, todos os jogos no mesmo horário, acho que 4 da tarde, né?
0: Última 4 da tarde, exatamente.
2: Todo aí dessa primeira fase, agora vai ser no estádio Carlos Zamit, até o Amazonas postou nas redes sociais.
0: O último jogo do Amazonas foi no Zamit também, né? E o Amazonas tinha pedido, inclusive, estava marcado para a Arena, pediu para trocar para o Zamit.
2: Teve conseguiu. Uma mudança, né?
0: E agora então de novo, né? A mudança da Arena para o Zamit. Gosto do Amazonas jogando no Zamit, a não ser um jogo de acesso que carece de mais público, né? Aí você vai pra arena, mas acho que o Amazonas tem uma identificação legal com os amigos.
2: Num jogo com muito público, né? Porque o próprio Nacional contra o ABC colocou 12 mil pessoas lá e o estádio tava longe de lotar.
0: Com toda certeza. Colosso que é a Arena da Amazônia.
2: Se bota 12 mil na colina, quer dizer, não bota, né? Porque não cabe.
0: Não bota porque não cabe, exatamente.
2: Mas 10 mil na colina, que é a lotação.
0: E vou te falar, o clima da colina é outra coisa, né? Futebol raiz.
2: Se a
0: parada.
2: Colina tivesse iluminação, eu ia gostar ainda mais.
0: Mas é um absurdo falar isso, né, cara? Se tivesse iluminação, pelo amor de Deus.
2: Inacreditável.
0: Nacional.
2: Cara, de Nacional, acho que a gente pode deixar pra falar mais amanhã, né? Enfim,
0: pode ser.
2: É o dia que antecede o grande jogo pelo acesso. Mas a gente teve ontem no treino, né? O Rômulo teve lá, o Rômulo conversou com o Thiago Gomes, o Rômulo deu uma verificada no clima do time e a gente até soltou, tem um stand-up, um boletim que saiu hoje no Globo Esporte, atualizando as informações, mas acho que no fim das contas o Nacional tá acreditando, né?
0: Tem
2: o
0: que
2: time
0: acreditar.
2: Tá fechado nisso, sabendo da importância de fazer o resultado em casa. Então é fundamental um bom jogo no Nassa, na quinta-feira, Vamos falar mais aí ao longo da semana, porque já são 12h22.
0: É isso. Segundo o Thiago Gomes, já tem os 11. Os 11 titulares. E vamos ver. Quinta-feira, jogo importante. Amanhã e na própria quinta a gente fala mais um pouquinho sobre isso. Deixa eu dar uma olhada aqui no YouTube da CBN. O Daniel Lopes. Hoje tem resenha igual Série D. Jogo dentro e fora de casa. Exatamente.
2: É boa. Agora,
0: o jogo de ida, jogo de volta é mais tarde. Só que ele é mais longo, né? Uma hora, né? O Romeu, o Amazonas precisa de um milagre para classificar, acho que classifica. Ah, cara, não sei se chega num milagre não, viu? São muitos resultados de fato, né?
2: Assim, talvez seja um milagre, mas não de um santo tão, né, lá no alto assim. Pode ser um santo mais aqui na nossa realidade.
0: Ah, tá bom.
2: Tá entendendo?
0: O Igor
2: Mas
0: Silva.
2: É um mini milagre, sim.
0: Nacional tem que jogar melhor. Se jogar com a preguiça, que foi igual com o ABC, já era. Lembrando que os adversários são diferentes também, né? Há quem diga que o CSA talvez ofereça menos resistência, mas não dá pra...
2: Eu diria que era muito importante pro Nacional ajustar isso aqui, ó. Psicológico, mental. Tá entendendo? Isso. Porque nos dois jogos que a gente teve... clima de decisão, grande público aqui, o time não foi bem, né? A final da Copa Norte contra o Paysandu e o jogo do acesso contra o ABC. Fora de casa, nas duas oportunidades, o Nacional esteve muito bem. Então, por que que não está conseguindo reproduzir isso em casa? E aí a gente não está falando de... ah, não, o time não conseguiu construir jogadas. Ah, não, o time não teve a bola. Não. Ah, não, os primeiros 10 minutos, 15 minutos, o time estava meio desligado. Sabe? Erro bobo, erro de passe de 2, 3 metros, sabe? Coisas que definitivamente não estão no repertório desses jogadores que estão fazendo uma grande temporada. Então eu acho que passa muito por aí, né? Todo mundo tá com a cabeça em dia, sabendo da importância do jogo, mas também sem entrar nessa pilha do nervosismo, porque a gente sabe, né, cara? Mental é
0: fundamental.
2: Complicado.
0: Mental é fundamental.
2: Boa, garoto.
0: Perfeito?
2: Você é um poeta.
0: Vamos ao intervalo?
2: Bora.
0: 12h24.
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0: Segundo Tempo.
1: Começa hoje, ou começam hoje, as quartas de final da Copa do Brasil. Hoje, que aliás, quartas de final formadas aqui só por clássicos e Vasco e Vitória, né? Mas hoje
2: que é isso,
1: tem...
2: rapaz?
1: É, não é clássico.
2: Você tá tirando a importância do Vascão?
1: Não, jamais, jamais, jamais. Inclusive, pra mim, é o jogo mais importante, Vasco e Vitória. Mas...
2: Ah, mas você sabe quem tirou o Vitória?
1: Não, o Vitória tirou quem?
2: Aliás, desculpa.
1: O Vitória tirou o Flamengo.
2: O Vitória tirou quem?
1: O Vitória tirou o Flamengo.
2: É isso.
1: E... tá. Tirou o Atlético Paranaense, que venceu ontem bem, que
2: os
1: tá lá na liderança.
2: Negros.
1: Nas lideranças, exatamente.
2: É... então, assim, seria aí um Vasco e Flamengo.
1: Olha, seria, olha só. Verdade. Seria.
2: Esse é o ponto. Por isso que eu comecei esse questionamento.
1: Das quartas de final dos clássicos, né?
2: Entendeu?
1: Grenal, querido? Cruzeiro e Atlético, Palmeiras e Santos, Vasco e Vitória. E hoje já tem Cruzeiro e Atlético no Mineirão. 8 horas da noite.
2: Exatamente, inclusive com transmissão do Premier. Cara, a Copa do Brasil é sempre um barato, mata-mata é sempre bacana, gosto muito de liga. A gente tava falando sobre isso ontem, eu acho,
1: sim,
2: né?
1: Sim.
2: Mas fica ainda mais especial. Eu sei que muita gente, né, nesse momento do planeta e da humanidade em que todo mundo ama uma teoria da conspiração, né? Ventilou-se, pelo amor de Deus, como é que pode no sorteio tantos clássicos definidos? Obviamente, né, turma? Pelo amor de Deus, o sorteio foi transmitido pela CBF, aquele negócio todo. É, as chances eram baixíssimas, mas a gente agradece.
1: Imagens editadas.
2: Esse não, esse foi ao vivo.
1: Inteligência artificial.
2: O pior é que tá difícil hoje, né?
1: Tá
2: o pior que tá difícil hoje. Hoje pode ter um vídeo de alguém fazendo uma bobagem e o cara fala, não, isso aqui é inteligência artificial. E pode ser que seja mesmo, porque tecnologia tá um negócio.
1: Moral da história, na sorte do sorteio, realmente caíram esses resultados aqui bem interessantes para... Aqui no WhatsApp da CBN. É o Carlos Alberto? É o Carlos Alberto. Vocês dois são duas crianças inocentes. Olha só. O homem não acredita. Ele é o homem da teoria das conspirações. Tá com medo de pegar o Grêmio, Carlos Alberto? Fala pra mim. Fala pra mim. O Carlos Alberto
2: você
1: é colorado.
2: Você acredita, né, em teoria da conspiração?
1: Eu?
2: Patrick.
1: Acho que mais desacredito do que acredito. Sabe? Porque a teoria, sim, da conspiração pode estar em qualquer assunto, né?
2: Exato.
1: Então eu muito mais desacredito do que acredito.
2: Eu sendo bem honesto, assim, de uma forma geral, eu acho que a única teoria da conspiração... Nossa, não vou entrar no assunto, não tem nada a ver melhor não, deixa pra lá. Mas tem uma teoria da conspiração que eu acho bem curiosa, que inclusive tem um filme fantástico sobre essa teoria especificamente. Enfim, JFK, né? O assassinato do Kennedy nos Estados Unidos. Isso é uma história com várias pontas soltas. Dito isso, voltando pra Copa do Brasil, que
1: eles não tem devem ter medo. Cruzeiro e Atlético Mineiro, favorito a Cruzeiro?
2: Acho que sim, né, cara? Acho que o Cruzeiro O Cruzeiro é curioso, né, cara? Porque faz uma boa temporada. Eu acho que as coisas mudam pro Cruzeiro depois da chegada do Arthur Jorge. O time que estava lá na zona de rebaixamento está escalando aí a tabela do Campeonato Brasileiro. Deu a falta de sorte de pegar um Flamengo aí nas oitavas da Libertadores.
1: Deu trabalho.
2: Assim, o segundo jogo ruim, né? Uhum. Acho que, pelo que aconteceu no primeiro tempo do jogo no Maracanã, a classificação do Flamengo é muito justa e realmente... muito ruim para um time com o talento do Palmeiras.
1: Cruzeiro.
2: Talento do Cruzeiro não ter tido a condição de jogar, né? Aquele primeiro tempo, no fim das contas, ficou barato ali, aquele 1-0 pro Flamengo. O Cruzeiro ainda tem a sorte de conseguir empatar, sorte barra competência, obviamente, mas no início do segundo tempo, depois perde a classificação, mas ganha do próprio Flamengo, né? No Mineirão, no fim de semana, pelo Campeonato Brasileiro. Então, eu acho que o Cruzeiro... Agora, cara, é bizarro isso, porque tem duas formas de você analisar um jogo desse, né? Primeiro é justamente no desempenho. No desempenho, o Cruzeiro é mais time, tem mais peças, joga melhor, tem jogado melhor, vive um momento mais interessante. Então, o Cruzeiro, na minha singela opinião, é o time com mais condição de classificar aí. Mas aí, cara, tem um elemento.

0: clássico e tem o elemento de que o segundo jogo é na Arena MRV, né?
1: É.
0: Hoje no Mineirão, volta com a torcida do Atlético e, como diria o poeta, clássico é clássico e vice-versa.
1: É isso. O apito veio, mas eu respondo, Carlos Alberto. Ele perguntou, e tu, tem medo do Flamengo? Tenho, e não tenho medo nenhum de falar. Flamengo, time desse eu tenho medo, pô.
0: Mas que conversa, macho.
1: Ah, ei, falou, valeu, tamo junto. Obrigado, um abraço, até mais tarde, hein?
0: Valeu, ei, tamo junto, hein?
1: Mais tarde tem Resenha Experience, 19 horas. Um abraço, tá convidado a acompanhar pela Rádio CBN. Vem aí, repórter CBN.
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3: A Justiça do Rio de Janeiro decretou a falência da Oi, que informou não ter caixa para cobrir despesas essenciais. A decisão derruba a tentativa de bancos para manter o processo de recuperação judicial, que estava renegociando cerca de 44 bilhões de reais. A operadora de telefonia tinha tido a falência decretada em novembro do ano passado, mas a decisão foi suspensa após bancos terem recorrido, o que levou a companhia de volta ao segundo processo de recuperação judicial. O governo federal vai antecipar a publicação de um decreto para zerar a alíquota do imposto sobre produtos industrializados para os produtos alcançados pela reforma tributária. A redução, porém, só terá efeito a partir de janeiro de 2027. A medida foi anunciada pelo ministro da Fazenda, Dário Durigan, em debate com representantes econômicos nas campanhas presidenciais. A antecipação tem como objetivo dar previsibilidade às empresas e permitir que os setores se preparem para a mudança. A Polícia Federal realizou uma operação para apurar suspeitas de irregularidades no aporte de recursos do regime próprio de Previdência Social de Campo Grande, no Banco Master. Foram cumpridos 6 mandados de busca e apreensão, além de medidas de afastamento dos sigilos bancário e fiscal. Um relatório apontou possíveis irregularidades no processo, que resultou no investimento de mais de R$1 milhão em letras financeiras emitidas pela instituição financeira de Daniel Vorcaro. No horário de Brasília, 3:33.
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4: Enquanto se prepara para enfrentar o Santos na quarta-feira no Nubank Park pelo jogo de ida das quartas de final da Copa do Brasil, o Palmeiras encaminhou a venda do meia Alan para o Manchester City, da Inglaterra. Os Citizens devem pagar cerca de 40 milhões de euros, o equivalente a 240 milhões de reais. A ideia é que ele se apresente ao novo clube imediatamente. E por isso, Alan seria desfalque para o duelo de amanhã contra o Peixe. Ainda fora das quatro linhas, o clube anunciou a renovação de contrato do zagueiro Gustavo Gomes, de 33 anos. O vínculo, que ia até o final do ano que vem, agora se estenderá até dezembro de 2030. Ainda em relação ao jogo de amanhã pela Copa do Brasil, o lateral esquerdo Piquer treinou no campo nesta segunda e nutre expectativas de ficar à disposição após desfalcar o time contra o Vasco no domingo. Do lado santista, ainda há dúvidas sobre a escalação de Neymar devido ao fato de o estádio palmeirense ter piso sintético, cenário que normalmente é evitado pelo camisa 10 e por alguns outros jogadores devido a um alegado risco maior para lesões. De acordo com o técnico Cuca, a escalação dele ainda será discutida. Da mesma forma, outros atletas podem ser preservados, uma vez que a prioridade é o Brasileirão. E no domingo, o Peixe encara o Corinthians, fora de casa. O Alvinegro terá semana livre para treinos até o embate com os santistas na Neoquímica Arena. O meia Breno Bidon será desfalque pelo acúmulo de cartões. O São Paulo também só volta a campo no fim de semana. No caso, no sábado, para enfrentar o Bragantino no Morumbis. Nesta segunda-feira, torcedores organizados foram autorizados a intimidar os jogadores e também integrantes da diretoria no Centro de Treinamentos da Barra Funda. De São Paulo, Gabriel Dudziak.
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0: Da CBN Amazônia, 2:37.
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1: Olá, pode chegar, satisfação ter tua companhia. Boa tarde para você, ouvinte da CBN. Vamos juntos tocar notícia. Hoje, dia 25 de agosto de 2026. Boa tarde para você na sintonia na 101.5 aqui em Manaus. Você que está na frequência 96.3 em Manacapuru. E você que está na 97.5 em Parintins. A partir de agora, tarde de notícias. Boa tarde também para você que está sintonizado também pela internet. Muito obrigado pela audiência. Nesse momento, inclusive, queria trazer para você o clima e a temperatura aqui de Manaus. Isso porque não é um dia que está tão calorento como os outros dias. Aqui na capital amazonense, nesse momento, a Climatempo registrando 35 graus, sensação de 35 também. Saber de você a sua percepção nas ruas de Manaus, conta aqui pelo 981980632. Na edição de hoje você vai conferir. Está sendo realizada essa semana em todos os estados do país mais uma mobilização nacional de coleta de DNA de familiares de pessoas desaparecidas. E moradores da comunidade Santa Inês, no bairro Jorge Teixeira, reclamam da falha no abastecimento de água, inclusive realizaram manifestação cobrando a empresa responsável pelo serviço para a solução desse problema. E um servidor da Prefeitura de Manaus é suspeito de cobrar dinheiro para facilitar o acesso ao Bolsa Família. Na política, a gente fala sobre a posse do novo desembargador, eleito pelo 5º Constitucional, ou melhor, consulta pelo 5º, acabou sendo escolhido Marco Aurélio Choi, que teve posse hoje lá no Tribunal de Justiça do Amazonas. E ainda, depois das reclamações sobre o aumento nas contas de luz e falha também no fornecimento, o presidente da AMBA Energia prestou esclarecimentos na Câmara Municipal de Manaus. E o prefeito Renato Júnior informou que a prefeitura vai recorrer na justiça contra aquela decisão que elevou para 5,81% a participação de Coari no rateio do ICMS. E esse vai ser o tema da coluna de Mourão Júnior, vai tentar destrinchar, falar sobre essa redistribuição dessa cota parte do ICMS aqui no Amazonas. Uma situação, ouvinte, que traz à tona a dilemas centrais do federalismo fiscal, do planejamento orçamentário e dos impactos também redistributivos. Lembrando que você participa pelo 981980632, isso e muito mais, tem sua participação, sua dica de melhor caminho. Você que está em casa ou mais tranquilo pode acompanhar com imagens no YouTube da CBN Amazônia.
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0: 2h45.
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0: Moradores da comunidade Santa Inês, no bairro Jorge Teixeira, que reclamam da falha no abastecimento de água, realizaram manifestação cobrando a empresa responsável pelo serviço para a solução desse problema.
1: Baldes vazios, louças por lavar e roupas acumuladas. Há meses, moradores da Rua T, na comunidade Santa Inês, bairro Jorge Teixeira, precisam lidar com o abastecimento irregular de água. As moradoras Maria Regina Dias e Emília Marques relatam o problema.
2: Está com 3 meses que essa água sumiu. A pergunta é, para onde foi a água? Você liga para a empresa diz, está na manutenção. Todos os dias, está na manutenção. Que manutenção é essa que nunca acaba?
3: Eu acordo 30h, 1h, 2h, 3h, 4h, 5h, toda hora levantando. E eu já durmo pensando aqui, entendeu? Que vai chegar a água, mas não chega.
1: Os moradores dizem que mesmo com o abastecimento irregular, a conta de água continua chegando. E há casos, como o da dona de casa Celeste Maciel, em que o valor cobrado chega a R$500.
4: A minha casa só são 2 pessoas, eu e minha irmã idosa. Então nós não temos criança para desperdiçar água, nada. E a gente abre a torneira só o vento. Mas chega assim, no final do mês, vem essa conta para mim.
1: A falta de água já mudou a rotina dos moradores da Rua T. A moradora Carla Santos conta que o abastecimento só chega durante a madrugada, o que obriga muita gente a acordar para aproveitar a água. E com o abastecimento limitado, é preciso escolher um dia para lavar a roupa, outro para limpar a casa.
5: Eu ponho um balde do lado, porque lá em casa tem uma torneira embaixo. A de cima não dá. Aí eu ponho um balde para encher e vou enchendo a máquina. Vou enchendo a máquina na mão, aí põe para bater, aí joga a água e tem que encher de novo. Aí é a luta do brasileiro.
1: E quando a água finalmente chega, cada gota precisa ser aproveitada. Dentro de casa, os moradores enchem os baldes e tudo o que pode servir para armazenar água, na tentativa de garantir o abastecimento para as tarefas do dia a dia. A doméstica Aldenise Neres entra em contato com a concessionária de água todos os dias, mas até agora o problema continua sem uma solução definitiva.
6: Olha, aqui não está tendo nenhuma manutenção pelo que eu estou verificando, mas eu vou acionar a equipe de qualquer forma, tá bom?
7: Tá, mas assim, é porque a gente está sem água.
6: Vocês estão sem água desde quando?
7: Todo dia, minha filha, todo dia nós estamos sem água.
1: Depois de meses convivendo com o abastecimento irregular, os moradores dizem que já não querem mais precisar acordar de madrugada para encher baldes. Eles esperam uma resposta e, principalmente, que a água volte a chegar de forma regular nas torneiras. Reportagem de Naine Castelo Branco, Luiz Kawasaki para a CBN.
0: Mas sobre esse assunto, a concessionária Águas de Manaus informou que o abastecimento no local está sendo impactado por ocupações irregulares que geram sobrecarga e comprometem o funcionamento do sistema projetado para atender essa localidade. A empresa também informou que trabalha na elaboração de um projeto para regularizar e também ampliar o sistema de abastecimento e que disponibilizou carros-pipa para reforçar o atendimento aos moradores dessa comunidade. E está sendo realizada essa semana em todos os estados do país mais uma mobilização nacional de coleta de DNA de familiares de pessoas desaparecidas. É o uso da ciência, né, para resolver casos de desaparecimento por meio do cruzamento dos perfis genéticos de desaparecidos e também de familiares que estão na busca.
8: A campanha segue até sexta-feira, 28 de agosto, numa força-tarefa com os estados coordenada pelo Ministério da Justiça e Segurança Pública. Haverá pontos de coleta como esse no Distrito Federal, preparados para receber os familiares de pessoas desaparecidas que ainda não tenham doado material genético para comparação. É necessário apresentar um documento de identificação e as informações do boletim de ocorrência do desaparecimento. Na região norte, as coletas serão realizadas em laboratórios ligados às Secretarias de Segurança Pública dos estados em todas as capitais, sendo que em Rondônia, Roraima e Pará, algumas cidades do interior também participam. A coleta permite comparar o material genético fornecido pelos familiares com perfis de pessoas encontradas vivas ou mortas sem identificação. Por isso, as amostras devem ser extraídas, preferencialmente, de parentes em primeiro grau. Pai, mãe e filhos. Quem não puder comparecer durante esta semana de mobilização pode coletar o material em outro momento, como explica a técnica da Coordenação de Políticas sobre Pessoas Desaparecidas do Ministério da Justiça e Segurança Pública, Simone de Jesus.
9: Os familiares podem e devem coletar, doar o seu material a qualquer tempo. Inclusive, a gente orienta as delegacias, e aí depende de cada estado. Tem estado que depois de 30 dias, se não conseguiu localizar, encaminha os familiares para coleta. Os policiais civis são parceiros importantes também para o encaminhamento desses familiares para coleta. Porque muitas vezes o laboratório não sabe que essa pessoa existe, né? Essa informação, então, ela tem que ser dada também no momento do boletim de ocorrência.
8: As amostras coletadas e processadas, num primeiro momento, são comparadas no mesmo estado e depois com bancos de perfis genéticos de outras unidades da federação, como ocorreu recentemente em Goiás.
9: A pessoa desapareceu com um problema mental em Anápolis, Goiás, há um ano, mais de um ano atrás. A família doou seu material genético, pesquisou no banco do estado de Goiás, deu negativo. Esse material foi inserido no Banco Nacional e há coisa de 2 meses atrás, ele foi identificado com a pessoa que faleceu de morte natural lá em São Paulo. Então, quase que 1 ano e meio depois, a família recebeu a notícia do falecimento, doando o material genético aqui em Goiás, com o parente sendo coletado lá no IML de São Paulo.
8: De Brasília, Wellington Lopes para a CBN Amazônia.
0: 2h52, está aí informação importante, o Elito Lopes bem detalhou para a gente. Só para te informar também que essa ação vai até sexta-feira, tem 334 pontos de coleta preparados em todo o país. Então, edição importante, até porque aqui o Amazonas tem um alto índice, ainda muito a se avançar nesse quesito, mas certamente essa ação vai ajudar. Bom, intervalo, daqui a pouco a gente volta com mais informações aqui no Tarde de Notícias.
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0: 2:56.
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0: Pedro Dias, boa tarde, boa terça-feira.
2: E aí, Ricardo, uma ótima tarde a você, ao nosso ouvinte CBN também. Terça-feira de muito calor. Hoje batemos um novo recorde de dia mais quente do ano aqui na capital até então. 37,1 graus foram registrados por volta de 1 hora da tarde. Às 2 da tarde, essa temperatura baixou um pouco, foi para os 36,6, portanto, hoje já é oficialmente o dia mais quente do ano, até o momento, aqui na nossa capital, superando os últimos 11 e 10 de agosto, quando havíamos batido 36,3 graus. Pois bem, por que até então? Ao longo dos próximos meses, especialmente o mês de setembro, promete ser ainda muito quente. Portanto, a gente pode sim superar até os 38 graus durante as próximas semanas. Claro que a gente vai atualizando você por aqui, mas a expectativa é por pouquíssima chuva e um calor muito intenso, especialmente entre o fim de agosto e o mês de setembro também, tá? Além disso, a gente segue sem expectativa de chuva para os próximos dias aqui na capital. Para Manaus, região metropolitana, você pode esperar por tempo ensolarado e não chove. Máximas na casa dos 35 graus são esperadas entre quinta e quarta-feira aqui para Manaus e região metropolitana. No município de Parintins, cenário muito semelhante, máximas na casa dos 34 graus. Seguimos sem chuva por lá também, apenas tempo ensolarado sendo predominante. De acordo com o IMET, durante esta semana, a possibilidade de que chova aqui em Manaus e região metropolitana é mínima, tá? Os únicos municípios onde ainda existe uma maior probabilidade de que chova são os que ficam no extremo oeste, como São Gabriel da Cachoeira, Atalaia do Norte, Japurá. Para esses municípios, ainda existe uma chance de que chova, por mais que sejam volumes muito menores do que víamos meses atrás. Mas para todo o centro e leste do Amazonas, que é onde fica a nossa capital e municípios próximos, a expectativa é por pouquíssima ou nenhuma chuva durante os próximos dias, tá? Portanto, a gente não deve observar aquelas pancadas de chuva, como tivemos no último fim de semana por aqui. A gente vai se manter com o tempo firme, no máximo podendo ter uma chuva isolada, uma chuva passageira. Mas até isso, até o momento, não temos expectativa, tá, Ricardo? E se a gente seguir assim até o dia 31 de agosto, eu lembro você, este mês de agosto de 2026 será o mais seco dos últimos 10 anos. O que choveu menos, tá? Até agora a gente só registrou cerca de 3 a 4% da chuva esperada para o mês. Portanto, se finalizarmos o dia 31 de agosto sem grandes volumes de chuva até lá, lembrando que hoje já é dia 25, né? Então, falta menos de uma semana para que a gente chegue ao fim deste mês. Se finalizarmos ele sem grandes volumes de chuva, agosto de 2026 será o mês que tivemos menos chuva dos últimos 10 anos, né? Isso não é por acaso, a gente está sob efeito de um El Niño que colabora com a escassez de chuva e, consequentemente, o aumento das temperaturas por aqui.
3: Agora, Pedro, chama a atenção, você já trouxe aqui um dado, inclusive, de 10 anos de agosto, no comparativo foi ontem, né? Não foi 2016 a 26, não
2: isso,
3: foi?
2: Isso, exatamente.
3: E agora esse outro dado, que é a terceira, terceiro recorde de calor no mesmo mês, né?
2: No mesmo mês. A gente sabe que agosto normalmente já é o período de muito calor, né? Mas surpreende este agosto estar tão escasso de chuva, o que está ligado diretamente a esse calorão intenso também. Portanto, agosto é oficialmente o mês mais quente do ano até o momento, né? E 3 dos dias mais quentes de 2026 já foram batidos durante o mês de agosto, podendo se intensificar em setembro.
3: Pedro, que volta no Jan 2 às 6h07. Obrigado, Pedro.
2: Aguardo vocês.
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0: Terça-feira, 25 de agosto de 2026. A cantora e atriz Dolly Parton morreu aos 80 anos. Ela enfrentava problemas de saúde nos últimos meses e havia reduzido as aparições públicas, além de cancelar uma apresentação em Las Vegas. A causa da morte não foi divulgada até o momento. A informação foi confirmada pela família em um vídeo nas redes sociais. O filho do presidente Lula, Fábio Luiz Lula da Silva, entrou com uma ação contra o candidato a vice-presidente na chapa de Flávio Bolsonaro, Alfredo Gaspar. A medida pede o pagamento de uma indenização de R$10 mil por danos morais. A defesa de Lulinha denunciou um vídeo produzido com inteligência artificial divulgado por Gaspar no X e no Instagram. Nele, Lulinha é acusado de corrupção, tráfico de influência e desvios de recursos do INSS. Devido à previsão de um intenso fenômeno de El Niño nos próximos meses, o Pará declarou estado de alerta climático e ambiental. O decreto adianta medidas preventivas. O texto possui uma validade de 180 dias. O El Niño deve atingir o pico no final de setembro, com duração prevista até fevereiro de 2027. Durante esse período, espera-se que a região norte do Brasil enfrente uma seca intensa. A medida eleva o risco de incêndios florestais, o que resulta no isolamento das comunidades ribeirinhas e indígenas. O Phenom 300EV da Embraer se tornou o primeiro jato leve certificado com o sistema Garmin Emergency Autoland, que permite à aeronave realizar um pouso automático caso o piloto fique incapacitado. Segundo a Embraer, é o jato leve mais veloz e de maior alcance do mundo. A aeronave pode atingir cerca de 980 km por hora. O modelo recebeu certificação da Agência Nacional de Aviação Civil, da Autoridade de Aviação dos Estados Unidos e da Agência Europeia para a Segurança da Aviação. No horário de Brasília, 4:04.
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2: Intenso na saída da Cosme Ferreira, então uma dica para você que está chegando pela Zona Leste, melhor corredor alternativo é pela Beira-Mar, se o seu trajeto for aí a Rodrigo Otávio. Muito intenso o fluxo por conta da grande concorrência de quem está chegando pela Zé Lindoso na Cosme Ferreira, tá? Da Rua Rio Preto, ida em trânsito bastante intenso, Efigênio Salles também com um grande tráfego de veículos por ali, alguns pontos de retenção. Sugiro que você utilize a Via Láctea ou a José de Arimatéa como corredores alternativos.
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2: E um servidor da Prefeitura de Manaus é suspeito de cobrar dinheiro para facilitar acesso ao Bolsa Família. Quem está aqui conosco para explicar é o Juan Gabriel, do Igão Amazonas. Boa tarde, Juan.
3: Boa tarde, Ricardo, para você e para todos os ouvintes da CBN. Uma denúncia exclusiva apurada pelo repórter do Igão Amazonas, o Jadson Lima, e também pela nossa colega da Rede Amazônica, Maria Eduarda Furtado, e traz essa informação, né, sobre esse servidor da Prefeitura de Manaus que estaria cobrando cerca de R$180, segundo gravações que obtivemos acesso, para a inclusão de pessoas, né, no programa social do governo federal. Essa gravação foi obtida com exclusividade pelo G1 e detalha todo o procedimento, né, que esse servidor se dispõe a fazer para burlar o sistema e conseguir favorecer determinadas pessoas. Essa gravação, inclusive, foi feita em julho desse ano. Ele é um servidor do CRAS, né, o Centro de Referência de Assistência Social, lá no bairro Alvorada, aqui na zona centro-oeste de Manaus. E aí esse áudio também foi anexado a uma representação que foi entregue nessa última semana ao Procurador-Geral da República, Paulo Gonet, e à Procuradora-Geral de Justiça do Amazonas, Leda Mara. Nessas gravações e também na denúncia, né, porque essa prática não aconteceu só com uma pessoa, foram várias as pessoas que teriam procurado e que teriam tido esse favorecimento por intermédio desse servidor, e as denúncias todas elas convergem para uma mesma narrativa, né, de que ele pedia algumas informações básicas e em seguida perguntava quantos beneficiários seriam, informa que, ó, é cerca de R$180 só um filho. E esse valor ia variando, claro, dependendo de quantas pessoas a pessoa interessada incluiria no Bolsa Família. Essa gravação, ela também mostra essas orientações sobre os dados no cadastro. E o servidor, claro, pedia sigilo, inclusive, né? Ele falou nessa gravação que já tinha atendido mais de 400 famílias aqui no estado, falava, também orientava que não converse com ninguém sobre isso, deixa que a gente resolve, e dava, né, prosseguimento a essa prática. Agora, o G1 questionou a Prefeitura de Manaus para saber, né, o posicionamento sobre essa denúncia. A Prefeitura, por meio da SEMASC, informou que não tinha conhecimento dos fatos e que vai adotar providências administrativas cabíveis com a abertura de sindicância. A Prefeitura também reforçou que denúncias envolvendo o Cadastro Único são apuradas por meio de processo administrativo e que servidores ou terceirizados com acesso ao sistema vão ter o acesso suspenso preventivamente até a conclusão dessa operação. Os detalhes, a gravação, inclusive, na íntegra, você confere acessando g1.globo.com/Amazonas. Ricardo.
2: Obrigado, Juan. Fiz uma conta rápida aqui, até porque vocês citam que ele é servidor há 20 anos, né?
3: Isso.
2: 180 vezes 400, que seria o número que ele falou de famílias, R$72 mil. Claro que isso por baixo, tem a inflação, né? Tem tudo.
3: Não, sem contar que era o valor mínimo. Chegava a casa que ele ganhava até mais dinheiro. As denúncias citam, inclusive, valores relacionados a R$300 para mais de uma pessoa. É bastante dinheiro.
2: Bastante. Juan, obrigado, viu? Bom trabalho para você.
3: Eu que agradeço. Boa tarde.
2: Bom, vamos falar agora da posse do Marco Aurélio Shoa. Isso porque o Tribunal de Justiça do Amazonas realizou hoje a sessão de posse do desembargador Marco Aurélio Shoa, nomeado para preencher aquela vaga destinada ao 5º Constitucional, que é da classe dos advogados. Essa sessão foi conduzida pelo presidente do TJ, o desembargador Gilmar Fernandes, ocorreu no plenário desembargador Ataliba Davi Antônio, lá no edifício Arnoldo Pérez, sede do tribunal. Isso um pouco antes da sessão, inclusive, que foi realizada hoje. Após a leitura do termo de posse, o novo desembargador prestou compromisso legal com os deveres do cargo, assinou o documento que também foi assinado pelo desembargador Gilmar Fernandes. No pronunciamento, Marco Aurélio Shoa cumprimentou as autoridades da mesa, né, destacando também a referência que eles fizeram na sua trajetória. Vamos ouvir.
4: Essa eleição foi a eleição mais longa da história do 5º Constitucional, a imprensa cobriu. Acho que o fato do cidadão chegar ao Poder Judiciário por intermédio do advogado, ser a voz do advogado, o advogado ser a voz do cidadão no Judiciário, e esse representante do 5º ser um representante da advocacia e também ali um representante do cidadão, trouxe para a sociedade essa preocupação com essa eleição, né? E todo mundo acompanhou. E quero muito honrar a advocacia amazonense, honrar todos aqueles que participaram dessa etapa constitucional.
2: Bom, além dos desembargadores do Tribunal de Justiça e do vice-governador também que esteve presente, o Serafim Correia, estiveram presentes nessa solenidade o presidente da Assembleia, Adjuto Afonso, a procuradora da Justiça, a Silvia Tuma, o presidente da OAB aqui no Amazonas, o Jean-Cleuter Mendonça, e também a procuradora-geral do município aqui de Manaus, a Carmen Soeiro, além também da presença da Associação dos Magistrados do Amazonas, representando o juiz Luiz Márcio Albuquerque. O diretor-presidente da AMBA Energia, o João Pila, foi à Câmara Municipal de Manaus prestar esclarecimentos sobre o aumento das contas e também a qualidade do fornecimento de energia aqui na capital. Durante essa oitiva que foi realizada ontem na Câmara Municipal de Manaus, ele negou que tenha ocorrido uma duplicação generalizada do consumo. Segundo o Pila, as diferenças nas tarifas, nas faturas, melhor dizendo, podem estar relacionadas ao uso de equipamentos, às altas temperaturas e também a regularizações realizadas depois de inspeções que identificaram desvios. Vamos ouvir o que ele disse.
5: Vamos colocar na nossa cabeça, fazer uma autoconsciência, que existe gente que consome mais, que deixa coisa ligada sem necessidade, que usa aparelho sem necessidade. Outra coisa, não é verdade que a conta de consumo de todos os manauaras dobrou. Não é verdade. Vou falar para vocês. De junho a julho, o aumento de consumo está lá. Está lá no sistema. Aumentou 33 mil megawatts. Aumentou de 394 para 433.
2: Bom, o executivo também explicou que o reajuste anual da distribuidora é calculado em maio e é aplicado a partir de junho. Ele também falou que os recursos do uso de bem público, segundo o Pila, sem esses recursos do uso de bem público, o aumento para os consumidores de baixa tensão poderia chegar a 22,8%. Então, com esse redutor, o reajuste ficou em 3,79%. Para explicar, esse UBP, que é o uso de bem público, é um pagamento que é feito pelas empresas que exploram hidrelétricas pelo direito de utilizar rios e outros bens públicos para gerar energia. Então, parte desse valor foi antecipado e destinado a amenizar as tarifas. Sobre esse assunto, João Pila também comentou lá na participação dele na audiência pública na Câmara Municipal de Manaus.
5: E o estado do Amazonas foi beneficiado pelo UBP. A Amber foi beneficiada? Não. A Amber levou prejuízo no UBP. Porque se tivesse os 22%, era mais arrecadação do que o UBP e os 3,79%.
2: Pois é, e sobre a qualidade do serviço, o João Pila afirmou que o número de ocorrências emergenciais caiu 11% esse ano, na comparação com o ano passado. Ele também informou que houve melhora nos indicadores que medem essa duração e a frequência das interrupções. Bom, esses esclarecimentos foram prestados na Câmara Municipal de Manaus, como eu citei, e isso após reclamações de consumidores sobre aumentos expressivos nas faturas e também falha no fornecimento de energia em Manaus. Inclusive, você também mandou para a gente aqui, ouvinte CBN, durante a semana passada, esses problemas também com relação à continuidade no fornecimento de energia aqui em Manaus. E ainda falando nesse assunto, o calor tem aumentado, né? Inclusive o consumo de energia aqui em Manaus e na região metropolitana. Em julho, essa demanda cresceu quase 8% em relação ao mesmo período do ano passado. E com o uso maior do ar-condicionado, o desafio é também evitar o susto na conta de luz.
6: Maria do Socorro é costureira. No ateliê, as encomendas chegam o tempo todo e as máquinas não param. Além de atender a demanda, Maria também precisa encontrar uma forma de driblar o calor. Os aparelhos de ar-condicionado são os principais aliados nessa hora.
7: Se eu não ligar o ar, como é que eu vou conseguir trabalhar? Tem que trabalhar além da minha máquina, que consome energia também, né? E tem que ter o ar.
6: E essa fuga do calor também tem impactado o consumo de energia elétrica em Manaus e na região metropolitana. De acordo com a concessionária responsável pelo fornecimento de energia, Manaus e o entorno da capital registraram no dia 30 de julho um pico de consumo de mais de 20.800 megawatts. No mesmo período do ano passado, o consumo foi de 1.676 megawatts. Então, um aumento de 7,81%. O número representa o maior consumo registrado desde 2024. Quando a demanda chegou a 1.861 megawatts. E agora, em agosto, a demanda alta continua. De acordo com a concessionária, atualmente os horários de maior consumo têm sido entre 1 e 3 da tarde e 7 e 10 da noite, um aumento de até 15% se comparado aos outros horários do dia. E a previsão é de que em setembro e outubro o consumo possa chegar a 1.900 megawatts. Mas segundo o gerente de operação da Âmbar Energia, Raimundo Júnior, não há risco de desabastecimento.
8: Hoje nós temos cerca de 2,1 gigawatts de potência instalada. É suficiente para atender com folga toda a nossa demanda, tanto em Manaus como todas as nossas cidades que estão interligadas ao Sistema Interligado Nacional.
6: E se o consumo aumenta, a conta também pode pesar mais no bolso. Atualmente a cobrança está sob a bandeira tarifária amarela. Na prática, isso representa um adicional de R$ 1,88 a cada 100 kWh consumidos. E nesse período de calor, o ar-condicionado é um dos aparelhos que mais contribuem para o aumento do consumo nas residências. Para o engenheiro eletricista Fábio Rodrigues, uma das formas de economizar é manter a temperatura do aparelho entre 20 e 24 graus. E evitar deixá-lo ligado sem necessidade. Também é importante ter cuidado com a instalação e a estrutura do equipamento.
9: Geralmente a gente quer instalar nosso ar-condicionado na sala, no quarto, onde quer que seja, eu quero aqui. Só que a condensadora, né, tem que ver onde é que você vai instalar a sua condensadora, porque se ela pegar, né, a temperatura externa lá, que é o sol, se ela vier pegar o sol, o que ela vai fazer? Ela vai trabalhar dobrada. ela tem que estar coberta, né? É, ventilado, arejado. Aí ele vai trabalhar em conformidade com a máquina. O ar-condicionado, pessoal, ele puxa muita energia elétrica. Ele puxa mais ainda naqueles horários de 10 horas da manhã até 3 horas da tarde. Ele multiplica por 2, ele puxa muita energia elétrica.
6: Maria também tenta equilibrar o orçamento durante o período de calor. Se o ar-condicionado virou uma necessidade, ela reduz o tempo de uso de outros eletrodomésticos, como o ferro de passar roupas.
7: O ferro consome muita energia, né? Não tô mais usando ele como eu estava usando, né? Eu uso mesmo o necessário mesmo. Quando eu termino, já desligo, porque para economizar.
6: Com reportagem de Leandro Guedes, Patrick Mota Filho para a CBN Amazônia.
2: E o prefeito de Manaus, Renato Júnior do Avante, informou que a prefeitura de Manaus recorreu à justiça contra aquela decisão que levou para 5,85% a participação do município de Quari no rateio do ICMS, que é o Imposto sobre Circulação de Mercadorias e Serviços, e que reduziu o repasse destinado a outros 61 municípios. Essa decisão judicial elevou de 2,55%, como eu disse, para 5,81% a parte destinada a Quari. Essa ação foi apresentada pela Procuradoria-Geral do município aqui de Manaus, a ação que dita aí pelo prefeito Renato Júnior. Com o valor total repartido pelo Estado, ele não aumenta, o crescimento desse repasse para apenas uma cidade acaba reduzindo o dinheiro destinado a outras 61 cidades. Vamos ver o que disse o prefeito de Manaus.
10: Mais 61 prefeituras sofrendo em detrimento de um só beneficiário. Então, assim, a gente vai em busca, já estamos entrando na justiça, todos os municípios pedem. Não somente entraremos na justiça contra essa decisão, mas também é justo que em Manaus seja arrecadado e também na divisão seja dado a Manaus o que é devido de Manaus. A gente não quer, de forma nenhuma, o que é de nenhum outro município, mas também não precisa tirar de Manaus. Manaus já é a cidade que abriga o interiorano.
2: Bom, sobre esse assunto, o governador do Amazonas, Roberto Cidade, do União Brasil, ele também anunciou que vai recorrer da decisão ao Estado, sob o argumento de que o aumento concedido à cidade de Quari prejudica financeiramente todos os demais municípios. O governador, inclusive, explicou que o parcelamento do ICMS destinado às prefeituras funciona como um único bolo, que é dividido conforme o índice de cada cidade. Por isso, quando a participação de um município aumenta, os demais podem receber menos. Segundo ele, o impacto é mais grave para cidades pequenas que possuem arrecadação muito inferior à de Quari e dependem desse repasse estadual para manter serviços básicos. Bom, só para entender esse caso, essa decisão é do juiz Marco Antônio Pinto da Costa, da vara especializada na dívida ativa estadual, e ele determinou que a Secretaria de Fazenda aplique esse índice de participação de 5,81% em favor de Quari. Essa decisão de julho desse ano, ela chegou a ser suspensa, mas voltou aí a produzir os efeitos após decisões do Tribunal de Justiça do Amazonas. Inclusive, vamos detalhar esse assunto logo mais a partir de 3h35 com o Morão Júnior, que vai explicar para a gente a importância desse rateio, tudo que é ligado a essa movimentação que está tendo com relação aí a esse repasse feito para os municípios. E o desmatamento e a exploração ilegal de madeira concentram a maior parte das investigações de crimes ambientais no Amazonas. É o que revela o relatório de esforço estadual no combate aos crimes ambientais na Amazônia Legal. Foi divulgado pelo Instituto Igarapé em parceria com o consórcio interestadual da Amazônia Legal. Esse levantamento analisou dados das forças de segurança entre 2023 e também julho do ano passado. Segundo esse estudo, a Polícia Civil aqui do Amazonas instaurou 171 inquéritos policiais ambientais nesse período e desse total, 31% foram classificados como crimes de impacto amplo. É a categoria que inclui desmatamento, queimada, garimpo ilegal e outros delitos com maior potencial de dano ambiental. Entre os inquéritos relacionados a esses crimes mais graves, 71% tratam de exploração ou desmatamento florestal. Os demais envolvem aí crimes contra a fauna silvestre, incêndios florestais e casos de poluição. Esse relatório também chama atenção para o baixo número de investigações registradas, viu, aqui no estado. Enquanto o Amazonas contabilizou 171 inquéritos ambientais nesse período de 23 até julho de 25, o Pará registrou 7.530 nesse mesmo período. 13h22, intervalo, daqui a pouco a gente volta.
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0: 3h27.
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0: Faltam um pouco mais de 40 dias para a eleição e mais de 42 mil pessoas vão trabalhar nas sessões eleitorais aqui do estado na eleição de outubro. Os mesários já passam por treinamento e nesse ano há mudanças na identificação dos eleitores para tentar reduzir o tempo de espera nas filas.
2: O Amazonas tem 2 milhões e 800 mil eleitores aptos a votar no dia 4 de outubro. Segundo o Tribunal Regional Eleitoral, mais de 42 mil pessoas vão trabalhar nas sessões para que esse dia funcione, principalmente nas atualizações de identificação, todas elas passando por um treinamento. O servidor do TRE, Rômulo Máximo, diz que neste ano haverá alterações.
3: Esse momento é importante, especialmente porque os mesários eles vão ser atualizados, né? Que é agora a foto do eleitor, a foto de identificação biométrica facial dele, não vai estar mais no caderno de votação como era em anos anteriores. Agora vai estar direto no terminal do mesário.
2: E a principal mudança está na ordem do atendimento. Antes, buscava primeiro o nome do eleitor no caderno, o que gerava um tempo maior de espera para somente então confirmar se estava habilitado ou não a votar. Agora, o secretário da mesa faz a primeira identificação e encaminha o eleitor direto ao presidente da sessão, que confere o documento e libera a urna. A expectativa do tribunal é de filas menores. Na eleição deste ano, o eleitor vai precisar votar em 6 candidatos e a dica é levar a colinha. Mas em caso de esquecimento ou outros problemas que podem atrasar o pleito, o mesário entra em ação. A Ana Paula diz que o maior problema é justamente esse, o esquecimento.
4: Na minha sessão é bem tranquilo. Não me recordo de ter acontecido algo assim fora do comum, de eu ter que tentar intervir, mas assim, o que mais acontece é as pessoas não saberem número de candidato.
2: O treinamento reúne orientação teórica e simulação prática. Os mesários aprendem a operar a urna, a abrir e encerrar a votação e a lidar com as situações que aparecem no dia. O jornalista Ivo Vieira já é mesário há um bom tempo.
5: E a gente aprende nesses treinamentos com a atualização do sistema, novas orientações, de suma importância para que o nosso trabalho venha a ocorrer da melhor forma possível.
2: Esse ano, o TRE Amazonas conta com a Sheila Colares, a primeira mesária surda que vai ajudar no reforço da acessibilidade. Ela falou à reportagem sobre a importância desse espaço até exercer a cidadania, com interpretação de Priscila Prints.
6: Esse é meu sinal. É a primeira vez que uma surda será mesária voluntária nessas eleições. Eu estou muito feliz pela oportunidade em conhecer pessoas, apoiar, auxiliar. Isso é muito importante. Direitos iguais, pessoas e ouvintes. Para mostrar que um surdo, ele é importante.
3: A justiça eleitoral, ela tenta ser o quê? Democrática, né? O objetivo principal da justiça eleitoral. Então, parte desse movimento democrático é conseguir dar espaço para todas as pessoas, inclusive as pessoas com necessidades especiais.
2: Reportagem de Carla Mello, Eros de Souza, para a CBN.
0: Aí, né? Nem parece, mas a eleição é 40 dias, tá? Para começar. Lembrando que daqui a pouco começa o horário eleitoral, né? No rádio e na TV. A gente vai acompanhar também os debates que já aconteceram. Tem as pesquisas também eleitorais. E ó, para lembrar, viu? A votação é no dia 4 de outubro. Para votar é preciso apresentar documento oficial com foto ou o título digital no aplicativo E-Título. Já baixa aí, viu? O aplicativo E-Título. Não vai inventar, ouvinte CBN, de baixar no dia da eleição, porque vai estar congestionado, falo, porque já passei por isso. 3h31, repórter CBN.
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2: Terça-feira, 25 de agosto de 2026. O candidato à presidência pelo PSD, Ronaldo Caiado, afirmou que o partido não fez oferta para que o adversário do Novo, Romeu Zema, retire a candidatura presidencial para apoiá-lo. Caiado tem como vice o presidente do PSD, Gilberto Kassab. A declaração ocorreu durante um evento em São Paulo. Um auditor fiscal da Receita Federal e dois empresários foram presos por suspeita de envolvimento no esquema de recebimento de propina para fraudar importações no aeroporto de Fortaleza. As investigações identificaram movimentações superiores a R$27 milhões. O grupo também adquiriu mais de R$31 milhões em criptoativos sem compatibilidade com as receitas formalmente declaradas. A identidade dos suspeitos não foi informada. A indústria de fertilizantes brasileira está em conversas com o governo federal para a implementação de um programa de subvenção de R$2 bilhões por um período de 3 meses. A proposta é que o setor consiga oferecer fertilizantes a preços justos para os agricultores, prevenindo consequências mais prejudiciais para o setor e para a economia. A medida acontece num momento em que os insumos estão sendo cotados a preços mais altos devido ao conflito no Irã. O programa de subsídios apresentado às autoridades federais tem como foco o enxofre, cuja comercialização está sendo impactada. 60% da produção global desse insumo, derivado do petróleo, transita pelo Estreito de Hormuz, local onde o transporte é interrompido em razão do conflito. No horário de Brasília, 4h34.
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3: Melhorou, viu? Na rotatória do Coroado, o trânsito flui com mais tranquilidade para quem segue para Rodrigo Otávio, Efigênio Salles também e André Araújo. No entanto, a retenção continua por conta da grande concorrência para quem está saindo da Zé Lindoso em direção ao Cosme Ferreira. Tá o trânsito intenso por lá, deu uma leve melhorada, essa informação de momento dessa região da capital amazonense. Um alerta para você, amigo ouvinte, que está indo para o centro de Manaus pela Constantino. Isso porque acaba de ter um registro de acidente entre a João Valério e a Rua Parata, na Constantino. Então, nesse trecho, uma retenção começa a se formar por conta desse acidente. E para você que vai utilizar a Rua Pará, caso o seu trajeto seja a João Valério, o trânsito bastante intenso por lá no Nossa Senhora das Graças.
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3: De volta com o CBN Tarde de Notícias, lembrando que você participa pelo 981-980-632. Agradecer aqui a mensagem do Jaques Prado, 0581. Falou, Ricardo, boa tarde. Geralmente o TSE suspende o download do e-título na véspera do pleito. Importante. Obrigado, viu, pela... Inclusive, é prestação de serviço, viu, porque eu acabei de dizer que eu fui baixar no dia e me dei mal. Minha sorte foi que eu já tinha né, os documentos anteriores, mas não faça isso, ouvinte CBN. Baixe uma semana antes, alguns dias antes. O e-título é diferente do Pardal. No Pardal você denuncia algum candidato que esteja cometendo alguma irregularidade. Ou também, como por exemplo citamos ontem com Rafael Cordeiro, caso você se depare com algum motorista de aplicativo que esteja fazendo aí campanha eleitoral ou distribuindo material. Não pode, tá bom? Não pode fazer isso. Ou você também que é amigo, também taxista, motorista de aplicativo que viu alguma situação, alguma irregularidade, conta também pelo aplicativo Pardal, tá? O Pardal. O e-título é para você se preparar para votar. E o morador de Manaus gasta em média mais de 2 horas por dia em deslocamento. Mas e se o trabalho, a escola, o comércio e serviço eles ficassem a poucos minutos de casa? Uma proposta de planejamento urbano defende bairros mais completos para reduzir distâncias e ganhar qualidade de vida.
0: Na cidade que não para, tem gente que passa horas no caminho. A nossa equipe ouviu motoristas que enfrentam essa rotina diariamente.
4: Antigamente tinha um horário de pico 7, 8 da manhã, hoje não. Se tu sair na rua 10 da manhã, 11 da manhã, 3 da tarde, 4 da tarde, pode ter certeza que tu vai pegar trânsito.
5: Todos os dias que tu tá no trânsito é engarrafamento. Além do engarrafamento, acidente, tudo isso aí congestiona. Eu passo muitas horas no trânsito, muito engarrafado, terrível.
0: Em Manaus, esse tempo perdido nos deslocamentos chama a atenção. Uma pesquisa sobre mobilidade urbana mostra que o morador da capital gasta em média 128 minutos por dia para se deslocar. Isso significa mais de 2 horas pelo caminho. O especialista em trânsito Ranieri Mendonça explica o cenário na capital.
6: Hoje não existe mais aquele horário específico de um trânsito lento ou um congestionado. Agora, a qualquer momento, você vê que o trânsito ele para, né? Então, a frota de veículos ela é grande para Manaus, ela está crescendo mensalmente e também existe um problema muito sério que é a questão da parte da mobilidade urbana. Ela precisa acompanhar de uma forma acelerada, que infelizmente não é o que acontece, né? Não é só de agora, vem se arrastando ao longo dos anos aí.
0: Na prática, são horas entre casa, trabalho, escola, comércio e serviços. E quando esses destinos ficam distantes, o tempo no trânsito aumenta. A ideia é simples. Se os principais serviços estão perto, menos tempo é gasto no trânsito. Em Manaus, novos empreendimentos começam a incorporar essa lógica, reunindo moradia, comércio, serviços e áreas de lazer. E enquanto a cidade segue em ritmo acelerado no trânsito, a administradora Jaqueline Neri ganhou mais qualidade de vida quando decidiu morar em um bairro planejado. No local, ela tem tudo perto de casa, desde unidade básica de saúde até o supermercado. E isso facilita, inclusive gastando menos tempo no deslocamento e ganhando mais tempo com os filhos.
7: Os meus dois filhos, eles estudam numa creche aqui próximo. E a UBS também, ela é aqui, eu falo que é do lado de casa, no quintal. Então eu sempre me programo. Amanhã a gente vai no pediatra. Eu nem tiro o carro, moto da garagem, não. Só seguro na mãozinha das crianças e a gente se organiza e vai. Assim, foi uma escolha muito assertiva. Hoje a minha e do meu esposo é vir para essa área de Manaus.
0: Mas transformar esse conceito em realidade ainda é um desafio. Para que um bairro seja realmente completo, é preciso planejar também a oferta de serviços públicos, como escolas, creches e unidades de saúde. O especialista em arquitetura e urbanismo, José Henrique Lana, aponta caminhos que podem ajudar a descentralizar os serviços na capital.
8: Existem soluções como, por exemplo, a gente fazer pequenos núcleos polivalentes. Então, áreas, às vezes, não tão grandes, que dentro dessa área ela pode ter várias funções.
0: Em Manaus, novos projetos em diferentes áreas da cidade já estão em andamento. Ao todo, 4 empreendimentos fazem parte dessa estratégia de expansão. Aproximar os destinos pode ajudar a reduzir o tempo no trânsito, mas a solução precisa ir além dos bairros planejados.
6: O ideal são principalmente 3 coisas. Você ter bairros planejados, você ter a mobilidade urbana melhorada e principalmente diminuir o transporte individual.
0: E para quem vive o trânsito de Manaus todos os dias, ter os principais serviços mais perto de casa faria diferença.
9: Seria maravilhoso, eu tenho certeza que o manauara não saia de casa de carro. Mas a gente não tem essa estrutura, infelizmente. Eu queria que a gente tivesse, né?
0: Reportagem de Catiane Moura, Luiz Kawasaki para a CBN.
3: Intervalo, na volta tem Mourão Júnior para falar sobre o ICMS e essa distribuição feita aos municípios.
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0: 3h45.
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0: Terça-feira é dia de Mourão Júnior. Boa tarde, professor.
2: Boa tarde, Ricardo Chaves. Boa tarde aos nossos queridos ouvintes aqui da Rádio CBN. Ricardo, essa mudança do índice da participação dos municípios referentes, né, a ação de Quari, né, está incendiando praticamente, né, e ano eleitoral, né, que vai ficar pior.
0: Pois é, né, professor, o senhor tem detalhado para a gente a situação do Copom, que não deixa de ter elemento político, e na nossa realidade tem essa do ICMS, né? Agora é uma redução, né, professor, por exemplo, aqui para Manaus, que pode impactar serviços públicos, né? Risco também de contingenciamento de verbas, né? Não se descarta, mas claro que tem uma discussão toda jurídica, né?
2: Exatamente. É o que temos, tá? Que o ICMS, né, a sua arrecadação, pelo que manda a Constituição do Estado, 75% dessa arrecadação fica para o governo do Estado e 25% ele tem que ser repartido aos 62 municípios aqui do Estado do Amazonas. Mas aí fica um negócio interessante. Dentro desse critério de distribuição, pelo menos 65% considera o valor adicional das operações de serviço realizadas nos respectivos territórios. Anotem bem essa palavra que eu falei, valor adicionado. E aí, eu queria colocar, que já foi dito até aqui na própria CBN por você, né, que Quari entrou judicialmente, não é a primeira vez que Quari entra. Há um tempo atrás ela também entrou na justiça e aumentou, se eu não me engano, na época o prefeito de Manaus era o Serafim Correia. Eu não lembro quem era o governador aqui, se você puder me
0: Eduardo
2: ajudar.
0: Eduardo Braga.
2: Exatamente.
0: Isso.
2: E por sinal, quem fez o estudo do valor adicionado foi o professor Francisco de Assis Mourão, né? Meu pai, economista da UFAM, né? Que fez esse cálculo do valor adicionado de Quari. Mas vamos lá. E aí, além do aumento do índice de 5,81%, vale lembrar que antes era 2,55%, praticamente dobrou, né? E ainda, ainda fez uma determinação de uma recomposição financeira de aproximadamente 91,6 milhões em favor de Quari, referente às diferenças acumuladas. Aí que vem a questão. Desse total, aproximadamente 26,99 milhões corresponde às diferenças calculadas entre 5 de maio a 14 de julho de 2026. E os outros 64,62 milhões corresponde aos saldos relacionados aos exercícios de 2025. Né? A própria decisão ressalta, tá, que esses valores ainda pode sofrer reajuste durante a liquidação, né, e a questão do contraditório. Né? Aí eu venho com uma outra parte aqui interessante, quando a gente fala, eu queria até colocar que esse repasse ele é feito semanalmente, que tem lá no site lá da Cefaz. Aí eu vou colocar aqui um exemplo rápido. Né? Na semana agora, do dia 17 do 8 ao dia 21 do 8, aproximadamente 894 milhões, 506, 126,18, né? Ficou assim, né? Só para nós termos uma ideia. Primeiro lugar nos repasses, Manaus, com 107 milhões, 376. Segundo, Quari, que pulou para 10 milhões, 393,487,61. E o terceiro, Presidente Figueiredo, com 7 milhões, 367,7931. E aí, o que aconteceu? Não é que a arrecadação, Ricardo, aumentou. Não, a arrecadação não aumentou. A questão é que nessa pizza, vou colocar assim nesse meu exemplo, a fatia de Quari aumentou. E os outros, né, 61 municípios diminuíram, devido a essa questão do cálculo do valor agregado. E esse cálculo, ele segue, né, na lógica, de uma maneira, colocar aqui de uma maneira simples, que ele é o quê? Ele é a movimentação de saída de mercadorias menos as entradas de mercadorias e serviços efetuadas no próprio município, né? E essa diferença, ele dá o que nós chamamos de valor agregado financeiro, né? E quando a gente calcula esse valor agregado financeiro, aí sim tem a participação do município. Só que esse índice, Ricardo, ele está praticamente congelado desde 2007. De lá para cá, né, só Coari que veio já a segunda vez pedindo esse reajuste, né? E a questão toda é, né, se tira, né, dos 62 municípios, 61 vai ter que diminuir, né, a sua participação nos municípios. Vale lembrar que tem município que a movimentação fiscal é praticamente quase zero, né, dependendo dos repasses, tanto do ICMS como também os repasses da União. Então vai ter municípios com dificuldade para pagar a folha de pagamento dos servidores, a questão da saúde, educação, infraestrutura, que nós estamos falando do interior do estado, que já é precário, né? E uma diminuição nesse repasse. O que se tem que fazer, e é o que não está colocado nessa questão aqui da ordem judicial, é que teria que fazer esse cálculo do valor agregado nos 62 municípios, Ricardo, né? Para ver realmente, né, se de lá, desde 2007 para cá, deve haver outros municípios, ou alguns desses municípios que melhoraram ou diminuíram o seu índice, né? O que se não pode fazer é o que está se pedindo agora. Agora vem uma opinião pessoal minha como economista, né, de que, né, se corrija Coari e não corrija os demais. E aí vai ficar a fatia do bolo maior, a fatia da pizza maior para Coari e os restantes dos outros municípios. E ainda tem que ver essa questão, né, de como vai ficar, né, o valor que eu falei no início aqui da minha conversa, né, a questão da diferença, né, que chega a 91, como eu falei aqui, 91,6 milhões.
0: O retroativo, né, professor? Eu queria perguntar para o senhor sobre segurança jurídica e planejamento, até porque alterar esse IPM, né, no meio de um ano fiscal, né, professor? Tem LDO, tem LOA. O senhor não acha que abre um precedente também perigoso para o planejamento orçamentário das prefeituras?
2: Exatamente. Primeiro porque as prefeituras já fecharam, né, esses seus orçamentos fiscais baseado, né, no índice dessa participação, né, e a diminuição já compromete todo esse planejamento fiscal que é obrigatório por lei, né. Então vamos dizer que a própria decisão judicial vai criar um verdadeiro, vamos dizer assim, né, um manicômio, né, uma bagunça nas contas municipais desses municípios, né, e pode chegar ao município, né, decretar, né, a questão de falência, né, não tendo condições de pagar, né, honrar o que foi ali, o que é o seu compromisso que está lá na sua própria Constituição.
0: Professor Moral Júnior, professor, obrigado, viu? Agora ficou mais compreensível esse assunto. Forte abraço para o senhor e até a próxima semana.
2: Mais uma vez, boa tarde a todos e fique com Deus.
0: Vamos para o intervalo, daqui a pouco a gente volta.
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1: Ó, para você ouvinte que está indo para o centro de Manaus pela Constantino, continua o trânsito por lá bastante intenso. Agora deu uma leve piorada, não sei se eu apliquei corretamente leve piorada. Deu uma piorada, tá? Uma piorada naquele trecho que compreende ali o cruzamento depois da Pedro Teixeira, depois nas proximidades também do cruzamento com a Telmário Pinto da Costa, o trânsito bastante intenso. Não tem registro de acidente, mas o trânsito intenso para você que sai do centro de Manaus também pela Telmário, pela Constantino Neri, perdão. Na Djalma Batista, o trânsito também bastante complicado naquele trecho ali próximo à Normal Superior, principalmente para quem segue em direção ao sentido centro-bairro, tá? Na Darcy Vargas também um trânsito bastante intenso para este horário. Uma atenção para você que vai passar ali pela Este, que é a de tecnologia da UEA, por conta de um acidente bem em frente à universidade.
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1: Bom, só agradecer a participação do nosso ouvinte com o final 0581, que mais cedo mandou aqui uma ponderação bem importante sobre o download do e-título. Importante, viu? Ó, por enquanto, o Tribunal Superior Eleitoral não especificou o prazo dessa eleição. Dei uma pesquisada aqui no site do TSE, não tem esse dado, mas já fica o alerta, viu? Ou seja, o e-título não fica disponível para o dia da eleição. A véspera da eleição também. Então, baixe antes. Já baixa por aí, baixa a documentação, já separa o título também. Lembrando que você vota com o título, que você pode também mostrar ali para o mesário pelo aplicativo e-título e também um documento com foto. Não vai também ficar não levando a documentação, até porque você vai votar duas vezes para o Senado, para deputado federal, estadual, governador e presidente. São 6 votos, tá? 6 votos, ou seja, vai ser uma eleição com uma fila maior, porque é normal a gente acabar demorando um pouco para definir por conta dos 6 votos. A eleição municipal, lembrando, são 2, é prefeito e vereador, então já vá se preparando, fazendo sua consulta também, importante para o local de votação. Lembrando que 5 mil pessoas mudaram, tá, o local de votação, então já pesquise. Se você votava, por exemplo, em unidades da Fametro, já preste atenção nessa mudança, porque ela ocorreu. Inclusive, esse eleitor vai votar em unidades da Universidade do Estado do Amazonas, aqui da capital. 4 horas, encerrando o nosso Tarde de Notícias, que contou com a produção da Ana Paula Souza, os trabalhos técnicos do Charles Costa, a gerência de jornalismo e programação da Daniele Pires e a direção regional de jornalismo do Paulo Fernandes.
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1: Repórter CBN em seguida, ponto final. Tchau.
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0: Terça-feira, 25 de agosto de 2026. O Supremo Tribunal Federal criou um penduricalho e pagará um adicional de 22,5% aos assessores dos ministros. O benefício também contempla servidores nas outras cortes superiores, como o Superior Tribunal de Justiça e o Tribunal Superior Eleitoral. No Supremo, a medida atinge 276 servidores com um valor médio mensal de R$ 5.300. Em toda a cúpula do judiciário, o penduricalho vai beneficiar 5.600 servidores ao custo de mais de 150 milhões por ano. Os tribunais superiores alegam que a gratificação é regular e necessária diante da sobrecarga de trabalho, acúmulo de processos e redução dos quadros funcionais. A confiança do consumidor, medida pela Fundação Getúlio Vargas, teve, em agosto, a quarta queda consecutiva. O indicador recuou 3,6 pontos e ficou em 84,7, menor nível desde novembro de 2022. O resultado reflete a piora nas expectativas para o futuro e uma percepção mais desfavorável sobre o momento presente. A China afirmou que não deixará de negociar com o Irã após os Estados Unidos anunciarem um novo pacote de sanções contra a República Islâmica e ameaçarem países que não aderirem à iniciativa. O porta-voz do Ministério das Relações Exteriores chinês afirmou que a cooperação entre Pequim e Teerã sempre foi realizada no âmbito do direito internacional e não deve ser alvo de interferências. A China é um dos principais compradores do petróleo iraniano e foi afetada pelo bloqueio do Estreito de Hormuz. No horário de Brasília, 5:03.
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2: Cinco e quatro.

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1: Olá, muito boa tarde. Seja bem-vinda, seja bem-vindo ao Ponto Final CBN desta terça-feira, 25 de agosto de 2026. Nós vamos juntas e juntas até às 7 da noite com muita informação, análise e prestação de serviço. Carolina Moran, boa tarde, tudo bem?
2: Oi, Débora, boa tarde para você e para os ouvintes. Boa terça, vamos nessa.
1: E você pode participar com a gente, manda mensagem para o nosso WhatsApp, que é o 11 99911 9981. São 5h05 agora. Hoje sai pesquisa Quest, estão sendo divulgadas pesquisas com intenções de voto a alguns estados. Já tem dados aqui para o estado de São Paulo, em que o governador Tarcísio de Freitas, que é candidato à reeleição, aparece com 40% das intenções de voto, e Fernando Haddad, candidato pelo PT, aparece com 27% das intenções de voto. Essa pesquisa foi divulgada, encomendada, ou melhor, né, pela Globo. A margem de erro é de 2 pontos percentuais para mais e para menos. Também já saiu pesquisa, os números do Rio de Janeiro. Eduardo Paes aparece com 37% das intenções de voto, Douglas Ruas com 14% e Antony Garotinho com 7% das intenções de voto. A gente vai dar os primeiros números aqui, né, Carol? Mas assim que tiver mais detalhes, a gente vai trazendo aqui para você. Tem também dados, números do Distrito Federal. Por lá, de acordo com a Quest, Celina Leão aparece com 34% das intenções de voto, Arruda com 20% e Leandro Graz com 13%. Tem mais algum dado, Carol?
2: Tem Pernambuco, Débora. A governadora Raquel Lira, do PSD, lidera com 44%. E o ex-prefeito do Recife, João Campos, do PSB, tem 36%. Resultados aí para o primeiro turno em Pernambuco, Débora.
1: É importante ressaltar isso, que esses dados, esses percentuais trazidos, são percentuais para o primeiro turno. Já já a gente traz mais detalhes sobre as pesquisas Quests divulgadas hoje com intenções de voto para governos estaduais. São 5h07 agora. A Samantha Klein tem informações ao vivo em Brasília sobre reunião prevista entre representantes do Brasil e dos Estados Unidos para tratar do tarifaço. Oi, Samantha, boa tarde.
3: Débora, Carol, boa tarde. O ministro Márcio Elias Rosa, do Desenvolvimento, Indústria, Comércio e Serviços, deve se reunir com o representante comercial dos Estados Unidos, Jameson Greer, na próxima segunda-feira, às 14h30, inicialmente. Essa conversa vai ser virtual, numa primeira etapa, para se tentar renegociar o tarifaço aplicado às exportações do Brasil pelos Estados Unidos. Neste primeiro momento, o governo brasileiro pretende ampliar a lista de produtos isentos da sobretaxa de até 37,5%, e depois aí sim é que se tem uma intenção também de discutir a reversão desse tarifaço. A negociação ocorre depois de um telefonema entre os presidentes Lula e Donald Trump, em conversa que durou cerca de 1h20. Os dois trataram principalmente das tarifas impostas pelos Estados Unidos, as exportações brasileiras e, claro, outros temas também surgiram nessa conversa que ocorreu na semana passada. Lembrando que o escritório do representante comercial dos Estados Unidos, que justamente tem como chefe Jameson Greer, recomendou a aplicação de duas tarifas adicionais sobre os produtos do Brasil. A primeira acrescentou 25% por supostas práticas anticoncorrenciais do Brasil, exemplo do PIX, e posteriormente os americanos anunciaram uma segunda tarifa adicional de 12,5%. Com vocês.
1: Obrigada, Samantha, pelas informações. Agora foi o Greer que entrou em contato para marcar essa reunião, certo?
3: Isso, foi o que interlocutores do ministro Márcio disseram, né? Eles trocam aí mensagens, afinal de contas estamos tratando, falando de autoridades de primeiro escalão, e aí eles conversaram depois desse pedido feito pelo próprio presidente Donald Trump, que disse lá na conversa com o presidente Lula que o alto escalão dele entraria em contato com o governo do Brasil.
1: Obrigada, Samantha Klein, pelas informações. Deixa eu trazer aqui mais números trazidos pela pesquisa Quest, divulgada hoje. Agora, Minas Gerais. Cleitinho aparece com 29% das intenções de voto, Patrusa Ananias com 11%, Alexandre Calil com 10% e Gabriel Azevedo com 5%. Matheus Simões, do PSD, aparece com 7%. Então, vamos lá. Cleitinho Azevedo, do Republicanos, com 29%. Patrusa Ananias, do PT, com 10%. Alexandre Calil, do PDT, com 10%. Matheus Simões, do PSD, com 7%. Gabriel Azevedo, com 5%. Dados da pesquisa Quest, com intenções de voto para o primeiro turno. Levantamento que foi encomendado pela Globo. Então, esses são os primeiros números. Já, já, a gente complementa para você.
2: Posso trazer Senado em São Paulo, também tem números, viu, Débora? Guilherme Derrite está com 12%, Marina Silva também com 12%, Simone Tebet tem 11% e André do Prado 7%, suas intenções de voto para o Senado em São Paulo, segundo a Quest, que acabou de sair. Débora, hoje teve sabatina, né, do candidato do Novo à presidência, Romeu Zema, aqui na CBN, em parceria com os jornais O Globo e Valor Econômico. O Gabriel Freitas tem os detalhes dessa entrevista. Oi, Gabriel, boa tarde.
4: Oi, Carol, boa tarde para você, boa tarde a todos. Olha, o Romeu Zema, candidato do Novo à presidência da República, falou sobre privatizações, previdência, relações de trabalho e corrupção durante essa sabatina da CBN com os jornais O Globo e Valor. Hoje cedo, um dos principais pontos da entrevista foi essa mudança de tom sobre as empresas estatais, porque no plano de governo, a proposta de privatização está aparecendo de forma mais ampla. Na entrevista, Zema disse que não pretende vender todas as estatais.
5: A Embrapa, de forma alguma, Caixa Econômica, eu vou privatizar empresa que tem finalidade lucrativa.
6: Caixa não, então o senhor não vai privatizar.
5: Não
6: vai,
5: não, Caixa não. A Caixa é como se fosse um braço ali do Ministério de Assistência Social, mas um banco, como o Banco do Brasil, e quer aumentar a concorrência.
4: Zema também defendeu uma nova reforma da Previdência. A ideia é fazer com que o aumento da expectativa de vida seja levado em conta na definição da idade mínima para aposentadoria. Na área trabalhista, o candidato falou sobre os entregadores de aplicativo. Ele defendeu que esses trabalhadores se cadastrem como MEI e tenham esse período contabilizado como tempo de serviço. Zema também criticou a obrigatoriedade da CLT e comparou a relação entre patrão e empregado a um casamento em que os dois lados deveriam ter liberdade para escolher o tipo de vínculo.
5: Primeiro, o trabalhador tem os seus direitos assegurados. Agora, se nessa reforma, nessa introdução de um novo regime trabalhista for considerado o seguinte: você vai receber por hora, mas aqui nesse seu regime de trabalho, você já está recebendo e não ficando acumulado para você receber no futuro férias, 13º, fundo de garantia, etc. Quando você vai casar, você não tem opção.
4: Mais um ponto aqui dessa sabatina, Débora e Carol. Ao falar sobre corrupção e o caso Master, Zema acusou ministros do Supremo de criarem um balcão de negócios. Sem citar nomes, ele mencionou o contrato do Escritório de Advocacia da Mulher, de Alexandre de Moraes, como o banco. Com o banco, né? Com o Master. E os negócios da família de Dias Toffoli também num resort. O candidato também negou ter mudado de posição sobre as investigações envolvendo Flávio Bolsonaro e o filme Dark Horse. Ele diz que continua favorável à continuidade das apurações. Vamos ouvir mais um trecho da sabatina de hoje.
5: Precisa dar explicações a respeito. O filme, pelo que já foi dito, parece que tem um valor que não é condizente com a produção, que seja explicado. Eu sou favorável à transparência.
4: Zema também foi questionado sobre a CEMIG, né, a estatal mineira citada nas investigações sobre o Banco Master, e sobre a doação feita ao Novo em 2022 pelo pai de Daniel Vorcaro. Ele buscou se afastar dos dois episódios. Na educação, ele admitiu ter exagerado ao dizer ao Jornal Nacional que aumentaria em 10 vezes o número de escolas de tempo integral e agora afirmou que a meta é universalizar o acesso a esse modelo. A série de entrevistas continua nos próximos dias com Ronaldo Caiado, do PSD, Renan Santos, do Missão, e Augusto Cury, do Avante. Lula, do PT, e Flávio Bolsonaro, do PL, foram convidados, mas recusaram participar. Amanhã, então, às 10h30 da manhã, as entrevistas, né, a sabatina do Valor, o Globo e CBN, continua com Ronaldo Caiado, do PSD. Carol e Débora.
2: Obrigada, Gabriel. Lembrando que as entrevistas começam sempre às 10h30 da manhã e tem 1h30 de duração.
1: Voltamos para Brasília. Ana Carolina Tomé, tem mais informações sobre a PEC da escala, PEC do fim da escala 6x1. Oi, Ana, boa tarde.
6: Oi, Débora, boa tarde para você, boa tarde também aos nossos ouvintes sintonizados aqui na Rádio CBN. O presidente Lula se esquivou hoje de responder sobre as investigações da Polícia Federal que envolvem o filho dele, Fábio Luiz Lula da Silva, o filho e o ex-chefe do gabinete, Marcos Aurélio Santana Ribeiro, o Marcola. Ele foi questionado sobre o assunto após uma cerimônia pelo Dia do Soldado, mas não respondeu e foi embora em seguida. No último domingo, Débora, desculpa, você me chamou com 6x1, não é isso?
1: É isso, perdão. Ana. Você estava trazendo informações sobre a agenda do presidente Lula. A gente pode falar daqui a pouquinho sobre a agenda do presidente Lula? Vamos trazer as informações sobre o fim da PEC 6x1? Porque
6: claro,
1: hoje
6: sim.
1: A CBN ouviu o relator da PEC no Senado, Omar Aziz, e ele trouxe informações, certo?
6: Exatamente, Débora. O relator da PEC que acaba com a escala de trabalho 6x1, o senador Omar Aziz, disse à CBN que vai apresentar o seu parecer aos membros da CCJ, a Comissão de Constituição e Justiça do Senado, na quinta-feira, então já está bem pertinho, e que não fará mudanças no texto aprovado na Câmara. Isso porque a ideia é aprovar a matéria sem que precise retornar à Câmara, onde foi, então, chancelada pela maioria dos deputados no dia 27 de maio. O relatório será apresentado na comissão para votação na quarta da próxima semana, então dia 2 de setembro. Aí na terça que vem ele se reúne com lideranças empresariais. Além de dar 2 dias de descanso por semana ao trabalhador, a proposta prevê a redução de 44 horas de trabalho semanal para 42 horas, 2 meses após a promulgação. Em 1 ano depois, a redução de 42 para 40 horas semanais sem diminuição de salário. Em plena campanha, o presidente Lula corre contra o tempo e vem articulando nos bastidores a aprovação do fim da escala antes das eleições de outubro, além de direcionar os líderes do governo no Congresso. Ele pessoalmente teve encontros com Alcolumbre, com quem estava de relações rompidas desde abril, após derrota do indicado dele, Jorge Messias, ao STF. Foi após a última reunião a sós com Lula que Davi Alcolumbre decidiu despachar a PEC para a CCJ. Em publicação nesta terça nas redes sociais, Lula, sem citar o nome de Flávio Bolsonaro, disse que não adianta jogar contra ou tentar atrapalhar.
7: Eu tenho certeza que o presidente Alcolumbre também vai votar a escala 6x1. Nós vamos acabar com essa jornada escrava de trabalho. Eu tenho certeza absoluta. Que aqueles que são contra, o de sempre, aqueles que são contra, porque acham que se aprovar é um benefício para mim, estou totalmente equivocado.
6: A próxima semana é a última de votação antes das eleições. É o chamado esforço concentrado. Após passar pela CCJ, a PEC pode ir direto ao plenário do Senado. A decisão depende do presidente da casa, Davi Alcolumbre. A Confederação Nacional do Comércio, a CNC, voltou a defender que a negociação coletiva é a melhor ferramenta para construir soluções que conciliem a proteção ao trabalhador com a sustentabilidade das empresas. Volto com você, Débora. E já trago outras informações aqui de Brasília.
1: Combinado. Muito obrigada pelas informações, Ana Carolina Tomé. Então, portanto, o senador Omar Aziz, que é relator da PEC do fim da escala 6x1, pretende apresentar o parecer ainda essa semana. Você fica agora com o noticiário da sua região.

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3: Tem um ouvinte aqui que nos identificou dizendo que está na Anhanguera, parado há pelo menos 30 minutos. Ele está lá no quilômetro 25. Pergunta se teve algum acidente. Lucas Taveira foi apurar para nós e tem informação. Boa tarde, Lucas.
4: Boa tarde para você, viu, Débora? Para você e para todo mundo ligado aqui no Ponto Final. Teve acidente sim, viu? Rodovia Anhanguera tem agora 5 quilômetros de congestionamento em Perus, na zona norte ali de São Paulo, após uma colisão envolvendo 4 caminhões. Esse acidente aconteceu por volta das 4 horas da tarde desta terça-feira, na altura do quilômetro 27. Por isso que o nosso ouvinte tá também aí com dificuldades na altura do quilômetro 25, do quilômetro 25 até o quilômetro 30 ali, motorista encontra bastante congestionamento, pista sentido interior. Esse acidente não deixou vítimas, mas a faixa 2 e o acostamento estão interditados. Equipes da Motiva, Autoban, atuam no atendimento da ocorrência e a concessionária orienta os motoristas a redobrarem a atenção ao passar por esse trecho. A gente destaca que a previsão da própria Motiva é de 41 minutos para andar esses 5 quilômetros. Então, realmente muito trânsito, tráfego bem lento por causa desse acidente na rodovia Anhanguera. A gente destaca também as outras estradas que cortam aqui São Paulo. Rodovia dos Imigrantes tem agora pista sentido interior, pista sentido litoral, também pista sentido São Paulo, com tráfego fluindo bem, viu? O motorista vai encontrar boas condições na rodovia dos Imigrantes, do quilômetro 62 até o 40, na pista sentido São Paulo, tem restrição de pesados, mas o tráfego vai fluindo bem. Já na rodovia Anchieta, também o motorista encontra boas condições, tanto no sentido litoral, quanto no sentido São Paulo. Destaque mesmo fica para a interligação Planalto, que está interditada tanto no sentido Imigrantes, quanto no sentido Anchieta. Já na rodovia Castelo Branco, pista expressa, tem lentidão na pista sentido São Paulo, do quilômetro 15 até o quilômetro 13, o motorista também encontra lentidão. Débora?
3: Obrigada, Lucas, pelas informações.

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1: Tem mais um dado aqui da pesquisa Quest em São Paulo. Foi verificado também nessa rodada as intenções de voto para a presidência da República no primeiro turno entre os eleitores de São Paulo. Lembrando que essa pesquisa Quest foi encomendada pela Globo e mostra o seguinte, que o presidente Lula tem 30% das intenções de voto em São Paulo, Flávio Bolsonaro também tem 30%, portanto Lula e Bolsonaro empatados numericamente. Pablo Marçal aparece nessa pesquisa com 4% das intenções de voto, Ronaldo Caiado com 3% e Renan Santos com 3%. A pesquisa Quest ouviu 1.800 pessoas, 16 anos ou mais, entre os dias 21 e 24 de agosto. A margem de erro é de 2 pontos percentuais para mais ou para menos, e o nível de confiança é de 95%. O número de registro no TSE é SP 06946/2026. Você fica agora com o noticiário da sua região.

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3: Luana Coutinho monitora a movimentação na cidade de São Paulo, no trânsito, tem mais informações ao vivo. Tudo bem, Luana? Boa tarde.
4: Oi, Débora, ótima tarde para você, também para o ouvinte da CBN. Trânsito pesado aqui na cidade de São Paulo. Em comparação com a semana passada, está um pouco menos complicado. Por volta das 5h20, na terça-feira passada, a gente tinha 603 quilômetros de trânsito mais lento. Hoje, nesse horário, são cerca de 570 quilômetros de lentidão nas principais vias. Mas a situação está bem complicada, viu, para quem está circulando aqui na cidade de São Paulo. Já começo falando da Marginal Pinheiros, porque mais cedo, no sentido Interlagos, teve um acidente envolvendo dois carros e duas motos antes da passagem pela ponte do Jaguaré. Já não tem mais ocupação de faixa por ali, mas ainda tem reflexo para o motorista, viu? Quem sai da Marginal Tietê e vai acessar a Marginal Pinheiros encontra o trânsito mais carregado nesse trechinho. Passando aí do local da ocorrência, passando da ponte do Jaguaré, o caminho dá uma melhorada, mas já na passagem ali pela ponte Cidade Universitária está tudo travado pela Marginal Pinheiros e vai assim até a ponte João Dias. Nesse trecho longo aí da Pinheiros, o que está deixando o caminho do motorista mais carregado é mesmo o excesso de veículos. Para quem vai no sentido da Castelo, não tem muito alívio pela Pinheiros não, viu? Também tem trânsito carregado por ali desde a passagem pela Ponte Estaiada, vai assim até a Cidade Universitária e a expressa da Marginal Pinheiros ainda segue naquele anda e para até a chegada ao Cebolão, acesso ali à rodovia a Castelo Branco. A alternativa para evitar a Pinheiros é seguir pelo corredor da Gastão Vidigal, Fonseca Rodrigues e Pedroso de Moraes, no sentido da Zona Sul. Hoje sim vale a pena utilizar a Avenida Santo Amaro.
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Terça-feira, 25 de agosto de 2026. A nova pesquisa Quest, divulgada hoje, mostra o governador Tarcísio de Freitas do Republicanos, candidato à reeleição em São Paulo, com 40% das intenções de voto. Fernando Haddad, do PT, aparece na sequência com 27%. Policial Edjane, do Agir, tem 2%, enquanto Vera Lúcia, do PSTU, tem 1%. A pesquisa foi contratada pela TV Globo. A Quest ouviu 1.800 pessoas de 16 anos ou mais entre os dias 21 e 24 de agosto, em São Paulo. A margem de erro é de 2 pontos percentuais para mais ou para menos e o nível de confiança é de 95%. O registro no Tribunal Superior Eleitoral é SP 06946/2026. O relator da PEC, que acaba com a escala de trabalho 6x1, senador Omar Aziz, afirmou à CBN que vai apresentar o parecer aos integrantes da Comissão de Constituição e Justiça da Casa até o fim desta semana. A intenção é votar o relatório na próxima quarta-feira. Omar Aziz disse que não pretende fazer mudanças no texto. Segundo o parlamentar, a ideia é aprovar a matéria sem que a proposta precise retornar à Câmara. Em maio, a PEC foi chancelada pela maioria dos deputados. Ideia, então, é votar na quarta-feira.

0: da semana que vem. O Banco Central se prepara para implementar um sistema de monitoramento e compartilhamento de alertas relacionados a ameaças no mercado de criptoativos. A ferramenta já foi testada. As associações do setor devem começar a implementar o sistema nas próximas 2 semanas. A ação tem como objetivo rastrear o dinheiro quando ele deixa os bancos tradicionais e é encaminhado ao setor de criptomoedas. O presidente dos Estados Unidos, Donald Trump, afirmou que todas as minas navais que o Irã havia colocado no Estreito de Hormuz foram detonadas pela Marinha norte-americana. O republicano disse que Washington está monitorando, através de satélites, toda a região da Rota Marítima. Segundo ele, a intenção é coibir a instalação de novas bombas. No horário de Brasília, 5h33.
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1: O Lucas Taveira tem informações ao vivo em São Paulo sobre atualizações sobre o caso do influencer Lito Souza. Oi, Lucas, agora boa noite para toda a rede.
2: Boa noite, Débora, agora para toda a rede. O Ministério da Saúde pediu a inclusão do influenciador Lito Souza em um estudo experimental nos Estados Unidos para a doença de Creutzfeldt-Jakob, condição rara de rápida progressão e ainda sem cura. A informação foi divulgada nesta terça-feira. Segundo nota enviada pelo governo à Globo News, foram feitos contatos com pesquisadores americanos para tentar tornar possível a participação de Lito em um dos dois estudos em andamento sobre a doença. De acordo com a apuração, Lito já está em uma lista preliminar e ainda precisa passar por uma triagem para saber se atende aos critérios da pesquisa definidos pelos pesquisadores e pelas autoridades regulatórias dos Estados Unidos. Mais cedo, pelas redes sociais, a mulher de Lito, Mila Seidel, afirmou que eles não conseguiram uma vaga para um dos tratamentos experimentais da doença. A empresária disse que a pesquisa com o medicamento experimental da Ionis Pharmaceuticals está fechada. Ela também afirmou que a companhia não autoriza o uso excepcional da substância, modalidade que pode permitir que um paciente receba uma substância ainda experimental, mesmo sem participar formalmente do ensaio clínico. Já o outro centro de pesquisa procurado respondeu que Lito pode ser submetido a uma entrevista inicial para outro estudo, mas ingressaria apenas no grupo de controle, que não recebe o medicamento experimental. A empresária ainda afirmou que os retornos foram dados a contatos feitos pela própria família. De acordo com ela, até então, não tinha ainda um auxílio do governo federal nas tratativas com centros de pesquisa. Lito segue internado no Hospital Israelita Albert Einstein, em São Paulo. Débora?
1: Obrigada pelas informações, Lucas Taveira.
3: Agora a gente segue com informações sobre a pesquisa Quest, outros detalhes sobre os números de Minas Gerais. Vamos a Belo Horizonte com a Débora Costa. Oi, Débora, boa tarde.
4: Oi, Carol, boa tarde para você também. A pesquisa Quest para intenções de voto ao governo de Minas, divulgada nesta terça-feira, mostra o candidato Cleitinho Azevedo do Republicanos liderando com 29%, mas na comparação com o levantamento do mesmo instituto divulgado no fim de julho, Cleitinho caiu 6 pontos. Mas ainda lidera com folga. Na segunda colocação, a Quest aponta o candidato Patrus Ananias do PT, que é o palanque do presidente Lula no estado, que tem 11%. Ele é seguido de Alexandre Calil do PDT com 10%. Além deles, o atual governador Matheus Simões do PSD tem 7%. Na sequência, aparece Gabriel Azevedo do MDB com 5%. Considerando a margem de erro, que é de 3 pontos para mais ou para menos, os 4 candidatos estão tecnicamente empatados. Na comparação com o levantamento de julho, todos eles oscilaram dentro da margem de erro. Ainda conforme a pesquisa, os candidatos Flávio Rosco e do PL, que é o palanque de Flávio Bolsonaro, tem 3%, enquanto Bem Mendes do Missão tem 2%. Além deles, professor Túlio Lopes, do PCB, e Rafael Duda, do PSTU, tem 1% cada. Os candidatos Indira Xavier, do UP, e Henrique Arias, do PCO, não pontuaram. Neste cenário, indecisos somam 19%, enquanto brancos e nulos representam 12% dos entrevistados. Para 59% dos eleitores em Minas, a escolha do candidato é definitiva. Outros 45% dizem que ainda podem mudar o voto até as eleições. Considerando, Carol, a pesquisa espontânea, ou seja, quando os nomes não são apresentados ao eleitor, Cleitinho lidera com 11%, seguido de Patrus Ananias com 3%, Alexandre Calil do PDT tem 2%, enquanto Matheus Simões do PSD e Gabriel Azevedo do MDB empatam com 1% cada. Já com relação ao segundo turno, nos 3 casos em que Cleitinho está nessa disputa, ele vence todos os adversários. Nos outros 2 cenários testados com Alexandre Calil, o ex-prefeito de Belo Horizonte também aparece liderando e vencendo. Esse é o primeiro levantamento da Quest para a disputa ao governo de Minas desde o início da campanha eleitoral. A pesquisa foi encomendada pela TV Globo e realizada com 1.506 eleitores mineiros entre os dias 21 e 24 de agosto. O nível de confiança é de 95%. O levantamento ganhou o registro de MG04060/2000. Carol.
3: Obrigada, Débora.
1: A gente volta a Brasília. A Samantha Klein tem mais informações sobre a agenda de Flávio Bolsonaro em Alagoas. Ele que está no Nordeste. Oi, Samanta.
0: Débora, Carol, nesse primeiro turno como candidato ao Nordeste, o senador Flávio Bolsonaro foi recebido por uma multidão no aeroporto Zumbi dos Palmares. Ele também fez uma carreata e para amanhã tem uma motossiata numa cidade da região metropolitana de Maceió. Por que que ele escolheu essa agenda em Maceió? Não somente por ser a cidade do vice, o deputado federal Alfredo Gaspar, mas também por ser a única capital do Nordeste onde o pai dele venceu entre as capitais nordestinas nas eleições de 2022, ou seja, teve mais votos que o presidente Lula naquele pleito. Quando ele chegou, ele também afirmou que vai voltar a Maceió se eleito for com o ex-presidente Jair Bolsonaro em 2027, ou seja, ele indiretamente fala novamente a respeito da anistia. Ele também disse que não vai acabar com programas sociais como o Bolsa Família e afirmou, porém, que esses programas não devem ser um fim em si, mas uma ponte para sair dos programas assistenciais. Ainda que ele tenha sido recebido por muitos apoiadores, duas presenças importantes, duas ausências, aliás, foram notadas. O candidato ao governo JHC, que é do PSDB, e ao Senado Arthur Lira, não participaram desses atos, pelo menos até o momento. A assessoria de João Henrique Caldas, inclusive, confirmou que não tem previsão de agendas dele ao lado de Flávio Bolsonaro. Só para a gente complementar, então, depois dessa recepção no aeroporto, da carreata, então, que foi uma carreata bastante grande pelas ruas de Alagoas, Flávio teve agendas na Associação Comercial, ou seja, fazendo acenos aí aos empresários, e também participa de um culto, um aniversário de templos, e aí faz esse aceno também aos evangélicos. Então ele foca nesses dois públicos em especial, também buscando aí apoio de mais mulheres. Com vocês.
1: Obrigada, Samanta Klein, pelas informações. Você fica agora com o noticiário da sua região.

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1: Débora, Carol e ouvintes da CBN, boa tarde. O mercado ganhou nesta terça-feira uma combinação que costuma fazer diferença para a Bolsa. Juros em queda, ações ligadas à economia doméstica em alta e os primeiros sinais de que o estrangeiro pode estar voltando a comprar ações brasileiras. O Ibovespa subiu 1,5% hoje, superando o patamar dos 174 mil pontos. O recuo dos juros é importante principalmente para as empresas que dependem mais de crédito e consumo. Com o custo do dinheiro começando a aliviar, esses papéis que vinham sendo bastante penalizados passam a parecer mais interessantes. E foi o que ajudou a puxar a alta da Bolsa hoje. As ações da Vale e dos bancos, conhecidos por serem pesos pesados do Ibovespa, também avançaram e deram um empurrão a mais. E tem uma história importante acontecendo por trás disso tudo: o estrangeiro. Só em agosto foram 13 sessões seguidas de retirada de recursos da B3. Na última sexta-feira, porém, o fluxo internacional voltou a ficar positivo por aqui. É cedo para dizer que o dinheiro estrangeiro está de volta de vez, mas depois de tantas saídas, qualquer sinal de mudança ganha importância. Na contramão desse movimento, o petróleo caiu forte hoje, com o barril do Brent afundando quase 4% lá fora. Mesmo com as novas sanções econômicas dos Estados Unidos contra o Irã, o menor temor de uma escalada militar, pelo menos no curto prazo, faz o petróleo devolver parte do prêmio de risco acumulado nas últimas semanas. Isso, claro, prejudica a Petrobras, mas tem um efeito positivo para a Bolsa pelo outro lado, já que o petróleo mais barato significa menos pressão sobre a inflação e pode, consequentemente, ajudar nas perspectivas para os juros. No fim do dia, a sessão hoje mostrou um país um pouco mais interessante aos olhos do investidor internacional. Ainda é cedo para falar em uma virada, mas por enquanto o Brasil começa a ganhar esse benefício da dúvida. Eu vou ficando por aqui, volto com vocês, Débora e Carol.
0: Valeu, Yasmin. Débora, a gente agora traz outros detalhes sobre a pesquisa Quest de intenções de voto no Distrito Federal. Ana Carolina Tomé está de volta com os números. Oi, Ana.
2: Oi, Carol. A Quest, aqui no Distrito Federal, perguntou aos eleitores em quem eles pretendem votar para governador sem apresentar uma lista de candidatos. Nesse cenário, Celina Leão, atual governadora aqui do Distrito Federal, aparece na frente, com 15% das intenções de voto. Arruda, o ex-governador, tem 8%, seguido por Leandro Graz, com 7%. Capelli aparece com 2%, enquanto Paula Belmonte tem 1%. Outros nomes somam 1% e ainda segundo a pesquisa, 3% afirmaram que votariam em branco ou nulo ou que não pretendem votar. O destaque, porém, Carol, fica para o número de indecisos. 63% dos entrevistados ainda não sabem em quem votar. A pesquisa traz 3 simulações de segundo turno para o GDF. No primeiro cenário, Celina Leão aparece na frente com 42% das intenções de voto, contra 32% de Arruda, do PSB. 17% dos entrevistados nesse cenário disseram que votariam em branco, nulo ou em nenhum dos candidatos, enquanto 9% permanecem indecisos. Já no segundo cenário, Celina Leão amplia ainda mais a vantagem, com 52% contra 24% de Leandro Graz, do PT. Já no terceiro cenário, Arruda lidera a disputa contra Leandro Graz. O ex-governador aparece com 44%, enquanto Graz tem 26%. Os números, portanto, mostram Celina Leão liderando 2 dos cenários, enquanto Arruda também aparece à frente de Leandro Graz. A pesquisa ainda aponta a disputa por 2 vagas ao Senado pelo Distrito Federal nas eleições deste ano. Na pesquisa espontânea da Quest, em que os nomes não são mostrados aos eleitores entrevistados, 73% estão indecisos porque não souberam citar um candidato. Já na pesquisa estimulada, chamada, aí sim, quando os candidatos são apresentados, Michele Bolsonaro aparece na liderança com 25% das intenções de voto. Em seguida vem Leila do Vôlei, do PDT, com 17%, Bia Kisses, do PL, 9%, e Érica Cocai, do PT, com 12%. A pesquisa também aponta 12% de brancos, nulos ou eleitores que não pretendem votar e 18% de indecisos. Como serão eleitos dois senadores pelo Distrito Federal este ano, cada eleitor então poderá votar em dois candidatos diferentes e os percentuais da pesquisa estimulada consideram conjuntamente as menções para a primeira e a segunda vaga. Agora, falando de presidência, sobre esse cenário presidencial aqui no Distrito Federal, uma disputa apertada, Carol. No primeiro turno entre os eleitores aqui do DF, na pesquisa estimulada, Lula do PT aparece com 28% das intenções de voto, seguido de perto ali por Flávio Bolsonaro com 26%. A diferença então entre os dois é de apenas 2 pontos percentuais, e em terceiro lugar aparece o ex-governador do estado de Goiás, Ronaldo Caiado, do PSD, com 13%. Aí na sequência estão Augusto Cury, do Avante, Romeu Zema, do Novo, Renan Santos, do Missão, com 3% cada, enquanto Samara Martins tem 2%. Os demais candidatos aparecem com 0%. Entre os entrevistados, 10% afirmam que votarão em branco, nulo ou que não pretendem votar, enquanto 12% dos entrevistados ainda estão indecisos. Aí cabe citar que a pesquisa também considera Pablo Marçal em um dos cenários. Ele registrou a candidatura, embora esteja inelegível, e o Tribunal Superior Eleitoral ainda deve analisar se ele poderá concorrer, mas essa primeira lista que eu falei é um cenário sem o nome de Pablo Marçal. Essa é uma atualização que ainda deve acontecer e eu vou trazer aqui nos próximos minutos. Volto com você.
3: Combinado. Obrigada, Ana.
4: E já já a gente traz mais detalhes sobre a pesquisa Quest no Rio de Janeiro. Você fica agora com o noticiário da sua região.

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0: Boa tarde, Débora. Boa tarde, Carol. Boa tarde, ouvintes. O Fabrício e a esposa estão vendendo um imóvel na zona rural de Goiânia e vão ficar com um saldo de R$500 mil para investir. Eles pesquisaram e viram que, se comprarem um apartamento para alugar, conseguem um aluguel de R$4 mil. Mas se investirem num CDB ou numa LCI, vão ter um ganho maior. Eles estão na dúvida de onde investir. Fabrício, atualmente, com juros em 14% ao ano, o rendimento de uma aplicação financeira de R$500 mil atrelada ao CDI, sem considerar o imposto de renda, proporcionaria um ganho mensal de quase R$6 mil, mais do que o aluguel. No entanto, nada garante que esse ganho irá continuar. Isso porque o Banco Central pode reduzir a taxa Selic. Se isso acontecer, a consequência é a redução dos rendimentos das aplicações financeiras atreladas ao CDI. O aluguel, por sua vez, aumenta de acordo com a correção pela inflação. Mas sempre existe o risco de um imóvel ficar vago por um tempo ou precisar de alguma reforma. Uma comparação que vocês podem fazer é com um investimento no Tesouro IPCA com juros semestrais. Se vocês investissem no título que vence em 2032, receberiam um rendimento a cada 6 meses, equivalente a um ganho mensal de R$2.700, que é menos do que o aluguel, mas corrigido pela inflação e garantido pelo Tesouro Nacional. Até a próxima e continue mandando as suas perguntas para cbndinheiro@cbn.com.br.
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0: Terça-feira, 25 de agosto de 2026. A nova pesquisa Quest, divulgada hoje, mostra Eduardo Paes, do PSD, na liderança da corrida pelo governo do Rio de Janeiro, com 37% das intenções de voto. Douglas Ruas, do PL, surge com 14%. Antônio Garotinho, do Republicanos, vem em terceiro com 7%. A pesquisa foi contratada pela TV Globo. A Quest ouviu 1.302 pessoas de 16 anos ou mais entre os dias 21 e 24 de agosto. A margem de erro é de 3 pontos percentuais para mais ou para menos e o nível de confiança é de 95%. O protocolo de registro no Tribunal Superior Eleitoral é o RJ08748/2026. O presidente Lula não respondeu a perguntas feitas sobre as investigações da Polícia Federal que envolvem Fábio Luiz Lula da Silva Lulinha, filho dele, e o ex-chefe de gabinete, Marco Aurélio Santana Ribeiro Marcola. O presidente foi questionado em coletiva de imprensa durante um evento em comemoração do Dia do Soldado em Brasília. Ao ser perguntado, ele deixou o local. Antes, Lula defendeu o aumento dos investimentos na área de defesa nacional com o propósito de proteger o território e as riquezas. O Canadá anunciou hoje tarifas de retaliação sobre produtos norte-americanos avaliados em quase 20 bilhões de dólares. As medidas terão alíquotas de 15%, 25% e 50% e vão atingir cerca de 700 itens produzidos nos Estados Unidos. As taxas entram em vigor no dia 8 de setembro. A iniciativa é uma resposta a um tarifaço de 50% imposto pelo governo de Donald Trump sobre 20 bilhões de dólares em produtos canadenses. A Bolsa de Valores de São Paulo fechou o dia em alta de 1,55% aos 174.576 pontos. O dólar comercial está em queda de 0,25%, cotado a R$ 5,14. O euro vale R$ 6,00, baixa de 0,12%. Horário de Brasília, 6:04.
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1: Seja bem-vinda, seja bem-vindo você que chegou agora. Já estamos na última hora, na segunda e última hora do Ponto Final CBN desta terça-feira, 25 de agosto de 2026. Eu tô vendo aqui pela imagem, Carolina Moran tá com roupa de frio. Quantos graus tá fazendo aí, Carol?
2: Ih, menina, não vi. Peraí, deixa eu abrir aqui pra te dar a informação certa da mínima hoje. Mas tá frio, Débora. Pra carioca tá frio. Mínimo 21 o quê? 21 agora. Mas já tem a mínima de hoje aí, Gabriel? Gabriel Freitas tá me passando a cola aqui. Achei. Máxima hoje no Rio de Janeiro, 24,3. Mínima de 15,9.
1: E agora tá 21.
2: Agora tá 21. Mas aqui, quer dizer, aqui dentro do estúdio é sempre frio, né? Aqui dentro é sempre inverno.
1: Tô imaginando com 15 graus, você vai estar com aqueles casacos polares, sabe? De Patagônia.
2: Outro dia eu subi pra Serra, né? Região serrana já é mais frio. Eu levei um casaco quase de neve.
1: Pois é, aqui em São Paulo 18 graus agora, mas a sensação térmica é de frio, tá? Eu cheguei aqui com 20 graus, mas tava um vento. Até comentei mais cedo que eu tava de blusa, né? Tô com duas blusas de lã pra aguentar esse frio. A máxima hoje aqui foi de 19, mas também na madrugada vai esfriar, vai chegar a 14 graus. É, gente, é o nosso inverno. Tem chuva aí?
2: Mas a temperatura vai subir, viu, Débora? Depois, ao longo da semana, haja imunidade. Tava vendo aqui a previsão, né? Hoje esse frio. Aí na sexta-feira, a máxima de 35 graus.
1: É, aqui também sobe na sexta. Chega a 31.
2: Cura, né? Pois é.
1: É, aí já é a mão do homem, né? Mudanças climáticas fazendo isso com o tempo. Muito bem, são 6:06 agora. O Gabriel Freitas, no Rio de Janeiro, que estava passando a cola da temperatura para Carol, traz os detalhes da pesquisa Quest de intenção de votos para o governo do estado, Senado e também presidência no Rio de Janeiro. Oi, Gabriel, boa noite.
3: Isso, Débora, boa noite para você. A Quest atualizou a disputa para a presidência entre os eleitores aqui do Rio de Janeiro. Flávio Bolsonaro, do PL, e o presidente Lula, do PT, continuam tecnicamente empatados entre os eleitores aqui do Rio de Janeiro. No cenário sem Pablo Marçal, Flávio Bolsonaro está aparecendo com 31% e Lula com 29%. Renan Santos, do Missão, Ronaldo Caiado, do PSD, e Romeu Zema, do Novo, tem 2% cada. Augusto Cury, do Avante, e Samara Martins, da Unidade Popular, aparecem com 1%. Os indecisos são 16%, mesmo percentual dos que dizem que vão votar em branco, anular ou não votar esse ano. A Quest também testou, Débora, um segundo cenário, né, com Pablo Marçal na lista. Nesse caso, Flávio tem 33% e Lula 31% entre os eleitores aqui do Rio de Janeiro. Renan Santos aparece com 2%, Marçal, Caiado, Augusto Cury e Zema têm 1% cada. Os indecisos continuam em 16% e 14% dizem que vão votar em branco, anular ou não votar. Como a margem de erro é de 3 pontos percentuais, Flávio e Lula estão tecnicamente empatados nos dois cenários com eleitores aqui do Rio de Janeiro. Na disputa pelas duas vagas do Rio no Senado, Débora, Benedita da Silva, do PT, aparece numericamente à frente com 10%. Carlos Jordi, do PL, tem 7% e Marcelo Crivella, do Republicanos, tem 6%. Mônica Benício, do PSOL, e Carlos Portinho, do PL, aparecem com 5% cada. Pedro Paulo, do PSD, tem 3% e Vaguinho, do Republicanos, 2%. A pesquisa foi encomendada pela Globo, ouviu 1.302 eleitores entre os dias 21 e 24 de agosto. E só para lembrar, essa primeira pesquisa Quest divulgada aqui no Rio depois desse início oficial da campanha está mantendo Eduardo Paes, do PSD, na liderança para o governo do estado, mostrando Douglas Ruas, do PL, agora isolado na segunda colocação, como a gente ouviu também aqui no repórter CBN. Só para passar a porcentagem de novo e relembrar nosso ouvinte, Paes tem 37% das intenções de voto, Ruas aparece com 14% e Antony Garotinho, do Republicanos, com 7%. Na rodada anterior, divulgada no fim de julho, Paes tinha 38%. Ruas e Garotinho estavam aparecendo empatados com 10% cada. A margem de erro é de 3 pontos percentuais também, para mais ou para menos, e o nível de confiança de 95%. Levantamento que está registrado na Justiça Eleitoral com o número RJ08748/2026. Débora.
1: Obrigada, Gabriel Freitas, pelas informações. Essa rodada de pesquisa Quest, que foi divulgada hoje para alguns estados, perguntou também aos entrevistados sobre a preferência à presidência da República. Então, nossos repórteres estão trazendo também esse recorte para a presidência da República em cada um desses estados. E a pesquisa Quest considerou em um dos cenários Pablo Marçal, que registrou sua candidatura pelo PRTB. No entanto, Pablo Marçal está inelegível até 2032. Ele foi condenado por irregularidade na campanha para prefeito aqui em São Paulo, na última eleição para prefeito, que foi em 2024. E o TRE, inclusive, ontem negou um recurso de Pablo Marçal, pedindo para derrubar essa proibição. Então, nessa nova decisão, o presidente do tribunal manteve uma multa de R$420 mil. A decisão aponta que o ex-candidato criou uma estrutura para remunerar influenciadores durante a campanha à Prefeitura da Capital Paulista em 2024.
2: Débora, falei agora há pouco no repórter CBN que o presidente Lula não respondeu a perguntas feitas por jornalistas sobre as investigações envolvendo Lulinha, né? Ele estava num evento de comemoração do Dia do Soldado em Brasília. Ana Carolina Tomé tem outros detalhes sobre isso pra gente. Oi, Ana.
4: Oi, Carol. O presidente Lula foi questionado sobre esse assunto após uma cerimônia pelo Dia do Soldado, mas não respondeu e foi embora em seguida. No último domingo, em entrevista à TV Record, o presidente reafirmou que ninguém ficará impune se cometeu erro e afirmou que Lulinha terá de provar inocência. Um relatório da Polícia Federal aponta que a lobista Roberta Luxinger, a amiga de Fábio Luiz Lula da Silva, o Lulinha, filho do presidente Lula, recebeu significativas quantias de dinheiro em espécie no meio do ano passado. O documento também indica que Roberta teria feito pagamentos à Lulinha. Trechos revelados pelo jornal Folha de São Paulo e confirmados pelo Globo citam conversas extraídas do celular de Roberta. Em uma delas, a empresária diz a uma pessoa identificada como seu motorista para apanhar um montante e avisá-la. Na mensagem, ela pede para ser informada quando o dinheiro for recolhido. O homem responde dizendo que já pegou os pacotes lacrados e quando chegar na casa de Roberta, passa o valor total de 100 mais 200. A PF presumiu se tratar de uma quantia de R$300 mil. Ainda segundo a PF, Roberta então pediu ao motorista para depositar R$50 mil na conta da sua empresa e outros R$50 mil na de uma agência de viagens. Outro trecho do relatório da PF aponta que era costumeiro o pagamento de passagens aéreas por Roberta a Lulinha. Para fazer essa inferência, os investigadores citam um diálogo em que a lobista reclama com o empresário sobre o custeio de passagens para o Fábio. Abre aspas, tem que pagar essa bosta dessas passagens para o Fábio. Fecha aspas, disse ela em agosto do ano passado. A mensagem foi revelada pelo jornal O Estado de São Paulo e confirmada pelo Globo. A defesa de Roberta não se manifestou sobre as informações. Já o advogado de Lulinha critica o que chama de vazamentos criminosos e garante que o empresário não cometeu irregularidades e nem recebeu mensagens de Roberta Luxinger, já que ele já estava morando em Madrid no período citado. Carol.
2: Obrigada, Ana Carolina.
1: E o Fábio Portugal tem informações ao vivo em São Paulo, detalhes sobre a agenda de Ronaldo Caiado e de Renan Santos. Oi, Fábio, boa noite.
5: Boa noite, Débora, Carol, para os ouvintes. Os candidatos do PSD à presidência, Ronaldo Caiado, e do Missão, Renan Santos, estiveram aqui em São Paulo hoje de manhã para participar de um evento com empresários de infraestrutura e indústrias de base. E questionado sobre como conduziria a política externa nacional caso fosse eleito, Caiado afirmou que vai resgatar o Itamaraty. Segundo ele, o Ministério das Relações Exteriores não vai ser um braço de partidos políticos. Caiado destacou ainda que atualmente o presidente Lula prefere provocar presidentes de outros países do que se sentar à mesa para negociar.
6: Eu sei cumprir a liturgia do cargo e sei sentar à mesa de negociação e sei negociar para que o Brasil possa expandir cada vez mais seu mercado. O Brasil não pode também ficar sequestrado apenas em um mercado. Caberá exatamente a nós expandirmos essa capacidade e atingirmos outros países também, outros continentes com a nossa produção.
5: E Caiado também falou sobre a economia, foi questionado sobre as altas taxas de juros e declarou que vai atuar para reduzi-las com medidas para conter as despesas do governo federal. As medidas, segundo o candidato Caiado, vão contribuir para o avanço em obras ligadas ao setor logístico do país. Já o outro candidato, Renan Santos, rebateu hoje uma nota divulgada recentemente pela primeira-dama Rosângela da Silva, a Janja, classificando o candidato do Missão como misógino pelas falas durante o debate presidencial do último domingo da TV Bandeirantes. O candidato do Missão chegou a afirmar no debate que o presidente Lula faria uso abusivo de álcool por ter de conviver com a própria esposa. Aí o Renan rebateu e disse que a primeira-dama precisa aceitar as críticas.
7: Se eu faço uma crítica a uma pessoa que tem e é responsável, direta e indireta, pelos maiores gastos com cartão corporativo da história do Brasil, se torna misoginia, então basicamente tá, é um liberou geral. Qualquer mulher pode entrar na política, pode fazer o que quiser, participar de escândalos de corrupção ou envolvimento com crime organizado, que se você fizer qualquer crítica é misógino.
5: E em nota divulgada nessa terça-feira, a primeira-dama, Janja da Silva, afirmou que sugerir que a convivência com a esposa de um adversário político seria motivo de pena está longe de ser uma crítica política. Débora.
1: Obrigada pelas informações, Fábio Portugal, em São Paulo.
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2: Oi, PVC, boa noite, tudo bem?
3: Oi, Débora, boa noite, tudo bem? Tudo bem, Carol?
4: Oi, PVC.
2: PVC, hoje tem Clássico Mineiro pela Copa do Brasil, logo mais às 9 da noite, qual a expectativa?
3: Bom, primeiro de muito equilíbrio, muita imprevisibilidade. O Cruzeiro, junto com o Flamengo, é o time que está jogando o futebol mais bonito do Brasil nesse momento, quando acerta, né? O Flamengo também não acerta todo dia, mas quando acertam, são os dois times que jogam o futebol mais espetacular do Brasil nesse momento da temporada. E o Atlético é o time que está invicto há mais tempo. De todos os 20 clubes da Série A, somando todas as competições, o Atlético, que está disputando Copa Sul-Americana, Copa do Brasil e Brasileiro, ele não perde há 11 jogos. Desde 24 de maio, quer dizer, desde antes da Copa do Mundo, o Atlético Mineiro não perde. O Atlético vai jogar contra o Cruzeiro no Mineirão. O pecado desse jogo é que são 2.500 ingressos só para atleticanos. A gente se acostumou a ver o Mineirão dividido, como o Maracanã, lado esquerdo das tribunas para os atleticanos, lado direito para os cruzeirenses. Hoje não. Hoje são só 2.500 ingressos para atleticanos, porque na semana que vem, na Arena MRV, só 2.500 ingressos para cruzeirenses. Para ter reciprocidade, só 2.500 atleticanos. O Atlético não é bonito de ver, mas é muito consistente. Então, um clássico absolutamente imprevisível na Copa do Brasil, que terá, nesta fase quarta de final, pela primeira vez na história, três clássicos estaduais. Hoje, Cruzeiro e Atlético. Amanhã, Palmeiras e Santos. Quinta-feira, Internacional e Grêmio. E ainda tem Vasco e Vitória, que jogam na quarta-feira também.
2: PVC, Palmeiras vendeu o Alan para o Manchester City, mais de 220 Sim. milhões de reais, é isso?
3: 37 milhões e meio de euros, 220 milhões de reais, Carol. O que é impressionante também, o Palmeiras não é um clube, como o Flamengo nos anos 70 e 80 dizia, craque o Flamengo faz em casa, o São Paulo fez muito craque em casa. Se você olhar as 10 maiores vendas do Flamengo, 9 são de jogadores feitos no Flamengo. Mas a maior delas é o Vinícius Júnior em 2018, já faz 8 anos. O São Paulo, das 10 maiores vendas, 9 são jogadores formados no Morumbi. Mas a mais cara foi em 2012, quando o Lucas Moura foi para o Paris Saint-Germain. O Palmeiras tem as 10 vendas. O Palmeiras nunca foi um clube que vendesse, que formasse jogadores. O Palmeiras contratava muitos jogadores. Nos anos 70, academias, anos 60, primeira academia, anos 70, segunda academia, o Palmeiras era um clube que comprava jogadores no interior de São Paulo. Hoje é um clube que forma. E das 10 maiores contratações, maiores vendas da história do Palmeiras, 10 de jogadores formados em casa. Só que as 10 de 2016 para cá. Mudou. E é muito impactante. Palmeiras, muito palmeirense está reclamando que tem que vender o Alan, mas tinha que vender, porque o Palmeiras projetou fazer 400 milhões de reais em vendas de jogadores. Infelizmente, a gente ainda precisa vender jogador. Mas vendeu muito bem. Porque hoje a Europa olha para o Palmeiras e fala: se o jogador foi formado no Palmeiras, é porque é bom. Endrick, Estevão, Gabriel Jesus, Vitor Reis, zagueiro que está no Girona, agora o Alan. O Palmeiras fez 2 bilhões e 200 milhões de reais nos últimos anos só vendendo jogadores. Não é bom para o time, mas vai ter reposição, porque o Arias volta para o lado direito como jogava no Fluminense, e a tendência é o time continuar forte.
2: Valeu, PVC. Beijo, até amanhã.
3: Até amanhã, Débora. Até amanhã, Carol. Até amanhã, todo mundo.
2: Tchau, beijo. Boa noite. Você fica agora com o noticiário da sua região.

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Terça-feira, 25 de agosto de 2026. A nova pesquisa Quest sobre a disputa para o governo de Minas Gerais, divulgada hoje, mostra Cleitinho Azevedo, do Republicanos, com 29% das intenções de voto. Em segundo lugar, aparece Patrus Ananias, do PT, com 11%. Alexandre Calil, do PDT, tem 10%. O atual governador Matheus Simões, do PSD, aparece com 7%. O levantamento foi encomendado pela TV Globo e ouviu 1.506 eleitores de 16 anos ou mais entre os dias 21 e 24 de agosto. A margem de erro é de 3 pontos percentuais, para mais ou para menos. O nível de confiança é de 95%. A pesquisa foi registrada na Justiça Eleitoral sob o número MG 04060/2000.

0: 2026. O governo federal vai antecipar a publicação de um decreto para zerar a alíquota do imposto sobre produtos industrializados para os produtos alcançados pela reforma tributária. A redução, porém, só terá efeito a partir de janeiro de 2027. A medida foi anunciada pelo ministro da Fazenda, Dario Durigan, em debate com representantes econômicos das campanhas presidenciais. A antecipação tem como objetivo dar previsibilidade às empresas e permitir que os setores se preparem para a mudança. Crianças palestinas em Gaza foram proibidas de soltar pipa após Israel ameaçar novos ataques devido à brincadeira. O primeiro-ministro israelense Benjamin Netanyahu afirmou que irá eliminar quem soltar os objetos. Israel afirma que o brinquedo pode ser empregado como arma, mencionando pipas e balões incendiários. Horário de Brasília, 6h34.
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0: Bela Megali, muito boa noite, tudo bem?
1: Boa noite, Débora. Boa noite, Carol. Boa noite, ouvintes.
0: Oi, Bela. Ô, Bela, o que, que o presidente Lula cochichou no ouvido do senador Hamilton Mourão?
1: Pois é, essa cena chamou bastante atenção, Débora, porque hoje aqui em Brasília teve no QG do Exército a celebração do Dia do Soldado e entre as autoridades presentes estavam o presidente Lula e o senador Hamilton Mourão. E esse cochicho ali, que durou uns 2 minutos, chamou muito a atenção de quem estava no local. Então eu liguei para o Hamilton Mourão, para o senador, para entender o que, que eles estavam conversando. Durante a cerimônia. E o senador me falou que o assunto foi o projeto de lei que regula a exploração de minerais críticos no Brasil. Esse projeto de lei foi aprovado pela Câmara em maio e está para votação no Senado. O Mourão falou que o Lula destacou a necessidade de assegurar a soberania do Brasil sobre esse tema e pediu o voto do Mourão. O Mourão disse para mim que ele pensa na mesma direção que a proposta está apresentada e que ele vai dar esse voto sim para o governo Lula de regulamentar a exploração dos minerais críticos. É um projeto que inclusive aumenta o poder do executivo sobre esse tema. E inclusive quando a Câmara aprovou esse projeto antes dele para o Senado, foi às vésperas da ida do presidente Lula para um encontro com Donald Trump, já como um gesto ali, porque a gente sabe que esse é um tema sensível e é uma das áreas que os Estados Unidos estão de olho aqui no Brasil. Então foi esse o cochicho ali de Lula com o senador Mourão, que todo mundo ficou de olho lá no QG do Exército, Débora e Carol.
0: Ô, Beli, como é que tá essa batalha jurídica entre Lulinha e Flávio Bolsonaro, hein?
1: Pois é, Carol, a batalha jurídica não é só entre a campanha do Flávio e a campanha do presidente Lula. Agora entrou também uma série de ações, entraram também no radar uma série de ações envolvendo o Fábio Luiz Lula da Silva, né, o Lulinha, e o Flávio Bolsonaro. Hoje, por exemplo, quem saiu vitorioso foi o Flávio Bolsonaro, porque a Justiça de São Paulo concedeu uma liminar que negou o pedido do Lulinha para retirar do ar um vídeo com inteligência artificial que o Flávio Bolsonaro postou, associando o Lulinha a desvios do INSS. Então, a única parte que a defesa do Lulinha pediu, que a juíza aprovou, foi a de manter os dados de circulação do vídeo íntegros, mas assim, não tirou o vídeo e não proibiu o Flávio de repostar esse vídeo como queria o Lulinha. E ontem o Lulinha apresentou um novo pedido à Justiça de São Paulo, dessa vez processando o vice do Flávio, o Alfredo Gaspar, por ele também ter o associado a fatos de corrupção, desvios de recursos públicos. Essa ação, esse processo que o Lulinha apresentou contra o Alfredo Gaspar, ainda não foi apreciado. O Lulinha também chegou a acionar na justiça o candidato à presidência da República, Romeu Zema, e esse pedido também ainda não foi apreciado, mas a gente já está vendo que a estratégia de defesa do Lulinha vai ser contestar e tentar tirar do ar todos esses vídeos, essas manifestações em redes sociais que o associam aos desvios do INSS. Esse é um assunto que, de fato, está preocupando muito o presidente Lula. Eu até publiquei no meu blog, hoje mais cedo, no Jornal Globo, a mudança de humor do Lula, falando que há um mês ele era um Lula muito animado, otimista com a reeleição, e hoje, de fato, ele mostra que está muito preocupado e sabe que o envolvimento do seu filho e que do seu ex-assessor no gabinete presidencial, Marcola, nessas investigações da Polícia Federal por suspeita de tráfico de influência, podem custar votos muito importantes numa disputa bastante apertada que ele está tendo com o senador Flávio Bolsonaro pelo Palácio do Planalto. Então é isso, agora vamos acompanhar também essa disputa judicial na Seara Judicial entre o Lulinha e o Flávio Bolsonaro, Débora e Carol.
0: Bela Megali, muitíssimo obrigada, uma boa semana para você. Quer dizer, boa semana
1: obrigada,
0: não, né? Quinta-feira tem mais Bela Megali, tem mais conversa com o senhor. Olha, eu já encerrando a semana antecipadamente.
1: Ainda não. Nos vemos na quinta-feira, Débora, Carol e ouvintes.
0: Um beijo, Bela.
1: Um beijo.
0: Você fica com o noticiário da sua região.

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2: Lucas Taveira tem mais informações sobre uma operação contra receptação. A polícia achou o quê? Dinheiro, joias, Lucas?
3: Joias, dinheiro e muito mais, viu, Débora? Polícia Civil de São Paulo apreendeu mais de R$1,5 milhão de reais em ouro e joias durante a segunda fase da Operação Ouro Reverso. Segundo a Secretaria da Segurança Pública, a ação realizada nesta segunda-feira também apreendeu R$6 mil em dinheiro e uma pistola. Ao todo, a operação contra uma rede suspeita de receber, derreter e revender objetos de ouro roubado em São Paulo, cumpriu 28 mandados de busca e apreensão e 4 mandados de prisão na capital paulista e em Guarulhos, na região metropolitana. Dos 4 alvos das ordens de prisão, 2 já estavam presos e foram indiciados novamente. Já os outros 2 não foram encontrados e são considerados foragidos. Segundo a investigação, empresas recebiam ouro roubado, derretiam material e produziam novas peças com o objetivo de eliminar aqueles rastros criminosos. A justiça também já havia determinado o bloqueio de cerca de R$34 milhões de reais em bens ligados aos investigados. A primeira etapa dessa operação foi realizada em maio do ano passado e já tinha apreendido quase R$3 milhões de reais em ouro e joias e mais de R$150 mil em dinheiro. E um colar de ouro avaliado em R$2 milhões de reais, dado de presente ao jogador de futebol Neymar pelo influenciador Buzeira, foi o ponto de partida dessa investigação. A joia foi entregue ao jogador durante o Cruzeiro Ney em alto mar em 2023. A partir dessa joia, os investigadores chegaram ao fabricante Douglas Bonetti Rocha. A partir já do depoimento dele, os policiais chegaram em Rony Gonçalves, apontado como elo entre os criminosos. O Neymar não é investigado nesse caso. A polícia também não afirma que o ouro usado no colar tem a origem criminosa. Débora?
2: Obrigada, Lucas, pelas informações.
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2: Luana Coutinho se despede do ouvinte do Ponto Final.
5: E falo agora das condições das estradas, viu, Débora? O Rodoanel Mário Covas tem trânsito congestionado para quem vai em direção à rodovia Fernão Dias, ali na passagem pelo sistema Anchieta Imigrantes. Isso porque tem obras ali na altura do quilômetro 76 da pista externa, justamente a que vai em direção à Dutra e a Fernão Dias. Tem ocupação de faixa e o trânsito vem carregado desde antes da passagem pela rodovia dos imigrantes. Passando desse trecho, quem segue pelo Rodoanel já não enfrenta mais dificuldades até a chegada à rodovia Fernão Dias. O caminho está fluindo bem. Para quem vai em direção a Regis Bittencourt, em direção à rodovia dos Bandeirantes, o caminho pelo Rodoanel está valendo a pena, viu? Desde a rodovia Anchieta, o motorista encontra bom caminho e o caminho vai sem dificuldades até a chegada à rodovia Regis Bittencourt.
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0: Hoje Cassiano Ribeiro fala sobre a falta de mão de obra no campo.
1: Oi Carol, oi Débora, boa noite para você ouvinte. A falta de mão de obra se tornou o principal desafio para os produtores rurais brasileiros, à frente inclusive de questões bastante cruciais também, como o clima, preços e custos de produção. É o que mostra um levantamento da Confederação da Agricultura e Pecuária do Brasil, a CNA, apresentado hoje, mais cedo aqui em São Paulo. Segundo a pesquisa, 44% dos produtores apontam a escassez de trabalhadores como o maior problema do setor. E a dificuldade para contratar é praticamente generalizada. Quase 95% dos entrevistados disseram enfrentar problemas para encontrar mão de obra. Essa falta de trabalhadores já provoca, inclusive, impactos dentro das fazendas. Quase metade dos produtores relata atrasos nas operações e adiamento ou suspensão de planos de crescimento, e outros 44% dizem que a escassez aumenta os custos de produção. E uma das respostas tem sido acelerar a mecanização e automação no campo. Essa foi a estratégia adotada, inclusive, por 42% dos entrevistados. O levantamento também mostra uma pesquisa no perfil da mão de obra rural. Entre 2012 e 2025, o número de trabalhadores do campo com ensino médio mais que dobrou, com um crescimento de 114%. Entre os que têm ensino superior, o avanço foi de 155%. Ao mesmo tempo, parte dos trabalhadores está deixando o campo em busca de oportunidades em outros setores, ou seja, mesmo com investimentos em tecnologia e mecanização, o setor ainda enfrenta dificuldade para encontrar gente, e isso já está mudando as decisões de negócio no campo. Os detalhes desse levantamento apresentados hoje estão no site globorural.com.br. Até mais.
2: Valeu, Cassiano. A gente tem informação agora em Brasília com Igor Cardim sobre a posse do ministro Benedito Gonçalves como Corregedor Nacional de Justiça. Oi, Igor, boa noite.
3: Oi, Carol, boa noite para você, boa noite também para os nossos ouvintes. O ministro do Superior Tribunal de Justiça, Benedito Gonçalves, tomou posse hoje como novo Corregedor Nacional de Justiça no CNJ, o Conselho Nacional de Justiça, com mandato para o biênio de 2026-2028. A posse, então, marca um feito inédito no órgão. Gonçalves é o primeiro ministro preto a assumir a chefia da Corregedoria Nacional. Ele sucede o ministro Mauro Campbell, que deixou a função para exercer a vice-presidência do STJ. No comando do órgão, que é responsável pelo controle disciplinar e fiscalização administrativa do judiciário, o novo corregedor assume investigações importantes, inclusive com grande repercussão, entre elas a apuração da gestão herdada pela gestão de Mauro Campbell, envolvendo o caso do ministro do STJ, Mauro Buzzi, que é suspeito de assédio e importunação sexual, além das apurações sobre venda de sentenças em tribunais e também o pagamento de penduricalhos que ultrapassam o teto constitucional. Durante a cerimônia, Gonçalves defendeu a atuação preventiva e orientadora para a corregedoria, focada na identificação de gargalos institucionais e também na celeridade da prestação judicial. Carol.
2: Obrigada, Igor.
0: 6:49.

Jolene, um dos grandes sucessos de Dolly Parton, que morreu hoje. A lenda da música country, cantora e atriz. Morreu aos 80 anos. A informação foi confirmada pela família em um vídeo nas redes sociais. Inclusive, esse havia sido um pedido dela, que a morte fosse divulgada em vídeo. Dolly enfrentava problemas de saúde desde a morte do marido, Carl Dean, que morreu em março de 2025. Ela, inclusive, cancelou uma residência de shows em maio deste ano. E numa entrevista à revista People, publicada no dia 21, ela disse que não prestou atenção aos próprios problemas enquanto cuidava do marido. Dolly Parton ficou conhecida pela voz marcante, pelas perucas loiras e por seus figurinos extravagantes. Ela construiu um império no entretenimento a partir de suas origens humildes no estado americano do Tennessee. Com mais de 3 mil músicas em seu catálogo, a artista se consolidou como ícone da cultura pop e expandiu a sua atuação para além da música country, transitando pelo pop, bluegrass e pela área disco. É, a trajetória de Dolly Parton na música e no cinema se tornou parte do cânone da cultura americana. Ao longo da carreira, ela compôs sucessos atemporais que se tornaram clássicos e gravados por artistas do calibre de Beyoncé e Tina Turner. Jolene é uma dessas músicas. Tem uma outra música que provavelmente você conhece.

0: esqueceu? I Will Always Love You, que ficou marcada na voz de Whitney Houston. É uma música de Dolly Parton. Sim, a Dolly escreveu a música, lançou essa música, fez um enorme sucesso. Elvis Presley quase gravou, mas aí não deu certo. Tinha questões de direitos autorais ali envolvidas. Aí Whitney Houston gravou a música pro filme Guarda-Costas e ficou então, a música ficou eternizada na voz de Whitney Houston. Dolly Parton nasceu em 1946. Numa cabana de apenas um cômodo às margens do rio Little Pigeon. Ela era a quarta de 12 filhos de um agricultor sem terras. A família não tinha acesso a água encanada, eletricidade, e o médico que atendeu seu parto foi pago com um saco de farinha de milho.
1: Nossa.
0: Essas informações são do portal G1. Foi nesse ambiente familiar, marcado por hinos e canções folclóricas que foram ensinadas pela mãe, que ela aprendeu a tocar instrumentos como violão e banjo, fazendo as primeiras apresentações no rádio, sempre no rádio, né? Ainda na infância, lançando o seu primeiro compacto em 1959. O primeiro grande avanço na carreira de Dolly Parton foi em 1967, ao ser contratada para o programa de televisão do cantor Porter Wagoner. A parceria da TV rendeu diversos hits em duetos, mas a crescente popularidade solo de Dolly acabou superando a do parceiro. Inclusive, essa música ela fez em homenagem ao parceiro. Quando ela decidiu se separar dele, né, para seguir carreira solo, então escreveu I Will Always Love You pro parceiro, e assim foi a despedida. Lindíssima, fica aqui as nossas homenagens a Dolly Parton.
1: Eu lembro dela muito no cinema também, Débora, naquele filme Como Eliminar Seu Chefe. Esse filme é bom demais, eu lembro muito da Dolly Parton, muito emblemática também no cinema. É um ícone, né? Da música, mais de 3 mil músicas compostas, 11 Grammys, realmente vai fazer falta.
0: Agora, com o noticiário da sua região.

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1: A Federação da Agricultura e Pecuária do Estado de São Paulo, FAESP, manifesta preocupação com a decisão dos Estados Unidos de ampliar as tarifas sobre produtos brasileiros. A entidade reforça que o momento exige equilíbrio, diálogo e atuação diplomática permanente para preservar mercados estratégicos e garantir segurança ao setor produtivo. O agro brasileiro segue investindo em sustentabilidade, rastreabilidade e eficiência para manter sua posição como fornecedor confiável. Ainda assim, decisões externas afetam diretamente a produção, os empregos e a economia. Para a FAESP, medidas dessa natureza aumentam a preocupação do setor produtivo, que depende de estabilidade e previsibilidade para planejar investimentos e manter sua competitividade.
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6: A Polícia Federal investiga se o casal de pesquisadores acusado de furtar amostras de vírus de dentro do campus da Unicamp queria impulsionar uma empresa criada por eles mesmos. Pelo menos 24 cepas de vírus foram retiradas de laboratórios e localizadas em outros prédios da própria universidade.
7: A Polícia Federal investiga se os pesquisadores Soledad Palameta Miller e Michael Edward Miller usaram a estrutura e os recursos da Universidade Estadual de Campinas, a Unicamp, para impulsionar a empresa Agrotrix. Essa empresa do casal foi criada para desenvolver vacinas orais para o agronegócio. Os investigados apostam no desenvolvimento de tecnologias para reduzir custos e facilitar a aplicação de vacinas em larga escala. A apuração ocorre no contexto do desaparecimento de amostras virais de laboratórios da Unicamp. Os agentes encontraram materiais biológicos até na cozinha do casal. Por enquanto, não existe comprovação nos autos de que as amostras desaparecidas beneficiaram a startup do casal ou de que houve algum tipo de favorecimento privado. A Unicamp concluiu uma sindicância sobre o suposto furto e instaurou um processo administrativo para apurar as infrações dos envolvidos. O inquérito aponta que a Polícia Federal localizou materiais em 3 locais. Na casa do pesquisador, 6 caixas com amostras biológicas estavam no congelador da cozinha, ao lado de uma embalagem de frango congelado. Imagens de câmeras de segurança e dados de biometria mostram Soledad e Michael entrando em áreas restritas e saindo com amostras. O caso é investigado como furto qualificado por abuso de confiança. Pelo menos 24 cepas de vírus foram retiradas e localizadas em outros prédios da própria Unicamp. As gravações mostram que o veterinário circulava pelos laboratórios em horários noturnos, fins de semana e no recesso acadêmico. Ele trabalhou na área de biossegurança máxima sem utilizar os equipamentos de proteção obrigatórios para manipular agentes como dengue, chikungunya, zika, H1N1 e coronavírus. A professora Soledad também circulou por áreas restritas mesmo após ter se desligado do grupo de pesquisa em janeiro de 2025. A defesa do casal não foi localizada para comentar o caso. De Campinas, Marco Guarizo.
6: Tem mensagem de ouvinte chegando. A Mara diz que a Enel cortou uma árvore lá na rua dela, na Avenida Águia de Aia, na altura do 2 e 100, faz uma semana, e os galhos ainda não foram retirados, estão ocupando a calçada. Ela mandou inclusive uma foto aqui pra gente. Então a gente cobra no ar aqui a Enel pela retirada desses galhos na Avenida Águia de Aia.

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1: E a gente se despede do Ponto Final com mais Dolly Parton, Islands in the Stream, numa parceria com Kenny Rogers. É uma homenagem à Vera Magalhães, que tá chegando aí com o Viva Voz especial de eleições. Ela pediu essa música, mas não deu tempo da gente colocar.
2: É, isso aí. Eu não peço mais música no Ponto Final, mas ainda dou meus pitacos. Grande Dolly Parton, uma das maiores.
1: Beijo, Carol. Até amanhã.
3: Beijo, Débora, pra você, pros ouvintes. Um beijo pra Vera. Bom programa.
1: Produção foi de Matheus Leite, com assistência de Suelton Viana. Trabalhos técnicos de Daniel Mesquita e Henrique Dias. Muito obrigada pela companhia. Tenha uma ótima noite. Voltamos amanhã a partir das 5. Esperamos você. Até.

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0: Terça-feira, 25 de agosto de 2026. A nova pesquisa Quest, divulgada hoje, mostra Raquel Lira, do PSD, com 44% das intenções de voto na disputa pelo governo de Pernambuco. João Campos, do PSB, aparece com 36%. Ivan Moraes, do PSOL, tem 1%. A pesquisa foi contratada pela TV Globo. A Quest ouviu 1.302 pessoas de 16 anos ou mais entre os dias 21 e 24 de agosto. A margem de erro é de 3 pontos percentuais para mais ou para menos e o nível de confiança é de 95%. O número de registro no Tribunal Superior Eleitoral é PE07828/2026. O Tribunal Regional Eleitoral do Ceará determinou a remoção de uma publicação de Camilo Santana, do PT, na qual o senador afirma que Ciro Gomes, do PSDB, é o candidato de Flávio Bolsonaro na disputa pelo governo estadual. O vídeo também faz críticas ao presidente Lula. A justiça deu 24 horas para que o conteúdo saia do ar, sob pena de multa diária de R$5.000 por descumprimento. O Serviço Meteorológico da Bolívia emitiu um novo alerta de neve, que vai durar até o fim de agosto. A Defesa Civil do país informou que mais de 20 mil famílias ficaram desabrigadas em razão das nevascas desde a semana passada. As temperaturas abaixo de zero afetaram principalmente Potosí e Oruro. Até regiões que não costumam registrar esse tipo de fenômeno, como La Paz, foram atingidas. Aeroportos e terminais rodoviários da capital boliviana foram paralisados. No horário de Brasília, 7:02.
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1: Olá, boa noite, seja muito bem-vindo, muito bem-vinda ao novo Viva Voz, especial eleições. Não tão novo, já estamos indo para a nossa quarta semana juntos. Hoje é dia de Thaís Oyama, ela que é comentarista da Globo News, colunista do Globo e apresentadora do Linhas Cruzadas na TV Cultura. Boa noite, Thaís.
2: Boa noite, Vera. Um prazer estar com você de novo e com seus ouvintes aqui na CBN.
1: É isso, está com a gente hoje para fazer o Viva Voz, o cientista político Cláudio Couto, ele que é professor da Fundação Getúlio Vargas, está comigo em vídeo também, remotamente. Boa noite, professor.
3: Boa noite, Vera. Boa noite, Thaís. Boa noite aí aos ouvintes da CBN.
1: Chamei de professor agora, mas vou pedir licença para o Cláudio para chamá-lo de Cláudio ao longo do programa.
3: Por favor, faça isso.
1: Então é isso, Cláudio será. Você também participa com a gente pelo nosso WhatsApp, é o 11-9911-9981. Mande suas dúvidas, mande suas sugestões, mande suas perguntas para os nossos participantes, porque hoje a gente vai falar de pesquisa Quest no, em alguns estados e também para presidente da República nesses estados-chave da federação. Vamos falar do caso Lulinha e como ele está impactando a campanha do presidente Lula, dos desdobramentos também das investigações sobre o filme Dark Horse e sobre as entrevistas do ex-governador de Minas, Romeu Zema, candidato do Partido Novo, para a TV Globo e também na sabatina o Globo Valor e CBN. Thaís, começando pela pesquisa Quest, a gente viu uma rodada aí encomendada pela TV Globo em quase todos os estados. Eu vou fazer um recorte aqui para os principais estados do Sudeste, porque a gente tem falado muito aqui no Viva Voz do quanto essa eleição no Sudeste é importante para definir a eleição presidencial. O Tarcísio de Freitas lidera em São Paulo com 40% contra 27% de Fernando Haddad. O ex-prefeito do Rio, Eduardo Paes, lidera no Rio, ele tem 37% contra 14% de Douglas Ruas, do PL, 7% de Antônio Garotinho. Em Minas, o senador Cleitinho lidera com 29%, seguido de Patrus Ananias com 11% e do ex-prefeito da capital, Alexandre Calil, com 10%. Mas o que me chama a atenção, e eu queria te ouvir, é o recorte presidencial. Porque a gente tem quase que um rigoroso empate entre Flávio Bolsonaro e Lula nesses três estados do Sudeste. O que é um pouco diferente do que a gente viu em 2022. Lula tem 29% em São Paulo contra 30% de Flávio Bolsonaro. O presidente tem 30% em Minas contra 31% do senador do PL. E no Rio, Lula tem 29% contra 31%. Em 22, Jair Bolsonaro ganhou facilmente em São Paulo e Rio. E Lula ganhou por uma leve margem em Minas. O que, que esses dados no Sudeste nos permitem dizer sobre essa largada da eleição presidencial?
2: Pois é, Vera, eu vou começar por São Paulo e eu acho que respondendo essa pergunta, o que, que quer dizer? Eu acho que quer dizer principalmente que São Paulo continua sendo um estado difícil para o PT, mas não é mais aquela fortaleza bolsonarista que, como você lembrou, ele foi em 2018. Em 2022 também já não era grande coisa, mas a diferença ainda era muito grande. Então, São Paulo, vamos lá, eu acho que tem boas notícias para o Flávio Bolsonaro e uma notícia muito ruim para ele também. Porque o melhor dos mundos para o Flávio Bolsonaro é o governador Tarcísio ganhar no primeiro turno, como parece, como indica a pesquisa Quest hoje, né? A soma dos votos dele é maior do que a soma dos votos válidos dos outros candidatos, então parece que não vai haver surpresa nesse sentido. O que acontece é que o Flávio Bolsonaro, nesse caso, então, ganha um cabo eleitoral de luxo, partindo do princípio que o governador Tarcísio vai dedicar todo o seu tempo livre para trabalhar para o candidato Flávio Bolsonaro, ao mesmo tempo em que o presidente Lula perde o seu cabo eleitoral, que é o Haddad. Então, isso seria uma vantagem para o Flávio Bolsonaro. E tem outra também. Tem o fato de que a abstenção na votação para presidente tende a aumentar, né, quando a eleição no estado está definida. Isso é um consenso entre pesquisadores. O professor Cláudio certamente falará sobre isso também. Mas então, a abstenção historicamente pesa mais sobre os eleitores de menor renda, que é onde o segmento, que é o segmento onde o Lula é mais forte. Em suma, então, um aumento da abstenção tende a prejudicar o presidente Lula e favorecer o candidato Flávio. E no maior colégio eleitoral do país, isso aí pode ter um efeito importante. Então, essas são as boas notícias para o Flávio Bolsonaro. A má notícia é que o Flávio perdeu 4 pontos em São Paulo, de acordo com a última pesquisa Quest de julho, né? Ele tinha 34, agora ele está com 30. No estado, como você lembrou, de uma região que é crucial para o Flávio Bolsonaro. Então, em 2018, ele bateu o Haddad, o pai dele bateu o Haddad por 36 pontos. 4 anos depois, o pai dele bateu o Lula por 10 pontos. E agora ele está com 1 ponto de vantagem só em relação ao presidente Lula. Isso é uma tragédia para ele, até porque, pelos cálculos da campanha dele, eu já disse isso aqui, menos de 6 pontos de vantagem para o Flávio em São Paulo é a morte. Claro que isso é uma fotografia do momento, mas nessa fotografia o Flávio está aparecendo muito mal.
1: Agora, Cláudio, tem um descasamento até aqui do voto do Tarcísio e o voto do Flávio Bolsonaro. O governador aparece 10 pontos percentual na frente, por assim dizer, do Flávio, né? Ele tem com ele 10 pontos percentuais que não estão com o Flávio Bolsonaro. E muito tem se falado aí na existência de um certo voto tarula em São Paulo, que ainda estaria por ser mais bem investigado. Que voto é esse? Onde ele se concentra? E quais as razões para um eleitor fazer essa combinação algo exótica? Parece um animal com nome exótico. Você vê esse voto e você acha que isso é um fenômeno de momento e que, portanto, Flávio Bolsonaro vai alcançar a votação do Tarcísio? Ou tem fatores que expliquem um descasamento desses votos?
3: Olha, velha, não acho que é um voto exótico. Acho que essa é uma possibilidade real, porque existe uma dinâmica própria das eleições estaduais que não vai se refletir de maneira perfeita na eleição federal, né? Ou seja, não é porque a pessoa vota no candidato de um partido para governador que ela vai votar nesse mesmo candidato para presidente. Partido ou coligação, eventualmente, ou campo político. É claro que existe ali alguma relação, e não é à toa que há uma preocupação dos candidatos presidenciais de terem os chamados palanques fortes nos estados. A própria candidatura do Haddad em São Paulo, se sabe, ela foi muito ali incentivada pelo Lula, porque justamente ele queria um palanque forte no estado, com um candidato a governador que fosse minimamente competitivo, sabendo-se, né, do favoritismo do Tarcísio de Freitas à reeleição, favoritismo que normalmente acompanha candidatos à reeleição. A gente está vendo também o que está ocorrendo agora em Pernambuco, né, com a Raquel Lira, sobretudo se esses candidatos, eles são governadores ou prefeitos, quando está de eleição municipal, com uma avaliação pelo menos razoável, que é o caso do Tarcísio, né? Ele tem uma avaliação positiva no eleitorado paulista, como mostram aí diversas pesquisas. E daí, consequentemente, é de se esperar que ele tenha uma votação forte e uma tendência a continuar. Agora, não é porque o eleitor aprecia o seu governo que ele necessariamente vai apreciar a candidatura do Flávio, uma candidatura bolsonarista, qualquer que seja ela, né? Fosse do pai, seja agora a candidatura do filho. E aí pode ser que ele ache que, embora votando no Tarcísio, ele tenha uma opção melhor, por exemplo, na candidatura do Lula ou dos outros candidatos do campo da direita. Então, não me parece que isso aí é alguma coisa estranha. O que não quer dizer que não possa mudar, né? A gente pode ter uma alteração daqui para frente. A campanha está apenas começando naquilo que se refere, claro, à campanha oficial, né? Vai começar a propaganda no rádio e na TV. Agora que os candidatos começam aí a participar de debates, de sabatinas, embora não compareçam a todos os debates e todas as sabatinas, mas elas começam a acontecer. E isso, evidentemente, soa um alarme para o eleitor de que ele pode prestar mais atenção a partir de agora. Então, eu acho que é um cenário ainda muito tendente à mutação, mas eu não acho que há nada de estranho nessa separação entre as duas intenções de voto.
1: Agora, Thaís, no Rio a situação para o Flávio Bolsonaro é um pouco mais delicada, porque o grupo político do qual ele faz parte, e que era integrado pelo ex-governador Cláudio Castro, foi alvo aí de uma série de investigações. O governador se tornou inelegível, eles não conseguiram realizar uma eleição indireta para preencher o governo, que desse ao Douglas Ruas uma projeção maior assumindo o governo, e o Eduardo Paes segue com um favoritismo até aqui. Embora ele não vá se empenhar muito pela campanha do Lula, ele é o palanque do Lula naquele que é o estado de origem dos Bolsonaro. É, ali parece que ele tem um problema maior, porque em 22 foi muito grande a vantagem do Bolsonaro pai em relação ao Lula, né?
2: Pois é, novamente uma situação que agora começa a se aproximar da de São Paulo, né? Aquela vantagem folgada do bolsonarismo não existe aí. Embora na situação do Rio de Janeiro ainda haja muitas variáveis aí a se confirmarem, né, Vera e professor, aqui em São Paulo a situação parece difícil de mudar num curto espaço de tempo, mas lá a gente tem esses vários, por exemplo, tem a situação do Garotinho, esses votos dele, do Garotinho, que não se sabe para onde vão, caso o registro dele seja mesmo impugnado. Tem o fato de o Douglas Rua ser altamente desconhecido ainda por causa dessa situação que você relatou, e tem um número muito alto de indecisos, né? São 20% lá os indecisos. Então, eu acho que essa situação ainda está bastante indefinida no estado, mas já se vê que a vantagem folgada que o bolsonarismo teve lá não irá se repetir, né? O Lula está, inclusive, um pouco melhor lá do que neste momento, do que já esteve. Eu acho que é uma situação diferente de São Paulo, mas nesse sentido, ela está mais indefinida do que São Paulo, mas certamente a coisa está identicamente, aliás, diferente do que foi nas eleições passadas para o bolsonarismo.
1: Cláudia, eu vou te jogar para Minas, mas se você quiser falar do Rio também, fica à vontade. Depois, se a Thaís quiser completar Minas também, quero ouvi-la, porque lá o quadro está bem aberto. A gente teve aquela exótica situação em que o Cleitinho ficou não vai, não vai, a respeito da candidatura, mesmo sendo líder em todas as pesquisas. Essa liderança se mantém, ele tem 29. E aí vem um batalhão de outros candidatos, mas a gente não consegue cravar qual mobilidade vai acontecer, porque são candidatos que têm ali chance de crescer. O governador, por ter a máquina, ele está com 7%, mas é um nome que pode crescer. Ele tem um bom tempo de TV, por ter uma grande aliança. Mesmo o Gabriel Azevedo, que está no MDB hoje, fez uma campanha para a prefeitura de BH em que ele teve um estirão no final. Patrus Ananias é um nome conhecido do petismo, e o Calil igualmente. Então, eu acho que é um quadro muito aberto nesse estado que a gente tem apontado como estado pêndulo do país e que espelha um pouco a situação nacional, né?
4: Espelha. Aliás, eu acho que essa talvez seja a descrição melhor, né, de Minas. Minas, não é que ganhar em Minas ganha no Brasil, é que Minas espelha o Brasil, é uma espécie de microcosmo do Brasil, tendo em vista aí as características regionais, né, dos diversos pedaços do estado de Minas Gerais, uma parte que parece mais o Nordeste, uma parte que parece mais o Centro-Oeste, outra que se parece mais com o Sudeste, com São Paulo, com o Sul, eventualmente, enfim, você tem ali um monte de coisas em Minas, e aí Minas acaba sendo esse espelho do Brasil. Por isso que, claro, né, essa situação de empate reflete uma situação que também hoje se observa na eleição nacional, né? Até o Lula um pouquinho à frente na nacional, nesse momento, segundo essa pesquisa Quest, numericamente atrás do Flávio em Minas, mas num empate técnico, então não dá para ter muita certeza a respeito desse tipo de situação ali do ponto de vista do voto. E, claro, isso é uma outra questão, num estado que é o segundo maior colégio eleitoral do país, né? Se São Paulo é o primeiro colégio eleitoral, Minas sendo o segundo, é claro que ter um bom desempenho nesse estado tem uma significação imensa. E um estado, ao mesmo tempo, que tem uma eleição estadual, acho que você chamou bem a atenção, o Cleitinho parece que é o candidato ioiô, né? E voltava o tempo inteiro, né? Não se sabe muito bem o que ele queria da vida. E, no fim das contas, acabou até produzindo um problema para o Flávio Bolsonaro ali, porque, no fim, diante dessa vacilação, dessa hesitação do Cleitinho, o Flávio acabou afiançando um outro candidato como candidato oficial do bolsonarismo. O Cleitinho corre sozinho, não tem que carregar o fardo do Flávio, e o Flávio perdeu ali o palanque mais forte. Então fica uma situação esquisita ali, porque muito daquele eleitor que seria o eleitor bolsonarista, mas, e que votaria no candidato do Bolsonaro, do bolsonarismo ali, na verdade vai com o Cleitinho, que não é mais o candidato do Bolsonaro. Sim. Então fica uma situação um tanto quanto curiosa em Minas. Você falou que eu poderia tocar na questão do Rio de Janeiro. Eu acho que A questão do Rio de Janeiro é que realmente chama bastante atenção, porque, bem observado, é o berço do bolsonarismo, onde o bolsonarismo se produziu como fenômeno político, né, onde o Bolsonaro teve desempenho muito forte lá atrás, e também numa disputa, a gente falava de São Paulo, e eu chamava atenção para esse descolamento que me parece normal entre disputas estaduais e disputas federais, e a mesma coisa acontece ali, né? Quer dizer, você tem um candidato muito forte, que é o Paes, mas não é por isso que o Lula, me parece, está empatado com o bolsonarismo ali, com o Flávio Bolsonaro. Entendo que isso tem muito mais a ver com o próprio desgaste do bolsonarismo no Estado, né? E com o desgaste que, se a gente quiser estabelecer alguma relação, e aí havendo alguma relação com o governo estadual, também passa pelo desgaste do bolsonarismo como fenômeno político carioca ou fluminense. Porque a gente viu o que foi o governo Cláudio Castro, a gente viu todo o envolvimento desse governo e de muita gente ligada ao bolsonarismo com os vários escândalos que ocorreram ali. E claro que isso tudo acaba afetando essa candidatura. Não porque o candidato não carrega, mas porque o fenômeno bolsonarismo está desgastado e está fragilizado no estado do Rio de Janeiro. Acho que essa é a grande questão.
1: Agora, Thaís, o presidente também vem de uma série de desgastes e de umas semanas em que o noticiário foi permeado por essas acusações sobre Lulinha, sobre Marcola. Ele hoje, num evento do qual ele participou no QG do Exército em Brasília, ele evitou responder sobre a questão do filho, mas o que a gente nota é que ele está muito empenhado em, à medida que se aproximam as sabatinas, das quais ele não vai ter como fugir, e também o início da propaganda eleitoral, produzir alguma boa notícia para mudar o foco desse assunto. Nesse sentido, ele tem uma reunião amanhã com os presidentes da Câmara e do Senado para tentar pôr para votar tanto a MP que assegura o fim da taxa das blusinhas, quanto à proposta de emenda à Constituição que acaba com a escala 6x1 de trabalho. Você acha que esse catadão de medidas aí de última hora é capaz de sozinho tirar o foco do caso Lulinha e fazer com que a maré de más notícias cesse?
2: Eu acho que, sem dúvida, essa é uma das intenções, né, Vera? Mas não sei se vai funcionar. A taxa das blusinhas é na verdade, uma operação defensiva, né? Ele não vai propriamente ganhar muita coisa com isso. O presidente, no máximo, vai tirar do caminho um risco de angariar uma tremenda antipatia e uma tremenda impopularidade. E a 6x1... A 6x1 é o contrário, né? Uma tentativa, digamos, ofensiva de oferecer para o eleitor uma razão positiva para votar nele. E você, eu acho que você tem toda a razão. As duas juntas têm uma terceira utilidade, que é talvez a mais urgente, né? Que é fazer a campanha do Lula, voltar a falar do Lula e parar de falar de Lulinha, né? Sobretudo. Agora, essa reunião com o Mota e o Alcolumbre para transformar as duas pautas populares em fatos políticos, ela mostra ao mesmo tempo que o governo ainda tem alguma munição, né, defensiva e ofensiva, mas também mostra a imensa dependência do Congresso que o governo tem. Mas isso o professor Cláudio Couto pode falar, porque eu tendo a achar que é mais essa questão de que ele sempre trata do governo congressual, como ele chama, né? Ou seja, mais uma questão estrutural do que propriamente circunstancial.
1: Então vai lá, Cláudio.
4: Não, eu acredito que é isso mesmo, né? Acho que talvez a gente nunca tenha tido eleições tão importantes para o Congresso como tem agora, né? Eu falo agora, não estou falando desse ano especificamente, porque acho que esse é um processo que já vem de antes, né? A eleição de 2022 já tinha essa configuração que nós temos nesse momento, um Congresso muito empoderado. Acho que isso passa por algumas mudanças que ocorreram dentro do próprio Legislativo, mudanças regimentais, isso até antes de 2015, mas a partir de 2015, aquelas mudanças relativas ao controle do orçamento, né? Esse ganho de poder orçamentário do Congresso, que fez com que os partidos ali que aderiam a diferentes governos em troca de algum tipo de acesso a recurso público, eles não precisam mais aderir porque eles já têm esse acesso garantido. Né, já tem esse acesso garantido por meio aí justamente do controle orçamentário. O que gera até uma situação curiosa, né? O Centrão, né, que tinha essa lógica adesista, ele era o quê? Uma direita pragmática, né? Embora a gente saiba que o Centrão tem esse perfil mais conservador na essência, ele nasce assim, inclusive, durante a Constituinte, é bom lembrar disso, mas ele sempre foi muito adesista e abria mão, muitas vezes, das questões ideológicas, programáticas, para poder ter o acesso a recursos, fosse dinheiro, fossem cargos. Como hoje esse acesso é garantido, o Centrão se tornou mais ideológico do que era historicamente, o que torna particularmente para um presidente que não é alinhado ideologicamente com essa maioria congressual, como é o caso do Lula, a vida muito difícil. O presidente mais alinhado pode ter um pouco menos de problemas, mas ainda assim não vai conseguir pautar o Congresso como faziam presidentes anteriormente, naquela lógica ali de um presidencialismo de coalizão com um presidente dominante, um executivo dominante. Já não é bem assim que a coisa funciona. Então é por isso que acho que mais do que nunca o eleitor tem que olhar com muita atenção para a eleição de deputado, para a eleição de senador, porque disso vai depender a capacidade que terá o próximo governo de conduzir adiante a sua agenda, né? Se o eleitor achar que isso é secundário e que só votar para presidente é que importa, está equivocado.
1: Sim.
4: Precisa olhar sim para o Congresso e para a eleição do Congresso como uma eleição decisiva para a qualidade do próximo governo.
1: E Thaís, para a gente fechar esse bloco, não queria deixar de te ouvir, porque a gente falou aqui na semana passada com o Juliano Speyer a respeito da relevância do voto evangélico, e ali já se anunciava um movimento que acabou se concretizando hoje, que foi uma tentativa de aproximação do petismo com esse eleitor por meio de um vídeo da primeira-dama Janja da Silva. A gente vai ouvir um trecho da fala que ela endereça a esse eleitor evangélico. Pode soltar.
5: As igrejas evangélicas cumprem um importante papel de pertencimento, um espaço de referência para milhões de brasileiros e brasileiras. Os valores da solidariedade e da igualdade que sempre guiaram a vida e os governos do presidente Lula são importantes norteadores da nossa fé cristã. Foi o presidente Lula que criou o Dia dos Evangélicos, o Dia Nacional da Marcha para Jesus e o Dia Nacional da Música Gospel.
1: Thaís, você acha que tem aderência? Porque a Janja não é conhecida por ser evangélica, ela também não é conhecida por ser cristã, ela fala nós cristãos. Essa adesão de última hora tem um peso, por exemplo, de uma Michelle?
2: Então, Flávia, eu acho que... Desculpa, Vera, eu acho que é uma faca de dois gumes essa tentativa. Ela certamente é uma estratégia definida por pesquisas, né? A Janja está tentando conquistar o público feminino e o público evangélico, dois segmentos importantes aí. E quando ela fala nossa fé cristã, ela que foi muito criticada pelos evangélicos quando ela expressava a sua fé no candomblé, etc., ela agora fazer esse cavalo de pau, eu acho que pode soar, como disse o Juliano Speer falando da Michelle Bolsonaro, ele dizia que ela era uma crente autêntica. Então, eu acho que a Janja pode, por causa desse histórico, parecer uma crente inautêntica e ou legítima, que ele fala, né? Uhum. Então, nesse sentido, eu acho que é uma coisa de grande risco. Mas essa instrumentalização da política, da religião, né? Não é uma coisa exclusiva da esquerda, né? A direita também faz isso. Eu acho que a primeira-dama aí está apenas emulando e se deixando aí tomar pelo pragmatismo. Aliás, ela mesma disse, né, uma vez, se a gente não usar isso, ou seja, essa instrumentalização da religião, eles vão usar. Então é isso que ela está fazendo. Agora, eu tenho a impressão que, diante do que o Juliano falou e dessa sensibilidade evangélica aí, ela pode estar dando um tiro no pé.
1: Também acho. A gente vai precisar ir para o intervalo, mas a gente continua tratando desses assuntos logo depois do Repórter CBN. Não sai daí.
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1: Bom,
6: Bruna Barbosa acompanhou a agenda dos candidatos ao governo do estado de São Paulo, Fernando Haddad do PT e do governador Tarcísio de Freitas, candidato à reeleição. Traz mais informações. Você esteve com eles antes da divulgação da pesquisa Quest, Bruna?
7: Antes, quase uma horinha antes da Quest.
6: Então não deu para repercutir os números.
7: Não deu. O candidato à reeleição, Tarcísio de Freitas do Republicanos, começou a agenda hoje cedo, Débora, e prometeu triplicar o número de DDMs, as Delegacias de Defesa da Mulher, que tem funcionamento 24 horas, e prometeu também criar um cadastro estadual de agressores condenados por feminicídio. Esse anúncio foi feito durante um seminário sobre enfrentamento à violência doméstica que aconteceu na Zona Norte da capital. Ele estava acompanhado de autoridades e do prefeito Ricardo Nunes. Tarcísio afirmou que as novas delegacias vão ser distribuídas por todas as regiões

0: cidade participaram do mesmo evento, mas não se encontraram. Enquanto o governador discursava, o petista permaneceu numa sala reservada. Tarcísio defendeu a privatização da Sabesp, voltou a defender o fim da reeleição para cargos do executivo, mesmo sendo candidato a um segundo mandato. Já Haddad concentrou a fala em propostas para infraestrutura e criticou a atuação das agências reguladoras paulistas. O candidato do PT defendeu indicações mais técnicas e diz que os contratos de concessão precisam ter regras e punições mais claras. Ao falar sobre a Enel, Haddad afirmou que a renovação da concessão da empresa está em análise e que o governo federal deve exigir novos investimentos. Na avaliação do petista, a situação da Sabesp após a privatização exige atenção para que a empresa não se transforme numa espécie de Enel das águas.
1: Não houve a renovação do contrato da Enel, porque o governo tem muita insegurança em dar crédito para uma empresa que não está cumprindo com a legislação e nem com as regras contratuais. A Enel está, vamos dizer assim, em análise, né? A renovação está em análise, e eu quero crer que se não houver da parte da Enel, não verbalmente, mas objetivamente, um compromisso com ampliação dos investimentos, eu duvido que o governo federal vai renovar a concessão.
0: Bom, esse foi o evento em que os dois participaram juntos. Foi promovido pela Associação Brasileira da Infraestrutura e Indústrias de Base, a ABDIB, na Zona Sul da capital. Durante a manhã, Haddad gravou conteúdos para a campanha e depois participou de uma sabatina promovida pela revista Veja. Dia 10, Débora, vencemos. Amanhã tem mais.
2: Obrigada pelas informações, Bruna Barbosa.
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4: Rodovia Anhanguera continua com trânsito, viu? Mais cedo a gente noticiou um acidente ali na região de Perus, na Anhanguera, no quilômetro 27, pista sentido interior. E agora continua esse congestionamento do quilômetro 27 até o quilômetro 36. O motorista continua com dificuldades na rodovia Anhanguera. A gente destaca ainda Sistema Anchieta Imigrantes, viu? Operação 5x5 e Rodovia dos Imigrantes com trânsito tranquilo. O motorista vai bem, tanto no sentido litoral quanto no sentido São Paulo. Já na rodovia Anchieta, operação comboio foi ativada no sentido litoral, por isso, maior lentidão do quilômetro 31 até o quilômetro 40. Motorista vai pisando no freio. A gente destaca ainda interligação Planalto, interditada nos dois sentidos, tanto Imigrantes quanto Anchieta.
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0: Terça-feira, 25 de agosto de 2026. A nova pesquisa Quest, divulgada hoje, mostra Celina Leão do Progressistas com 34% das intenções de voto na disputa pelo governo do Distrito Federal. José Roberto Arruda, do PSD, aparece com 20% e Leandro Grass, do PT, com 13%. A pesquisa foi contratada pela TV Globo. A Quest ouviu 1.104 pessoas de 16 anos ou mais entre os dias 21 e 24 de agosto. A margem de erro é de 3 pontos percentuais, para mais ou para menos, e o nível de confiança é de 95%. O número de registro no Tribunal Superior Eleitoral é DF06256/2026. Um auditor fiscal da Receita Federal e dois empresários foram presos por suspeita de envolvimento em um esquema de recebimento de propina para fraudar importações no aeroporto de Fortaleza. As investigações identificaram movimentações superiores a 27 milhões de reais. O grupo também adquiriu mais de 31 milhões de reais em criptoativos, sem compatibilidade com as receitas formalmente declaradas. A identidade dos suspeitos não foi informada. O Departamento de Estado norte-americano se prepara para enviar diplomatas de volta às embaixadas no Oriente Médio. As unidades foram esvaziadas durante o início da guerra contra o Irã. O retorno dos funcionários do serviço diplomático pode começar ainda nesta semana. As informações são do jornal The New York Times. Horário de Brasília, 7h34.
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0: 6h35.
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0: Olá, muito boa noite para você na sintonia aqui da CBN Amazônia, na 101.5, você ouvinte que está em Parintins, em Manacapuru. Estamos começando esse programa especial de eleições aqui na CBN, porque hoje a Rede Amazônica divulgou os números da pesquisa Quest para o governo do Amazonas, para o Senado. E aqui na CBN Amazônia, vamos analisar esses dados pelos próximos 30 minutos, esses números. E por aqui, nessa noite, estou em excelente companhia. A Luziane Figueiredo, doutora em Direito Constitucional, advogada, jornalista, professora adjunta da UEA, está aqui conosco para ajudar a gente a compreender esses números importantes dessa pesquisa. Já dando boa noite, doutora, 40 dias para eleição.
2: Então, boa noite, Ricardo, boa noite a todos os ouvintes. É um prazer, né, estar aqui na CBN falando sobre essa pesquisa. E uma pesquisa bem complexa, né, Ricardo? Sim. A gente percebe que nós vamos ter uma das eleições mais complexas dos últimos anos. Isso a gente já falava até mesmo antes do fechamento das candidaturas, né? Porque se a gente observar, há muito tempo nós não tínhamos uma eleição com tantos ícones, vamos dizer assim, com tantos caciques da política concorrendo ao mesmo tempo, né? A gente percebeu ali até os últimos minutos a tentativa de unir algumas candidaturas para que elas ficassem mais fortalecidas diante de outras, né? Então essa eleição é uma eleição complexa, começou complexa e se registrou assim, e agora até final de outubro vai ser assim, né?
0: Com certeza, nesse primeiro turno promete bastante emoção, no segundo também. Já convidando você a acompanhar com imagens no YouTube da CBN Amazônia, estamos ao vivo. Já convidando também você a participar, opinar, assistindo o Jandôs. Corre para cá para a CBN, aumenta o volume do rádio, vai também para o YouTube, 981-980-632. Doutora, vamos lá? Primeiro, vamos falar sobre o cenário estimulado? Uhum. Omar Aziz, do PSD, com 26%. Roberto Cidade, do União Brasil, com 18%. Professora Maria do Carmo, do PL, com 16%. Davi Almeida, do Avante, com 15%. Também na pesquisa, Cabo Daciolo, do Mobiliza, com 2%. Isael Munduruku, da Rede, com 1%. Gilberto Vasconcelos, com 0%. Branco, nulo ou não vai votar, 6%. Agora, indecisos, 16%.
2: Eu acho que esse ponto, Ricardo, assim, um dos principais pontos, porque a pesquisa eleitoral é exatamente isso, né? Ela é um retrato desse momento em que as pessoas... A propaganda eleitoral no rádio e na TV ainda nem começou, né? A propaganda no rádio e na TV começa na sexta-feira, dia 28. Inclusive, a gente está aí num cenário super difícil com relação a essa questão, mas depois a gente pode falar sobre isso também, né? Mas, enfim, a propaganda no rádio e na TV nem começou ainda. Então, as pessoas, embora muita gente não assista ou muita gente diga que não tem interesse pela propaganda eleitoral, várias pesquisas já demonstram que o horário eleitoral é um dos horários de mais credibilidade. E eu acho que a política está muito carente disso, né? Hoje a gente orbita muito, principalmente aqui no Amazonas, nessa mídia espalhada, horizontalizada, cheia de perfis, de portais, de perfis de Instagram, cada um com um comentário, cada um com uma opinião, muitas vezes puxando para um, puxando para outro, a depender de quem financia essa pessoa, esse portal. Então, eu acho que esse ponto é importante. Então, muita gente ainda não conseguiu, de fato, parar para analisar. E outro ponto que eu acho também é importante é assim... as pessoas elas não se envolvem tanto na política. Esse é um problema, né, Ricardo? Assim, as pessoas não se envolvem tanto. Então, elas deixam para analisar as propostas e pensar em quem realmente elas vão votar. E olha que esse ano a gente vai ter uma série de candidatos aí para votar. Mas eu acho que elas só param para fazer essa análise ali nas duas últimas semanas, nos 15 dias anteriores a eleição, na votação em si, né? Então, eu acho que esse é um problema. E os indecisos ainda eram maior, né? O número, o percentual de indecisos era muito grande na pesquisa anterior, né? De março. Era mais de 80%, né? Espontânea a quantidade de indecisos naquela época. Então, hoje já diminuiu muito, né?
0: Diminuiu bastante e a senhora tocou num ponto importante sobre a propaganda no rádio e na TV, até porque o rádio é muito importante no interior do estado, é o principal veículo, é o veículo quente para quem se comunica. A TV também, porque dá credibilidade, apesar de a gente estar no momento, né, em que o Instagram, o Facebook, enfim, a mídia digital tem um protagonismo muito grande nesse cálculo desses candidatos. Exato. Inclusive até interferindo em eleições anteriores, né? A gente viu muito forte o ex-presidente Bolsonaro, né? A migração, vou colocar assim, da esquerda também para o digital por conta, sim, dessa eleição do Jair Bolsonaro. Trazer um outro dado que eu achei bem interessante dessa pesquisa, doutora. 57% dos eleitores ouvidos nesse levantamento dizem o seguinte: a escolha do candidato é definitiva. Agora, 43% dizem que ainda pode mudar o voto até a eleição, ou seja, até 4 de outubro, num cenário em que nós temos 3 candidatos tecnicamente empatados: Roberto Cidade, Maria do Carmo e Davi Almeida.
2: Exato. Esse ponto do rádio é fundamental, Ricardo, do rádio e da TV, né? Porque a TV aberta, gratuita, enfim, que as pessoas, todo mundo tem acesso, né? Nem todo mundo tem acesso aos grandes streams, né? Mas a TV aberta, todo mundo tem acesso, especialmente no interior do estado. Então, por isso que é muito importante a propaganda eleitoral, tanto do rádio quanto da TV. E essa questão da credibilidade, eu acho que ela pesa demais, especialmente nesse momento da campanha, né? Agora, com relação aos números, assim, a gente percebe essa complexidade quando a Rede Amazônica mostra que ela precisou fazer 6 cenários de segundo turno, né? Por quê? Porque muitos estão ali empatados, né? Omar, por exemplo, aqui na pesquisa, né? No principal cenário, o Omar com 26%, o Roberto Cidade com 18%, a professora Maria do Carmo com 16% e o Davi Almeida com 15%. Então, assim, se a gente for colocar aqui a margem de erro, com exceção do senador candidato Omar Aziz, todos os demais estão ali na margem de erro.
0: Sim, na margem de erro. Né? Qualquer um pode ir para o segundo turno.
2: Qualquer um pode ir para o segundo turno. Agora, eu acho que o que a gente tem que ver é o seguinte: na mesma pesquisa Quest, que eu acho importante a gente comparar os mesmos institutos, né? Porque a gente poderia comparar com vários outros. Sim. Mas, enfim, comparando os mesmos institutos, o que que a gente tem lá em março, o candidato que ainda era pré-candidato, né, o senador Omar Aziz, tinha um percentual maior, estava em primeiro lugar, e o candidato Davi Almeida, que até então era o prefeito de Manaus, tinha um percentual, estava em segundo turno, né? Por exemplo, na estimulada, o Omar Aziz em março tinha 33%, agora já tem 26%, não é? Isso. O prefeito, o ex-prefeito, né, Davi Almeida, naquela época prefeito, tinha 23% e agora tem 15%. Então, ele caiu muito, né? A professora Maria do Carmo, que em março tinha 21% e agora aparece, né, com 16%.
0: Isso.
2: Então, é bom a gente fazer esses comparativos, a gente mostrar esses comparativos para demonstrar o quanto esse cenário muda, quanto essa fotografia muda à medida em que a eleição vai se aproximando, né?
0: Agora tem alguns elementos, né? Primeiro, a entrada do Roberto Cidade, que até essa pesquisa era presidente da Assembleia no terceiro mandato. Depois, ali, no apagar das luzes, acabou alçado esse cargo de governador.
2: Exato.
0: E também a própria condução, talvez, né, doutora, de como é que esses candidatos saíram da pré-campanha para a campanha, né? Porque o Davi Almeida dizia que não era candidato ao governo, né? Omar Aziz lançou a candidatura um ano e meio antes, né? Pré-candidato ao governo. Sim. E Maria do Carmo Cefaí foi trabalhando o seu nome, né? Foi vice do capitão Alberto Neto na campanha para a prefeitura e na pré-campanha e também durante a campanha tentou lutar aí por essa indicação dentro do PL, até porque o partido foi aí, teve tentativa de ser capturado, né? Por diversos grupos políticos.
2: Sim, sem dúvida. Eu acho que assim, a questão do Davi, né, do Davi Almeida, ex-prefeito Davi Almeida, eu acho que ele perdeu muito, a rejeição dele é muito alta, continua sendo muito alta, pelo que a gente está percebendo, por conta de uma série de situações. Então, ao mesmo tempo em que o Roberto Cidade e o Davi Almeida tem a máquina, vamos dizer assim, porque o Davi, embora não seja mais prefeito de Manaus, ele o coordenador da campanha dele é o vice-prefeito, que era vice-prefeito dele, Renato Junho, então são duas máquinas. Ocorre que a cidade de Manaus, ela vem de um cenário de dificuldades muito grandes, muito abrangentes, em várias áreas da cidade, né? Seja no asfalto, seja na saúde, né? A gente assistiu agora, semana passada, aquele evento lá, aquele caso lá na maternidade, a única maternidade municipal, o próprio hospital público que ele prometeu e não cumpriu. Então, eu acho que ele vem dessa rejeição muito grande por conta dessa inabilidade, porque assim, 80% da população do Amazonas, pelo menos 75% da população do Amazonas está na capital. Então, Manaus definitivamente é a população, é o eleitor que decide a eleição. O Roberto Cidade, ele ainda não apresenta essa rejeição enorme e está com a máquina, né? E ele ainda não apresenta essa rejeição enorme, de certa forma, porque as pessoas ainda não estão fazendo essa colagem, vamos dizer assim, dele com o ex-governador Wilson Lima. E aí eu acho que tem um ponto que é importante, que assim, qualquer evento que aconteça com o ex-governador Wilson Lima, hoje candidato ao Senado, vai salpicar completamente na candidatura do Roberto Cidade. E assim, eu até coloco que pode acontecer, eu não duvido que aconteça, o que aconteceu na eleição para prefeito, né? Em que o Roberto Cidade figurava em boa parte do período como um candidato que estava competitivo, que estava no segundo turno, que estava em segundo lugar, e aí aconteceu aquele episódio lá do chamado QG do crime em Parintins, né? Em que ele acabou a eleição lá entre os últimos colocados, né? Então eu acho que esses pontos, assim, no caso da professora Maria do Carmo, eu acho que a rejeição dela não é tão grande, primeiro porque ela não tem nenhum cargo público, nunca exerceu nenhum cargo público, sim, né? Então a gente não tem como fazer nenhum tipo de balanço, nenhum tipo de análise com relação a isso. Talvez essa análise de rejeição venha das próprias propostas ou da forma como ela vai se portar. Eu vejo que muita gente questiona isso, ela não é política, mas eu acho que isso tem prós e contras.
0: Ou a polarização também, né? Quem vota no Lula é de esquerda, quem vota no Bolsonaro vota na Maria do Carmo.
2: Exato, esse cenário é o principal, né? A gente percebe no cenário nacional que essa polarização está muito forte. Talvez até semelhante ao que a gente viu em 2018.
0: A senhora traz esse elemento, a pesquisa espontânea. O Almar tem 10%, Maria do Carmo em segundo com 7%, em terceiro o atual governador com 6%, o ex-prefeito Davi Almeida com 4%, aí Cabo Daciolo com 1%, outros 1%.
2: Exato.
0: Corrobora totalmente com esse entendimento, né?
2: A pesquisa mostra pra gente que ela traz o cenário nacional pro cenário estadual. E o Amazonas, Manaus principalmente, é muito bolsonarista. Né? A gente viu isso na eleição para prefeito, né? Teve essa disputa muito dura, tanto é que muitas pesquisas não davam o atual deputado federal Alberto Neto no segundo turno. Sim. E ele foi para o segundo turno e terminou a eleição com uma diferença muito pequena do candidato Davi Almeida. Né? Então, eu acho que a gente percebe exatamente isso, o cenário nacional sendo refletido aqui no Amazonas.
0: Doutora, passar rapidamente aqui, 6h49, falar para o Patrick que meia hora para a gente é pouco. Ó, o cenário 1, Omar Aziz, 45%, segundo turno, tá ouvindo, CBN? 45%, Maria do Carmo com 44%, branco, nulo ou nenhum, 6%. Indeciso 5 nesse primeiro cenário. Cenário 2 com Roberto Cidade. Vamos lá. Omar Aziz com 44%, Roberto Cidade com 40%, branco, nulo ou nenhum 10%, indeciso 6. Cenário 3, Omar Aziz com 49%, Davi Almeida com 36%, branco, nulo ou nenhum 10%, indecisos 5. Quarto cenário, professora Maria do Carmo com 38%, Roberto Cidade com 43%, branco, nulo ou nenhum 11%, indecisos 8%. Cenário 5, professora Maria do Carmo com 41%, Davi Almeida com 40%, branco, nulo ou nenhum 13%, indecisos 6%. Para fechar o sexto cenário, Roberto Cidade com 41%, Davi Almeida com 39%, branco, nulo ou nenhum 13%, indecisos 7%. Chama a atenção, né, esses dados, né?
2: De todos esses cenários, o que eu acho que a gente poderia pensar é o seguinte, Ricardo, assim, brancos e nulos e indecisos, em cada cenário vai fazer uma diferença enorme. Porque se você pegar, por exemplo, o primeiro cenário, que é exatamente o retrato nacional aqui no estado, que é o senador, o candidato Omar Aziz, da esquerda, representando ali o petismo, e a professora Maria do Carmo, da direita, representando ali o bolsonarismo, você percebe que os indecisos são 5%. Sim. E eles estão praticamente empatados. Né? Está quanto? 40?
0: 45 a 44.
2: 45 a 44. Então, na margem de erro, eles estão completamente empatados. Então, esse cenário é um cenário que traz, novamente, o cenário da politização, da polarização nacional para o estado do Amazonas. Né? Os demais cenários, eu acho que vai depender muito da propaganda eleitoral, vai depender muito das propostas que cada um vai trazer, vai depender muito do desgaste que cada um vai sofrer nessa eleição.
0: E vai conseguir responder, né, também, né?
2: E vai conseguir responder, exatamente. Até para evitar uma rejeição maior, porque ganha aquele que tem uma rejeição menor, né? Que é aquele que o eleitor fala assim, olha, em fulano de tal eu até votaria, né? Então esse eu até votaria é uma rejeição que em cima da hora, a partir de um debate ou a partir de um projeto, de um plano de governo, vai reter esse voto, vai converter esse voto, né?
0: E é o cenário onde tem menos branco, nulo ou nenhum, 6%.
2: Exato, é isso. Se você observar de todos os cenários, esse é o cenário que tem menos nulos e indecisos, né? Brancos, nulos e indecisos.
0: Agora chama a atenção também, ou seja, Maria do Carmo Cefaí é a principal adversária de Omar Aziz e de Omar também. A Maria do Carmo tem como principal adversário no segundo turno, se ela for o Omar Aziz, né?
2: Sim.
0: Agora chama a atenção também o posicionamento de Roberto Cidade, não pode ser ignorado, afinal de contas é o governador, está ali com a máquina estadual, isso tem um peso, ele com 40%, Omar com 44%, e a gente viu recentemente o senador Omar Aziz atirando para baixo, o que não é muito normal na política,
2: exato,
0: né, doutora?
2: Exato, exato. A gente viu isso, né, agora essa semana, né?
0: Sim.
2: Em que ele partiu para cima, começou a mostrar que algo que passou um bom tempo do governo aí acontecendo, que era contratações, por exemplo, da família do governador Roberto Cidade, atual governador Roberto Cidade, antes presidente da Assembleia. Mas ele, na verdade, trouxe a questão das licitações, das atas, né, de registro de preços, mostrando ali que, em algum momento, como é uma ata de registro de preço, o governo do estado poderia lançar a mão e obter rede, obter colchão, uma série de outros. E a gente também não pode esquecer que o governo do estado teve ali um decreto de emergência por conta da seca, né? Por conta da vazante. Então, isso é algo que eu tenho certeza que ele vai ficar atento, né? Todos os candidatos vão ficar atentos, porque é uma possibilidade a mais de gastar esse dinheiro sem ter ali uma licitação, sem ter um processo licitatório mais que siga as regras, né, da legislação.
0: E também interessante como o Omar ali escolheu um adversário, talvez com receio de que esse adversário vá para o segundo turno. Ele sabe como é que seria o peso da máquina estadual, sendo que ele está, pelo menos em tese, ele está liderando as pesquisas eleitorais. Ou seja, não é de graça que isso acontece. Estou tendo um entendimento, né?
2: Eu penso, Ricardo, também assim como você. Eu acredito que ele está batendo, vai brigar, vamos dizer assim, mais o senador Omar, o candidato Omar Aziz. Ele vai brigar mais com quem tem a máquina na mão por conta do poder econômico. Né, por conta do poder de barganha com prefeitos do interior, vereadores do interior, né, com essa nata política, vamos dizer assim, do interior do estado. Então ele vai brigar certamente com o Roberto Cidade. Talvez ele brigue também um pouco com o Davi Almeida por conta da máquina também da prefeitura, por conta, até porque a gente percebe que o prefeito Renato Junho está... em algumas ações, a gente percebe que ele está tentando desfazer ou, pelo menos, minimizar os problemas da cidade para que isso não venha tão à tona agora nesse período eleitoral. Vai ser difícil, né? Porque os problemas são inúmeros, mas a gente percebe algumas poucas ações nesse sentido. Então, acho que ele não está se preocupando tanto com a professora Maria do Carmo, porque ela não tem a máquina na mão, ela nunca teve um cargo... E muitas pessoas questionam muito essa questão, nunca foi política, ela nunca teve nenhum cargo e tal, mas eu acho que essa afirmação, ela tem prós e contras, né? Ela decorre a favor dela a questão de que ela realmente nunca teve um cargo, então a gente não tem o que dizer, desviou um recurso, mandou um recurso para uma cidade universitária que nunca aconteceu, e etc e tal. E, da mesma forma, a gente pode dizer, poxa, ela não tem essa experiência da administração pública, que é difícil de você adquirir de uma hora para outra, mas só se adquire fazendo, exercendo.
0: Vamos passar para o Senado?
2: Vamos.
0: Senado está embolado. Eduardo Braga com 25%, entre 22 e 28% na margem de erro. Alberto Neto com 16%, entre 13 e 19% na margem de erro. Plínio Valério, 13%, entre 10 e 16%. Wilson Lima com 12%, entre 9 e 15%. E aí seguem com o professor Evani com 3%, entre 0 e 6%. Xuxa do Amazonas com 1%, entre 0 e 4%. Ismael Munduruku com 1%, entre 0 e 4%. Essa segunda vaga aí...
2: O que a gente percebe, né? Que também no cenário para o Senado, nós estamos com o mesmo cenário nacional, da polarização. Né? Em primeiro lugar ali, o senador Eduardo Braga, aí 40 anos, 50 anos de política no estado do Amazonas, né? Um grande candidato, fortíssimo candidato, tem uma história política, já foi governador, já foi, enfim, tem toda uma história política. E em segundo colocado, a gente tem o capitão Alberto Neto, também, que é uma pessoa da direita. O senador Plínio Valério, a gente não pode esquecer que ele foi eleito nessa cota da direita.
0: Quase 1 milhão de votos, né, em 2018.
2: Exatamente, ele foi eleito nessa cota da direita, embora ele tenha dito recentemente que ele não é ligado nunca foi ligado ao presidente Bolsonaro. Ele é uma pessoa, sim, da direita, né? E o ex-governador Wilson Lima, está em quinto lugar, né? Está em quinto lugar. Ali, se a gente colocar na margem de erro, quarto lugar, né? Quarto. Então, se a gente colocar na margem de erro, a gente tem o Wilson, que está com
0: 12%,
2: e o Plínio com 13%. Então, na margem de erro, esses dois candidatos estão ali empatados, né? Mas eu lembro que o senador Plínio Valério, lembro de uma fala dele, né, dizendo que na eleição passada ele aparecia com 0%. Hoje ele já aparece com 13%, né? Então ele inclusive falou na época 10%, né? Então eu acho que é isso, assim, tá um cenário bem embolado também, principalmente concorrendo ali pela vaga de segundo colocado, né?
0: O que eu achei interessante, porque essa pesquisa confirma até as movimentações recentes. O Alberto Neto publicou um vídeo falando da melancia, né? Que é verde por fora e por dentro é vermelha. Isso. Fazendo uma alusão ao Plínio Valério.
2: Exato.
0: Querendo ou não, foi. Exato. E o Wilson Lima publicou um vídeo dizendo que era de direita.
2: Isso.
0: Ou seja, é esse eleitor, né?
2: Isso é interessante justamente por conta dessa questão do dado, Ricardo, de que Manaus é muito bolsonarista. Né? Então, todos eles estão brigando para dizer, não, olha, eu sou da direita, eu defendo os valores cristãos e tudo mais. Então, todo mundo querendo pegar uma carona aí nessa onda que começou lá em 2018, caiu um pouco, mas eu acho que nessa eleição está voltando com tudo, hein?
0: Doutora, vamos ter que encerrar, vamos ficar por aqui. Obrigado, viu, pela participação, análise. Espero que você, ouvinte, tenha conseguido extrair. Ó, lembrando que você lê no G1 Amazonas a pesquisa completa, tem ali a aprovação também do governo do estado, tem também o nível de aceitação dos candidatos e rejeição. Você confere tudo no G1 Amazonas. E aqui na CBN a gente vai continuar a destrinchar esses dados ao longo da semana. Doutora Luziane, muito obrigado aqui.
2: Eu que agradeço, tamo junto aí, sempre que precisar.
0: Ó, trabalhos técnicos do Jacques Oliveira, a produção da Ana Paula Souza. Você fica agora com o Patrick Mota Filho e o Thiago Guedes no Resenha Experience. Forte abraço e até amanhã.

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2: Estamos no ar com o Resenha Esportiva Experience. É a nossa terceira edição desse especial do Resenha Esportiva fora dos estúdios da CBN Amazônia. Agradeço a você que está acompanhando a gente na 101.5, você que está acompanhando a gente de outros municípios também, Manacapuru, Iranduba, pessoal de Parintins. Estamos aqui hoje no Matucas Bar para fazer uma edição super especial do Resenha. Tiago Guedes comigo, ao meu lado. Quem está vendo pelo YouTube já sabe, né? Quem não está, que está ouvindo pelo rádio, não sabe, agora sabe.
3: Quem não está vendo,
2: noite.
3: Não sabia, mas está sabendo.
2: Agora está sabendo.
3: Amigo Patrick Mota Filho, como é que você tá, mestre?
2: Tudo bem, meu querido, graças a Deus.
3: Hoje não, boa tarde, mas
2: boa
3: sim,
2: noite.
3: Boa noite pra você e pra todo mundo que nos acompanha em mais uma edição especial do Resenha Esportiva Experience. Você que tá no carro deve estar pensando que não acompanhou as outras edições. O que está acontecendo?
2: Do nada, né?
3: Resenha Esportiva.
2: Não é do nada.
3: Que sempre passa de segunda a sexta, 14h. O que, que esses malucos estão fazendo exatamente 7h05 da noite? Porque temos, né, meus amigos? Essa é a terceira edição, uma vez por mês.
2: Gostam das besteiras que a gente fala.
3: Exatamente.
2: Meia horinha durante a semana. E a gente tem uma hora para fazer isso.
3: Nos deram a liberdade. Malucos nos deram a liberdade de repetir.
2: Exatamente.
3: As bobagens. As bobrinhas aqui, não, tô brincando. Sempre análise super embasada e fiel do esporte amazonense, nacional e internacional. E a gente traz aqui também, mais uma vez, para uma edição super especial aqui do Resenha Esportiva Experts. Inclusive, meu querido Patrick, hoje com novidades.
2: Temos.
3: Não é? Hoje, além daquela... aquele nosso debate esportivo do Factual, que hoje já teve a edição,
2: a gente falou mais cedo
3: da tarde,
2: de
3: então vai ser uma edição,
2: Nacional.
3: Uma versão bem resumida, tá? Hoje, meus amigos, a gente vai ter um bate-papo muito bacana com a turma do atletismo.
2: Pedro Nunes está por aqui.
3: Exatamente.
2: Para quem não conhece, representou a gente nas Olimpíadas em Paris em 2024. Lançamento de dardo.
3: Amazonense que esteve lá em Paris em 2024. Destaque do atletismo brasileiro. Vai bater um papo com a gente hoje. Patrick, não sei se você sabe disso, mas a Confederação Sul-Americana de Atletismo, sabe onde é a sede, Patrick?
2: Eu sei porque você me contou hoje à tarde.
3: Aonde, meu querido?
2: Manaus.
3: Manaus. Então a gente tem aqui também o presidente da Confederação Sul-Americana de Atletismo. A história do nosso estado no atletismo é gigante e isso vai ser tema para debate hoje no Resenha Esportiva Experience.
2: E parece que o Amazonas está passando por um momento também no atletismo muito interessante, né? A gente tem aí, pelo menos pensando rapidamente, dois jovens que estão tendo bons resultados em competições nacionais, né, em termos de Brasil, e que vão agora, pela seleção brasileira, jovens amazonenses, representar a seleção brasileira no Sul-Americano. Então, muito interessante, a gente vai conversar com alguns desses jovens hoje e seus treinadores e entender um pouco desse mundo do atletismo.
3: Exatamente. A gente aproveita aqui para agradecer, né, turma, os nossos parceiros, os parceiros que possibilitam o Resenha Esportiva Experience. 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
2: Ambiente climatizado.
3: Nossa.
2: Aqui nós, você sabe que hoje é o dia mais quente do ano, né?
3: É?
2: É, bateu o recorde, Pedro Dias disse.
3: Não
2: hoje.
3: Aqui dentro do Matucas Bar.
2: 37,1 graus hoje.
3: Pelo menos isso,
2: lá,
3: né?
2: Fora. Aqui dentro não tá, não. Aqui tá legal.
3: Aqui tá de boa, aqui tá de boa. 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Então é isso, meus amigos, mais uma edição aqui do nosso Resenha. E aí a gente vai bater esse papo. Quer falar um pouquinho de futebol amazonense, por exemplo? Porque a gente teve novidade, né?
2: Exato.
3: Depois que encerramos a nossa participação ali, 2h30, se o nosso querido repórter CBN tivesse deixado mais uns 5, 10 minutinhos pra gente
2: ia
3: conversar...
2: ter dado? Calma aí, pô. Para com isso. Eu juro que não foi minha intenção. Ia dar pra gente falar? Ia dar pra gente falar? Foi. Desculpa.
3: Pelo amor de Deus.
2: Ah, é. Ia dar pra gente falar.
3: Não, pelo amor de Deus. É que é isso,
2: mas não deu pra falar. Mas a gente fala agora, pô. Ei, te recompõe.
3: Teríamos tempo para falar, para dar a notícia. É isso que você queria dizer.
2: Foi o que eu disse.
3: Exatamente. Porque é o seguinte, a gente estava falando no resenha mais cedo, turma, sobre a situação no Amazonas.
2: Transferbans.
3: Exatamente.
2: E caíram.
3: Amazonas, exatamente. O Amazonas que joga no fim de semana contra o Ipiranga aí pela última rodada da primeira fase da Série C do Campeonato Brasileiro. E ontem registrou novos jogadores, né? Não podia fazer isso há muito tempo, porque estava com
2: jogadores,
3: Transferman.
2: Né?
3: Exatamente, ele estava com o Transferman ativo, ou seja, por questão de dívidas, não estava podendo registrar, uma restrição da FIFA, né? Não estava podendo registrar novos jogadores. Transferman caiu, registrou 8 ontem, sendo que um nome super importante dessas contratações do Amazonas não estava no bolo e agora é oficial, né? Não vai ficar mesmo. Tô falando do Rossi,
2: talvez Vasco. Talvez o mais citado junto com o Giovanni, né?
3: Exatamente.
2: Talvez não, com certeza, os dois mais citados dessa lista. É, e aí o Giovanni confirmado, né? Consegue ser
3: sempre
2: registrado.
3: Que a gente falava desses jogadores que foram contratados, mas que ainda não tinham sido registrados, a gente falava exatamente assim, tantos jogadores...
2: Entre eles
3: Rossi e Giovanni.
2: Rossi, ex-Vasco, Giovanni, ex-Flamengo.
3: Ex-Flamengo e Santos, né?
2: No caso, o ex-Vasco... caiu.
3: O Isva.
2: Eu sou vascaíno,
3: Você tem
2: lugar de fala.
3: Você pode fazer essa piada.
2: Portanto, o Amazonas, para bater o martelo, né? A gente já tinha falado hoje no resenha mais cedo sobre a gente não saber o que poderia acontecer, né? Se ele estava esperando, por exemplo, o resultado da próxima rodada, se o Amazonas ia ter calendário ou não na Série C.
3: Porque o grande ponto é o seguinte, o Amazonas pode ser eliminado na próxima rodada.
2: Sim.
3: Então, o Rossi fecharia com o clube. Assim, é meio complicado até falar que fecharia agora, porque ele já fechou alguns meses, ele estava treinando aqui, é porque ele ainda não tinha condição de entrar em campo, porque o time estava impossibilitado de registrar novos jogadores. Mas, no fim das contas, poderia ser a campanha de um jogo só.
2: Exato.
3: Porque o Amazonas pode ser eliminado no próximo...
2: E acabou o calendário, né?
3: Exatamente, aí acaba o calendário do clube. Aí, oficialmente falando, questões familiares. Essa é a versão do Amazonas.
2: Questões familiares.
3: Exatamente.
2: O Rossi alegou questões familiares
3: exatamente,
2: de acordo com o Amazonas.
3: Exatamente. Por isso, Rossi não fica no Amazonas. Agora, se isso muda, se o Amazonas consegue a classificação, aí são cenas dos próximos capítulos. Mas a informação de momento é essa, porque foi até surpreendente, né? Quando a gente viu ontem lá todos os jogadores registrados, a gente pegou a lista,
2: cadê o Rossi?
3: Tá faltando um. Tá faltando
2: não
3: o Rossi.
2: É como se não estivesse treinando, porque ficou treinando com o Amazonas ultimamente.
3: Né? Naquele momento a gente imaginava que tinha sido, deve ter acontecido alguma coisa, faltou um documento, mas não. Realmente o Rossi não fica no Amazonas, pelo menos.
2: Pelo menos até
3: essa semana,
2: a próxima partida.
3: Porque no Amazonas as coisas mudam muito rapidamente.
2: Tá um negócio.
3: Então, se o Amazonas se classifica, sabe Deus o que pode acontecer.
2: Pois é. Vamos ver. Isso aí são cenas dos próximos episódios que ao longo da semana, e principalmente ao longo da próxima semana, lá no resenha do estúdio da CBN, a gente vai conversar com certeza a respeito do Amazonas.
3: Exatamente.
2: Novidade de futebol da tarde para a noite é isso, né?
3: É isso.
2: A gente citou que daqui a pouco tem. Hoje à noite de Copa do Brasil tem Cruzeiro e Atlético Mineiro. Fiz isso mais cedo. Clássico Mineiro pela
3: Exatamente.
2: Copa do Brasil. Mas o foco aqui é atletismo.
3: Vamos focar em atletismo. Amanhã, meus amigos, você que porventura seja fã, torcedor do Nacional, amanhã a gente fala mais do Nacional na nossa resenha regular. 14h na CBN Amazônia. Hoje a gente vai focar um pouquinho mais no atletismo. Afinal de contas, somos dois atletas.
2: É
3: isso, Patrick?
2: Você judoca e eu jiu-jiteiro, é isso?
3: É. O problema é que eu parei no judô quando eu tinha 9 anos de idade.
2: Eu parei quando eu tinha 16.
3: Mas o problema é que você parou quando tinha 16 e você tem o quê? 25? Eu tenho 40
2: tenho 30,
3: já,
2: filhão. Já tenho 30 já.
3: Ah.
2: Mas deixa eu falar, eu já fiz jiu-jitsu. Eu já fiz capoeira, inclusive na capoeira eu me graduei.
3: Sério mesmo?
2: Na capoeira.
3: Eu sempre fiz... na luta, Patrick.
2: Eu adoro artes marciais. Cara.
3: Sério
2: adoro
3: mesmo,
2: artes marciais.
3: Rapaz?
2: Verdade. Hoje não parece, né? Mas é porque faz tempo que eu parei. E acho que a última investida.
3: Na verdade,
2: que eu
3: você
2: foi...
3: parou assim.
2: Foi no Muay Thai.
3: Você também
2: fez Muay Thai um pouquinho.
3: Também, sei também. Então, assim, você fez jiu-jitsu, você fez Muay Thai e você fez.
2: Capoeira. Muito legal. Excelentes experiências.
3: Então pronto. Então você tem toda a bagagem para falar sobre atletismo
2: isso,
3: hoje.
2: Tem tudo a ver. Vamos fazer o seguinte, são 7h14 agora.
3: Vai.
2: A gente faz uma pausa logo no primeiro intervalo comercial, depois dessa grande introdução. E aí, na volta, a gente já começa com as nossas entrevistas aqui no Matucas Bar, no Parque 10, onde nós estamos hoje com o Resenha Esportiva Experience.
3: Você que está nos ouvindo, não sai daí que a gente volta já já.
2: A gente volta já.
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8: Estamos de volta, meu caro Thiago Guedes, para o segundo tempo desta noite, que é o quarto tempo de hoje do Resenha Esportiva. E agora, sem mais delongas, vamos lá para a nossa pauta da noite.
9: Vamos lá, falando bem próximo ao microfone.
8: Isso, é verdade.
9: Exatamente.
8: Já tinha desobedecido o que foi pedido. Desculpa técnica.
9: Porque assim, gente, o Resenha Esportiva Experience é justamente esse clima mais tranquilo, né? Um clima informal, a gente tá no bar com as pessoas conversando.
8: E tá cheio.
9: É assim mesmo que funciona. E a gente vai fazer o seguinte, como aqui somos absolutamente informais.
8: Certo.
9: Nesse momento a gente vai pra mesa, vai começar com a galera ali.
8: Vamos lá?
9: Vamos lá com a mesa do atletismo?
8: Bora nessa. Apresenta quem vai falar com a gente agora.
9: A mesa tá meio grande.
8: É verdade.
9: A mesa tá meio
8: grande.
9: Todo
8: mundo junto, né? Tá todo mundo junto, tem atleta, tem treinador.
9: Exatamente, você vem comigo. Nosso cinegrafista tá bem. Nosso amigo.
8: Eu vou sentar aqui na frente dele,
9: tá? Você vai sentar aqui na frente?
8: Eu vou.
9: Então, olha aqui.
8: Ele tinha acabado de começar.
9: Hélio, pode puxar aí.
8: Ele ia comer agora, cara.
9: Rapaz, simplesmente a gente chega na hora que o Hélio
8: na hora que
9: pediu...
8: a comida chega.
9: O que que era aquilo ali? Um bolinho de?
10: É um bolinho de costela suína.
9: Olha aí. Que espetáculo.
8: Maravilha. Mas você pode comer, fica à vontade, tá?
9: Patrick,
8: vontade.
9: Você atrapalhando o jantar dos outros
8: eu
9: pra variar.
8: Tu que veio aqui. Eu só que segui.
9: Pois é, gente. Deixa eu apresentar pra vocês. Aqui está do meu lado Hélio Gesta, que é o presidente da Confederação Sul-Americana de Atletismo. Muita gente não sabe disso, meu querido Patrick, mas a sede da Confederação Sul-Americana é aqui em Manaus. E digo mais, é na Arena da Amazônia, rapaz.
8: Isso realmente muita gente, inclusive eu não sabia disso. Mais cedo você me pegou completamente prevenido, porque não era aqui de fato, né? Há muito tempo.
9: Ela foi no passado, que bom.
8: Quem melhor para contar essa história?
9: Quem melhor para contar essa história do que o Hélio Gesta? Hélio, antes de qualquer coisa, quero agradecer demais a sua participação, a sua presença aqui no nosso Resenha Esportiva. Muito obrigado mesmo.
8: Bem-vindo, Hélio.
10: Thiago, boa noite. Patrick, é um prazer para mim poder contar um pouquinho da história da vinda da Confederação Sul-Americana de Atletismo para Manaus, que veio no primeiro momento em 1993.
9: Segura!
10: Então já tem aí uma história. Mas uma boa noite também a todos os ouvintes aqui da Rádio CBN Amazônia. É um momento muito importante, eu acho, que a gente poder divulgar um pouco do atletismo aqui em Manaus, aqui no Amazonas. Nós temos alguns representantes que daqui a pouco vocês vão conversar, de nível realmente internacional. Isso tudo, eu acredito, como fruto desse trabalho que vem lá desde 1990, quando a Vila Olímpica de Manaus foi inaugurada. Logo em seguida, eu sou filho do Roberto Gesta, né? Ele foi presidente da Confederação Brasileira de Atletismo e da Confederação Sul-Americana de Atletismo. Naquela época não havia as limitações de períodos, de mandatos que você pode ficar hoje. A lei brasileira restringe hoje a 2 períodos de 4 anos. As federações internacionais seguem um caminho similar, de 12 anos, 3 períodos. Então, naquela época, ele ficou 26 anos à frente da confederação. E ambas as sedes funcionavam aqui. Um período na Vila Olímpica, depois num imóvel no centro de Manaus, já foi para o Vieira Alves. Atualmente, na minha gestão, eu trouxe a sede para a Arena da Amazônia, num espaço cedido pelo governo do estado, em que também funciona o Museu Internacional do Esporte.
9: Que, por sinal, eu tô sempre com ele entrando nessa história. Um museu que pouquíssimas pessoas visitam. Gente, é um espetáculo. Toda vez que eu preciso fazer uma passagem, aquela parte da matéria que o repórter aparece, né? Que eu preciso fazer alguma relação com algo mais antigo, eu vou no museu.
0: Lá no museu.
9: E é um espetáculo.
8: É gratuito entrar lá, Guedes?
9: Diga lá, meu querido. Faça aí, venda o peixe.
8: Fale pra gente do Museu do Esporte.
9: Só pode falar uma coisa, tá? Não são todas, né? Eu acho que tá faltando só uma tocha.
10: De verão, sim, tá faltando uma tocha dos Jogos Olímpicos de Verão, né?
9: Ou seja, de todas as Olimpíadas, é desde Berlim, 36? Desde Berlim, 1936, que tem essa história de revezamento de tocha. Uhum. Lá no museu, gente, tem todas as tochas, com exceção de uma.
8: Sim.
9: Todas as tochas estão lá na Arena da Amazônia. A gente pode visitar, é de graça. E as pessoas não têm esse costume, né, Hélio?
10: É verdade. Assim, nós, fazendo uma meia-culpa também, nós não fazemos muita divulgação.
9: Estamos fazendo agora.
10: Exatamente. Mas isso é a coleção privada que o meu pai montou ao longo de mais de 50 anos envolvido com esporte. E hoje ela está exposta na sala em que funciona também a Confederação Sul-Americana de Atletismo. Então tem esse espaço aí com dupla função. E está aberto ao público, nós ficamos lá de segunda a sexta, das 13 às 17 horas. Para quem quiser apreciar, conhecer um pouco da história, da evolução do esporte, a gente tenta contar um pouquinho isso. A peça mais antiga que temos no museu tem mais de 4 mil anos. É uma pedra em calcário do Antigo Egito, que tem a imagem de um arqueiro, que, claro, um arco e flecha naquela época era usado para caça, né? Mas isso, como várias outras atividades humanas, viraram esportes. E nós teremos um prazer enorme aí de recebê-los. O Thiago é nosso cliente fiel, sempre está apoiando e divulgando, e o Patrick também, tenho certeza que agora vai ficar interessado.
8: Certamente.
9: Eu vou te falar, os meus sobrinhos, eu tenho dois sobrinhos que não estão morando aqui, quando eles vieram, já falei para eles, ó, uma obrigação é ir comigo lá no museu, porque o Museu Internacional do Esporte na Arena da Amazônia é um espetáculo.
8: Pô, que legal. Mas e a ideia do resenha de hoje? A gente, quando conversou, né, para fazer essa edição especial de hoje, a gente pensou muito nisso, né, de trazer outros esportes e começar por um esporte que, no caso, é o atletismo, que tá tendo um destaque legal, né? Porque se fala muito sobre futebol, né?
9: Exato.
8: E futebol é uma paixão do brasileiro,
9: e
8: é uma paixão amazonense.
9: É a nossa hora de fazer a minha culpa,
8: é,
9: né?
8: É a nossa hora de fazer a minha culpa,
9: porque
8: também.
9: Porque a gente também, por mais que seja uma demanda da sociedade, né, as pessoas acompanham e gostam muito de futebol, mas é também nosso dever fomentar os outros esportes. É isso que, de alguma forma, a gente está tentando fazer.
8: Exato.
9: Hoje aqui, né?
8: E aí, na busca por temas para a gente falar, a gente percebeu que... E aí eu passo essa pergunta para você. Você está me ouvindo bem, né? O atletismo hoje, o cenário atletismo amazonense, Você diria que, não sei se é justo comparar com antes, né? Mas me parece que a gente tem muitos atletas jovens hoje alcançando excelentes resultados, né? Isso fala muito sobre a evolução do nosso atletismo local?
10: Não há como negar, né? Nós temos aqui, inclusive, atletas que estiveram em Jogos Olímpicos, né? Atletas que vão estar em campeonatos sul-americanos. Pela primeira vez aqui o Matheus vai representar o Brasil no exterior. E isso, como eu havia trazido um pouquinho essa ideia, acho que desde que a Vila Olímpica foi inaugurada em 1990, houve um projeto muito forte. No início dos anos 90, ali até o final, início dos anos 2000, de fomento do alto rendimento. Nós tínhamos aqui em Manaus treinadores especialistas em algumas provas do atletismo de Cuba, da União Soviética, e essas pessoas ficaram, alguns inclusive quando acabou o projeto continuaram morando aqui. Nós temos aqui duas treinadoras de primeiro nível, a Margarete e a Marleide, que são dessa época. Elas assistiam dia a dia como os cubanos e os russos faziam os seus treinamentos, e isso, claro que nós temos atletas que vieram daquela época. O Dardo, não sei, assim, a gente tem alguma propensão para o Dardo. O Dardo sempre, o Amazonas teve vários representantes de altíssimo nível no Brasil e no exterior. O Pedro está aqui, é o atual. Já tem outro vindo, está convocado para o Campeonato Sul-Americano Sub-23, que acontece agora em outubro, em Santa Fé. E isso é fruto de um trabalho de alto rendimento. Se você não tiver esse tipo de prestação de serviço a longo prazo, o atletismo não acontece.
9: Hélio, o Patrick não vai lembrar porque ele não tem idade para isso, mas eu
8: sou
9: lembro.
8: Do KLB pra cá.
9: Ah, para com isso, pelo amor de Deus. Você ouvia KLB?
8: Eu ouvia.
9: Não, se você ouvia KLB, então você tem idade para lembrar o que eu vou falar
8: então
9: agora.
8: Então manda.
9: 1996.
8: Ah, mas eu nasci em 96, né, meu amigo?
9: Ah, Olimpíada. E como é que você lembra? Bom, depois a gente fala de KLB. Vamos falar de atletismo, que é mais importante. 96, a gente teve as Olimpíadas de Atlanta, nos Estados Unidos. Me corrija se eu estiver errado, tá? Mas o revezamento 4x100 do Brasil, que era o Robson Caetano, Robson Caetano é o que eu lembro mais, não sei, não vou lembrar dos outros participantes. Mas 96 em Atlanta, 2000 em Sydney, 2000 sim, aí era André Domingos, Vicente Lenilson, me ajuda ele.
10: Luciano e o Claudinei
9: Quirino. Claudinei Quirino. Nessas duas edições das Olimpíadas, a gente medalhou, foi bronze no 4x100 em 96, prata no 4x100 em Sydney. E as seleções, as equipes treinaram aqui, não foi isso?
10: Treinaram.
9: Nós tivemos. Lá na Vila Olímpica, pai.
10: Sem dúvida, na Vila Olímpica. A Vila Olímpica já fez muitas competições importantes. O Amazonas já sediou o Campeonato Mundial da Federação Internacional de Atletismo. Esse foi uma prova de rua, na Ponta Negra. Mas então, esse apoio dos governantes, agora que a gente está em época de eleição, é fundamental. Manaus ficou em evidência, o Amazonas ficou em evidência no mundo. Quando nós tivemos esses resultados, atletas de Portugal vieram treinar aqui, foram para os Jogos Olímpicos, ganharam medalha de ouro. Atletas de Cuba, com aquelas condições mais difíceis que eles tinham, recebiam um apoio aqui para treinamento, em troca do expertise que eles transmitiam para os nossos treinadores, e também saíram daqui para ganhar inúmeras medalhas. Então, esse trabalho que você vê hoje, sem dúvida, é fruto a longo prazo de tudo isso que aconteceu nos anos 90.
8: Ô, Hélio, a gente tem dois minutinhos. Não sei se você tem alguma pergunta,
9: não.
8: Queria que você destacasse em um minuto e meio. quais são as modalidades que a gente mais se destaca, na sua opinião? Aqui a gente vai já conversar com o Matheus Borges, que tem o salto em distância,
9: Pedro
8: tem o salto
9: Nunes,
8: triplo, o
9: dardo.
8: Pedro com lançamento de dardo, o próprio Matheus com o heptatlo, a Marleide, né, em tempos passados com o heptatlo. Então, qual é o nosso destaque?
10: Eu acho assim, a gente não pode deixar de citar o Sandro Viana, né?
8: Certamente.
10: Medalhista olímpico no 4x100.
9: Que eu acho que pinta da...
8: Pois é.
9: Pouco aqui, a gente
8: tá
9: esperando
8: vindo, ele tá vindo.
10: Em Pequim, 2008. E, assim, no dardo, realmente, no lançamento dardo, a gente tem vários expoentes que foram medalhistas em campeonatos brasileiros, representaram o Brasil em campeonatos sul-americanos. E eu creio que essa seria, assim, se eu tivesse que escolher uma. Mas você pode ver que a gente está em diversas áreas, né? Nós já tivemos. O Matheus agora aí está nos saltos, classificado já para os Jogos Sul-Americanos.

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1: Feira, 25 de agosto de 2026. A nova pesquisa Quaest, divulgada hoje, mostra o Omar Aziz, do PSD, com 26% das intenções de voto na disputa pelo governo do Amazonas. Roberto Cidade, do União, aparece com 18%. Professora Maria do Carmo, do PL, com 16%. E Davi Almeida, do Avante, reúne 15%. A pesquisa foi contratada pela Rede Amazônica, afiliada à TV Globo. A Quest ouviu 804 pessoas de 16 anos ou mais entre os dias 21 e 24 de agosto. A margem de erro é de 3 pontos percentuais para mais ou para menos e o nível de confiança é de 95%. O número de registro no Tribunal Superior Eleitoral é BR-06252/2026. O relator da PEC, que acaba com a escala de trabalho 6x1, o senador Omar Aziz, afirmou à CBN que vai apresentar o parecer aos integrantes da Comissão de Constituição e Justiça da Casa até o fim desta semana. A intenção é votar o relatório na quarta-feira da semana que vem. Omar Aziz disse que não pretende fazer mudanças no texto. Segundo o parlamentar, a ideia é aprovar a matéria sem que a proposta precise retornar à Câmara. Em maio, a PEC foi chancelada pela maioria dos deputados. E a China afirmou que não deixará de negociar com o Irã após os Estados Unidos anunciarem um novo pacote de sanções contra a República Islâmica e ameaçarem países que não aderirem à iniciativa. O porta-voz do Ministério das Relações Exteriores chinês afirmou que a cooperação entre Pequim e Teherã sempre foi realizada no âmbito do direito internacional e não deve ser alvo de interferências. A China é um dos principais compradores de petróleo iraniano e foi afetada pelo bloqueio do Estreito de Hormuz. No Nádio de Brasília, 8h33.
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2: Já de volta com o terceiro bloco, terceiro tempo. Terceiro tempo do Esportivo Experience.
3: Se for considerar quinto da manhã, é o quinto tempo.
2: A gente combinou que ia ser a prorrogação, né?
3: É verdade.
2: É a prorrogação. Prorrogação do Resenha Esportiva Experience, que tem a mesma duração do primeiro e do segundo tempo do normal, né? De volta aqui no Matucas Bar, gente, aqui no Parque 10. Agradecer a você que está com a gente acompanhando a nossa edição especial do Resenha Esportiva. E, bom, a gente falou há pouco...

0: O Hélio, que é o da Confederação Sul-Americana de Atletismo. Exatamente. E agora a gente vai falar com as figuras que disputam hoje em dia, que representam o estado.
1: Provando que a gente conversa sobre atletismo, mas que não somos atletas, o Hélio tá bem aqui. Mostra aqui isso aí, Gil. Olha aqui. Ele tá aqui, a gente tava nessa mesa, e agora a gente vem pra essa mesa aqui?
0: Bem do lado, que é pra andar pouco.
1: Nem um metro.
0: Exatamente.
1: A gente andou, mas a gente vai conversar. O Hélio antes estava falando justamente sobre o momento do atletismo e agora chegou o momento, na verdade, da gente conversar com os protagonistas, né?
0: Exatamente.
1: Meu querido Patrick?
0: Exatamente.
1: Porque se temos assunto para tratar é porque tem uns cidadãos pequenos como esses aqui que estão fazendo bonito aí no atletismo, né? Do meu lado, meus amigos, tem aqui o Pedro Nunes. Pedro Nunes, que é atleta do lançamento de dardo. Pedro, que foi o único amazonense nas Olimpíadas de 2024, não é isso?
2: É a Olimpíada sim, né? Teve para a Olimpíada outros atletas, né? Mas da Olimpíada é somente eu.
1: Pedro Nunes, o lançamento de dardo, do lado aqui da maravilhosa Margarete Bahia, que é técnica do Pedrão. É, então, única não, né? Porque a Margarete, sua técnica também tem que entrar.
2: Tava lá. Tava também.
0: Cara, eu vou te falar, eles fizeram um esforço pra vir, viu? Porque eu conversei primeiro com a Margarete. E a Margarete explicou pra mim, ó, terça-feira é dia de treino técnico. É técnico que você chama, né?
3: É, de treino técnico.
0: E aí tem o treino de força, pelo que eu entendi, e o treino técnico. Mas o treino técnico, você não perde de jeito nenhum. É sagrado. Mas eles fizeram esforço e vieram.
1: Tá vendo?
0: Inclusive, agradeço novamente
1: então,
0: vocês.
1: Então, antes de qualquer coisa, muito obrigado.
0: Muito obrigado.
1: Pedro e Margarete.
2: Vocês também, né? Descanso hoje. Eu que agradeço.
1: O Pedro agradece porque tá pegando essa folguinha,
0: né? É sagrado pra Margarete, então, né?
3: Ele teve um descanso hoje, né?
0: Tá certo.
1: Muito bom. Mas, Pedrão, me diz aí, cara. Bom, tá com quantos anos, Pedro?
2: 27.
1: Pedro tá com 27 anos, gente. Pedro, que no último ciclo olímpico teve grandes resultados. Bateu o recorde brasileiro. Bateu o recorde sul-americano também, não chegou?
2: Cheguei a bater recorde brasileiro duas vezes e sul-americano também.
1: E aí, credenciou, né? Conseguiu uma vaga nas Olimpíadas de Paris. Baita de um orgulho para todos nós, né? A gente que estava acompanhando, a gente que acompanhou, eu como repórter, também acompanhei a caminhada do Pedrão. E aí, Pedrão, como é que foi a participação nas Olimpíadas? Primeiro, como você avalia, e obviamente o pós. A tua avaliação, na conta toda, como é que as coisas evoluíram de 2024, de Paris para cá?
2: É um questionamento que a gente sempre faz de atleta, né? A gente sempre quer chegar no topo, que é a competição da Olimpíada, né? Eu sempre converso com a Margarete, eu falo pra ela que a gente participa de campeonatos mundiais, mas a experiência de uma Olimpíada é totalmente diferente, né? A gente tem uma vivência com atletas de outras modalidades.
1: Fala aí, aproveita. Qual é a grande diferença, além do clássico, né? De estar participando. Pode chegar aí, amigão. Tá chegando aqui.
0: Por favor,
1: isso aqui,
0: pode
1: isso aqui é o quê? É o quê, Marleide? Já a gente vai conversar com a Marleide. É o quê?
4: Isca de pirarucu.
0: Ei, isso é gostoso, tá?
1: Isca de pirarucu. Pedrão, fala aí enquanto eu provo um pouquinho. Tô brincando. Mas diz aí, qual a grande diferença dos Jogos Olímpicos?
2: Então, essa é a diferença, né? A gente tem um convívio com atletas que a gente sempre acompanha pelas competições deles, né? Principalmente as meninas da ginástica, a Flávia, a Jade, as meninas tal, tudo. Então a gente tem uma vivência com outras modalidades, as meninas do voleibol. Então a gente tem uma vivência com atletas de alto nível, atletas olímpicos, que representam a gente também em outros eventos.
1: Então você é atleta e torcedor também?
2: Com certeza. Eu comentei com alguns atletas da Vila Olímpica, eles têm uma... Como é que você acha? Eles veem a gente como atleta olímpico da nossa modalidade e a gente tem essa mesma experiência com eles. Então, para eles é novo pra gente, novo para eles também. Então, essa vivência que a gente tem com os atletas deixa a gente saber que a gente está num alto nível de competição e saber que a gente é importante tanto para eles como a gente para eles também.
1: Bom, em 2024, Pedrão, como é que você avalia a sua participação? Pedro não pegou final, né?
2: Não peguei final.
1: Mas o ciclo seguinte, como é que tá? Como é que você avalia?
2: A Olimpíada de Paris foi importante para mim. A gente sabe que poderia fazer um resultado melhor. A gente teve um planejamento muito grande para a Olimpíada. A gente não estava tão perto da marca, então a gente teve que fazer um sacrifício maior. Competir mais, ir para competição e viajar muito mais. mas no final das contas a gente conseguiu a vaga e a gente vem planejando para que isso não aconteça para a próxima Olimpíada, né? Quanto mais a gente...
1: É para que o auge seja no período olímpico, né?
2: A gente se planeja justamente para não sobrecarregar o ano da Olimpíada, né? 2028 Los Angeles. A gente fala 4 anos aí, mas a gente está com 2 anos para a próxima Olimpíada, já passou tão rápido. E a gente já vem se preparando, focando nas competições do ano que vem. E até mesmo a partir do ano que vem, a gente já pode fazer índice, né, para a Olimpíada. Então tem todo um planejamento para que a gente possa chegar em 2028 já com essa vaga garantida para a Olimpíada.
0: Bom, se de um lado nós temos o Pedro, que já participou de uma Olimpíada, aqui do outro lado nós temos o Matheus Borges. Matheus Borges aqui na minha frente, ao lado da mãe e treinadora, Marleide Borges. Matheus, você, eu estava acompanhando um pouquinho antes de vir para cá e vendo que você, acho que no começo do ano até falava sobre a prioridade de participar no Sub-23, de tentar conseguir o título, mas o importante era estar no pódio para conseguir a vaga no Sul-Americano. As coisas evoluíram, passam rápido e você conseguiu, né, cara? Parabéns, boa noite e obrigado por aceitar o nosso convite.
4: Obrigado eu e minha mãe também por ter feito o convite. Assim, as coisas evoluíram tão rápido, os treinos no salto de distância, a gente ter trocado de prova, evoluíram tão rápido, o recorde no início do ano, o campeonato de 26 passou muito rápido tudo. Então, desde a primeira entrevista que eu dei ali, a gente veio treinando mais e mais. E ainda bem que deu certo, né? Ainda bem que veio esse recorde, essa convocação também.
0: Cara, mas você falou sobre trocar de... É porque você fazia também, além do salto em distância, tinha um salto triplo, né? Você deixou um pouquinho o salto triplo de lado para focar no salto em distância?
4: Isso mesmo. A gente não parou com o salto triplo, tudo. Os treinos ainda são muito parecidos, mas a gente focou muito mais no salto de distância. A gente viu que o meu distância era diferente. Meu pai sempre nos falou, minha mãe e eu, a gente sempre gostou muito de salto triplo. Mas quando a gente foi pro distância, recorde amazonense, medalha do Sub-23, a gente pegou o final no Ademar Ferreira da Silva, que foi uma competição adulta, que foi minha primeira competição adulta, assim, a gente despontou no distância mesmo, ficamos no distância.
0: Você tá quantos anos, Matheus?
4: Agora eu tô com 19, vou fazer 20.
0: Aí, cara, 19 anos. 19 anos já vai disputar o Sul-Americano.
1: Você estava fazendo o que com 19
0: Sabe
1: anos?
0: Sabe Deus que eu tava fazendo com 19 anos.
1: Definitivamente não tava participando de um Sul-Americano.
0: Não tava. Eu tava participando de um campeonato universitário na UEA, provavelmente, levando muitos gols. Eu nunca cheguei longe. É de futsal, né?
1: Futsal.
0: Ah, interessante. Ai, agora, e você vai participar de uma competição que a sua mãe participou, o Sul-Americano de Atletismo. Ela participou com o heptatlo, né? E conseguiu a medalha de prata. Então você tem a missão.
1: Deixa eu chegar aqui do lado da Marlete pra ela falar.
0: Chega do lado
1: também.
0: Dela. Chega do lado dela, porque o Matheus agora tem a missão. Tem que fazer pelo menos o dela ou acima, né?
4: É isso que eu falei. Eu conversei um dia desse com a minha família. Se eu fizer o que ela fez, ou acima, rapaz, já estamos realizados. Já estamos realizados de chegar lá. Assim, já teve vários atletas amazonenses. O Pedro sempre foi uma inspiração pra mim. Meus amigos também que já pegaram a seleção, Benjamin, Michael, todos eles foram inspirações pra mim. Então, assim, eu já estou muito realizado de estar lá. Minha primeira seleção, e eu espero que eu possa repetir o feito da minha mãe medalhar no Sul-Americano.
1: Que legal.
0: Com treinamento vai conseguir. Agora escute, por favor, Marleide.
1: Vou falar com a Marleide.
0: Fale
1: Borges,
0: com ela.
1: Que eu quero saber, meu querido Patrick, o que que tem nessa família Borges, cara?
4: Então. Tem alguma coisa diferente aí.
1: O que tem nesse sangue é água, é o quê? Todo mundo vira atleta. Tudo bom, Marleide? Como é que você tá, meu amor? Prazer em ter você aqui. Marleide, que hoje é treinadora do Matheus, mas por muito tempo foi só atleta de heptatlo? É ótimo, né?
0: Só de heptatlo.
1: 7 modalidades. Mas era heptatlo? Tinha outra especialidade? Como é que era, Marleide? Muito obrigado. Boa noite, Marleide.
5: Boa noite. Não, também tinha o salto em altura, né? Que eu fui campeã na prova do salto em altura no brasileiro. Aí eu fui nas duas provas pro Sul-Americano. E lá eu tive a grata satisfação só de dar prata no heptatlo. E no salto em altura eu fui quarta, mas porque também já estava participando das 7 provas, né? Mas conseguimos a medalha.
1: Tava um pouco cansada, então. Natural. Quais são as 7 modalidades do heptatlo? Explica para quem tá ouvindo a gente, Marleide, por favor.
5: Sim, nós temos a prova dos 100 metros com barreira, né? Aí em seguida a gente vai pro salto em altura, aí vai pro arremesso do peso, aí a quarta prova, 200 metros, aí tem que ter uma noite para descanso, né?
1: Por favor!
0: Então.
5: Aí no outro dia a gente já entra com a prova do salto de distância e vai pro lançamento do dardo e por último a prova dos 800 metros, que são duas voltas na pista, né?
1: Minha Nossa Senhora, já pensou?
2: Cansou só de pensar, né?
1: Tá vendo, Pedro? E você só no lançamento de dardo, Pedrão?
2: Pergunto, mas só o lançamento só. Não tem.
4: Pô, mas aí, sacanagem também. Só no lançamento de dardo.
1: Só chegando nos Jogos Olímpicos.
4: Lança um dardo daquele lá. Não vai 10 metros.
1: Eu tentei.
4: Você tentou?
1: Eu tentei quando fui fazer madeira com ele.
4: E aí?
1: Foi ridículo, patético, horrível. Ridículo que eu não consegui nem fincar o dardo.
4: Ah, passou.
1: O dardo deitava no chão. Ele pousava. É, exatamente, exatamente. Mas, Marleide, esse sul-americano, se não for indelicado perguntar, foi em que ano? Você lembra?
5: 1986, é 40 anos.
4: Dia desse.
1: Eu estava nascendo. Tá vendo? Mas que legal. E me tirou uma dúvida, Marleide. Na família, é só você? O Matheus, tem mais alguém que pratica?
5: Casei com um que praticava atletismo também, que é Luiz Borges, né?
1: Tá aí. Tá aí o X da questão. É. O pai e a mãe. Netas.
4: Como é que
1: tinha
4: o filho não vai...
1: diferente.
4: Não tem.
5: Aí ele fazia 400 com barreira e já conseguiu ser campeão dos jogos do Jebs, jogos escolares. Mas ele também não prosseguiu muito, né? Por causa da profissão e dos apoios, que também não é fácil. Aí nós tivemos um outro, um filho mais velho, também tentou, mas também não era tão habilidoso como o Matheus, né? E aí agora o Matheus está na frente aí, levando a família.
4: Matheus, tu tentaste também, tu também compete no heptátlo, né?
6: No heptátlo? Não, rapaz, Deus me livre.
4: Mas você tentou?
6: Nunca tentaria. É pra homem?
5: Pra homem é
6: decátulo. E agora imagina tu fazer 10 provas, eu acho que no final do decátlo é 1.500.
5: É pior.
6: Pra mulher são 800 pra destruir logo, e pra homem é 1.500, pelo amor de Deus, não dá.
1: Tá bom pra ti?
4: Tá bom o salto em distância,
1: e
4: né?
1: A gente tava achando o heptátlo muito, então. Que é muito mesmo,
4: eu
1: né?
4: Eu ia até comentar contigo.
1: Mas decátlo, meu Deus.
4: Porque ele comentou há pouco que ele também tinha o salto triplo, né? Mas ele deixou um pouquinho de lado pro salto em distância. Cara, o salto triplo, eu não sei se foi por conta disso, né? Mas eu imagino o impacto no joelho de quem treina e de quem compete. Né, pra quem tá acompanhando a gente, o salto triplo é aquele que você começa uma corrida, depois vai pulando perna a perna 3 vezes, né? E o impacto é isolado.
1: Saltos,
4: exatamente, numa perna. Cara, aquilo deve ser absurdo, né?
6: Não, aquilo ali machuca tudo. Machuca tudo. Do primeiro impacto até a parte da areia. É o único salto que machuca quando a gente cai na areia. É impressionante. Porque, assim, além do joelho, é um peso de 9 vezes o nosso peso. Então, é tornozelo, é canela, muita canelite. Eu torci o tornozelo várias vezes. Aí a gente foi por distância, de qualquer jeito machuca, mas é menos, né? É menos. E aí a gente aproveitou essa, a gente ter ido por distância.
1: Matheus, me tirou uma dúvida. No salto, porque assim, dentro do atletismo, e isso é uma coisa que eu acho fantástica do atletismo, que tem na natação também, essa história do... Não é bem glamour, mas assim, da modalidade que tem aquele destaque diferente. Então, por exemplo, eu tenho 100 metros rasos, assim como na natação também. Essas provas de velocidade, geralmente, elas contam com esse olhar meio diferente. No salto, eu tenho a impressão, se não for o caso, me corrija. Olha, Sandro Viana chegando aqui, hein?
4: Daqui a pouco bater um papo com ele.
1: Vamos bater um papo com ele aqui. Me corrija se eu estiver errado, mas eu tenho a impressão que o salto triplo, ele tem mais essa... Qual é a palavra, Patrick? Me ajuda aí.
4: Não, eu te entendi, mas você acha?
1: Essa grife diferente?
4: Sim.
1: Pois é, né? Não, porque, assim, a gente tem muita tradição no salto triplo, né? Ademar Ferreira da Silva, João do Polo, Jadel Gregório. A gente pega uma pinca de grandes nomes que a gente produziu ao longo dos anos. Eu não sei se foi justamente o resultado desses caras que meio que mostrou, me deu essa impressão. Existe isso? Nobre. É uma prova mais nobre ou não? Essa é a pergunta.
6: Cara, assim, o salto triplo, a gente sempre tá no final do programa horário das competições. O lançamento de dados sempre tá no final do programa horário das competições. São umas provas, assim, que as pessoas param realmente para ver. Porque é uma coisa impressionante mesmo. A pessoa saltar 17 metros, a pessoa lançar 85 metros. Assim,
1: nossa.
6: É loucura, sabe? É realmente, assim, pro final da competição, é bonito de ver, entende? Assim como o 4x400. 4x400 é uma loucura. O pessoal sai correndo, todo mundo, 4 pessoas jogadas no chão depois no final.
5: A torcida gosta.
6: Dessas provas, sabe? Então, realmente, tem esse apreço por ver essas provas, sabe? Realmente,
1: essas provas de encerramento, né?
6: Sim.
1: Ah, interessante, legal essa visão. Deixa eu afastar aqui, porque é o seguinte.
4: Você vai introduzir
1: o Sandro na
4: conversa?
1: Do Pedrão. Meu amigo Sandro Viana, sente aqui, mestre. Aqui a gente tem o último medalhista amazonense olímpico e o último participante amazonense olímpico, né? Lado a lado.
7: Esse foi um paralelo que a gente fez até antes, né? Porque quando o Pedro representou o Amazonas nas Olimpíadas, o último antes dele tinha sido o Sandro. E seria legal ter os dois aqui.
1: Exatamente. E aqui temos estão os dois lado a lado. Deixa eu falar com o meu amigo Sandro Viana. Sandro Viana, como é que você tá, mestre? Obrigado por aceitar nosso convite. Sandro, para quem não sabe, medalhista nos Jogos Olímpicos de Pequim 2008, bronze com o Brasil no revezamento 4x100. E aí, Sandrão, o que, é que você conta de bom, rapaz? Tá tudo certo?
8: Tudo certo, graças a Deus. Estamos trabalhando bastante, o esporte não sai da nossa vida, né? Então a gente trabalha para que a gente possa ver o esporte continuar andando. Eu fico até satisfeito que quando eu vejo assim toda essa equipe, né, a nova geração já sendo representada, a gente se sente mais confortável em saber que o Amazonas tem agora um segmento, está dando uma sequência daquele trabalho, todo aquele esforço. Porque você sabe, lá atrás a gente não teve assim essa visibilidade. Eu me lembro muito bem que quando eu falava de Olimpíada para os dirigentes, eles falavam: Olimpíada, mas é de matemática? Então, assim, era um assunto até... chegava a ser esquisito falar desse assunto. E hoje eu vejo falar da Olimpíada de uma maneira natural no Amazonas. Isso me deixa muito confortável.
1: O Sandro, que tem uma história super curiosa. Sandro, você começou a praticar atletismo com quantos anos?
8: Com 24 anos.
1: 24 Caraca. Anos. E foi por acaso, né, Sandro? Você foi fazer um teste? Como é que foi?
8: Vou fazer um teste convidado por um amigo meu, que é repórter hoje em dia, ele é repórter em Curitiba.
1: Mas é porque você jogava bola e era rápido jogando bola, não era uma coisa assim?
8: Eu tava jogando futebol, justamente. E aí ele falou que ia sair do jogo porque ele assistiu uma competição na Vila Olímpica. Um meet internacional que teve na Vila Olímpica, ele me convidou.
1: Ele olhou pra você e falou: rapaz, você é rápido jogando bola?
7: Rápido.
1: Vem cá!
8: Eu ainda brinquei com ele, eu falei assim, eu vi o Claudinei Quirino correndo nesse dia, né, na Vila Olímpica, e eu falei assim: olha, ele é rápido, mas assim, na frente da minha casa eu nunca perdi pra ninguém. Mas eu falei assim, em tom de brincadeira, né? E aí ele falou assim: não, eu já te vi correndo. Na época ele era um atleta do salto com vara, ele falou assim: já te vi correndo porque tu não faz um teste. E eu tenho um mantra comigo, sabe? Assim, eu sempre digo sim pra oportunidade. Eu nunca digo não pra oportunidade. Até porque lá atrás eu não tive nenhuma. Então, pra mim, se alguém me convida pra alguma coisa, eu vou. Se mesmo sem saber, mesmo sem saber o que vai acontecer, se vai dar certo ou não, se tem algum tipo de retorno. E eu fui. Eu fui lá na Vila Olímpica, tinha os cubanos, tinha um treinamento de alto nível.
1: Isso, exatamente o que o Hélio estava falando aqui, né? Já era aquela estrutura dos técnicos estrangeiros na Vila Olímpica.
8: E aí eu fui nesse dia com ele, ele falou: ó, tu vai lá com aqueles treinadores e tu fala que tu quer fazer um teste, estão todos uniformizados. E aí eu entrei assim meio acanhado, ele falou: o que você quer? Eu falei: ah, eu quero fazer um teste. Aí mandaram aquecer e eu tava assim com uma roupa como se fosse jogar bola, entendeu? E aí eu aqueci, aí mandaram fazer um teste, colocaram dois cones, falaram assim: corre de um cone até o outro. Mas quando eu corri, eu já bati o recorde do teste, assim, entendeu? E aí eles vieram me perguntar se eu já tinha treinado. Eu falei que não, e se eu era amazonense mesmo. Eu falei que era. E aí, só que aí eles fizeram a pergunta, né, fatídica, me perguntaram quantos anos eu tinha. Aí eu falei: tinha acabado de fazer 24 anos, tinha uma semana que eu tinha feito 24 anos.
1: Podia ter dito 23, né, só pra...
8: Mas aí eles... foi um banho de água fria, né? Mas eles viram que eu fiz, né? Lá tinha um projeto que era até 20 anos. E aí eu falei assim, na minha cabeça eu ainda pensei assim: se eu treinar esse esporte, ainda vou ficar mais rápido no futebol, né?
7: A minha ideia já lá. O foco era no futebol.
8: Só que aí eu comecei a treinar e aí eu sou muito aplicado. O que mando fazer, eu faço. E aí eu fui treinando, me passava o treino, eu ia fazendo o treino.
1: Isso foi que ano, Sandro?
8: Foi em 2001.
1: Isso aí em 2001 e depois, enfim, Sandro estoura, né? Entra pra seleção brasileira, você ganha o ouro no Pan-Americano de 2007, né?
8: Eu fui medalha de ouro e o Alexson, treinado pela Margarete, foi medalha de bronze. Na mesma hora, praticamente, na mesma hora. Estavam os dois na pista, ele no dar.
9: A prova aconteceu quase no mesmo momento, exatamente. Estava ali acompanhando o Alexson, orientando e torcendo para o Sandro passando na pista. Isso. Então foi bem interessante.
1: E o Alex era qual?
9: Lá no Engenhão. O Alexson Maximiano, lançador de dardo, foi medalha de bronze no PAN 2007. E nesse mesmo ano ele acabou participando do Mundial também, em Osaka, no Japão, junto com o Sandro.
8: Primeiro Mundial tanto para mim como para o Alex, nós fomos juntos. Então, assim, a gente só tinha uma ideia na cabeça, né? Colocar o Amazonas no lugar mais alto do pódio de qualquer maneira. Então a gente ia para todas as competições, dava o nosso máximo. E a gente foi galgando ali de pouquinho em pouquinho e foi acontecendo.
1: Que legal, né? E aí ele vai para as Olimpíadas de 2008, é quarto colocado, né? Equipe brasileira do revezamento 4x100. É engraçado, porque a conquista do Sano foi em 2000. Quer dizer, engraçado não, né? Na verdade é curioso. Porque ele ganha em 2008, mas ele não recebe a medalha em 2008, né? Porque anos depois, na verdade a seleção brasileira ficou a equipe brasileira na quarta colocação, mas aí a equipe da Jamaica foi eliminada naqueles retestes, acho que 10 anos depois, né? Mas teve a cerimônia, né? Vocês foram receber e onde é que foi?
8: Lausanne, na Suíça, no Museu Olímpico.
1: Que maravilha!
7: Ô, Thiagão, a gente tem 4 minutos para encerrar já.
1: Mas já?
7: Mas eu queria fazer muito uma pergunta que acho que vale para todos vocês.
1: Então bora.
7: É legal ver atletas se destacando hoje, no caso vocês dois, e que treinam aqui. Isso que é bacana.
1: É.
7: O Matheus mora aqui, né? Mora e treina aqui. O Pedro mora e treina aqui. Devem viajar para caramba para um monte de competição, mas seguem por aqui. E aí eu queria que vocês falassem rapidinho sobre isso. Vocês tentam todas as condições, ou pelo menos muitas condições que vocês precisam treinando aqui em Manaus e mesmo treinando aqui alcançando todos esses resultados?
9: Eu acho que é importante ressaltar e até agradecer, né, ao Dr. Roberto Gesta de Mello, na pessoa do filho dele, o Hélio, do grande trabalho que foi da Confederação Brasileira na década de 90, implantar aqui o centro de treinamento do atletismo brasileiro, porque eles trouxeram profissionais de várias partes do mundo, não só para que esses profissionais trabalhassem com os atletas brasileiros, mas que eles formassem os treinadores. Então, se eu estou aqui, se a Marleide, assim como outros treinadores amazonenses estão aqui, fazendo outros campeões, fazendo atletas de alto rendimento, é porque nós ganhamos conhecimento e nós continuamos esse legado. Então foi muito importante, eu já tive essa oportunidade de agradecer a ele, porque graças a Deus nós temos um know-how, assim, falando de mim, eu acho que talvez a única treinadora de lançamento hoje no Brasil com atletas desse nível. Graças a Deus tem outras vindo aí, né? Mas nós realmente não só formamos atletas, mas nós formamos aqueles que formam os atletas, que são os treinadores. Então isso nos ajuda muito. Tem outras questões que são importantes? Tem. Mas a parte do conhecimento, né? Como montar um treinamento, como organizar um treinamento, como preparar para uma vida longa como atleta, é necessário ter uma formação muito boa como treinador.
1: Quer sair daqui, Pedrão?
2: Não saio nada, tô 10 anos, 12 anos, desde 2014 com ela, não largo. Já me perguntaram várias vezes, cara, por que tu não vai? Eu falei aqui, ó, não largo.
1: Tá vendo? Muito
7: bacana, né?
9: Mas aí a gente também chega a um nível que não trabalha mais sozinha. Na verdade, eu virei uma maestra, né? Hoje eu monto, planifico, trabalho na parte técnica, mas hoje a gente tem uma equipe. Vai precisar ter... você muda as questões. Então, hoje temos preparador físico, temos um grupo de fisioterapeutas, temos psicólogo.
1: Nutricionista,
9: hoje, claro. É. E graças a Deus, essas são parcerias conquistadas pelo próprio atleta, né? Infelizmente a gente não tem aí um clube forte aqui, com estrutura, mas a gente tem conseguido com muita boa vontade, muita garra, muita mãe patrocinadora, muito pai patrocinador, a gente tem conseguido.
1: Muita mãe patrocinadora?
10: Verdade, toda a história do Matheus, né? Foi eu confiei no resultado dele e nós fomos para todos os brasileiros, independente de conseguir passagem ou não, a gente colocava o cartão e nós íamos para os brasileiros e conseguimos hoje. Eu cheguei ontem do Brasileiro Sub-18, aí ele pegou e disse: mamãe, nós conseguimos. Eu disse: conseguimos e nós vamos conseguir muito mais.
1: Que legal. Que
7: cadê fantástico. Minha gerente? Eu vou pedir mais uma hora de programa. A minha gerente está aqui.
1: Ela está bem ali.
7: Ela está bem ali. É que ela tem que pedir pro pessoal lá de São Paulo, é difícil.
1: Ai,
7: é
1: meu
7: complicado.
1: Deus.
7: Vai demorar. Ó, gente.
1: O repórter CBN não permite.
7: Exato. Um minutinho pra gente finalizar, mas a gente queria agradecer a presença de todos vocês. Fazer aquele meia-culpa que a gente fez mais cedo também, né? A gente fala muito de futebol, mas hoje falamos de atletismo, conhecemos algumas histórias, tem muito mais para falar. E assim, vocês estão super convidados pra gente continuar falando sobre isso. Sempre que precisarem, vamos fazer uma competição tal dia, a gente fala lá no Resenha, entra em contato com a gente, vocês têm nossos números agora, vamos continuar falando sobre isso, porque tem muita história aqui no estado.
9: O atletismo amazonense hoje está brilhando muito, né? Hoje mesmo saiu a convocação do terceiro atleta para o campeonato sul-americano sub-23. Então nós teremos a Sara no salto em altura, o Matheus no distância e agora o Nicolas Henry lá de Maués no lançamento do dardo também.
1: Opa, matéria, hein?
7: Bom, estão me cobrando aqui para finalizar já. É isso. Gente, obrigado. Margarete, Pedro, Matheus,
1: Marleide,
7: Sandro, Hélio.